0: quando ela é aplicada a uma estrutura. Ou seja, trazer essa incorporação tecnológica para servir os pacientes do SUS. Isso é inovação com acesso. Essa é uma tecnologia que vai ser apropriada também pelos hospitais privados, pela saúde suplementar, vai crescendo a densidade tecnológica do país.
1: A expectativa é reduzir as complicações clínicas e o tempo de internação dos pacientes, aumentar a rotatividade dos leitos e o acesso aos serviços do SUS.
2: Início das aulas desperta aquele interesse pelo material novinho que vai acompanhar o aluno durante toda a jornada daquele ano.
1: Escolas públicas de todo o país têm até a próxima terça-feira para decidir quais livros serão usados pelos próximos 4 anos.
3: Escolas públicas de todo o Brasil têm até o dia 8 de setembro para escolher os livros didáticos que serão utilizados nos próximos 4 anos por estudantes e professores do 1º ao 5º ano do ensino fundamental. O processo de seleção faz parte do Programa Nacional do Livro e do Material Didático, iniciativa executada pelo Fundo Nacional de Desenvolvimento da Educação, o FNDE, em conjunto com o Ministério da Educação. Para auxiliar as equipes na decisão, Fernanda Pacobaíba, presidente do FNDE, explica que o MEC disponibiliza o Guia Digital, ferramenta que reúne informações sobre as obras aprovadas. Segundo Fernanda Pacobaíba, os livros selecionados passam por uma análise criteriosa.
4: O que o FNDE disponibiliza a partir de uma seleção junto com o Ministério da Educação, quais foram as obras selecionadas. Então, vamos imaginar, para português, tem 4 possibilidades. E aí é o professor, junto com a rede, que vai dizer, ah, eu quero a obra do autor X, porque ela tem mais a ver com a minha peculiaridade aqui.
3: A escolha dos materiais, segundo a orientação do MEC, deve ser realizada de forma coletiva, incluindo professores, coordenadores e gestores escolares. E essa decisão tem até oficina para preparar toda a equipe na escola pública onde a Juliana Cristina Silva trabalha em Brasília. Ela é coordenadora pedagógica e afirma que é fundamental que os livros atendam à realidade dos estudantes.
5: Professora, o que está na sala de aula mais próxima ao aluno?
3: Roberto Alves, diretor da mesma escola onde a Juliana trabalha, conta que mesmo em um cenário cada vez mais cheio de telas e aparelhos eletrônicos, o livro didático segue como um aliado essencial no processo de ensino e aprendizagem.
6: O livro físico, ele é muito importante ainda, apesar de tanta tecnologia, né? Então as crianças gostam de receber, coloca o nome, coloca o telefone, coloca a série, porque não pode perder o livro, tem que ter cuidado. O livro é um parceiro do dia a dia.
3: Após a análise das obras e a definição dos livros escolhidos, o diretor da escola ainda deve enviar o registro no sistema PNLD Gestão, com acesso pela conta gov.br. Reportagem Gabriela Noronha.
2: E professores podem ter acesso a descontos em compras e serviços. Para isso, devem participar da iniciativa #ToComProf.
1: Com mais de 40 empresas físicas e online aderiram à iniciativa de bancos e farmácias a aplicativos de alimentação e cursos de pós-graduação.
2: As empresas podem ser identificadas por meio do selo #ToComProf ou ser verificadas na página do programa no portal do MEC.
1: Para ter acesso aos benefícios, basta apresentar a Carteira Nacional Docente do Brasil.
2: O documento pode ser solicitado por professores da educação básica e superior de escolas públicas e privadas de todo o país, que estejam no exercício da profissão.
1: Confira como obter o documento com Graziela Mendonça.
7: Professores da educação básica e superior já podem solicitar a Carteira Nacional Docente do Brasil. O documento pode ser emitido por profissionais em exercício em instituições públicas ou privadas de todo o país. A solicitação é feita pela internet, no sistema oficial da Carteira Nacional Docente, com acesso pela conta gov.br. O sistema verifica os critérios de elegibilidade e os dados do vínculo com a instituição de ensino. Para solicitar o documento, é necessário ter o CPF regular e cadastro ativo no E-Social pelo empregador. Depois da conferência dos dados, o professor deve completar o cadastro, enviar uma foto e confirmar as informações para a emissão da versão digital. O documento tem validade de 10 anos e possui QR Code para verificação. Ele também permite acesso a benefícios previstos para professores, como descontos em hotéis, estabelecimentos credenciados e eventos culturais, além de condições específicas em produtos e serviços. Para saber mais e solicitar a Carteira Nacional Docente, acesse maisprofessores.mec.gov.br. Graziela Mendonça, para a Voz do Brasil.
2: E por falar em pesquisa, você que é professor da educação básica, uma oportunidade de formação profissional e acadêmica.
1: O Ministério da Educação e a Coordenação de Aperfeiçoamento de Pessoal de Nível Superior, a CAPES, divulgaram mais de 8 mil vagas em cursos de pós-graduação para docentes da rede pública de ensino.
2: As oportunidades contemplam mestrado e doutorado acadêmico em áreas como matemática, letras, biologia, história e demais áreas do currículo escolar.
1: Também serão oferecidas mais de 1000 vagas para mestrados profissionais nas áreas de educação inclusiva e educação tecnológica.
2: Os interessados podem se inscrever pelo portal Formação Mais Professores no endereço gov.br/mec.
1: Uma mistura improvável que promete construir casas mais frescas e sustentáveis.
2: Cientistas da Universidade Federal de Lavras, em Minas Gerais, desenvolveram um bloco de concreto usando fibra de coco e restos de mineração.
1: O novo material reduz a transferência de calor e pode criar ambientes mais confortáveis.
2: Os detalhes dessa novidade você confere agora no quadro Ciência em Prática.
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9: Uma forma sustentável para um velho conhecido da construção civil. Um bloco de concreto mais resistente, feito com fibra de coco e resíduos de mineração da rocha quartzito.
10: Sou Isabelle Cristina de Carvalho Terra, sou engenheira civil e doutora em engenharia de biomateriais da Universidade Federal de Lavras. A pesquisa, ela teve como objetivo avaliar a possibilidade de produzir blocos de concreto para alvenaria incorporando dois tipos de resíduos. Resíduo de quartzito, que é proveniente da mineração, e fibras de coco, proveniente de resíduos agroindustriais.
9: Dois ingredientes inusitados e uma receita que promete conforto para os lares brasileiros. Os blocos de concreto prometem amenizar o calorão dos materiais tradicionais.
10: Os blocos convencionais de concreto, eles podem apresentar elevada transferência de calor. Então, a pesquisa mostrou que a utilização das fibras de coco reduz a condutividade térmica dos blocos. Então, na prática, isso pode contribuir para menor transferência de calor, ambientes internos mais confortáveis, menor necessidade de climatização artificial, possibilidade de redução do consumo de energia. A contribuição ambiental da pesquisa, ela é bastante significativa, porque ela transforma dois materiais que seriam considerados resíduos em matérias-primas para a construção civil. A incorporação desse material em blocos de concreto oferece uma alternativa de destinação tecnicamente viável. Isso representa uma lógica de economia circular.
9: Acompanhe a pesquisa na página da Universidade Federal de Lavras. E esse foi o Ciência na Prática, com produção de Warby Calil e edição de Edinaldo Júnior. E nosso encontro com o Saber Científico volta na próxima semana. Até lá!
1: O Pix tem novas regras para que os usuários tenham mais clareza para contestar uma operação identificada como fraude ou golpe.
2: As mudanças deverão ser efetuadas pelos bancos, dando mais liberdade para que o usuário encaminhe documentos e informações.
11: Disponível desde 1º de outubro de 2025 nos aplicativos das instituições que oferecem o Pix, a funcionalidade de contestação por meio do Mecanismo Especial de Devolução, MED, passa a contar com uma jornada mais orientativa. O sistema vai facilitar a identificação do tipo de golpe e a vítima terá um campo disponível para descrever como ocorreu a situação, inclusive com a possibilidade de anexar documentos e comprovantes que serão analisados pela instituição financeira. O MED também vai trazer orientações em casos que não envolvam fraudes, como a não entrega de produtos comprados por meio do Pix, direcionando o usuário para os canais de atendimento do consumidor. Outras mudanças se referem a funcionalidades dos aplicativos. As instituições deverão informar quando houver mudanças no destinatário de contatos salvos para operações de Pix. A função Pix automático deverá trazer em destaque a identificação do recebedor. As novas regras entram em vigor em 1º de março de 2027. O prazo é para que as instituições façam as alterações em seus aplicativos. Nazi Brum, para a Voz do Brasil.
1: E rico em proteína e nutrientes, como por exemplo ômega 3, uma gordura boa que faz bem para o cérebro e para o coração.
2: Pode ser feito assado, cozido, grelhado, ensopado.
1: Estamos falando de peixes e frutos do mar.
2: E já começou a semana do pescado, que estimula o consumo dessa carne tão saudável.
12: Incentivar o consumo de pescado no Brasil. Esse é o objetivo da Semana do Pescado, que este ano é realizada entre 1º e 15 de setembro. Criada em 2003 pelo Ministério da Pesca e Aquicultura, a iniciativa também tem o objetivo de valorizar o empreendedorismo pesqueiro. A campanha propõe que as pessoas criem o hábito de incluir o consumo do pescado ao menos uma vez por semana.

0: Itambaqui.
1: O peixe foi o meio de sobrevivência do seu Francisco dos Santos Bezerra, que desde os 9 anos de idade já acompanhava o pai, que era pescador. Hoje, aos 65 anos, está aposentado da profissão.
2: Saía assim 2:30 da manhã e quando era 1 hora da tarde já estava chegando de volta. Minha família toda eu criei a custa de pescaria.
1: E foi justamente o pescado que fez a merendeira Marli Pereira de Souza ganhar até prêmio. Só de saber os ingredientes, já dá vontade de experimentar essa receita, que leva o nome de peixe joia rara.
3: Leite de coco, extrato de tomate, vem a batata inglesa, vem o queijo mussarela, que dá todo o diferencial, né? Todo o sabor do peixe. Nós colocamos o tomate, a cebola, o pimentão, a manteiga, para dar aquela refogada, aquela apurada, e é onde vai dando sabor.
1: E esse prato é um dos preferidos de Ana Júlia Ramos da Silva, de 9 anos.
4: Gosto muito do peixe porque o peixe é macio e também do queijo e da batata.
1: A diretora escolar Maria Ângela Rolim de Oliveira garante que os alunos aprovam essa refeição.
5: Na escola, a gente usa muitas estratégias para a criança aceitar bem o peixe. Então, aqui na escola, eles amam o peixe assado. Eles amam esse peixe, né, que a nossa merendeira faz com batata, com queijo mussarela. Então, assim, tem uma boa aceitação.
1: O pescado chega até as escolas públicas de diferentes regiões do país por meio do PNAE, o Programa Nacional de Alimentação Escolar. Uma pesquisa nacional realizada pelo FNDE, em parceria com o Ministério da Educação e o Ministério da Pesca e Aquicultura, aponta o potencial de ampliação do pescado na merenda escolar. O levantamento revela que a inclusão do pescado nas escolas ainda possui espaço para crescimento. O ministro da Pesca e Aquicultura, Édipo Araújo, ressalta que a cadeia produtiva nacional está muito organizada e preparada para atender a demanda.
6: São pescadores, pescadoras, armadores, aquicultores, feiras e empresas que envolvem essa cadeia. O pescado brasileiro, ele precisa estar no centro da mesa da população brasileira.
1: E quem ficou com vontade de comer peixe pode conferir receitas, espécies de peixes, além de dicas sobre como escolher o pescado, saber se ele está fresco e bem armazenado no site comapescado.com.br. Reportagem Luciana Colares de Holanda.
7: Uma plataforma abre possibilidades para que pessoas com deficiência pratiquem atividades esportivas.
8: Mas quem pode participar? No Paradesporto, atletas com diferentes tipos de deficiência podem competir.
7: Para promover disputas justas e significativas, existe um sistema de classificação que determina quem é elegível para competir e agrupa os atletas em classes esportivas, considerando o impacto da deficiência nas atividades fundamentais de cada modalidade.
9: Atleta paralímpica de tênis de mesa, Carla Maia, conta como o esporte transformou sua vida.
10: Trouxe propósito, me trouxe desafio, me trouxe saúde, oportunidade até como repórter depois. Por isso eu indico para todo mundo.
9: E para quem deseja começar a praticar uma modalidade paralímpica, como Carla Maia, o Comitê Paralímpico Brasileiro oferece uma plataforma que reúne orientações sobre como dar os primeiros passos e permite localizar clubes e associações que desenvolvem atividades esportivas adaptadas. A página Quero Ser Atleta Paralímpico está disponível no site cpb.org.br. Ela apresenta informações para quem pretende iniciar no esporte, seja por lazer e inclusão, ou seja, com o objetivo de seguir uma trajetória no alto.

0: de competição. Você está falando de empoderamento, que ela vai buscar uma educação melhor, uma vida social, ela vai buscar seus direitos, ela vai buscar emprego melhor. Então o esporte é a porta de entrada para muitas outras coisas dentro da vida da pessoa com deficiência.
1: E o tipo de deficiência e como ela impacta a execução das atividades não impede a prática de qualquer modalidade. No paradesporto, os atletas passam por uma classificação. O objetivo é minimizar o impacto da deficiência sobre o resultado da competição. O processo é realizado por classificadores certificados que levam em consideração quanto a deficiência afeta a execução das tarefas e atividades fundamentais de determinado esporte. Assim, os atletas podem competir de forma justa em cada modalidade. Reportagem Cleide Lopes.
2: Dia 7 de setembro, próxima segunda-feira, celebramos a independência do Brasil. Mas para chegar a essa conquista, a história começou bem antes de 1822.
3: Foi resultado de um processo que não ocorreu apenas às margens do Ipiranga, mas que envolveu guerras na Europa e Brasil.
2: E não só com personagens dos livros, mas brasileiros anônimos em diversas regiões do país.
3: Vamos conhecer um pouco mais sobre essa história na reportagem de Graziele Bezerra.
4: No início do século XIX, a Europa estava em guerra. O imperador francês Napoleão Bonaparte decretou o impedimento do comércio dos países europeus com a Inglaterra. Diante da recusa de Portugal em aderir e a ameaça de uma invasão francesa, o príncipe regente Dom João decidiu transferir a corte portuguesa para o Rio de Janeiro. Foi então que o Brasil deixou de ser colônia e passou a integrar o Reino Unido de Portugal. Anos depois, com a queda de Napoleão na Europa, as cortes portuguesas passaram a exigir o retorno da família real. Dom João retornou a Portugal, mas deixou aqui seu filho, Dom Pedro I, que protagonizou o chamado Dia do Fico. Em 9 de janeiro de 1822, conforme relembra o escritor e jornalista Laurentino Gomes.
5: Dom Pedro, pressionado pelas cortes constituintes que queriam que ele voltasse a Portugal, ele decide, não, se é para o bem da nação e felicidade geral de todos, eu fico. Ou seja, é um rompimento entre o herdeiro da coroa portuguesa e a monarquia que estava em Lisboa. E a partir daí, diria assim, que o processo se torna irreversível, né?
4: No dia 7 de setembro, nas proximidades do rio Ipiranga, Dom Pedro recebeu cartas com notícias e decisões das cortes portuguesas. E foi ali que ocorreu o episódio que entrou para a história como o Grito da Independência. Como detalha o historiador e diretor do Museu do Ipiranga, Paulo Garcês Marins.
6: Aqui foi declarada a independência, porém, essa independência foi pactuada no Rio de Janeiro, naquilo que viria a se tornar a Corte Imperial. Com as elites do país fazendo um movimento bastante conservador nesse processo de independência.
4: Outros personagens tiveram participação direta no processo de independência, como o ministro José Bonifácio e a princesa Leopoldina, esposa de Dom Pedro. Sem eles, provavelmente Dom Pedro não teria conseguido aguentar a pressão entre a corte de Lisboa e os interesses brasileiros, segundo o jornalista e escritor Laurentino Gomes. Mas ele lembra também de outros brasileiros que protagonizaram a independência.
5: Os brasileiros de 1821 e 1822 sonharam grande. Brasileiros ricos, imperiais, mas também brasileiros pobres, brasileiros escravizados, brasileiros simples, anônimos. Sonharam que o Brasil poderia se manter como um país unido, que não se dividisse, um país que se tornasse independente de Portugal e tivesse grandes ambições. Esse Brasil aconteceu, nós temos o Brasil hoje graças aos sonhos daquela época.
4: Para consolidar a independência, ocorreram confrontos em diferentes regiões do país. Houve combates e mortes no Ceará, no Piauí, no Pará e, sobretudo, na Bahia, onde foram desencadeadas as batalhas de Pirajá e de Itaparica. Com colaboração de Malu Prado, reportagem Graziele Bezerra.
2: estava na lista de espera do PRO.

0: Une e foi chamado, tem até o dia 14 de setembro para comprovar as informações apresentadas na inscrição.
1: A documentação deve ser entregue à instituição de ensino indicada pelo candidato.
0: Cada faculdade ou universidade define o formato de recebimento dos documentos exigidos, que pode ser presencial ou online.
1: Quem não apresentar os dados no prazo, perde a vaga.
0: O programa Universidade para Todos usa a nota do Enem para conceder bolsas em instituições particulares de ensino.
1: E essas foram as notícias do governo federal.
0: Uma realização da Secretaria de Comunicação Social da Presidência da República.
1: Com produção da empresa Brasil de Comunicação.
0: Fique agora com as notícias do Poder Judiciário e do Congresso Nacional. Boa noite.
1: Boa noite para você. Até amanhã.
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4: Jornada Ítalo-Hispano-Brasileira de Direito Público foi encerrada no Supremo Tribunal Federal com um debate sobre integridade do processo democrático eleitoral.
5: Para STJ, comprador de celular defeituoso, não está dispensado automaticamente de aguardar prazo legal para conserto.
4: Bancário chamado de devagar, devagarinho, obtém aumento de indenização na Justiça.
5: Boa noite, eu sou o Arthur Filho.
4: E eu sou Walter Lima.
5: A 17ª Jornada Ítalo-Hispano-Brasileira de Direito Público foi encerrada nesta quinta-feira no Supremo Tribunal Federal com debates sobre integridade do processo democrático eleitoral e o papel da Justiça Constitucional.
4: O encontro, iniciado ontem, reuniu magistrados, professores e pesquisadores do Brasil, da Itália e da Espanha. Marta Ferreira.
6: A jornada teve como tema resistência democrática e justiça constitucional. Na terceira e última sessão do evento, os debates abordaram a atuação da justiça constitucional para garantir a regularidade das eleições. O diretor do Centro de Estudos Constitucionais do STF, Fernando Facuri Scaff, apresentou o panorama dos acontecimentos posteriores às eleições presidenciais de 2022 e exibiu vídeo institucional sobre os ataques às sedes dos três poderes em 8 de janeiro de 2023. Ele citou as investigações, os processos e os julgamentos decorrentes dos ataques. Segundo Scaff, o cenário político brasileiro continua marcado por disputas intensas e críticas ao Supremo e ao sistema de justiça.
5: STJ entende que comprador de celular defeituoso não está dispensado automaticamente de aguardar prazo legal para o conserto.
4: O prazo definido em lei é de até 30 dias para o fornecedor resolver o problema. Fátima Uchoa.
7: A Defensoria Pública do Rio de Janeiro ajuizou ação civil pública contra as operadoras Claro, Oi, Tim e Vivo, alegando que o celular é produto essencial e por isso seria abusiva a prática dos fornecedores de não disponibilizar o direito imediato à troca, à devolução do valor pago ou ao abatimento do preço. Mas o Tribunal de Justiça Estadual discordou. No voto condutor do julgamento pelo STJ, o ministro Ricardo Vilas Boas Cueva observou que, em regra, só após os 30 dias é que a lei garante ao consumidor uma dessas três opções. E embora o celular seja importante na vida cotidiana, cabe ao juiz analisar cada caso se o aparelho é essencial para a pessoa, a ponto de serem dispensados os 30 dias.
5: Um bancário que era alvo frequente de apelidos e brincadeiras ofensivas por causa de uma doença relacionada ao trabalho vai receber uma indenização maior por danos morais.
4: A decisão é da terceira turma do Tribunal Superior do Trabalho, Samanta Flor.
8: O bancário foi diagnosticado com LER-DORT, doença que afetava os movimentos e dificultava que ele realizasse algumas tarefas. O trabalhador passou a ser alvo frequente de comentários e brincadeiras ofensivas entre os colegas. Para a terceira turma do TST, além da repetição das ofensas, houve omissão da empresa em impedir a situação. Por isso, a corte elevou a indenização por danos morais de 10 mil para 20 mil reais.
5: Tribunal Superior Eleitoral celebra Pacto Nacional pela Paz e Tolerância nas eleições 2026.
4: Acordo busca promover diálogo, segurança, pluralismo e fortalecimento da democracia no pleito de outubro. Fábio Ruas.
9: O pacto foi firmado nesta quinta-feira com instituições da sociedade civil e organizações religiosas. O objetivo é fortalecer a democracia, promover a convivência pacífica e contribuir para a realização de eleições livres, seguras e legítimas. Na abertura do evento, o presidente do TSE, ministro Cássio Nunes Marques, disse que o tribunal dá um passo que transcende o calendário eleitoral por um propósito comum de fortalecer a democracia brasileira e reafirmar um de seus pilares constitucionais, o pluralismo político. Ele disse também que é necessário construirmos um ambiente em que ninguém tenha medo de votar, de manifestar opinião, de participar da vida pública ou de defender as próprias convicções.
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5: A você, uma boa noite.
4: E até amanhã.
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10: Eu sou Paula Groba.
11: E eu sou Humberto Pinheiro.
10: E estes são os destaques de hoje do Jornal do Senado, que começa agora.
11: Aprovada MP da taxa das blusinhas, que zera imposto sobre compras internacionais de até $50.
10: Congresso aprova medida para acelerar fila de benefícios do INSS.
11: Senado aprova a criação de Universidade Federal da Fronteira Norte.
10: Boa noite.
11: Boa noite.
10: O Senado confirmou o fim da taxa das blusinhas, que é o imposto nas compras internacionais de até $50.
11: A medida ainda determina a realização de avaliações periódicas sobre os impactos da desoneração fiscal. E mais, o texto ainda prevê isenção de impostos para medicamentos de doenças raras que não tenham similar no Brasil. Repórter Márcio Maturana.
12: Agora é definitivo. Compras internacionais de até $50 serão cerca de R$250 não pagam mais o imposto de importação, que era de 20%. A senadora Leila Barros, do PDT do Distrito Federal, foi a relatora na comissão mista da medida provisória.
13: Enquanto o viajante que se desloca ao exterior já goza de isenções de tributos federais sobre a bagagem no valor de $1.000, a família de baixa renda que não viaja não dispõe desse mesmo canal desonerado. A única forma de disposição desse extrato social para adquirir produtos importados de pequeno valor é pela remessa internacional.
12: Nas compras de até $3.000, as alíquotas da importação serão reduzidas de 60% para 30%. Uma das mudanças é a isenção de impostos para medicamentos de doenças raras que não tenham similar no Brasil. Outras são a adoção de medidas para a venda de produtos ilegais e a realização de avaliações periódicas sobre os impactos da desoneração, o primeiro em 3 meses e os seguintes em intervalos de no máximo 6 meses, como explicou Leila Barros.
13: A gente atendeu em parte a maior preocupação do setor, que é a avaliação, dando essa autonomia ao Ministério da Fazenda, a avaliação de 6 em 6 meses e também passar pelo Executivo a avaliação do Congresso Nacional anualmente.
12: O imposto sobre importações de até $50 ganhou o apelido de taxa das blusinhas, mas existia para qualquer tipo de produto, como eletrônicos ou cosméticos, em compras internacionais que ficaram populares em sites e aplicativos de celular. Já a cobrança do ICMS continua igual para compras de qualquer valor, porque a alíquota desse imposto é definida pelos estados.
10: E o Senado enviou para a sanção presidencial a prorrogação até 2030 de incentivos fiscais a programas de atenção à saúde oncológica e de pessoas com deficiência.
11: Com a medida, empresas poderão continuar direcionando parte de seus impostos para financiar projetos de entidades sem fins lucrativos que atuam na prevenção, no diagnóstico e no tratamento. Repórter Pedro Pincer.
14: O projeto altera o funcionamento do Programa Nacional de Apoio à Atenção Oncológica e do Programa Nacional de Apoio à Atenção da Saúde da Pessoa com Deficiência. O texto prorroga até o ano calendário de 2031 a possibilidade de dedução do imposto de renda para doações destinadas aos dois programas. Com a medida, empresas poderão continuar direcionando parte dos seus impostos para financiar projetos de entidades sem fins lucrativos que atuam na prevenção, diagnóstico e tratamento de doenças oncológicas, bem como em serviços de reabilitação e tecnologias assistivas. A relatora, senadora Mara Gabrilli, do PSD de São Paulo, ressaltou que a aprovação não vai significar aumento de despesas.
15: Não há no texto ampliação de percentuais de dedução, criação de novos benefícios ou majoração de despesa orçamentária direta. Os limites e condições para usufruto do benefício permanecem inalterados, de modo que a renovação do incentivo não implica aumento de renúncia fiscal em termos percentuais, mas apenas a manutenção do regime vigente por mais um ciclo.
14: O texto também atualiza a legislação para incluir o termo correto transtorno do espectro autista e adequa as referências às normas de certificação de entidades beneficentes.
10: A fila de benefícios do INSS é um dos principais desafios da Previdência. Para reduzir a espera de quem precisa de uma resposta sobre aposentadorias, auxílios e outros benefícios, o Congresso aprovou uma medida provisória que amplia a força-tarefa do INSS e da Perícia Médica Federal.
11: A medida reforça as equipes do órgão e da Perícia Médica Federal com o objetivo de acelerar a análise dos pedidos que estão há mais de 30 dias na fila. Repórter Rodrigo Rezende.
16: O Congresso aprovou a medida provisória que ampliou a força-tarefa do INSS e da Perícia Médica Federal com o objetivo de diminuir a fila de cidadãos que aguardam benefícios previdenciários. A ideia da MP é dar celeridade à análise dos pedidos, principalmente para aqueles que estão aguardando há mais de 30 dias na fila. A relatora, senadora Zenaide Maia, do PSD do Rio Grande do Norte, destaca que desde a edição da MP, os resultados já são significativos.
17: Os resultados alcançados em 2026 evidenciou a efetividade do programa. Entre janeiro e junho, o número de processos pendentes de análise ou de perícia médica inicial caiu de 2,7 milhões para 1,7 milhão. A redução foi ainda mais expressiva nos processos com tempo de espera superior a 45 dias, que passaram de 1,7 milhão para apenas 557 mil.
16: Como não houve modificação por deputados e senadores no conteúdo da MP enviada pelo Poder Executivo, o texto será agora promulgado pelo Congresso.
10: Atos de crueldade contra animais poderão estar entre as hipóteses que autorizam a aplicação de medidas socioeducativas de internação para crianças e adolescentes.
11: Projeto com essa determinação teve a votação concluída na Comissão de Constituição e Justiça e deve seguir diretamente para análise da Câmara dos Deputados. Repórter Bruno Lourenço.
18: O projeto de lei inclui ações contra animais praticadas com crueldade extrema ou com potencial concreto de causar lesão grave ou morte como nova hipótese de internação para menores de idade. A proposta também aumenta penas para maus tratos contra animais em geral. A relatora, senadora Leila Barros, do PDT do Distrito Federal, defendeu maior cuidado com os animais.
19: A vedação à crueldade, ela constitui fundamento central do direito animal brasileiro e confere proteção aos animais individualmente considerados. Essa proteção constitucional também se relaciona à dignidade da pessoa humana na medida em que a submissão de animais à crueldade degrada os próprios valores éticos que devem orientar as ações humanas e a atuação estatal.
18: O texto ainda aumenta a punição em casos que envolvam tortura, abuso sexual ou transmissão das agressões pela internet.
10: E avançou no Senado a criação de um serviço de telefone nacional gratuito para encaminhar denúncias de maus tratos a animais. A proposta assegura o direito ao anonimato dos denunciantes.
11: O projeto define como maus tratos atos de crueldade, abandono, agressão, mutilação, falta de alimentação e cuidados, além de trabalho excessivo ou inadequado. O abandono também é considerado maus tratos. A matéria seguiu para análise do plenário em regime de urgência.
10: O Senado aprovou o projeto do Executivo que cria a Universidade Federal da Fronteira Norte.
11: A nova instituição herdará a estrutura, os estudantes, servidores e professores atualmente vinculados ao campus Oiapoque da Universidade Federal do Amapá. Repórter Alexandre Campos.
20: A população do extremo norte do Amapá, que vive no município do Oiapoque e imediações, contará com uma nova instituição de ensino superior. Isso porque o Senado aprovou nesta quinta-feira o projeto do Executivo que cria a Universidade Federal da Fronteira Norte a partir do desmembramento da Universidade Federal do Amapá. Em julho, um projeto semelhante havia sido analisado pelos senadores. No entanto, a proposta foi vetada pelo governo por ter sido apresentada por parlamentar e não pelo Poder Executivo, como manda a Constituição. Representante do Amapá, o presidente do Senado, Davi Alcolumbre, destacou a importância estratégica da Universidade Federal da Fronteira Norte.
21: É fundamental termos a condição de formarmos capacidade intelectual na academia, na universidade, no conhecimento, nessa nova perspectiva das riquezas da exploração do petróleo e das riquezas que o petróleo pode proporcionar para o Brasil e vai proporcionar para a Amazônia, de conhecimento, de inteligência, e a universidade, só ela é capaz de gerar todas essas perspectivas.
20: Além da oferta de vagas em cursos de graduação e pós-graduação, a nova instituição também atuará em pesquisa e extensão e buscará promover o desenvolvimento regional. O projeto segue para a sanção presidencial.
11: Com edição de Paulo Groba e trabalhos técnicos de Eliseu Caires, o Jornal do Senado fica por aqui. Acompanhe agora as notícias da Câmara dos Deputados. Boa noite.
10: Boa noite e até amanhã.
3: Jornal Câmara dos Deputados. Plenário da Câmara zera imposto sobre importações de até $50.
22: Câmara confirma Brasil em acordos de proteção à mulher no trabalho.
3: Deputados aprovam Plano Nacional de Cultura para a próxima década.
22: Boa noite. A Câmara aprovou o Plano Nacional de Cultura para os próximos 10 anos. O repórter Antônio Vital tem os detalhes da proposta.
23: A Câmara dos Deputados aprovou o projeto do governo que institui o Plano Nacional de Cultura para os próximos 10 anos. A proposta estabelece princípios, diretrizes, eixos estratégicos e mecanismos de gestão para orientar as políticas culturais do país. Entre os princípios das políticas públicas voltadas para o setor estão o respeito à diversidade cultural, a valorização dos trabalhadores e a garantia de direitos, como o acesso universal à cultura, a liberdade de expressão e a preservação do patrimônio imaterial. Entre os eixos estratégicos estão o financiamento descentralizado, a redução das desigualdades regionais no acesso aos recursos, a presença das artes e da cultura nos currículos escolares e a proteção de culturas tradicionais, indígenas e de matriz africana. Outro eixo é a proteção de direitos autorais no ambiente digital, principalmente em função do uso de ferramentas de inteligência artificial. Cada eixo apresenta objetivos que servirão de base para a elaboração de metas específicas, ainda a ser definidas. O texto também prevê mecanismos de monitoramento do alcance dessas metas, tanto pelo governo federal quanto por estados e municípios. A proposta foi enviada pelo governo ao Congresso no ano passado, a partir de debates da 4ª Conferência Nacional de Cultura e consultas abertas ao público pela plataforma Brasil Participativo, com mais de 85 mil acessos. O relator da proposta, deputado Pedro Czai, do PT de Santa Catarina, acrescentou outros pontos ao projeto, como a prorrogação até 2028 do prazo para que estados e municípios façam a adesão ao Sistema Nacional de Cultura ou criem seus próprios fundos de cultura como condição para receberem recursos da Política Nacional Aldir Blanc de Fomento à Cultura. Esse prazo hoje termina no ano que vem. Pedro Czai disse que os objetivos, diretrizes e eixos estratégicos do Plano Nacional de Cultura contam com fontes de recursos e incentivos fiscais já existentes, mas ele anunciou que o governo vai elaborar um projeto para aumentar as fontes de financiamento para o setor.
0: As ações estratégicas e os indicadores serão democraticamente construídos com estados e municípios do Brasil. Isso para deixar claro, diferente do Plano Nacional de Educação, nós fizemos metas, definimos financiamento, definimos PIB, etc. Neste ponto, em relação ao financiamento, nós vamos apresentar um outro projeto para discutir novas formas de financiamento da cultura brasileira.
23: O projeto cria um colegiado para gerir o Plano Nacional de Cultura, com representantes do Ministério da Cultura, do Conselho Nacional de Política Cultural e dos órgãos gestores dos estados e municípios. A aprovação do Plano Nacional de Cultura para os próximos 10 anos foi acompanhada no plenário pela ministra da Cultura, Margarete Menezes, e foi comemorada pela bancada do governo. A deputada Jandira Fegali, do PCdoB do Rio de Janeiro, destacou a importância da cultura para o país.
1: Cultura é economia, é trabalho, é disputa, é compreender o Brasil profundo, é entender o que ele é capaz, de que forma a gente faz a integração civilizatória de toda a sociedade na sua diversidade. Não há nenhuma luta de resistência e luta por independência que a cultura não tenha sido um fator fundamental. E no momento que tenta nos recolonizar, aprovar esse plano é um instrumento de resistência.
23: O projeto que institui o Plano Nacional de Cultura para os próximos 10 anos foi enviado para análise do Senado. Da Rádio Câmara de Brasília, Antônio Vital.
6: Saúde. Rosiana Sarney, do MDB do Maranhão, quer obrigar o SUS a encaminhar pacientes com câncer para hospitais privados quando os prazos legais para diagnóstico ou início do tratamento não forem cumpridos. A medida também prevê encaminhamento preventivo quando o atendimento público estiver prestes a estourar o prazo.
7: Rosiana Sarney afirma que a proposta dá efetividade aos prazos já previstos para o atendimento oncológico. Pelo texto, o paciente deverá ser comunicado do encaminhamento, terá transporte garantido quando necessário e continuará acompanhado pela rede pública durante todo o tratamento.
6: Previdência. Beto Preto, do PSD do Paraná, propõe que a remuneração de adolescentes e jovens contratados como aprendizes deixe de entrar no cálculo da renda familiar do Bolsa Família. A medida valeria durante a vigência do contrato de aprendizagem e preservaria os demais critérios do programa.
7: Beto Preto explica que a proposta evita que famílias percam o benefício quando um jovem consegue o primeiro emprego como aprendiz. O deputado afirma ainda que a mudança incentiva a qualificação profissional e reduz a evasão escolar.
6: Trabalho. A Câmara aprovou a adesão do Brasil a 2 tratados internacionais sobre trabalho que protegem as mulheres. O repórter Marcelo Lascher traz os detalhes.
24: A Câmara dos Deputados aprovou a adesão do Brasil a 2 tratados internacionais sobre direitos dos trabalhadores e, em especial, as mulheres. Um dos textos aprova a adesão do Brasil à Convenção da Organização Internacional do Trabalho, a OIT, com medidas contra violência e assédio no trabalho. A Convenção 190 da OIT é o primeiro tratado internacional a reconhecer o direito de todas as pessoas a um mundo de trabalho livre de violência e assédio. Os países que ratificarem o texto ficam obrigados a adotar medidas para proibir violência e assédio contra trabalhadores e garantir reparação às vítimas e sanções aos autores. A Convenção considera violência e assédio baseados no gênero como práticas inaceitáveis e inclui o assédio sexual como violência praticada contra as pessoas em razão de seu sexo e gênero. Outro trecho estabelece que as medidas previstas na Convenção se aplicam à violência e assédio que ocorrem no trabalho, inclusive durante os deslocamentos do empregado. A adesão do Brasil ao tratado recebeu parecer favorável da relatora, a deputada Benedita da Silva, do PT do Rio de Janeiro, mas foi criticada pelo deputado Kim Kataguiri, do Missão de São Paulo. Segundo ele, os termos que designam o assédio no ambiente de trabalho são vagos e podem encarecer os encargos trabalhistas.
25: Gente, não é à toa que só 30% dos países que integram a OIT concordaram com esse tratado. Nós, mais uma vez, Brasil, América Latina, África, estamos sendo feitos de tonto pela Europa, que vão lá, usam seus 3 votos, cada país lá na OIT, e empurram legislação trabalhista para nós. A gente fica com a legislação mais cara, a gente fica com a legislação mais burocrática.
24: O plenário também aprovou a adesão do Brasil a outra convenção da OIT. esta voltada para promover a igualdade de oportunidades de tratamento para trabalhadores, homens e mulheres, com responsabilidades familiares. Segundo a Convenção, as responsabilidades familiares não podem ser usadas como uma razão para demissão. Os trabalhadores devem ter direito à livre escolha de um emprego levando em conta suas necessidades com responsabilidades familiares. A deputada Benedita da Silva também ofereceu parecer favorável à adesão do Brasil a esse tratado.
2: A ratificação da Convenção reforça demais as respostas às interrupções de trajetória laboral impostas pelas responsabilidades de cuidado, que reduzem a densidade contributiva das trabalhadoras e comprometem sua cobertura previdenciária na velhice.
24: As propostas que ratificam a adesão do Brasil às duas convenções da Organização Internacional do Trabalho sobre assédio e cuidado seguiram para análise do Senado. Da Rádio Câmara de Brasília, com informações de Antônio Vital, Marcelo Larcher.
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3: Segurança Pública.
22: Silvia Cristina, do PP de Rondônia, defende a aprovação da proposta de emenda à Constituição que reduz a maioridade penal de 18 para 16 anos. A deputada argumenta que a medida pode ajudar a reduzir a violência e responsabilizar jovens envolvidos em crimes graves.
5: Silvia Cristina cita a experiência pessoal com a violência ao lembrar o assassinato do pai e diz que criminosos adultos usam adolescentes para cometer delitos. Para ela, é preciso endurecer as punições para quem participa da destruição de famílias por meio da criminalidade.
8: Se diminuir a maioridade, até porque rapaz e meninas, aos 16 anos, eles já votam, já casam, já sabem muito bem, já têm noção do que estão fazendo, a gente diminui essa violência que assola o Brasil. Então é um fato que causa muita discussão, mas para quem sabe, já sofreu na pele o efeito da violência, não pode deixar de ser favorável a algo que a gente sabe que tem que ser mais rigorosa. Nós temos que ser mais rigorosos nas penalidades de quem sabe que está destruindo família.
22: Sargento Faur, do PL do Paraná, apoia a redução da maioridade penal para casos de crimes graves. O parlamentar lembra sua experiência na Polícia Militar para defender punições mais severas a infrações hediondas e de envolvimento com o crime organizado.
9: Muitas vezes fala-se que queremos prender crianças. É mentira. Nós queremos prender menores bandidos. Menores cometem crimes graves transportando drogas químicas, estuprando e matando crianças, matando pessoas para roubar. Precisam ser punidos severamente, de acordo com a gravidade dos seus crimes. Comissão especial instalada, já começamos os trabalhos e tive contato com o relator e ele deu a entender que vai fazer uma consulta pública, um plebiscito para que o povo decida finalmente se quer ou não a redução da maioridade penal no Brasil.
5: Na opinião de Sargento Faur, a revisão da legislação penal responde a uma demanda expressiva da sociedade por mais segurança. O deputado garante que a maioria dos integrantes da comissão especial é favorável à proposta.
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3: Justiça.
22: Acácio Favacho, do MDB do Amapá, é autor de proposta que consegue gratuidade da justiça a pessoas que recorram ao judiciário para obter atendimento de saúde do poder público ou de planos privados. Pela matéria, o benefício poderá ser concedido antes da análise da situação financeira do paciente.
5: A gratuidade abrange ações sobre medicamentos, tratamentos, cirurgias, internações e outros recursos relacionados à saúde. Acácio Favacho avalia que a medida facilita o acesso à justiça em situações nas quais os gastos médicos podem comprometer a renda do paciente.
3: Política.
22: Vinícius Gurgel, do PL do Amapá, apoia projeto que impede condomínios e proprietários de proibir o funcionamento de sedes partidárias em imóveis comerciais. De acordo com a proposta, a regra vale desde que sejam respeitadas normas de segurança, acessibilidade e vizinhança.
5: Vinícius Gurgel considera que a medida protege a liberdade de organização dos partidos políticos. O texto torna nulas cláusulas que imponham esse tipo de restrição e prevê que o prejudicado solicite a reparação por eventuais danos. A matéria está no Senado após a aprovação da Câmara.
3: Desenvolvimento Regional.
22: Altineu Cortes, do PL do Rio de Janeiro, defende um regime especial para acelerar obras de reconstrução em cidades atingidas por eventos climáticos extremos. Ele explica que a proposta simplifica licitações, reduz prazos administrativos e prioriza a recuperação da infraestrutura.
5: Na visão de Altineu Cortes, é preciso agilizar as ações de reconstrução e prevenção em estados e municípios em situação de calamidade pública. Para ele, o Estado precisa garantir socorro rápido e eficiente às populações afetadas por desastres naturais.
22: Paulo Litro, do União do Paraná, apresentou o projeto que reforça as regras de segurança para a abertura de comportas de barragens. A proposta do parlamentar determina que a liberação da água seja feita de forma gradual, conforme o volume de chuvas e o nível dos reservatórios.
5: Paulo Litro também propõe a instalação de sistemas de alerta para moradores de áreas próximas às barragens. O texto, que atualmente tramita na Comissão de Integração Nacional, prevê ainda a divulgação dos planos de abertura das comportas para reduzir riscos de inundações.
3: Votação.
22: Deputados aprovam medida que isenta de imposto compras internacionais de no máximo $50. O repórter Antônio Vital tem mais informações sobre a chamada taxa das blusinhas.
23: A Câmara dos Deputados aprovou medida provisória que isenta do imposto de importação as compras internacionais de até $50, conhecida como taxa das blusinhas. A medida provisória, aprovada faltando 5 dias para perder a validade, já está em vigor desde maio, quando foi publicada. Até então, as compras de até $50 pagavam taxa de 20%. O texto também zera a alíquota de importação para medicamentos destinados a doenças raras que não tenham similar nacional. Estabelece ainda a taxação de 30% para as compras entre $50 e $3 mil, com a possibilidade de o governo impor limites para os produtos mais caros. Além disso, obriga as plataformas de comércio eletrônico a adotarem mecanismos contra fraudes, como preços fictícios abaixo dos preços reais e fracionamento das compras de modo a evitar a taxação. O descumprimento sujeita as empresas a multas, suspensão de atividades e até proibição de operar no país. O texto final cria ainda um sistema de avaliação periódica sobre os impactos da isenção, com dados sobre os impactos da medida sobre os empregos, a arrecadação e o comércio. Os relatórios devem considerar especialmente setores considerados mais atingidos pela concorrência de produtos importados, como de roupas, calçados, brinquedos e cosméticos. Deputados da oposição criticaram a proposta e disseram que o fim da taxação sobre os produtos importados prejudica a indústria e o varejo nacionais. Foi o que disse o deputado Gilson Marques, do Novo de Santa Catarina.
12: O empreendedor brasileiro, aquele que paga DARF, que paga Selic a 15%, que contrata e pagar um imposto caríssimo, tem que concorrer com o exterior. A China, por exemplo, que tem regra trabalhista análogo à escravidão, que se diz, entra no solo brasileiro sem nada de imposto.
23: Já deputados da base do governo disseram que eventual prejuízo a comerciantes e fabricantes brasileiros será compensado com a entrada em vigor da reforma tributária no ano que vem, o que vai acabar com o imposto cumulativo sobre os produtos. O deputado Reginaldo Lopes, do PT de Minas Gerais, disse que a medida beneficia quem não pode fazer compras pessoalmente no exterior.
14: É fundamental para aquelas pessoas de menor poder econômico, que não têm condição de fazer viagens internacionais, como os 16 milhões de brasileiros assim fazem e têm o direito à isenção até $2 mil.
23: Já o presidente da Câmara, Hugo Mota, disse que a medida beneficia também aqueles empreendedores que dependem de compras no exterior para seu comércio. Ele disse que a Câmara está atenta ao impacto da isenção no setor de varejo.
15: Sabemos que existem preocupações da indústria e do varejo em relação a essa medida. E a Câmara dos Deputados
16: não dará as costas a essas preocupações. A Câmara continuará dialogando com o setor produtivo, buscando conciliar a proteção do poder de compra das famílias, sem deixar de olhar para a competitividade da indústria e a força do varejo nacional.
23: A medida provisória que isenta do imposto de importação as compras internacionais de até 50 dólares seguiu para análise do Senado. Da Rádio Câmara de Brasília, Antônio Vital.
5: Logo em seguida, a aprovação da MP na Câmara, o Senado retomou sessão própria com a inclusão do tema na pauta de votações.
3: Economia.
7: Mauro Benevides Filho, do União do Ceará, é autor de proposta que obriga o Banco Central a enviar ao Congresso as informações solicitadas por deputados e senadores. Ele explica que a medida visa dar mais transparência à relação entre a instituição e o Poder Legislativo.
17: Restabelecer a obrigatoriedade do Banco Central prestar informações ao Congresso Nacional, tanto à Câmara quanto ao Senado, de qualquer informação que o Congresso deseje. Por exemplo, eu quero pedir informação não só do Brasil, quero pedir informação quanto é a taxa de juros lá da Suíça. O Banco Central tem isso e terá que informar para a gente poder fazer uma avaliação da atuação do Banco Central, que eu acho que o Banco Central hoje privilegia muito o sistema financeiro, com taxas de juros muito elevadas, em detrimento da iniciativa privada, das famílias, das pessoas, e nós temos, portanto, que acabar com isso.
5: Mauro Benevides Filho avalia que a fiscalização do Congresso pode ampliar a responsabilidade do Banco Central na definição da política monetária do país. Ele avalia que a taxa de juros atual representa um custo adicional de pelo menos 300 bilhões de reais por ano.
7: Kleber Verde, do MDB do Maranhão, apresentou o projeto que altera o sistema de consórcios para garantir novos direitos aos participantes desistentes e excluídos. O deputado propõe regras para a devolução de valores, limita multas e veda a cobrança de taxa de administração após a saída do grupo.
5: Kleber Verde acrescenta que o texto prevê o envio de saldos não resgatados ao Banco Central para, segundo ele, facilitar o resgate do dinheiro. Na opinião do parlamentar, a medida busca dar mais transparência e equilíbrio à relação entre clientes e administradoras.
7: Termina agora o Jornal Câmara dos Deputados, produzido pela Rádio Câmara, com trabalhos técnicos de Everson Urani e apresentação de José Carlos Andrade e Márcio Aquilissardi. Uma boa noite para você. Uma
5: ótima noite. A Voz do Brasil está de volta amanhã.
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1: 10:01. Boa noite para você que acompanha aqui a nossa programação da TMC. Agora com o nosso resumo TMC. Você segue comigo, Pietra Mesquita, até a meia-noite pra gente te manter informado de tudo o que aconteceu nessa quinta-feira, viu? Boa noite para você que tá acompanhando a gente aí de São Paulo, sintonizado no 100.1, Brasília também 100.1, Rio de Janeiro 101.3, Curitiba 100.3 e Belo Horizonte 88.7. Agora, 10:01, vamos para aquele giro de notícias?
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1: A gente começa aqui o nosso giro de notícias falando sobre Alexandre de Moraes, que levantou o sigilo de relatórios da Polícia Federal que apontam possíveis irregularidades na atuação de André Mendonça. O material ele foi enviado ao presidente do Supremo Tribunal Federal, Edson Fachin. E Fachin abriu, então, um novo procedimento para apurar os fatos e intimou Moraes Mendonça, o Procurador-Geral da República, Paulo Gunet, e o diretor da Polícia Federal, Andrei Rodrigues. Lula também decidiu se manifestar sobre a crise envolvendo o STF e defendeu as instituições sem citar Moraes diretamente. E o Senado, ele aprovou o fim da chamada taxa das blusinhas, que cobra 20% sobre compras internacionais de até 50 dólares. O texto, ele segue agora para a sanção do presidente Lula. O ICMS continua sendo cobrado e compras acima de 50 dólares, vale lembrar, mantém o imposto de importação de 60%. O presidente do Senado, Davi Alcolumbre, sinalizou que a votação da PEC que acaba com a escala 6-1 deve ficar para depois do primeiro turno das eleições, tá? A decisão contraria ali o governo Lula, que queria, né, que essa votação acontecesse ali até setembro. O texto, ele foi aprovado pela Comissão de Constituição, Justiça e Cidadania e ainda precisa, então, de 49 votos no plenário em 2 turnos. E agora a gente fala sobre eleições, porque pesquisa da Datafolha mostra Lula à frente de Flávio Bolsonaro em um possível segundo turno para a presidência, mas os dois estão tecnicamente empatados. Lula tem ali 46% das intenções de voto, enquanto Flávio tem 44%. No primeiro turno, o presidente também lidera ali com 38%, enquanto o senador aparece com 33%. E Daniel Vorcaro, ex-controlador do Banco Master, ele afirmou à Polícia Federal que o Banco Central apoiava a fusão do Master com o BRB, incluindo o presidente Gabriel Galípolo. Segundo Vorcaro, os representantes do Banco Central trabalhavam para resolver pendências e viabilizar a operação. Apesar disso, o Banco Central rejeitou a fusão nessa quinta-feira, sem divulgar o motivo. E o deputado Nicolas Ferreira negou qualquer relação ilícita com o ex-banqueiro Daniel Vorcaro depois do vazamento de áudios entre os dois, né? Vazamento esse que deu o que falar na internet. Nicolas confirmou que usou jatinhos cedidos ali por Vorcaro na campanha de 2022, mas afirmou nunca ter recebido dinheiro do empresário e acusou, então, o caso, né, de ser usado para desviar a atenção de denúncias envolvendo o Supremo Tribunal Federal. E o presidente do PSD, Gilberto Kassab, negou acusações atribuídas ao ex-banqueiro Daniel Vorcaro sobre supostas doações nas eleições de 2022 ligadas ao Credit Sexta. Kassab, ele afirmou que nunca tratou do assunto com Vorcaro e que não recebeu dinheiro ou doações relacionadas ao caso. A proposta da delação do ex-banqueiro não foram aceitas, né, pelas autoridades, as propostas, por falta de elementos suficientes para comprovar os relatos. E agora a gente fala de Tarcísio de Freitas, que negou ter relação com Daniel Vorcaro depois, né, do ex-banqueiro citar uma doação de 2 milhões de reais para a campanha do governador lá em 2022, tá? Segundo a defesa de Tarcísio, essa doação ela foi legal e a campanha teve mais de 600 doadores. As acusações de Vorcaro foram rejeitadas pela polícia e pela Procuradoria-Geral da República por falta de provas novas mais uma vez. E a PGR fechou um acordo de delação premiada com o empresário Antônio Carlos Freixo Júnior, conhecido aí como Mineiro, que está ligado ao financiamento do filme Dark Horse. Filme esse, né, que fala ali sobre a vida do ex-presidente Jair Bolsonaro. Ele teria atuado como intermediário nos repasses do ex-banqueiro Daniel Vorcaro. O acordo agora vai ser analisado pelo ministro André Mendonça, do Supremo Tribunal Federal. E o Banco Central negocia integrar o Pix ao sistema de pagamentos instantâneos da zona do euro. Olha só, o TIPS, né? Administrado ali pelo Banco Central Europeu. Se esse acordo avançar, gente, os brasileiros vão poder usar o Pix para pagar em euros diretamente pelo celular em lojas da Europa. A previsão inicial é de que a integração possa começar a operar em 2027. E agora a gente fala do noticiário internacional, porque Donald Trump pediu ao Congresso dos Estados Unidos a criação de incentivos fiscais para estimular a produção de filmes e séries no país. A proposta ela é semelhante ali à Lei Rouanet e busca gerar empregos no setor audiovisual. Os detalhes do projeto ainda não foram divulgados. Agora, 10 horas mais 7 minutos.
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1: Vamos para a previsão do tempo, gente, para sexta-feira, até porque a quinta-feira já acabou, né? Então a gente sempre faz a previsão pro dia seguinte. Vamos lá para a região sul em Curitiba, porque o dia lá começa com muito sol, mas as nuvens ali vão aparecendo durante o dia. Pancadas de chuva à tarde e à noite também acontecem, tá? A máxima é de 23 graus e a mínima de 14. Indo para a região sudeste, aqui em São Paulo, você que está sintonizado no 100.1, o sol aparece entre algumas nuvens também, pancadas de chuva vão acontecer à noite, então já prepara o guarda-chuva, e a máxima é de 28 graus, aquele calorzinho, né? E a mínima de 16. Já no Rio de Janeiro, o sol divide espaço com as nuvens também. Tem pancadas de chuva durante a tarde e também durante a noite, a máxima de 32 graus e a mínima de 17. Em Belo Horizonte, o sol aparece entre nuvens, não chove por lá e a máxima é de 30, a mínima é de 13. E aí a gente fecha indo para a região centro-oeste, lá em Brasília, porque o dia lá é de sol com nuvens também. Terão pancadas aí de chuva à tarde e a máxima de 31 e a mínima de 18. 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
1: 10 horas mais 12 minutos, a gente está de volta aqui com o nosso resumo TMC para a gente desdobrar, né, falar um pouco mais sobre tudo isso que aconteceu hoje envolvendo Alexandre de Moraes, André Mendonça, Daniel Vorcaro, enfim, o presidente Lula também se pronunciou. E o ministro Alexandre de Moraes, do Supremo Tribunal Federal, ele pediu, inclusive, ao presidente da corte, Edson Fachin, a abertura de uma investigação contra o ministro André Mendonça. Assunto esse que a gente entrou até em breaking news por aqui para falar mais sobre. E Moraes, ele aponta ali possíveis crimes e irregularidades na condução do caso Master e também do INSS. Para entender, então, gente, essas acusações, para a gente falar mais sobre isso, detalhar, né, esse assunto, a gente vai conversar agora com o cientista político Elton Gomes, que está aqui com a gente, está linkado aqui com a gente para desdobrar, né, tudo isso que está acontecendo. Elton, boa noite para você. Eu queria começar aqui a nossa entrevista te perguntando como é que você analisa toda essa crise envolvendo o STF.
21: Boa noite, Pietra Mesquita. Boa noite a todos que nos veem, que nos assistem. De fato, nós estamos diante de um dos momentos mais gravosos da história política brasileira recente, em que muitos indícios e acusações severas foram feitas contra altas autoridades da República, ministro da Suprema Corte, diretor da Polícia Federal, procurador-geral da República, todas as acusações envolvendo relacionamentos nada republicanos, para usar o mais eufemístico dos termos, com o banqueiro Daniel Vorcaro, preso por corrupção e por malversações no sistema financeiro. Essa crise que se estabeleceu a partir da vinda a público de registros de chamadas entre o ministro Alexandre de Moraes e o banqueiro Daniel Vorcaro deflagrou um aprofundamento de um processo que já vem em curso há bastante tempo, que tem a ver com aquilo que nós chamamos de politização do judiciário ou de judicialização da política, em que cada vez mais essas fronteiras entre a atividade dos magistrados, que por definição deveriam ser apartidários e neutros, isentos, é transposta e entra na arena política, onde hoje não existe praticamente nenhum ator político relevante no país cujo destino não dependa de uma sentença ou de uma decisão judicial nos tribunais superiores brasileiros. Essa crise se aprofundou com troca de acusações, com alas da Suprema Corte se formando, uma ala que está alinhada com o ministro Moraes e com o ministro Gilmar, se a outra ala é alinhada com o ministro Mendonça ou se colocando numa postura de equivalência, equilíbrio equidistante, neutralidade ou não envolvimento. É claro, depois dessas acusações ou dessas revelações, houve essa repercussão muito grande nos meios midiáticos e nos meios políticos, em que os diferentes atores políticos de direita e de esquerda procuraram capitalizar para si as repercussões desse evento. E mais contemporaneamente, né, mais recentemente ainda, você teve a reação, né, na forma de acusações de malversação por parte do ministro Mendonça na condução dos inquéritos sob sua guarda que foram feitas pelo ministro de Moraes após a vinda a público dessas gravações provenientes da perícia feita pela Polícia Federal Brasileira.
1: A gente também teve o pronunciamento do Fachin, que é o presidente da corte. Ele inclusive abriu uma apuração, né, e pediu ali que Alexandre de Moraes, o André Mendonça, também o Paulo Gunet, Andrei Rodrigues também, eles se pronunciassem em alguns dias. E eu queria saber um pouco, assim, como é que você enxerga esse pronunciamento de Fachin? Foi o esperado? É isso mesmo?
21: Bom, a postura do presidente da Suprema Corte Brasileira, o ministro Edson Fachin, foi de procurar defender a instituição do STF, na mais alta instância da justiça brasileira, e não de se colocar na condição de alguém que toma partido de um dos lados em disputa nesse violento choque político que nós estamos acompanhando. Muitos esperavam por parte do ministro Fachin um posicionamento mais incisivo, em que, por exemplo, fosse mostrada a possibilidade concreta de se realizar a solicitada sessão pública pelo ministro André Mendonça e que também se apurasse essas denúncias, que são, naturalmente, denúncias muito gravosas. Entretanto, o ministro adotou um tom mais institucional e mais prudente no sentido de evitar se comprometer a tomar medidas enérgicas de maneira mais imediata, o que poderia ser visto por alguns como uma precipitação. Ele disse que medidas serão tomadas sem especificar que medidas serão essas e que isso será realizado não em um dia específico e sim no que ele chamou de momento apropriado. O que será esse conjunto de medidas e qual será esse momento apropriado faz parte de um processo político em curso, cujos resultados nós ainda não conhecemos, mas a definição desse processo, a formação desse consenso se dará a partir das relações de poder que existe dentro do STF e de todo o entorno de atores políticos nas estruturas do Estado e na classe política eleita que tem interesse nos desdobramentos dessa crise. Então, muitas importantes pressões acontecerão nos próximos dias e é preciso ver se a pressão da opinião pública, a pressão dos meios políticos vai permitir que se

0: instituições. Eu queria que você analisasse um pouquinho esse discurso do Lula diante de tudo isso que está acontecendo no STF.
1: Nós estamos diante de um momento político-eleitoral, Pietra. Então, os atores políticos mais importantes dessa disputa são o próprio presidente da República, Lula, que busca a reeleição, e o principal oposicionista, o senador Flávio Bolsonaro. Ambos têm interesse no desdobramento dessa crise e sabem que qualquer forma de aproximação com os protagonistas desses mais recentes eventos envolvendo essa divulgação de mensagens, suspeitas graves que pairam a partir dela, pode ter um efeito político deletério, faltando pouco tempo para o primeiro turno das eleições, em que as principais pesquisas dão conta de uma situação de indefinição, de um empate técnico entre os dois principais candidatos à presidência da República. Sendo assim, ainda que exista um relativo entendimento de que há uma espécie de alinhamento político do judiciário ou de parte do judiciário favoravelmente ao governo do presidente Lula, no caso de uma ala dos ministros, ou em desfavor do senador Flávio Bolsonaro e do seu grupo político, os postulantes, aqueles que disputam poder nesse momento, evitam se comprometer de maneira mais incisiva, porque temem que qualquer forma de vinculação ao banqueiro Daniel Vorkaro, hoje preso, a própria figura dos ministros que aparecem como antagonistas nesse processo possa trazer um prejuízo. E o posicionamento do presidente da República foi o posicionamento justamente de querer se afastar de qualquer perspectiva que lhe mostrasse como alguém que está endossando o ministro de Moraes nesse momento, ou que estaria abertamente desautorizando o ministro Mendonça também nessa situação muito grave pela qual a Suprema Corte passa. Então ele já passou um pronunciamento de defesa da institucionalidade sem citar nomes especificamente a respeito da situação atual ser de um relativo entendimento de que há um alinhamento de parte da Suprema Corte com o governo e que a outra parte da Suprema Corte tem uma postura menos favorável ao governo. São alinhamentos que, em momentos fora da eleição, são interessantes por conta dos benefícios que podem propiciar, mas que, nesse momento, são vistos com muita cautela pelos atores que disputam o poder, e esse é o caso do presidente candidato à reeleição.
0: Maravilha. Elton, também tem a questão do Alexandre de Moraes, com todo esse envolvimento, né, com o Daniel Vorkaro, as mensagens vazadas. Muita gente, a oposição principalmente, está pedindo a renúncia, pedindo impeachment. Queria que você analisasse também isso, porque quando ele não se pronunciou falando nada disso. Ele simplesmente acusou ali o Mendonça, né, de parcialidade, enfim, pediu ali que o Fachin ele tomasse medidas, mas não falou nada dessa questão de renunciar, enfim. Queria que você fizesse essa análise também, o que, que será que vai acontecer com o Alexandre de Moraes e com tantas autoridades envolvidas aí com o Daniel Vorkaro?
1: Pois bem, Pietro, esse é um processo político em curso cujos resultados ainda são amplamente desconhecidos. Sob as circunstâncias políticas atuais, para que acontecesse o impeachment do ministro Alexandre de Moraes ou qualquer outro ministro acusado de crime de responsabilidade, ou seja, aquele crime que é cometido em função da posição que o indivíduo ocupa na estrutura do Estado, seria preciso que primeiro a Câmara Alta do Congresso Nacional, o Senado Federal, aceitasse pautar esse pedido. E até o presente momento, o presidente do Senado, o senador Davi Alcolumbre, demonstra pouca disposição em assim o fazer. Ele mesmo já foi arrolado nas investigações envolvendo o Banco Marcha, teve seu nome citado, inclusive, nessa última leva de gravações, e falou que não teria condições políticas de fazer isso nesse momento. A oposição, por sua vez, acusa o senador de estar evitando a instauração desse processo de impeachment e ameaça mesmissimamente afastá-lo do seu cargo por omissão. Existe também a pressão da sociedade civil organizada, da mídia, do próprio eleitorado, que porquanto não tenha poder direto.

0: para poder levar adiante o processo de afastamento do ministro, pode pressionar os seus parlamentares, os seus representantes a adotar essa postura. E nós estamos diante de um momento no qual as instituições estão sendo postas a teste. Seria de se esperar que, diante de tão graves acusações, investigações fossem levadas adiante, que se promovesse os verdadeiros mecanismos previstos na nossa institucionalidade para poder lidar com essa situação, mas não se pode despolitizar esse processo. Não se trata de um manual técnico em que, diante da situação X ou Y, se adota a conduta A ou B. Depende da correlação de forças desses atores. O pronunciamento do presidente ele marca aí uma outra disputa, porque o ministro André Mendonça tem a guarda do processo do INSS que envolve diretamente o seu filho, Lulinha, que foi arrolado em outro escândalo, escândalo do desvio das aposentadorias do INSS, e cujo o resultado dessas investigações estava fustigando o governo nesse momento crucial em que o presidente busca a reeleição. Nessa perspectiva, nós temos um momento muito delicado. O ministro Fachin, a quem cabe decidir se essas investigações acontecerão, é talvez aquele ator que menos está interessado diretamente no processo. Todos os outros, o senador Davi Alcolumbre, o procurador-geral da República, Gonet, os próprios ministros, como Toffoli e Alexandre de Moraes, principalmente, estão todos diretamente envolvidos ou diretamente interessados no resultado desse processo. Então, é claro que eles terão a sua postura de buscar fazer prevalecer os seus interesses diante desse processo. Então, nós estamos diante de um combate de forças políticas em aberto, em que, sob as circunstâncias atuais, no processo eleitoral, já muito perto do recesso parlamentar, restam algumas alternativas para a oposição tentar fazer avançar esse pedido de impeachment, mas isso dependeria, primeiríssimamente, de o presidente do Senado pautar essa denúncia para ser votada no plenário e de existir suficiente pressão para que isso se viabilizasse do ponto de vista político. Senão, caminhando para o recesso legislativo, para o processo eleitoral, e qualquer iniciativa desse sentido fica para o próximo governo, seja com a reeleição do presidente, seja com a eleição do principal oposicionista, senador Flávio Bolsonaro, diante dessa situação de indefinição que apontam as pesquisas. E vai depender também, é muito importante que se diga, Pietra, da conformação do Senado a partir do ano vindouro, depois de passar as eleições. Se essa conformação vai ser mais favorável ou menos favorável a pautar o impeachment desse ou de qualquer outro ministro, e de quem será efetivamente aquele ator que vai ter condições de levar isso adiante. Se a Davi Alcolumbre vai ser reconduzido à presidência, se algum oposicionista vai ter condições de apresentar uma candidatura competitiva, a verdade é que nós não sabemos ainda qual que vai ser o resultado desse processo. Qualquer ideia de fazer uma previsão nesse sentido seria muito pouco útil para nós, a partir da análise política. O que nós podemos apontar é, como fazemos aqui, apontar cursos de ação possíveis para os atores políticos que disputam poder e são racionais, lógicos, auto-interessados e querem fazer, naturalmente, prevalecer os seus próprios interesses.
1: Maravilha. Elton, queria te agradecer pela sua disponibilidade de estar aqui falando sobre esse assunto, detalhando, né, trazendo o seu olhar como um cientista político mesmo. Obrigada, de verdade. E vocês ouviram Elton Gomes, então, cientista político, falando sobre essa crise no STF. Agora, 10 horas mais 30 minutos.
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4: 10:36. A gente está de volta aqui com o nosso resumo TMC. Para você que está sintonizado no 100.1 em São Paulo e Brasília, também no 101.3 no Rio de Janeiro, 100.3 em Curitiba e 88.7 em Belo Horizonte. A gente segue aqui, gente, para falar sobre eleição, viu? Porque foi divulgada a pesquisa Poder Data Estadão sobre o cenário eleitoral desse ano. O Matheus Netzel, diretor do Poder Data, falou com o TMC 360 sobre esse novo levantamento e a gente vai ouvir agora.
11: Esse crescimento rápido do Augusto Cury, que subiu de 4 pontos percentuais de intenção de voto no primeiro turno para 10 pontos, né? Alcançando a barreira dos dois dígitos, como você comentou. Mas acho que o curioso de observar esse crescimento do Augusto Cury é que ele absorveu os votos que já estavam dissipados entre outros candidatos, né? Então ele pegou votos que estavam com o Ronaldo Caiado, com o Romeu Zema, com o Renan Santos, e não mexeu muito nos ponteiros entre os dois candidatos favoritos a irem para o segundo turno, né? O Lula e o Flávio Bolsonaro, né? Tanto Lula quanto Flávio Bolsonaro caíram um ponto percentual em relação à última pesquisa. Então, isso é óbvio, é a primeira semana que esse fenômeno Augusto Cury aparece, e tem que observar se ele vai se sustentar ao longo prazo, mas ele também já cresce, já nasce, aparentemente, com um teto de crescimento, porque ele não consegue tirar pontos significativos dos dois favoritos a irem para o segundo turno.
24: Queria perguntar sobre Lula e Flávio Bolsonaro, então, que perdem um ponto, oscilam para baixo um ponto, e isso é curioso em relação a Augusto Cury. Um movimento que Cury tem mostrado nas últimas pesquisas é justamente de roubar votos dos dois lados. Mas se a gente pode comentar daqui a pouquinho, queria falar sobre os dois principais candidatos, porque essa semana foi uma semana de muitas revelações. E se a gente olhar para o ano, a gente começa o ano falando de uma forma muito simplista e generalista. A gente começa o ano com uma disputa acirrada, depois essa disputa ela se torna mais confortável para o presidente Lula e agora volta a se tornar acirrada. Qual é o potencial para as notícias que foram reveladas nesta semana, que ainda estão em processo de terem impacto nos números e nas próximas pesquisas?
11: É um fenômeno que a gente vai ter que observar as próximas semanas, né? As pesquisas geralmente costumam pegar, captar os efeitos com alguns dias após os acontecimentos aparecerem, né? Então, as duas últimas semanas a gente viu um pequeno, né, limitado, mas um enfraquecimento das intenções de voto do presidente Lula, né? Na semana passada isso já tinha começado a aparecer, agora essa semana volta a aparecer com a primeira vez em que o Flávio passa numericamente à frente no cenário de segundo turno. E os acontecimentos dessa semana devem começar a aparecer na semana que vem. A gente ainda não tem como prever exatamente qual vai ser o impacto, porque a gente tem, de um lado, novas revelações de detalhes da relação do Flávio com o Vorkaro, e principalmente, né, o fato que foi que teve mais atenção nos últimos dias, da relação do ministro do STF, Alexandre de Moraes, com o Daniel Vorkaro também, e o Alexandre de Moraes, que tem um efeito, por sua atuação muito identificada contra a família Bolsonaro, acaba associado muito ao Palácio do Planalto e à campanha do presidente Lula. Então tem sim um potencial também de afetar os números dos dois candidatos. A questão agora vai ser a medição do tamanho desse efeito nos próximos dias, né? A gente está a 30, 31 dias hoje da eleição do primeiro turno, Então, ainda tem tempo de ter um efeito significativo e mudar, embaralhar um pouco mais o andamento do desempenho das campanhas por enquanto.
5: Quer fazer uma última pergunta baseada nisso que a Joana trouxe, você trouxe também, que é a questão do não votaria de jeito nenhum, ou seja, da rejeição, que no caso, nos dois casos, né, tanto de Flávio Bolsonaro como de Lula, é maior, de acordo com a pesquisa, né, a porcentagem, do que o contingente que votaria apenas nele. Então, pegar o exemplo aqui. O único em quem votaria, Lula, 38, não votaria de jeito nenhum, 48. Flávio Bolsonaro, o único em quem votaria, 34, não votaria de jeito nenhum, 46. Então, eu imagino também, e me diga se eu estiver errado, Matheus, que não só, né, você pode se... O eleitor, com base nessas informações, pode se bandear para o outro lado, como ele pode consolidar aquela sensação de que nesse, qualquer que seja, eu não votaria, né?
11: Na verdade, os dois candidatos principais, eles estão trabalhando com pisos e tetos muito parecidos, né? Pelo menos isso que as pesquisas vêm mostrando nas últimas semanas. Então, ainda que você tenha acontecimentos significativos para uma ou outra campanha, as oscilações, elas não estão sendo... toda semana a gente só tem oscilações dentro das margens de erro, com tendências que a gente vai identificando. Mas sem um acontecimento que seja capaz de mover muito os ponteiros, né? A gente teve nos últimos meses um período que a campanha do Lula cresceu, Lula chegou a abrir uma vantagem em relação ao Flávio, essa vantagem agora ela se diluiu, já se perdeu, os dois estão numa situação de empate técnico e muito limitados. Primeiro, é muito difícil ter uma arrancada de um desses dois candidatos para que tenha uma vitória no primeiro turno. Até o próprio crescimento do Augusto Cury limita isso. E, ao mesmo tempo, você tem um cenário muito indefinido em relação entre os dois para um segundo turno, porque nenhum dos dois consegue nem subir muito e nem cair muito. Então, realmente, tudo está indicando que, mesmo com toda a quentura, né, a fervura do noticiário, essa eleição vai ser decidida assim, muito no detalhe.
4: Agora, 10 horas mais 42 minutos, a gente volta a falar, né, sobre essa relação de Alexandre de Moraes com Daniel Vurcário, porque depois da queda do sigilo das investigações, que mostraram ali uma relação próxima entre o ministro e o ex-banqueiro, uma série de novidades e outros nomes também do poder em Brasília aparecem relacionados a Daniel Vurcário. E quem conta pra gente mais detalhes sobre isso é o Rafael Felitti.
6: Trechos de investigações e áudios vazados mostram que mais pessoas do poder em Brasília tiveram algum tipo de relação com o ex-dono do Banco Master, além do ministro do STF, Alexandre de Moraes, e do procurador-geral da República, Paulo Gonet. Em março de 2025, o Vurcário teve um encontro com André Mendonça. Um áudio enviado por Ciro Soares, ex-advogado do Master, aponta que André Mendonça teria recebido um terno de Vurcário. O gabinete do ministro nega e afirma que André Mendonça se limitou a ouvir o banqueiro no encontro. Também veio à tona áudios do deputado federal Nicolas Ferreira para Daniel Vurcário, pedindo ajuda para liberar um ativo minerário, que é um direito ou propriedade relacionada à exploração de minérios pendente em uma empresa. A informação foi publicada pelo portal ICL e confirmada pela TMC. Nos áudios, Nicolas se refere a Vurcário como Dani. Além das revelações políticas, decisões importantes foram tomadas. O Banco Central determinou hoje a liquidação extrajudicial das corretoras paulistas Truxe e Banvox, citando graves violações das normas legais, como fraudes, lavagem de dinheiro e ligação com crime organizado. Ambas empresas têm ligação com Maurício Quadrado, ex-sócio de Daniel Vurcário no Banco Master. A Banvox é investigada por administrar fundos citados na Operação Carbono Oculto, que apura lavagem de dinheiro e elos com crime organizado. Ao mesmo tempo, a Procuradoria-Geral da República avançou com dois acordos de delação premiada considerados fundamentais. O primeiro com João Carlos Mansur, da REAG Investimentos, que promete detalhar fraudes no Banco Master dentro da Operação Compliance Zero. O segundo acordo de delação foi fechado com o empresário Antônio Carlos Freixo Júnior, conhecido como Mineiro. Ele deve prestar depoimento sobre o financiamento do filme Dark Horse, a cinebiografia do ex-presidente Jair Bolsonaro. A suspeita investigada é que recursos de Daniel Vurcário tenham sido repassados a Eduardo Bolsonaro através de fundos nos Estados Unidos, administrados pelo advogado do ex-deputado. Além disso, mensagens vazadas do celular de Vorcaro mostram que ele negociou 130 milhões de reais com Flávio Bolsonaro para custear o filme. Os acordos de delação agora dependem do aval de André Mendonça para serem efetivados.
4: E olha, a Ordem dos Advogados do Brasil, do Paraná, pediu o afastamento cautelar do ministro Alexandre de Moraes e que o procurador-geral da República, Paulo Gunet, se considere suspeito de participar de julgamentos envolvendo o caso do Banco Master. O Brian Valêncio explica melhor a decisão seccional do Paraná.
8: As medidas foram aprovadas por unanimidade pelo conselho da entidade. A seccional também solicitou a convocação imediata de uma sessão extraordinária do Conselho Federal da OAB para discutir a posição da entidade diante das revelações da Operação Compliance Zero. O relatório da Polícia Federal foi tornado público por decisão do ministro André Mendonça, também do STF. Segundo a OAB Paraná, o relatório apresenta situações diferentes envolvendo Moraes e Gonê. No caso do ministro, são reproduzidas conversas atribuídas diretamente a ele e recuperadas do celular de Daniel Vorcaro. Já Gonê é mencionado de forma indireta por meio de terceiros. Para Moraes, a OAB Paraná cita precedentes do Superior Tribunal de Justiça para argumentar que a medida pode ser adotada durante uma investigação sem a necessidade de aguardar eventuais denúncias sobre Gonê. A OAB sustenta que ele deve ser considerado suspeito para atuar nos processos relacionados ao caso Master. A entidade defende que, reconhecida a suspeição, a condução da apuração passa ao vice-procurador-geral da República. Caso Gonê não se declare suspeito, a questão, segundo a OAB Paraná, deve ser submetida ao Conselho Superior do Ministério Público Federal. A seccional ressalta ainda que os pedidos não representam antecipação de culpa e afirma que a permanência das autoridades em funções relacionadas ao caso pode comprometer as investigações e a credibilidade do sistema de justiça brasileiro.
4: E ainda sobre esse assunto, gente, surge uma pergunta, né? Em um eventual afastamento de Alexandre de Moraes, o que aconteceria com os processos julgados por ele no Supremo? Especialistas, eles explicam que um novo relator pode reavaliar pedidos, mas as decisões anteriores, elas continuam válidas. E aí o Rafael Alves, ele conversou então com os juristas e traz mais informações pra gente.
9: Em meio a um possível afastamento ou impeachment do ministro Alexandre de Moraes do Supremo Tribunal Federal, especialistas ouvidos pela TMC consideram que as decisões dadas pelo magistrado não sofrem alterações. Moraes é relator da ADPF 635, a ADPF das favelas, que engloba desde políticas para fiscalizar ações policiais no Rio de Janeiro até decisões que levaram à prisão de deputados do Estado. A possibilidade de afastamento ou impeachment de Moraes voltou à tona após o inquérito da Polícia Federal apontar para uma relação próxima entre o ministro e o banqueiro Daniel Vorcaro, dono do Banco Master. Além disso, a PF aponta que Moraes foi o último a analisar e editar o contrato de 131 milhões de reais entre o Master e o escritório de advocacia de sua esposa, Viviane Barsi de Moraes. O professor de Direito Constitucional da UF, Gustavo Sampaio, destacou que nunca houve impeachment de ministro da Suprema Corte, mas que em casos de outras instâncias, todas as decisões são mantidas.
10: Temos tido cassação de juízes de primeira instância, desembargadores de tribunais de apelação, até ministros de tribunais superiores. E isso não compromete o que eles fizeram enquanto eram juízes. A não ser que se prove que em uma determinada hipótese aquele juiz estava a quebrar a sua imparcialidade, sua neutralidade. Não sendo isso, o trabalho feito pelo magistrado durante a sua vida funcional é integralmente preservado.
9: O mestre em Direito Público e especialista em Direito Administrativo, Fabrício Duarte, teve o mesmo entendimento. Ele destacou que o fato de mudar o relator do caso não abre a possibilidade de a defesa de réus questionar decisões anteriores, mas enxerga uma brecha para colocar fatos antigos para serem revistos pelo novo relator.
12: Esse pedido de reconsideração vai ser apreciado por quem estiver ocupando a relatoria ou que estiver decidindo pela relatoria naquele processo naquele momento. Então, ela pode até sim, é verdade, recuperar fatos antigos para poder fazer esse pedido de reconsideração. E o relator, o novo relator, pode tomar novas decisões. Agora, não é a prática, não é comum que o relator que entrou simplesmente modifique a decisão anterior com base em pedidos que já foram apreciados.
9: Além de criar mecanismos para reduzir a letalidade de operações policiais nas comunidades e para instruir ações policiais, a ADPF também determinou que a Polícia Federal conduzisse investigações sobre a atuação dos principais grupos criminosos violentos em atividades no Rio de Janeiro e suas conexões com agentes públicos.
4: E a gente sabe que o Supremo Tribunal Federal vive aí uma crescente politização, né? E se tornou também palco de disputas entre diferentes forças políticas. A relação entre o STF, a polarização e o jogo político é o tema, então, da análise do nosso escritor e filósofo Luiz Felipe Pondé na coluna Sem Dó de hoje.
13: Uma grande torcida organizada. À medida que vai avançando, né, começa já alguns dias desde que estourou essa notícia, a gente percebe claramente que não há dúvida que a recepção das investigações que podem levar Alexandre de Moraes, elas estão sendo lidas dentro de uma chave política ideológica, né? E isso, do ponto de vista da análise política ideológica, tem tudo a ver. Em que sentido? No sentido de que o STF hoje, ele é lido mesmo como um palco de disputa política, né? Então, inclusive, sejam analistas políticos, jornalistas, vem se colocando desde então alguns preocupados em pontuar também uma possível relação entre o próprio Mendonça e o Vorcaro. É sempre impressionante, parece que o Vorcaro está em todo lugar, né? Então, qualquer lado que você olha, aparece o dedo do sujeito. E esse movimento, sem dúvida nenhuma, visa acomodar, né, e dizer assim, olha, cuidado você ficar jogando pedra no telhado dos outros, será que você não tem telhado de vidro? Você Mendonça, eu quero dizer, né? E é porque em Brasília, aparentemente, se você puxar o fio, não fica quase ninguém de pé. Então, essa situação, como uma espécie assim, de capital de todo mundo tem culpa no cartório, faz com que, me parece, o STF vá ficando cada vez mais parecido com o que acontece no Congresso. Como quase todo mundo tem culpa no cartório, então você não puxa o fio agora, porque senão lá a gente puxa o seu. E tem o caso de que o Mendonça, evidentemente, tendo sido indicado pelo Jair Bolsonaro, ele traz consigo o carimbo da direita, né? Enquanto que o Moraes, apesar de não ter isso no seu histórico, né, nos últimos anos ele foi carimbado como sendo aliado do Lula. E, portanto, fica um lado de cá, um lado de lá. E a minha suspeita, infelizmente, tem crescido, é de que role um acordão nesse sentido, certo? Tanto de acomodar os conflitos ideológicos, quanto de acomodar os riscos dentro do próprio STF. E essa acomodação levaria, então, vamos abaixar a fervura, vamos diminuir a violência, ninguém solta a mão de ninguém, como se fala por aí, né? A gente tem que cuidar da instituição e, no final do dia, isso provaria o seguinte, que, mais uma vez, os altos mandatários da República viram as costas para a preocupação de grande parte da população e segue-se no curso do status quo. Nesse momento, a minha suspeita é de que esse processo segue no sentido de manutenção do status quo, que é o seguinte, não vamos largar a mão de ninguém. Olha, Mendonça, a gente viu que você é poderoso, você já mostrou seu músculo, tá? A gente é parte do mesmo negócio aqui e vamos seguir a vida, porque se um cair, pode cair quase todos, que é a mecânica dentro do Congresso, né? Sempre foi há muito tempo. Então, eu suspeito, sei lá, falava ontem aqui que talvez esteja sendo assada a pizza. Não, assim, a minha impressão é que a pizza está sendo assada. Sem dúvida nenhuma, seria uma oportunidade importante para, de alguma forma, limpar a barra institucional do STF junto à população. Mas, na verdade, aparentemente, a população só importa na hora do voto. No resto do tempo, ninguém está nem aí.
24: Agora, voltando para a sua questão inicial, Pondé, queria te fazer uma pergunta que tem a ver com ideologia também. O lulismo e bolsonarismo, eles se retroalimentam? Porque tem um meme, veio à minha cabeça agora, que é de duas crianças, assim, querendo uma bater na outra, brigar com a outra, então dois adultos segurando. Aí os adultos soltam e as crianças continuam fingindo que vão bater uma na outra, mas não chegam às vias de fato. Ou seja, elas já podem ir, mas não vão. E o que a gente sente é que se não houver bolsonarismo, o lulismo perde a força. Se não houver lulismo, o bolsonarismo perde a força. Quando, na verdade, parece existir um sentimento de realmente a população querer que não haja essa politização. Mas se a gente tirar essa politização, a gente vai ficar com o quê? No Congresso? No Supremo Tribunal Federal?
13: É, não, eu acho que sim. Né, isso que você pergunta, me parece que acaba sendo quase como se o Brasil hoje vivesse um cenário semelhante ao americano, que só tem dois partidos, né, lá oficialmente, né, aqui só tem nesse momento, há algum tempo já, duas possibilidades, ou é bolsonarismo ou é lulismo, e um de fato, se o outro não existir, o de cá, se o de lá não existir, o de cá pode perder força e pode aparecer alguém que venha dizer, olha, agora sou eu que vou fazer a frente aqui, tá? E arrancar votos dos dois lados. E nesse sentido, quer dizer, também dentro do STF, se você, sabe aquela coisa, Joana? Eu estou acostumado com o adversário X, com o inimigo X. A gente se entende, a gente briga na frente de todo mundo, mas no final do dia está todo mundo junto aqui. Porque aquela história, se eu pegar muito pesado, lá na frente alguém pega pesado comigo. Então a gente pega pesado e meio pesado um com o outro e vai tocando a vida, porque assim, melhor do que um inimigo, um adversário, um problema que eu não conheço, né? É um que eu já conheço, né? É um que eu, inclusive, conheço suas falhas no teto de vidro e tal. E isso daí, nesse caso específico, Mendonça versus Moraes, né? Foi interessante porque os dois sentaram juntos ontem, né? Pode ser o caso mesmo do Mendonça ter mostrado, olha, eu tenho músculo, eu posso criar problema, ou seja, eu também faço parte desse jogo aqui, né? E, sem dúvida nenhuma, se a gente imaginar a situação política hoje, é quase impossível se pensar que alguém possa vir aí a segundo turno, se não for Flávio Bolsonaro e Lula, independente do que a gente possa pensar, concordar, discordar. Mas o que existe, Joana, a minha impressão é de que o eleitor militante, ele é parte dessa polarização, entende? Ele se reconhece nela. Fora dela, ele não existe. Então, ele está ali no mesmo funcionamento que esses dois polos estão. E eles vão assim, enquanto eu estou disputando com Lula, pensam os bolsonaristas, enquanto eu estou disputando com o Flávio Bolsonaro, o mundo eu reconheço. Uhum. Eu sei como ele se mexe, eu sei como as outras peças do tabuleiro se mexem, e talvez essa história agora, se não der nada de mais dramático, né? Talvez o que saia daí é assim, olha, está muito claro agora que tem uma disputa dentro do STF, nós vamos ter que negociar aqui também.
4: Agora, 10 horas mais 58 minutos.
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4: De volta com o nosso Resumo TMC, agora 11 horas mais um minuto. Lembrando aqui, eu sou a Pietra Mesquita, você segue comigo até a meia-noite. Você que está sintonizado aí no 100.1 em Brasília e também em São Paulo, no 101.3 no Rio de Janeiro, 100.3 em Curitiba e 88.7 em Belo Horizonte. Vamos para aquele giro de notícias?
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4: A gente começa aqui o nosso giro de notícias falando sobre Alexandre de Moraes, que levantou o sigilo de relatórios da Polícia Federal que apontam possíveis irregularidades na atuação de André Mendonça. O material ele foi enviado ao presidente do Supremo Tribunal Federal, Edson Fachin. E Fachin abriu então um novo procedimento para apurar os fatos e intimou Moraes, Mendonça, o Procurador-Geral da República, Paulo Gunet, e o diretor da Polícia Federal, Andrei Rodrigues. Lula também decidiu se manifestar sobre essa crise que vive o STF e defendeu as instituições sem citar Moraes diretamente. E o Senado aprovou o fim da chamada taxa das blusinhas, em que cobra ali 20% sobre compras internacionais de até 50 dólares. O texto ele segue agora para a sanção do presidente Lula. O ICMS continua sendo cobrado e compras acima de 50 dólares mantém então um imposto de importação de 60%. E olha, o presidente do Senado, Davi Alcolumbre, sinalizou que a votação da PEC, que acaba com a escala 6x1, deve ficar para depois do primeiro turno das eleições. Essa decisão contraria, né, o governo Lula, que queria que a votação acontecesse em setembro. O texto, ele foi aprovado, vale lembrar, pela Comissão da Constituição, Justiça e Cidadania e ainda precisa, então, de 49 votos no plenário em dois turnos. Agora, 11 horas mais 3 minutos, a gente fala sobre a pesquisa Datafolha que está mostrando ali Lula à frente de Flávio Bolsonaro em um possível segundo turno para a presidência. Mas os dois, tá? Eles estão tecnicamente ali empatados. Lula tem 46% das intenções de voto, enquanto Flávio Bolsonaro tem 44%. No primeiro turno, o presidente também lidera com 38%, enquanto o senador aparece ali com 33%. E Daniel Vorcaro, ex-controlador do Banco Master, afirmou à Polícia Federal que o Banco Central apoiava, sim, a fusão do Master com o BRB, inclusive incluindo ali o presidente Gabriel Galípolo, tá? Segundo Vorcaro, representantes do Banco Central trabalhavam para resolver pendências e também viabilizar a operação. Apesar disso, o Banco Central rejeitou a fusão hoje, nessa quinta-feira, sem divulgar o motivo. E o deputado Nicolas Ferreira negou qualquer relação ilícita com o ex-banqueiro Daniel Vorcaro depois do vazamento de áudio entre os dois. Nicolas afirmou que usou jatinhos cedidos por Vorcaro na campanha de 2022, mas afirmou nunca ter recebido dinheiro do empresário e acusou, inclusive, o caso, né, de ser usado ali para desviar a atenção de denúncias envolvendo o Supremo Tribunal Federal. E o presidente do PSD, Gilberto Kassab, ele também negou ali acusações atribuídas ao ex-banqueiro Daniel Vorcaro sobre supostas doações nas eleições de 2022 ligadas ao Credicesta. Kassab afirmou que nunca tratou do assunto com Vorcaro e que não recebeu dinheiro ou doações também relacionadas ali ao caso. As propostas de delação do ex-banqueiro não foram aceitas pelas autoridades por falta de elementos ali suficientes para comprovar os relatos, tá? E por falar também, né, de Daniel Vorcaro com outras autoridades, a gente fala agora de Tarcísio de Freitas, que negou também ter relação ali com o ex-banqueiro após Daniel Vorcaro citar uma doação de R$2 milhões para a campanha do governador lá em 2022. Segundo a defesa de Tarcísio, a doação ela foi legal e a campanha, inclusive, teve mais de 600 doadores. As acusações de Vorcaro, mais uma vez, foram rejeitadas pela Polícia Federal e também pela Procuradoria-Geral da República por falta de provas novas. E a PGR fechou um acordo de delação premiada com o empresário Antônio Carlos Freixo Júnior, conhecido aí como Mineiro, que está ligado ao financiamento do filme Dark Horse, filme esse que fala ali sobre a vida do ex-presidente Jair Bolsonaro. Ele teria atuado como intermediário nos repasses do ex-banqueiro Daniel Vorcaro para o filme. O acordo agora ele vai ser analisado pelo ministro André Mendonça, do Supremo Tribunal Federal. E o Banco Central, ele negocia integrar o Pix ao sistema de pagamentos instantâneos da zona do euro, tá? O TIPS, administrado ali pelo Banco Central Europeu. E, gente, se o acordo ele avançar, olha que legal, os brasileiros eles vão poder usar o Pix para pagar em euros diretamente pelo celular em lojas na Europa. A previsão inicial é que essa integração toda comece ali a operar em 2027. E agora no noticiário internacional, Donald Trump pediu ao Congresso dos Estados Unidos a criação de incentivos fiscais para estimular a produção de filmes e séries no país. A proposta é semelhante ali à nossa Lei Rouanet e busca gerar, né, empregos no setor audiovisual. Os detalhes do projeto ainda não foram divulgados. Agora, 11 horas mais 7 minutos.
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4: E olha só, a Justiça Federal deu 10 dias úteis para o Discord apresentar uma nova proposta de acordo com o governo federal. A cobrança envolve ali medidas para aumentar, né, a proteção de crianças e adolescentes na plataforma e de Brasília. O Rodrigo Vicente traz os detalhes para a gente.
3: Pois é, o prazo de 10 dias úteis foi definido durante uma audiência de conciliação entre o Discord e a Advocacia Geral da União. Depois que a empresa apresentar essa nova proposta, o governo vai poder, então, dar aí 20 dias úteis para analisar essas medidas. A negociação, a gente lembra, envolve, entre outros pontos, a criação de um protocolo para denúncias de extorsão, mecanismo de identificação de moderação de conteúdo sobre maus-tratos a animais e também medidas para preservar dados que possam ser requisitados e investigados. Bem, o governo levou o caso à justiça depois de considerar insuficientes as propostas apresentadas anteriormente pela plataforma. A cobrança aumentou sobre o Discord depois da morte de uma adolescente de 13 anos em Mato Grosso do Sul, em julho desse ano. Segundo as autoridades, ela foi induzida a tirar a própria vida durante uma transmissão do Discord, né? A investigação também identificou o uso da plataforma para recrutar vítimas e incentivar comportamentos violentos. A Agência Nacional de Proteção de Dados apontou falhas nas medidas adotadas para proteger os menores. O Discord afirma que não tolera conteúdos que incentivem a violência e que colabora com as autoridades brasileiras.
4: E um estudo do Instituto Esfera alerta para o risco de concorrência criados por subsídios agressivos de aplicativos de entrega de comida no Brasil. O repórter Adrian de Almeida acompanhou o evento e tem os detalhes para a gente.
5: Um levantamento do Instituto Esfera de Estudos e Inovação analisou os efeitos de benefícios agressivos e preços artificialmente baixos no mercado de aplicativos de entrega de comida. Segundo o estudo divulgado na Casa Parlamento, descontos e fretes grátis não são necessariamente práticas anticompetitivas, principalmente no início da operação de uma plataforma. O problema, de acordo com a pesquisa, aparece quando os subsídios continuam depois que a empresa já conquistou uma base grande de usuários. O diretor acadêmico do Instituto Esfera explicou como funcionam na prática esses subsídios.
6: E num primeiro momento eles são ótimos, porque o consumidor sente o preço menor. Mas esses subsídios eles não são autossustentáveis. E aí, logo no período seguinte, vem uma consequência extremamente negativa, que é toda essa autodestruição do mercado digital, porque as empresas não conseguem manter aquilo por muito tempo e aí depois os restaurantes e os entregadores vão ser penalizados.
5: Nesse cenário, a prática pode pressionar financeiramente concorrentes menores e dificultar a permanência deles no mercado. O estudo cita a experiência da China, que viveu guerras de subsídios. Um levantamento com 40 mil estabelecimentos chineses mostrou queda de 4% na receita dos restaurantes, mesmo com o aumento dos pedidos. Entregadores também foram afetados. Em 2026, a China tinha cerca de 20 milhões de entregadores cadastrados para só 4 milhões de vagas por dia. A professora da Universidade de São Paulo, Juliana Oliveira, mediou o encontro e disse que no Brasil o maior problema é justamente a falta de fiscalização, o que acaba deixando que a situação se prolongue.
8: Que no nosso país não faltam, né, reguladores, não falta legislação. Na verdade, existe um problema real de fiscalização, né, porque são muitos temas.
5: A principal recomendação do estudo é que o CAD adote uma atuação preventiva no Brasil antes que o mercado sofra mudanças difíceis de reverter. Segundo os autores, a legislação brasileira já permite esse tipo de ação sem necessidade de uma nova lei.
4: Agora 11 horas mais 12 minutos.
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2: 11 horas mais 16 minutos, resumo TMC aqui no ar pra você, de volta, pra gente começar, continuar, na verdade, te informando de tudo que tá acontecendo aí nesse Brasilzão, nessa quinta-feira. E olha, a gente vai agora pra BH, porque o ex-presidente da Vale, à época do rompimento ali da barragem em Brumadinho, assumiu o comando de uma empresa que atua na mineração e também mantém estruturas de barragem em Minas Gerais. A repórter Mariana Reis, ela traz mais detalhes sobre essa nomeação.
3: A Avabrum, Associação das Vítimas do Rompimento da Barragem de Brumadinho, se revolta com a nomeação do ex-presidente da Vale, Fábio Schwartzman, que assumiu na noite dessa quarta-feira a presidência da CSN, Companhia Siderúrgica Nacional. Schwartzman comandava a mineradora à época do rompimento da barragem da mina Córrego do Feijão, que matou 270 pessoas em 2019. A CSN atua no setor de mineração e mantém em Congonhas, na região central de Minas Gerais, a barragem Casa de Pedra, próxima à área urbana. E a Avabrum pontua que uma possibilidade de rompimento dessa estrutura alcançaria áreas bastante povoadas. Schwartzman se tornou réu depois de ser denunciado pelo Ministério Público Federal em janeiro de 2023, mas conseguiu um habeas corpus no ano seguinte para trancar a ação. Em maio deste ano, ele foi reincluído no processo após recurso do MPF, indicando que a responsabilidade penal deve se dar pela posição de liderança ocupada, aliada às falhas na gestão de risco, que teriam contribuído diretamente para o colapso da barragem. Nayara Porto, presidente da Avabrum, que perdeu o marido no rompimento, quer que a companhia reconsidere a nomeação.
4: Estamos indignados com essa notícia. Não aceitamos isso e esperamos que a CSN pense direitinho se realmente vai manter um réu, né, como líder da sua corporação.
3: Schwartzman assumiu a presidência da CSN no lugar de Benjamin Steinbruck, que comandou a companhia por 24 anos e disse acreditar que o novo dirigente provará sua inocência na justiça.
2: E olha, entram em vigor nessa quinta-feira as novas barreiras da União Europeia contra a carne brasileira, tá? A restrição ameaça ali quase 2 bilhões de dólares em exportações e o governo federal, ele tenta ajustar então essas regras antes de novos prejuízos. Em entrevista ao TMC 360, o professor de Direito Econômico Internacional da PUC, Cláudio Finkelstein, explicou o cenário.
5: Essa recente restrição da União Europeia, ela é dirigida a países que não conseguiram demonstrar o controle, a traceabilidade do seu gado no território e o uso de microbióticos que possam interferir na qualidade da carne e na saúde do consumidor. Ela não é relacionada a nenhum aspecto desse acordo Brasil como membro do Mercosul e União Europeia, até porque os nossos vizinhos, Argentina, Uruguai, Paraguai, membros do Mercosul, conseguiram comprovar o controle do seu rebanho animal e não sofrem essa restrição que sofre o Brasil.
6: Agora, para a gente entender, então, quanto é que tem de estratégica nessa decisão, de sanitário nesse bloqueio?
5: É interessante, é uma pergunta boa, Ivana. É difícil identificar. O Brasil tem mais ou menos 6% das suas exportações de carne bovina para a União Europeia. Ao mesmo tempo que o Brasil também tem aproximadamente 50% das suas exportações à China. A China também faz uma série de restrições.

0: adequa. Nós podemos ver que já existe uma movimentação dentro da própria, do próprio Mercosul, porque se os outros países exportam mais para a Europa ou para qualquer outro mercado, o mercado interno fica desabastecido. Então a gente pode readequar geopoliticamente, não é só uma política interna, que é uma questão geográfica global. É um tabuleiro que as peças mudam com muita constância.
1: E aí, professor, já que o senhor tocou na questão geopolítica, que é uma questão muito interessante para a gente ampliar essa discussão, do ponto de vista do setor produtivo brasileiro e até do ponto de vista do governo, o senhor tem experiência nisso, né? Do ponto de vista da arbitragem, até qual que seria o papel da autoridade brasileira? É óbvio que sim, né? Tem que se readequar às necessidades do cliente, do consumidor. Mas estando nós num mundo novo, nessa geopolítica que tem dois polos brigando, né, por tudo, né, que são Estados Unidos e China, qual que é o nosso papel nesse mundo novo, pensando especificamente nessa questão que é relacionada à União Europeia?
0: O primeiro ponto é uma atitude mais firme do governo, ou seja, qualquer que seja o governante tem que olhar com muito carinho um setor que responde por uma parcela significativa do nosso PIB. Então, houve uma falha no governo em comprovar às autoridades sanitárias europeias que aqueles critérios que já são conhecidos de longa data estão sendo cumpridos, e o Brasil falhou nisso. E aí traz o problema que você fala do próprio produtor, que é um vendedor, com o comprador. E existem contratos. Os contratos eles podem se tornar mais ou menos onerosos, pode custar mais caro cumprir, e alguma das partes pode decidir não cumprir com a sua obrigação, seja porque onerou de forma absoluta a prestação, e devido a uma falha do governo daquele estado em cumprir com a obrigação, mas o comprador vai querer a entrega daquela mercadoria, o vendedor vai poder deixar de entregar por causa de um problema que torna aquela prestação muito mais cara do que prevista, e outro pode não receber, e os contratos vão terminar seja numa arbitragem para decidir quem tem razão, ou mesmo num juízo no Brasil, na China, em alguma corte europeia. Por quê? Porque não foi cumprido da forma que foi prevista. São discussões que tomam anos. O Brasil, para cumprir essas metas e comprovar a sua astringência ao tratado, as partes numa briga, mas, novamente, como eu disse, o mercado tende a se estabilizar, porque, principalmente nessa área, o Brasil é um grande player. A China é a maior compradora, a China tem 1,5 bilhão de bocas para alimentar, e se eles colocam uma sobretaxa, uma tarifa extra, pode prejudicar o mercado interno. E a gente viu o que aconteceu no início do ano com as tarifas norte-americanas, que oneraram o mercado e que já começa a se readequar. Mas custa mais caro. Em última análise, a resposta é o seguinte: o consumidor vai pagar mais caro. Talvez não o brasileiro, porque a gente pode ter uma situação que haja um excedente que vai ser distribuído para o mercado interno.
2: Agora, 11 horas mais 25 minutos, a gente fala do Ministério Público de São Paulo, que realizou uma operação nessa quinta-feira contra um esquema de propina envolvendo servidores da Secretaria da Fazenda para liberar créditos tributários a grandes empresas. E a Luísa Mutoni acompanhou tudo.
3: Segundo as investigações do Ministério Público, a propina para liberação de créditos de ICMS teria sido paga entre 2019 e 2025, em valores que chegam a 20 milhões e meio de reais. As investigações também apontam dois grupos principais envolvidos no esquema. O núcleo privado era encabeçado pelo advogado tributarista

0: jornalista João Buttini. Era ele que captava grandes empresas e oferecia o benefício da restituição do ICMS. O segundo núcleo era formado por agentes públicos e encabeçado por André Vaz, o número 3 na hierarquia da Secretaria de Fazenda e Planejamento do Estado de São Paulo, cargo que ocupou até maio deste ano. Era ele o beneficiado pelo pagamento de propina, que variava de 1 a 10% do valor total dos créditos. O documento do Ministério Público também aponta todas as empresas que teriam recebido a restituição de ICMS, mas não especifica se elas sabiam do esquema de pagamento de propina. Era através dos valores dos honorários advocatícios recebidos pelo advogado João Buttini que eram pagas as propinas, muitas vezes transportadas em dinheiro vivo e até mesmo em mochilas. João e André foram presos na manhã de hoje aqui em São Paulo. Além das duas prisões, o Ministério Público também cumpriu diversos mandados de busca e apreensão na capital paulista, na Grande São Paulo, no interior do estado e em Mato Grosso do Sul. Entre as três principais empresas que teriam recebido a restituição do ICMS estão Supermercados Dia, Casas Bahia e Açaí. Somente este último teria recebido 800 milhões de reais.
1: E olha, 5 suspeitos de tráfico internacional de pessoas e de submeter trabalhadores a condições análogas à escravidão foram denunciadas no Paraná. Os detalhes diretamente de Curitiba, agora com o repórter Leonardo Gomes.
2: Caso que começou a ser analisado pela Polícia Civil, depois Polícia Federal, até chegar nas mãos do Ministério Público Federal, que, portanto, denunciou este grupo, que responde não só por exploração sexual, mas um agravante daqueles, o tráfico internacional de pessoas. Isso porque as vítimas, na sua totalidade, eram paraguaias, mulheres de extrema vulnerabilidade social, que eram cooptadas, recrutadas no Paraguai, com aquela historinha que é muito usada por traficantes desse tipo, de que elas teriam uma vida digna aqui no Brasil, salários altos, carteira assinada, plano de saúde, chegavam aqui, elas não tinham acesso a nada, nem o mínimo. Isso porque elas eram enganadas, eram colocadas em boates na cidade de União da Vitória, que fica mais ao sul do Paraná, perto da divisa com Santa Catarina, obrigadas a fazer programas sexuais, e se elas se recusassem ou fazer qualquer outra atividade, elas eram agredidas e multadas. Multas que giravam em torno de 500 a 5 mil reais. Era multa em cima de multa, elas ficavam presas em dívidas impagáveis e realmente não conseguiam sair desse local. As investigações avançaram e apontaram que depois da fuga de uma das mulheres, a organização criminosa passou a agir com violência extrema contra as mulheres que permaneciam no local, além de testemunhas. Agora, portanto, esse grupo está denunciado e a justiça analisa o caso, deve tornar todos esses 5 réus no processo e, com isso, fazer com que o caso possa ser concluído na justiça.
1: Agora, 11 horas mais 29 minutos.
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4: 11 horas mais 35 minutos, de volta aqui com o seu Resumo TMC. Você que está acompanhando a gente aí pelo nosso dial 100.1 em Brasília e também São Paulo, 101.3 Rio de Janeiro, 100.3 Curitiba, 88.7 Belo Horizonte. Você também que está nos acompanhando lá na nossa live no YouTube, @TMCNewsBR. Vamos continuar por aqui te informando bastante. Inclusive, chegou o momento agora do nosso quadro Trago Muitas Curiosidades. Olha só, para a gente falar de um navio afundado durante a Segunda Guerra Mundial que virou abrigo para uma comunidade de animais marinhos lá na Albânia. Gente, vou explicar para vocês o que está acontecendo. Os destroços do navio Po, da Baía de Vlora, são hoje ocupados por pelo menos 28 espécies de peixes. Entre elas estão o peixe-leão, espécie invasora no Mediterrâneo, e uma rara foca monge do Mediterrâneo. Essa descoberta ela foi feita ali por cientistas durante pesquisas realizadas entre 2022 e 2024. Mais de 80% da estrutura do navio está coberta por vida marinha, que encontra ali nas cavidades e nos metais do naufrágio um local para se fixar e também se proteger. E segundo os pesquisadores, o Po funciona como um recife artificial, criando ali um novo habitat para diferentes espécies. O peixe-leão chamou atenção porque é nativo do Mar Vermelho e também de partes ali do Oceano Índico, e vem então avançando ali pelo Mediterrâneo com o aumento da temperatura da água. Os cientistas eles chegaram a registrar 7 exemplares ao mesmo tempo perto do navio, tá? As informações elas são do portal Live Science e de um estudo publicado na revista Frontiers in Ocean Sustainability. Segundo a pesquisadora Simone Modugno, da Universidade de Ferrara, na Itália, o mais preocupante é a velocidade das mudanças climáticas que favorecem ali a chegada de espécies tropicais ao Mediterrâneo. Mas o naufrágio, ele também trouxe uma notícia positiva, tá? Em agosto de 2023, uma foca monge do Mediterrâneo ela foi registrada descansando entre as estruturas do navio. E essa espécie ela não era registrada na Baía de Vlora desde 1996, gente. De acordo, então, com esses cientistas, o naufrágio ele pode oferecer ali um local de descanso para as focas em uma região onde os habitats ali naturais eles estão cada vez mais pressionados pela atividade humana. Então aí uma notícia sobre esse navio que foi afundado lá na Segunda Guerra Mundial, gente. Olha quanto tempo. E agora então servindo de abrigo aí para a vida marítima. A gente segue aqui com o nosso Trago Muitas Curiosidades para falar de mais uma curiosidade, viu? Cientistas, eles podem estar mais perto de detectar diretamente a matéria escura, uma substância ali que, segundo os modelos atuais, representa cerca de 85% da matéria do universo. Muito importante, então, essa matéria escura, né? Um possível sinal foi identificado ali pelo experimento Lux Zeppelin, um dos mais sensíveis do mundo na busca por essa matéria escura. Os pesquisadores eles encontraram uma interação de partículas difícil de explicar pelos fenômenos conhecidos. Uma das possibilidades é que o sinal ele tenha sido causado por uma WIMP, que é uma das principais candidatas ali a formar essa matéria escura. O resultado, ele foi apresentado nessa segunda-feira, no dia 1º, né, 1º de setembro, durante, então, uma conferência científica lá no Japão, do outro lado do mundo, gente. Mas os próprios pesquisadores, eles alertaram ali que ainda é possível afirmar que a matéria escura foi detectada, tá? O sinal, ele teve significância, né, estatística ali de 2,6 sigma. Para uma descoberta ser considerada confirmada na física de partículas, normalmente são necessários 5 sigmas, tá? Além disso, o estudo ele vai ser avaliado por outros cientistas. O Lux Zeppelin, ele fica instalado a quase 1,5 km abaixo da superfície, lá em um laboratório subterrâneo na Dakota do Sul, nos Estados Unidos. E o detector, ele utiliza cerca de 10 toneladas de xenônio líquido para tentar registrar colisões extremamente raras entre partículas de matéria escura e também matéria comum. E segundo Rick Gaitskell, professor da Universidade Brown, e um dos pesquisadores também desse projeto, né, a equipe ela não afirma ter encontrado a matéria escura, mas identificou algo considerado interessante pela comunidade científica. Então, é uma descoberta ali. Os cientistas, eles continuarão coletando, né, esses dados para descobrir aí se novos eventos semelhantes aparecem. E se isso acontecer, gente, a hipótese é de uma interação com a matéria escura, né, que vai ganhar força. Caso contrário, o sinal ele vai ser explicado ali por algum fenômeno convencional. Bom, agora 11 horas mais 40 minutos, vamos para mais curiosidade aqui no nosso resumo TMC, agora falando de uma tumba de cerca de 4 mil anos, pertencente a um funcionário de alto escalão do Egito Antigo, que foi descoberta na necrópole de Bubasteion, em Saqqara, perto ali do Cairo, tá? O túmulo, ele pertence a Sekhmet-Ptah, e preserva uma capela funerária, uma chamada porta falsa, com inscrições em hieróglifos e objetos também usados em rituais funerários. As informações elas foram divulgadas pelo jornal egípcio Al-Ahram, e a porta falsa não era ali uma passagem de verdade. Segundo as crenças egípcias, né, a gente explica aqui para vocês, ela representava uma ligação simbólica entre o mundo dos vivos e também dos mortos. E aí no túmulo, os arqueólogos eles também encontraram objetos de alabastro, como uma mesa de oferendas e uma bacia de purificação. As inscrições elas revelaram ali que Sekhmet-Ptah ocupava diversos cargos importantes. Então era uma pessoa importante ali no Egito, né? Entre eles estavam os de camareiro real, supervisor de obras do rei e também supervisor de documentos reais. Então era uma pessoa que estava ali envolvida, né, na família real. Ele também era sacerdote da deusa Mat e supervisor dos escribas. Quanta coisa, né, ele fez. A variedade de títulos, gente, indica que ele fazia parte da elite administrativa do Egito durante o Antigo Império, período, né, que vai ali cerca de 2.650 a 2.150 anos antes de Cristo. Segundo Hisham El-Let, secretário-geral do Conselho Supremo de Antiguidades do Egito, a preservação dos objetos em seus locais originais pode ajudar os pesquisadores a entender melhor os rituais funerários daquela época. E olha, além da tumba, os arqueólogos eles também encontraram ali poços funerários com diversos sepultamentos humanos, objetos também de cartonagem, mais de 100 estatuetas Ushabt, 3 sarcógrafos de pedra aparentemente intactos e uma estátua de madeira em forma de falcão e também vasos de cerâmica. Alguns dos poços, tá, eles foram ali saqueados ainda na antiguidade. Os pesquisadores eles também identificaram passagens abertas entre câmaras funerárias, provavelmente feitas ali por ladrões em busca de objetos de valor. E a descoberta aconteceu durante a primeira temporada de escavações no setor A, a oeste ali de Bubasteyon. Para os pesquisadores, o material encontrado ele pode ajudar a reconstruir a história da necrópole e também mostrar como diferentes gerações de egípcios utilizaram e também modificaram o mesmo espaço ao longo de milhares de anos. O diretor-geral do sítio arqueológico de Saqqara, Amer Tibi, ele afirma ali que a região ainda tem grande potencial para novas descobertas, tá? A revista Archaeology também destacou a importância do conjunto encontrado, né? Que permite ali estudar, gente, não apenas a vida de Sekhmetpa, mas também a evolução das práticas funerárias e também ali da ocupação da necrópole ao longo dos séculos. Então ali uma descoberta importante com essa tumba que tem cerca de 4 mil anos, pertencente ali a um funcionário do alto escalão lá no Egito. A gente segue aqui com o nosso Trago Muitas Curiosidades. Agora para falar de uma nova espécie de planta com flores predominante pretas e aparência que lembra um demônio, que foi descoberta em um parque nacional no oeste da Tailândia. Essa espécie de planta, né, ela é batizada de Tismia daemonia, que é a espécie que ganhou ali o apelido de flor do diabo por conta da sua aparência. Você que tá aí acompanhando a gente no nosso YouTube, no @tmcnewsbr, tá podendo conferir um pouco aí como é que é essa espécie, porque, né, que ela tem aí essa aparência que ganhou o apelido de flor do diabo. A flor, ela tem estruturas que lembram chifres e manchas alaranjadas que parecem olhos. E aí, gente, a descoberta ela foi feita por pesquisadores de duas universidades tailandesas durante uma expedição no Parque Nacional Tong Fapum. A planta ela foi encontrada a quase 1.000 metros de altitude, escondida ali no chão de uma floresta. E a espécie ela pertence a um grupo conhecido como lanternas de fada. Essas plantas elas não têm ali clorofila, né? E por isso elas não fazem fotossíntese. E aí, em vez de usar a luz do sol para produzir a energia, que é, né, a fotossíntese, elas dependem, então, de fungos que vivem no solo. Os pesquisadores, eles dizem que a descoberta ela foi surpresa, porque essas plantas, né, plantas desse grupo, costumam aparecer em florestas tropicais mais úmidas e em regiões de menor altitude. Então, a nova espécie, ela também amplia a distribuição ali conhecida desse grupo de plantas e também eleva ali a 16 o número de espécies do gênero Tismia encontradas na Tailândia, tá? Apesar, gente, dessa descoberta, a flor do diabo ela já é considerada ameaçada. Os pesquisadores eles encontraram menos de 50 exemplares, todos em uma área menor de que um campo de futebol. Então, realmente, né, poucas espécies ali. Por isso, a espécie ela foi classificada provisoriamente como criticamente ameaçada, de acordo com os critérios da União Internacional para a Conservação da Natureza. A descoberta ela foi publicada na revista científica Phytochase, tá? E os pesquisadores, eles defendem que a preservação da planta deve envolver, então, a proteção da área e também a participação das comunidades locais. Agora, 11 horas mais 48 minutos. Vamos falar de uma pesquisa do Brasil e dos Estados Unidos, né? Que esses países desenvolveram uma língua eletrônica capaz de detectar pequenas quantidades de 3 antibióticos no leite da vaca e de cabra. Então, essa pesquisa aí, esses pesquisadores aqui do nosso Brasilzão, essa collab, né, com um pesquisador lá dos Estados Unidos, desenvolvendo essa língua eletrônica que está detectando pequenas quantidades de 3 antibióticos no leite de vaca e também de cabra. A tecnologia, ela consegue identificar clorhexidina e tetraciclina e estreptomicina. Nomes difíceis, viu? Nomes difíceis. Inclusive quando os medicamentos estão presentes ali ao mesmo tempo. E aí, o dispositivo, ele usa fibras de nylon revestidas com MXNs, materiais extremamente finos que possuem propriedades elétricas e químicas especiais. E aí, na prática, quando as fibras elas entram em contato com o leite, os antibióticos eles alteram as propriedades elétricas dos sensores. E aí, a combinação, gente, dessas respostas, ela cria uma espécie de impressão digital da amostra, que é analisada por métodos estatísticos. E segundo os pesquisadores, o sistema ele também conseguiu diferenciar leite de vaca e o leite da cabra. O estudo ele foi publicado ali na revista científica ACS Omega e reuniu pesquisadores da Embrapa Instrumentação, da Universidade Federal de São Carlos, da Universidade também Federal da Bahia, da Universidade de São Paulo e também da Drexel University, dos Estados Unidos. Os MXNs, eles são uma família de nanomateriais que começou a ser estudada há cerca de 15 anos. Pois é, eles chamam ali a atenção dos cientistas porque apresentam alta condutividade elétrica e uma superfície que pode interagir com diferentes substâncias. E aí uma das novidades do trabalho, então, foi justamente simplificar a fabricação, na verdade, dos sensores, né? E aí, em pesquisas anteriores, os cientistas eles utilizavam eletrodos de ouro mais sofisticados e caros. E aí, dessa vez, eles revestiram fibras de nylon com esses MXNs, criando ali sensores de baixo custo, então facilitando ali o dinheiro. Apesar dos resultados promissores, a tecnologia ainda está em fase de testes em laboratório, tá? Portanto, ainda não existe um aparelho pronto, assim, certinho para ser utilizado em fazendas, laticínios ou também órgãos de fiscalização. Mas para os pesquisadores, o sistema ele pode, no futuro, facilitar o controle de qualidade do leite e também a identificação de resíduos de antibióticos de maneira rápida e com equipamentos mais simples e também, com menos dinheiro. Agora, 11 horas mais 51 minutos. Vamos falar de Saturno, gente? Olha só, olha essa notícia. Uma estrutura de 10 lados surgiu na atmosfera de Saturno, perto do Polo Sul do planeta. Pois é, o desenho ele começou ali a aparecer em imagens feitas pelo telescópio espacial Hubble em 2023. E aí, nos anos seguintes, as 10 vértices elas ficaram cada vez mais visíveis. Agora, em 2026, na verdade, ano passado, em 2025, os cientistas eles conseguiram ali identificar claramente a formação, né? E aí o fenômeno é chamado de decágono, né? Aquela aparência ali geométrica que tem 10 lados, né? E apesar dessa aparência geométrica, ele não é uma estrutura sólida, tá, gente? O desenho ele é formado pelos movimentos ali da atmosfera de Saturno. Olha isso. A descoberta, ela chama atenção porque o planeta, ele já possui outra formação semelhante. E aí, no Polo Norte, existe, então, um hexágono com 6 lados, como mesmo o nome diz, né? Observado desde 1980 pelas sondas Voyage. E a outra estrutura, ela continua ali estável mais de 4 décadas depois. Já o decágono, que está no Polo Sul, né? Ele parece ser mais recente e ainda pode estar mudando ali, né? De acordo com o tempo. Os pesquisadores eles descobriram que as 10 vértices eles avançam lentamente e fazem ali um movimento de ida e volta, sabe? A cada cerca de 32 dias. Então, a formação ela se desloca a aproximadamente 9 km por hora. Já os ventos da região eles chegam a mais de 400 km por hora. Isso indica, então, que o decágono, né, não é simplesmente um conjunto de nuvens levado ali pelo vento. A principal hipótese é que o desenho ele seja produzido por uma grande onda atmosférica presa em uma corrente de ventos que circula o planeta, tá? Então, a origem dessa onda, né, ela ainda não foi esclarecida, mas as pessoas estão estudando ali. Uma das pistas é que é uma enorme mancha localizada próxima ao decágono. E o redemoinho, ele tem cerca de 4 mil quilômetros de extensão e foi observado ali entre 2023 e 2025. Os cientistas, então, perceberam que os vértices ali mais definidos do decágono, eles aparecem próximos ao redemoinho. E aí isso levanta o quê? Levanta a possibilidade de que ele tenha provocado alteração nos ventos e ajudado, inclusive, a formar essa estrutura. A hipótese, gente, não foi comprovada ainda, vale lembrar, tá? Então, o estudo ele foi publicado ali na revista científica Science Advances e é liderado por Agustín Sánchez Lavega, da Universidade de País Basco, na Espanha. Essa pesquisa ela também reúne ali cientistas da NASA, da Universidade da Carolina em Berkeley, da Universidade de Leicester e também de outras instituições. Segundo os mesmos pesquisadores, o decágono pode ser temporário, tá? Ao contrário ali do hexágono do Polo Norte, que permanece estável há 44 anos, a nova estrutura ela ainda apresenta algumas mudanças, então a gente não sabe se vai sumir, se vai continuar, quanto tempo vai durar. Para os cientistas, acompanhar a evolução do fenômeno pode ajudar a entender como a atmosfera de Saturno produz essas formas geométricas, né? E por que que algumas delas conseguem permanecer por décadas. Muitas curiosidades aqui no nosso resumo TMC, que tá chegando ao fim, gente. 11h55, é hora de eu entregar a programação da TMC pro meu amigo Diego Andrade, que agora assume o Amanhã TMC. Então, um beijo pra você e a gente se encontra por aí. Tchau!
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10: Olá, e tem gringa em campanha publicitária aqui no Brasil. A Serasa convidou a atriz e cantora Tichina Arnold, conhecida por interpretar Rochelle na série Todo Mundo Odeia o Chris, para estrelar sua nova campanha que enfatiza os cupons de desconto como alternativa de negociação de dívidas. No filme, Tichina viaja ao Brasil, começa a gastar loucamente, até que os boletos começam a acumular. Porém, eis que surge o personagem Boletim, o mascote da Serasa, trazendo um cupom que oferece desconto na negociação das dívidas. Esta é a primeira vez que a empresa grava uma produção publicitária fora do Brasil. Além do filme Hero, a campanha promoverá pílulas de conteúdo sobre educação financeira gravadas com a atriz norte-americana nas redes sociais.
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11: Muito bom dia, uma ótima sexta-feira para você que sintoniza a TMC. Hoje é dia 4 de setembro. Seja muito bem-vindo, muito bem-vinda ao Amanhã TMC. Eu sou o Diego Andrade e te faço companhia ao vivo até as 5 da manhã. Aqui no Amanhã TMC você fica por dentro de tudo que aconteceu de mais importante no noticiário do Brasil e do mundo, além de saber das primeiras notícias que vão impactar aí a sua sexta-feira. Se você está em Belo Horizonte, acompanha a nossa programação em 88.7. Em Recife, 92.7. São Paulo e Brasília, 100.1. Em Curitiba, 100.3. E no Rio de Janeiro, estamos no 101.3. Meu muito obrigado a você que sintoniza a TMC. O WhatsApp está aberto para você participar. Manda sua mensagem, seu áudio, comenta sobre as principais informações aqui do programa no 119-7221-1001. 119-7221-1001. Vamos às principais manchetes do programa de hoje. Alexandre de Moraes levantou o sigilo de relatórios da Polícia Federal que apontam possíveis irregularidades na atuação de André Mendonça. O material foi enviado ao presidente do Supremo Tribunal Federal, Edson Fachin. Fachin abriu um novo procedimento para apurar os fatos e intimou Moraes, Mendonça, o procurador-geral Paulo Gonet e o diretor da Polícia Federal, Andrei Rodrigues. Lula também decidiu se manifestar sobre a crise e defendeu as instituições sem citar Moraes diretamente. O Senado aprovou o fim da chamada taxa das blusinhas, que cobra 20% sobre compras internacionais de até 50 dólares. O texto segue agora para a sanção do presidente Lula. O ICMS continua sendo cobrado e compras acima de 50 dólares mantêm o imposto de importação de 60%. O presidente do Senado, Davi Alcolumbre, sinalizou que a votação da PEC que acaba com a escala 6-1 deve ficar para depois do primeiro turno das eleições. A decisão contraria o governo Lula, que queria votar a proposta em setembro. O texto foi aprovado pela Comissão de Constituição, Justiça e Cidadania e ainda precisa de 49 votos no plenário em 2 turnos. Pesquisa Datafolha mostra Lula à frente de Flávio Bolsonaro em um possível segundo turno para a presidência, mas os dois estão tecnicamente empatados. Lula tem 46% das intenções de voto contra 44% de Flávio. No primeiro turno, o presidente também lidera com 38%, enquanto o senador aparece com 33%. Daniel Vorcaro, ex-controlador do Banco Master, afirmou à Polícia Federal que o Banco Central apoiava a fusão do Master com o BRB, incluindo o presidente Gabriel Galípolo. Segundo Vorcaro, representantes do Banco Central trabalhavam para resolver pendências e viabilizar a operação. Apesar disso, o Banco Central rejeitou a fusão nesta quinta-feira, sem divulgar o motivo. O deputado Nicolas Ferreira negou qualquer relação ilícita com o ex-banqueiro Daniel Vorcaro após o vazamento de áudios entre os dois. Nicolas confirmou que usou jatinhos cedidos por Vorcaro na campanha de 2022, mas afirmou nunca ter recebido dinheiro do empresário e acusou o caso de ser usado para desviar a atenção de denúncias envolvendo o Supremo Tribunal Federal. O presidente do PSD, Gilberto Kassab, negou acusações atribuídas ao ex-banqueiro Daniel Vorcaro sobre supostas doações nas eleições de 2022 ligadas à Credicesta. Kassab afirmou que nunca tratou do assunto com Vorcaro e que não recebeu dinheiro ou doações relacionadas ao caso. As propostas de delação do ex-banqueiro não foram aceitas pelas autoridades por falta de elementos suficientes para comprovar os relatos. Tarcísio de Freitas negou ter relação com Daniel Vorcaro após o ex-banqueiro citar uma doação de R$2 milhões para a campanha do governador em 2022. Segundo a defesa de Tarcísio, a doação foi legal e a campanha teve mais de 600 doadores. As acusações de Vorcaro foram rejeitadas pela Polícia Federal e pela Procuradoria-Geral da República por falta de provas novas. E a Procuradoria-Geral da República fechou um acordo de delação premiada com o empresário Antônio Carlos Freixo Júnior, conhecido como Mineiro, ligado ao financiamento do filme Dark Horse. Ele teria atuado como intermediário nos repasses do ex-banqueiro Daniel Vorcaro para o filme sobre Jair Bolsonaro. O acordo agora será analisado pelo ministro André Mendonça, do Supremo Tribunal Federal. O Banco Central negocia integrar o PIX ao sistema de pagamentos instantâneos na zona do euro, o TIPS, administrado pelo Banco Central Europeu. Se o acordo avançar, brasileiros poderão usar o PIX para pagar em euros diretamente pelo celular em lojas da Europa. A previsão inicial é de que a integração comece a operar a partir de 2027. Vamos ao noticiário internacional. Donald Trump pediu ao Congresso dos Estados Unidos a criação de incentivos fiscais para estimular a produção de filmes e séries no país. A proposta é semelhante à Lei Rouanet e busca gerar empregos no setor audiovisual. Os detalhes do projeto ainda não foram divulgados. Muito bom dia a você que sintoniza a TMC. Vamos à previsão do tempo para todo o país nesta sexta-feira. Em Curitiba, o dia é de sol com nuvens, pancadas de chuva à tarde e à noite, com máximas de 23 e mínimas de 14 graus. Em São Paulo, o sol aparece entre nuvens, pancadas de chuva à noite, máximas de 28 e mínimas de 16 graus. Já no Rio de Janeiro, o sol divide espaço com as nuvens, pancadas de chuva à tarde e à noite, máximas de 32 com mínimas de 17 graus. Em Belo Horizonte, o sol aparece entre nuvens, não chove, com máximas de 30 e mínimas de 13 graus. Em Brasília, o dia de sol com nuvens, pancadas de chuva à tarde, máximas de 31 e mínimas de 18 graus. E para fechar em Recife, a sexta é de sol com pancadas de chuva de manhã e muitas nuvens à tarde, máximas de 28 com mínimas de 22 graus. Daniel Vorcaro afirma ter sofrido condições degradantes, humilhações e ameaças por parte da Polícia Federal. O empresário diz que as intimidações ocorreram durante transferências e tinham como objetivo impedir o avanço de uma delação premiada. Murilo Hernandes conta mais pra gente.
2: Em depoimento sigiloso ao gabinete do ministro André Mendonça do Supremo Tribunal Federal, Daniel Vorcaro afirmou ter sofrido violações de direitos, humilhações e ameaças durante o período em que esteve preso. Segundo o empresário, as intimidações teriam como objetivo impedir que ele avançasse em um acordo de colaboração premiada. Vorcaro relatou que em uma carceragem da Polícia Federal ficou um dia inteiro sem comida e água e classificou o local como um calabouço. Ao entrar no sistema penitenciário federal, afirmou que foi obrigado a ficar completamente nu, teve os pelos do corpo raspados e foi questionado sobre em qual pavilhão preferia ficar, entre os ligados ao Comando Vermelho e ao PCC. O empresário também relatou ter sido colocado em uma cela com uma luz que permanecia piscando durante 24 horas. A defesa classificou a situação como uma forma de tortura psicológica e institucional. As acusações mais graves, segundo o relato, teriam ocorrido durante as transferências entre as unidades prisionais. Em um deslocamento de São Paulo para Brasília, Vorcaro afirmou ter permanecido por 6 horas dentro de um caixote sem ar-condicionado em meio ao calor intenso. Na chegada à capital, disse ter sido recebido por agentes da Polícia Federal com os rostos cobertos e que um deles teria feito ameaças caso ele falasse sobre o caso. Em outra transferência de helicóptero, Vorcaro afirmou que foi obrigado a usar óculos que impediam a sua visão e relatou ter ouvido de um agente que seria mais fácil jogar ele daqui. A TMC não conseguiu contato com a Polícia Federal nem com o diretor-geral da corporação. O espaço permanece aberto para manifestação.
11: E as investigações sobre o Banco Master chegam em uma nova etapa. Um empresário com ligação direta ao esquema fechou acordo de delação premiada e prestou informações sobre os recursos que financiaram o filme do ex-presidente Jair Bolsonaro. O documento já foi encaminhado ao relator do caso no Supremo Tribunal Federal. Quem traz os detalhes é o Bruno Tibério.
8: 12 milhões e 300 mil dólares. Essa foi a soma que Daniel Vorcaro teria repassado para o financiamento do filme Dark Horse sobre Jair Bolsonaro, depois de um novo pagamento de 1 milhão e 600 mil dólares veio à tona nesta semana. Parte desse dinheiro teria sido passado pela Entre Investimentos, empresa liquidada pelo Banco Central e de propriedade de Antônio Carlos Freixo Júnior, mineiro. Agora, ele fechou um acordo de delação premiada enviado pela Procuradoria-Geral da República ao Supremo Tribunal Federal. O documento está com o ministro André Mendonça, relator das apurações sobre o Banco Master e também sobre o financiamento da produção. Agora, cabe a ele decidir se homologa a colaboração. Essa é a primeira delação ligada diretamente ao caso Dark Horse e a segunda dentro das apurações sobre o Banco Master. Os investigadores querem entender a origem e também o destino do valor enviado por Vorcaro e se todo o montante realmente foi usado na produção. A GoUp, produtora do filme, disse que o dinheiro recebido foi integralmente destinado ao projeto e que os pagamentos seguiram os canais formais do sistema financeiro.
11: O Congresso Nacional aprovou nesta quinta-feira o fim da cobrança de 20% sobre compras internacionais de até 50 dólares. A medida mantém o imposto zerado para encomendas de menor valor e muda a tributação para compras de até 3 mil dólares. O Murilo Hernandes traz os detalhes direto de Brasília.
2: A chamada taxa das blusinhas foi criada em 2024 e passou a cobrar 20% de imposto de importação sobre compras internacionais de até 50 dólares. Agora, com a aprovação do Congresso Nacional, essa cobrança deixa de existir de forma definitiva. Para compras acima de 50 dólares e de até 3 mil dólares, o texto permite que a alíquota seja reduzida dos atuais 60% para até 30%. O ICMS, que é o imposto estadual, continua sendo cobrado sobre as encomendas. O presidente da Câmara, Hugo Mota, destacou a aprovação da medida e o impacto da mudança para consumidores.
12: A decisão tomada hoje nesta casa tem um impacto muito concreto na vida das famílias. As compras de até 50 dólares representam uma alternativa importante de consumo, especialmente para a população de menor renda. São brasileiros que enfrentam diariamente a pressão sobre o orçamento doméstico e encontram nesse comércio uma forma de adquirir produtos do cotidiano a preços mais acessíveis.
2: O texto também cria novas regras de fiscalização das plataformas de comércio eletrônico, com mecanismos para combater fraudes, subfaturamento e o fracionamento de encomendas. O governo terá ainda que acompanhar os impactos da mudança sobre preços, emprego, renda, indústria, comércio e arrecadação. O presidente do Senado, Davi Alcolumbre, destacou a conclusão da votação.
13: Está aprovado o projeto de lei de conversão. Ficam prejudicadas a medida provisória e as demais emendas apresentadas.
2: Após a votação, empresas do setor comemoraram a decisão. A Shein afirmou que a medida representa uma vitória para os consumidores e que a manutenção do imposto zerado amplia o poder de compra e acesso a produtos com preços mais baixos. Segundo a empresa, uma pesquisa da Proteste mostrou que 92% dos entrevistados consideram correto o fim definitivo da chamada taxa das blusinhas. Com a aprovação pela Câmara e pelo Senado, o texto segue agora para a sanção do presidente Lula.
11: E após a queda de sigilo das investigações que mostraram uma relação próxima entre o ministro Alexandre de Moraes e Daniel Vorcaro, uma série de novidades e outros nomes do poder em Brasília apareceram relacionados com o ex-banqueiro. Quem conta é o Rafael Felitti.
14: Trechos de investigações e áudios vazados mostram que mais pessoas do poder em Brasília tiveram algum tipo de relação com o ex-dono do Banco Master, além do ministro do STF, Alexandre de Moraes, e do procurador-geral da República, Paulo Gonet. Em março de 2025, Vorcaro teve um encontro com André Mendonça. Um áudio enviado por Ciro Soares, ex-advogado do Master, aponta que André Mendonça teria recebido um terno de Vorcaro. O gabinete do ministro nega e afirma que André Mendonça se limitou a ouvir o banqueiro no encontro. Também veio à tona áudios do deputado federal Nicolas Ferreira para Daniel Vorcaro, pedindo ajuda para liberar um ativo minerário, que é um direito ou propriedade relacionada à exploração de minérios pendente em uma empresa. A informação foi publicada pelo portal ICL e confirmada pela TMC. Nos áudios, Nicolas se refere a Vorcaro como Dani. Além das revelações políticas, decisões importantes foram tomadas. O Banco Central determinou hoje a liquidação extrajudicial das corretoras paulistas Truste e Banvox, citando graves violações das normas legais, como fraudes, lavagem de dinheiro e ligação com crime organizado. Ambas empresas têm ligação com Maurício Quadrado, ex-sócio de Daniel Vorcaro, no Banco Master. A Banvox é investigada por administrar fundos citados na Operação Carbono Oculto, que apura lavagem de dinheiro e elos com crime organizado. Ao mesmo tempo, a Procuradoria-Geral da República avançou com dois acordos de delação premiada considerados fundamentais. O primeiro com João Carlos Mansur, da REAG Investimentos, que promete detalhar fraudes no Banco Master dentro da Operação Compliance Zero. O segundo acordo de delação foi fechado com o empresário Antônio Carlos Freixo Júnior, conhecido como Mineiro. Ele deve prestar depoimento sobre o financiamento do filme Dark Horse, a cinebiografia do ex-presidente Jair Bolsonaro. A suspeita investigada é que recursos de Daniel Vorcaro tenham sido repassados a Eduardo Bolsonaro através de fundos nos Estados Unidos, administrados pelo advogado do ex-deputado. Além disso, mensagens vazadas do celular de Vorcaro mostram que ele negociou 130 milhões de reais com Flávio Bolsonaro para custear o filme. Os acordos de delação agora dependem do aval de André Mendonça para serem efetivados.
11: A Ordem dos Advogados do Brasil, do Paraná, pediu o afastamento cautelar do ministro Alexandre de Moraes e que o procurador-geral da República, Paulo Gonesse, considere suspeito de participar de julgamentos envolvendo o caso Master. O Brian Valencio explica melhor a decisão da seccional do Paraná.
15: As medidas foram aprovadas por unanimidade pelo conselho da entidade. A seccional também solicitou a convocação imediata de uma sessão extraordinária do Conselho Federal da OAB para discutir a posição da entidade diante das revelações da Operação Compliance Zero. O relatório da Polícia Federal foi tornado público por decisão do ministro André Mendonça, também do STF. Segundo a OAB Paraná, o relatório apresenta situações diferentes envolvendo Moraes e Gonê. No caso do ministro, são reproduzidas conversas atribuídas diretamente a ele e recuperadas do celular de Daniel Vorcaro. Já Gonê é mencionado de forma indireta por meio de terceiros. Para Moraes, a OAB Paraná cita precedentes do Superior Tribunal de Justiça para argumentar que a medida pode ser adotada durante uma investigação sem a necessidade de aguardar eventuais denúncias sobre Gonê. A OAB sustenta que ele deve ser considerado suspeito para atuar nos processos relacionados ao caso Master. A entidade defende que, reconhecida a suspeição, a condução da apuração passa ao vice-procurador-geral da República. Caso Gonê não se declare suspeito, a questão, segundo a OAB Paraná, deve ser submetida ao Conselho Superior do Ministério Público Federal. A seccional ressalta ainda que os pedidos não representam antecipação de culpa e afirma que a permanência das autoridades em funções relacionadas ao caso pode comprometer as investigações e a credibilidade do sistema de justiça brasileiro.
11: Em um eventual afastamento de Alexandre de Moraes, o que aconteceria com processos julgados por ele no Supremo? Especialistas explicam que um novo relator pode reavaliar pedidos, mas decisões anteriores continuam válidas. O Rafael Alves conversou com juristas e traz mais informações.
16: Em meio a um possível afastamento ou impeachment do ministro Alexandre de Moraes do Supremo Tribunal Federal, especialistas ouvidos pela TMC consideram que as decisões dadas pelo magistrado não sofrem alterações. Moraes é relator da ADPF 635, a ADPF das favelas, que engloba desde políticas para fiscalizar ações policiais no Rio de Janeiro até decisões que levaram à prisão de deputados do Estado. A possibilidade de afastamento ou impeachment de Moraes voltou à tona após o inquérito da Polícia Federal apontar para uma relação próxima entre o ministro e o banqueiro Daniel Vorcaro, dono do Banco Master. Além disso, a PF aponta que Moraes foi o último a analisar e editar o contrato de R$131 milhões entre o Master e o escritório de advocacia de sua esposa, Viviane Barsi de Moraes. O professor de Direito Constitucional da UF, Gustavo Sampaio, destacou que nunca houve impeachment de ministro da Suprema Corte, mas que em casos de outras instâncias, todas as decisões são mantidas.
17: Temos tido cassação.

0: brecha para colocar fatos antigos para serem revistos pelo novo relator.
1: Esse pedido de reconsideração vai ser apreciado por quem estiver ocupando a relatoria ou que estiver decidindo pela relatoria naquele pro processo naquele momento. Então, ela pode até sim, é verdade, recuperar fatos antigos para poder fazer esse pedido de reconsideração. E o relator, o novo relator, pode tomar novas decisões. Agora, não é a prática, não é comum que o relator que entrou simplesmente modifique a decisão anterior com base em pedidos que já foram apreciados.
0: Além de criar mecanismos para reduzir a letalidade de operações policiais nas comunidades e para instruir ações policiais, a ADPF também determinou que a Polícia Federal conduzisse investigações sobre a atuação dos principais grupos criminosos violentos em atividades no Rio de Janeiro e suas conexões com agentes públicos.
2: O Supremo Tribunal Federal vive uma crescente politização e se tornou palco de disputas entre diferentes forças políticas. A relação entre o STF, a polarização e o jogo político é o tema da análise do escritor e filósofo Luiz Felipe Pondé na coluna Sem Dó de hoje.
3: Uma grande torcida organizada. À medida que vai avançando, né, começa já alguns dias desde que estourou essa notícia, a gente percebe claramente que não há dúvida que a recepção das investigações que podem levar Alexandre de Moraes, elas estão sendo lidas dentro de uma chave política ideológica, né? E isso, do ponto de vista da análise política ideológica, tem tudo a ver. Em que sentido? No sentido de que o STF hoje, ele é lido mesmo como um palco de disputa política, né? Então, inclusive, sejam analistas políticos, jornalistas, vem se colocando desde então alguns preocupados em pontuar também uma possível relação entre o próprio Mendonça e o Vorcaro. É sempre impressionante, parece que o Vorcaro está em todo lugar. Né? Para qualquer lado que você olha, aparece o dedo do sujeito. E esse movimento, sem dúvida nenhuma, visa acomodar, né, e dizer assim, olha, cuidado você ficar jogando pedra no telhado dos outros, será que você não tem telhado de vidro? Você Mendonça, eu quero dizer, né? E é porque em Brasília, aparentemente, se você puxar o fio, não fica quase ninguém de pé. Então, essa situação, como uma espécie assim de capital de todo mundo tem culpa no cartório, faz com que, me parece, o STF vá ficando cada vez mais parecido com o que acontece no Congresso. Como quase todo mundo tem culpa no cartório, então você não puxa o fio agora, porque senão lá a gente puxa o seu. E tem o caso de que o Mendonça, evidentemente, tendo sido indicado pelo Jair Bolsonaro, ele traz consigo o carimbo da direita, né? Enquanto que o Moraes, apesar de não ter isso no seu histórico, né, nos últimos anos ele foi carimbado como sendo aliado do Lula. E, portanto, fica um lado de cá, um lado de lá, e a minha suspeita, infelizmente, tem crescido, é de que role um acordão nesse sentido, certo? Tanto de acomodar os conflitos ideológicos, quanto de acomodar os riscos dentro do próprio STF. E essa acomodação levaria, então, vamos abaixar a fervura, vamos diminuir a violência, ninguém solta a mão de ninguém, como se fala por aí, né? A gente tem que cuidar da instituição e, no final do dia, isso provaria o seguinte, que, mais uma vez, os altos mandatários da República viram as costas para a preocupação de grande parte da população e segue-se no curso do status quo. Nesse momento, a minha suspeita é de que esse processo segue no sentido de manutenção do status quo, que é o seguinte, não vamos largar a mão de ninguém. Olha, Mendonça, a gente viu que você é poderoso, você já mostrou seu músculo, tá? A gente é parte do mesmo negócio aqui e vamos seguir a vida, porque se um cair, pode cair quase todos, que é a mecânica dentro do Congresso, né? Sempre foi há muito tempo. Então, eu suspeito, sei lá, falava ontem aqui que talvez esteja sendo assada a pizza. Né? Então, assim, a minha impressão é que a pizza está sendo assada. Sem dúvida nenhuma, seria uma oportunidade importante para, de alguma forma, limpar a barra institucional do STF junto à população. Mas, na verdade, aparentemente, a população só importa na hora do voto.

0: No resto do tempo, ninguém tá nem aí.
1: Agora, voltando para a sua questão inicial, Pondé, queria te fazer uma pergunta que tem a ver com ideologia também. O lulismo e bolsonarismo, eles se retroalimentam? Porque tem um meme, veio à minha cabeça agora, que é de duas crianças, assim, querendo uma bater na outra, brigar com a outra, então dois adultos segurando. Aí os adultos soltam e as crianças continuam fingindo que vão bater uma na outra, mas não chegam às vias de fato. Ou seja, elas já podem ir, mas não vão. E o que a gente sente é que se não houver bolsonarismo, o lulismo perde a força. Se não houver lulismo, o bolsonarismo perde a força. Quando, na verdade, parece existir um sentimento de realmente a população querer que não haja essa politização. Mas se a gente tirar essa politização, a gente vai ficar com o quê? No Congresso, no Supremo Tribunal Federal?
0: É, não, eu acho que sim, né? Isso que você pergunta. É, e me parece que acaba sendo quase como se o Brasil hoje vivesse um cenário semelhante ao americano, que só tem dois partidos, né? Lá oficialmente, né? Aqui só tem, nesse momento, há algum tempo já, duas possibilidades: ou é bolsonarismo ou é lulismo. E um, de fato, se o outro não existir, o de cá, se o de lá não existir, o de cá pode perder força e pode aparecer alguém que venha dizer: olha, agora sou eu que vou fazer a frente aqui, tá? E arrancar votos dos dois lados. E nesse sentido, quer dizer, também dentro do STF, se você. Sabe aquela coisa, Joana? Eu estou acostumado com o adversário X, com o inimigo X. A gente se entende. A gente briga na frente de todo mundo, mas no final do dia está todo mundo junto aqui. Porque é aquela história: se eu pegar muito pesado, lá na frente alguém pega pesado comigo. Então a gente pega pesado e meio pesado um com o outro e vai tocando a vida, porque assim, melhor do que um inimigo, um adversário, um problema que eu não conheço, né? É um que eu já conheço, né? É um que eu, inclusive, conheço suas falhas no teto de vidro e tal. E isso daí, nesse caso específico, Mendonça versus Moraes, né? Foi interessante porque os dois sentaram juntos ontem, né? Pode ser o caso mesmo do Mendonça ter mostrado: olha, eu tenho músculo, eu posso criar problema, ou seja, eu também faço parte desse jogo aqui, né? E, sem dúvida nenhuma, se a gente imaginar a situação política hoje, é quase impossível se pensar que alguém possa vir aí a segundo turno. Se não for Flávio Bolsonaro e Lula, independente do que a gente possa pensar, concordar, discordar, mas o que existe, Joana, a minha impressão é de que o eleitor militante, ele é parte dessa polarização, entende? Ele se reconhece nela. Fora dela, ele não existe. Então, ele está ali no mesmo funcionamento que esses dois polos estão. E eles vão assim: enquanto eu estou disputando com Lula, pensam os bolsonaristas, enquanto eu estou disputando com Flávio Bolsonaro, o mundo eu reconheço. Eu sei como ele se mexe, eu sei como as outras peças do tabuleiro se mexem, e talvez essa história agora, se não der nada de mais dramático, né? Talvez o que saia daí é assim: olha, está muito claro agora que tem uma disputa dentro do STF, nós vamos ter que negociar aqui também.
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2: Vamos às principais manchetes do programa de hoje. O deputado federal Ricardo Abrão, do PSDB, é alvo de uma operação da Polícia Federal contra a corrupção eleitoral. A PF investiga um suposto esquema de compra de votos em Nilópolis, na Baixada Fluminense. Agentes cumpriram um mandato de busca e apreensão contra o parlamentar na residência dele, em um condomínio de casas de luxo na Barra da Tijuca. O mandato foi expedido pelo ministro Flávio Dino, do Supremo Tribunal Federal. Dino pediu ainda a quebra de sigilo de dados de equipamentos eletrônicos de Abrão. A ação é um desdobramento de uma investigação que começou em outubro de 2024, que resultou na prisão em flagrante de 24 pessoas. E o influenciador de aviação Lito Souza, diagnosticado com uma doença rara, deixou o hospital Israelita Albert Einstein, em São Paulo. Ele continua em internação domiciliar, com suporte de enfermeiros e equipamentos hospitalares. A equipe que acompanha o também piloto e mecânico de aviação deu início aos cuidados paliativos. A família informou que segue tentando a inclusão dele em estudos experimentais sobre a doença neurológica atualmente considerada incurável. A FIFA abriu as inscrições para voluntários na Copa do Mundo Feminina. Os selecionados vão poder atuar em mais de 30 funções, em locais de competição e sem competição, como estádios, aeroportos, centros de treinamentos e hotéis. Serão mais de 6 mil voluntários trabalhando durante todo o evento, que será realizado nas 8 cidades-sedes: Belo Horizonte, Brasília, Fortaleza, Porto Alegre, Recife, Rio de Janeiro, Salvador e São Paulo. Fiquem atentos aos requisitos para as inscrições. Precisa ter pelo menos 18 anos de idade, disponibilidade durante os meses de junho e julho de 2027, conhecimento de português ou inglês e atender às exigências de entrada no Brasil para os participantes estrangeiros. Para fazer a inscrição e saber mais, basta acessar o site oficial da FIFA. E os leitores devem se preparar para a maratona do Distrito Anhembi, na Zona Norte de São Paulo. Começa nesta sexta-feira a 28ª Bienal Internacional do Livro, que vai reunir 279 expositores. A programação vai até o dia 13 de setembro e a expectativa é receber mais de 700 mil visitantes. A edição deste ano vai ter alguns dos principais nomes da literatura contemporânea.
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2: E as redes sociais se consolidam como um dos principais canais de comunicação das campanhas. O levantamento com as candidaturas registradas no Tribunal Superior Eleitoral mostra que 3 em cada 4 candidatos informaram ter pelo menos uma conta no Instagram. E o TMC 360 recebeu ao vivo a Adriane Buarque de Holanda, que é coordenadora do Esfera Lab, Laboratório de Comunicação Política e Pública da ESPM, para comentar sobre essa realidade e sua visão do uso das redes sociais pelos candidatos.
3: Eu vejo como um complemento, principalmente quando a gente olha a questão geracional, né? Então, e a questão também de espaço de fala. Por quê? Porque você tem gerações diferentes e você tem cidades, estados diferentes. Então, apesar da gente estar com uma tecnologia super avançada, nem todos os lugares ainda a internet tem uma boa qualidade, né? Então, isso dificulta também a chegada de conteúdo de redes sociais para uma parcela da população. Então, a televisão ela tem uma importância para falar com algumas gerações que não são gerações tão conectadas. A gente tem a internet para falar com essas gerações mais novas, né? Essas gerações que se informam pela internet, eles não costumam construir informação, opinião pública pelas redes, pelos veículos tradicionais, né? Como outras gerações. Então, a gente tem diversos cenários. E a rua, né? O que eu falo, a agenda pública também é muito importante, né? O candidato precisa também estar na rua para falar com aqueles eleitores que também não estão nesses lugares, né, que eu já mencionei aqui.
4: Professora da Rua, é muito interessante, porque o pastel ainda existe, o cafezinho ainda existe, só que é um universo pequeno, né? É, quando você vai para o centro de alguma capital, centro do Rio de Janeiro, centro comercial de São Paulo, é uma coisa. Só que agora, né, isso produz, isso gera recortes, né? Gera conteúdo para cortes que vão para as redes sociais. E aí é impossível contabilizar quantas pessoas vão ser impactadas. E aí eu pergunto, o próprio pastel na feira, o próprio cafezinho, ele muda um pouco para que ele possa ser reproduzido nas redes sociais?
3: Ele vira o que a gente chama de storytelling, né? Você contar histórias também da campanha. Então, isso a gente já vê acontecer, né? Desde 2004, quando a gente começou a entender o cenário da internet como um espaço de fala para campanhas políticas, a gente via que a importância era construir conteúdo. Na época, a gente não tinha tecnologia suficiente, então a gente só tinha o site. E o que, que se fazia muito? Era pegar esses conteúdos, né? Foto, era muito foto, porque vídeo ainda era muito pesado, então a internet não conseguia entregar bastante vídeo como entrega hoje, né? Então a gente fazia todo o recorte a partir de fotos do dia a dia do candidato. Então, esse espaço da rua, ele sim, ele vira conteúdo, ele vira narrativa, ele vira storytelling, né, para poder ir para as redes sociais e mostrar, né, o que o candidato está fazendo ali durante a sua agenda de campanha, né?
5: Agora eu quero perguntar para a especialista se essa mudança de linguagem democratiza ou se ela empobrece a campanha eleitoral. A gente tem um pouco de tudo, eu sei, eu queria uma visão geral. Vou trazer aqui alguns exemplos, um muito geral, que é exemplo de candidatos que fazem dancinha, que se aliam a influenciadores e até cantores para tentar capilarizar a imagem. Mas a gente tem um exemplo muito bom em Pernambuco, de Raquel Lira e João Campos, que levaram a narrativa digital para outro nível. Nos últimos anos, João Campos, prefeito de Recife, ele, assim, nadou de braçada num oceano que era só dele, do social, da rede social, da linguagem digital. Aí Raquel Lira vem numa tentativa de se reeleger e ela não só pega aquela linguagem do oponente, como ela adapta, melhora e consegue capilarizar ainda mais. Então, de que forma é que o eleitor ganha? De que forma é que é apenas o político que ganha?
3: Eu não vejo que o eleitor ganha, né? Porque eu não vejo discurso, eu não vejo debate, eu não vejo apresentação de proposta. Né? Eu acho que quem acaba ganhando muito é o candidato. Mas a gente já vê até uma diferença aí de posicionamento do João Campos. Agora, na campanha eleitoral para governador, ele mudou um pouco essas dancinhas, esse perfil dele, né, esse personagem que ele criou na época para a candidatura de prefeito, na época de prefeito. Por quê? Porque ele precisa falar com outras gerações. Então, a gente vê muito as redes sociais como um espaço que a gente tem diferentes comportamentos. Por exemplo, o TikTok, ele usou muito o TikTok para fazer isso, né? Ele tentou se adequar muito a essa geração mais nova, né? Trazer essa geração. Hoje, na campanha dele, eu vejo que ele mudou um pouquinho. Então, por quê? Porque ele não vai falar mais com cidade de Recife. Ele vai ter que falar com o governo de Pernambuco, ele vai ter que falar com o estado do Pernambuco, né? Ali ele está mudando um pouco o espaço de fala dele. Então, ele não pode mais se adequar somente o que ele fez no passado. Então, ele tem que trazer, né, o que ele vai fazer de melhorias, né, para o governo, o que ele fez. Muitas vezes eles se ancoram, né, quando eles são prefeitos, quando eles têm um cargo público, o que eles fizeram, né, o quanto eles podem contribuir para esse cargo majoritário, né, que é o governo do estado também. Então, eu vejo um pouco de mudança aí do João Campos, né? Mas a gente vê muitos candidatos se aproximando, né? Como Raquel Lira, se aproximando dessa narrativa, né? Que eles constroem dentro, principalmente de TikTok, Mas precisa mudar um pouquinho, porque você também tem que ter um espaço ali de fala, né? A gente sabe que nem todos os candidatos têm tempo de televisão suficiente e nem todo mundo assiste o horário, né? O HGPE. Então, a gente tem que ter essa preocupação quanto estrategista de campanha, né? Eu vou falar para muitas pessoas. Então, o que que eu vou falar? Eu não posso ficar só na dancinha, porque aqui não é só um espaço de humor e entretenimento. Então, a gente precisa sair também desse pensamento, né?
2: E a Justiça Federal deu 10 dias úteis para o Discord apresentar uma nova proposta de acordo com o governo federal. A cobrança envolve medidas para aumentar a proteção de crianças e adolescentes nas plataformas. De Brasília, o Rodrigo Vicente traz todos os detalhes.
6: Pois é, o prazo de 10 dias úteis foi definido durante uma audiência de conciliação entre o Discord e a Advocacia Geral da União. Depois que a empresa apresentar essa nova proposta, o governo vai poder, então, dar aí 20 dias úteis para analisar essas medidas. A negociação, a gente lembra, envolve, entre outros pontos, a criação de um protocolo para denúncias de extorsão, mecanismo de identificação de moderação de conteúdo sobre maus-tratos a animais e também medidas para preservar dados que possam ser requisitados em investigações. Bem, o governo levou o caso à justiça depois de considerar insuficientes as propostas apresentadas anteriormente pela plataforma. A cobrança aumentou sobre o Discord depois da morte de uma adolescente de 13 anos em Mato Grosso do Sul, em julho desse ano. Segundo as autoridades, ela foi induzida a tirar a própria vida durante uma transmissão do Discord, né? A investigação também identificou o uso da plataforma para recrutar vítimas e incentivar comportamentos violentos. A Agência Nacional de Proteção de Dados apontou falhas nas medidas adotadas para proteger os menores. O Discord afirma que não tolera conteúdos que incentivem a violência e que colabora com as autoridades brasileiras.
2: E um estudo do Instituto Esfera alerta para riscos de concorrência criados por subsídios agressivos de aplicativos de entrega de comida no país. O repórter Adrian de Almeida acompanhou o evento e traz os detalhes.
7: Um levantamento do Instituto Esfera de Estudos e Inovação analisou os efeitos de benefícios agressivos e preços artificialmente baixos no mercado de aplicativos de entrega de comida. Segundo o estudo divulgado na Casa Parlamento, descontos e fretes grátis não são necessariamente práticas anticompetitivas, principalmente no início da operação de uma plataforma. O problema, de acordo com a pesquisa, aparece quando os subsídios continuam depois que a empresa já conquistou uma base grande de usuários. O diretor acadêmico do Instituto Esfera explicou como funcionam na prática esses subsídios.
8: E num primeiro momento eles são ótimos, porque o consumidor sente o preço menor. Mas esses subsídios eles não são autossustentáveis. E aí, logo no período seguinte, vem uma consequência extremamente negativa, que é toda essa autodestruição do mercado digital, porque as empresas não conseguem manter aquilo por muito tempo e aí depois os restaurantes e os entregadores vão ser penalizados.
7: Nesse cenário, a prática pode pressionar financeiramente concorrentes menores e dificultar a permanência deles no mercado. O estudo cita a experiência da China, que viveu guerras de subsídios. Um levantamento com 40 mil estabelecimentos chineses mostrou queda de 4% na receita dos restaurantes, mesmo com o aumento dos pedidos. Entregadores também foram afetados. Em 2026, a China tinha cerca de 20 milhões de entregadores cadastrados para só 4 milhões de vagas por dia. A professora da Universidade de São Paulo, Juliana Oliveira, mediou o encontro e disse que no Brasil o maior problema é justamente a falta de fiscalização, o que acaba deixando que a situação se prolongue.
9: Que no nosso país não faltam, né, reguladores, não falta legislação. Na verdade, existe um problema real de fiscalização, né, porque são muitos temas.
7: A principal recomendação do estudo é que o CAD adote uma atuação preventiva no Brasil antes que o mercado sofra mudanças difíceis de reverter. Segundo os autores, a legislação brasileira já permite esse tipo de ação sem necessidade de uma nova lei.
2: O ex-presidente da Vale, à época do rompimento da barragem Brumadinho, assume o comando de uma empresa que atua na mineração e mantém estruturas de barragem em Minas Gerais. A repórter Mariana Reis traz mais detalhes sobre essa nomeação.
10: A AvaBrum, Associação das Vítimas do Rompimento da Barragem de Brumadinho, se revolta com a nomeação do ex-presidente da Vale, Fábio Schwartzman, que assumiu na noite dessa quarta-feira a presidência da CSN, Companhia Siderúrgica Nacional. Schwartzman comandava a mineradora à época do rompimento da barragem da mina Córrego do Feijão, que matou 270 pessoas em 2019. A CSN atua no setor de mineração e mantém em Congonhas, na região central de Minas Gerais, a barragem Casa de Pedra, próxima à área urbana, e a Avabrum pontua que uma possibilidade de rompimento dessa estrutura alcançaria áreas bastante povoadas. Schwartzman se tornou réu depois de ser denunciado pelo Ministério Público Federal em janeiro de 2023, mas conseguiu um habeas corpus no ano seguinte para trancar a ação. Em maio deste ano, ele foi reincluído no processo após recurso do MPF, indicando que a responsabilidade penal deve se dar pela posição de liderança ocupada, aliada às falhas na gestão de risco que teriam contribuído diretamente para o colapso da barragem. Nayara Porto, presidente da Avabrum, que perdeu o marido no rompimento, quer que a companhia reconsidere a nomeação.
11: Estamos indignados com essa notícia, não aceitamos isso e esperamos que a CSN pense direitinho se realmente vai manter um réu, né, como líder da sua corporação.
10: Schwartzman assumiu a presidência da CSN no lugar de Benjamin Steinbruck, que comandou a companhia por 24 anos e disse acreditar que o novo dirigente provará sua inocência na justiça.
2: O Ministério Público de São Paulo realizou uma operação nesta quinta-feira contra um esquema de propina envolvendo servidores da Secretaria da Fazenda para liberar créditos tributários a grandes empresas. A Luísa Mutoni acompanhou e conta tudo pra gente.
12: Segundo as investigações do Ministério Público, a propina para liberação de créditos de ICMS teria sido paga entre 2019 e 2025, em valores que chegam a 20 milhões e meio de reais. As investigações também apontam dois grupos principais envolvidos no esquema. O núcleo privado era encabeçado pelo advogado tributarista João Butini. Era ele que captava grandes empresas e oferecia o benefício da restituição do ICMS. O segundo núcleo era formado por agentes públicos e encabeçado por André Vaz, o número 3 na hierarquia da Secretaria de Fazenda e Planejamento do Estado de São Paulo, cargo que ocupou até maio deste ano. Era ele o beneficiado pelo pagamento de propina, que variava de 1 a 10% do valor total dos créditos. O documento do Ministério Público também aponta todas as empresas que teriam recebido a restituição de ICMS, mas não especifica se elas sabiam do esquema de pagamento de propina. Era através dos valores dos honorários advocatícios recebidos pelo advogado João Butini que eram pagas as propinas, muitas vezes transportadas em dinheiro vivo e até mesmo em mochilas. João e André foram presos na manhã de hoje aqui em São Paulo. Além das duas prisões, o Ministério Público também cumpriu diversos mandados de busca e apreensão na capital paulista, na Grande São Paulo, no interior do estado e em Mato Grosso do Sul. Entre as três principais empresas que teriam recebido a restituição do ICMS estão Supermercados Dia, Casas Bahia e Açaí. Somente este último teria recebido 800 milhões de reais.
2: Cinco suspeitos de tráfico internacional de pessoas e de submeter trabalhadores a condições análogas à escravidão foram denunciadas no Paraná. Os detalhes de Curitiba são com o repórter Leonardo Gomes.
13: Caso que começou a ser analisado pela Polícia Civil, depois Polícia Federal, até chegar nas mãos do Ministério Público Federal, que, portanto, denunciou este grupo, que responde não só por exploração sexual, mas um agravante daqueles, o tráfico internacional de pessoas. Isso porque as vítimas, na sua totalidade, eram paraguaias, mulheres de extrema vulnerabilidade social, que eram cooptadas, recrutadas no Paraguai, com aquela historinha que é muito usada por traficantes desse tipo, de que elas teriam uma vida digna aqui no Brasil, salários altos, carteira assinada, plano de saúde, chegavam aqui elas não tinham acesso a nada, nem o mínimo. Isso porque elas eram enganadas, eram colocadas em boates na cidade de União da Vitória, que fica mais ao sul do Paraná, perto da divisa com Santa Catarina, obrigadas a fazer programas sexuais, e se elas se recusassem ou fazer qualquer outra atividade, elas eram agredidas e multadas. Multas que giravam em torno de 500 a 5 mil reais. Era multa em cima de multa, elas ficavam presas em dívidas impagáveis e realmente não conseguiam sair desse local. As investigações avançaram e apontaram que depois da fuga de uma das mulheres, a organização criminosa passou a agir com violência extrema contra as mulheres que permaneciam no local, além de testemunhas. Agora, portanto, esse grupo está denunciado e a justiça analisa o caso, deve tornar todos esses 5 réus no processo e, com isso, fazer com que o caso possa ser concluído na justiça.
2: A Polícia Federal mira o deputado federal Ricardo Abrão e apura se ele teve envolvimento com um suposto esquema de compra de votos nas eleições municipais de 2024. A repórter Beatriz Trindade traz os detalhes.
14: O deputado federal Ricardo Abrão é alvo de uma ação da Polícia Federal que investiga um suposto esquema de compra de votos em Nilópolis, na Baixada Fluminense, nas eleições municipais de 2024. Agentes da Polícia Federal cumprem mandado de busca e apreensão na casa do parlamentar em um condomínio na Barra da Tijuca, aqui na zona sudoeste da capital, na manhã desta quinta. Além disso, os policiais também cumprem o afastamento do sigilo de dados de equipamentos eletrônicos. O mandado foi expedido pelo ministro Flávio Dino, do Supremo Tribunal Federal. A ação é um desdobramento de uma investigação que foi iniciada lá em outubro de 2024, que prendeu em flagrante 24 pessoas. Na época, o grupo atuava na eleição municipal de Nilópolis como cabos eleitorais de Abraãozinho, que foi reeleito como prefeito da cidade e é primo de Ricardo. A gente tenta contato com o deputado federal, que é candidato à reeleição em 2026.
2: A Polícia Civil realizou nesta quinta-feira uma operação contra mais um esquema de lavagem de dinheiro do PCC, que teria movimentado quase R$1 bilhão. Os investigados também queriam ampliar a influência econômica e política da facção criminosa na Baixada Santista. A Luísa Mutoni conta todos os detalhes.
15: Ao todo, foram cumpridos 4 mandados de prisão, além de buscas em cidades como Praia Grande, Santo André, Guarujá e Santana do Parnaíba. A justiça também determinou o bloqueio de contas bancárias e investimentos, além do sequestro de 29 imóveis. Participavam desse esquema de lavagem de dinheiro e tráfico de drogas líderes do PCC, também intermediadores do setor imobiliário e operadores financeiros. O grupo atuava principalmente em 4 frentes, através da aquisição de imóveis de alto padrão, também no controle de quiosques localizados em áreas públicas do município de Praia Grande, também através do apoio a políticos eleitos, além de fraudes em licitações no município. Segundo a Polícia Civil, o grupo também queria ampliar a influência sobre os setores executivo e legislativo, especialmente do município de Praia Grande. As investigações continuam.
2: E o plano Verão da Light, programado para começar em novembro, foi antecipado para o mês de setembro, para prevenir danos do Super El Niño. A informação foi anunciada nesta quinta-feira em coletiva de imprensa. A repórter Érica Levigardi tem todos os detalhes.
16: Com a previsão de condições climáticas mais severas associadas ao fenômeno, a empresa prepara a rede elétrica para enfrentar períodos de chuva intensa, ondas de calor e ventos fortes. Entre as medidas adotadas estão a antecipação de serviços de manutenção preventiva, o reforço do monitoramento das condições meteorológicas e a ampliação da estrutura operacional para ampliar a capacidade de resposta em eventuais ocorrências. A empresa também fará a logística de deslocamento das equipes com base nas previsões meteorológicas. Com o cenário de calor extremo em decorrência de mudanças climáticas, a rede da Light fica ainda mais sobrecarregada, o que se agrava com redes clandestinas e furtos de cabos. A distribuidora estima prejuízos de aproximadamente R$1,3 bilhão por ano em decorrência a essa prática criminosa. Em 2026, a Light estima que a cada 100 clientes regulares, 36 furtam energia em toda a área de concessão. Os gatos sobrecarregam os transformadores, causando interrupções no fornecimento de energia e impactando diretamente a qualidade do serviço. Dados mostram que mais de 1 milhão de unidades consumidoras são irregulares, o que implica em mais de 7 milhões de pessoas. Para fortalecer a infraestrutura no longo prazo, a Light prevê investir cerca de R$10 bilhões nos próximos 5 anos, uma média de R$2 bilhões por ano nos 31 municípios de sua área de concessão. Os recursos serão destinados à modernização e ampliação da infraestrutura, substituição de equipamentos antigos, automação de redes e implementação de novas tecnologias para aumentar a confiabilidade, a resiliência e a eficiência do sistema de distribuição.
2: E com mais de 5 décadas de carreira, Bete Coelho percorre o Brasil com seu novo espetáculo Lia Lia. A atriz conversou com o repórter Júnior de Castro em uma entrevista exclusiva. No bate-papo, Beth relembra momentos da trajetória e conta curiosidades sobre a sua história nos palcos. Vamos conferir.
17: Hoje a minha entrevista é com Beth Coelho, que celebra mais de 50 anos de carreira. E Beth, você começou como atriz, todo mundo sabe, mas também logo começou a criar, a dirigir. Em que momento você percebeu que você queria estar também por trás das histórias?
18: Chega um momento que eu lendo ou alguma peça, ou lendo algum livro, ou lendo algum texto que me interessasse, eu queria eu mesma dirigir, porque aquilo já lendo, já como antes de começar um processo de ensaio, etc., eu já queria fazer daquela maneira. Então é difícil quando você tem sua própria criação, você querer fazer com que uma outra pessoa venha dirigir aquilo que você sabe como é.
19: Minha ideia está aqui, ó, também nesse livro que tem outras duas peças.
17: Depois de tantos anos de palco, o que você permite se fazer hoje que, de repente, lá no começo, no início da sua carreira, você não se permitia?
18: Eu tenho mais tranquilidade em usar minhas intuições menos imaturas e um pouco mais equilibradas com a técnica. Pensar muito mais na plateia, em conduzir a plateia para uma emoção X do que me emocionar, porque mais jovem era um pouco... Esse equilíbrio não existia tanto.
17: E você já olhou para algum trabalho antigo e percebeu que o público, de repente, passou a enxergar ele de forma diferente com o tempo? Isso também muda, de alguma maneira, como você vê esse trabalho hoje?
18: Eu acho que o teatro, quando ele insurge na questão humana, ele insurge para sempre questionarmos as questões morais, a política, o social e tudo que abrange o social. Então, o teatro, ele está sempre dialogando com o contexto que ele é montado.
17: E para finalizar, claro que eu vou puxar sardinha para a gente. O teatro mineiro tem uma identidade muito forte, você que é mineira sabe disso. O que você acha que diferencia o artista mineiro dentro do teatro brasileiro, da própria arte?
18: E eu conheço um mineiro quando ele me dá oi, como ele me dá bom dia, boa tarde, porque é um olhar muito interno, tem uma profundidade muito específica, muito carinhosa, e isso reflete na arte. Quase todo artista mineiro carrega a própria poesia que Minas é.
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2: 1 da manhã, bom dia. E a Cidade é Sua desta semana vai falar sobre o uso abusivo de canetas emagrecedoras. Para falar sobre o assunto, recebemos a nutricionista Ana Paula Matos e o endocrinologista e metabologista Rafael Fantin. você fica com A Cidade é Sua, direto de BH.
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21: Olá, o A Cidade é Sua de hoje fala sobre o amplo uso das canetas emagrecedoras. Um a cada 3 lares brasileiros já tem alguém utilizando essas canetas, segundo o Instituto Locomotiva. Você que nos ouve, se não utiliza, provavelmente conhece alguém que está fazendo uso. E para falar sobre isso, sobre o que separa uma indicação clínica de um mero uso por estética, nós recebemos aqui no programa hoje a nutricionista Ana Paula Matos e o endocrinologista e metabologista Dr. Rafael Fantin. Muito bem-vindos, obrigada pela participação.
22: Obrigada pelo convite,
21: um prazer. A gente que agradece. Eu vou começar perguntando ao Dr. Rafael sobre a funcionalidade dessas canetas que muita gente hoje usa para perder peso, mas que foram originalmente desenvolvidas para tratar diabetes tipo 2, não é isso? Como que esse medicamento age no organismo?
23: Isso é algo muito comum na medicina. A gente cria uma medicação com um intuito, e quando a gente começa os estudos, percebem efeitos secundários, que muitas vezes se tornam o efeito desejado. E no caso aí, o emagrecimento foi praticamente um efeito colateral. Essas medicações especificamente, elas atuam no funcionamento tanto do trato gastrointestinal, as canetinhas, né, são duas medicações principalmente, a semaglutida e a tirzepatida, que são análogos de GLP-1. GLP-1 é um hormônio que o próprio intestino produz. E o GIP. Qual que é o objetivo? É utilizar esses hormônios para controlar o trânsito do gastrointestinal e também a saciedade e o desejo do apetite. Elas são muito interessantes porque hoje já tem estudos que mostram que pessoas que são acima do peso, elas já podem ter uma deficiência natural do GLP-1. Então, algo que muitas vezes foi iniciado como tratamento, em alguns casos a gente já vê até como se fosse uma reposição. É uma medicação muito boa, mas a gente tem que usar com cautela, como todo remédio, e ela sozinha não faz o efeito planejado. Você precisa de uma alimentação extremamente saudável e direcionada, e um estilo de vida que a gente coloca atividade física, sono e controle do estresse.
21: A gente vê hoje muitas pessoas utilizando por conta própria, né? Eu lia antes da entrevista um estudo da USP falando que esse fenômeno tem crescido mais rápido que as próprias evidências científicas. Então, existe uma preocupação nesse sentido. O que que essas canetas podem causar em quem se autoprescreve ou para quem esse medicamento pode ser contraindicado?
23: Aí a gente pode separar os efeitos colaterais que a pessoa sente no momento da aplicação. O que acontece? Muitas vezes a medicação ela não tem uma procedência legal, porque é uma medicação controlada e você precisa de receita. E muitas vezes a medicação vem de um colega, e muitas vezes com uma dose acima do que o paciente precisa. Então, como ela tem um efeito principalmente no trato gastrointestinal, desacelerando a velocidade do funcionamento gástrico e da mobilidade do intestino, os principais efeitos colaterais são náusea, vômito, ou constipação, ou diarreia. Né? E a gente tem visto muito relato de cansaço, porque mexe no centro do prazer, né, dopamina, e na modulação do cortisol, então de energia. O que a gente vê a longo prazo? Né? O que a gente chama muito de obesidade sarcopênica. O paciente ele está perdendo peso, mas sem o devido controle nutricional e sem se exercitar. Consequentemente, ele perde músculo, ele tem uma redução acentuada do metabolismo e esse peso ele vai ser recuperado, mas ele vai ser recuperado quase exclusivamente em forma de gordura. Então, o risco de futuro é as pessoas estão cada vez mais sem músculo e, consequentemente, mais acima do peso.
21: Ana Paula, agora, né? Como é um medicamento que inibe o apetite, pelo menos as pessoas que eu conheço, muitas delas simplesmente vão comer. Quando tem fome, isso quase nunca acontece, né? Então, qual que é o perigo disso e a importância de ter um acompanhamento nutricional durante esse processo?
1: É importante dizer que o nutricionista não é contra a medicação, como muitos pacientes pensam, né? Acho que a gente não quer que utilize. Mas, na verdade, a gente sempre é favorável para o uso correto da medicação. O nosso corpo, ele funciona como uma máquina, e toda máquina precisa de um combustível para funcionar. Então, a gente precisa das vitaminas, dos minerais, dos nutrientes. Então, é muito comum o paciente chegar no consultório com o uso da caneta fazendo uma refeição por dia, duas refeições por dia. Então, a gente observa de forma muito rápida ali, com 3-4 meses, já a carência nutricional que a gente consegue pegar no próprio exame de sangue. Esse paciente, ele vai relatar fadiga, cansaço, queda de cabelo, alteração nas unhas, o que é um sinal de subnutrição. E é muito comum vir acompanhado dessa perda severa de massa muscular, porque se você não come aquilo que você realmente precisa, tem pessoas que pensam, vou comer pouco, então vou comer aquilo que eu gosto. Uhum. Então você acaba perdendo a qualidade da alimentação e com isso você perde peso na balança, que não é o mesmo que emagrecer. Emagrecer é perder gordura corporal. Então as pessoas estão ficando emagrecidas, mas perdendo-se muita massa muscular, com um percentual de gordura. Muitas vezes o paciente chega e perdeu 10 quilos, eu faço o comparativo de percentual de gordura, está o mesmo de um ano atrás, antes da medicação, ou está até pior. Ou seja, se perde peso sem qualidade, se perde nutrientes e se instala um quadro de subnutrição que o paciente vai levar um tempo ali para se recuperar.
23: Isso que ela falou é extremamente interessante, porque o paciente obeso, apesar dele ter um acúmulo de energia, na maioria das vezes ele tem um processo de desnutrição. Então, talvez seja uma consequência do excesso de peso, que a gente sabe que um paciente obeso, ele tende a ter uma disbiose e um leaky gut, então o intestino, ele tem uma dificuldade de absorver os nutrientes, e a própria deficiência desses nutrientes interfere diretamente no metabolismo. A gente vê, por exemplo, deficiências de ferro, o ferro atua na última etapa de geração de energia, vitaminas do complexo B, que coloca a gordura e a glicose para dentro da célula. Então esse paciente, ele já tem uma deficiência de nutriente que leva à obesidade. Se ele começa um tratamento de emagrecimento sem uma dieta adequada e sem um controle nutricional, o que vai acontecer? Primeiro, ele pode se frustrar porque não vai atingir o resultado que ele deseja. Ele vai usar uma medicação numa dose mais intensa, vai ter efeito colateral e vai tender a perder a massa muscular. E ele vai ficar mais desnutrido. Então, quando ele for para retirar a medicação, ele vai ter um efeito rebote violento.
1: Inclusive, já tem estudos que falam que a carência nutricional como um das motivações do reganho de peso. Sim. Esse paciente está subnutrido. Então, o mecanismo que o corpo busca para se recuperar é fazendo a pessoa comer. Então, tirou a medicação, tende a ganhar peso.
3: E quando você falava sobre essa questão da perda muscular, eu pensei muito numa população mais idosa. Sim. Né? Que a gente sabe que quanto mais o tempo passa, mais a gente vai perdendo essa reserva de músculos.
1: É,
3: né?
1: A nossa grande preocupação, né? Principalmente em nós mulheres com menopausa, que já tende a ter perda de massa muscular, já tende a ter um risco maior de osteoporose. A musculatura, de uma certa forma, faz uma proteção na nossa estrutura óssea. Então, são pessoas sem nutrientes, com pouca musculatura e que não estão reaprendendo a comer com a medicação. Eu falo muito em consultório que o medicamento é uma muleta. Você segura essa muleta, vai caminhando com ela e, juntamente com o medicamento, você vai cuidar do seu estilo de vida. O que que te fez chegar à obesidade? Então, o medicamento, ele te auxilia a você corrigir esses comportamentos. Alimentação, estresse, qualidade de sono, a inatividade física. Então, corrija aquilo que precisa ser modificado. Porque o medicamento, ou tem pessoas já considerando usar o medicamento pro resto da vida, e aí vai se pagar o preço pelos efeitos colaterais aí, se não melhorar a qualidade da alimentação.
23: Eu já sou diferente do senhor. Fala que você vai usar de muleta, eu vou chutar ela. Ele tem que usar a medicação como se fosse uma ferramenta, no sentido. Sim. Que ele precisa mudar o estilo de vida dele de uma maneira muito adequada. Eu tenho certeza que a Ana Paula, nos pacientes do consultório dela, os pacientes delas não perdem massa muscular. Porque a gente vê todos os estudos colocando, perde massa muscular, cabeça de Ozempic. Você já escutou cabeça de Ozempic?
1: Sim, sim, sim.
23: Né? Agora, os nossos pacientes de consultório que são extremamente bem tratados, você não vê perda de massa muscular. Apesar da maioria.
1: Exatamente.
23: Dos estudos colocarem. Sim. Porque a gente vai na causa do problema. E a gente já entende que esse paciente, ele tende a ter uma desnutrição. Então, a nutricionista, ela já aborda isso com extrema antecedência. e a gente vai acompanhando o paciente, e muitas vezes a medicação que a maioria dos médicos prescreve em doses altas, você com um quarto ou metade dessa dose, você consegue um resultado muito superior.
1: Sim, exatamente. E hoje a gente aprendeu a trabalhar com esse paciente, né?
23: Uhum.
1: Eu penso, a primeira vez que eu li bula desses medicamentos, tem mais de 10 anos, quando chegou a Saxenda, a Victoza. E pra gente também era um manejo que a gente ia vendo na clínica o que que teria que ser feito. Hoje não, o paciente chegou, a gente já sabe exatamente o que orientar. A gente já sabe exatamente o que monitorar. A gente já sabe os erros frequentes que a maioria comete. Então, a gente já fica de olho em determinados detalhes ali. Então, a gente já sabe o que fazer, já sabe orientar bem. Então, é usar o medicamento da melhor forma para ter o melhor resultado possível. Para daqui a pouco você não precisar dele, soltar isso.
23: A queda de cabelo, mesma coisa. Uhum. O paciente dela também não tem queda de cabelo. Mesmo conjunto da deficiência de vitaminas e minerais. Então, o paciente ele acaba indo de qualquer jeito no médico ou na nutricionista. Ele vai ter que ir. Ele, de forma inteligente, ele vai antes para poder fazer o tratamento. Ou ele vai depois para corrigir.
1: Sim. O ideal é que seja. Mas você iniciou falando até do uso indiscriminado, Mariana. Infelizmente, eu tenho paciente usando do mercado negro, que vem do Paraguai, que o colega de trabalho está vendendo. Então, quando esse paciente chega, e muitas vezes ele abre para o nutricionista, não abre para o médico, né? Que ele está fazendo a coisa errada. Então, quando a pessoa chega para mim, eu já tento abordar de uma forma a orientar e ir para o médico. Ou se eu percebo que o indivíduo está querendo usar, que é muito comum também, a pessoa começa a perguntar demais do medicamento, é porque ela já está querendo ou ela já está usando.
4: É.
1: Então, orientar, as pessoas precisam dessa orientação. Falar, olha, eu não sou contra, você quer usar? Vamos fazer a coisa certa? Vamos marcar uma consulta? Vamos fazer os exames que são necessários? Vamos ajustar a alimentação dentro do que é o ideal para esse perfil aí de tratamento? Então, a gente precisa se anteceder muitas vezes para que a pessoa não faça a coisa errada com promessa milagrosa. A gente viu isso no verão do ano passado, e o verão já tá chegando aí de novo. A gente vai viver essa história de novo, das pessoas buscarem por conta própria, querer o emagrecimento. Em 3 meses eu quero perder peso pra eu ir pra praia, pra eu ir pro ano novo. E aí as pessoas não medem consequências.
4: Sim. E por falar nesses exames, né, que quais seriam aqueles exames ditos obrigatórios antes do paciente iniciar a primeira dose aí da aplicação?
23: A primeira coisa, a gente tem que tentar entender os motivos que ele ganhou peso. E aí a gente entra na questão do estilo de vida, que leva ao controle do set point cerebral, porque não interessa muitas vezes a quantidade que você come ou a quantidade que você gasta. Interessa a quantidade que o corpo entende que ele precisa armazenar. Isso é instinto, isso é sobrevivência, você nunca vai ganhar de evolução. Ponto. E uma outra coisa, você tem uma célula como uma empresa qualquer. É uma empresa que precisa de matéria-prima, que são aminoácidos, glicose, gordura. Precisa de vitaminas, que são muitas vezes cofatores ou são enzimas. Vai precisar de maquinário, que é aí a mitocôndria, que vai gerar energia. Você precisa de um gerente que coordena se a célula está funcionando de maneira adequada, como a insulina. Na obesidade a gente vê uma resistência à insulina, o dono da empresa, como ele está se comportando de maneira geral. Então a gente vê os hormônios a níveis do sistema nervoso central. Então tudo que uma empresa, uma indústria precisa para funcionar, a célula também. Então o que a gente vai fazer nos exames é essa dosagem, hormônios, nutrientes, né, e metabolismo de maneira geral.
4: Existe algum, um IMC, um cálculo que vocês fazem para que se comprove ali a necessidade de uso dessas canetas? Porque assim como a Ana Paula estava trazendo, o que a gente vê muito são pessoas que querem perder ali 4, 5 quilos fazendo a aplicação por conta própria para poder atingir esse objetivo. É assim?
23: O IMC ele é uma ferramenta muito boa, mas ela serviu por um período em que a gente não tinha outras formas de controle. Hoje a gente consegue fazer circunferência abdominal, circunferência de quadril, você consegue fazer prega, você consegue fazer bioimpedância. Então, assim, um homem com 20% a mais de gordura, ele está sobrepeso, a mulher 25%. Eu, particularmente, como médico, eu não ligo para a quantidade de gordura que o paciente tem. Para mim é interessante se ele tem alguma disfunção secundária ou excesso de gordura. Existem pacientes que são muito acima de peso, mas na hora que você vê a parte endocrino-metabólica dele, ele é saudável. Já existem pacientes que precisam perder 3, 4 quilinhos e tem um colesterol mais alto, ele tem uma resistência à insulina. Então, nesse caso, você se pergunta, o que é mais interessante? Usar um remédio que vai levar ao emagrecimento, controlar a inflamação, ou usar um remédio para diabetes, um remédio para o colesterol? Então, assim, eu, no meu consultório, sempre individualizo o paciente. É lógico que a gente faz as ferramentas de controle, é o IMC, porcentagem de gordura corporal, mas a parte laboratorial e a parte clínica, para mim, é mais importante.
5: É importante falar que o IMC, ele é utilizado para avaliar populações, para classificar populações. Então, se eu for fazer uma avaliação de IMC, dificilmente eu vou pegar pessoas com IMC acima de 30 que estão pesadas porque tem muita massa muscular. Muitas vezes em consultório isso acontece. Eu trabalho com nutrição esportiva também, então pode acontecer. Mas a nível de consultório é muito difícil a gente usar o IMC de forma isolada. É mais interessante ver os outros marcadores, percentual de gordura, circunferência abdominal e a clínica. O que é que esse paciente está trazendo ali de histórico para a gente tirar determinadas conclusões?
6: Como o doutor disse, tem algo mais personalizado mesmo.
5: É o ideal.
23: E essa obesidade sarcopênica são os falsos magros, né? Você vê a pessoa com roupa, você fala, nossa, a pessoa tem um corpo legal, mas na hora que sobe na bioimpedância, 40% de gordura. Então ela passa muitas vezes a mensagem de ser saudável, mas não é saudável.
6: Sim. Eu vou aproveitar que o senhor trouxe essas já alguns efeitos colaterais, como a cabeça de Ozempic, para a gente tentar desmistificar aqui o que é mito e o que é verdade quando a gente fala de efeitos colaterais das canetas. A cabeça de Ozempic, você já até falou, né, é um reflexo, então, da perda de massa muscular repentina.
23: É, a gente sabe que o paciente perde muita massa muscular e hoje tem mostrado alguns estudos que ele perde um pouco da musculatura da face. Então, aí realmente o crânio fica desproporcional.
5: E tem se falado da frouxidão muscular, que além da perda, fica uma característica, glúteo fica muito feio,
6: braço... É um derretimento quase,
5: exato,
6: né?
5: O rosto parece que derrete. Então essa frouxidão é essa falta de nutriente. Infelizmente, é muito comum, né? O paciente tá comigo, pega a canetinha, some. Ah, agora eu tenho remédio, eu dou conta de fazer tudo sozinho. E aí quando volta, volta totalmente descaracterizado. Então eu falo muito que... Às vezes as pessoas emagrecem, mas não estão bonitas, elas estão feias. Porque não fizeram aquilo que precisavam fazer. Então essa perda de massa muscular e essa perda de nutrientes, se a pessoa está buscando estética, ela tem que se atentar ao que ela está fazendo de mudança.
23: Inclusive que estética hoje em dia não é ser magro. É ser magro com a quantidade adequada de massa muscular.
6: Exato. Segundo efeito aí, mito ou verdade? Perda de libido e disfunção erétil.
23: Pois é, é interessante que tem estudos sim que mostram uma redução de libido, que está associada à redução da ativação do centro de recompensa, que tem a ver com a dopamina. Agora, o que muitas vezes acontece? A pessoa ela tem uma carga excessiva porque ela trabalha muito, ela começa a treinar mais, ela come menos e ela dorme pior. Então ela leva uma recuperação e o corpo, entre sobreviver e reproduzir, ele vai optar por sobreviver. Então a questão da redução de libido. Na questão da ereção, tem os dois lados, sabe? Porque ao mesmo tempo o paciente ele vai emagrecendo, ele vai melhorando aí a resistência à insulina e a própria produção do óxido nítrico. Então o paciente ele pode ter uma fase, um distúrbio de libido e ereção, e na outra ele pode ter uma melhora da libido e ereção. Então depende como se caracteriza esse paciente.
6: Sim. Afinamento e queda de cabelo, a gente já passou por isso também, né?
5: Sim,
6: então é uma verdade.
5: É uma verdade.
6: Consequência da desnutrição.
5: É um dos primeiros sintomas que faz as pessoas voltarem pro consultório, tá? Eu vim porque o cabelo começou a cair.
23: Esse é um processo que chama eflúvio telógeno, mas ele acontece por duas situações: por uma deficiência maciça de nutrientes, cabelo, pele, unha e o intestino, eles precisam sofrer multiplicações, consequentemente o gasto é maior. E o corpo é muito inteligente, ele fala, cabelo é importante, unha também, mas sobreviver é mais. Então ele sai do processo de crescimento e ele entra na queda. Agora, o que muitas vezes acontece? É um estresse intenso, que é a perda de peso acelerado, e uma disfunção endócrino-metabólica secundária a essa perda de peso acelerado. Agora, você usou a medicação, você vai perder cabelo? Não vai. Depende do tipo de tratamento que você faz o tempo inteiro. Se você não tiver qualquer disfunção endócrina, metabólica, nutricional, seu cabelo vai continuar lindo como é. Agora, se tiver realmente desnutrido e não estiver fazendo o segmento adequado, cai mesmo.
7: Não tem nutriente para tudo. O corpo vai priorizar aquilo que é essencial para a sobrevivência. Unha, cabelo, pele, acaba sendo estético, não é prioridade para o nosso corpo, né?
8: Sim. Pedra na vesícula.
23: A medicação ele atua estimulando a movimentação do intestino, que a gente chama de peristalse, e pega todo o trato gastrointestinal, do estômago até o ânus, inclusive pegando a bile. Então, o que que acontece? A vesícula, ela reduz um pouco o poder de contração, então dá mais o que a gente chama de barra biliar, uma concentração, com maior possibilidade de dar cálculo. Principalmente durante o processo de emagrecimento, onde é que se produz mais bile. Então é um acúmulo dos dois.
8: Álcool anula o efeito do medicamento no organismo?
23: Você quer responder?
7: Não. Do meu ponto de vista, não. Eu vejo muitas pessoas reduzindo bastante
23: isso,
7: o consumo
23: é
7: do álcool. Tanto por esse controle da compulsão, que é muito característico a gente observar, quanto essa busca de recompensa, a pessoa acaba buscando menos recompensa. Hoje eu atendi uma paciente que ela relatou isso. Primeira semana ela falou, eu já bebi menos no final de semana. Não tem essa correlação de fazer essa interferência.
23: O que a gente coloca? Olha, você está usando a medicação para perda de peso, você tem que comer menos. Aí você chega no final de semana, você toma 10 long neck, não faz sentido.

0: pra baixo, mais desanimado.
1: Nas mulheres, essas canetas têm potencial para anular efeito do anticoncepcional?
0: É, pelo efeito colateral, você pode ter até náusea e vômito, né? E alguns contraceptivos, como progestogênio, podem interferir um pouco na metabolização deles. É, mas tem uma imagem que está passando na mídia, que é o bebê de Ozempic, né? Uhum. O que acontece muitas vezes? O esquecimento do contraceptivo, como a mulher muitas vezes ela tende a esquecer, né? E ela fica mais fértil, porque com emagrecimento ela tem menos resistência à insulina, menos síndrome do ovário policístico, o corpo dela volta a funcionar melhor, então ela volta a ovular mais. Então aquela que estava usando de forma inadequada e tinha uma patologia, ela nem engravidava. Agora que o corpo dela está funcionando de maneira mais certa, a chance dela de engravidar é maior.
2: Eu vejo uma situação também pelo fato de retardar o esvaziamento gástrico. Eu trabalho muito com endometriose, pacientes que usam bloqueio hormonal, eu já tive pacientes que começam a ter escape. E aí a gente vai ajustando o horário do medicamento, priorizando o horário que o medicamento vai ter uma absorção melhor, já que principalmente a tisrepatida, que tem esse efeito a nível estomacal de retardar o esvaziamento, o que eu já vi a respeito também é isso, o medicamento ficar mais tempo ali no estômago, a absorção ser mais lenta, poder interferir nessa questão da absorção do anticoncepcional. E eu já vivi essa experiência com paciente, de uso de, não anticoncepcional, mas bloqueio hormonal semelhante para tratamento de endometriose, que a gente ficou ajustando o horário. A paciente voltou a ter escape, voltou a ter sintoma de endometriose, e aí a gente foi ajustando o horário até dar certo. Isso. A gente entendeu que a medicação estava sendo absorvida de forma eficaz novamente.
0: Isso é verdade, mas o paciente também, quando ele emagrece, ele tem uma alteração da parte endocrino-metabólica. Então, é muito comum, mesmo aquela que não usa contraceptivo, ela tem uma variação da intensidade e da duração do fluxo menstrual. Sim. Então, é associação das duas coisas. Agora, Rafael, se é uma paciente que usa o contraceptivo de maneira regular, adequada, uma dose específica para ela, você se preocuparia com essa questão de emagrecimento? Não.
1: Sim.
0: Eu acho que pode usar à vontade, tá?
1: Uhum. Fechando então essa parte dos mitos e verdades, uhum. Esse medicamento, ele causa dependência, essas canetas, ou o que vocês observam? Seria algo mais aliado ali nesse processo de reeducação alimentar? O paciente, depois que passa um tempo com as canetas, reaprende tudo e aí ele já... As canetas passam a não ser mais necessárias. O que tem sido mais presente em consultório?
0: Essa questão de dependência não é química da medicação. Realmente, se você anda de fusquinha, de repente você anda de Ferrari, você quer andar na Ferrari. Uhum. Então, se você consegue um resultado estético sem o esforço que você tinha antes, te cria uma facilidade. Então, o que acontece? Os pacientes que não usam a medicação como uma ferramenta, mas sim quer usar ela de forma crônica para manter o peso, eles vão ter uma dependência sim, porque quer comer mal, quer não se exercitar, e é isso que o estudo hoje em dia ele tende a dizer, que as pessoas que hoje usam a medicação, elas tendem a se exercitar menos e tendem a comer pior, porque o próprio efeito da medicação já segura o peso dela. Então, tem os dois lados. Tem um paciente que quer usar para perder peso e mudar o comportamento e ele obtém sucesso, né? E tem aquele paciente que chega perto da época do verão, ele quer usar para perder peso, para ir para praia. Então, assim, você tem os dois. Aí você tem que tratar os dois de forma diferente.
2: Eu concordo que a gente tem essas duas abordagens, até mesmo porque tem pacientes que realmente precisam. Eu tenho pacientes com diagnóstico de compulsão alimentar. Tem uma paciente que é clássica, ela era paciente minha de consulta quinzenal. A gente tinha que reforçar as mudanças de 15 em 15 dias. Quando entrou com a medicação, ela deu um salto de resultado. Então, e um dia o marido falou, Ana, acabou a compulsão. E o marido sempre ficava entregando as coisas que ela fazia. Então, provavelmente essa é uma paciente que a gente vai precisar monitorá-la a longo prazo com o uso da medicação, porque a retirada pode voltar ali o quadro de compulsão que ela tinha. Mas é alguém que está reconstruindo o comportamento juntamente com a medicação. Então a expectativa é que depois reduza a dose, fique com dose de manutenção, ou até mesmo dê espaço maior ali entre as doses. Mas infelizmente ainda existe esse paciente que na hora que tira, engorda, volta com a medicação. Aí emagrece de novo, tira a medicação, voltou, não, ou já está com esse pensamento, não quero mais ficar sem o medicamento, preciso do medicamento.

0: Então a gente tem ainda que se criar muito essa consciência de que o estilo de vida é que vai gerar a manutenção do peso, do corpo desejado. E tem muito paciente com essa consciência já, de que usa o medicamento por um tempo, chegou ali no objetivo, vai se manter com a alimentação, com a atividade física, né? Eu acho que a gente tem hoje diferentes perfis dentro de um consultório nutricional. Então tem pessoas que estão mais instruídas, mas tem pessoas que ainda têm aquele medo. O obeso, ele é uma pessoa que tem medo de recuperar peso. Então esse paciente, a gente tem que ter um olhar de mais atenção, até mesmo para que não gere uma frustração, ou que ele comece a fazer o tratamento de forma sozinho, porque acha que o profissional não vai acompanhar e apoiar ali a decisão dele.
1: Aí a gente entra no conceito que é a obesidade. É uma doença crônica. Então, ela se permanece por mais tempo, ela é inflamatória e de altíssima recidiva. Então, essas medicações, elas são feitas para uso crônico. Então, pode ser semelhante a medicação de hipertensão ou a medicação de colesterol. Ela não é feita para você entrar e suspender. Inclusive, ter um tempo mínimo de uso. Quanto mais acima de peso você está, mais peso você perdeu e mais o tempo de obesidade, maior é o tempo da medicação que você tem que usar. Quando o paciente pergunta, eu vou usar quanto tempo? Eu falo, olha, o mínimo, um mês ou um mês e meio quilo perdido. Então, você quer perder 20 quilos, você vai usar a medicação em torno aí de 30 meses. Porque os estudos mostram que essas adaptações endócrino-metabólicas depois do emagrecimento, ela persiste. Tem estudo que mostra, né, aquele perder para ganhar, aquele programa da televisão, quem perde mais peso, ganha. Depois de 5 anos, as disfunções endócrino-metabólicas, elas ainda persistem. Então, o que a gente vai fazer? É justamente o que a Ana está falando. Você vai reduzindo a medicação. Muitas vezes você deixa o paciente até numa subdose. Vou dar um exemplo do tirzepatida, que a menor dose é 2,5. Você pode usar de 14 em 14 dias. Tem hoje da indústria de injetável, que você consegue personalizar muito mais. Você consegue usar 1,25 miligramas de 7 em 7 dias. Então, você vai trabalhando com o paciente. Não acho que ele tem que entrar para já querer tirar. E nem que ele tem que entrar com desejo de ficar dependente da medicação e usando por muito tempo.
0: É importante a gente entender que a obesidade é uma doença, como o Dr. Rafael disse, porque um dos grandes objetivos do tratamento nutricional é tratar a inflamação crônica. A obesidade é uma doença crônica. Então, esse indivíduo perde peso. Se ele continua inflamado, há grande possibilidade dele ter recuperação desse peso. Então, é quando a gente fala de uma alimentação anti-inflamatória, muitas vezes usar substâncias ativas, bioativos, fitoterápicos que trabalhem isso, melhorar a qualidade do funcionamento ali desse intestino. Então, essa construção tem que se mudar o ambiente metabólico, porque senão o próprio paciente vai ficar inseguro na retirada da medicação, e a gente sabe que a possibilidade, né, de retirar o medicamento tem um rebote. Se não se equilibrou, modulou a inflamação ali daquele indivíduo, acaba sendo muito grande.
2: E os relatos de náusea, vômitos, refluxo e diarreia são muito comuns, né, principalmente no início do tratamento. Mas até que ponto vocês consideram esses efeitos normais ali de quem está se adaptando, e até quando isso passa a ser um sinal para que esse medicamento deva ser suspenso, talvez?
0: Olha, eu posso dar um relato, depois eu quero ouvir o Dr. Rafael, o que ele veio no consultório dele. É muito comum, no início do tratamento, quando há ajuste de dose, principalmente a tirzepatida, o paciente tem ali diarreia no primeiro dia, no segundo dia. É comum, eu observo uma leve náusea. É muito difícil a gente ter um paciente que tem muita queixa. Agora, o meu paciente que tem muita queixa é o paciente indisciplinado. Ontem eu falei isso com a paciente. Aí ela, Ana, eu passei... Ela vem me falando que tinha tido um desconforto, Ana, eu passei mal porque eu fui numa festa. Eu falei, pois é, e nos outros dias da semana, como é que você estava? Ela, eu estava bem, mas eu fui numa festa e comi um pouquinho a mais. Eu falei, pois é, eu sei exatamente quem é que está tendo disciplina. Porque se a pessoa começa a me trazer queixa demais, e isso eu observei na prática mesmo. Paciente que tem muito deslize, que passa... A pessoa chega falando que está passando mal na segunda-feira, na terça-feira. O que você fez ontem? Como que foi sua alimentação ontem? Eu vejo que esses efeitos, eles não são limitantes, que a pessoa fica incapacitada de trabalhar, que ela não vai dar conta de manter ali as atividades do dia a dia. a não ser o paciente que é indisciplinado. Os efeitos colaterais são muito menores se a gente observar o benefício que os medicamentos trazem aí do controle da compulsão alimentar, do controle do peso, da perda de peso que a gente deseja.
1: Ela puxa a orelha mesmo, eu adoro. Porque assim, o paciente, quando ele passa mal com a medicação, ele exagera, aquilo serve até de um aprendizado para ele. A gente vivenciou isso também quando se tinha um Xenical orlistático. O pessoal ia pra churrascaria e tomava o Xenical, passava mal. Então, o que a gente explica para ele? Puxa a orelha. Inclusive, se você for viajar, evite iniciar a medicação antes de algumas viagens. E muitas vezes não aumente a medicação perto de viagens. Né? Você pode até fazer o inverso. Ah, Rafael, eu vou viajar, eu vou comer mais, então eu vou aumentar mais a medicação. Não, se você está até com um pouco de náusea e vômito, eu te aconselho a fazer até o inverso. Você até reduz um pouco da medicação. A medicação, o objetivo dela é o quê? É manter mais o alimento no estômago para te dar mais saciedade. Então, primeira coisa, se não tem alimento no estômago que você come pouco, né, ou fica muito tempo sem comer, você não vai ter saciedade da medicação. Agora, se quando você tem fome porque não comeu, você come muito, ou come alimento muito rico em gordura, industrializado, é como se tivesse comido um boi em relação à medicação. Aí você passa mal mesmo. O que também acontece muitas vezes do paciente suspender a medicação porque acabou, né? E de repente ele quer voltar na dose prévia. Aí ele tende a passar mal. Existem aqueles pacientes que são extremamente sensíveis, tá? Nesse caso, a gente começa a usar o relato doses menores. Aí, com a medicação da farmácia, não tem jeito. Porque tem uma dose mínima e pronto, acabou. Quando você usa da indústria injetável, você consegue usar a dosagem que você quer. Uhum. Eu, particularmente, eu percebo que a medicação, se é partida, pelo quinto dia, os efeitos dela já reduzem. Então, eu prefiro, em vez de passar ela, dobrar a dose dela para de 7 a 7 dias, eu prefiro passar ela para duas vezes por semana. Eu tenho paciente, por exemplo, que fala: Rafael, no final de semana é um pouco mais complicado, né? Não é que eu quero comer mais, eu vou comer mais, mas eu tenho mais fome. Então a gente consegue aumentar essa dose mais perto para o final de semana. Então a gente vai trabalhando junto com o paciente. Né? Ele não tem que ter essa náusea, esse vômito e aquela sensação de empazinamento, porque isso é efeito colateral e não o efeito que a gente quer para a medicação.
2: E no último mês, a Anvisa registrou aí, né, 5 novas canetas de semaglutida. Queria ver como vocês estão enxergando isso, se isso é mais positivo, porque com essa maior concorrência pode haver ali, né, maior concorrência de mercado, esses produtos ficarem mais acessíveis para a população, ou se isso é mais preocupante exatamente porque vai facilitar e ampliar ainda mais o acesso.
1: Eu acho que sempre é bom. Primeiro que, assim, o nível de obesidade só cresce. E querendo ou não, as pessoas estão emagrecendo, mesmo que de forma medicamentosa, elas estão ficando mais saudáveis. E o que que acontece? A pessoa, quando quer usar, ela vai usar mesmo. Então, se a Anvisa não abrir e permitir a semaglutida o similar, a pessoa ela vai comprar de outro lugar e sem procedência. Uma outra coisa que a gente tem, que a gente está tentando trabalhar, é porque hoje tem o tisepatida da farmácia e da indústria do injetável. E a gente vê algumas áreas da Anvisa que querem tentar ao máximo proibir essa manipulação e essa forma de uso. Se isso acontecer, quem precisa da medicação não vai ter. Porque a própria indústria farmacêutica, ela não consegue dar a medicação para todos os pacientes que estão utilizando. Então a gente vai ficar na falta. Uhum. E hoje o maior vendedor de medicação de emagrecimento no mundo é o Paraguai. Não é nem a indústria injetável, que é super trabalhada. Nossa, a Anvisa fica em cima deles. As medicações são de altíssima qualidade, são extremamente testadas para contaminação, para qualidade. Até mais que muitas vezes que a própria medicação da indústria mesmo. E, consequentemente, se a gente fechar esse canal, outro que é ruim vai se abrir.
0: Eu concordo que facilitar o acesso é facilitar que o paciente tenha acesso a uma medicação de qualidade. e não essa medicação do mercado negro que muitos vão atrás por questão de custo mesmo. E eu já tenho paciente usando essas canetas nacionais com bons resultados, com poucos efeitos colaterais, como a gente espera, já com essa redução do apetite que a gente espera ali nas primeiras aplicações já. E está havendo essa corrida às farmácias, porque a notícia que eu tenho é que está difícil comprar nas farmácias, as pessoas estão tendo que ir em outros bairros, porque não está tão fácil. Então, realmente, há um aumento da procura, porque o custo é bem menor, então facilita o acesso para quem antes não poderia comprar, né?
1: Com certeza, e talvez o público que mais precisa, né? Hoje a gente sabe que a classe mais baixa, ela está tendo muita dificuldade para fazer uma dieta, para se controlar o peso, não é fácil, né? Quanto que custa uma banana, quanto que custa um pão? Quanto que custa uma alimentação saudável? E quanto que custa comer com
0: qualidade. E às vezes até uma dificuldade do acesso à informação, né?
1: Isso.
0: A gente consegue fazer um bom planejamento alimentar sem um custo tão alto, mas isso é algo que vai muito além, né? São as raízes, que a pessoa está acostumada a comer, é muitas vezes aquilo que ela não está disposto a abrir mão. Então é um trabalho de formiguinha que muitas vezes a gente vai fazendo, né? Na primeira consulta você muda uma coisa, depois a pessoa já aceita outra coisa. Então até esse acesso à informação para quem tem, aí um poder aquisitivo menor, acaba sendo uma barreira e um desafio.
1: Só para complementar também, quando a gente fala da medicação, você tem ela oral, você tem ela sublingual, intravaginal, intraretal, você tem ela intramuscular, venosa e subcutânea. Mas as pessoas têm uma impressão que quando passa por oral, por subcutâneo, que é uma medicação extremamente especial. Não tem esse pulo, sabe? Se você confia, por exemplo, numa farmácia que ela produza com qualidade uma medicação oral, ela tem toda a capacidade absoluta, desde que é bem equipada e controlada, para prescrever e produzir um injetável. Então não precisa ter esse receio, é injetável é mais perigoso. Não, da mesma maneira que o oral, a gente tem que ver todo o controle, tem que ter alguns caprichos um pouco a mais. Mas não é algo do outro mundo, não.
2: Então, pelo que eu estou entendendo de vocês explicando, esse tratamento ele começa, independente se é um paciente que precise perder mais peso, mas esse tratamento começa com doses mais baixas que vão sendo ajustadas gradativamente, né?
0: De acordo com a tolerância do próprio paciente, né? Nutricionista só acompanha o tratamento, a gente não prescreve o remédio. Mas, em geral, eu vejo isso. O indivíduo começa com dose menor, e de acordo com a tolerância vai aumentando. Tem paciente que nem precisa, que demora mais subir dose, tem paciente que tem que subir dose de forma mais rápida porque volta a sentir fome.
1: Essa medicação, ela é do paciente. O médico prescreve e ele controla. Eu gosto de ensinar o paciente. Fala, olha, sua dosagem é essa, eu vou te ver daqui a 3 meses. Se você sentir isso, tá tendo aumento da fome, tá tendo menos saciedade, tá tendo desejo e compulsão, você já pode aumentar a medicação. Inclusive se tiver um acompanhamento nutricional. Você tá seguindo a dieta direitinho, ainda tá tendo fome, opa, ou a gente aumenta a dieta ou aumenta a medicação. Então a gente pode dar essa liberdade, eu dou essa liberdade pros meus pacientes. Só não pode ser que cada dia ele use uma dose diferente.
2: Qual que é o risco daquele paciente que aumenta por conta própria para tentar acelerar ali uma perda de peso?
1: É realmente um efeito colateral, náusea, vômito, gastrointestinal, que vai durar uma semana. Então, assim, se ele tiver um efeito colateral, a duração vai ser muito prolongada. Ele vai demorar muito tempo para esquecer esse efeito colateral.
0: Ele não vai querer viver essa experiência, né?
2: E por que que o organismo, a gente até começou a explicar sobre isso, mas tende a recuperar esse peso perdido com tanta facilidade assim que a medicação é interrompida? Eu estava até vendo um documentário esses dias falando sobre a memória das células de gordura, né? Que parece que elas lembram muito bem como recuperar.
1: A célula de gordura, ela tem um processo inflamatório e essa célula, ela lembra dessa inflamação. E uma outra coisa, a partir do momento que o tecido adiposo ele vai aumentando de tamanho, o adiposo da célula, ele vai quebrando as barreiras de contenção. Então, uma pessoa que tem um tecido adiposo que já foi muito inflamado e muito expandido, ele já tem tudo para se expandir, tudo para se expandir novamente.
0: Eu gosto de explicar para o paciente o seguinte, né, de uma forma bem simples. O nosso corpo, ele entende a perda de peso como desnutrição como morte. O seu corpo não... Por que é tão difícil emagrecer? O nosso corpo não quer perder nutriente. Para ele, o peso é preservação da vida. E aí, o perder peso de forma lenta se torna interessante porque você engana o seu cérebro. Você vai perdendo aos pouquinhos, vamos pensar até mesmo sem caneta. A gente vai reduzindo a alimentação aos poucos, ajustando. Então, uma perda de peso mais lenta, você consegue perder mais gordura e preservando mais massa muscular. Então, pense uma perda severa. Seu corpo se assusta. O que está acontecendo aqui? Vamos recuperar, porque não sei o que está acontecendo. Estamos evoluindo para uma desnutrição. E aí, essa pessoa retira o medicamento com um ambiente inflamado, com uma rotina desorganizada. E aí, deu um estalo, o corpo quer recuperar tudo que ele perdeu. O nosso corpo tende a buscar manter o peso mais alto que a gente teve na vida. É a memória que ele tem e é onde ele quer estar. Por isso que a gente fala, até um paciente de consultório que precisa manter peso, é pelo menos um ano para você mandar informações diferentes para o seu DNA, para você manter aquele peso. Porque não é que você chegou no peso, você pode voltar a comer o que você comia antes, porque a recuperação ela é muito maior. E quando há um efeito de um medicamento, você já retira o medicamento, diminui aquela ação que estava inibindo a sua fome. E se o ambiente não está controlado, a recuperação de peso é muito rápida. É.
1: A medicação, ela trata a obesidade como consequência, não como causa.
0: Uhum.
1: Então, se você não foi na raiz do problema, entende o motivo do ganho de peso e tratou ele, mesmo que ele seja hormonal, metabólico ou de mudança de estilo de vida, que interfere nesse set point cerebral, que é o tanto que o corpo precisa armazenar, você vai recuperar o peso novamente. Então, o que a gente faz? O paciente vai perdendo peso e a gente vai controlando esses fatores que levaram ao ganho de peso. Aí sim, a tendência dele é quando ele perder o peso, ele tem maior probabilidade de manter. Agora, a cada quilo que aquele paciente perde, tem estudo que coloca que a fome ela pode aumentar até em 100 calorias. Então, o paciente ele não mudou o estilo de vida. Ele perdeu 10 quilos. Ele vai voltar a comer o que ele comia mais 10 vezes 100. Ele vai voltar a comer 1.000 calorias a mais. Então, ele vai recuperar o peso.
0: E aí que volta pior, porque na perda de peso você perde gordura e perde massa magra. Na recuperação você perde muito, você ganha muito mais gordura. E aí o indivíduo volta para o mesmo peso com um percentual de gordura muito pior. É dar um tiro no pé.
2: Sim, eu ia perguntar exatamente sobre isso. Vocês até já começaram a falar. Como que deve ser esse desmame das canetas para evitar o efeito rebote e também que esse paciente recupere aquele apetite avassalador que às vezes ele tinha antes?
0: Sim, deixar o doutor dizer da medicação. Como que faz lá no consultório?
1: Como é que a gente vai fazer? A primeira coisa, a redução ela tem que ser progressiva. A gente chama de desmame, não pensando que você não pode retirar a medicação de uma vez, que ela vai te levar a um efeito colateral. Mas que a medicação ela tem um efeito, se você retira ela de uma vez, aquele efeito vai reduzir e a fome tende a surgir. Então, a primeira coisa é, você perdeu peso? Perdeu peso. Tá. Então, o que você tem que entender? Que você vai ter que manter o esforço da atividade física ou até aumentar um pouco para compensar. Esse é um ponto. Uma outra situação é, você vai ter mais fome. Então, a gente vai reduzindo a medicação, você vai lá na Ana Paula, você dá seu contato na Ana Paula.
0: Sim.
1: Aí ela vai aumentando a caloria da sua dieta, bota uma caloria boa. Chega no momento que a gente pega esse paciente e bota ele na menor dose possível, que é na farmácia de 2,5. Você pode usar aí de 7 a 7 dias, estudos colocando até de 14 dias, ou 1,25 semanal. E o paciente, você retira a medicação, quando permitir, e coloca para ele, olha, você tem que manter a atividade física, manter o sono, seguir a alimentação, você vai ter um controle de queixas e de peso. Muitas vezes, se você perceber que você está perdendo o controle e o peso está aumentando, você volta com a menor dose da medicação.
0: E aí, dentro desse cenário, a nutrição vai caminhando junto. Vai reduzindo dose e a gente vai ajustando a dieta. Sempre com a inclusão dos alimentos que vão dar mais saciedade. E o que eu uso muito é suplementação. A indústria de nutracêuticos, que são esses medicamentos naturais, sejam fitoativos, sejam peptídeos que são liberados, né, sem receita médica, está cada vez mais de olho nesse paciente. Então, a gente tem cada vez mais produto no mercado que vai fazer o estímulo do GLP-1 de forma natural, que vai fazer o controle da saciedade de forma natural, que vai trabalhar essa modulação do intestino pós uso de medicamento, que vai trabalhar essa inflamação. Então, eu sempre começo a usar alguns ativos de desmame, que hoje a gente já tem na indústria farmacêutica, como auxiliar, diminuir o medicamento, mas eu coloco alguma coisa ali para ir desacelerando esse efeito de voltar o apetite, e geralmente o resultado costuma ser muito bom. Aí, às vezes, o paciente parou com a medicação, continua com a minha suplementação ali 2-3 meses, até a gente ir retirando totalmente.
2: Ana, eu ia falar exatamente sobre isso, porque o preço do whey protein subiu muito no mundo todo,
0: sim,
2: né? Disparou aí 90%, às vezes 105% o preço, sim, da proteína do soro do leite, porque... E o próprio mercado atribui isso aos pacientes que começaram a usar caneta, porque estão tendo essa maior necessidade, né? De manter ali massa muscular. Costuma ser essa a principal indicação nutricional? Quais outras estratégias para preservar?
0: Ó, a primeira tentativa é fazer o paciente bater o aporte proteico, então a gente faz cálculo. De acordo com o peso desse indivíduo, ele tem uma quantidade X de gramas de proteína que ele precisa comer ao longo do dia, de forma fracionada, para que ele consiga perder peso com manutenção da massa muscular. Vai chegando um momento que dificilmente a pessoa consegue sustentar o consumo de grandes porções de carne, ou ela não consegue, pela própria rotina, comer proteína ali nos intervalos das refeições. Então, o whey protein é uma grande facilidade, uma grande estratégia. A gente tem whey protein de leite, tem whey protein de carne, tem whey protein vegetal, a gente tem colágeno protein. Então, um scoopzinho de whey de 30 gramas, ele tem proteína de um bife da minha mão inteira. Aí eu pergunto pro paciente, o que é mais fácil? Mais fácil pôr o whey na água e tomar. Ou bater esse whey com alguma coisa e tomar.
2: Pela praticidade, né?
0: Pela facilidade e pelo fracionamento. O fracionamento da proteína é algo muito importante. Então, muitas vezes eu vou pôr meia dose de whey protein de manhã, meia dose de whey protein no final do dia. É muito comum um paciente com tisa hepatida ter dificuldade de jantar. Come vegetal à noite, tem refluxo, porque a digestão fica mais lenta. Então, é mais fácil ele tomar um shake... É mais fácil ele fazer um mingau de aveia e adicionar um whey protein? É mais fácil pôr um whey no iogurte? Então, a proteína isolada, ela se torna um facilitador para que a gente consiga manter o aporte proteico e favorecer a qualidade desse emagrecimento. Eu ensino muito a fazer receitinha. Dou receita de empadinha de frango, vai fazer empadinha de frango para comer à tarde, coxinha de frango fit para comer à tarde. Eu sempre tento com o alimento, mas inevitavelmente a gente acaba recorrendo muito à suplementação pela praticidade.
1: É interessante porque, assim, a pessoa que não conhece, não faz acompanhamento, ela só usa o whey, que é a proteína do leite. Mas hoje, por exemplo, a gente falando do próprio emagrecimento, se você entrar com colágeno, é muito interessante, porque esse paciente, ele tende a ter a flacidez, a gente está falando de ligamento, músculo, né?
0: Colágeno também age no intestino, isso. Já faz uma modulação desse intestino.
1: Enquanto o leite, ele tem aí a caseína, que a caseína é uma substância mais pró-inflamatória, então muitas vezes aquele paciente que já tem uma determinada desbiose. Então, o que que acontece? Não existe só o whey, não.
0: Não é só, sabe? O whey de leite que as pessoas, que a maioria conhece, não.
1: Nossa, o colágeno é uma delícia. Hoje os veganos também são gostosos. Antigamente, quando a gente ia fazer dieta, era coisa ruim, né? Você emagrecia, mas você tinha que comer coisa ruim. Hoje não, hoje a gente come mais gostoso.
2: Doutora, existem pessoas para as quais as canetas não vão funcionar, não vão ter efeito?
1: Tem. Existem pessoas que são mais resistentes ao emagrecimento, que precisam de doses maiores, mas a gente observa muito que o comportamento, ele diz mais do que a medicação.
0: Eu já tive alguns pacientes, poucos, 3-4 pacientes, assim, que tiveram um resultado muito aquém do que a gente esperava, e hoje a gente tem teste genético que faz a avaliação se há alguma alteração no receptor do GLP-1. Eu já fiz esse teste genético. Se eu fosse usar uma caneta emagrecedora, provavelmente eu teria que usar altas doses, porque eu tenho alteração nesse receptor. Meu teste genético veio com essa informação. Eu tenho um paciente que fez teste genético comigo no consultório e foi pra caneta. E eu falei, aí o médico fez o que tinha que fazer mesmo, deu dose baixa. Eu falei com ele, não vai funcionar tão bem com você. Ele, ai, Ana, eu falei com o médico do meu teste genético, ele não quis levar a sério. E realmente, enquanto não subiu dose, ele não conseguiu ter uma redução significativa de redução ali do apetite e perda de peso. É um teste que é um pouco mais complexo, é um custo mais alto, não é todo mundo que tem acesso. Mas por observação, a gente já consegue ver que tem paciente que vai ter que subir dose mais rápido, usou 2-3 semanas, está comendo da mesma forma, né? Uhum. Aí volta pro médico, vamos rever essa dose aí.
1: Aí você tem que entrar na causa também do ganho de peso. Por exemplo, é um paciente desnutrido, metabolicamente tem deficiência de substâncias importantes para gerar energia. Então esse paciente ele pode usar um remédio para emagrecer, mas não vai emagrecer. Hoje os estudos colocam também que mulher na menopausa, com reposição hormonal, potencializa muito o efeito do GLP-1. Então, a gente tem que ver o paciente diretamente. Você tem uma resistência? Tem. Qual que é o motivo da resistência? É genético? É, na verdade, epigenético, no sentido que você não tem mudança de estilo de vida para ativar o gene que a gente precisa ativar? É deficiência nutricional? É metabólica? Na grande maioria dos casos, a gente consegue dar uma resposta para o paciente, mas talvez não a que ele gostaria. Porque ele fala assim, olha, eu fui ter um amigo que perdeu 10 quilos em 2 meses, eu estou perdendo 3 em 2. Fala assim, não, mas calma lá, é uma perda adequada. Você vai demorar talvez um pouco mais pela resistência, a gente está arrumando o que precisa arrumar e uma hora você alcança ele.
0: É importante falar isso, porque as pessoas acham que vai comprar uma caneta e vai perder 10 quilos em um mês. Então tem pessoas que não têm paciência de aguardar, né? Se o paciente está muito inflamado, vai ser mais lento. Se tem muita coisa para modificar ali, vai ser um pouco mais lento. Então o indivíduo tem que entender, né? A gente fala ali uma média de 1 quilo por semana, tem pessoas que vão ser menos e tem pessoa que vai ser mais. A pessoa está com mais de 100 quilos, 120, 140 quilos, essa pessoa vai perder mais peso do que alguém que está com 80 quilos, do que alguém que está com 70. Então, olhar quem é esse paciente, olhar de forma individual e estabelecer estratégias ali que não gerem também uma frustração, não colocar ali uma expectativa muito alta de perda de peso.
2: Eu queria ouvi-los agora sobre a cirurgia bariátrica, né? Porque é claro que as canetas são uma alternativa bem menos invasiva, mas talvez não seja tão permanente. Então, existe ainda algum tipo de paciente para qual a cirurgia bariátrica ainda seja o mais indicado? Ou vocês acham que a caneta veio para abolir esse tipo de procedimento?
0: Eu posso dar um relato de uma paciente?
2: Claro.
0: Eu tenho uma paciente que ela fez 2 cirurgias bariátricas. Ela é paciente minha há mais de 10 anos. Ela fez uma cirurgia bariátrica, recuperou peso. Eu a conheci nessa fase. Ela ia casar e veio para emagrecer pro casamento. Fez dieta, fez atividade física, emagreceu, casou. E engordou de novo. Um ano depois, pouco tempo depois, foi para outra cirurgia bariátrica. Fez a segunda. Ela teve um primeiro câncer de endométrio. Ela teve um segundo câncer de mama. E o médico falou com ela, você não pode engordar. Porque é o fato de você engordar aumenta a chance de você desenvolver alguns tipos de câncer. E essa paciente começou a usar, na época, era o Wegovy ainda, era o Ozempic ainda, que é a semaglutida, né? Hoje, essa paciente, pela primeira vez em muitos anos, ela vem a cada ano mantendo peso. O que 2 cirurgias bariátricas não conseguiram com ela, a caneta emagrecedora conseguiu. Então, quando ela veio, até eu, como profissional, fiz a reflexão. Falei, realmente tem pessoas que precisam. Ela tentou retirar, tá usando dose mínima, 18 cliques por semana, nem chegou a hepatite repartida. Ela tentou tirar a medicação, voltou a recuperar peso, aí o médico achou prudente por questão da saúde. Ela é compulsiva, se ela tirar a medicação, ela volta a ser obesa. Então, para ela, a medicação fez um efeito que nem a cirurgia bariátrica conseguiu.
1: A cirurgia bariátrica, na verdade, é uma cirurgia metabólica. Porque quando você retira um pedaço do estômago e refaz a junção do intestino, você modifica a produção e liberação de hormônios. Então, o estômago ele se adapta, ele cresce de novo, o intestino aumenta a absorção. Então, não é esse o mecanismo de emagrecimento. O mecanismo é a modificação da produção e a ação hormonal. Hoje a gente sabe que existem diversos peptídeos que são produzidos no intestino. Nós temos GLP-1, semaglutida, GLP-1 e GIP, que é o tirzepatida, e tá para vir aí, acho que vai demorar, a retatrutida, que além desses dois tem o glucagon. Eu, particularmente, acredito que a cirurgia bariátrica, ela vai ficar num plano mais distante. Exceto em alguns pacientes, pelo motivo exclusivamente financeiro. Porque a cirurgia bariátrica, o plano cobre, né? E é um tratamento único, né? Como na maioria das vezes, tá? Já a medicação de emagrecimento, obesidade é uma doença crônica. Então, aquele paciente, ele tem que investir aquele financeiro mensalmente. Agora, se o paciente, ele tem a possibilidade de escolher, você vendo as possibilidades de efeitos colaterais e os resultados que você tem das medicações e da cirurgia bariátrica, tem 5 anos que eu não prescrevo uma cirurgia bariátrica.
0: É, cada vez menos a gente vem no consultório. Mas eu vejo muito paciente da bariátrica vindo usando a caneta. Ou seja, a bariátrica não resolveu.
2: Uhum. Vou deixar uns minutinhos finais, já que o doutor falou que gosta de puxar a orelha, para deixar então um recado aí para aquele paciente que está nos ouvindo, que talvez compra aquela canetinha do amigo que traz do Paraguai, compra de origem que ele nem sabe como que é.
1: O que eu coloco? Perder peso é algo importante, tem que dar o devido cuidado. A gente tem até um dos principais vídeos de uso e entendimento da semaglutida no YouTube. E é muito interessante, porque tem pacientes que colocam o que amam e tem aqueles que colocam o que detestam. E na hora que a gente foi estudar um pouquinho mais, a gente percebeu que aqueles que não gostam, que têm efeitos colaterais, foram aqueles que utilizaram sem o devido acompanhamento. Ou aqueles pacientes que se frustraram é porque não fizeram o dever de casa. Então, a medicação é cara, né? A perda de peso é algo que te exige um cuidado maior. Então, faça tudo direitinho, porque ou você não vai ter o efeito que você deseja, ou você pode ter efeitos colaterais da medicação ou secundária a ela, né? E depois, isso para corrigir, se cria um problema, porque o metabolismo, ele tem uma memória, então ele tem cicatriz. Quanto mais peso você perde, reganha, perde, reganha, perde, reganha, mais difícil fica no futuro de você perder peso novamente.
0: O recado que eu dou para o paciente é: entenda que o seu corpo é a sua morada. Então, cuide da melhor forma do seu corpo. Faça boas escolhas a cada dia. É um desafio a cada dia. Mas, à medida que a gente se dispõe a mudar e que a gente se coloca a caminho, vai ficando mais fácil. Então, mesmo com o uso da medicação, faça boas escolhas alimentares, mude o seu estilo de vida, faça uma atividade física, controle o seu estresse, durma bem. Faça boas escolhas, pois é assim que você vai conseguir um corpo que você deseja e uma vida que você deseja viver.
2: Perfeito. A Cidade é Sua de hoje debateu amplamente sobre o uso das canetas emagrecedoras. Estiveram com a gente a nutricionista Ana Paula Matos e o endocrinologista e metabologista Dr. Rafael Fantin. Mais uma vez, obrigada pela participação.
1: Obrigada a você.
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6: 2 da manhã, bom dia. Vamos às principais manchetes do programa de hoje. Alexandre de Moraes levantou o sigilo de relatórios da Polícia Federal que apontam possíveis irregularidades na atuação de André Mendonça. O material foi enviado ao presidente do Supremo Tribunal Federal, Edson Fachin. Fachin abriu um novo procedimento para apurar os fatos e intimou Moraes, Mendonça, procurador-geral Paulo Goné e o diretor da Polícia Federal, Andrei Rodrigues. Lula também decidiu se manifestar sobre a crise e defendeu as instituições sem citar Moraes diretamente.

0: Senado aprovou o fim da chamada taxa das blusinhas, que cobra 20% sobre compras internacionais de até 50 dólares. O texto segue para a sanção do presidente Lula. O ICMS continua sendo cobrado e compras acima de 50 dólares mantêm o imposto sobre importação de 60%. O presidente do Senado, Davi Alcolumbre, sinalizou que a votação da PEC que acaba com a escala 6-1 deve ficar para depois do primeiro turno das eleições. A decisão contraria o governo Lula, que queria votar a proposta agora, em setembro. O texto foi aprovado pela Comissão de Constituição, Justiça e Cidadania e ainda precisa de 49 votos do plenário em dois turnos. Pesquisa Datafolha mostra Lula à frente de Flávio Bolsonaro em um possível segundo turno para a presidência, mas os dois estão empatados tecnicamente. Lula tem 46% das intenções de voto contra 44% de Flávio. No primeiro turno, o presidente também lidera com 38%, enquanto o senador aparece com 33%. Daniel Vorkaro, ex-controlador do Banco Master, afirmou à Polícia Federal que o Banco Central apoiava a fusão do Master com o BRB, incluindo o presidente Gabriel Galípolo. Segundo Vorkaro, representantes do Banco Central trabalhavam para resolver pendências e viabilizar operações. Apesar disso, o Banco Central rejeitou a fusão nesta quinta-feira, sem divulgar o motivo. O deputado Nicolas Ferreira negou qualquer relação ilícita com o ex-banqueiro Daniel Vorkaro após o vazamento de áudios entre os dois. Nicolas confirmou que usou jatinhos cedidos por Vorkaro na campanha de 2022, mas afirmou nunca ter recebido dinheiro do empresário e acusou o caso de ser usado para desviar a atenção de denúncias envolvendo o Supremo Tribunal Federal. O presidente do PSD, Gilberto Kassab, negou acusações atribuídas ao ex-banqueiro Daniel Vorkaro sobre supostas doações nas eleições de 2022 ligadas à Credicesta. Kassab afirmou que nunca tratou do assunto com Vorkaro e que não recebeu dinheiro ou doações relacionadas ao caso. As propostas de delação do ex-banqueiro não foram aceitas pelas autoridades por falta de elementos suficientes para comprovar os relatos. Tarcísio de Freitas negou ter relação com Daniel Vorkaro após o ex-banqueiro citar uma doação de R$2 milhões para a campanha do governador em 2022. Segundo a defesa de Tarcísio, a doação foi legal e a campanha teve mais de 600 doadores. As acusações de Vorkaro foram rejeitadas pela Polícia Federal e pela Procuradoria-Geral da República por falta de provas novas. A Procuradoria-Geral da República fechou um acordo de delação premiada com o empresário Antônio Carlos Freixo Júnior, conhecido como Mineiro, ligado ao financiamento do filme Dark Horse. Ele teria atuado como intermediário nos repasses do ex-banqueiro Daniel Vorkaro para o filme sobre Jair Bolsonaro. O acordo agora será analisado pelo ministro André Mendonça, do Supremo Tribunal Federal. E o Banco Central negocia integrar o PIX ao sistema de pagamentos instantâneos da zona do euro, o TIPS, administrado pelo Banco Central Europeu. Se o acordo avançar, brasileiros poderão usar o PIX para pagar em euros diretamente pelo celular em lojas da Europa. A previsão inicial é de que a integração possa começar a operar em 2027. No noticiário internacional, Donald Trump pediu ao Congresso dos Estados Unidos a criação de incentivos fiscais para estimular a produção de filmes e séries no país. A proposta é semelhante à Lei Rouanet e busca gerar empregos no setor audiovisual. Os detalhes do projeto ainda não foram divulgados. Duas horas, seis minutos pelo horário de Brasília. Muito bom dia a você que sintoniza a TMC. No Dinheiro TMC desta semana, o tema é poder de compra dos brasileiros. A alta dos preços, dos impostos e dos custos do dia a dia tem pressionado o orçamento das famílias e aumentado a sensação de que o salário continua praticamente o mesmo, mas compra cada vez menos. Para falar sobre esse assunto, Thiago Matheus conversa com o economista-chefe da APAS, Felipe Queiroz, e o economista Jason Vieira. Eles analisam os impactos da inflação no consumo, os principais produtos que ficaram mais caros e os desafios enfrentados por supermercados e consumidores para equilibrar custos, preços e demanda. O programa também aborda a reduflação, quando produtos têm seu tamanho, peso ou quantidade reduzidos, enquanto o preço é mantido ou até aumentado. Uma mudança que pode passar despercebida, mas pesa no bolso do consumidor. O bate-papo a gente confere agora.
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2: Olá, um abraço para você que segue aqui na programação da TMC. Estamos chegando com o dinheiro que ajuda a cuidar do seu bolso, ajuda você a fazer as pazes com as suas finanças. É claro, estamos falando do nosso dinheiro TMC. Eu sou o Thiago Matheus, estou sempre aqui com a Estela Ribeiro, que está de volta aqui ao comando numa próxima também. Mas vamos juntos nessa próxima hora para falar sobre o mundo das finanças e entender de um jeito simples, sem aquele economês que mais complica do que descomplica na nossa vida, né? No ar, então, portanto, o Dinheiro TMC. Tema de hoje, você sabe o que é reduflação? Já ouviu falar sobre esse fenômeno? Sobre essa palavrinha? Ainda não? Então a gente vai explicar para você daqui a pouquinho. Porque no programa de hoje, a gente vai entender se o seu salário está encolhendo mesmo. Será que isso é verdade ou apenas uma percepção sobre o seu poder de compra? Por que que o brasileiro sente que cada vez mais ganha menos? Ou ganha a mesma coisa? Enquanto isso, o preço dos produtos vão lá para cima. Será que consegue comprar cada vez menos? O poder de compra está diminuindo mesmo? A gente vai falar sobre a reduflação, entre outros assuntos, inclusive reduflação que ocorre quando um item encolhe de tamanho, encolhe de peso, de quantidade, mas o valor também continua o mesmo. O valor de venda continua o mesmo, igual ou até maior. Então fala com a gente através do nosso WhatsApp. Se você tem essa sensação, manda aí pra gente, 119-7221-1001, para você em qualquer canto do nosso país. A gente começa aqui o programa recebendo hoje o economista-chefe da APAS, que é o Felipe Queiroz, que vai participar agora nesse primeiro bloco com a gente para tentar explicar, para a gente tentar entender, né, Felipe, essa palavrinha de difícil, reduflação e, é claro, também o poder de compra do brasileiro. Seja bem-vindo aqui ao nosso Dinheiro TMC.
3: Muito obrigado, Thiago Matheus. É um prazer estar aqui na TMC, especialmente nesse quadro, e discutir um tema tão importante que envolve o dia a dia de todas as famílias, desde a dona de casa até aquela pessoa que vai esporadicamente no mercado, mas tem notado a diferença no seu dia a dia. Muito obrigado pelo convite.
2: A gente que agradece, Felipe, até porque basta uma ida, né, ao supermercado, basta você fazer uma compra, seja pela internet, seja presencialmente, para o pessoal ficar abismado, para o pessoal ficar em choque aí com o preço das coisas cada vez mais. E a pergunta, a primeira que eu já te faço, já logo com o pé na porta, sim, Felipe, brasileiro realmente está levando menos produto para casa, ou essa sensação aí de perda do poder de compra, ela é maior do que os números acabam mostrando?
3: Olha, o que acaba acontecendo é que nós estamos passando por um processo inflacionário que está numa tendência de queda, mas isso inegavelmente afeta o orçamento familiar. E itens que são sensíveis na cesta de consumo das famílias, esses que tiveram uma oscilação maior de preços no período recente. Então, temos desde a carne bovina, o café, o azeite, o leite, todos esses produtos ao longo dos últimos 12 meses, os últimos dois anos, uhum, principalmente, sofreram pressões inflacionárias por diferentes fatores, motivos, e isso impactou as famílias, o orçamento familiar. Mas o importante é observar que esse impacto sobre o orçamento, ele varia de acordo com a classe social. As famílias de menor renda dependem e despendem uma parcela maior do seu orçamento com o supermercado, uhum, e acaba sendo aquelas que sentem mais no bolso.
2: São as mais afetadas, né?
3: Mas estamos observando um processo acomodatício da inflação, ou seja, alguns produtos não estão aumentando como vinham aumentando, numa tendência já de estabilidade, e outros já entraram numa tendência de queda, está recuando aí com as maiores quedas dos últimos meses e ao longo dos últimos anos, como é o caso, por exemplo, do café, que após uma alta de 2023-24, 25 e início de 26 agora, está caindo mês após mês.
2: Ô Felipe, a gente vê também, basta abrir redes sociais hoje, né, que tem aos montes, e eu tô falando da informação verdadeira mesmo, né, pesquisas que acabam mostrando, a gente vê aí nos veículos de comunicação e tudo mais, até um gráfico, uma arte sobre o poder de compra do real, do brasileiro, né, que foi caindo desde a criação do Plano Real de 94 para cá. A dúvida que eu tenho, como leigo, e você explica melhor, com certeza, para todo mundo que está ouvindo a gente, isso é uma coisa normal aí para a humanidade, para os outros países, por exemplo. O dólar vai perdendo o poder de compra também com o passar dos tempos? Isso é uma coisa só do nosso real? É um problema nosso? É um problema geral? Isso com o passar dos tempos é normal, podemos dizer assim, da perda do poder de compra? Ou é uma coisa que a gente tem que olhar com um pouquinho mais de cuidado, de medo, aqui para o nosso umbigo?
3: Questão interessantíssima, Thiago, porque na maioria das vezes a discussão nas redes sociais só mostra o poder de compra de R$100,
2: isso,
3: que era em 94,
2: uhum,
3: e quanto que ele vale agora esses mesmos R$100. Na economia nós temos dois grandes problemas. Um problema é a inflação e um problema pior ainda é a deflação. É quando os preços começam a reduzir de modo generalizado. E quem está nos assistindo pode até pensar, poxa, mas se o preço cai é bom, não é? Poxa, eu vou poder comprar mais. Mas isso retardando investimento, retarda compras, e isso produz desemprego e faz a economia entrar num ciclo muito ruim, que é o ciclo de queda. E todas as moedas sofrem com esses dois problemas. Ao longo das últimas 4 décadas para cá, nós tivemos basicamente os países observando o processo inflacionário, que é a perda do poder de compra da moeda, exceto o Japão, que durante os anos 90 e os anos 2000 sofria continuadamente um processo de deflação. Era tanto que o Japão ele tinha uma taxa de juros negativa para estimular o consumo, ou seja, se você tivesse dinheiro guardado no banco, você pagava para guardar o dinheiro no banco, ele ia perdendo poder de compra, tudo isso para estimular o consumo. E o que acontece é o seguinte, se olharmos só o real, que valia R$100 lá atrás e agora, inegavelmente falamos, perdeu o poder de compra. Mas temos que observar outras variáveis também, entre elas o salário mínimo. Que o salário mínimo ele tem que acompanhar o poder, sim, de compra. Se temos um processo inflacionário que faz com que a moeda se desvalorize, o aumento da renda real por meio dos ajustes periódicos do salário mínimo e por meio da produtividade do trabalho, isso faz com que o poder de compra aumente. Tem uma pesquisa muito interessante do IBGE que acompanha todos os meses a massa salarial e o poder de compra das famílias. E ao longo de 2012 para cá, nós estamos observando no período atual que temos a maior renda real, ou seja, considerando o poder de compra de 2012 até agora, estamos no maior patamar, mas isso varia de classe social, quanto que a inflação aumenta, até porque uma é a inflação de supermercado, outra é a inflação de quem compra um carro, outra é a inflação de quem vai viajar para fora, outra é a inflação dos combustíveis, e o conjunto da inflação desses produtos produz aí o índice geral, que é o IPCA, e os salários são ajustados nesse sentido.
2: Ó, isso que é aula para você, hein? E de graça aqui na programação da TMC, no nosso Dinheiro TMC. Só para contextualizar, né, Felipe? Em 1994, ano que foi lançado o real, o salário mínimo na época, em julho daquele ano, não dava nem R$65.
3: Exatamente.
2: Então, por isso que a gente está falando da comparação, o que equivalia a R$100 naquela época, o que equivale hoje, é claro, com o poder de compra do brasileiro, como o Felipe explicou aí, que vem caindo mais com essa explicação dentro, talvez, da normalidade. Felipe Queiroz, economista-chefe da APAS, que segue aqui com a gente. Vamos falar ainda de mercado, Felipe, antes da gente fazer um giro pelas praças, trazer os nossos ouvintes para participar. A gente fala também de matéria-prima, né? Transporte, energia.
3: Exatamente.
2: Acredito que tudo isso, obviamente, impacta no produto final, além da mão de obra, além dos impostos. Quais são os fatores que você consegue enumerar, os primeiros, talvez, que acabam impulsionando cada vez mais o preço daquilo que a gente vai consumir no mercado?
3: Olha, questão interessantíssima, porque dá uma impressão que o supermercado ele aumenta deliberadamente os preços.
2: Por vontade própria,
3: né? Exatamente. Não é isso. Ele sofre uma pressão enorme de toda a economia e é o último elo de uma extensa cadeia que vai do produtor rural até o consumidor final. nós sofremos tanto em virtude de fatores internos relacionados à economia. Se dá uma geada, uma estiagem, isso afeta a produção, diminui a oferta de produtos e faz com que lá no produtor, no primeiro elo da cadeia, o preço desse produto aumente porque a oferta diminuiu. Mas temos os fatores macroeconômicos que influenciam também, por exemplo, o câmbio. Quando a taxa de câmbio, o câmbio se desvaloriza, há um estímulo muito maior da indústria e do exportador a exportar, mandar esse produto para fora e ajusta o preço no mercado local pelo câmbio. Então é uma inflação cambial que o consumidor final acaba pagando, que nós, os supermercados, não têm influência alguma e não pode, inclusive, atuar nesse sentido. Por isso que os fatores econômicos são importantes. Mas a guerra, os insumos, quando a taxa, o petróleo dispara. Então, hoje, nós sofremos efeitos da guerra no Irã, por exemplo, que disparou o preço do petróleo. E a dona de casa em São Paulo, no Rio de Janeiro, no Nordeste, em todas as praças que está sendo coberta agora, por exemplo, está sofrendo o impacto de fatores que nós não temos relação direta alguma.
2: E às vezes a gente até questiona, né? Fala assim, poxa vida, o café que a gente exporta lá para os Estados Unidos está mais barato para o americano do que para a gente. Gasolina também, mesma coisa. Ou seja, por conta dessas influências todas que você citou, né, Felipe?
3: Exatamente.
2: É complexo demais, mas aqui a gente desenrola para você. O Felipe Queiroz segue com a gente aqui, ele que é economista-chefe da APAS aqui no Dinheiro TMC. Mais uma pausa aqui no bate-papo para a gente rodar pelo nosso Brasil, já que o Felipe citou, então, as emissoras espalhadas aí pelos quatro cantos do país. Vamos começar com a região sul, então, tem uma das cestas básicas mais caras do país, inclusive de acordo com órgãos de proteção aí ao consumidor. Por exemplo, itens como café, laticínios, até mesmo os produtos de limpeza, eles têm mudanças, inclusive nas embalagens, para tentar frear a alta nos preços. O Luiz Fernando chega mais direto de Curitiba com todos os detalhes.
4: Você vai ao supermercado, paga o mesmo valor no pacote de café ou na caixa de sabão em pó, mas sente que o produto acaba muito mais rápido. Não é impressão sua, é o seu salário que está encolhendo e o culpado tem nome, a reduflação. Esse processo acontece quando as marcas reduzem o tamanho, a quantidade ou o peso de um produto, mas mantêm o preço final na prateleira. Na prática, é um aumento de preço camuflado, para que o consumidor não tome um susto na hora de fazer as compras. Aqui no sul do Brasil, onde a cesta básica figura entre as mais caras do país, o consumidor sente o impacto direto ao passar pelo caixa. Dados dos órgãos de defesa do consumidor apontam que itens como chocolate, laticínios e até produtos de limpeza lideram as alterações de peso sem uma redução proporcional de preço. De acordo com Lucas Desordi, que é professor de Ciências Econômicas da PUC Paraná, as empresas estão buscando minimizar custos para manter a margem de lucro, especialmente em produções de larga escala, o que gera confusão nas prateleiras.
5: É mais uma confusão que as empresas fazem mental para o consumidor, no sentido dele estar no supermercado, né? E daí não se deparar e a inflação está vindo, eu estou conseguindo, esse preço estava igual ao que estava nos meses anteriores, tal, então eu vou comprar, mas não se dá conta que a embalagem mudou, né?
4: Biscoitos e chocolates com embalagens de 200 gramas passaram para 140 ou 120 gramas, uma redução de até 30% na quantidade pelo mesmo valor. Até o papel higiênico passa por esse processo. Rolos que mediam 30 metros foram reduzidos para 20. No caso do sabão em pó, as caixas de 1 quilo foram substituídas por versões de 800 ou 700 gramas. De acordo com o Código de Defesa do Consumidor, as empresas até podem alterar o peso ou o tamanho dos produtos, desde que avisem de forma clara na embalagem por pelo menos 6 meses. O problema é que o aviso costuma vir em letras miúdas que podem passar despercebidas pelo consumidor, como aponta o economista.
5: O consumidor, às vezes, ele não consegue filtrar todas as informações, né, e fazer todas as comparações necessárias. E se você sentir que houve uma redução significativa da quantidade na embalagem e o preço não, aí buscar um substituto, sem sombra de dúvidas.
4: Para não cair na armadilha da reduflação, a dica de ouro no supermercado é olhar o preço por quilo ou por litro na etiqueta da prateleira e não o valor cobrado pela reportagem. Dicas importantes para ficar de olho, com o bolso preparado para esse processo.
2: Valeu, Luiz. Um abraço para você. Obrigado pelas informações. Agora a gente vai para o estado de Minas Gerais. Os mecanismos do PROCON de Minas Gerais e de um novo projeto de lei ajudam o consumidor na hora das compras. É isso mesmo. O nosso repórter Júnior de Castro chega agora e explica tudo para a gente.
6: O Brasil apresenta hoje um momento delicado. O país tem dois processos que trazem ao consumidor a percepção de perda do poder aquisitivo. A inflação, que é o aumento dos preços dos produtos, e a reduflação, quando a manutenção do preço, mas a quantidade do produto reduz. Mas como você pode perceber isso? Quem explica é Vanira Ferrari, economista e professora de gestão e negócios.
7: Isso é muito perceptível em pacotes de macarrão, pacotes de biscoito, onde você tem o mesmo preço, barras de chocolate, mas a quantidade que está na embalagem é menor. Então, para que o consumidor se proteja um pouco, é muito importante que ele observe bastante o preço com a quantidade do produto.
6: A reduflação atinge principalmente as famílias de menor renda. Segundo pesquisa do Orçamento Familiar, elas gastam 22% com despesas alimentares, enquanto famílias com maior renda utilizam cerca de 7,6%. Para Minas Gerais, esse impacto é ainda maior, especialmente por ser um estado com disparidade territorial muito grande. Por outro lado, de acordo com Marcelino Pereira, conselheiro do Conselho Regional de Economia,

0: É isso, a dica é prestar muita atenção na hora das compras para não levar gato por lebre.
1: Valeu, Júnior. Obrigado pelas informações. E a gente desembarca agora no Rio de Janeiro. O poder de compra do carioca, ó, diminuiu consideravelmente devido à alta nos preços dos alimentos e também dos custos fixos. A informação faz parte de uma pesquisa realizada pela Serasa em parceria com o Instituto Opinion Box. As informações chegam agora com a nossa repórter Júlia Novaes.
2: Segundo o estudo, as despesas com saúde e atividade física têm média nacional de R$ 540,00, com o Sudeste registrando os maiores gastos. O estudo apontou que para viver no Rio de Janeiro é preciso desembolsar em média R$ 3.340,00 por mês, mais que o dobro do salário mínimo. O valor, no entanto, está abaixo da média mensal nacional, estimada em R$ 3.520,00, e também inferior ao gasto médio registrado no Distrito Federal e em estados como Paraná, São Paulo, Santa Catarina e Tocantins. Despesas com supermercado, contas recorrentes e moradia concentram a maioria dos gastos dos fluminenses. No estado do Rio, além dessas despesas, destacam-se os gastos com transporte, com média de R$ 340,00, educação, em média, R$ 570,00, e saúde e atividades físicas, em média, R$ 550,00, o valor acima da média nacional de R$ 540,00.
1: Valeu, Júlia, obrigado pelas informações. Uma realidade cada vez mais comum, né, é os consumidores se depararem com alguns produtos com o mesmo preço, mas em quantidades diferentes. Diferentes daqueles que estavam acostumados, né? Uma embalagem menor, um saquinho um pouquinho mais leve. Enfim, o nosso repórter Júlio Andrade tem essas informações.
3: São vários os produtos que passaram por essa modificação quando a gente fala em gramaturas. O fenômeno chamado de reduflação se intensificou na pandemia e, de acordo com especialistas, é uma realidade e tendência do mercado. Esse movimento é comum em grandes choques econômicos e redução brusca de poder de consumo. A gente traz uma lista dos principais itens que sofreram essa modificação. E entre eles estão barras de chocolate, biscoitos, arroz, feijão, sabão em pó e toalhas de papel. Há também mudanças na composição dos itens, como a comercialização de compostos lácteos em alternativa ao leite e também mistura láctea no lugar do requeijão. A dica fundamental é pesquisar sempre e entender o que de fato você está comprando.
1: Valeu, Júlio. Obrigado pelas informações. E pegando esse gancho, eu continuo falando aqui com Felipe Queiroz, economista-chefe da APAS. Isso que a gente trouxe agora, Felipe, é a chamada reduflação. É isso mesmo? Então a gente paga mais ou menos a mesma coisa, ou então até um pouquinho mais, né? Por todos os motivos que você explicou anteriormente. E aí vem menos produto, vem menos conteúdo naquele saquinho. Saquinho cada vez mais leve, a sacola que a dona de casa leva para casa. Explica para a gente esse fenômeno, não sei se eu posso chamar dessa forma, mas essa palavrinha reduflação.
4: Essa questão é importante. O consumidor, ele tem observado isso em diferentes itens, e esse é um processo que vem da indústria e é movido basicamente por dois fatores. Um fator é a alteração na estrutura familiar, que antes um pacote de arroz de 5 quilos era habitual a família comprar, depois ela vai diminuindo, o tamanho dos lares vão alterando. Esse é um processo que leva à redução do tamanho médio de algumas embalagens, mas por outro lado tem um fenômeno inegavelmente da reduflação, que é quando o tamanho das embalagens são reduzidos justamente para mitigar ou não passar na totalidade ali o aumento de preços. Como que os supermercados acabam atuando nessa conjuntura? Porque esse é um processo que vem da indústria. E o setor, por outro lado, ele procura ampliar a oferta justamente para o consumidor ter a possibilidade de ter uma escolha mais assertiva. E além disso, a parceria entre o setor supermercadista, o Procon, como foi apresentado algumas iniciativas, de ter nas próprias embalagens o custo não apenas daquele produto em si, mas quanto seria numa base de comparação equânime entre aquele produto que é de 500ml, outro é de 400, 300, para o consumidor saber quanto que efetivamente ele está pagando por aquele produto. Isso acaba acontecendo em períodos em que a inflação tende a aumentar

0: e em nichos específicos de produtos, aqueles que acabam disparando também, e a mudança nos hábitos de consumo.
1: Falando sobre isso, o consumidor mudou seu comportamento, Felipe? Mudou o hábito de consumo? A gente acaba observando, né, por conta dos preços altos, muita gente trocando as marcas, né, muita gente economizando, comprando menos, talvez aproveitando momentos aí de promoção para fazer a compra. Eu conheço muita gente que participa aqui no Dinheiro TMC, inclusive, que deixa o carrinho de compra ali, ó, mesmo fazendo compra no mercado online, montado, baixou um pouquinho, pum, passa o cartão. Essa mudança de comportamento, ela é perceptível para você também?
0: Nós temos observado um processo de mudança estrutural nos hábitos de consumo do brasileiro, não apenas de curto prazo, mas de médio e longo prazo. E isso tem alterado, inclusive, a cesta de consumo. De modo geral, o que estamos observando é um fenômeno em que as famílias têm buscado, por um lado, uma dieta mais saudável e também... Essa mudança de hábito de consumo está intrinsecamente relacionada com as redes sociais. Hoje observamos muito mais influenciadores de saúde e bem-estar recomendando uma dieta mais saudável, diferentes combinações de produtos, e isso contribui inclusive para o consumidor na definição do mix de produtos que ele vai consumir habitualmente. E digo isso porque nós realizamos uma pesquisa recente com 1.000 famílias Brasil afora sobre os hábitos de consumo, e as famílias têm procurado diminuir o consumo de produtos ultraprocessados,
1: sim,
0: dar uma ênfase maior para produtos mais naturais e saudáveis, e temos diferentes movimentos acontecendo de modo concomitante, entre eles o fenômeno das canetas emagrecedoras, sim, por um lado, ter uma dieta mais saudável, o consumo maior de creatina, de proteína, e isso ajuda a diversificar o mix, e também ter uma oferta maior nos supermercados contribui para que o consumidor diminua aí os efeitos inflacionários sobre a sua cesta de consumo.
1: Falando da cesta de consumo, Felipe, será que vocês da APAS têm esses dados, esses números, os produtos que mais chamaram a atenção aí do setor quando o assunto é o aumento de preços? Se você tem um item ou outro, e também a justificativa do porquê desses itens em específico eles aumentarem aí o valor, o preço consideravelmente.
0: Olha, ao longo dos últimos meses, aqui trazendo os últimos 2 anos... nós observamos alguns itens que foram muito sensíveis no bolso do consumidor. O primeiro é o café, inegavelmente.
1: Sim.
0: Até porque ele faz parte da nossa tradição. Enquanto nos Estados Unidos e Europa eles falam pequeno almoço, nós falamos o nosso café da manhã,
1: isso,
0: dada a importância que tem. O café teve um processo de alta fortíssimo ao longo dos últimos anos, movimentado pela quebra de safra dos países do Sudoeste Asiático.
1: Uhum.
0: Olha só, os países que estão lá na Ásia influenciaram o preço ao consumidor aqui.
1: Tá vendo?
0: Até porque o Brasil é o maior exportador e o preço é determinado no mercado internacional. Mas agora, com a retomada da produção internacional, o câmbio num patamar muito mais estabilizado, com tendência de queda, o café já vem numa contínua tendência de queda ao longo dos últimos meses. E a carne bovina também foi um destaque, que os consumidores observaram um processo de alta nos primeiros meses do ano. Isso porque um dos principais mercados consumidores é o mercado chinês, e eles mudaram a sua política de importação. Colocaram uma cota máxima de importação de carne bovina brasileira sem ser sobretaxada. E boa parte dos produtores incentivaram a exportação antes de serem taxados. E isso diminuiu a oferta no mercado doméstico, porque ela foi direcionada ao mercado chinês. Agora, com o processo de taxação, há uma oferta maior aqui, estamos observando aí a retomada do ciclo de queda ao consumidor e à dona de casa. O nosso dia a dia seremos beneficiados com esse processo.
1: A gente falou da carne bovina, carne vermelha, citamos o café também. Tempos atrás falava-se muito do azeite também, que estava com preço nas alturas. Esse item em específico, como é que vocês avaliam ele hoje para o bolso do consumidor brasileiro?
0: Olha, o azeite virou um artigo de luxo há uns anos atrás,
1: pois é,
0: né? Mas ele retoma já aos armários das nossas casas. Isso porque estamos num processo de queda sustentado do azeite, do preço do azeite. O Brasil, ele é um importador de azeite, e os países que mais produzem azeite são os chamados países do Mediterrâneo: Portugal, Espanha, Itália, Grécia, e ao longo de 2023 e 24 houve uma quebra de safra. As ondas de calor afetaram a produção de azeite, especialmente da Espanha, que tem a maior produção internacional de azeite. O que acabou acontecendo? Redução da oferta, aumenta o preço. Além disso, em 2024 e 25, o câmbio tinha disparado.
1: Sim.
0: Lembra que o dólar chegou a bater quase 6,50, hoje está na casa de 5,10, 5,15. O que acaba acontecendo? Esse produto que é importado, ele ficou muito mais caro. Agora estamos num processo inverso. A produção internacional, ela tem sido retomada, o câmbio tem contribuído e o consumidor tem observado aí dia após dia a redução do preço do azeite.
1: Muito bem, vamos falar agora, o Felipe, do IPS. Para quem não sabe o que é IPS, é o índice de preço dos supermercados. E esse IPS, o Felipe, ele consegue mostrar quando uma alta aí de preço ela é pontual ou quando a gente acaba diante de uma tendência que pode permanecer no supermercado nos próximos tempos. Dá para ter essa percepção? O IPS trabalha justamente nisso?
0: Sim. É o consumidor que tem nos acompanhado aqui essa entrevista. A APAS tem um departamento de inteligência setorial e acompanha mês após mês a evolução dos preços nos supermercados do estado de São Paulo, principalmente, que acaba sendo uma tendência e referência também para os demais estados. Então, os economistas que lá atuam observam mês após mês o que está produzindo a alta. É um processo pontual? Houve uma quebra de safra? Houve uma movimentação isolada? Ou é um processo de alteração consistente dessa alta? E aí, alguns itens são consistentes, são estruturais, outros são fenômenos parciais, e isso depende da conjuntura, da oferta, da demanda, da produção. E o que temos observado é que hoje os preços estão estabilizados, estão um aumento moderado, não o que aconteceu ao longo dos últimos 2 anos. Mas isso depende de uma conjunção de fatores e temos que ficar atento, especialmente à conjuntura daqui em diante, até porque podemos ter os efeitos do Super El Niño sobre a produção e pode impactar, inclusive, no próximo ano.
1: E os dados apontam aí que, principalmente para o Brasil, entre o fim desse ano e o começo do próximo ano, o Super El Niño vem forte demais. Ainda falando do IPS, Felipe, uma dica aí para quem está ouvindo a gente, com toda a sua sabedoria, quando o próprio IPS ele aponta aí uma queda ou alta nos preços, qual que é a dica do milhão, assim, para o consumidor ficar atento? Se deveria observar, o que, que ele deve observar, o que, que ele deve ficar mais atento no carrinho de compras, o que, que é mais caro, o que, que não é mais caro? Qual que é a dica, o macete que você passa para quem acompanha a gente agora?
0: Olha, duas dicas são muito importantes. Primeiro, é para fugir do fenômeno da reduflação e observar se está fazendo ou não ali uma escolha, se está fazendo uma economia, fazer a comparação do preço cheio, que na etiqueta de preço sempre tem ali uma base de comparação única, seja o litro, seja o ml. Então isso ajuda muito o consumidor. E segundo, a nossa dica é sempre visite os supermercados. Isso é importante. O brasileiro ele tem o hábito de ir com frequência aos supermercados, é um dos 3, 4 tipos de estabelecimentos que ele mais frequenta.
1: Verdade.
0: E o Brasil, ele tem uma característica, Thiago, que o difere de 90% dos países do mundo.
1: Qual?
0: Que é a baixa concentração do setor supermercadista. Se você vai nos Estados Unidos, são 4, 5 redes que dominam o mercado. Na Europa também. Cada um desses países, 4, 5 diferentes redes. No Brasil, não. Só para ter uma ideia, no estado de São Paulo tem mais de 30 mil estabelecimentos supermercadistas e 20 mil grupos diferentes. Então, um mercado que numa região é bastante conhecida, na outra região, talvez os consumidores nem saibam. E há uma concorrência muito grande. E o supermercado acaba atuando positivamente no contribuindo com o controle inflacionário. Se ele aumenta o preço e a concorrência não aumenta, ele perde clientela. Então, visitar os mercados sempre ajuda. Beneficiado é o consumidor.
1: O Felipe Queiroz é economista-chefe da APAS. Para quem não sabe, a APAS é a Associação Paulista dos Supermercados, que faz esse trabalho. Aliás, né, Felipe, para explicar para a gente, além de representar, né, os supermercados, que tipo de informações a APAS pode passar também e antecipar para os preços, para o consumidor, para o consumo, ajudar, inclusive, né, o consumidor a entender o que vem pela frente. Esse serviço é feito também pela APAS?
0: Sim, com toda certeza. A equipe lá de economistas produzem análises periódicas, pode se acompanhar, inclusive, no site da instituição, sobre tendências de preço. Temos análises sobre o aninho, quais produtos tendem a aumentar, os produtos que tendem a cair, e tudo isso contribui para o consumidor ter uma escolha mais assertiva. É certo que o consumo habitual ele é de curto prazo. Uhum. Nós não sofremos mais o processo hiperinflacionário da década de 90, que tinha que levar um carrinho cheio.
1: É verdade.
0: Não é? Que depois...
1: Você não sabia como é que vai estar o preço depois, na semana seguinte, né?
0: Exatamente. E o que temos observado é que os consumidores, eles têm diminuído os carrinhos e ido mais vezes aos supermercados. Mesmo com a inflação que temos, não temos um processo que, se não for hoje ao mercado, amanhã o preço já dobrou. E isso mostra uma estabilidade financeira e monetária que é fruto de uma economia estável.
1: Apesar dessa estabilidade, já chegando aí para a reta final do nosso bate-papo, que é muito produtivo, viu, Felipe? Vai voltar numa próxima aí que vai ajudar muita gente, com certeza.
0: Muito obrigado.
1: Mas olhando aí para o futuro, se deparando com o noticiário, com o que vem do governo, informações internacionais também, aí os próximos meses, o consumidor ele deve esperar mais pressão aí nos preços, ou talvez exista espaço aí para uma acomodação, quando eu digo acomodação, dos próprios preços, obviamente. Que pode fazer a diferença e o que você vislumbra, olhando um pouquinho aí mais para frente?
0: Olha, tanto nós da APAS como a boa parte do mercado, dos economistas, tem observado que nós teremos uma inflação na casa de 4,5%, porque nós temos uma política monetária excessivamente restritiva, viu, Thiago? Hoje nós temos uma das maiores taxas reais de juros do mundo, ou seja, tirando os países que estão em guerra, o Brasil tem um maior juros do mundo. Isso afeta investimento em produção, em logística, e isso aumenta o custo dos produtos ao consumidor. Esse é um ponto de muita atenção. Mas, por outro lado, o que temos observado é uma certa estabilidade e o consumidor deve ficar muito atento, porque os fatores que são projetados, mas ainda imponderáveis, como é o caso do El Niño, podem impactar o orçamento, podem impactar a produção, oferta de produtos e, consequentemente, o carrinho dos supermercados. Mas, tanto a APAS como as demais associações sempre produzem ali conteúdos para o consumidor estar atento. Olha, a tendência desse produto é aumentar, a tendência desse produto é cair. Como hoje falamos do café, falamos do azeite, inclusive da carne também, que a tendência é ter uma melhora no orçamento das famílias. Mas temos que ficar atento a esses fatores externos.
1: Assim a gente espera, mas vamos ficar atentos. Só para finalizar mesmo, Felipe, até do ponto de vista dos varejistas, dos supermercados, o supermercado brasileiro, ele está diante de uma mudança aí passageira do comportamento dos consumidores ou é uma mudança que veio para ficar e também os supermercados precisam se adaptar?
0: Olha, acreditamos que estamos diante de uma mudança estrutural. O tamanho das famílias tem diminuído, os hábitos de consumo têm alterado e isso inegavelmente impacta no carrinho de supermercados e o tipo de produto consumido. Nós estamos observando uma população que quer envelhecer e envelhecer bem e isso está intrinsecamente ligado com o que se consome no dia a dia. E por isso, as famílias têm alterado os hábitos de consumo e também os mercados têm procurado se adaptar. Em relação ao processo inflacionário, o setor ele tem atuado no sentido de ampliar a oferta para favorecer uma escolha mais acertada do consumidor, assertiva, e que ele maximize o seu poder de compra no seu dia a dia, mesmo com os fatores que estão para além da capacidade de atuação do setor como um todo, que são os fatores relacionados à economia internacional, à guerra, se chove ou não chove, tudo isso influencia.
1: Tá certo. Felipe Queiroz, economista-chefe da APAS, aqui conosco no nosso Dinheiro TMC. Foi um prazer. Até a próxima, viu, Felipe? Muito obrigado.
0: Muito obrigado, Thiago. É sempre um prazer.
1: Valeu. E agora a gente vai para as ruas aqui de São Paulo para saber se o pessoal aprendeu direitinho a lição aqui do Felipe. Hora de saber das pessoas como elas lidam com a reduflação. Será que elas já ouviram falar dessa palavrinha? Será que elas sabem o que é? A nossa produção foi para as ruas. O ouvinte fala aqui, agora no Dinheiro TMC.
2: Então, a gente percebe no mercado qualidade de produtos. Você compra um produto, ele menor, tudo muito mais caro. Mas a gente não entende, então, o porquê disso, né? Na verdade, a gente está pagando mais caro em produtos com menos qualidade e também, às vezes, em quantidade menor, sim, né? E aí, o que eu faço? Eu tento driblar para outras marcas que ainda garante. Mas eu acho que isso tem acontecido com várias marcas. A mesma coisa. Então, não tem muito para onde fugir, né?
3: Realmente, é uma coisa que tem acontecido muito frequentemente, a redução dos produtos e os preços só aumentando das coisas. Quando a gente abre ali a embalagem, o produto, a gente se decepciona porque tem cada vez menos quantidade, né? É como se fosse uma enganação, né, para o consumidor. Eu acho que seria mais interessante as marcas, as empresas começarem a pensar nisso.
4: Percebi isso porque, assim, eu como muita besteira, salgadinho, essas coisas. Isso eu já percebi, que o salgadinho, ele tá vindo menos e o preço tá a mesma coisa.
5: Já percebi. Principalmente eu não moro aqui, eu moro em João Pessoa, né? Então, acho que... E eu sou de Brasília, então... Né, eu vivo aqui também, então a gente sempre vem pra cá. Então, nesses três estados, eu transito muito, a gente tem visto muito isso mesmo.
6: Sim, principalmente, eu acho que não só de quantidade, mas qualidade, né? Acho que um exemplo bom é o chocolate. Você vai comprar um chocolate das grandes marcas aí, e os chocolates são bem sebosos, né? Então, acho que, tipo, reduz a qualidade do ingrediente pra poder não aumentar tanto o preço, né? E a gente continua comprando, mas de que forma também, né?
7: Sim, com certeza. Inclusive, esses dias eu peguei uma lista de receitas da minha avó antiga e tinha lá uma barra de chocolate que era de 200 gramas e hoje nem existe mais.
8: O poder de compra do brasileiro acaba sendo inferior. A gente acaba não conseguindo comprar tudo aquilo que a gente necessita.
9: Às vezes eu percebo, mas eu costumo não pensar muito, porque a gente não costuma dar tanta atenção assim quando a gente tá fazendo compra do mês, esse tipo de coisa.
1: Valeu, tá aí a participação dos nossos ouvintes que voltam a participar daqui a pouquinho. A reportagem TMC nas ruas e você também através do nosso WhatsApp à sua disposição. 119-7221-1001 para falar do poder de compra aí do brasileiro, reduflação, entre diversos outros assuntos que estão impactando o nosso bolso. E é por isso que a gente conversa agora também com outro economista. A gente recebe aqui com muito carinho o Jason Vieira, que vai dar um panorama para a gente de uma forma um pouquinho mais macro, né, do que está acontecendo com o bolso do brasileiro. Seja bem-vindo, viu, Jason? Obrigado pela participação.
10: Obrigado pelo convite.
1: Ô, Jason, são muitas as reclamações que a gente ouve aqui, né, no nosso telefone de atendimento ou mesmo conversando com as pessoas de forma informal. A impressão que a gente tem, e a gente já falou bastante aqui no nosso programa, é que, poxa, antigamente parecia que era um pouquinho mais fácil lidar com as compras, com os afazeres, né? Então, com o passar do tempo, o brasileiro está com aquela sensação de que o salário não diminuiu tanto assim, mas sim o seu dinheiro está valendo cada vez menos. Essa impressão, ela é real? Ela é verdadeira? Isso acontece com todo mundo? Explica um pouquinho para a gente, por favor.
10: Bom, essa sensação ela é bem real. Nós chamamos, os economistas chamamos de carestia. É aquele momento em que os preços tiveram uma escalada muito forte e essa escalada, a partir de certo momento, mesmo que você tenha uma redução da inflação por um período, a percepção de que você teve a perda de poder de compra, ela é real, porque toda vez que você vai ao supermercado, duas sacolas, 100, 200 reais, é uma coisa muito simples. E isso aconteceu por conta de pressões de preços locais e internacionais, as pressões também de moeda, que acabaram pegando bastante no Brasil nos últimos anos, e óbvio também, dentro de um cenário que nós estamos passando agora, apesar da aparência de que nós estamos com desemprego embaixo, com a questão de renda, tudo isso, de certa maneira, acaba se refletindo de maneira muito pesada. Então, para o consumidor em si, principalmente para o consumidor de baixa renda, quando nós observamos nos últimos anos, houve um acréscimo de renda real, na verdade, da faixa de 0,4%. Isso para o consumidor médio, ou seja, o consumidor médio de um ano para o outro, comparativamente ao que teve de inflação vis-à-vis salário, ele teve um ganho real de 0,4%. O problema é que a parcela mais significativa da população tem uma cesta de consumo diferente, especialmente muito focada em alimentos e transportes. Enquanto nós observamos essa parcela da população, eles tiveram perda real, não ganho. Então foi uma perda real de 6% a 7% no ano. Então isso é concreto, essa não é só uma sensação, como algumas pessoas dizem por aí, de perda. é real, é concreto e as pessoas sentem isso cada vez mais.
1: Até porque, como você citou mesmo, né, Jason? Ó, desemprego pode até estar em baixa, né? Como a gente viu os dados recentes do IBGE, redução da inflação, como você citou agora há pouco. Mas quando a gente fala de redução da inflação, por que que a inflação oficial ela nem sempre parece refletir aquilo que a gente sente, né? Quando vai ao supermercado, ou no aluguel, ou na conta do mês. Por que que a gente, por que que a população brasileira não acaba sentindo esse reflexo?
10: Porque a inflação, na verdade, ela é uma média. Então, ela só coloca uma cesta, que é mais ou menos a perspectiva daquilo de uma cesta média de consumos. Mas cada pessoa tem a sua própria inflação. O bolso vai doer para cada pessoa dependendo da sua própria cesta de consumo. Então, se a pessoa tem uma cesta mais voltada a alimentos, mais voltada a serviços, mais voltada a transportes, tudo isso, de certa maneira, acaba se tornando preponderante nessa cesta de consumo. E aí a população sente conforme a esta cesta. Por isso que dá aquela impressão que a inflação oficial nunca é igual à inflação que você vê, por exemplo, quando vai ao supermercado ou quando vai no posto de gasolina. Sempre tem uma sensação diferenciada. Não dá para ter uma sensação, obviamente, uma inflação individualizada, senão teríamos 200 milhões de inflações no Brasil a serem calculadas, o que é impossível. Mas, de certa forma, isso explica o porquê existe essa sensação diferenciada entre cada pressão de preços.
1: E tem outra sensação também, o Jason, e me corrija se eu estiver errado, mas isso é conversando com as pessoas, né? Mesmo de maneira informal. O dinheiro que tempos atrás você comprava determinadas coisas ou pagava aí as suas contas no mês, esse dinheiro obviamente não consegue, né, lidar com a mesma demanda de anos atrás. Mas mesmo aqueles que tiveram talvez uma valorização, aí um salário que foi reajustado, uma promoção, enfim, não necessariamente acabam sentindo esse poder de compra real, né? Outros custos podem consumir esse aumento? É uma percepção que você sente também?
10: Não, é como eu falei, quando você tem uma perda real de consumo, significa que o seu salário não tem mais a capacidade de compra que tinha em anos anteriores. Então, essa sensação ela é perfeitamente plausível. Então, muitas vezes o consumidor, ele tem, não é só pelo valor financeiro, ou seja, aquele negócio da a cesta está agora, não consegue, vou comprar a mesma coisa na minha cesta de consumo e eu estou pagando muito mais caro. Não, é concreto, as pessoas realmente estão pagando mais caro, inclusive pessoas de maior renda conseguem sentir isso. E você teve um impacto em diversos outros itens inflacionários que são muito importantes. Óbvio, para quem, por exemplo, dirige bastante, para quem usa o carro bastante, este cenário também fica pesado porque nós tivemos a guerra, o preço do petróleo, que o Brasil é um dos países que até não foi tão afetado, que isso foi em detrimento ao resultado da Petrobras, mas você tem outros países, como por exemplo os Estados Unidos, a popularidade do Donald Trump está em seus mínimos históricos, porque mais do que alimentos, o que pegou mais foi transportes. E lá bate, a gente olha assim, bateu na bomba, porque bateu no preço do petróleo, e é automático, diferente do que aconteceu no Brasil. Nós tivemos isso em algum momento aqui no Brasil, não temos mais, que era a precificação da Petrobras. Então, essa carestia, essa sensação ruim que você tem de que você não está conseguindo comprar as mesmas coisas, não é só uma sensação, é verdade.
1: Agora, Jason, você citou o exemplo dos americanos, principalmente pelo transporte, né? Bateu lá, refletiu demais na população, então, aprovamento do Trump caindo bastante. Aqui no Brasil foi a mesma coisa? O que está pesando no bolso das famílias é mais o transporte ou é o setor de alimentos, por exemplo, impactando cada vez mais? Aluguel também, que cresceu demais, ou serviços no geral? O que você elenca, o que você enumera, o que mais está prejudicando o brasileiro?
10: Até mais recentemente, 2 meses atrás, eram alimentos. Os alimentos tinham uma pressão contínua por diversas razões e vão voltar a pressionar por conta dessa pior que nós vamos ter climática mais para frente por conta do El Niño, que é o super El Niño, que está gerando preocupações para o setor está tentando se proteger, mas é aquela questão. É muito difícil você se proteger diretamente disso. Mas agora nós tivemos também a pressão de transportes que foi mais intensa, agora já está mais estabilizado os preços, até tivemos queda no preço da gasolina, que ontem fez com que o IPCA 15 tivesse um número mais negativo, junto com o que nós chamamos de bônus Itaipu, que é um bônus que é dado nas contas de energia elétrica por uma questão de Itaipu, só que ele é um soma zero, ele é dado em um mês e ele é colocado de volta no outro e no fim a inflação média continua a mesma. Mas de qualquer forma, sim, houve uma deflação no período, mas a inflação de serviços ela tem sido muito persistente. Bom, muito persistente. É. Ela tem criado uma dificuldade muito grande para o Banco Central na condução da política monetária e nesse processo de cortar juros.
1: Tá aí, tá difícil para todo mundo. Ô Jason, inclusive, vamos trazer alguns outros assuntos aqui no nosso bate-papo, como, por exemplo, juros alto, agora crédito caro cada vez mais, endividamento, ou seja, vamos colocar esses itens aí dentro do balaio, eles também estão contribuindo para essa sensação que a gente falou, que o salário não rende. Essa é a sensação de muita gente. Chega o final do mês, o salário não rende. Como essa conta, como essa impressão está chegando para o nosso consumidor?
10: Está chegando muitas vezes que as pessoas estão precisando trabalhar mais para conseguir pagar as mesmas contas. Então, nós, até por conta desses números de desemprego mais embaixo que nós temos aqui no Brasil, obviamente, nós sabemos que tivemos algumas alterações na medida de desemprego, questão das pessoas que recebem alguns benefícios, acabam saindo, então dá-se a impressão de que nós temos um desemprego muito baixo. Ok, mas de certa forma, nós temos também uma parcela da população que está trabalhando muito mais. Ou dois empregos, ou fazendo horas extras, tudo isso para tentar fechar as contas no final do mês. E isso bate de maneira, porque perde qualidade de vida, aí fica aquela história toda agora da escala 6x1, que as pessoas estão achando que efetivamente na escala 6x1, magicamente, os empresários vão achar dinheiro para tirar um dia de trabalho e fazer com que tudo continue funcionando do jeito que funcionava anteriormente, e não é isso que vai acontecer. Nós vamos acabar nos conversando com alguns setores, vai acabar tendo desemprego e vai acabar tendo recontratação por trabalho intermitente. Então, o empresário que precisa, por exemplo, de um trabalhador 6x1 vai contratar dois de 3x4, 3 dias por 4 de folga, que na verdade é um trabalho intermitente e vai pagar na proporção. Então, essa sensação de que você precisa trabalhar mais, ela é concreta. Está acontecendo e isso tem se refletindo, por exemplo, nos níveis de popularidade do governo, semelhante ao que tem acontecido nos Estados Unidos.
1: Agora, Jason, existe um ponto que o consumidor simplesmente não vai conseguir mais absorver esses aumentos? Aumentos seguidos, né? Diminuição aí do tamanho dos produtos, mas, independente disso, aumentos consecutivos. O que acontece com a economia quando as famílias começam a cortar aí o consumo? Duas perguntas em uma. Então, vai ter um ponto que vai bater na tampa, o consumidor não consegue pagar mais, não consegue dar conta. E o que acontece quando isso bate nas famílias?
10: Acontece Casas Bahia, acontece Habib's, acontece aquilo tudo que a gente está vendo na economia. As empresas estão com atividade econômica bastante reduzida, muitas estão entrando em recuperação judicial, muitas estão pedindo falência, e é basicamente o resultado. A economia não suporta, porque o consumidor também começa a fazer opções mais baratas, começa a buscar o que tiver de mais barato para tentar fechar a conta no mês. E isso cria dificuldades, cria problemas para os varejistas, cria problemas para o consumo. E aí, óbvio, aí as pessoas reclamam, mas a taxa de juros também está muito alta. Sim, concordamos, a taxa de juros está muito alta. Por um lado, a taxa de juros está muito alta por conta dos gastos do governo, que estão também muito elevados. E se o governo não fizer o papel dele de tentar reduzir o seu papel na economia, ou seja, do quanto ele demanda de dinheiro da economia, fazendo com que essa draga financeira acaba disputando valores com a economia e fazendo com que as taxas de juros se mantenham elevadas, porque a taxa de juros, na verdade, ela é o valor do dinheiro. E se, por um lado, você tem alguém que está demandando demais esse dinheiro, como, por exemplo, o governo, o valor dele sobe, e aí a taxa de juros. Então, todos esses elementos acabam levando a uma economia que entra num ciclo de enfraquecimento muito forte. E aí, por mais que se baixe juros, o ciclo deveria ser intenso demais para se baixar juros, mas como a inflação corrente ela ainda existe em elementos de desancoragem, ela ainda está pesada, o Banco Central não tem condições de fazer um corte de juros intenso.
1: Tá certo. Então, para a gente já ir encerrando, viu, Jason, a gente observa aí que o brasileiro mudou seus hábitos, né, com relação às compras, ao consumo, o mês a mês aí do brasileiro. Se você pudesse escolher apenas um indicador, uma dica agora como saideira aqui do nosso Dinheiro TMC, para as famílias acompanhar aí, entender se a sua vida financeira está melhorando, está piorando, o que ele pode acompanhar para tentar entender, para tentar se adaptar enquanto a situação no Brasil não melhora, qual seria essa dica que você passa para ele?
10: É difícil a gente dizer isso porque, por exemplo, os indicadores de inflação muitas vezes não refletem a realidade das pessoas. O ideal seria, obviamente, a observação dos indicadores inflacionários, como, por exemplo, como se teve o IPCA esse mês negativo. Mas esse IPCA negativo, por exemplo, veio com qualitativo muito ruim, ou seja, a inflação de serviços pesou.
11: Então não quer dizer nada para o trabalhador médio. Ele vai continuar olhando aquela deflação e falar assim, eu não vi essa deflação. E ele realmente não viu. Provavelmente ele viu na conta de luz, mas no mês que vem ele vai ver de volta, batendo na conta de luz. Então o importante é sempre pensar na sua cesta de consumo e evitar o endividamento. Esses talvez sejam os pontos mais importantes. É óbvio, é muito fácil falar e evitar o endividamento, dado o atual cenário, mas é tentar fazer um esforço para tentar reduzir o máximo o endividamento, porque as taxas de juros não são justas, elas são muito elevadas, especialmente com o spread bancário que nós temos no Brasil.
1: Tá certo, Geison. Muito obrigado, viu, pela participação, pelas dicas, por compartilhar seu conhecimento aqui conosco no Dinheiro tem Missão. Um abraço, até a próxima.
11: Obrigado, até a próxima.
1: Geison Vieira, economista, conosco e, é claro, agradecendo toda a nossa audiência, a participação, pelas ruas de São Paulo, pelas ruas do Recife, BH, Curitiba, Rio de Janeiro, Brasília também, e você que foi mandando o seu áudio através do nosso WhatsApp 11972211001. Continue mandando para dar dicas, sugestões de outros temas para a gente cuidar do nosso bolso, para ficar em paz cada vez mais com as nossas finanças. E assim a gente encerra mais um programa Entendendo Melhor, como inflação, renda, preços, consumo impactam, portanto, na prática, no orçamento e na vida das famílias brasileiras. Siga a gente também nas redes sociais e semana que vem estamos de volta com mais um Dinheiro TMC. Um abraço.
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1: Três da manhã, bom dia. Para você que curtiu um bom bate-papo e descontraído com muita informação, não troque de estação. Vai ao ar agora o seu programa favorito, tô falando do Sobremesa. Hoje recebemos o empresário Victor Reis. No comando do programa estão eles, Lucas Salles, Marcelo Batista e a Mini Ruth. Fique agora com o Sobremesa.
15: Você que está sintonizado na TMC, começa agora o Sobremesa, um programa super bem humorado, e hoje a gente vai bater um papo com um cara que saiu da falência e virou milionário. O cara sabe como fazer a sua vida se transformar numa realeza, tanto é que escreveu um livro. Aqui, ó, governe sua vida como rei, é o Victor Reis.
16: Opa, Lucas, ou seja, ainda existe esperança para nós, viu, Lucas? E eu quero saber também, você vai responder a nossa pergunta: qual aquele hábito esquisito que as pessoas acham normal, Mini Ruth?
17: E se tem muita coisa esquisita, você pode ficar aqui porque a gente vai falar de algumas mensagens aí entre Vorcaro e Nicolas Ferreira.
15: Eita! Tudo isso e muito mais aqui no Sobremesa. Então, Cuca, solta a vinheta.
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15: Caro ouvinte que nos ouve com seu ouvido, começa agora o Sobremesa, o seu programa favorito aqui na TMC. Sim, Transamérica, agora é TMC, quem escuta sabe. E no programa de hoje, a gente vai bater um papo com um empreendedor e escritor, ele que vivia uma vida chata que nem a nossa e conseguiu transformar, ele transformou a vida dele num grande império bilionário. Eu estou falando do Victor Reis, ele que também é autor do livro, que a gente vai falar daqui a pouquinho. Mas antes, ô Batista, o que a gente tem que fazer com quem ouve esse programinha de meu Deus?
16: É, a primeira coisa é se inscrever no canal TMC News BR, se é que você já não fez isso, né? Se inscreva, por lá você assiste a gente, ative o sininho, que aí a hora que começar o Sobremesa, você recebe a notificação. E você participa também por lá e pelo nosso WhatsApp, que é o 972211001. Não esqueça de colocar o 11 na frente e responda a nossa pergunta. Qual aquele hábito esquisito que as pessoas acham normal?
17: Boa pergunta. Ai, gente, eu fico maluca quando eu tô no trânsito, olho pro lado e tem alguém enfiando o dedo no nariz. Eu não sei o que que acontece, o pessoal gosta de enfiar o dedo no nariz no trânsito.
19: O nome disso é tirar meleca.
17: Ai, credo.
19: Catota. Catota. Qual catotinha.
17: Ai, não, muito esquisito.
19: A pessoa tá no carro dela.
17: Ai, nossa senhora. Não,
16: você olhou o que quis.
19: É, você tá olhando o que quis.
17: Eu olhei porque eu não sou um cavalo, não uso negócio assim, eu olho pro lado. É, que se chama. Ah, dá licença.
16: Sabe um hábito esquisito que tem?
19: Batista.
16: Eu acho que você deve fazer isso.
19: É
16: limpar a boca no pano de prato.
19: Com certeza, eu tô cozinhando pano de prato no meu... Óbvio, gente. Pelo amor de Deus.
16: Mas deixa
17: eu falar coisas
16: normais. Deixa
17: eu mulher nunca tô comer na casa de vocês.
19: Gente, o pano de prato, pra quem cozinha, coloca o pano de prato no ombrinho. É. E aí você tá cozinhando e aí você, pô, você experimenta a comida.
17: Eu nunca nem imagino o que vocês fazem com a
16: pia. E fazer um pipizinho na pia, porque às vezes vai que na casa da namorada.
19: Que é isso?
16: Pra não fazer o barulho na água da privada.
19: Não, gente. Vou ensinar. O que você faz? Pra não fazer barulho, que
17: nojo.
19: Você mira
16: a porcelana.
19: A porcelana, Batista. Aí não faz barulho.
17: Vocês não fazem xixi sentado, não?
19: Eu faço xixi sentado. Que foi? Você perguntou, eu respondi.
17: Então tá, né? Tá. Atualização da lista mais.
19: Qual o problema de fazer xixi? É normal pra mim. Faz muito melhor pra próstata, sabia?
17: É?
19: Eu juro pra você.
16: Falou o doutor agora.
17: Então tá.
19: Pesquisem. Fazer xixi sentado é muito mais higiênico e muito melhor pra próstata, tá bom? É.
17: Olha lá as confissões do dia.
19: Para, Mini Ruth. Amigos, então manda aí pra gente qual é a coisa mais esquisita que as pessoas fazem, parecendo que é normal. Manda pra gente no 011-97221-1001. Agora vamos bater um papo com alguém que realmente se preze, né, Mini Ruth?
17: É verdade, que esse programa só envergonha, gente.
19: Só envergonha. Então vamos falar hoje com um empresário, empreendedor, escritor que saiu da falência e fez um império bilionário. Ele é autor do livro Você Nasceu para Ser Rei Soberano. O nome do livro é Governe Sua Vida como um Rei. Victor Reis aqui conosco. Seja muito bem-vindo, Victor.
20: Muito obrigado pela oportunidade de estar aqui. A Nino, o Batista, o Lucas, gratidão por me receberem, mas eu acho que eu vou frustrar vocês um pouquinho. Porque o meu livro, o Lucas, ele é um livro cheio de cicatrizes. Talvez eu seja um dos únicos empreendedores, empresários de sucesso no Brasil que só conta a parte ruim da vida, e isso me conecta com as pessoas, com a falibilidade humana das pessoas, né? Tem muita gente por aí querendo só falar de coisas lindas, maravilhosas, mas eu falo que o que me trouxe até aqui foi uma série de dificuldades, falências e problemas, e isso me conecta com a realidade do brasileiro.
17: Mas é legal, porque você também levanta a positividade da galera com isso.
19: Então, a partir de agora, você pode se auto-intitular, porque fui eu que estou dizendo isso, pode falar que você é o empreendedor verdadeiro do Brasil. O que toma porrada, mas não desiste. Porque empreender no Brasil é exatamente isso. Você acorda com dívida, você dorme com problemas, você tem que resolver a vida de todos os funcionários, os colaboradores, e mesmo assim não desiste. Então você é o maior empreendedor do Brasil?
20: É, não seria o maior, mas eu faço parte da grande quantidade de que surgiu do nada. Meu pai pintou, minha mãe é auxiliar de enfermagem, vim de uma casa com 10 irmãos adotivos e vivi uma vida simples, e com a ajuda de Deus eu fui conquistando o que eu conquistei. Passei por 3 falências, no livro eu conto muito sobre isso, mas principalmente sobre o ego que eu tinha quando eu comecei a ganhar dinheiro. Quando eu ganhei meu primeiro milhão, eu me achava o cara. Eu achava que eu era melhor do que os outros. Aí eu li um livro chamado Pai Rico, Pai Pobre. Nesse livro conto ali a teoria, a história da corrida dos ratos. E eu, como empresário, eu me sentia melhor que a maior parte da população, que ali no ato figurativo são os ratos. E eu me achava o gato. Só que o gato também tem sua corrida.
17: Ah, mas você é muito melhor com a gente, com esse 1 milhão aí. Inclusive, para comprar sobremesas, né, Batista?
16: Opa, claro, você não vai fugir da nossa primeira pergunta, não. Ô Vitor.
20: Vambora.
16: Aliás, eu acho que ele deve ter uma sobremesa. Na época da falência, eu imagino que você tinha uma sobremesa preferida. Depois que você ficou bilionário, mudaram os gostos ou não? O dinheiro mudou o seu gosto? Qual a sua sobremesa preferida? Me conta.
20: Ô Batista, legal você falar sobre isso, que eu falo disso também no livro, porque quando eu era criança, pequeno, minha mãe, para levar a gente ao mercado, ela empurrava 3 bananas em cada menino. Eram 12 crianças, né? E quando chegava lá, eu via o Xandelli, não sei se eu posso falar, o Xandelli, o Danete. Eu vi o Xandelli, o Danete, eu nunca podia levar o Xandelli, o Danete. Você acredita que hoje, mesmo terapia, eu não consigo comprar uma bandeja de Xandelli, cara?
0: É mesmo?
20: Jura? Não consigo.
0: Interessante, mas hoje você já tem dinheiro,
20: eu posso condições comprar talvez um caminhão de Xandelli.
0: Você pode comprar as ações da Xandelli também.
20: Mas sabe, você passa direto, ficou no meu subconsciente e pra mim, tipo, eu não consigo comprar, de verdade. Mas é de longe, a minha sobremesa predileta.
16: Mas depois você ficou bilionário, você não começou a comer aquelas creme brulee, aquelas tiramisu, aquelas coisas?
20: Não consigo, cara.
16: Não consegue?
20: Eu adoro um arrozinho com feijão.
0: Delícia.
20: No final, ali uma cocadinha e essa sobremesa simples da vida.
0: Cara, olha, eu adorei. Tá, a gente tá falando com o empresário Vitor Reis,
16: bilionário.
0: Que é bilionário, gente como a gente. E antes dele
16: ser bilionário... gente como a gente?
17: Não, a gente, né? É a parte da falência.
0: Não, né? Gente como a gente, antes dele se tornar esse grande empresário que ele é hoje, ele também, infelizmente, fez opções e escolhas erradas. Ele chegou a falir 3 vezes. Ele fala isso no seu livro, que inclusive vai ser lançado em Portugal, dia 12 de outubro. Alô, ouvintes portugueses, dia 12 de outubro, o Vitor Reis vai estar aí. E eu quero tirar essa dúvida. Você acha que vai fazer sucesso lá em Portugal, como fez aqui no Brasil? Porque você... saiu no primeiro lugar na revista Veja.
20: Foi surpreendente para mim esse pré-lançamento, a gente já despontar em primeiro lugar na revista Veja, né? Eu quero acreditar que não foi pela capa linda e maravilhosa, né? Mas com certeza é um livro que faz toda a diferença, impacta a vida de muita gente, já tem impactado a vida de muita gente, porque vem com verdades e que conecta as pessoas a uma possibilidade de mudança de vida, que foi o que aconteceu comigo.
17: Olha, que interessante. Mas, cara, você, né, pra sair dessa falência,
16: cara, teve... isso é jeito de falar com um bilionário.
17: É meu jeito de falar.
0: Mas, cara, você me desculpe, tá bom?
20: Cara, pode chamar de
0: você,
20: cara.
0: Me perdoe.
17: É porque eu já tô íntima dele aqui, é meu parceiro,
0: não,
17: entendeu?
0: Não, não é seu parceiro.
20: Inclusive,
0: não.
20: A gente vai montar um negócio junto.
17: Vamos embora.
0: Legal, bacana.
17: Mas, Victor, eu queria saber o seguinte, porque depois da falência você teve que trabalhar muito, né? E pra quem tá no nosso YouTube, @tmcnewsbr, viu que você tá de cabelo branco. Ou seja, trabalhar muito reflete o cabelo branco?
20: Quem me dera que o cabelo branco fosse por isso, né?
16: Ele meteu uma mecha do chimbinho.
17: Cruel.
20: Quem me dera fosse eu que tivesse metido a mecha, né? Na verdade, eu passei por um processo, depois das 3 falências, eu passei por um processo em que eu comecei a ganhar muito dinheiro, vários milhões, já tinha cerca de 4 mil colaboradores, hoje nós temos 10 mil colaboradores, e subiu para minha cabeça. E Deus puxou o freio de mão da minha vida. Então eu falo muito sobre o empreendedorismo através da fé cristã, porque ser empresário, empreendedor no Brasil é só por milagre. Chegar onde eu cheguei é só por milagre. E Deus faz isso com as pessoas, foi isso que ele fez comigo. Só que antes disso, o meu ego tinha que ser amassado. Porque o empresário que sobe em cima da escada e acha que ele que tem que estar ali, ele está errado. O empresário, ele tem que descer, segurar a escada para o colaborador subir. Quando a gente percebe isso, a gente faz com que a nossa liderança seja a mesma liderança de Cristo. E aí tudo prospera. Quando o meu colaborador, meu funcionário está à frente e eu considero ele como a peça principal e importante, aí a empresa cresce e nasce uma cultura organizacional fantástica. E o que aconteceu comigo é que eu fui diagnosticado com uma doença chamada esclerose lateral amiotrófica. Os médicos me deram 3 anos.
0: Fazendo piada com ele? Ele tá aqui, ó.
20: Não, mas pode rir.
0: Vai, chama o teu brother aí.
17: É meu brother.
20: Mas pode rir. E aí eu fui diagnosticado com essa doença, guardei pra mim, porque eu não queria deixar todos preocupados, e comecei um processo sucessório com a minha irmã para assumir a empresa. E foi mais complicado ainda, porque eu, na época machista, ô Mini, eu achava que a empresa ia quebrar com a minha irmã liderando no primeiro mês. E a empresa, no primeiro ano, ela liderando, a empresa cresceu 150%. E o meu ego foi mais amassado ainda. E nasceu essa mechinha, que na verdade é o início, foi o início e a paralisação, depois, graças a Deus, de uma doença chamada vitiligo emocional.
0: Caramba!
20: Era para espalhar pro corpo todo. E ficou essa mechinha branca.
17: Caramba!
20: E, na verdade, é o sinal para mim de que um dia, mesmo sendo soberbo, Deus me deu a oportunidade de continuar vivendo, porque foi um falso positivo, né? a ciência diz que foi um falso positivo. Eu acredito que Deus me curou, porque meu avô também faleceu com a mesma doença, uma doença genética, e eu encontrei a cura, e o mais importante, a cura da minha alma, porque foi onde eu conheci Jesus Cristo e pude, através da fé cristã, restabelecer a minha vida e voltar por um processo fantástico. E aí eu me tornei bilionário, né?
16: E Vitor, qual você acha que é o maior erro que a gente comete na gestão das nossas vidas?
20: O maior erro que nós cometemos na gestão das nossas vidas é imaginar que nós temos a gestão das nossas vidas.
19: Olha! O erro da gente é achar que a gente está no comando.
20: E nós não estamos no comando, nunca estaremos no comando. Tudo que você assiste, ouve ou se expõe determina exatamente as condutas que você vai ter no seu dia a dia. Claro. Você é produto daquilo que você está se expondo mediaticamente. E quando você não consegue compreender isso, e você não se torna o gestor das suas emoções, o gestor dos seus pensamentos, você é governado por tudo. Então, governar a sua vida como um rei, na verdade, não é se achar o rei. Pelo contrário, é esvaziar-se de si mesmo, de seus próprios pensamentos, da imaginação de que você é alguma coisa, que você pode alguma coisa, e permitir que Jesus governe a sua vida através da sua filosofia cristã, e isso muda tudo.
17: Mas nessa época você achava que era rei por causa do seu sobrenome Reis ou não?
20: Não.
16: Assim como não, Jobs só trabalhava, e será que o sobrenome dele era por causa disso ou não?
20: Que me dera. Eu me achava o rei de tudo, porque o empresário, quando, mais uma vez, né? O empresário, quando prospera no Brasil, ele vive coisas tão fantásticas que ele começa a olhar para si e fala: caramba, eu superei essa falência, superei esse tombo, eu superei essa multa, superei esse embargo, superei essa interdição, eu acho que eu sou um semideus. Então, geralmente, o empresário brasileiro, ele cresce demais para si mesmo e acaba caindo, porque a soberba precede a queda.
19: Olha aí, palavras preciosas de Vitor Reis, empresário, escritor, e que está aqui conosco hoje para tirar as suas dúvidas, hein? Vamos fazer um serviço social. Você que é empreendedor, ouve aqui o Sobremesa, quer tirar alguma dúvida? Manda pra gente no nosso canal do YouTube, arroba TMCNewsBR. Faça que nem também o meu companheiro, amigo Rodolfo, que mandou uma mensagem no privado querendo saber qual é o segmento hoje que mais faz dinheiro. Porque a vida do empresário
16: político,
19: no Brasil...
16: Ser político.
19: Complicado, né? Ser empresário no Brasil é complicado. Tem alguns dados, Victor, que umas empresas abrem e aí depois de 6 meses, 7 meses já decretam falência porque não deu certo. Tem até um estudo sobre restaurante que existe um tempo meio normal, assim, de que um restaurante abre, fica aberto ali durante uns 12, 15 meses e depois fecha porque decreta falência, não consegue sobreviver. Qual é o segmento hoje mais próspero?
20: O segmento que tem um empresário preparado. Não é sobre o mercado, não é sobre a política, não é sobre a economia, é sobre a preparação psicofisiológica de um empresário. Empresas não quebram, CPF sim. As empresas que quebram, quebram porque o empresário, o empreendedor, certamente não teve um emocional suficiente para avançar e ultrapassar todas as crises. Cada crise que eu passei, seja econômica, política ou financeira, foram suficientes para me trazer um insight para mudar a rota, pivotando e trazer as realidades que eu vivo hoje. Então, você que está me ouvindo ou me assistindo, entenda uma coisa: se você está vivendo uma crise, existe uma grande oportunidade, seja lá qual for, disponível para que você acesse do seu lado, e através dessa oportunidade você vai crescer.
16: Sobrenome dele era por causa disso ou não?
20: Que me dera. Eu me achava o rei de tudo, porque o empresário, quando, mais uma vez, né? O empresário, quando prospera no Brasil, ele vive coisas tão fantásticas que ele começa a olhar para si e fala: caramba, eu superei essa falência, superei esse tombo, eu superei essa multa, superei esse embargo, superei essa interdição, eu acho que eu sou um semideus. Então, geralmente, o empresário brasileiro, ele cresce demais para si mesmo e acaba caindo. caindo, porque a soberba precede a queda.
19: Olha aí, palavras preciosas de Victor Reis, empresário, escritor, e que está aqui conosco hoje para tirar as suas dúvidas, hein? Vamos fazer um serviço social? Você que é empreendedor, ouve aqui o Sobremesa, quer tirar alguma dúvida? Manda pra gente no nosso canal do YouTube, arroba TMCNewsBR. Faça que nem também o meu companheiro, amigo Rodolfo, que mandou uma mensagem no privado querendo saber qual é o segmento hoje que mais faz dinheiro. Porque a vida do empresário
16: político,
19: no Brasil...
16: ser político.
19: É complicado, né? Ser empresário no Brasil é complicado. Tem alguns dados, Victor, que umas empresas abrem e aí depois de 6 meses, 7 meses, já decretam falência porque não deu certo. Tem até um estudo sobre restaurante que existe um tempo meio normal, assim, de que um restaurante abre, fica aberto ali durante uns 12, 15 meses e depois fecha porque decreta a falência, não consegue sobreviver. Qual é o segmento hoje mais próspero?
20: O segmento que tem um empresário preparado. Não é sobre o mercado, não é sobre a política, não é sobre a economia, é sobre a preparação psicofisiológica de um empresário. Empresas não quebram, CPF sim. As empresas que quebram, quebram porque o empresário, o empreendedor, certamente não teve um emocional suficiente para avançar e ultrapassar todas as crises. Cada crise que eu passei, seja econômica, política ou financeira, foram suficientes para me trazer um insight para mudar a rota, pivotando e trazer as realidades que eu vivo hoje. Então, você que está me ouvindo ou me assistindo, entenda uma coisa: se você está vivendo uma crise, existe uma grande oportunidade, seja lá qual for, disponível para que você acesse do seu lado, e através dessa oportunidade você vai crescer.
16: Quando a gente é criança, a gente tem um monte de sonho de comprar umas coisas caras. Eu quero falar disso. A gente sempre tem sonhos. Eu imagino que você tenha tido sonhos, né, quando criança. Eu quero saber, você realizou algum sonho assim? Você comprou uma coisa muito cara? Falou, meu, eu quero... Ai, eu queria ter uma Ferrari, queria ter uma
17: Parque Lamborghini. Dos Subarões.
16: Queria comprar um relógio assim de R$1 milhão. Você já fez alguma extravagância dessa?
20: Já fiz assim, diversas extravagâncias.
16: Conta pra nós.
20: É, toda vez, até hoje, quando eu passo no terminal de Guarulhos, a receita me para, porque eu já fui pego diversas vezes trazendo... O maior erro que nós cometemos na gestão das nossas vidas é imaginar que nós temos a gestão das nossas vidas.
19: Olha! O maior erro da gente é achar que a gente está no comando.
20: E nós não estamos no comando, nunca estaremos no comando. Você é produto daquilo, basear-se de si mesmo, de seus próprios pensamentos, da imaginação de que você...
16: Não. Assim como o Jobs, só trabalhava, e será que o sobrenome dele era por causa disso ou não?
20: Que me dera. Eu me achava o rei de tudo, porque o empresário, quando, mais uma vez, né, o empresário, quando prospera no Brasil, ele vive coisas tão fantásticas que ele começa a olhar para si e fala, caramba, eu superei essa falência, superei esse tombo, eu superei essa multa, eu superei esse embargo, superei essa interdição, eu acho que eu sou um semideus. Então, geralmente, o empresário brasileiro, ele cresce demais para si mesmo e acaba caindo, porque a soberba precede a queda.
19: Olha aí, palavras preciosas de Victor Reis, empresário, escritor, e que está aqui conosco hoje para tirar as suas dúvidas, hein? Vamos fazer um serviço social? Você que é empreendedor, ouve aqui o Sobremesa, quer tirar alguma dúvida? Manda pra gente no nosso canal do YouTube, arroba TMCNewsBR. Faça que nem também o meu companheiro, amigo Rodolfo, que mandou uma mensagem no privado querendo saber qual é o segmento hoje que mais faz dinheiro. Porque a vida do empresário
16: político,
19: no Brasil...
16: Ser político.
19: É complicado, né? Ser empresário no Brasil é complicado. Tem alguns dados, Victor, que umas empresas abrem e aí depois de 6 meses, 7 meses já decretam falência porque não deu certo. Tem até um estudo sobre restaurante que existe um tempo meio normal, assim, de que um restaurante abre, fica aberto ali durante uns 12, 15 meses e depois fecha porque decreta falência, não consegue sobreviver. Qual é o segmento hoje mais próspero?
20: O segmento que tem um empresário preparado. Não é sobre o mercado, não é sobre a política, não é sobre a economia, é sobre a preparação psicofisiológica de um empresário. Empresas não quebram, CPF sim. As empresas que quebram, quebram porque o empresário, o empreendedor, certamente não teve um emocional suficiente para avançar e ultrapassar todas as crises. Cada crise que eu passei, seja econômica, política ou financeira, foram suficientes para me trazer um insight para mudar a rota, pivotando e trazer as realidades que eu vivo hoje. Então, você que está me ouvindo ou me assistindo, entenda uma coisa: se você está vivendo uma crise, existe uma grande oportunidade, seja lá qual for, disponível para que você acesse do seu lado, e através dessa oportunidade você vai crescer.
16: Quando a gente é criança, a gente tem um monte de sonho de comprar umas coisas caras. Eu quero falar disso. A gente sempre tem sonhos. Eu imagino que você tenha tido sonhos, né, quando criança. Eu quero saber, você realizou algum sonho assim? Você comprou uma coisa muito cara? Falou, meu, eu quero. Ai, eu queria ter uma Ferrari, queria ter uma
17: Parque Lamborghini.
16: Queria comprar um relógio assim de R$1 milhão. Você já fez alguma extravagância dessa assim?
20: Fiz diversas extravagâncias.
16: Conta pra nós.
20: É, toda vez, até hoje, quando eu passo no terminal de Guarulhos, a receita me para, porque eu já fui pego diversas vezes trazendo.
16: Aeroporto, área restrita.
20: Área restrita, trazendo eletrônicos, aquela.

0: ele quer comprar um aspirador, custa 6 mil, ele não tem dinheiro.
1: Eu queria comprar um aspirador de 6 mil reais. É.
0: E relógio?
1: Que relógio, eu queria comprar um relógio da edição do Frank Sinatra do Bulova. Não é tão caro assim, não. É caro, mas não é tão caro assim.
2: Quanto?
1: Eu, da última vez que eu vi, tava uns 3 mil dólares.
0: É.
1: 3 mil, dá uns 15 mil reais.
2: Rapaz, eu não tenho máquina de lavar, tá difícil essa
0: situação. Conta pra nós, Vitor. O que, que você
3: e você, Vitor? É, o que que acontece? Quando a gente chega num certo ponto, essas coisas a gente não dá tanta importância mais, sabe? É, mas no início, quando eu fiz o meu primeiro milhão, eu tinha um mapa dos sonhos e eu fui realizando diversos sonhos. Um deles, e o principal que me trouxe muita satisfação, foi ter importado a Escalade. Eu fui aos Estados Unidos a primeira vez.
2: O que, que é uma Escalade?
0: Escalade é um carro da Cadillac, espetacular.
3: É um carro lindo. Que custa hoje 2 milhões de reais. É,
0: os rappers americanos
3: gostam. E aí eu tinha vontade de comprar e fui lá e comprei no Pix.
1: Que? Nossa, agora no Pix!
0: E aí mandou uma Escalade.
3: É, na verdade, a concessionária deixou o carro lá em casa para eu experimentar. É, isso acontece no mundo que a gente vive. Nesse mundo high ticket, e aí no dia eu não aguentei. Eu falei, vou comprar. Aí fiz o Pix e comprei a Escalade. High ticket,
0: nunca tinha ouvido essa palavra.
2: Você tem o carro ainda?
3: Eu, inclusive, está à venda numa concessionária.
2: Mas você vai dar uma palavrinha, viu?
1: Atenção, você, ouvinte do Sobremesa,
3: que quer
1: comprar um carrão. Vamos aos anúncios agora. Vai com você, Teresa. 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
1: Tá lá pra vender. Lá pra pela bagatela de quanto, Vitor? Quanto é que você tá vendendo?
3: 1.700.000.
1: 1.700.000. Baratinho, dá pra parcelar em quanto? 1.500.000. Fecha? Nosso diretor tá perguntando.
3: 1.690.
1: 1.690. Não, 1.500.000. 1.500.000.
2: Dá pra financiar?
0: Se ele tá vendendo, é porque já tem outra em vista. Já tem outro veículo em vista. Se abrir o celular aí agora, seu saldo dá quanto? Você sabe ou não? O meu, eu fui ver agora há pouco, tá 108 negativo.
1: 108 negativo?
2: Reais, eu tô com 23 reais.
3: É. Eu posso abrir?
1: Pode abrir. Você abre, eu vou falar o meu
0: saldo.
1: Pode abrir. Vou abrir aqui. Fecha, Yuri. Aqui, abri minha conta.
2: Aí, Yuri, não dá uma atenção.
1: R$ 1.122.
0: R$ 1.122
1: na minha conta.
0: O meu...
3: Eu tô sem internet aqui.
0: Ih, pera, não, mas não sei.
2: Não, mas tem que pagar a conta. Victor também, calma.
3: Não, mas é porque o 5G não funciona aqui.
2: A minha conta está R$ 0.
3: Pega leve comigo.
1: Tira o som deles aí enquanto eles procuram.
2: R$ 0.
1: A conta da Mini Root está com zero. Posso mostrar?
2: Pode.
1: A conta da Mini Root está com R$ 0. A minha conta tá um pouquinho melhor. A minha conta tá com 1.122, tá vendo?
2: Ó, pode fechar que tá R$ 0, gente.
1: Tá aí, a minha tá... E a gente usa o mesmo banco, hein?
2: É.
1: Se não anunciar com a gente, vai ter problema aqui.
2: Só que R$ 0. É difícil o pobre ficar esperando o quinto dia útil, né, rapaz? Ainda mais com feriado na semana. Nossa, como é triste o negócio.
1: Faça o apelo para que os
2: não, vou gestores... fazer um apelo pro Victor. Victor, manda um Pix.
1: Pede pro pessoal do RH pagar na sexta, vai.
2: Ô, galera do RH, por favor, manda o Pix na sexta pra gente aproveitar
1: pra
2: esse...
1: Pra todos os brasileiros, por favor.
2: Pra gente aproveitar esse feriado, né?
1: Por favor, manda pra gente. Inclusive, você vai fazer o que, feriado?
2: No feriado?
1: É.
2: Ah, eu não sei ainda. Com R$ 0, acho difícil fazer alguma coisa, né?
1: Tá bom. Olha, a gente tá recebendo hoje aqui no nosso programa o empreendedor e escritor Victor Reis. Você acredita que ele saiu da falência? Ele faliu 3 vezes e conseguiu criar um império bilionário? E ele vai te ajudar com o seu livro aqui, ó. Governe Sua Vida Como um Rei. Está nas minhas mãos através da editora Gente. Editora Gente, o livro Governe Sua Vida Como um Rei.
2: E é bonito, ó, o livro aqui, todo vermelhinho.
0: Você tá entrando no banco mesmo.
1: Então,
0: velho.
1: Agora, nosso convidado, que é empresário, escritor, ele que já faliu 3 vezes, mas voltou na ativa e hoje construiu um império bilionário, vai revelar quanto ele tem. Caramba. Na conta bancária.
0: E o pior é que eu achei que ele já... Eu achei que ele abriu um aplicativo daqueles bancos, sabe? É aquele vermelhão.
1: E é uma face.
0: É mais tranquilo.
1: É vermelhão.
2: Olha, então,
0: atenção.
2: Mas antes, eu quero saber uma coisa. Uma coisinha. Porque, assim, ó, daqui a pouco a gente vai saber o saldo do Victor,
3: enquanto
2: tá?
3: Enquanto isso, o Batista vai contando zeros aí. Vai contando zeros.
2: Eita!
1: Batista. Vai contando império bilionário. E ele vai te ajudar com o seu livro. Aqui, ó. Governe Sua Vida Como um Rei. Está

0: nas minhas mãos,
1: foi,
0: através
1: foi.
0: Da editora Gente. Editora Gente, o livro Governe Sua Vida Como um Rei.
2: E é bonito, ó, o livro aqui, todo vermelhinho. Então
1: tá entrando no banco mesmo.
0: Então
1: velho.
0: Agora,
1: tá entrando no banco
0: o mesmo. Nosso convidado, que é empresário, escritor, ele que já faliu 3 vezes, mas voltou na ativa e hoje construiu um império milionário, vai revelar quanto ele tem na conta bancária.
1: Oh, e o pior é que eu achei que ele já... Eu achei que ele ia abrir um aplicativo daqueles bancos, sabe? É aquele vermelhão.
0: E é uma face,
1: é
0: uma
1: mais tranquilo.
0: É vermelhão.
2: Olha, então, atenção. Mas antes, eu quero saber uma coisa. Uma coisinha. Porque assim, ó, daqui a pouco a gente vai saber o saldo do Victor.
3: Enquanto
2: tá?
3: isso, o Batista vai contando zeros aí. Vai contando zeros.
2: Eita!
3: Vai contando zeros.
2: O seguinte, Victor. Eu vejo muitos funkeiros que eram pobres ficando ricos e ostentando, né? Essa coisa de ostentação. Tanto que eles criam várias músicas falando sobre ostentação. Você acha que isso é uma mania de pobre? Ficar rico e querer ostentar ou não?
3: Não, não é que é uma mania de pobre. Eu quebrei por essa mania de pobre. Então, na verdade, a gente quer realizar muitas coisas e não sabe lidar com o dinheiro. E quando o dinheiro se torna o seu senhor, você é escravizado por ele. E é por isso que você perde tudo. Né? A partir do momento em que você compreende que você não precisa dele, e talvez seja complexo falar sobre isso aqui desse lugar, né, que eu me encontro hoje, por enquanto, que tudo pode mudar amanhã, mas é quando você faz do dinheiro seu senhor, você perde tudo. É o que eu digo, né? Você não pode possuir nada que te possui. Tudo que você possuir, você possui, porque aquele objeto, aquela matéria não te possuiu ainda. Agora, se aquela matéria possuir o seu coração, você perde a sua alma.
1: Olha aí,
2: olha só.
1: Palavras sábias de Vitor Reis, senhoras e senhores. Ele já abriu o aplicativo. Quanto você acha que ele tem, Mini Ruth?
0: Boa, Mini Ruth. Quanto você acha? Vai, chuta aí.
1: O cara é bilionário. Quanto você acha que tem na conta?
2: Ele deve ter... Se o carro custa 2 milhões, ele deve ter, sim, não, 10 milhões.
0: 10 milhões, tá bom. Chute da Mini Ruth é de que o Vitor Reis tem 10 milhões na conta bancária dele. Eu vou dar meu chute. Eu acho o seguinte, eu acho que o Vitor, ele aprendeu muito, ele faliu 3 vezes e agora voltou ativo e construiu o seu império bilionário. Eu acho que ele é muito inteligente e ele coloca o seu dinheiro em várias cestinhas, sabe? É tipo, não carregue todos os ovos na mesma cesta. Então ele vai colocando os ovos
2: em separado. Investimento, você disse?
0: Isso, investimento, terreno... Entendeu? Startup, todos esses processos das empresas dele. Eu acho que na conta bancária deve ter uns 166 milhões de reais.
1: Que isso?
0: É.
1: Não, eu acho que deve ter uns 430, 450 mil pra passar a semana.
0: Ah, entendi.
1: Né? Mas.
0: Vamos lá, então vamos ver.
1: Ele vai revelar. Favor, eu vi ele abrindo o banco aqui.
2: Passar a semana? Pra
3: nós, tá aberto aqui. Tá aberto. Eu vou revelar. Eu tenho na conta exatamente R$83,70.
0: É mentira.
2: Por isso que ele não pagou a conta da internet.
1: Verdade, ó.
0: É mentira. Aqui, Jesus amado, é verdade. R$83,70. Vitor, eu sou o mais rico da mesa, é isso?
3: É. Exatamente.
2: É louco.
3: É mentira, é impossível. Agora eu vou te explicar por quê. E isso em todas as minhas contas de pessoa física. No Brasil, o empreendedor é pobre no seu CPF e rico em sua empresa. Isso é fato. Quem pensa o contrário, você que é empreendedor e chega o dinheiro, você já põe no CPF, quer gastar, você vai continuar pobre. Você não vai sair do lugar. Então, quando você percebe que a empresa tem que ser rica, por quê? Porque a empresa tem uma causa social. Pensa comigo, Batista. Não sei se você já abriu uma empresa ou se você tem, ou se já ouviu falar como é. Quando a gente abre uma empresa, está escrito lá razão social, não tem? Razão social e a nome fantasia? Nome
1: fantasia.
3: Sim. Razão social vem de quê, gente? A nossa empresa é uma razão social ou uma razão financeira?
0: É uma razão social. Eu tenho que estar, eu presto serviço
3: para a sociedade.
0: Exatamente.
3: Por isso que a empresa tem que ter toda a riqueza e não o empresário. Quando a gente entende isso, a gente começa a ganhar dinheiro através da empresa, mas na empresa. Por isso que o valor, tudo que eu ganho, eu não tenho que retirar da empresa. Ela tem que servir à sociedade, mesmo quando eu faço investimentos. Por isso que não adianta. Se acontecer aqui, Deus o livre, alguém me pedir alguma coisa, eu não tenho no meu CPF. Vai para o meu instituto, eu faço obras sociais no meu instituto. Ah, eu tenho uma asset que compra imóveis. Ah, eu tenho uma empresa patrimonial que cuida dos meus veículos, entende? Eu não tenho nada no meu CPF. Pessoalmente, no meu CPF, eu sou pobre.
2: Mas e se você for jantar agora e o jantar sair por 100 reais? Você vai
1: eu
2: pagar
1: pago.
2: Como?
1: Eu faço.
3: Aí o Lucas vai pagar.
1: É um cartão de crédito, é isso.
0: Victor, muito obrigado pela sua presença. Infelizmente, a gente vai se despedindo desse bate-papo muito gostoso e lembrando a você que o livro do Victor está disponível para você comprar. 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É um best-seller e é lançado pela editora Gente. Procure aí. E ó, você de Portugal vai ter lançamento. Victor, por favor, dê os seus recadinhos finais para a nossa audiência.
3: Bom, eu estou nas redes sociais, eu tenho sido encorajado pelo meu próprio chamado para sair desse lugar de conforto, né, de empresário e anunciar a verdade, porque tem muita gente indo para as redes sociais para vender alguma coisa. Eu não vendo curso, eu não vendo mentoria, de graça eu recebi de Deus, de graça eu quero doar. Então você pode me encontrar nas redes sociais, @vreis com dois S no Instagram e @vreis com dois S também no YouTube, todos os dias, Lucas Batista e Mini. Eu estou às 6:30 da manhã, de segunda a sexta-feira, com uma live especial falando sobre isso, sobre o empreendedorismo espiritual, que é o chamado que eu tenho.
0: Olha, obrigado, gente.
2: Que legal.
0: Obrigado a você, Victor. Olha, o nosso programinha vai continuar, tá? Daqui a pouquinho a gente vai falar sobre o áudio do Nicolas Ferreira com o Vorcaro, onde supostamente o Nicolas Ferreira chama o Vorcaro de lindão e pede ajuda. Que Nicolas isso. Ferreira, que você sabe,
2: sim. Amigo da Ana Castela,
0: ele que é político e que parece que teve essa troca de mensagens com Daniel Vorcaro, presidente do Banco Master. A gente vai falar sobre isso daqui a pouquinho. Hoje recebeu o nosso primeiro convidado bilionário.
2: Eu não vou nem lavar a mão, rapaz. Nunca peguei na mão de um bilionário.
0: Olha, fez muito bem pra minha autoestima hoje, porque a gente recebeu um bilionário, né, sim, Batista? E aí o Batista desafiou ele a abrir a conta bancária. E ele é um bilionário, mas ele já faliu 3 vezes, reconstruiu.
1: Pelo jeito, tá indo pra quarta.
2: Pelo que ele já tenta conto na conta, rapaz.
0: Ai, tá indo pra quarta, me pegou. Aí o bilionário
1: com R$83 na conta.
0: É o Victor Reis, ele é autor, escritor de autoajuda. Ajuda, aí foi desafiado pelo Batista. Batista disse: abre a conta bancária. Ele abriu. Aí, quanto você acha que ele tem, Minihut? Minihut falou: ah, deve ter uns 14 10 milhões. Eu falei: não, deve ter uns 165 milhões. E o Batista, acho que deve ter uns 400 mil pra passar a semana. O cara abriu, tinha R$70, cara.
2: Por 80, isso que a internet dele não tá pegando.
1: R$83,70.
0: R$83,70.
2: Não faço pra ninguém, não compra um pedaço, nossa, de bife, rapaz.
1: E não era aqueles bancos chiques, não, sabe? Que tem aquelas contas exclusive, Prime, Elegance.
0: Signature.
1: É, não era.
2: Nem
1: nada
2: sabia
1: disso.
2: Que tinha esses bancos aí.
0: Ele é que nem a gente. E ó, se precisar de um Pix pra voltar pra casa, então, eu faço, eu peço seu Uber, tá?
1: Tá vendendo até o carro, eu tô achando que a quarta vem aí. Eu tô achando que...
2: Será que ele é amigo do Fiuk?
1: Faz sentido, o cara tá vendendo o quê? Vendendo um carro de 1.700.000, tá precisando de
2: dinheiro. Não faz sentido, cara.
0: Genial. Bom, vamos continuar o nosso programinha de Meu Deus Hoje. Tá muito especial. Eu quero dar uma olhada na nossa enquete do dia. Batista, é com você.
1: 11972221001 é o nosso WhatsApp, o nosso numeral. Queremos saber qual o hábito esquisito que as pessoas acham normal. O Júlio César disse o seguinte: minha tia Ivone usa o banheiro com a porta aberta. Pra ela é liberdade, pra mim é constrangimento.
2: Ai,
1: uma
2: nossa horrível, senhora.
0: Isso aí não.
2: O Leandro Costa manda o seguinte: soprar a comida pra esfriar e depois assoprar a colher pra provar. A pessoa transformou o almoço num teste de pressão.
1: Marcos Vinícius, ó, ele diz o seguinte: minha irmã coloca 2 colheres de açúcar no Nescau do filho de 2 anos e fala que é pra ele ter energia. Nossa senhora.
0: Meu Deus do céu.
2: Jesus. E o Fábio Oliveira mandou: ter uma toalha de banho que todo mundo usa e uma toalha só pra visita. A visita chega mais limpa que a família.
0: Olha aí, boa. Então, continue mandando pra gente aqui no nosso WhatsApp 011 972211001. Agora, eu gostaria de dar atenção aos comentaristas do YouTube aqui.
2: Adoro.
0: Eu gostaria de dar atenção e, inclusive, até mesmo de me posicionar. Porque esse @EduEsteves pega visão ele tá enchendo o meu saco.
2: Por quê?
0: Ele tá toda hora me chamando de javali. Ele disse assim: boa tarde a todos, especial pro meu brother javali. Faz igual um javali. Ah, cara, difícil. Tá, é difícil, é difícil, é difícil. Muito obrigado a vocês que mandam comentários aqui no nosso YouTube, menos o arroba Eduardo Esteves Pega Visão, que me chama de javali. É. Javali é a senhora sua mãe, tá bom? É. Muito obrigado. Vamos agora. Agora eu gostaria de falar com você. Pra você que paga por inteligência artificial, saiba que você tá gastando dinheiro à toa. Aqui no Sobremesa a gente tem a nossa própria IA, e ela é de graça, hein? É a nossa ignorância artificial. Começa agora o quadro favorito do Mário. É o Chato GPT.
2: Que Mário?
0: Seguinte, vou mostrar pra vocês como o Chato GPT é muito melhor que o Chat GPT. Pega a visão, olha só. Chat GPT. Como não surtar em ano de eleição?
2: Não leve política pro coração. Independente de que lado ganhar, torça pra fazer o melhor pelo país.
0: Bom, ok. Vamos agora ver o Chato GPT. Chato GPT. Como não surtar em um ano de eleição?
1: Finge que é surdo. Não tem outra alternativa. Pega uma chave de fenda, enfia na orelha, né? Acabou aí, você não ouve mais nada desses chatos de direita, de esquerda, do centro, de cima, de baixo.
0: Próxima pergunta, ó. Chat GPT. Como desculpar uma pessoa que me deve dinheiro?
2: Perdoe a dívida. O valor da amizade vale mais do que qualquer coisa.
0: Vamos agora para uma outra visão. Chat GPT. Como desculpar uma pessoa que me deve dinheiro?
1: Repassa a dívida que você tem com ele para um agiota. Você vai ver. Chega lá o, aquele, sabe o Amansa Clavícula?
0: É, sabe? Que,
1: é, eu tenho até um número aqui, mas não vou falar. Que
2: é do Glover ou é do...
1: A produção botou o número, mas não vou falar que o Gustavo Lima já se ferrou com esse negócio de dar número aí. Eu não vou pagar multa, não.
0: Boa. Então é isso. Muito obrigado pelo Chato GPT.
2: KKKJ.
0: E agora... Agora, amigos,
1: o que vem?
0: Agora é hora do nosso quadro favorito. É hora de trazer informação com diversão. Sim. É hora de dar as notícias, mas de um jeito Sim. que só a gente sabe. É hora de explicar tintim por tintim tudo que a Joana Treton disse no TNC 360, Sim. mas agora de uma forma mais didática e é. Também mais animada. E custando Sim. muito menos pro nosso RH. Senhoras e senhores, Sim. é hora do quadro Cheirinho de Notícias, vai!
2: Aí, vem pra cá, Patrícia, Patrícia, tem as novidades, Patrícia.
1: Orçamento aqui no Sobremesa, né?
0: Jornalismo de baixo orçamento. É. Jornalismo de alta credibilidade, Sim. mas de baixo orçamento.
2: Tá, vem pra cá, Patrícia, temos novidades.
0: É isso mesmo, aí é jornalismo que a gente vai trazer pra você. Pega a visão. Atenção, primeira notícia do dia eu vou trazer. Eu quero falar sobre o áudio onde o Nicolas Ferreira supostamente chama o Vorcaro de lindão e pede ajuda. O Nicolas Ferreira pediu ao Vorcaro, que é dono do Banco Master e que tá preso, ajuda para um amigo ligado ao seu gabinete. Esse amigo do Nicolas Ferreira queria uma autorização para vender minério. A ajuda de Vorcaro seria para destravar a burocracia. Vamos ouvir um trechinho do áudio do Nicolas para o Daniel Vorcaro. Vamos ouvir.
4: Foda o teu interesse. Eu passar o contato dele aqui para vocês tocarem isso, beleza? No mais, qualquer coisa, estou aqui à disposição. Troquei uma ideia lá com o pastor André Valadão naquela época, lá naquela postagem. Eu falei, pastor, eu não fazia ideia que era este o banco do Dani, etc. e tudo. Senão, obviamente, não teria postado, teria conversado anteriormente. Mas, enfim, acabou que a palavra dita não tem como voltar, né? Mas espero que tenha sido esclarecido. Enfim, depois vamos marcar da gente se encontrar também, tá bem? Um abração aí, Dani.
2: Ai, Dani.
1: Ó, intimidade.
2: Intimidade.
0: Intimidade nesse áudio. Bom, o Nicolas Ferreira admite que teve contatos com o Daniel Vorcaro, mas disse que nunca recebeu dinheiro do banqueiro que está preso. Olha, inclusive,
2: Entendi.
0: Em outra conversa aí que vazou, o Vorcaro disse para o Nicolas: poxa, esse Nicolas aí, eu banquei todos os voos dele. Onde o Vorcaro disse, né, que pagou todos os voos do Nicolas Ferreira. Essa história é bem confusa. Eu gostaria de mais informações. Agora, o pessoal tá pegando no pé do Nicolas por lindão. Eu acho que, pô, isso é o mais tranquilo. Tem que pegar no pé do Nicolas pra entender o que ele tá falando com o Vocaro. Que interesse é esse, pô?
2: Cara, e... o Vocaro conhece todo mundo também, né?
0: Todo mundo. E outra coisa?
2: Parece até uma pessoa lá dos Estados Unidos que conhecia todo mundo também, fazia um monte de coisa errada, né?
0: Você tá
2: que eu prefiro aqui. Nem associar o nome.
0: É aquele cara lá da ilha?
2: É.
0: Será? Porque, pô, se eu for traçar um paralelo, ambos davam festinhas.
2: Ambos davam festinhas.
0: Ambos estavam ligados a todo mundo do Senado, da Câmara.
2: Artistas também.
0: Altos escalão. Verdade, Minute. Ambos também gostavam de fazer festinhas.
2: Então, engraçado, né?
0: E ambos também...
2: Banqueiros.
0: E ambos exploravam essa questão sexual, de contratação de mulheres para festas, para divertimento,
2: adulto. Chama suíças aí.
0: Suecas. Ah, suecas. Entendi. Entendi. É verdade. Bom
2: eu
0: paralelo,
2: acho que se cutucar o negócio, sei será? Não, hein?
0: Boa pergunta, Paraná. Olha, supostamente, realmente, são duas pessoas que me parecem ter muitas coisas em comum.
2: Vou te contar.
0: Mas o que eu quero falar é o seguinte, tem que investigar mesmo. Investiguem mais o Nicolas Ferreira, porque qual é o interesse que ele tem que falar? E outra coisa, uma coisa que me surpreendeu nesse áudio, e falar que se ele soubesse que o banco era do Daniel, do Dani, ele faria diferente? Pô, que isso, cara? Você faz vídeo, você defende sua ideologia e tudo, e aí só porque um esquema ali tem a ver com um amigo seu, ou um amigo de um amigo, você mudaria a tua posição?
2: Será que é o famoso eu tenho um amigo?
0: É, não, isso é muito feio. Só porque tem interesses em comum? Não, peraí, não vamos fazer como eu costumo fazer, eu vou fazer diferente. Não, meu amigo, pau que dá em Chico, dá em Francisco, tá? Só pra você saber, tá? Então abre teu olho com isso aí. E outra coisa, a gente tá falando de Vocaro. Vocês viram o que aconteceu naquele fatídico dia chamado 1º de setembro?
2: Não vi, o que aconteceu?
0: O que aconteceu na terça-feira?
1: Que teve a sessão do plenário? Depois da sessão do plenário?
0: Não, isso foi ontem.
1: Ah, da foi? Ah.
0: Terça-feira teve um escândalo. Aê, parece que o careca do STF tem envolvimento com o Vocaro.
2: Mas, gente, o que tá acontecendo? Metade do Brasil tá usando caneta emagrecedora, a outra metade é amiga do Vocaro?
0: Quando não, deve ter gente fazendo a mesma coisa. Mas o que acontece aí? O Xandão parece que ele trocou mensagens com o Vocaro, parece, supostamente. E tá rolando o maior bafafá, né? Porque, bom, primeiro, o Alexandre de Moraes é ministro do STF. E ele julga casos. Os casos, em última instância, que chegam lá pra ele, ele é quem julga. E aí, o Daniel Vocaro, o milionário, dono do Banco Master, todo um esquema possível de corrupção, ele ia ser julgado lá, por última instância, no STF. E aí, o Vocaro foi e contratou um escritório de advocacia. Sabem de quem é esse escritório de advocacia, menino?
2: Não faço ideia.
0: É da mulher do Xandão. Ah. Olha que loucura. Aí foram ver quem é que deu uma revisada no contrato que invocaram, né? O contrato de prestação de serviço do escritório de advocacia com o Daniel Vocaro. Quem é que deu uma revisada?
1: Não, garibada.
0: É, quem é que deu uma olhada assim? Quem é o advogado? Vai dar uma olhada nesse contrato pra ver se tá tudo bem. Quem? Quem? Alexandre de Moraes. Descobriram que o Xandão, o careca do STF, deu uma olhada no contrato onde a esposa dele iria representar o Daniel Vocaro como sua advogada.
2: Parece teoria da conspiração, tá tudo interligado, gente.
1: Mas hoje já tava todo mundo rindo.
0: É,
1: já tava todo mundo caindo na gargalhada.
0: Ontem teve
2: vazou
0: uma sessão.
2: Vazou fotinhos, né?
0: Você não acredita, menino? Ontem teve uma sessão plenária.
2: Eu queria saber qual foi a piada.
0: É, aí depois da sessão, tem uma foto que o fotógrafo jornalista da revista O Globo, do jornal O Globo, tirou, que é o Bruno, se eu não me engano, ele tirou a foto do Alexandre de Moraes ao lado dos outros ministros.
1: Que tava Gilmar Mendes,
0: Gilmar Mendes ao lado direito, e o pessoal tava rindo, descontraindo.
2: Deve estar rindo do quê? Porque os palhaços devem ser a gente, né?
0: Eu sei que eles estão rindo, sabe por quê? Porque parece que descobriram que o Daniel Vocaro, dono do Banco Master, que tá preso, corrupção, parece que o Vocaro deu cartão de crédito pros filhos do Alexandre de Moraes.
2: Ah, então tá rindo por isso, porque tem limite.
0: Deu, sabe quanto é o limite, Mirute? R$300 mil.
2: Nossa, não me liberam R$200 de limite, rapaz.
0: Você vê, cara, um cara deu um cartão de crédito pros filhos do Alexandre de Moraes gastar. Esse Alexandre de Moraes que faz o julgamento no STF. Gente, peraí, Vamos confessar uma coisa? Vamos combinar uma coisa aqui entre nós, hein? No mínimo esquisito, vai. No mínimo esquisito. E o que a gente quer aqui é que haja uma investigação. Tem que investigar. Imagina, o cara que tá suspeito aí de ter feito uma das maiores e um dos maiores esquemas de corrupção do Brasil, ele deu dois cartões pros filhos do Alexandre de Moraes com limite de até 300 mil reais pros filhos do Alexandre de Moraes gastarem como quiserem. Que é isso? Você que acorda cedo, dorme tarde, trabalha o dia inteiro, você não tem nem 500 reais de crédito no cartão.
1: E outra coisa pra você também, você que se acha importante, a última bolacha do pacote, e não apareceu em nenhuma conversinha do Vocário, você não é médico nenhuma.
2: Você não é,
1: é importante o quanto você acha.
0: É verdade, né? Daí tem o pessoal triste.
1: O cara, não, eu me acho, eu sou não sei o quê. Se não apareceu em conversinha de Vocário com o Dani, você não é
2: porcaria nenhuma. Eu sou assim alguma coisa, que eu tenho amigas suecas.
1: E falando em conversinha, posso mudar já?
0: Vamos mudar de assunto.
1: Falando em conversinha, tem um jogador do Grêmio. O jogador do Grêmio caiu no golpe do Zap Zap.
2: Mentira.
1: Ele tomou um golpe. Ele achou que estava falando com o técnico do time, o Luiz Castro, que é o técnico do Grêmio. Tava conversando, aí o Luiz Castro, né, falou assim, ó, pô, tô precisando de um dinheiro aí pra fazer uma doação de cesta básica. Eu tô pedindo pro time todo, você pode me ajudar? Aí o tal do José Enamorado, que é o jogador, ele fez um pix de 22 mil reais para o falso técnico do Grêmio, que estava falando com ele pelo WhatsApp, o Luiz Castro.
2: Que absurdo.
1: Nossa, que chato. Perdeu 22 coisas. Mas também com esse nome José Namorado, tá mais pra golpe do Tinder do amor do que golpe de falso técnico, não é?
0: Pô, muito bom. José Enamorado.
1: Ai, José Enamorado. Meteu 22 no Pix, meu. 22
2: é só
1: contos.
2: Tragédia esse mundo, né? Como que só pode? É gente sendo enganada, o aquecimento global também, né? Aquecimento global tá demais, gente.
0: Aquecimento global?
2: É, até o Jack do Titanic derreteu e veio parar no Brasil.
0: Como é que é?
2: Pois é, Leonardo DiCaprio esteve ao Brasil, ele que...
1: Esteve ao Brasil.
2: Está ao Brasil.
1: Eu nunca vi isso. Esteve ao Brasil. Atenção, é a nova ortografia. Como é que fala lá?
0: Vou defender. É linguagem informal. Vou defender aqui no Rute, que ela traz a linguagem do povo, da rua.
2: Aqui eu sou jornalista vida louca, meu amor.
0: Mas eu fico pensando, que povo fala isso, menino?
2: O mesmo que fala registro em bigo. Vamos lá.
0: Tá vendo?
1: Nossa, esteve
0: sem preconceito linguístico. Sem preconceito linguístico.
2: Sem preconceito.
0: Fale do jeito que você quiser.
2: Vai explicar o que a Joana Trepp não é mais que eu. Mas vamos lá. Vamos lá.
1: Vai, Mini Ruth.
2: Leonardo DiCaprio deu uma passadinha aqui no Brasil, meu. Deu uma passadinha aqui no Brasil. Foi conhecer a Amazônia, conhecer os índios, né? Ele que sempre faz, inclusive, causas sociais. Ajuda várias pessoas, super apoia a nossa Amazônia, mas ele esteve aqui também jantando com Lula e Janja.
0: Olha aí, comeu carne de vaca?
2: Só, não sei, a reunião entre Lula e Janja e DiCaprio teve como foco a preservação da natureza brasileira. O Lula publicou uma foto com o DiCaprio e diz que parabenizou o ator pelo seu compromisso com a causa ambiental, porque realmente o DiCaprio faz várias ações sociais ambientais.
1: Será que ele dá o dinheiro dele pra ajudar também ou não?
2: Eu acho que sim.
1: Você acha
2: que
1: dá?
2: Eu acho que sim.
0: Eu lembro só do Bolsonaro falando, ô, DiCaprio, vai ter que vender o Oscar pra pagar, DiCaprio.
1: Não, mas do jeito que tá o país, né, nada melhor do que receber um astro do Titanic, né, que eu acho que o negócio aqui, ó,
0: simbólico, que simbólico.
1: Tô vendo um iceberg ali na frente, ó.
0: Nós somos o iceberg, esse é o problema. Meu Deus do céu. Próxima notícia e eu trago pra vocês.
2: Mas falando em Lula, tem mais notícias? Um dia antes desse encontro aí do DiCaprio,
1: Lula esteve aonde?
2: Ele esteve e ele encontrou alguns fã-clubes. Pois é, o encontro com esses fã-clubes foi durante a cerimônia de assinatura de decretos que estabelecem novas regras para eventos culturais. E nesse evento, ao falar o nome de um famoso grupo, o Lula pronunciou de uma maneira engraçada e a gente vai escutar agora. Solta aí, Cuca.
5: Aqui, vocês sabem, já vão fazer a propaganda, porque a Janja quer ir. Aqui, em outubro, vai ter um grande show do BTS, Grupo de Coreia, que é o grupo da Coreia que ela quer ir ver.
2: Rapaz, é BTS, né?
0: BTS é o grupo coreano, sul-coreano. E o Lula confundiu com o grupo Bee Gees, lembra?
1: Bee Gees. Meteu um Bee Gees aí. Stay alive, stay alive, ha, ha, ha,
2: ha, stay alive. Olha, Lula, eu só digo uma coisa, não queira arrumar confusão com os armes, viu? Porque eles cancelam as pessoas.
0: Não, ele falou uma boa, ele só falou errado.
2: Não, falou errado, falou errado.
0: O Lula, eu acho que o Lula mandaria o Esteve ao Brasil. Esteve ao Brasil, Lula mandaria.
2: Ah, eu acho que eu posso ser presidente, então, na próxima.
1: É. Mas ele falou um BTS de coreano. Ele falou alguma coisa assim.
2: BTS coreano.
0: Falando em Coreia, tem um outro ponto, né? Um lado Coreia do Norte, outro lado Estados Unidos. E falando dos Estados Unidos. Olha aí.
2: Gancho.
1: Gostou do gancho? Você viu que gancho? Você viu? Que o Trump vai ter uma convenção do Partido Republicano. E o Trump falou: quem quiser tirar foto com ele vai ter que pagar R$457 mil.
0: Que isso!
2: É o meet and greet político.
1: Agora esse mês agora vai ter a convenção dos republicanos. Falou, quem quiser tirar foto é R$457. E quem quiser participar de uma mesa redonda com ele é R$1.300.000. 1.300.000.
2: Ai, gente.
1: Quem quiser sentar na mesa com ele, não, lá, sentar, mesa oval.
2: Sentar na mesa, tudo bem. Agora, foto com ele, só fazer com o IA, né?
0: Não, mas o mais legal é falar que não fez, né? Isso é o mais legal, né?
1: O quê?
0: Você fala, não, fiz a foto com ele, não fiz com IA.
1: Sim, a gente tirou.
2: Mas as IAs hoje nem tá parecendo.
1: Tem um green card e agora esse é o green card.
2: Eu
1: tenho
2: uma foto com o Neymar de IA.
1: Ele é laranja, né?
0: É orange card.
1: Orange card.
0: É o orange card. Isso é muito a cara do Trump.
1: Nossa, ele quer cobrar tudo, né?
0: Não é só isso não, de fazer um visto.
1: Ele faz as notas
0: que
1: dele.
0: É muito a cara do Trump fazer isso. O Orange Card, que é só pra quem acredita nos Estados Unidos do Trump, entendeu?
1: Sim.
0: Vista. Nossa, é a cara dele
2: poder
0: fazer
2: isso. Poder do laranjinha.
0: Poder do laranjinha, meu Deus. Vamos à próxima notícia, eu trago. Você que dirige e você que dirige e que gosta de beber, preste atenção. A justiça decide que consumo de álcool sem embriaguez no trabalho não justifica demissão. Então, pra você que gosta de trabalhar e tomar aquela biritinha, e se você não fica embriagado, saiba que se te pegarem bebendo no trabalho, não podem te demitir.
2: Ai, tá bom demais essa
0: causa,
2: voz,
0: né? Por justa causa. Rapaz. Um tribunal em Goiás decidiu que o consumo isolado de bebida alcoólica no ambiente de trabalho, sem a comprovação de embriaguez, não possui gravidade suficiente para configurar demissão por justa causa. Isso quer dizer o quê? A pessoa vai trabalhar, tá? Tá lá trabalhando.
1: Tomou uma no almoço.
0: Foi horário de almoço, saiu pra almoçar no restaurante e decidiu tomar uma zinha. Uma cachaçinha, uma cerveja.
2: Pra abrir o estômago, gente. A feijoada sempre tem.
0: Antigamente pensava assim, o aperitivo, né? Você abre pra, né? Só que é o seguinte, você volta pro trabalho. E aí, você não está embriagado, mas você toma uma cervejinha. Se alguém quiser te denunciar ou falar...
1: Aquele
0: tá errado,
1: bafo de cachaça.
0: Não existe mais justa causa.
2: Que bom!
0: Ter bebido no trabalho, mas também sem ter ocasionado a embriaguez, tá? Não vai chegar amanhã no trabalho com a garrafa, meio litrão, ou com 3 litrões de cerveja, falando, tá liberado beber. Não, é isso não, tá? Se você sair...
2: Deixa eu guardar as coisas aqui, então.
1: Mas você tá vendo, ó, você que gosta de tomar uma no trabalho, já existe, então, a jurisprudência. Já tem a jurisprudência pra você se basear. E muito CLT bom. Agora é cachaça liberada no trabalho. Funcionário CLT.
2: Imagina a delícia, né? De ser atendido por um médico depois que bebeu, né?
0: Bom, e lembrando, hein? Bebida, consumo de álcool é sempre com moderação, tá bom, pessoal? Por favor, sempre com moderação e nunca beba e dirija juntos. Jamais.
2: E nem opere, tá bom?
0: Nem opere. Se beber, não dirija.
1: Pra terminar aqui, qual hábito esquisito as pessoas acham normal? Quem respondeu aqui foi o Fernando Alves. Ele disse, meu pro Wellington, lava o chinelo na pia da cozinha.
2: Nossa.
1: Com a mesma bucha que lava o prato.
2: Nossa.
1: Aí, ó, porque ele fala que o sabão mata as bactérias.
2: Nossa, vai, mini Ruth. Ó, outra aqui, ó. Gabriel Santos mandou, uso o mesmo copo o dia inteiro e falo que não preciso lavar a louça, porque é só jogar uma água.
1: Não, aqui que eu não vou.
0: Cadê? Fala.
1: Não, isso aqui. Fala, vai. O Paulo Henrique falou que o vô. tem uma faca específica pra picotar o quando ele não desce.
0: Ah, parou. É isso aí. É o som de PDs, ou também BTS do Lula.
2: Adoro K-pop.
0: A gente vai encerrando por aqui. Muito obrigado pela sua audiência. Lembrando que amanhã tem mais Sobremesa ao Vivo.

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3: Muito bom dia, uma ótima sexta-feira para você que sintoniza a TMC. Hoje é dia 4 de setembro. Seja muito bem-vindo, muito bem-vinda ao Amanhã TMC. Eu sou o Diego Andrade e te faço companhia ao vivo até as 5 da manhã. Aqui no Amanhã TMC você fica por dentro de tudo que aconteceu de mais importante no noticiário do Brasil e do mundo, além de saber das primeiras notícias que vão impactar aí a sua sexta-feira. 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São Paulo e Brasília, 100.1. 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E no Rio de Janeiro, estamos no 101.3. Meu muito obrigado a você que sintoniza a TMC. O WhatsApp está aberto para você participar. Manda sua mensagem, seu áudio, comenta sobre as principais informações aqui do programa no 119-7221-1001. Vamos às principais manchetes do programa de hoje. Alexandre de Moraes levantou o sigilo de relatórios da Polícia Federal que apontam possíveis irregularidades na atuação de André Mendonça. O material foi enviado ao presidente do Supremo Tribunal Federal, Edson Fachin. Fachin abriu um novo procedimento para apurar os fatos e intimou Moraes, Mendonça, procurador-geral Paulo Gonet e o diretor da Polícia Federal, Andrei Rodrigues. Lula também decidiu se manifestar sobre a crise e defendeu as instituições sem citar Moraes diretamente. O Senado aprovou o fim da chamada taxa das blusinhas, que cobra 20% sobre compras internacionais de até 50 dólares. O texto segue agora para a sanção do presidente Lula. O ICMS continua sendo cobrado e compras acima de 50 dólares mantêm o imposto de importação de 60%. O presidente do Senado, Davi Alcolumbre, sinalizou que a votação da PEC que acaba com a escala 6-1 deve ficar para depois do primeiro turno das eleições. A decisão contraria o governo Lula, que queria votar a proposta em setembro. O texto foi aprovado pela Comissão de Constituição, Justiça e Cidadania e ainda precisa de 49 votos no plenário em 2 turnos. Pesquisa Datafolha mostra Lula à frente de Flávio Bolsonaro em um possível segundo turno para a presidência, mas os dois estão tecnicamente empatados. Lula tem 46% das intenções de voto contra 44% de Flávio. No primeiro turno, o presidente também lidera com 38%, enquanto o senador aparece com 33%. Daniel Vorcaro, ex-controlador do Banco Master, afirmou à Polícia Federal que o Banco Central apoiava a fusão do Master com o BRB, incluindo o presidente Gabriel Galípolo. Segundo Vorcaro, representantes do Banco Central trabalhavam para resolver pendências e viabilizar a operação. Apesar disso, o Banco Central rejeitou a fusão nesta quinta-feira, sem divulgar o motivo. O deputado Nicolas Ferreira negou qualquer relação ilícita com o ex-banqueiro Daniel Vorcaro após o vazamento de áudios entre os dois. Nicolas confirmou que usou jatinhos cedidos por Vorcaro na campanha de 2022, mas afirmou nunca ter recebido dinheiro do empresário e acusou o caso de ser usado para desviar a atenção de denúncias envolvendo o Supremo Tribunal Federal. O presidente do PSD, Gilberto Kassab, negou acusações atribuídas ao ex-banqueiro Daniel Vorcaro sobre supostas doações nas eleições de 2022 ligadas à Credicesta. Kassab afirmou que nunca tratou do assunto com Vorcaro e que não recebeu dinheiro ou doações relacionadas ao caso. As propostas de delação do ex-banqueiro não foram aceitas pelas autoridades por falta de elementos suficientes para comprovar os relatos. Tarcísio de Freitas negou ter relação com Daniel Vorcaro após o ex-banqueiro citar uma doação de R$2 milhões para a campanha do governador em 2022. Segundo a defesa de Tarcísio, a doação foi legal e a campanha teve mais de 600 doadores. As acusações de Vorcaro foram rejeitadas pela Polícia Federal e pela Procuradoria-Geral da República por falta de provas novas. E a Procuradoria-Geral da República fechou um acordo de delação premiada com o empresário Antônio Carlos Freixo Júnior, conhecido como Mineiro, ligado ao financiamento do filme Dark Horse. Ele teria atuado como intermediário nos repasses do ex-banqueiro Daniel Vorcaro para o filme sobre Jair Bolsonaro. O acordo agora será analisado pelo ministro André Mendonça do Supremo Tribunal Federal. O Banco Central negocia integrar o PIX ao sistema de pagamentos instantâneos na zona do euro, o TIPS, administrado pelo Banco Central Europeu. Se o acordo avançar, brasileiros poderão usar o PIX para pagar em euros diretamente pelo celular em lojas da Europa. A previsão inicial é de que a integração comece a operar a partir de 2027. Vamos ao noticiário internacional. Donald Trump pediu ao Congresso dos Estados Unidos a criação de incentivos fiscais para estimular a produção de filmes e séries no país. A proposta é semelhante à Lei Rouanet e busca gerar empregos no setor audiovisual. Os detalhes do projeto ainda não foram divulgados. Muito bom dia a você que sintoniza a TMC. Vamos à previsão do tempo para todo o país nesta sexta-feira. Curitiba, o dia de sol com nuvens, pancadas de chuva à tarde e à noite, com máximas de 23 e mínimas de 14 graus. Em São Paulo, sol aparece entre nuvens, pancadas de chuva à noite, máximas de 28 e mínimas de 16 graus. Já no Rio de Janeiro, o sol divide espaço com as nuvens, pancadas de chuva à tarde e à noite, máximas de 32 com mínimas de 17 graus. Em Belo Horizonte, o sol aparece entre nuvens, não chove, com máximas de 30 e mínimas de 13 graus. Em Brasília, o dia de sol com nuvens, pancadas de chuva à tarde, máximas de 31 e mínimas de 18 graus. E para fechar em Recife, a sexta é de sol com pancadas de chuva de manhã e muitas nuvens à tarde, máximas de 28 com mínimas de 22 graus. Daniel Vorcaro afirma ter sofrido condições degradantes, humilhações e ameaças por parte da Polícia Federal. O empresário diz que as intimidações ocorreram durante transferências e tinham como objetivo impedir o avanço de uma delação premiada. Murilo Hernandes conta mais pra gente.
4: Em depoimento sigiloso ao gabinete do ministro André Mendonça do Supremo Tribunal Federal, Daniel Vorcaro afirmou ter sofrido violações de direitos, humilhações e ameaças durante o período em que esteve preso. Segundo o empresário, as intimidações teriam como objetivo impedir que ele avançasse em um acordo de colaboração premiada. Vorcaro relatou que em uma carceragem da Polícia Federal ficou um dia inteiro sem comida e água e classificou o local como um calabouço. Ao entrar no sistema penitenciário federal, afirmou que foi obrigado a ficar completamente nu, teve os pelos do corpo raspados e foi questionado sobre em qual pavilhão preferia ficar, entre os ligados ao Comando Vermelho e ao PCC. O empresário também relatou ter sido colocado em uma cela com uma luz que permanecia piscando durante 24 horas. A defesa classificou a situação como uma forma de tortura psicológica e institucional. As acusações mais graves, segundo o relato, teriam ocorrido durante as transferências entre as unidades prisionais. Em um deslocamento de São Paulo para Brasília, Vorcaro afirmou ter permanecido por 6 horas dentro de um caixote sem ar-condicionado em meio ao calor intenso. Na chegada à capital, disse ter sido recebido por agentes da Polícia Federal com os rostos cobertos e que um deles teria feito ameaças caso ele falasse sobre o caso. Em outra transferência de helicóptero, Forcaro afirmou que foi obrigado a usar óculos que impediam a sua visão e relatou ter ouvido de um agente que seria mais fácil jogar ele daqui. A TMC não conseguiu contato com a Polícia Federal nem com o diretor-geral da corporação. O espaço permanece aberto para manifestação.
3: E as investigações sobre o Banco Master chegam em uma nova etapa. Um empresário com ligação direta ao esquema fechou acordo de delação premiada e prestou informações sobre os recursos que financiaram o filme do ex-presidente Jair Bolsonaro. O documento já foi encaminhado ao relator do caso no Supremo Tribunal Federal. Quem traz os detalhes é o Bruno Tibério.
5: 12 milhões e 300 mil dólares. Essa foi a soma que Daniel Forcaro teria repassado para o financiamento do filme Dark Horse sobre Jair Bolsonaro, depois de um novo pagamento de 1 milhão e 600 mil dólares veio à tona nesta semana. Parte desse dinheiro teria sido passado pela Entre Investimentos, empresa liquidada pelo Banco Central e de propriedade de Antônio Carlos Freixo Júnior, mineiro. Agora, ele fechou um acordo de delação premiada enviado pela Procuradoria-Geral da República ao Supremo Tribunal Federal. O documento está com o ministro André Mendonça, relator das apurações sobre o Banco Master e também sobre o financiamento da produção. Agora, cabe a ele decidir se homologa a colaboração. Essa é a primeira delação ligada diretamente ao caso Dark Horse e a segunda dentro das apurações sobre o Banco Master. Os investigadores querem entender a origem e também o destino do valor enviado por Forcaro e se todo o montante realmente foi usado na produção. A GoUp, produtora do filme, disse que o dinheiro recebido foi integralmente destinado ao projeto e que os pagamentos seguiram os canais formais do sistema financeiro.
3: O Congresso Nacional aprovou nesta quinta-feira o fim da cobrança de 20% sobre compras internacionais de até 50 dólares. A medida mantém o imposto zerado para encomendas de menor valor e muda a tributação para compras de até 3 mil dólares. O Murilo Hernandes traz os detalhes direto de Brasília.
4: A chamada taxa das blusinhas foi criada em 2024 e passou a cobrar 20% de imposto de importação sobre compras internacionais de até 50 dólares. Agora, com a aprovação do Congresso Nacional, essa cobrança deixa de existir de forma definitiva. Para compras acima de 50 dólares e de até 3 mil dólares, o texto permite que a alíquota seja reduzida dos atuais 60% para até 30%. O ICMS, que é o imposto estadual, continua sendo cobrado sobre as encomendas. O presidente da Câmara, Hugo Mota, destacou a aprovação da medida e o impacto da mudança para consumidores.
6: A decisão tomada hoje nesta casa tem um impacto muito concreto na vida das famílias. As compras de até 50 dólares representam uma alternativa importante de consumo, especialmente para a população de menor renda. São brasileiros que enfrentam diariamente a pressão sobre o orçamento doméstico e encontram nesse comércio uma forma de adquirir produtos do cotidiano a preços mais acessíveis.
4: O texto também cria novas regras de fiscalização das plataformas de comércio eletrônico, com mecanismos para combater fraudes, subfaturamento e o fracionamento de encomendas. O governo terá ainda que acompanhar os impactos da mudança sobre preços, emprego, renda, indústria, comércio e arrecadação. O presidente do Senado, Davi Alcolumbre, destacou a conclusão da votação.
7: Está aprovado o projeto de lei de conversão, ficam prejudicadas a medida provisória e as demais emendas apresentadas.
4: Após a votação, empresas do setor comemoraram a decisão. A Shein afirmou que a medida representa uma vitória para os consumidores e que a manutenção do imposto zerado amplia o poder de compra e acesso a produtos com preços mais baixos. Segundo a empresa, uma pesquisa da Protest mostrou que 92% dos entrevistados consideram correto o fim definitivo da chamada taxa das blusinhas. Com a aprovação pela Câmara e pelo Senado, o texto segue agora para a sanção do presidente Lula.
3: E após a queda de sigilo das investigações que mostraram uma relação próxima entre o ministro Alexandre de Moraes e Daniel Vorcaro, uma série de novidades e outros nomes do poder em Brasília apareceram relacionados com o ex-banqueiro. Quem conta é o Rafael Felitti.
8: Trechos de investigações e áudios vazados mostram que mais pessoas do poder em Brasília tiveram algum tipo de relação com o ex-dono do Banco Master, além do ministro do STF, Alexandre de Moraes, e do procurador-geral da República, Paulo Gonet. Em março de 2025, Vorcaro teve um encontro com André Mendonça. Um áudio enviado por Ciro Soares, ex-advogado do Master, aponta que André Mendonça teria recebido um terno de Vorcaro. O gabinete do ministro nega e afirma que André Mendonça se limitou a ouvir o banqueiro no encontro. Também veio à tona áudios do deputado federal Nicolas Ferreira para Daniel Vorcaro, pedindo ajuda para liberar um ativo minerário, que é um direito ou propriedade relacionada à exploração de minérios pendente em uma empresa. A informação foi publicada pelo portal ICL e confirmada pela TMC. Nos áudios, Nicolas se refere a Vorcaro como Dani. Além das revelações políticas, decisões importantes foram tomadas. O Banco Central determinou hoje a liquidação extrajudicial das corretoras paulistas Truste e Banvox, citando graves violações das normas legais, como fraudes, lavagem de dinheiro e ligação com crime organizado. Ambas empresas têm ligação com Maurício Quadrado, ex-sócio de Daniel Vorcaro, no Banco Master. A Banvox é investigada por administrar fundos citados na Operação Carbono Oculto, que apura lavagem de dinheiro e elos com crime organizado. Ao mesmo tempo, a Procuradoria-Geral da República avançou com dois acordos de delação premiada considerados fundamentais. O primeiro com João Carlos Mansur, da REAG Investimentos, que promete detalhar fraudes no Banco Master dentro da Operação Compliance Zero. O segundo acordo de delação foi fechado com o empresário Antônio Carlos Freixo Júnior, conhecido como Mineiro. Ele deve prestar depoimento sobre o financiamento do filme Dark Horse, a cinebiografia do ex-presidente Jair Bolsonaro. A suspeita investigada é que recursos de Daniel Vorcaro tenham sido repassados a Eduardo Bolsonaro através de fundos nos Estados Unidos, administrados pelo advogado do ex-deputado. Além disso, mensagens vazadas do celular de Vorcaro mostram que ele negociou 130 milhões de reais com Flávio Bolsonaro para custear o filme. Os acordos de delação agora dependem do aval de André Mendonça para serem efetivados.
3: A Ordem dos Advogados do Brasil, do Paraná, pediu o afastamento cautelar do ministro Alexandre de Moraes e que o procurador-geral da República, Paulo Gonet, se considere suspeito de participar de julgamentos envolvendo o caso Master. O Brian Valencio explica melhor a decisão da seccional do Paraná.
9: As medidas foram aprovadas por unanimidade pelo conselho da entidade. A seccional também solicitou a convocação imediata de uma sessão extraordinária do Conselho Federal da OAB para discutir a posição da entidade diante das revelações da Operação Compliance Zero. O relatório da Polícia Federal foi tornado público por decisão do ministro André Mendonça, também do STF. Segundo a OAB Paraná, o relatório apresenta situações diferentes envolvendo Moraes e Gonet. No caso do ministro, são reproduzidas conversas atribuídas diretamente a ele e recuperadas do celular de Daniel Vorcaro. Já Gonet é mencionado de forma indireta por meio de terceiros. Para Moraes, a OAB Paraná cita precedentes do Superior Tribunal de Justiça para argumentar que a medida pode ser adotada durante uma investigação sem a necessidade de aguardar eventuais denúncias sobre Gonet. A OAB sustenta que ele deve ser considerado suspeito para atuar nos processos relacionados ao caso Master. A entidade defende que, reconhecida a suspeição, a condução da apuração passa ao vice-procurador-geral da República. Caso Gonet não se declare suspeito, a questão, segundo a OAB Paraná, deve ser submetida ao Conselho Superior do Ministério Público Federal. A seccional ressalta ainda que os pedidos não representam antecipação de culpa e afirma que a permanência das autoridades em funções relacionadas ao caso pode comprometer as investigações e a credibilidade do sistema de justiça brasileiro.
3: E em um eventual afastamento de Alexandre de Moraes, o que aconteceria com processos julgados por ele no Supremo? Especialistas explicam que um novo relator pode reavaliar pedidos, mas decisões anteriores continuam válidas. O Rafael Alves conversou com juristas e traz mais informações.
10: Em meio a um possível afastamento ou impeachment do ministro Alexandre de Moraes do Supremo Tribunal Federal, especialistas ouvidos pela TMC consideram que as decisões dadas pelo magistrado não sofrem alterações. Moraes é relator da ADPF 635, a ADPF das favelas, que engloba desde políticas para fiscalizar ações policiais no Rio de Janeiro até decisões que levaram à prisão de deputados do Estado. A possibilidade de afastamento ou impeachment de Moraes voltou à tona após o inquérito da Polícia Federal apontar para uma relação próxima entre o ministro e o banqueiro Daniel Vorcaro, dono do Banco Master. Além disso, a PF aponta que Moraes foi o último a analisar e editar o contrato de 131 milhões de reais entre o Master e o escritório de advocacia de sua esposa, Viviane Barsi de Moraes. O professor de Direito Constitucional da UF, Gustavo Sampaio, destacou que nunca houve impeachment de ministro da Suprema Corte, mas que em casos de outras instâncias, todas as decisões são mantidas.
11: Temos tido cassação de juízes de primeira instância, desembargadores de tribunais de apelação, até ministros de tribunais superiores. E isso não compromete o que eles fizeram enquanto eram juízes. A não ser que se prove que em uma determinada hipótese aquele juiz estava a quebrar a sua imparcialidade, sua neutralidade. Não sendo isso, o trabalho feito pelo magistrado durante a sua vida funcional é integralmente preservado.
10: O mestre em Direito Público e especialista em Direito Administrativo, Fabrício Duarte, teve o mesmo entendimento. Ele destacou que o fato de mudar o relator do caso não abre a possibilidade de a defesa de réus questionar decisões anteriores, mas enxerga uma brecha para colocar fatos antigos para serem revistos pelo novo relator.
12: Esse pedido de reconsideração vai ser apreciado por quem estiver ocupando a relatoria ou que estiver decidindo pela relatoria no processo naquele momento. Então ela pode até sim, é verdade, recuperar fatos antigos para poder fazer esse pedido de reconsideração. E o relator, o novo relator, pode tomar novas decisões. Agora, não é a prática, não é comum que o relator que entrou simplesmente modifique a decisão anterior com base em pedidos que já foram apreciados.
10: Além de criar mecanismos para reduzir a letalidade de operações policiais nas comunidades e para instruir ações policiais, a ADPF também determinou que a Polícia Federal conduzisse investigações sobre a atuação dos principais grupos criminosos violentos em atividades no Rio de Janeiro e suas conexões com agentes públicos.
3: O Supremo Tribunal Federal vive uma crescente politização e se tornou palco de disputas entre diferentes forças políticas. A relação entre o STF, a polarização e o jogo político é o tema da análise do escritor e filósofo Luiz Felipe Pondé na coluna Sem Dó de hoje.
13: Uma grande torcida organizada. À medida que vai avançando, né, começa já alguns dias desde que estourou essa notícia, a gente percebe claramente que não há dúvida que a recepção das investigações que podem levar Alexandre de Moraes, elas estão sendo lidas dentro de uma chave política ideológica, né? E isso, do ponto de vista da análise política ideológica, tem tudo a ver. Em que sentido? No sentido de que o STF hoje, ele é lido mesmo como um palco de disputa política, né? Então, inclusive, sejam analistas, políticos, jornalistas, vem se colocando desde então alguns preocupados em pontuar também uma possível relação entre o próprio Mendonça e o Vorcaro. É sempre impressionante, parece que o Vorcaro está em todo lugar. Para qualquer lado que você olha, aparece o dedo do sujeito. E esse movimento, sem dúvida nenhuma, visa acomodar, né, e dizer assim, olha, cuidado você ficar jogando pedra no telhado dos outros, será que você não tem telhado de vidro? Você, Mendonça, eu quero dizer.

0: é de que role um acordão nesse sentido, certo? Tanto de acomodar os conflitos ideológicos, quanto de acomodar os riscos dentro do próprio STF. E essa acomodação levaria, então, vamos abaixar a fervura, vamos diminuir a violência, ninguém solta a mão de ninguém, como se fala por aí, né? A gente tem que cuidar da instituição. E, no final do dia, isso provaria o seguinte, que, mais uma vez, os altos mandatários da República viram as costas para a preocupação de grande parte da população e segue-se no curso do status quo. Nesse momento, a minha suspeita é de que esse processo segue no sentido de manutenção do status quo, que é o seguinte: não vamos largar a mão de ninguém. Olha, Mendonça, a gente viu que você é poderoso, você já mostrou seu músculo, tá? A gente é parte do mesmo negócio aqui. E vamos seguir a vida, porque se um cair, pode cair quase todos. Que é a mecânica dentro do Congresso, né? Sempre foi há muito tempo. Então, eu suspeito, sei lá, falava ontem aqui que talvez esteja sendo assada a pizza, né? Então, assim, a minha impressão é que a pizza está sendo assada. Sem dúvida nenhuma, seria uma oportunidade importante para, de alguma forma, limpar a barra institucional do STF junto à população, mas, na verdade, aparentemente, a população só importa na hora do voto. No resto do tempo, ninguém está nem aí.
1: Agora, voltando para a sua questão inicial, Pondé, queria te fazer uma pergunta que tem a ver com ideologia também. O lulismo e bolsonarismo, eles se retroalimentam? Porque tem um meme, veio à minha cabeça agora, que é de duas crianças, assim, querendo uma bater na outra, brigar com a outra, então dois adultos segurando. Aí os adultos soltam e as crianças continuam fingindo que vão bater uma na outra, mas não chegam às vias de fato. Ou seja, elas já podem ir, mas não vão. E o que a gente sente é que se não houver bolsonarismo, o lulismo perde a força. Se não houver lulismo, o bolsonarismo perde a força. Quando, na verdade, parece existir um sentimento de realmente a população querer que não haja essa politização. Mas se a gente tirar essa politização, a gente vai ficar com o quê? No Congresso, no Supremo Tribunal Federal?
0: Não, eu acho que sim, né? Isso que você pergunta. Me parece que acaba sendo quase como se o Brasil hoje vivesse um cenário semelhante ao americano, que só tem dois partidos, né? Lá oficialmente, né? Aqui só tem, nesse momento, há algum tempo já, duas possibilidades: ou é bolsonarismo ou é lulismo. E um, de fato, se o outro não existir, o de cá, se o de lá não existir, o de cá pode perder força e pode aparecer alguém que venha dizer: olha, agora sou eu que vou fazer a frente aqui, tá? E arrancar votos dos dois lados. E nesse sentido, quer dizer, também dentro do STF, se você, sabe aquela coisa, Joana? Eu estou acostumado com o adversário X, com o inimigo X. A gente se entende. A gente briga na frente de todo mundo, mas no final do dia está todo mundo junto aqui. Porque é aquela história: se eu pegar muito pesado, lá na frente alguém pega pesado comigo. Então a gente pega pesado e meio pesado um com o outro e vai tocando a vida, porque assim, melhor do que um inimigo, um adversário, um problema que eu não conheço, né? É um que eu já conheço, né? É um que eu, inclusive, conheço suas falhas no teto de vidro e tal. E isso daí, nesse caso específico, Mendonça versus Moraes, né? Foi interessante porque os dois sentaram juntos ontem, né? Pode ser o caso mesmo do Mendonça ter mostrado: olha, eu tenho músculo, eu posso criar problema, ou seja, eu também faço parte desse jogo aqui, né? E, sem dúvida nenhuma, se a gente imaginar a situação política hoje, é quase impossível se pensar que alguém possa vir aí a segundo turno, se não for Flávio Bolsonaro e Lula, independente do que a gente possa pensar, concordar, discordar. Mas o que existe, Joana, a minha impressão é de que o eleitor militante, ele é parte dessa polarização, entende? Ele se reconhece nela. Fora dela, ele não existe. Então, ele está ali no mesmo funcionamento que esses dois polos estão. E eles vão assim: enquanto eu estou disputando com Lula, pensam os bolsonaristas, enquanto eu estou disputando com Flávio Bolsonaro, o

0: mundo eu reconheço. Eu sei como ele se mexe, eu sei como as outras peças do tabuleiro se mexem, e talvez essa história agora, se não der nada de mais dramático, né? Talvez o que saia daí é assim: olha, está muito claro agora que tem uma disputa dentro do STF, nós vamos ter que negociar aqui também.
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2: Vamos às principais manchetes do programa de hoje. O deputado federal Ricardo Abrão, do PSDB, é alvo de uma operação da Polícia Federal contra a corrupção eleitoral. A PF investiga um suposto esquema de compra de votos em Nilópolis, na Baixada Fluminense. Agentes cumpriram um mandato de busca e apreensão contra o parlamentar na residência dele, em um condomínio de casas de luxo na Barra da Tijuca. O mandato foi expedido pelo ministro Flávio Dino, do Supremo Tribunal Federal. Dino pediu ainda a quebra de sigilo de dados de equipamentos eletrônicos de Abrão. A ação é um desdobramento de uma investigação que começou em outubro de 2024, que resultou na prisão em flagrante de 24 pessoas. E o influenciador de aviação Lito Souza, diagnosticado com uma doença rara, deixou o hospital Israelita Albert Einstein, em São Paulo. Ele continua em internação domiciliar, com suporte de enfermeiros e equipamentos hospitalares. A equipe que acompanha o também piloto e mecânico de aviação deu início aos cuidados paliativos. A família informou que segue tentando a inclusão dele em estudos experimentais sobre a doença neurológica atualmente considerada incurável. A FIFA abriu as inscrições para voluntários na Copa do Mundo Feminina. Os selecionados vão poder atuar em mais de 30 funções, em locais de competição e sem competição, como estádios, aeroportos, centros de treinamentos e hotéis. Serão mais de 6 mil voluntários trabalhando durante todo o evento, que será realizado nas 8 cidades-sedes: Belo Horizonte, Brasília, Fortaleza, Porto Alegre, Recife, Rio de Janeiro, Salvador e São Paulo. Fiquem atentos aos requisitos para as inscrições. Precisa ter pelo menos 18 anos de idade, disponibilidade durante os meses de junho e julho de 2027, conhecimento de português ou inglês e atender às exigências de entrada no Brasil para os participantes estrangeiros. Para fazer a inscrição e saber mais, basta acessar o site oficial da FIFA. E os leitores devem se preparar para a maratona do distrito Anhembi, na Zona Norte de São Paulo. Começa nesta sexta-feira a 28ª Bienal Internacional do Livro, que vai reunir 279 expositores. A programação vai até o dia 13 de setembro e a expectativa é receber mais de 700 mil visitantes. A edição deste ano vai ter alguns dos principais nomes da literatura contemporânea.
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2: E as redes sociais se consolidam como um dos principais canais de comunicação das campanhas. O levantamento com as candidaturas registradas no Tribunal Superior Eleitoral mostra que 3 em cada 4 candidatos informaram ter pelo menos uma conta no Instagram. E o TMC 360 recebeu ao vivo a Adriane Buarque de Holanda, que é coordenadora do Esfera Lab, Laboratório de Comunicação Política e Pública da ESPM, para comentar sobre essa realidade e sua visão do uso das redes sociais pelos candidatos.
3: Eu vejo como um complemento, principalmente quando a gente olha a questão geracional, né? Então, e a questão também de espaço de fala, né? Por quê? Porque você tem gerações diferentes e você tem cidades, estados diferentes. Então, apesar da gente estar com uma tecnologia super avançada, nem todos os lugares ainda a internet tem uma boa qualidade, né? Então, isso dificulta também a chegada de conteúdo de redes sociais para uma parcela da população. Então, a televisão, ela tem uma importância para falar com algumas gerações que não são gerações tão conectadas, né? A gente tem a internet para falar com essas gerações mais novas, né? Essas gerações que se informam pela internet, eles não costumam construir informação, opinião pública pelas redes, pelos veículos tradicionais, né? Como outras gerações. Então, a gente tem diversos cenários. E a rua, né? O que eu falo, a agenda pública também é muito importante, né? O candidato precisa também estar na rua para falar com aqueles eleitores que também não estão nesses lugares, né, que eu já mencionei aqui.
4: Professora da Rua, é muito interessante, porque o pastel ainda existe, o cafezinho ainda existe, só que é um universo pequeno, né? É, quando você vai para o centro de alguma capital, centro do Rio de Janeiro, centro comercial de São Paulo, é uma coisa. Só que agora, né, isso produz, isso gera recortes, né? Gera conteúdo para cortes que vão para as redes sociais. E aí é impossível contabilizar quantas pessoas vão ser impactadas. E aí eu pergunto, o próprio pastel na feira, o próprio cafezinho, ele muda um pouco para que ele possa ser reproduzido nas redes sociais?
3: Ele vira o que a gente chama de storytelling, né? Uhum. Você contar histórias também da campanha. Então, isso a gente já vê acontecer, né? Desde 2004, quando a gente começou a entender o cenário da internet como um espaço de fala para campanhas políticas, a gente via que a importância era construir conteúdo. Na época, a gente não tinha tecnologia suficiente, então a gente só tinha o site. E o que, que se fazia muito? Era pegar esses conteúdos, né? Foto, era muito foto, porque vídeo ainda era muito pesado, então a internet não conseguia entregar bastante vídeo como entrega hoje, né? Então a gente fazia todo o recorte a partir de fotos do dia a dia do candidato. Então, esse espaço da rua, ele sim, ele vira conteúdo, ele vira narrativa, ele vira storytelling, né, para poder ir para as redes sociais e mostrar, né, o que o candidato está fazendo ali durante a sua agenda de campanha, né?
5: Agora eu quero perguntar para a especialista se essa mudança de linguagem democratiza ou se ela empobrece a campanha eleitoral. A gente tem um pouco de tudo, eu sei, eu queria uma visão geral. Vou trazer aqui alguns exemplos, um muito geral, que é exemplo de candidatos que fazem dancinha, que se aliam a influenciadores e até cantores para tentar capilarizar a imagem. Mas a gente tem um exemplo muito bom em Pernambuco, de Raquel Lira e João Campos, que levaram a narrativa digital para outro nível. Nos últimos anos, João Campos, prefeito de Recife, ele, assim, nadou de braçada num oceano que era só dele, do social, da rede social, da linguagem digital. Aí Raquel Lira vem numa tentativa de se reeleger e ela não só pega aquela linguagem do oponente, como ela adapta, melhora e consegue capilarizar ainda mais. Então, de que forma é que o eleitor ganha? De que forma é que é apenas o político que ganha?
3: Eu não vejo que o eleitor ganha, né? Porque eu não vejo discurso, eu não vejo debate, eu não vejo apresentação de proposta. Né? Eu acho que quem acaba ganhando muito é o candidato. Mas a gente já vê até uma diferença aí de posicionamento do João Campos. Agora, na campanha eleitoral para governador, ele mudou um pouco essas dancinhas, esse perfil dele, né, esse personagem que ele criou na época para a candidatura de prefeito, na época de prefeito. Por quê? Porque ele precisa falar com outras gerações. Então, a gente vê muito as redes sociais como um espaço que a gente tem diferentes comportamentos. Por exemplo, o TikTok, ele usou muito o TikTok para fazer isso, né? Ele tentou se adequar muito a essa geração mais nova, né? Trazer essa geração. Hoje, na campanha dele, eu vejo que ele mudou um pouquinho. Então, por quê? Porque ele não vai falar mais com cidade de Recife. Ele vai ter que falar com o governo de Pernambuco, ele vai ter que falar com o estado do Pernambuco, né? Ali ele está mudando um pouco o espaço de fala dele. Então, ele não pode mais se adequar somente o que ele fez no passado. Então, ele tem que trazer, né, o que ele vai fazer de melhorias, né, para o governo, o que ele fez. Muitas vezes eles se ancoram, né, quando eles são prefeitos, quando eles têm um cargo público, o que eles fizeram, né, o quanto eles podem contribuir para esse cargo majoritário, né, que é o governo do estado também. Então, eu vejo um pouco de mudança aí do João Campos, né? Mas a gente vê muitos candidatos se aproximando, né? Como Raquel Lira, se aproximando dessa narrativa, né? Que eles constroem dentro, principalmente de TikTok, mas precisa mudar um pouquinho, porque você também tem que ter um espaço ali de fala, né? A gente sabe que nem todos os candidatos têm tempo de televisão suficiente e nem todo mundo assiste o horário, né, o HGPE. Então, a gente tem que ter essa preocupação quanto estrategista de campanha, né? Eu vou falar para muitas pessoas. Então, o que, que eu vou falar? Eu não posso ficar só na dancinha, porque aqui não é só um espaço de humor e entretenimento. Então, a gente precisa sair também desse pensamento, né?
2: E a Justiça Federal deu 10 dias úteis para o Discord apresentar uma nova proposta de acordo com o governo federal. A cobrança envolve medidas para aumentar a proteção de crianças e adolescentes nas plataformas. De Brasília, o Rodrigo Vicente traz todos os detalhes.
6: Pois é, o prazo de 10 dias úteis foi definido durante uma audiência de conciliação entre o Discord e a Advocacia Geral da União. Depois que a empresa apresentar essa nova proposta, o governo vai poder, então, dar aí 20 dias úteis para analisar essas medidas. A negociação, a gente lembra, envolve, entre outros pontos, a criação de um protocolo para denúncias de extorsão, mecanismo de identificação de moderação de conteúdo sobre maus-tratos a animais e também medidas para preservar dados que possam ser requisitados em investigações. Bem, o governo levou o caso à justiça depois de considerar insuficientes as propostas apresentadas anteriormente pela plataforma. A cobrança aumentou sobre o Discord depois da morte de uma adolescente de 13 anos em Mato Grosso do Sul, em julho desse ano. Segundo as autoridades, ela foi induzida a tirar a própria vida durante uma transmissão do Discord, né? A investigação também identificou o uso da plataforma para recrutar vítimas e incentivar comportamentos violentos. A Agência Nacional de Proteção de Dados apontou falhas nas medidas adotadas para proteger os menores. O Discord afirma que não tolera conteúdos que incentivem a violência e que colabora com as autoridades brasileiras.
2: E um estudo do Instituto Esfera alerta para riscos de concorrência criados por subsídios agressivos de aplicativos de entrega de comida no país. O repórter Adrian de Almeida acompanhou o evento e traz os detalhes.
7: Um levantamento do Instituto Esfera de Estudos e Inovação analisou os efeitos de benefícios agressivos e preços artificialmente baixos no mercado de aplicativos de entrega de comida. Segundo o estudo divulgado na Casa Parlamento, descontos e fretes grátis não são necessariamente práticas anticompetitivas, principalmente no início da operação de uma plataforma. O problema, de acordo com a pesquisa, aparece quando os subsídios continuam depois que a empresa já conquistou uma base grande de usuários. O diretor acadêmico do Instituto Esfera explicou como funcionam na prática esses subsídios.
8: E num primeiro momento eles são ótimos, porque o consumidor sente o preço menor. Mas esses subsídios eles não são autossustentáveis. E aí, logo no período seguinte, vem uma consequência extremamente negativa, que é toda essa autodestruição do mercado digital, porque as empresas não conseguem manter aquilo por muito tempo, e aí depois os restaurantes e os entregadores vão ser penalizados.
7: Nesse cenário, a prática pode pressionar financeiramente concorrentes menores e dificultar a permanência deles no mercado. O estudo cita a experiência da China, que viveu guerras de subsídios. Um levantamento com 40 mil estabelecimentos chineses mostrou queda de 4% na receita dos restaurantes, mesmo com o aumento dos pedidos. Entregadores também foram afetados. Em 2026, a China tinha cerca de 20 milhões de entregadores cadastrados para só 4 milhões de vagas por dia. A professora da Universidade de São Paulo, Juliana Oliveira, mediou o encontro e disse que no Brasil o maior problema é justamente a falta de fiscalização, o que acaba deixando que a situação se prolongue.
9: Que no nosso país não faltam, né, reguladores, não falta legislação. Na verdade, existe um problema real de fiscalização, né, porque são muitos temas.
7: A principal recomendação do estudo é que o CAD adote uma atuação preventiva no Brasil antes que o mercado sofra mudanças difíceis de reverter. Segundo os autores, a legislação brasileira já permite esse tipo de ação sem necessidade de uma nova lei.
2: O ex-presidente da Vale, à época do rompimento da barragem Brumadinho, assume o comando de uma empresa que atua na mineração e mantém estruturas de barragem em Minas Gerais. A repórter Mariana Reis traz mais detalhes sobre essa nomeação.
10: A AVABRUM, Associação das Vítimas do Rompimento da Barragem de Brumadinho, se revolta com a nomeação do ex-presidente da Vale, Fábio Schwartzman, que assumiu na noite desta quarta-feira a presidência da CSN, Companhia Siderúrgica Nacional. Schwartzman comandava a mineradora à época do rompimento da barragem da mina Córrego do Feijão, que matou 270 pessoas em 2019. A CSN atua no setor de mineração e mantém em Congonhas, na região central de Minas Gerais, a barragem Casa de Pedra, próxima à área urbana, e a Avabrum pontua que uma possibilidade de rompimento dessa estrutura alcançaria áreas bastante povoadas. Schwartzman se tornou réu depois de ser denunciado pelo Ministério Público Federal em janeiro de 2023, mas conseguiu um habeas corpus no ano seguinte para trancar a ação. Em maio deste ano, ele foi reincluído no processo após recurso do MPF, indicando que a responsabilidade penal deve se dar pela posição de liderança ocupada, aliada às falhas na gestão de risco, que teriam contribuído diretamente para o colapso da barragem. Nayara Porto, presidente da Avabrum, que perdeu o marido no rompimento, quer que a companhia reconsidere a nomeação.
11: Estamos indignados com essa notícia. Não aceitamos isso e esperamos que a CSN pense direitinho se realmente vai manter um réu, né, como líder da sua corporação.
10: Schwartzman assumiu a presidência da CSN no lugar de Benjamin Steinbruck, que comandou a companhia por 24 anos e disse acreditar que o novo dirigente provará sua inocência na justiça.
2: O Ministério Público de São Paulo realizou uma operação nesta quinta-feira contra um esquema de propina envolvendo servidores da Secretaria da Fazenda para liberar créditos tributários a grandes empresas. A Luísa Mutoni acompanhou e conta tudo pra gente.
12: Segundo as investigações do Ministério Público, a propina para liberação de créditos de ICMS teria sido paga entre 2019 e 2025, em valores que chegam a 20 milhões e meio de reais. As investigações também apontam dois grupos principais envolvidos no esquema. O núcleo privado era encabeçado pelo advogado tributarista João Butini. Era ele que captava grandes empresas e oferecia o benefício da restituição do ICMS. O segundo núcleo era formado por agentes públicos e encabeçado por André Vaz, o número 3 na hierarquia da Secretaria de Fazenda e Planejamento do Estado de São Paulo, cargo que ocupou até maio deste ano. Era ele o beneficiado pelo pagamento de propina, que variava de 1 a 10% do valor total dos créditos. O documento do Ministério Público também aponta todas as empresas que teriam recebido a restituição de ICMS, mas não especifica se elas sabiam do esquema de pagamento de propina. Era através dos valores dos honorários advocatícios recebidos pelo advogado João Butini que eram pagas as propinas, muitas vezes transportadas em dinheiro vivo e até mesmo em mochilas. João e André foram presos na manhã de hoje aqui em São Paulo. Além das duas prisões, o Ministério Público também cumpriu diversos mandados de busca e apreensão na capital paulista, na Grande São Paulo, no interior do estado e em Mato Grosso do Sul. Entre as três principais empresas que teriam recebido a restituição do ICMS estão Supermercados Dia, Casas Bahia e Açaí. Somente este último teria recebido 800 milhões de reais.
2: Cinco suspeitos de tráfico internacional de pessoas e de submeter trabalhadores a condições análogas à escravidão foram denunciadas no Paraná. Os detalhes de Curitiba são com o repórter Leonardo Gomes.
13: Caso que começou a ser analisado pela Polícia Civil, depois Polícia Federal, até chegar nas mãos do Ministério Público Federal, que, portanto, denunciou este grupo, que responde não só por exploração sexual, mas um agravante daqueles, o tráfico internacional de pessoas. Isso porque as vítimas, na sua totalidade, eram paraguaias, mulheres de extrema vulnerabilidade social, que eram cooptadas, recrutadas no Paraguai, com aquela historinha que é muito usada por traficantes desse tipo, de que elas teriam uma vida digna aqui no Brasil, salários altos, carteira assinada, plano de saúde, chegavam aqui elas não tinham acesso a nada, nem o mínimo. Isso porque elas eram enganadas, eram colocadas em boates na cidade de União da Vitória, que fica mais ao sul do Paraná, perto da divisa com Santa Catarina, obrigadas a fazer programas sexuais, e se elas se recusassem ou fazer qualquer outra atividade, elas eram agredidas e multadas. Multas que giravam em torno de 500 a 5 mil reais. Era multa em cima de multa, elas ficavam presas em dívidas impagáveis e realmente não conseguiam sair desse local. As investigações avançaram e apontaram que depois da fuga de uma das mulheres, a organização criminosa passou a agir com violência extrema contra as mulheres que permaneciam no local, além de testemunhas. Agora, portanto, esse grupo está denunciado e a justiça analisa o caso, deve tornar todos esses 5 réus no processo e, com isso, fazer com que o caso possa ser concluído na justiça.
2: A Polícia Federal mira o deputado federal Ricardo Abrão e apura se ele teve envolvimento com um suposto esquema de compra de votos nas eleições municipais de 2024. A repórter Beatriz Trindade traz os detalhes.
14: O deputado federal Ricardo Abrão é alvo de uma ação da Polícia Federal que investiga um suposto esquema de compra de votos em Nilópolis, na Baixada Fluminense, nas eleições municipais de 2024. Agentes da Polícia Federal cumprem mandado de busca e apreensão na casa do parlamentar em um condomínio na Barra da Tijuca, aqui na zona sudoeste da capital, na manhã desta quinta. Além disso, os policiais também cumprem o afastamento do sigilo de dados de equipamentos eletrônicos. O mandado foi expedido pelo ministro Flávio Dino, do Supremo Tribunal Federal. A ação é um desdobramento de uma investigação que foi iniciada lá em outubro de 2024, que prendeu em flagrante 24 pessoas. Na época, o grupo atuava na eleição municipal de Nilópolis como cabos eleitorais de Abraãozinho, que foi reeleito como prefeito da cidade e é primo de Ricardo. A gente tenta contato com o deputado federal, que é candidato à reeleição em 2026.
2: A Polícia Civil realizou nesta quinta-feira uma operação contra mais um esquema de lavagem de dinheiro do PCC, que teria movimentado quase R$1 bilhão. Os investigados também queriam ampliar a influência econômica e política da facção criminosa na Baixada Santista. A Luísa Mutoni conta todos os detalhes.
15: Ao todo, foram cumpridos 4 mandados de prisão, além de buscas em cidades como Praia Grande, Santo André, Guarujá e Santana do Parnaíba. A justiça também determinou o bloqueio de contas bancárias e investimentos, além do sequestro de 29 imóveis. Participavam desse esquema de lavagem de dinheiro e tráfico de drogas líderes do PCC, também intermediadores do setor imobiliário e operadores financeiros. O grupo atuava principalmente em 4 frentes, através da aquisição de imóveis de alto padrão, também no controle de quiosques localizados em áreas públicas do município de Praia Grande, também através do apoio a políticos eleitos, além de fraudes em licitações no município. Segundo a Polícia Civil, o grupo também queria ampliar a influência sobre os setores executivo e legislativo, especialmente do município de Praia Grande. As investigações continuam.
2: E o plano Verão da Light, programado para começar em novembro, foi antecipado para o mês de setembro, para prevenir danos do Super El Niño. A informação foi anunciada nesta quinta-feira em coletiva de imprensa. A repórter Érica Levigardi tem todos os detalhes.
16: Com a previsão de condições climáticas mais severas associadas ao fenômeno, a empresa prepara a rede elétrica para enfrentar períodos de chuva intensa, ondas de calor e ventos fortes. Entre as medidas adotadas estão a antecipação de serviços de manutenção preventiva, o reforço do monitoramento das condições meteorológicas e a ampliação da estrutura operacional para ampliar a capacidade de resposta a eventuais ocorrências. A empresa também fará a logística de deslocamento das equipes com base nas previsões meteorológicas. Com o cenário de calor extremo em decorrência de mudanças climáticas, a rede da Light fica ainda mais sobrecarregada, o que se agrava com redes clandestinas e furtos de cabos. A distribuidora estima prejuízos de aproximadamente R$1,3 bilhão por ano em decorrência a essa prática criminosa. Em 2026, a Light estima que a cada 100 clientes regulares, 36 furtam energia em toda a área de concessão. Os gatos sobrecarregam os transformadores, causando interrupções no fornecimento de energia e impactando diretamente a qualidade do serviço. Dados mostram que mais de 1 milhão de unidades consumidoras são irregulares, o que implica em mais de 7 milhões de pessoas. Para fortalecer a infraestrutura no longo prazo, a Light prevê investir cerca de R$10 bilhões nos próximos 5 anos, uma média de R$2 bilhões por ano nos 31 municípios de sua área de concessão. Os recursos serão destinados à modernização e ampliação da infraestrutura, substituição de equipamentos antigos, automação de redes e implementação de novas tecnologias para aumentar a confiabilidade, a resiliência e a eficiência do sistema de distribuição.
2: E com mais de 5 décadas de carreira, Beth Coelho percorre o Brasil com seu novo espetáculo Lia Lia. A atriz conversou com o repórter Júnior de Castro em uma entrevista exclusiva. No bate-papo, Beth relembra momentos da trajetória e conta curiosidades sobre a sua história nos palcos. Vamos conferir.
17: Hoje a minha entrevista é com Beth Coelho, que celebra mais de 50 anos de carreira. E Beth, você começou como atriz, todo mundo sabe, mas também logo começou a criar, a dirigir. Em que momento você percebeu que você queria estar também por trás das histórias?
18: Chegou um momento que eu lendo ou alguma peça, ou lendo algum livro, ou lendo algum texto que me interessasse, eu queria eu mesma dirigir, porque aquilo já lendo, já como antes de começar um processo de ensaio, etc., eu já queria fazer daquela maneira. Então é difícil quando você tem sua própria criação, você querer fazer com que uma outra pessoa venha dirigir aquilo que você sabe como é.
19: Minha ideia está aqui, ó, nesse livro que tem outras duas peças.
17: Depois de tantos anos de palco, o que você permite se fazer hoje que, de repente, lá no começo, no início da sua carreira, você não se permitia?
18: Eu tenho mais tranquilidade em usar minhas intuições menos imaturas e um pouco mais equilibradas com a técnica. Pensar muito mais na plateia, em conduzir a plateia para uma emoção X do que me emocionar, porque mais jovem era um pouco... Esse equilíbrio não existia tanto.
17: E você já olhou para algum trabalho antigo e percebeu que o público, de repente, passou a enxergar ele de forma diferente com o tempo? Isso também muda, de alguma maneira, como você vê esse trabalho hoje?
18: Eu acho que o teatro, quando ele insurge na questão humana, ele insurge para sempre questionarmos as questões morais, a política, o social e tudo que abrange o social. Então, o teatro, ele está sempre dialogando com o contexto que ele é montado.
17: E para finalizar, claro que eu vou puxar sardinha para a gente. O teatro mineiro tem uma identidade muito forte, você que é mineira sabe disso. O que você acha que diferencia o artista mineiro dentro do teatro brasileiro, da própria arte?
18: E eu conheço um mineiro quando ele me dá oi, como ele me dá bom dia, boa tarde, porque é um olhar muito interno, tem uma profundidade muito específica, muito carinhosa, e isso reflete na arte. Quase todo artista mineiro carrega a própria poesia que Minas é.
2: Tá aí. E assim encerramos Amanhã TMC desta sexta-feira, o programa teve a minha apresentação, Diego Andrade. Muito obrigado pela sua companhia, que seu dia seja leve, produtivo e cheio de boas notícias. Você fica agora com o Start TMC. Uma ótima sexta e até amanhã.
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5: Horas em ponto e já estamos aqui com o seu, com o nosso Start TMC bem cedinho para você ficar ligado, para você saber tudo o que acontece no Brasil e no mundo, todas as principais notícias. Seja muito bem-vindo, bom dia para você e bom dia para o meu parceiro Rafael Tebas.
1: Muito bom dia, Fernanda Câmara, muito bom dia para você que nos acompanha então em Brasília, em BH, no Rio, no Recife, em Curitiba também. Em São Paulo, chegou a sexta-feira, sextou dia 4 já de setembro, e muita informação, você começando o dia bem informado aqui na TMC. A gente tem uma pausa, né? Mas é uma pausa bem rápida.
5: É muito rapidinho.
1: Fique ligado, a gente já volta aqui com o Start TMC.
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3: Cinco horas e sete minutos. Agora sim, estamos de volta ao Start TMC no ar. Eu sou Rafael Tebas, Fernanda Câmara. Aqui ao meu lado também, se ajeitando. Enfim, é sexta-feira, sextou, gente. Chegou a sexta-feira, é dia da Água Tônica ser aberta pelo Paco. Enfim, dia 4 de setembro de 2026. Você que está em Brasília, em Belo Horizonte, no Rio de Janeiro, no Recife, Curitiba, São Paulo também. Você participa mandando a sua mensagem para o nosso WhatsApp 11972211001. 11972211001. Muita informação para você começar o dia bem informado. Fernanda Câmara, parceira, muito bom dia para você.
4: Bom dia, Rafael Tebas. A gente se falou bom dia 5 horas em ponto e agora 5 horas e 8 minutos a gente volta a falar bom dia, inclusive para você que tá com a gente aqui no YouTube, que vai acompanhar as principais informações. Lembrando que você pode participar conosco no 11972211001 e também no @TMCNewsBR. Participe, escreva sua mensagem, sua sugestão, sua pergunta, seu elogio pra gente, que a gente tá aqui pra ouvir tudo. E vamos então com os nossos principais destaques.
3: 5 horas e 8 minutos, Edson Fachin cobra explicações de Moraes, Mendonça e Polícia Federal sobre caso Master.
4: Presidente do STF dá 5 dias úteis para envolvidos apresentarem esclarecimentos por escrito.
3: Medida ocorre após Alexandre de Moraes levantar sigilo de relatórios da Polícia Federal sobre ministro André Mendonça. Esse é um dos destaques que o Start TMC traz nesta sexta-feira, dia 4 de setembro, e tem mais.
4: Lula reage à crise no STF e cobra investigação sem blindagem.
3: Presidente defende transparência nas apurações, critica vazamentos seletivos e pede código de ética para judiciário.
4: Datafolha aponta corrida acirrada entre Lula e Flávio Bolsonaro.
3: Petista marca 46% contra 44% do senador. Resultado indica empate técnico no segundo turno.
4: Congresso aprova fim definitivo da taxa das blusinhas.
3: Imposto de 20% sobre compras internacionais de até 50 dólares será zerado de forma permanente após sanção de Lula.
4: Senado prevê votação do fim da escala 6x1 após eleições.
3: PEC já passou pela CCJ da Câmara. Perdão, CCJ do Senado também na Câmara já foi aprovada. A proposta reduz jornada para 40 horas semanais, com 2 dias de descanso e sem corte salarial, mas, portanto, a votação final fica para depois das eleições.
4: TRE do Distrito Federal barra candidatura de José Roberto Arruda ao governo.
3: Ex-governador foi enquadrado na lei da ficha limpa, no entanto, pode continuar em campanha enquanto recorre ao TSE.
4: Na previsão do tempo, frente fria muda o tempo no feriado da Independência.
3: Sul e Sudeste terão chuva e queda nas temperaturas, enquanto o Nordeste segue com calor e muito sol também.
4: E no esporte, Grêmio vence o Internacional por 3-1 e é o último classificado para a semifinal da Copa do Brasil. 5 horas e 10 minutos.
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4: É sexta-feira chegando. Uma das principais notícias que o pessoal quer saber, que você quer saber, porque você escreve pra gente aqui pedindo, é a previsão do tempo. Então vamos começar aqui pela região sul. Em Curitiba, o dia é de sol com nuvens, pancadas de chuva à tarde e à noite, a máxima é de 23 e a mínima de 14 graus.
3: São Paulo agora, região sudeste, o sol aparece entre nuvens, pode chover ali ao longo do dia, mas principalmente à noite, máxima de 28 e mínima de 16 graus.
4: No Rio de Janeiro, o sol divide espaço com as nuvens, pancadas de chuva à tarde e à noite, máxima 32 e mínima 17.
3: Belo Horizonte agora, sol entre nuvens, não chove, máxima de 30, hein? Olha só, dia quente também em BH, mínima de 13 graus.
4: Em Brasília tá quente também, o dia é de sol com nuvens, pancadas de chuva à tarde, a máxima 31 31 e a mínima 18.
3: E agora a gente vai para a região nordeste para fechar aqui Recife. A sexta é de sol, pancadas de chuva de manhã, muitas nuvens à tarde também. Máxima de 28 e mínima de 22 graus. Aliás, como é que tá o urso, Paco? Né? Vamos ver aqui, deixa eu ver. E no Rio de Janeiro, sexta-feira, como é que tá aí?
4: Nossa, o urso tá dormindo ainda. Nem percebeu que bocejou, foi algo bem involuntário. E o galo? Ah, o galo tá animadão, hein? Lógico, tá chegando o feriado.
3: Água tônica.
4: É o galo? Né? Será que tá abrindo a latinha de água tônica? É o dono do galo.
3: É o dono do galo que deve estar acordado então. Mas enfim. 5 horas e 12 minutos, Start TMC no ar.
4: As atenções se voltam para o calendário do Senado depois do adiamento da votação que prevê o fim da escala 6x1. Davi Alcolumbre indica que a proposta só deve chegar ao plenário depois das eleições, enquanto o governo tenta criar uma nova janela para votar a matéria antes do primeiro turno. Vamos saber então de todas essas informações com o Murilo Hernandes.
0: Oi, pessoal, ótimo dia a vocês. A proposta ela foi aprovada na Comissão de Constituição e Justiça na quarta-feira, mas não avançou para o plenário durante esse período de esforço concentrado desta semana. O calendário previsto aqui pelo Senado não estabelece até o momento uma nova semana de esforço concentrado antes do primeiro turno das eleições. Com isso, a tendência aqui é que os senadores deixem Brasília para se dedicar às campanhas e só retornem à discussão depois da votação de outubro. Foi nesse cenário que Alcolumbre indicou que pretende pautar a proposta no plenário depois das eleições. O governo, porém, não desistiu de tentar antecipar a votação. O líder do governo no Congresso, o senador Randolfe Rodrigues, ele afirmou que vai trabalhar pela realização de um novo esforço concentrado e tentar convencer Alcolumbre a convocar uma sessão extraordinária antes do primeiro turno. A ideia do governo é criar uma janela específica para que os senadores voltem a Brasília e votem a PEC ainda no mês de setembro. Só que o problema é que, além da dificuldade de calendário, o governo ainda não tem segurança sobre esses votos. Para aprovar uma PEC, são necessários pelo menos 49 votos favoráveis em 2 turnos de votação. O governo estima ter entre 53 e 54, mas considera arriscado levar a proposta ao plenário sem uma margem maior de segurança. Do outro lado, a oposição atuou para esvaziar o plenário e impedir que a votação acontecesse durante o esforço concentrado desta semana. Agora, o principal ponto de disputa é justamente o calendário. Alcolumbre sinaliza a votação depois das eleições, enquanto Randolfe tenta construir uma nova sessão antes do primeiro turno. Se não houver essa convocação extraordinária, a tendência é que a PEC só volte à pauta do Senado depois das eleições. A gente segue acompanhando tudo daqui de Brasília. Volto com vocês.
3: Valeu, obrigado pelas informações, então. Murilo Hernandes lá em Brasília passando tudo pra gente. A expectativa, então, sobre a votação da PEC que trata do fim da escala 6x1. A tendência, então, é que fique para depois das eleições, pelo menos do primeiro turno, mas pode até ficar para depois do segundo turno das eleições gerais desse ano. Mas, como ele citou aí, o Randolfe Rodrigues, senador do PT, aí tentando convencer o Davi Alcolumbre, enfim, criar uma janela para que a votação aconteça antes das eleições, mas não é a tendência nesse momento. Muita gente participando aqui no nosso WhatsApp, ó, no 11972211001. O Renan Figueiró, no Rio de Janeiro, manda aqui: Tebas e Fernanda, bom dia para vocês. Aí ele fala sobre a investigação do Banco Master, diz que é importante que tenha transparência total nas investigações. De Belo Horizonte, o Caetano Lacerda também participando aqui. É sexta-feira, Tebas e Fernanda.
4: Eita, latinha, aí sim, de água tônica.
3: É. Ítalo Galindo também no Recife aqui participando. O Cauã Ferraz, que é de São Paulo, dizendo que já está saindo de casa, indo para o trabalho e escutando aqui o Start TMC. E um registro rápido aqui, vindo para a TMC hoje, vim com um motorista de aplicativo, o Herbert, que é, olha, inclusive ouvinte da TMC. A gente falou bastante sobre a TMC, ele gosta da equipe de esportes, falou sobre o nosso jornal aqui, o Start TMC. Manda um beijo para Fernanda, mandei um beijo para Fernanda.
4: Outro. Então aqui.
3: E ele também falou bastante sobre o sobremesa, né? Gosta do sobremesa, enfim, a gente bateu um papo longo durante a viagem aqui pra TMC. Herbert, ouvinte.
4: Ele gosta
3: da
4: de
3: TMC.
4: Sobremesa ou do programa
3: das
4: sobremesa?
3: Das duas coisas, das duas coisas. Gosta de um sorvetinho, mas também gosta do sobremesa, o programa às 14 horas aqui na TMC.
4: Ô Tebas, já que você tá falando das mensagens, o Alex Fava é o nosso fiel escudeiro também aqui nas redes sociais. Ele já tá aqui às 5 horas e 17 minutos. Bom dia, Fernandinha e Tebas. Bora lá que sextou. Hoje o urso não vai me fazer bocejar, porque além de café agora cedo, mais tarde tem água tônica. Espertinho.
3: São os nossos bordões aqui, o pessoal vai pegando. 5 horas e 17 minutos, vamos lá, a gente continua girando, movimentando a nossa reportagem em todo o país, agora São Paulo. Olha, a justiça suspendeu a demissão do deputado federal e delegado licenciado Carlos Alberto da Cunha, o delegado da Cunha. A decisão apontou falha no direito de defesa durante o processo, a informação é do repórter Wailan Bernardo.
5: A justiça entendeu que o governo não garantiu plenamente a defesa de da Cunha antes da demissão. A punição foi aplicada pelo governador Tarcísio de Freitas. Em São Paulo, por lei, apenas o governador pode demitir um delegado da polícia. A demissão de da Cunha é uma recomendação de 2022 da própria Polícia Civil, depois de um inquérito que analisou uma ação dele em 2020, onde ele teria reencenado um resgate a um sequestro só para gravar conteúdo para o canal do YouTube dele. Na ocasião, da Cunha chegou atrasado em uma operação onde dois policiais já tinham resgatado um homem de um cativeiro onde ele estava preso por conta do tribunal do crime. Ao chegar no local, da Cunha pediu que devolvesse a vítima ao cativeiro para que então lhes reencenasse o resgate como se ele estivesse efetuando. Os dois policiais chegaram a ser contra, mas da Cunha continuou pedindo para que eles gravassem a cena, que inclusive precisou ser repetida, porque na primeira filmagem, o sequestrador apareceu já algemado, que segundo ele poderia prejudicar a veracidade daquela encenação. Da Cunha disse que entende que errou, mas não especifica onde. Ele continua como deputado federal e desde o início do mandato, em 2023, foi afastado das funções como policial e também não recebe o salário. Em 2026, ele tenta a reeleição.
3: Inacreditável.
4: Não, a gente achou até que... Será que essa notícia é isso mesmo? É inacreditável. É lamentável, assim, faltam adjetivos pra isso.
3: É, não, é... É realmente absurdo, né? E a gente vai acompanhar, portanto, com o Wailan Bernardo, com a nossa reportagem em São Paulo, os desdobramentos dessa decisão da justiça suspendendo a demissão do delegado da Cunha, né? Enfim, vamos continuar atento a isso.
4: E vamos continuar com os nossos assuntos também. Imagine passar mais de 6 décadas sem direitos trabalhistas, realizando tarefas domésticas, sem acesso a uma vida autônoma. Isso aconteceu em uma família de Belo Horizonte que explorava 2 pessoas desde que eram menores de idade. Mais uma história de arrepiar, de revoltar, então, da capital mineira. O Bruno Marum conta tudo pra gente.
6: 2 mulheres, uma de 90 e outra de 65 anos, foram resgatadas por auditores da Superintendência Regional do Trabalho após viverem décadas em condições análogas à escravidão doméstica, junto a uma família aqui de Belo Horizonte. Segundo a superintendência, uma das vítimas permaneceu vinculada à casa por 75 anos, pessoal, e a outra por 60 anos. Elas realizavam tarefas como limpeza, compras e preparo de refeições sem acesso a direitos trabalhistas e com restrições à convivência social e também à educação, assim como à construção de uma vida autônoma. A fiscalização foi feita pelo Ministério do Trabalho e Emprego em conjunto com o Ministério Público do Trabalho e a Polícia Federal. E para os órgãos, os empregadores alegaram que havia uma relação familiar com as mulheres. Porém, os fiscais concluíram que não havia elementos que caracterizassem pertencimento familiar em condições de igualdade. Segundo ainda essa fiscalização, durante a vida, nenhuma das duas teve os mesmos acessos em relação às demais pessoas deste núcleo familiar. Além disso, também não foram identificados direitos patrimoniais e sucessórios, que aí sim poderiam, né, caracterizar um verdadeiro pertencimento familiar. Essas duas mulheres, essas duas idosas, vítimas, né, disso tudo, foram encaminhadas para o acolhimento e agora passam a ser acompanhadas pela rede de proteção.
4: Mais uma história, como a gente falou, completamente absurda, né?
3: Completamente, completamente.
4: Sendo da família, não sendo, nós estamos falando de seres humanos. E tem gente que se acha acima do bem e do mal, né? Mas uma hora a conta vem.
3: Exatamente. E o Bruno Marum, então, trazendo essas informações que realmente causam revolta, né? Indignação. E a gente vai continuar também acompanhando. Gente, são 5 horas e 22 minutos. Você participa no nosso WhatsApp, 11972211001. Tem muita gente já aqui participando com a gente. Tem uma rápida pausa. É rápido mesmo. A gente já volta aqui com o Start TMC.
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14: Horas e 28 minutos, Start TMC, para você que está em São Paulo, Brasília, Rio de Janeiro, Curitiba, Belo Horizonte, Recife. Estamos aqui, Fernanda Câmara, eu e Rafael Tebas, com os principais assuntos, a gente girando os assuntos e os nossos repórteres. Então vamos lá, um prefeito do Paraná foi cassado por ter instituído o programa Tarifa Zero no transporte coletivo durante o período eleitoral de 2024. O problema é que ele não é o único que pode perder o cargo nessa mesma situação lá no estado. Vamos saber tudo isso então com Brian Valêncio.
15: Tá todo mundo de olho nas eleições de 2026, mas o TRE do Paraná ainda está julgando processos relacionados ao último pleito em 2024. E quem se deu mal dessa vez foi o prefeito de Morretes, Júnior Brindaroli, do PSD. Ele foi cassado por ter instituído o Tarifa Zero no transporte coletivo durante o período eleitoral, quando buscava a reeleição ali no meio de 2024. Com isso, a maioria do TRE entendeu que ele fez essa manobra de garantir a gratuidade do transporte dos ônibus da cidade para ter benefícios eleitorais. Claro, ele não deixa o mandato porque ainda precisa de uma condenação no TSE. O prefeito divulgou um comunicado nas redes sociais lamentando o ocorrido e afirmando que vai sim recorrer e que tem a consciência tranquila de que fez um bem para a sociedade ao instituir a tarifa gratuita no município. Antonina está numa situação muito parecida, porque a prefeita Rosane Ossaki, também do PSD, fez o mesmo movimento. Na época, ela era vice-prefeita, mas já tentando substituir o antecessor. E aí, Rosiane também foi julgada pelo TRE, mas foi absolvida aqui no Paraná. Só que quando o processo chegou no TSE, ela começou a sofrer uma virada ali nessa situação e já há 2-1 para que ela também seja cassada. O processo está parado após um pedido de vista da ministra Estela Aranha. Vai ficar parado aí por pelo menos mais 30 dias. Então agora cidades que são irmãs ali, vizinhas, Antonina e Morretes, com a situação muito parecida. E caso sejam condenados em última instância, tanto a prefeita de Antonina e o agora condenado pelo TRE, prefeito de Morretes, deixam o cargo e aí uma nova eleição é convocada em 30 dias. Mas claro, não há prazo para julgamento. Isso deve se estender pelo menos até o ano que vem. O fato é que os dois prefeitos estão na corda bamba, principalmente o prefeito Júnior Brindaroli de Morretes, que agora está definitivamente condenado pelo TRE.
16: Pois é, na corda bamba, como classificou aí o

0: nosso repórter, o Brian Valêncio, e a gente acompanhando as decisões da Justiça Eleitoral, enfim, em todo o país. 5:30, 5:30, agora a gente vai para o Rio de Janeiro com o seguinte destaque da Rebeca Renzi. Olha, são dois destaques. Cariocas que querem viajar para São Paulo ganham mais uma opção de embarque. E a Prefeitura do Rio reduz o expediente de servidores municipais para reduzir o fluxo na cidade no primeiro dia de Rock in Rio. Conta pra gente, Rebeca.
1: O prefeito do Rio, Eduardo Cavalieri, anunciou nas redes sociais que a partir desta sexta-feira, o terminal BRT Metropolitano Margaridas, em Irajá, na zona norte da cidade, passa a receber linhas de ônibus diretas para São Paulo. O serviço vai funcionar de domingo a sexta, operado pela Aviação Penha, com saídas às 10 horas da noite a caminho do terminal rodoviário do Tietê, na capital paulista, com parada no terminal de Campo Grande. Na volta, o trecho São Paulo-Terminal Margaridas vai sair às 11h20 da noite a caminho da Zona Norte Fluminense. O terminal já integra 11 linhas de 6 cidades da Baixada ao BRT e agora ganha mais essa conexão, facilitando a viagem dos passageiros que não vão precisar se deslocar até a rodoviária Novo Rio, na região portuária da cidade. O serviço vai contar com ônibus rodoviários das categorias semi-leito ou cama e os ingressos podem ser adquiridos pelo site da Aviação Penha. A Cidade Maravilhosa já está a mil com os preparativos para a 41ª edição do Rock in Rio, que começa nesta sexta-feira. Durante 7 dias de festival, estão previstos 190 shows com mais de 1.300 artistas e 45 atrações internacionais. O início do evento afetou ainda o dia a dia dos servidores municipais. As repartições públicas do Rio vão ter o horário de funcionamento alterado nesta sexta-feira, no primeiro dia do Rock in Rio. A maior parte dos órgãos municipais vai funcionar das 8 horas da manhã às 3 horas da tarde. De acordo com o prefeito Eduardo Cavalieri, o objetivo seria reduzir o impacto da circulação de pessoas e veículos na Barra da Tijuca, onde fica a cidade do Rock. A decisão repete o mesmo esquema da última edição, que aconteceu em 2024. Essa alteração não se aplica para a Secretaria Municipal de Saúde, a MOB Rio e outros serviços que não podem interromper o funcionamento.
2: Muito bom, e olha, já tem gente movimentando aqui as redes sociais, tem gente que vai pro Rock in Rio, tem gente que vai assistir de longe. O Silas Martins, de Brasília: tô indo pro Rio justamente para aproveitar o festival, tô numa super expectativa, organizando tudo. É, o Silas já se programando. E a Camila Rodrigues, de Belo Horizonte, ela falou: tô naquela ansiedade, mas vou acompanhar alguns shows pela televisão, porque eu não vou conseguir ir esse ano. Até o dia 13 de setembro vai ter assunto para todo mundo, porque o festival vai até o dia 13 de setembro. E no nosso site, tmc.com.br, tem uma matéria completa ali, uma reportagem completa, dizendo até o que pode, o que não pode, porque existem regras, né? É um festival muito grandioso. O que pode levar, o que pode fazer e de que maneira curtir, e também todas as atrações. Você entra lá, tmc.com.br, para você ficar por dentro de tudo então que vai acontecer no Rock in Rio. E agora a gente vai com outro assunto, com Kennedy Lacerda. FIFA abre inscrições para voluntariado na Copa do Mundo Feminina de 2027. 6 mil pessoas serão selecionadas e o Kennedy Lacerda então traz todas as informações direto do Recife.
3: O torneio começa no dia 24 de junho e o Brasil já está classificado por ser o país sede. Essa será a primeira vez que a América do Sul vai receber o evento. Para participar como voluntário, é preciso ter pelo menos 18 anos no momento da inscrição. Também é necessário ter disponibilidade para cumprir um número mínimo de turnos de trabalho. E claro, o candidato precisa ter domínio do português ou do inglês. Quem conhece outros idiomas terá um diferencial. As inscrições estão disponíveis no site da FIFA e os selecionados vão atuar nas cidades que receberão jogos da Copa, como Belo Horizonte, Brasília, Fortaleza, Porto Alegre, Recife, Rio de Janeiro, Salvador e São Paulo. Serão mais de 30 funções disponíveis em áreas como mídia, tecnologia, transporte, gestão de competições, entre outras. O trabalho poderá ser realizado dentro e fora dos locais de competição, incluindo estádios, aeroportos, centros de treinamento e hotéis.
0: 5:35, a Copa Feminina, portanto, de 2027, que vai ter, claro, como sempre, a cobertura da TMC, vai ser realmente bastante importante também esse evento para o mundo esportivo. 5h35, então a gente vai mudando de assunto, vai registrando a sua participação também no nosso WhatsApp. Estamos no YouTube com imagem, no @TMCNewsBR. Deixa o like.
2: Segundo Tebas, estamos charmosíssimos.
0: Estamos charmosíssimos, você acompanha também com imagem.
2: A gente tá meio parecidinho, né?
0: É, tamo combinando.
2: Entra aí no YouTube para você ver.
0: Inclusive aqui algumas mensagens, o Moisés Valença participando com a gente, mandando um bom dia. Também o, deixa eu pegar aqui certinho, o Júlio Ribeiro, sempre ele. Bom dia, Tebas. Bom dia, Fernanda. Sextou, bom fim de semana. Bom dia, Rafael e Fernanda. É, ele manda aqui falando sobre, deixa eu pegar certinho aqui, a mensagem do Valdemar aqui do Recife, falando sobre a sexta-feira, tá? Sendo dizendo que tá chegando a sexta-feira, o sábado, o fim de semana e o feriado, ele tá escrevendo, a sexta-feira já chegou, 5h37, já estamos na sexta-feira.
2: Olha aí, água
0: e o Hélio aqui participando também de Brasília, ele pergunta, Tebas, como que tá o urso aqui na capital? Como é que tá o urso em Brasília? Tá naquela preguiça ainda começando o dia, aquela coisa toda.
2: Ai, eu adoro urso.
0: 5h37, a gente continua movimentando, girando a nossa reportagem, já que eu citei Brasília. É pra lá que a gente vai agora. Assunto Banco Master aqui, hein? Daniel Vorcaro afirma ter sofrido condições degradantes, humilhações e ameaças por parte da Polícia Federal. Murilo Hernandes tem as informações.
4: Em depoimento sigiloso ao gabinete do ministro André Mendonça do Supremo Tribunal Federal, Daniel Vorcaro afirmou ter sofrido violações de direitos, humilhações e ameaças durante o período em que esteve preso. Segundo o empresário, as intimidações teriam como objetivo impedir que ele avançasse em um acordo de colaboração premiada. Vorcaro relatou que em uma carceragem da Polícia Federal ficou um dia inteiro sem comida e água e classificou o local como um calabouço. Ao entrar no sistema penitenciário federal, afirmou que foi obrigado a ficar completamente nu, teve os pelos do corpo raspados e foi questionado sobre em qual pavilhão preferia ficar, entre os ligados ao Comando Vermelho e ao PCC. O empresário também relatou ter sido colocado em uma cela com uma luz que permanecia piscando durante 24 horas. A defesa classificou a situação como uma forma de tortura psicológica e institucional. As acusações mais graves, segundo o relato, teriam ocorrido durante as transferências entre as unidades prisionais. Em um deslocamento de São Paulo para Brasília, Vorcaro afirmou ter permanecido por 6 horas dentro de um caixote sem ar-condicionado em meio ao calor intenso. Na chegada à capital, disse ter sido recebido por agentes da Polícia Federal com os rostos cobertos e que um deles teria feito ameaças caso ele falasse sobre o caso. Em outra transferência de helicóptero, Vorcaro afirmou que foi obrigado a usar óculos que impediam a sua visão e relatou ter ouvido de um agente que seria mais fácil jogar ele daqui. A TMC não conseguiu contato com a Polícia Federal nem com o diretor-geral da corporação. O espaço permanece aberto para manifestação.
2: E o nosso microfone está aberto também para mais atualizações, para mais notícias, porque a gente vai acompanhar todos os desdobramentos desse e de outros assuntos, né, Tebas?
0: Exatamente, a gente vai continuar ligado em todas essas informações. Agora são 5 horas e 40 minutos, uma rápida pausa, a gente já volta aqui com o Start TMC.
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0: 5:45. Start TMC no ar com Fernanda Câmara, comigo Rafael Tebas, daqui a pouco com Bruno Rizzi, que está chegando aqui, nosso colunista do Start TMC e você fica à vontade aqui para participar com a gente também no 11972211001. Agora a gente vai para as principais capas dos principais jornais, portais brasileiros, começando pelo nosso portal tmc.com.br. tmc.com.br. Moraes envia à presidência do STF relatórios da PF, a Polícia Federal, contra Mendonça. Essa guerra aberta, então, entre ministros da Suprema Corte do país é manchete no tmc.com.br.
1: E agora a gente vai para a capa da Folha de São Paulo. Lula e Flávio empatam no segundo turno, diz Datafolha. Cury se isola em terceiro com 8%. Mas tem outros destaques aqui, como também Moraes pede a Fachin investigação por abuso de autoridade e improbidade contra Mendonça.
0: Informação também importante que o jornal O Globo traz na manchete. Antes de agir contra Mendonça em inquérito, Moraes se reuniu por 3 horas com Alcolumbre, Davi Alcolumbre, presidente do Senado do Congresso Nacional.
1: E agora a gente vai para a capa do UOL. Guerra no STF. Relatórios da PF sobre Mendonça viram munição de Moraes em crise sem precedentes. E também tem outro destaque aqui. Fachin pede explicações a Moraes, Mendonça e Gonê sobre o caso Master.
0: 5 horas e 47 minutos.
1: E a gente continua aqui com os nossos assuntos e agora nós vamos com a coluna Marcas e Consumidores com o João Faria.
2: Olá, hoje é dia de fecharmos a pauta da semana aqui na coluna. Você já sabe que desde segunda-feira estamos falando sobre as estratégias das marcas no varejo farmacêutico, ouvindo algumas das principais redes de farmácia no país, entendendo o que acontece no setor, especialmente porque esse ponto de venda se transformou num ecossistema de saúde. Nós ouvimos a Pague Menos, também a RD Saúde, Grupo Panvel, uma farmácia de manipulação, que é a Fórmula, e vamos fechando com uma especialista em marketing no varejo farma. A Luciana Mota fala sobre a importância de oferecer experiências dentro das farmácias. Claro que os produtos têm que estar ali bem colocados, tem que ter preço, mas tem que ter experiência.
3: Você já entrou em uma farmácia e acabou prestando atenção em uma marca que nem estava pensando em comprar? Porque hoje não basta a marca só estar na prateleira ou ter o menor preço. Quando você experimenta um produto, recebe ali uma amostra, participa de uma ação diferente ou até alguma coisa mais personalizada. Outro dia eu entrei numa loja e você comprava aquele produto e poderia colocar a foto do seu filho, como era de criança, né? Estampada na embalagem. Então, aquela marca, ela não é só vira mais um produto. Ela o quê? Ela deixa uma memória. Ela se destaca entre as demais. Então, ela vira uma experiência. E essa experiência, claro, gera lembrança. Por isso, as marcas que mais se destacam dentro das farmácias são aquelas que conseguem fazer você parar, experimentar e lembrar delas depois. Porque, no fim, não é sobre só aparecer na prateleira, só expor o produto. É sobre criar uma memória.
2: É, ativar as marcas dentro do ponto de venda é fundamental para gerar essa lembrança relevante na memória do consumidor, como falou a Luciana Mota. E amanhã é o dia do programa Marcas e Consumidores. Nós vamos entrar no varejo alimentar. O meu entrevistado é o Marco Perretti, ele que é executivo de marketing do Carrefour. Até lá e um ótimo final de semana.
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0: A gente continua movimentando, girando a nossa reportagem aqui do Start TMC, sempre com a participação da nossa audiência. 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A gente vai para Brasília agora, falar da taxa das blusinhas, né? Esse assunto, enfim, que está perdurando já há bastante tempo, mas agora então com uma decisão importantíssima, um desfecho. O Congresso Nacional aprovou o fim da cobrança de 20% sobre compras internacionais de até 50 dólares. E o Murilo Hernandes tem os detalhes, tem as informações e o contexto também.
4: A chamada taxa das blusinhas foi criada em 2024 e passou a cobrar 20% de imposto de importação sobre compras internacionais de até 50 dólares. Agora, com a aprovação do Congresso Nacional, essa cobrança deixa de existir de forma definitiva. Para compras acima de $50 e de até $3.000, o texto permite que a alíquota seja reduzida dos atuais 60% para até 30%. O ICMS, que é o imposto estadual, continua sendo cobrado sobre as encomendas. O presidente da Câmara, Hugo Mota, destacou a aprovação da medida e o impacto da mudança para consumidores.
5: A decisão tomada hoje nesta casa tem um impacto muito concreto na vida das famílias. As compras de até $50 representam uma alternativa importante de consumo, especialmente para a população de menor renda. São brasileiros que enfrentam diariamente a pressão sobre o orçamento doméstico e encontram nesse comércio uma forma de adquirir produtos do cotidiano a preços mais acessíveis.
4: O texto também cria novas regras de fiscalização das plataformas de comércio eletrônico, com mecanismos para combater fraudes, subfaturamento e o fracionamento de encomendas. O governo terá ainda que acompanhar os impactos da mudança sobre preços, emprego, renda, indústria, comércio e arrecadação. O presidente do Senado, Davi Alcolumbre, destacou a conclusão da votação.
6: Está aprovado o projeto de lei de conversão, ficam prejudicadas a medida provisória e as demais emendas apresentadas.
4: Após a votação, empresas do setor comemoraram a decisão. A Shein afirmou que a medida representa uma vitória para os consumidores e que a manutenção do imposto zerado amplia o poder de compra e acesso a produtos com preços mais baixos. Segundo a empresa, uma pesquisa da Protest mostrou que 92% dos entrevistados consideram correto o fim definitivo da chamada taxa das blusinhas. Com a aprovação pela Câmara e pelo Senado, o texto segue agora para a sanção do presidente Lula.
1: É por isso que a gente vai continuar, claro, acompanhando esse assunto ao longo da programação da TMC. Então a gente convida você e chama você para participar da nossa audiência. Então, 24 horas no ar com todas essas notícias importantes, notícias que importam para você. Agora, às 5 horas e 53 minutos... É isso mesmo, 5h53. O Plano Verão da Light, programado para começar em novembro, foi antecipado para o mês de setembro para prevenir danos do Super El Niño. A informação foi anunciada nesta quinta-feira em coletiva de imprensa e quem traz todos os detalhes é a Érica Levigard.
7: Com a previsão de condições climáticas mais severas associadas ao fenômeno, a empresa prepara a rede elétrica para enfrentar períodos de chuva intensa, ondas de calor e ventos fortes. Entre as medidas adotadas estão a antecipação de serviços de manutenção preventiva, o reforço do monitoramento das condições meteorológicas e a ampliação da estrutura operacional para ampliar a capacidade de resposta a eventuais ocorrências. A empresa também fará a logística de deslocamento das equipes com base nas previsões meteorológicas. Com o cenário de calor extremo em decorrência de mudanças climáticas, a rede da Light fica ainda mais sobrecarregada, o que se agrava com redes clandestinas e furtos de cabos. A distribuidora estima prejuízos de aproximadamente R$1.300.000.000 por ano em decorrência a essa prática criminosa. Em 2025, a Light estima que a cada 100 clientes regulares, 36 furtam energia em toda a área de concessão. Os gatos sobrecarregam os transformadores, causando interrupções no fornecimento de energia e impactando diretamente a qualidade do serviço. Dados mostram que mais de 1 milhão de unidades consumidoras são irregulares, o que implica em mais de 7 milhões de pessoas. Para fortalecer a infraestrutura no longo prazo, a Light prevê investir cerca de R$10 bilhões nos próximos 5 anos, uma média de R$2 bilhões por ano nos 31 municípios de sua área de concessão. Os recursos serão destinados à modernização e ampliação da infraestrutura, substituição de equipamentos antigos, automação de redes e implementação de novas tecnologias para aumentar a confiabilidade, a resiliência e a eficiência do sistema de distribuição.
0: 5h55, cultura agora no Start TMC, vamos falar de cultura. Olha só, hein? Com mais de 5 décadas de carreira, Beth Coelho percorre o Brasil com seu novo espetáculo, Lia Lia. A atriz conversou com o repórter Júnior de Castro, entrevista exclusiva aqui para a TMC, e a gente vai conferir a partir de agora.
8: Hoje a minha entrevista é com Beth Coelho, que celebra mais de 50 anos de carreira. E Beth, você começou como atriz, todo mundo sabe, mas também logo começou a criar, a dirigir. Em que momento você percebeu que você queria estar também por trás das histórias?
9: Chega um momento que eu lendo ou alguma peça, ou lendo algum livro, ou lendo algum texto que me interessasse, eu queria eu mesma dirigir, porque aquilo já lendo, já como antes de começar um processo de ensaio, etc., eu já queria fazer daquela maneira. Então é difícil quando você tem sua própria criação, você querer fazer com que uma outra pessoa venha dirigir aquilo que você sabe como é.
10: Minha ideia tá aqui, ó, também nesse livro que tem outras duas peças.
8: Depois de tantos anos de palco, o que você permite se fazer hoje que, de repente, lá no começo, no início da sua carreira, você não se permitia?
9: Eu tenho mais tranquilidade em usar minhas intuições menos imaturas e um pouco mais equilibradas com a técnica. Pensar muito mais na plateia, em conduzir a plateia para uma emoção X do que me emocionar, porque mais jovem era um pouco... Esse equilíbrio não existia tanto.
8: E você já olhou para algum trabalho antigo e percebeu que o público, de repente, passou a enxergar ele de forma diferente com o tempo? Isso também muda, de alguma maneira, como você vê esse trabalho hoje?
9: Eu acho que o teatro, quando ele insurge na questão humana, ele insurge para sempre questionarmos as questões morais, a política, o social e tudo que abrange o social. Então, o teatro, ele está sempre dialogando com o contexto que ele é montado.
8: E para finalizar, claro que eu vou puxar sardinha pra gente. O Teatro Mineiro tem uma identidade muito forte, você que é mineira sabe disso. O que você acha que diferencia o artista mineiro dentro do teatro brasileiro, da própria arte?
9: E eu conheço um mineiro quando ele me dá oi, como ele me dá bom dia, boa tarde, porque é um olhar muito interno, tem uma profundidade muito específica, muito carinhosa, e isso reflete na arte. Quase todo artista mineiro carrega a própria poesia que Minas é.
1: Olha, que entrevista gostosa aí no meio de tantas notícias, né? A gente trazendo cultura e depois de passar pelo interior e pela capital paulista, Beth Coelho chega a Belo Horizonte com o espetáculo, então, Lia Lia, em cartaz no Teatro SESI Minas até o dia 13 de setembro. Os ingressos custam entre R$ 25 e R$ 150 e podem ser comprados pelo Simpla. Beth Coelho, né, que é atriz, diretora, apresentadora brasileira, já atuou em peças de teatro e shows de cantoras como Daniela Mercury, Marina Lima e Zélia Duncan. Obrigada, viu, Júnior de Castro, por ter trazido essa entrevista tão leve aqui pra gente.
0: 5h59, esporte também aqui no Start TMC. Aliás, o nosso editor-chefe, Bruno Chesi, gremista,
1: tá feliz.
0: Tá incontrolável aqui na redação, viu? O Grêmio venceu o Internacional 3-1. No Grenal, e tá na próxima fase da Copa do Brasil. Grêmio e Galo se enfrentam na outra semifinal, Vasco e Palmeiras, mas deu Grêmio no Grenal 3-1. E o fim de semana chegando com vários jogos, tem Campeonato Brasileiro, rodada realmente importantíssima, e o Fabiano Fará tem as informações pra gente. Fala, Fará!
11: E aí, gente, tudo bom? Um abraço pra vocês, vamos falar da 26ª rodada do Campeonato Brasileiro, que começa neste sábado com jogos importantes. Vocês sabem que a disputa pelo título separa apenas um ponto do Palmeiras líder e do Flamengo vice-líder. Mas teremos no sábado o Red Bull Bragantino contra o Bahia, o São Paulo joga em casa lutando contra o rebaixamento contra o Atlético Mineiro, embalado pela classificação às semifinais da Copa do Brasil. Nós teremos também Fluminense e Vasco, clássico carioca, pelo Campeonato Brasileiro. E no domingo teremos Coritiba e Mirassol. Mirassol tentando fugir da zona do rebaixamento. O Cruzeiro, despedaçado pela eliminação para o rival, pega o Atlético Paranaense lutando pela parte de cima da tabela, assim como o Cruzeiro. Confronto direto lá no topo. O Internacional recebe o Santos. Confronto na parte de baixo da tabela. Remo e Flamengo. Remo e Flamengo. Para o Remo, vale fugir do rebaixamento e joga diante de seu torcedor. O Flamengo quer alcançar o Palmeiras, que pega o Botafogo no Rio de Janeiro. Ou seja, líder e vice-líder jogam fora de casa nesta rodada. O Corinthians recebe a Chapecoense na Neoquímica Arena. E o Vitória, que luta contra o rebaixamento, pega o Grêmio, que também luta contra o rebaixamento. Eu volto já já com essa polêmica envolvendo Neymar, gramado da Vila Belmiro, Palmeiras. Tá combinado?
0: Tá combinado. Valeu, Fará. Obrigado pelas informações e a cobertura completa do Campeonato Brasileiro, da Copa do Brasil, da Libertadores da América, como sempre aqui na TMC. 6:01, TMC, compromisso com a verdade.
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3: 6:06, Start TMC. Já passamos aqui, né, pela primeira hora, temos essa segunda hora quentíssima com todas as principais notícias. E a gente começa, então, perdão, falando que o Edson Fachin cobra explicações de Moraes, Mendonça e PF sobre caso Master.
4: Presidente do STF dá 5 dias úteis para envolvidos apresentarem esclarecimentos por escrito.
3: Medida ocorre após Alexandre de Moraes levantar sigilo de relatórios da PF sobre ministro André Mendonça. E esse é só um dos destaques que o Start TMC traz nesta sexta-feira, 4 de setembro. E tem mais.
4: Lula reage à crise no STF e cobra investigação sem blindagem.
3: Presidente defende transparência nas apurações, critica vazamentos seletivos e pede código de ética para o judiciário.
4: Datafolha aponta corrida acirrada entre Lula e Flávio Bolsonaro.
3: Petista marca 46% contra 44% do senador. Resultado indica empate técnico no segundo turno.
4: Congresso aprova fim definitivo da taxa das blusinhas.
3: Imposto de 20% sobre compras internacionais de até $50 será zerado de forma permanente após sanção de Lula.
4: Senado prevê votação do fim da escala 6x1 após eleições.
3: PEC, que já passou pela Câmara e pela CCJ do Senado, prevê 5 dias de trabalho e 2 de folga com jornada de até 40 horas semanais.
4: Tribunal Regional Eleitoral do Distrito Federal barra candidatura de José Roberto Arruda ao governo.
3: Ex-governador foi enquadrado na lei da ficha limpa, mas pode continuar em campanha enquanto recorre ao TSE.
4: E na previsão do tempo, frente fria muda o tempo no feriado da Independência.
3: Sul e Sudeste terão chuva e queda nas temperaturas, enquanto Nordeste segue com sol e calor.
4: E no esporte, o tricolor imortal venceu, o Grêmio bateu o Internacional por 3-1 e é o último classificado para a semifinal da Copa do Brasil. 6:08.
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3: 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Bruno Risi ficou fora aqui do ao vivo no estúdio, né, durante aí o debate em Minas Gerais. Só que ele chegou aqui no estúdio já contando tudo pra gente. Claro que tem muito mais, e aí ele vai compartilhar com você os principais destaques que ele vai trazer aqui no Start TMC hoje, ao vivo aqui no estúdio. Bom dia, Risi.
5: Bom dia, Fernanda, Tebas, a todos com a gente aqui no Start TMC. Pois é, semana agitada.
4: Nossa, das mais dos últimos tempos,
5: Nossa,
4: né?
5: Senhora, dos últimos tempos, dos últimos 37 anos aqui. Pra... a gente teve, claro, o debate de Minas Gerais aí na programação da TMC, mas também os bastidores de Brasília, não só no que limita ali ao Congresso Nacional, mas também judiciário muito agitado, segue muito agitado. A gente vai trazer um pouco sobre esse último capítulo também.
4: Ontem à noite, né, Risi?
5: Ontem à noite, uma questão ali sem, de novo, né? Sem precedentes, virou uma palavra rotineira aqui pra gente, né?
4: Moraes pedindo então a Fachin investigação contra o colega dele, André Mendonça, né? Uma retaliação, uma resposta, enfim.
5: Uma disputa interna, né? Uma coisa completamente fora do que a gente tá acostumado, dentro daquela história de... Enfim, mesmo em momentos mais críticos, existir aquela união, a gente tá falando agora de um conflito interno no STF, então a gente vai desdobrar um pouco mais isso aqui, além, claro, da pesquisa Datafolha de ontem, que a gente falou muito e ficou conjecturando também o que seria a partir de toda essa questão. E aí eu vou trazer para vocês o que a Datafolha mostrou e qual foi o impacto, está sendo o impacto dessas disputas de bastidores nas pesquisas presidenciais.
4: Muito bom. Bruno Risi, então, daqui a pouco volta aqui para analisar todos esses assuntos. A gente já aproveita o assunto, pega a carona e vai para Brasília. Conexão Brasília agora com o Rafael Felitti. Olha, então, que loucura, hein, Felitti? O presidente Edson Fachin do STF agora deu 5 dias... para os ministros, autoridades, enfim, explicarem essa crise no STF, realmente impressionante, histórico também, né?
6: Olha, Rafa, bom dia para você, bom dia, Bruno Risi, bom dia, Fernanda. Olha,
0: muita coisa aconteceu essa semana. A gente que estava aqui no front trabalhando, foi uma semana árdua, como vocês disseram, poucas vezes, cara, desse tempo que eu estou em Brasília trabalhando com político, eu vi uma semana tão quente. A gente estava esperando esse esforço concentrado, mas os outros acontecimentos ali no Poder Judiciário acabaram até abafando, entre aspas, ali esse outro noticiário do Congresso. Mas é isso, o ministro Edson Fachin, presidente do Supremo Tribunal Federal, deu 5 dias meio que para lavar uma roupa suja ali, né? Pediu para que o ministro Alexandre de Moraes, o ministro André Mendonça, o procurador-geral da República, Paulo Gonet, e o diretor-geral da Polícia Federal, André Rodrigues, ele deu esses 5 dias para que eles se manifestem sobre esses acontecimentos a respeito da crise do Supremo Tribunal Federal. A gente vai agora trazendo onde tudo isso começou. Foi na quebra de sigilo determinada pelo ministro André Mendonça, que trouxe à tona mensagens que envolvem o ministro Alexandre de Moraes com o banqueiro Daniel Vorkano, mensagens diretas, também envolvendo o procurador-geral da República, Paulo Gonet, e o diretor da Polícia Federal, André Rodrigues, com o ex-banqueiro, né? Então, só que nesse meio tempo também surgiram revelações de encontros do André Mendonça com o André Vorkano, com o Daniel Vorkano. Também surgiram outras ali situações ali no meio do caminho, e diante da resposta, né, nos bastidores teve bate-boca entre o Moraes e o ministro André Mendonça, e ontem à noite o ministro Alexandre de Moraes soltou essa decisão pedindo ao ministro Edson Fachin a investigação de André Mendonça, né, alegando que ele extrapolou as decisões, as competências de ministro, disse que ele era um julgador assumindo o papel de investigador e pediu para que fizesse essas investigações, apontando que esses vazamentos que muitas vezes aconteciam, essa quebra de sigilo, elas eram seletivas e tinham motivações políticas. Então, o ministro Edson Fachin, então, adotou essa postura para resolver, de alguma forma, essa questão. Então, mas a gente pode dizer o seguinte, né? A guerra ali interna está declarada com essa decisão do ministro Alexandre de Moraes. Teve uma expectativa grande na última sessão do Supremo Tribunal Federal de alguma manifestação. Eles seguiram a sessão como se nada tivesse acontecido. O André Mendonça e Alexandre de Moraes continuam sentando lado a lado. Mas a gente até vale citar, né, aquela foto que saiu do Jornal Globo, do fotógrafo Breno Carvalho, sobre os ministros rindo ali, né? Tinha ali alguns ministros rindo ali da situação, e antes o André Mendonça saiu um pouco cabisbaixo, né? Lógico que a gente pegar isso fora de contexto não quer dizer muita coisa, ou pode dizer, mas é bom pra gente ilustrar um pouco dessa situação. Volto com vocês.
4: A foto realmente impressionante, né? É realmente retratando ali mais do que mil palavras, aquela foto retrata e traz de informação pra gente. Valeu, Rafael Felitti. Bruno Rizzi, vamos já, enfim, conectar aqui os assuntos, né? É impressionante como estamos no meio de um processo eleitoral, ou seja, vamos decidir quem vai ser eleito para presidente da República, para governo de estado, quais serão os deputados federais, os senadores, e a pauta principal do país é Supremo Tribunal Federal. E eu repito aqui, antes até de toda essa crise, eu lembro aqui de decisões e declarações públicas de ministros, muitas vezes invadindo ali o noticiário no meio das eleições.
5: A gente falava, né, em algumas oportunidades sobre o protagonismo do judiciário dentro da rotina da política, né? Apesar de estar ali, não deveria ser essa... enfim, essa transversalidade ali não deveria ocorrer como ocorre, e o que a gente está vendo é realmente algo sem precedentes. E essa estratégia de Alexandre de Moraes, esse, bem entre aspas aqui, fogo amigo, né, com André Mendonça, ela parece ser uma decisão ali, primeiramente, uma decisão de fazer a sua própria defesa. Mas não só própria defesa em relação ao... não quanto ao mérito ali das relações com Daniel Vorkano, até porque isso parece indefensável, já era uma situação complexa das relações dele, da mulher dele, e agora, na última semana, enfim, com tudo que foi divulgado, ficou ainda mais indefensável a ele. Mas sim no sentido também de que haveria uma perseguição a ele por parte do ministro André Mendonça. Então esse seria o foco ali de Alexandre de Moraes em sua defesa. E isso fica bem claro porque Alexandre de Moraes, ele lança a decisão no sistema e ele já levanta, já tira o sigilo. Ou seja, em 2 minutos já está todo mundo sabendo e todo mundo falando a respeito. Então parece ser essa estratégia de realmente trazer à tona. E em segundo lugar, parece que ele chama outros ministros ali para essa dança.
4: Uhum,
5: né? Ele coloca outros nomes ali, já tentando viabilizar uma maioria no plenário. Né? Por quê? Porque ele cita que, assim como ele, haveria também alguma investigação irregular no gabinete de André Mendonça, através de André Mendonça, nos gabinetes de Toffoli, Fux, Castro, Gilmar Mendes. Então ele parece trazer para a dança, puxar, tentar trazer para essa dança e dar uma sinalização de, ó, tem mais gente envolvida e tem, é uma questão que não tá apenas no meu mérito. Então abram os olhos.
4: É.
5: Então ele parece tentar se defender nesse sentido de realmente, se for pra cair, cair atirando. Isso tá inegável.
4: É, ele dobrou a aposta, né? Triplicou, quadruplicou. É. Agora, Rizzi, né? Dois pontos aqui, né? Independentemente de quem tiver razão, aí as investigações é que vão apontar e vão trazer as informações de forma mais claras. Agora, independentemente disso, o conteúdo é muito grave do que saiu em relação ao ministro Alexandre de Moraes, né? As conversas com o Daniel Vorkário estão aí, é fato, né? Isso é fato. E tem outro ponto aqui em relação ao inquérito das fake news, né? O ministro Alexandre de Moraes evoca o inquérito que foi, enfim, colocado em prática de ofício em 2019 pelo ministro Dias Toffoli e que não tem fim, né?
5: Não tem. É de 2019, o inquérito da fake news, ele enquadra ali André Mendonça nesse inquérito, ali encontra um veículo para enquadrar, uma coisa completamente fora de qualquer padrão e de qualquer normalidade, de qualquer processo que a gente tenha visto de temas em geral, mas principalmente algo que a gente está vendo que é esse fogo amigo. Só uma observação, a gente sempre fala que o STF é formado por 11 ilhas, né? São 10 ilhas atualmente. Só que essas 10 ilhas, 11 ilhas, elas costumam se juntar e formar um continente em tempos de ataques ao STF. Só que esses ataques que a gente costumava ver vinham de fora, vinham do Senado, vinham de outros players dessa história. Agora a gente tá vendo uma questão de dentro de casa.
4: É um momento histórico.
5: É isso, é quase que uma implosão ali.
4: Exato.
5: É, aí essa união, esse continente não deve se formar, mas ele tá tentando juntar umas peças, algumas ilhas pro seu lado quando ele tenta chamar mais uma turma aí pra dança.
3: 6:18, a gente vai agora para Belo Horizonte. O TRE de Minas Gerais barra a candidatura de Eduardo Cunha a deputado federal e o Júnior de Castro já está preparadíssimo para nos trazer todos os detalhes ao vivo. Júnior.
1: Bom dia para você, Fernanda, Rafael, Bruno. Excelente sexta-feira para todo mundo ligado, sintonizado com a gente aqui na TMC. Essa decisão de barrar o registro da candidatura do Eduardo Cunha foi unânime, viu, pelo Tribunal Regional Eleitoral aqui de Minas Gerais. E o principal motivo é a cassação do mandato de Cunha pela Câmara dos Deputados. Isso que aconteceu lá em 2016, justamente por quebra de decoro parlamentar. Essa quebra de decoro aconteceu na CPI da Petrobras. A gente lembra isso porque lá em 2016 ele mentiu que não mantinha contas no exterior, principalmente na Suíça, mas depois foi descoberto sim que ele tinha essas contas lá. Na época ele também ficou inelegível por 8 anos. Agora a defesa argumenta que esse período terminou agora em setembro de 2024, mas o Ministério Público Eleitoral entende que a contagem deveria começar somente no fim da legislatura, então seria em janeiro de 2019. Com isso, a inelegibilidade dele iria até fevereiro do ano que vem, de 2027. Então, isso impediria a candidatura dele agora nessas eleições deste ano de 2026. O TRE concordou com esse entendimento e considerou esse motivo suficiente para barrar o registro de Cunha. O Ministério Público também citou uma condenação por improbidade administrativa e também uma investigação sobre a indicação de emendas parlamentares. Mas esses dois casos são pontos diferentes e eles não foram considerados suficientes pelo tribunal para declarar essa ineligibilidade. Cunha anunciou que vai sim recorrer ao Tribunal Superior Eleitoral, então, portanto, essa decisão ainda pode mudar. A política de Minas continua essa novela e a gente, claro, continua acompanhando. 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
3: Obrigada, Júnior de Castro. Inclusive o Riz esteve aí, né, em Minas Gerais, inclusive com você. E a gente tá aqui com os recebidos, presentinhos de Minas Gerais. Obrigada. Presentinhos dados pelo Júnior de Castro, muito sensível. Obrigada, viu, Júnior? Daqui a pouco a gente vai abrir tudo.
4: É isso aí.
3: Bom trabalho para vocês.
4: 6:21, a gente vai girando aqui. Vamos pro Paraná agora com Leonardo Gomes. Seguinte, Curitiba, polícia e Ministério Público investigam desvio de doações para vítimas de tornado no Paraná. Meu Deus, isso é inacreditável. Leonardo Gomes.
6: Inacreditável, história que se repete, muito parecida com a do Rio Grande do Sul, onde inclusive um bombeiro aqui de Curitiba chegou a ser preso. Agora a gente está falando de Rio Bonito do Iguaçu, onde agentes, ou agentes públicos, né, podemos entender até por secretários que são investigados por desviar esses itens. Não foi especificado pelo Ministério Público nem pela Polícia Civil quais itens são esses, mas a gente está falando de alimentos, a roupas, a comidas não perecíveis e por aí vai. Mandados de busca e apreensão foram cumpridos no município, na Secretaria de Assistência Social e também no barracão do Centro de Eventos de Rio Bonito do Iguaçu, onde todos esses materiais doados pela população de todo o Brasil foram armazenados. Segundo o Ministério Público, entre os investigados estão autoridades e servidores. O nome de ninguém foi divulgado. O caso é tratado em sigilo. Em nota, a Prefeitura de Rio Bonito do Iguaçu garantiu que a destinação dos donativos sempre foi realizada de forma correta e que eventuais divergências serão devidamente esclarecidas no decorrer da investigação. Segundo o Ministério Público do Paraná, durante o cumprimento desses mandados de busca e apreensão, foram encontrados documentos e também equipamentos eletrônicos, como, por exemplo, notebooks, que vão ser periciados e devem ajudar a esclarecer se houve crime ou não. A Polícia Civil informou que ninguém foi preso ainda porque justamente as investigações estão em andamento. Mas convenhamos, se um juiz foi lá e falou, pode cumprir o mandado de busca e apreensão, no mínimo as suspeitas são grandes, já que mandado de busca e apreensão não cai do céu, né? Então realmente uma investigação está em andamento e a gente vai seguir acompanhando de perto.
3: Mas nem doação não perdoam, hein?
4: Não, é realmente inacreditável, né? Lamentável, profundamente revoltante, e a gente vai ficar acompanhando, vai ficar ligado nesse assunto também com o Leonardo Gomes.
3: Obrigada, Leonardo. Qualquer coisa já traz mais novidade aqui que a gente vai acompanhar todos esses desdobramentos. E deixa eu dar um bom dia aqui, enquanto a gente não chama Brasília. Tem o Luciano Bezerra aqui no arroba TMC News BR, o Alex Fava, a Patrícia Mendonça, o Rafael Braga. O pessoal comentando, ó, tem a Juliana Carvalho também, a gente comentou aqui sobre Rock in Rio, né, que começa hoje, vai até o dia 13 de setembro. E a Juliana Carvalho falou que não vai ao Rock in Rio, mas adora acompanhar toda a movimentação, inclusive com as notícias nos jornais aqui da TMC. E o Fábio Santos falou que vai pro Rock in Rio, já tá empolgadíssimo.
4: Ó, e aqui rapidamente também o Francisco de Itanhaém, São Paulo. Bom dia, Rafael e Fernanda. Tô sempre acompanhando vocês, Tebas, no Start TMC. Aí ele fala assim, ó, ontem numa resenha com meu filho, né, a gente ficou se perguntando, impressionante, como todo mundo já falou com esse homem, tá citando o Daniel Vorcaro aqui, e fala, todo mundo refém desse homem, impressionante, e é por isso que a TMC vai acompanhar de perto esse assunto com a nossa reportagem em Brasília, passo a passo, a gente vai fiscalizar tudo.
3: E ainda em Brasília, a gente vai falar agora com a Lívia sobre um outro assunto, para falar sobre a pesquisa Datafolha, que mostra Lula na liderança com vantagem menor sobre Flávio Bolsonaro. Então a Lívia vai trazer todos os detalhes ao vivo, Lívia.
7: Oi, Fê, bom dia para você, pro Rafa, todo mundo que acompanha a gente aqui no Start. Pois é, a gente teve uma nova pesquisa Datafolha que foi divulgada no finalzinho da tarde de ontem e que mostra o presidente Lula do PT na liderança, né, no primeiro turno, com 38% das intenções de voto. Logo na sequência aparece Flávio Bolsonaro com 33%. A diferença entre os dois caiu para 5 pontos percentuais, que é a metade da vantagem registrada pelo presidente Lula no mês de maio. A principal novidade desse levantamento foi o crescimento de Augusto Cury, que é candidato pelo Avante. O candidato saltou de 2% na pesquisa anterior para 8% agora nessa última pesquisa. Foi em apenas 2 semanas de diferença entre os dois levantamentos. Bom, na sequência aparecem Ronaldo Caiado, do PSD, com 4%, Renan Santos, do Missão, com 3%, e Romeu Zema, do Novo, com 2%.

0: 3%. Datafolha também mediu algo muito importante, que é a rejeição dos candidatos. 47% dos candidatos que foram ouvidos pela pesquisa disseram que não votariam de jeito nenhum em Flávio Bolsonaro. No caso de Lula, esse índice é um pouquinho menor, 45% de rejeição. Nessa pesquisa foram ouvidos 2.002 eleitores em 125 cidades brasileiras. Na terça e na quarta-feira dessa semana, ou seja, a pesquisa é quentinha.
1: Muito bom, já pega então tanto o tempo de TV como também toda essa loucura de Brasília, essa semana de esforço concentrado. Bruno Risi, como que você avalia então esses números que a Lívia trouxe pra gente, Datafolha, empate técnico no segundo turno também?
2: A gente está nessa semana aí já com campanhas rolando, campanhas na TV, no rádio, na internet. Noticiário a respeito de eleições, noticiário envolvendo questões muito pesadas a respeito de Banco Master, noticiário envolvendo toda essa crise do STF, toda essa questão de, enfim, desde 2 semanas atrás, os debates, vai no debate, não vai, sabatinas da Rede Globo que foram realizados os candidatos, tudo isso que aconteceu aí nos últimos 10, 15 dias. É uma carga gigantesca de elementos políticos com impactos eleitorais e a gente está acompanhando. E aí o que a gente vê na pesquisa? Basicamente, uma leve oscilação dentro da margem de erro, né? Tirando o Augusto Cury, que cresce, mas
3: se consolidou no terceiro.
2: se consolidou no terceiro, mas ao que tudo indica, e por trackings que eu tenho acompanhado, até das próprias campanhas, principalmente de Flávio e de Lula, ele alcançou o teto, pelo menos nesse momento, né? Ele tem ali o teto dos 10% na média, né? E aí, o que que a gente está vendo? Uma eleição basicamente mantendo aquele padrão que a gente já viu, com diferenças muito pequenas, uma leve subida de Flávio, uma leve queda de Lula. Claro que, se você olhar na linha do tempo, Flávio vem numa tendência de crescimento e Lula vem numa tendência de queda, né? Mas ainda dentro de uma diferença de margem de erro. Então, o que a gente começa a entender é que aquilo que a gente fala aqui há 6 meses, 1 ano, sobre a polarização, os fatores de fora que tem impacto real nas eleições, a gente está vendo que, apesar de tudo isso, essa questão de STF, ela é uma questão que traz muito barulho, que traz muita preocupação no ambiente institucional e político, mas a nível eleitoral
1: Não mexeu
2: não está
1: praticamente
2: mexendo os
1: nada.
2: ponteiros.
1: Interessante essa pesquisa da Datafolha, acho que dá tempo, mas bem rapidinho aqui, Rizzi. Caiado vai melhor nessa na comparação com algumas outras pesquisas, né? 4% tá até numericamente à frente de Renan Santos, embora seja um empate técnico. E no limite da margem de erro, até empata tecnicamente com o Cury, porque o Cury pode estar com 6% e ele no limite pode estar com 6% também.
2: 6%. É uma diferença ali, pode estar se consolidando. Renan Santos parece ter perdido suavemente o fôlego ali, mas também ele vem de uma semana mais complicada, com limitação ali de campanha a acompanhar, mas parece que o terceiro lugar tá mais consolidado ali em cima de Augusto Cury. Mas fato é, não é isso que vai mudar as eleições. Apesar do barulho, apesar de tudo isso, se a gente colocar na balança, tem elemento positivo para ser usado e negativo para ser usado por ambas as campanhas, de tal forma que a gente está vendo justamente essa manutenção. A gente não vê os ponteiros se mexendo de maneira relevante. Tendências interessantes a gente analisar. Números dentro da normalidade do que a gente já tinha visto, apesar dos muitos, dos diversos apesares.
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1: 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A Justiça de São Paulo suspendeu, por meio de liminar, a demissão do deputado federal Carlos Alberto da Cunha, o delegado da Cunha da Polícia Civil. A decisão ocorreu horas depois do governador Tarcísio de Freitas determinar a demissão do parlamentar após um processo disciplinar que se arrasta desde 2020. O caso envolve a acusação de que da Cunha teria forjado a gravação de um vídeo com uma vítima de sequestro para ganhar notoriedade nas redes sociais. A defesa questiona a regularidade do processo e afirma que elementos foram incluídos após o fim da fase de instrução e a liminar é provisória e ainda será analisada pelo órgão especial do tribunal. E o Ministério Público de São Paulo denunciou 9 pessoas por participação em um esquema de lavagem de dinheiro ligado ao tráfico de drogas, jogos clandestinos e suspeitos de ligação com o PCC. Segundo a acusação, o grupo fazia a chamada compra de dinheiro, trocando grandes quantias em espécie por transferências bancárias, mediante comissões de até 4%. A investigação aponta que o esquema movimentou inicialmente 126 milhões de reais. O caso é resultado da Operação Falsa Las Vegas, que bloqueou 6 bilhões de reais em contas de investigados. Apontado como o coordenador da rede, Eduardo Moreno Lopes, conhecido como Tio, está foragido e nega as acusações. E como a gente também presta bastante serviço para você que acompanha o Start TMC, vamos de trânsito agora.
2: Vamos sim, situação do trânsito em São Paulo, você no 100.1, também do transporte público, rapidinho aqui sobre os trens, tá? Operação normal nessa manhã, inclusive na linha 9 Esmeralda. Por que eu tô citando a linha 9 Esmeralda? Ontem uma grande confusão aconteceu, foi registrada na linha 9 Esmeralda, um trem que, enfim, quebrou, travou toda a linha 9, uma multidão ficou presa em Pinheiros, ali quase 20 minutos, de 15 a 20 minutos de espera, muita gente, aglomeração, foi realmente um caos, mas agora a situação normal na linha 9 Esmeralda. Sobre o trânsito, você no 100.1 dirigindo, Marginal Tietê com alguns pontos de atenção, na região próxima ali do Anhembi, Sambódromo, enfim, a gente verifica, anda e para, no sentido ali Shopping D, inclusive na região do Shopping D, tá tudo travado também, o trânsito é bastante significativo nessa região da cidade. A Zona Leste de São Paulo também tem movimentação intensa no sentido centro de São Paulo, na chegada ao centro principalmente, e é bom pontuar aqui que a chegada à capital paulista também é ruim, pela Raposo Tavares do 27 ao 11, lentidão, muita lentidão, excesso de veículos. E a Castelo Branco do 16 ao 10 também, com muita lentidão. O tempo é bom, não chove, mas é importante que você fique atento aí na Castelo Branco. A gente vai verificar também ao longo do dia, principalmente a partir das 11 horas da manhã, movimentação nas estradas no sentido interior e sentido litoral, porque estamos numa sexta-feira e a próxima segunda, dia 7, é feriado. Então tem muita gente que vai sair de São Paulo e a TMC tem o compromisso aqui de te ajudar também com as informações ao longo de todo o dia. 6 horas e 36 minutos. 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
1: 6:40, você está no Start TMC, você de São Paulo, Brasília, Rio de Janeiro, Curitiba, Belo Horizonte, Recife. Você está comigo, Fernanda Câmara, Rafael Tebas e Bruno Rizzi. E algo aconteceu, Rizzi, pela primeira vez. Lula, então, se pronunciou sobre a crise no Supremo e o escândalo do Banco Master.
2: Pois é, a estratégia do presidente Lula, da sua campanha, do próprio Palácio do Planalto, foi incluir na linha de frente o presidente Lula com aquele vídeo gravado ontem. Anteriormente, Edinho Silva, presidente do Partido dos Trabalhadores, tinha vindo a público falar em um vídeo e dizer que todos deveriam ser investigados, todos eram iguais perante a lei, toda aquela pegada, mas não foi suficiente, a reação não estava sendo boa, Lula não tinha aparecido, era o único candidato que não tinha declarado, feito nenhuma declaração a respeito de todos os escândalos de Banco Master e de STF que tem surgido nos últimos dias, então ele acabou tendo que, inevitavelmente, ir à frente para ser a sua palavra ali sendo dita através da sua pessoa e não do representante do partido. A fala do presidente Lula não cita o STF, mas ela fala do caso Master especificamente, até aproveitando a onda de notícias negativas para o clã de Flávio Bolsonaro em relação ao Master. Então ele evita a tensão com o STF e foca mais o caso do Master e fala também numa necessidade de profunda reforma nas instituições e pede que a própria Suprema Corte e a Procuradoria-Geral da União, da República, liderem esse processo. A decisão anterior era de apenas usar os aliados para defender uma reforma político-eleitoral. Como eu falei, ele trouxe o presidente do partido, Edinho Silva, para trazer isso. E a ideia do judiciário era mais jogando a frase de ninguém está acima da lei, que é justamente o mesmo posicionamento, a mesma linha de raciocínio e a mesma pegada em relação ao caso de Marcola, de Lulinha. Sempre nessa linha de ninguém está acima da lei. O presidente disse que há alguns meses já que, inclusive, o seu filho Lulinha deve ser investigado e que ninguém terá tratamento diferenciado. Mas também isso serve como uma artilharia contra Flávio Bolsonaro, já que aliados seguem atacando o senador em relação ao caso do Banco Master. E, aliás, alguns eventos foram surgindo nos últimos dias. Tem delação de representante da produção do filme Dark Horse. Ele tenta, obviamente, trazer essa temática à frente como um posicionamento, mas por trás disso tem muita estratégia e muito ataque a Flávio Bolsonaro, até porque o sinal amarelo, laranja, tá ligado no Planalto. As pesquisas mostram ali uma, apesar dos números
3: tá apertado
2: baixos,
3: demais,
2: tá muito apertado. Os números, ninguém vai ver, fora o que a gente viu com Augusto Cury ali no terceiro lugar. A disputa entre Flávio e Lula, ela não vai deixar de ser polarizada. Qualquer 1% para cima ou para baixo,
3: qualquer
2: mesmo
3: detalhe
2: que na
3: muda
2: de erro,
3: a eleição.
2: Qualquer, né, vírgula pode mudar. Então, o sinal amarelo, quase vermelho, tá ligado na campanha do presidente Lula. E qualquer erro pode ser fatal também.
3: Beleza. Bruno Rizzi, então, daqui a pouquinho também no TMC 360. 6:44, a gente volta para Minas Gerais com Júnior de Castro. Olha, Minas registra alta de 31,49% nas vendas de veículos novos, superando a média nacional de 15,3%. Júnior de Castro traz as informações, o porquê também desse número. É com você, Júnior.
4: É isso, Rafael. O mercado de veículos novos está acelerando realmente aqui em Minas Gerais. De janeiro a agosto deste ano, foram emplacados quase 600 mil veículos aqui no estado. Esse crescimento que você falou, Rafael, de 31,49% em relação ao mesmo período do ano passado. E no Brasil, essa alta foi bem menor, de 15,3%. Só em agosto agora, Minas teve mais de 81 mil emplacamentos, alta de 26% na comparação com agosto de 2025. E quem puxou esse resultado foram principalmente os automóveis. Especialistas apontam que o aumento de renda, a concorrência entre as montadoras com mais promoções e também a valorização aí dos veículos usados nas negociações ajudaram justamente a aquecer esse mercado e também as vendas. As motocicletas também ganharam força aqui em Minas Gerais, cresceram 11% no acumulado do ano. Além do transporte, a gente lembra que elas estão sendo cada vez mais utilizadas também como ferramenta de trabalho, isso principalmente para os profissionais de entrega. Já os caminhões e ônibus, eles tiveram uma queda aqui em Minas de 10%. Nesse caso, os juros altos pesaram bastante, porque esses veículos dependem mais de financiamento. Então, mesmo com esse cenário aí de crédito mais caro, o mercado mineiro segue sim crescendo acima da média nacional. Uma notícia muito boa para nós aqui de Minas Gerais. Eu volto com vocês.
1: Obrigada, Júnior de Castro, então, sempre movimentando todo tipo de notícia, ótimo trabalho para você. E a gente continua com os nossos repórteres e com os nossos variados assuntos. O ministro da Previdência Social, Volney Queiroz, anunciou nesta quinta-feira que o governo federal conseguiu zerar a fila de pedidos por benefícios do INSS e direto do Recife. Quem traz as informações é a Joely Santos. Joely, estamos contigo.
5: Bom dia, Fernanda, bom dia, Rafael e a todos que acompanham o Start TMC. Pois é, o pronunciamento do ministro da Previdência, Volney Queiroz, em anúncio ele falou que o governo conseguiu zerar a chamada fila do INSS, mas o termo zerar tem uma explicação para o governo. Fila é quando existem mais pedidos aguardando do que novas solicitações entrando. E isso mudou em agosto. O INSS recebe hoje cerca de 1 milhão e 300 mil novos pedidos por mês. E segundo o Ministério, a quantidade de processos analisados passou a superar a de novos requerimentos. Para chegar a esse resultado, o governo cita 5 medidas: a nomeação de novos servidores, o teleatendimento para perícias, a perícia médica documental, o pagamento de bônus a servidores e os mutirões realizados nos fins de semana. E tem um detalhe importante: ainda há cerca de 224 mil pedidos esperando há mais de 45 dias, que é o prazo legal para uma decisão. Segundo o Ministério, esses casos são considerados mais complexos e envolvem principalmente pedidos de BPC e algumas aposentadorias. Mesmo assim, o tempo médio de espera por uma decisão caiu para 34 dias. Ou seja, o governo comemora o fim da fila, como era conhecida, mas ainda existem beneficiários esperando uma resposta do INSS. Rafael, Fernanda.
1: Obrigada, Joely, por todas as informações. Ótimo trabalho para você. Bom dia. 6 horas e 48 minutos. E a gente vai movimentar as nossas redes sociais, porque o pessoal tá aqui escrevendo para gente, aqui no @TMCNewsBR. Olha só, o Gustavo Henrique Silva, de Belo Horizonte. Bom dia. Eu gosto quando vocês trazem vários assuntos no jornal, porque enquanto a gente toma café, fica sabendo tudo o que está acontecendo, na política também, e também de coisas mais leves. Inclusive aqui, ó, Marcos Vinícius Almeida, de Brasília, falou: eu acho importante que temas como a escala 6x1 sejam discutidos com calma, mas também fico com o pé atrás quando uma decisão tão importante fica para depois das eleições. É um assunto que mexe diretamente com a vida de milhões de trabalhadores. A gente falando então dessa votação que foi adiada e depois vai tentar ser antes, mas provavelmente vai ser depois mesmo,
3: exatamente,
1: né?
3: Exatamente, deve ficar para depois das eleições. 6 horas e 49 minutos, a gente vai com o Marcos De Pato, que daqui a pouco vai estar decolando, hein? Está quase decolando, está em Congonhas, é véspera de feriado, né? No dia 7... segunda-feira é feriado, muita gente vai aproveitar essa sexta, esse sextou, para sair de São Paulo. Como está a movimentação em Congonhas nesse instante, então, Marcos De Pato?
6: Olha, eu gostaria muito, viu, Rafael Tebas, de estar pegando um voo agora para curtir esse fim de semana prolongado, né, que feriado aí na segunda-feira, dia 7 de setembro. Olha, eu falo ao vivo aqui do aeroporto de Congonhas, que já está bem movimentado para as 10 para 7 da manhã, vamos dizer, já praticamente, né? E olha, aqui são esperados, né, muitos passageiros ao longo desses 4 dias, começando hoje até a próxima segunda-feira. Foram disponibilizados 312 mil assentos para este período de feriado. Os principais destinos são o Rio de Janeiro, que inclusive tem um grande evento, né, neste fim de semana, começa neste fim de semana, vai até o próximo, que é o Rock in Rio. Muita gente deve embarcar para lá neste fim de semana. Também Belo Horizonte é um dos destinos mais procurados, Porto Alegre, Curitiba e Salvador. Também outro aeroporto, né, o maior aqui da América Latina, vai receber uma grande movimentação ao longo desse período aí, é o de Guarulhos, né, onde 817 mil passageiros devem passar ao longo desses 4 dias aí, são 520 mil só nos voos, né, pousos e decolagens nacionais. E os principais destinos são Rio de Janeiro também, Porto Alegre, Recife, BH e Curitiba. Outros 295 mil voos, né, mil passageiros vão voar ao longo desse período aí também para fora do país, para Buenos Aires, Santiago, Lima, Bogotá e Cidade do Panamá. E em Viracopos, em Campinas, também tem bastante movimento ao longo desse período aí. Registrado aí um movimento bem maior, né, de 172 mil passageiros que devem embarcar aí em 1.640 pousos e decolagens. No aeroporto de Guarulhos, só para a gente fazer uma comparação, né, esse movimento aí é 9% maior do que o registrado no feriado de Corpus Christi. Volto com vocês.
1: Tá decolando no Start TMC. É, obrigada, viu?
3: Passageiro, Marcos Pato. Do Pato. É.
1: E só para constar aqui, falando de rodovia, o feriado então da Independência na segunda-feira deve movimentar mais de 4 milhões de veículos nas principais rodovias do Vale do Paraíba. E aí, ao longo do Paulista TMC, a gente vai trazer mais notícias também sobre essas movimentações todas, enfim, nas rodovias de São Paulo.
3: Exato. E em Congonhas, o Marcos De Pato falou do Rock in Rio. É para lá que a gente vai agora com a Beatriz Trindade, no Rio de Janeiro. Imagino eu que todo um esquema, né, especial, enfim, de organização tenha sido montado justamente para receber essas pessoas, muita gente que vai para o Rio de Janeiro já nessas próximas horas, né, Bia?
7: Pois é, exatamente. Começa hoje, então, pessoal, já bem animado, expectativa alta por aqui. A expectativa é que fãs de todo o país passem aqui pelo Parque Olímpico, que fica aqui na Barra da Tijuca, na zona sudoeste aqui do Rio. Os shows hoje são do artistas Elton John, Avenged Sevenfold, Demi Lovato e Twenty One Pilots. A expectativa é receber cerca de 100 mil pessoas, então, por dia de festival, esse número que pode chegar até 700 mil visitantes ao longo desses 7 dias que a gente vai ter, então, aqui de programação. E para dar conta dessa movimentação, claro, a cidade vai contar toda com um esquema especial ali de operação. As repartições públicas municipais vão funcionar, então, das 8 horas da manhã até as 3 da tarde, aqui no dia desse primeiro dia de evento. E a medida tenta reduzir justamente o impacto do trânsito aqui na Barra da Tijuca. A recomendação, então, é para quem vai ao festival é usar o transporte público. BRT, metrô e VLT vão ter operações especiais aí durante esses dias de show. O Rock in Rio, a gente lembra, também deve movimentar cerca de 3 bilhões de reais na economia aqui do Rio. Volto com vocês.
3: Melhor, Edu. 6 horas e 53 minutos, valeu Beatriz, obrigado pelas suas informações. Realmente a gente vai acompanhar a movimentação no Rock in Rio, no Rio de Janeiro também nesse feriado no dia 7 de setembro e consequentemente essas próximas horas já no fim de semana. Destaque do nosso site agora, tmc.com.br, Marina Fornazieri já com a gente aqui no estúdio. Conta pra gente os principais destaques, Marina.
8: Olá, Tebas. Olá, Fernanda. Olá. E ouvintes. Vou continuar falando aqui do Rock in Rio, porque a gente tem várias matérias no nosso site, tmc.com.br, sobre os principais destaques de o que você pode levar, quais são as atrações, como chegar, quais são as principais formas de transporte, né? Então, eu vou destacar aqui uma matéria do nosso site que tem todos os detalhes do que é permitido, do que é proibido levar no festival. Vou pincelar aqui só alguns itens que são proibidos, né? Copos e garrafas térmicas, pote de plástico com tampa, cooler, isopor, guarda-chuva, desodorante de qualquer tipo não pode levar, câmeras com lentes removíveis, tripés, e lá no nosso site tem a lista completa para você conferir, você que vai acompanhar o festival.
3: Beleza, tem outro destaque também.
8: Tem, ó. Hoje a TMC vai começar uma série de sabatinas com os candidatos do governo de São Paulo. E o primeiro entrevistado hoje é o ex-ministro da Fazenda, Fernando Haddad, né? é uma oportunidade para ele apresentar as propostas e estratégias para essa disputa contra o atual governador Tarcísio de Freitas. A entrevista vai ser no Paulista TMC, a partir das 10 horas.
1: Isso. A partir mesmo. Das 10 horas, comigo, com Tebas, com Wilson Pedroso e com Bruno Rizzi.
3: Boa.
1: Tem mais destaque.
8: Isso, eu só queria pontuar aqui também que antes da entrevista do Haddad vai ter uma entrevista com Eduardo Bolsonaro, vai ser no 360, né, e a conversa vai ser conduzida por Joana Tretel e Felipe Bueno, e também vai poder ser acompanhada pelo rádio, pelo aplicativo, pelo canal do YouTube, e todos os destaques vão estar também no nosso site tmc.com.br.
3: Beleza.
1: Obrigada, Marina.
3: Marina Fornazieri, então, com os destaques do nosso portal, e o TMC 360 vai até as 7, aliás, tem horário eleitoral até as 7h25, na sequência TMC 360 para todo o país, e no YouTube, já a partir de agora, às 7 horas da manhã, com Joana Trepton e Felipe Bueno, o TMC 360. É sexta-feira, sextou aqui no Start TMC.
1: E acabou o Start, gente. Beijo, tchau.
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6: E agora sim, para você que está nos ouvindo também nos dials que compõem a nossa rede Transamérica TMC, seja bem-vinda, seja bem-vindo. Bom dia, boa sexta para você, sextou desse jeito. Hoje é dia 4 de setembro de 2026. Começa então o TMC 360 comigo, Felipe Bueno, com ela, Joana Treptow, e com você. E a gente traz para você destaques como esse aqui, ó. Alexandre de Moraes contra-ataca e apresenta.

0: Moraes e André Mendonça se manifestem. O presidente do STF também cobra explicações do PGR, Paulo Gonet, e do diretor-geral da Polícia Federal, Andrei Rodrigues.
1: Lula diz que o país não pode ficar refém de vazamentos seletivos. O presidente da República também disse que é fundamental que se investigue todo mundo, sem blindagem de ninguém, doa a quem doer.
0: Já o Congresso Nacional aprova o fim da taxa das blusinhas em votação simbólica. O texto agora segue para a sanção presidencial.
1: Enquanto isso, o fim da escala 6x1 deve ficar para depois das eleições.
0: Destaques do noticiário internacional: 2 trabalhadores são resgatados 9 dias após enchentes que devastaram o país. Eles estavam presos em um túnel de uma usina hidrelétrica. As autoridades locais confirmam mais de 1.200 mortes e mais de 5 mil pessoas seguem desaparecidas.
1: Casa Branca lança jogos de caça a imigrantes. Isso mesmo que você ouviu. A iniciativa, inspirada nos clássicos Tetris e Jogo da Cobrinha, tem sido alvo de críticas de grupos de direitos humanos.
0: Polícia Federal deflagra operação contra fraudes no registro de armas de fogo do Rio de Janeiro. Rafael Alves.
2: Os policiais estão nas ruas para cumprir 20 mandados de prisão e 26 de busca e apreensão em vários municípios aqui do Rio de Janeiro e em Vila Velha, no Espírito Santo. O objetivo é combater um grupo que comprava armas fraudando o sistema de armas destinadas a caques, ali os colecionadores, atiradores desportivos e caçadores.
1: Copa do Brasil, Grêmio atropela Internacional por 3-1 e encara o Atlético Mineiro na semifinal.
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1: Começando o TMC 360 no dial com a crise no Supremo Tribunal Federal. O ministro André Mendonça, do STF, acusou o também ministro do STF. Aliás, o ministro Alexandre de Moraes, do STF, acusou o André Mendonça de improbidade administrativa, de abuso de autoridade, de crime de responsabilidade também. Esse documento foi enviado ao presidente da corte, o ministro Edson Fachin, com pedido de providências. De Brasília, o Rafael Felice vai nos explicar em detalhes esse documento. Felice, bom dia.
4: Bom dia, Joana. Bom dia, Felipe. Mais uma vez, bom dia aos nossos ouvintes. O ministro Alexandre de Moraes, nesse documento, ele diz que o ministro André Mendonça cometeu improbidade administrativa, né? Diz que tem fortes indícios de que ele cometeu improbidade administrativa, abuso de autoridade, crime de responsabilidade e favorecimento a grupos políticos na atuação, tanto como relator do caso Master, como no caso do INSS. Relatórios da inteligência da Polícia Federal apontam crescentes indícios de enviesamento e tratamento diferenciado entre autoridades que exercem o mesmo cargo em relatórios enviados ao Supremo Tribunal Federal. Né? Então, o ministro Alexandre de Moraes pediu uma investigação contra o ministro André Mendonça, ao presidente do Supremo Tribunal Federal, ministro Edson Fachin. Né? Lembrando que, anteriormente, quando Mendonça decretou a queda de sigilo das investigações que apontaram uma suposta relação próxima entre Alexandre de Moraes e o ex-banqueiro Daniel Vorkaro, ele também tinha sugerido que o caso fosse levado a plenário ao presidente do Supremo Tribunal Federal. E o ministro Alexandre de Moraes enviou esse pedido ao presidente Edson Fachin para que investigue André Mendonça. Fachin reagiu da seguinte forma: ele deu 5 dias para que Alexandre de Moraes, André Mendonça, além do procurador-geral da República, Paulo Gonet, que também é citado na relação com Vorkaro na queda de sigilo, e também o diretor-geral da Polícia Federal, André Rodrigues, que também é citado nessa relação com Daniel Vorkaro. Eles têm 5 dias para prestar esclarecimentos sobre essa crise na mais alta corte do Poder Judiciário brasileiro e dos órgãos de investigação. Eu volto com vocês.
0: Tá certo, então são 7h31. Vamos recontar essa história, né? Vamos recontar essa história dessa semana, de tudo o que aconteceu nessa semana. É uma semana que começou, na verdade, na semana passada, né? Joana Treptow, você preparou aí podemos chamar de linha do tempo, dos acontecimentos desses últimos dias? Ou será que foi tudo um dia só e a gente nem dormiu, a gente nem acordou, a gente está vivendo sempre o mesmo presente?
1: A gente começou a viver no dia 27 de agosto, okay, na semana passada, quando Daniel Vorcaro foi ouvido por integrante do gabinete de André Mendonça, relator das investigações sobre o Banco Master no STF.

0: Ele foi ouvido sem a presença da Polícia Federal. Nesse momento, o Vorcaro falou sobre uma possível delação, disse ter informações envolvendo integrantes do atual governo, fez acusações contra o diretor-geral da PF, Andrei Rodrigues. No dia seguinte, aí sim, Vorcaro presta depoimento à PF, fala sobre, essencialmente, Banco Central e tentativa de venda do Master ao BRB. E aí, a gente vem para essa semana, terça-feira, fatídica terça-feira do dia 1º de setembro. André Mendonça retira o sigilo de documentos das investigações e vem a público mensagens entre Alexandre de Moraes e Daniel Vorcaro, na verdade, Daniel Vorcaro e Moraes, porque a gente só teve acesso às mensagens que Vorcaro enviou para Alexandre de Moraes. As respostas nós não temos conhecimento. Então, esse é o momento em que o Master, o caso, o escândalo, entra no Supremo, assim, de vez, pontapé na porta, e surgem perguntas sobre o que a Polícia Federal e a PGR sabiam das referências ao Alexandre de Moraes. Quarta-feira, essas revelações, então, se espalham, tomam conta dos noticiários, vem aquela sensação de surpresa total e aparecem outras mensagens envolvendo políticos, temos avanço nas apurações sobre Dark Horse. Tem uma informação de bastidores do jornal Globo, da Malu Gaspar, jornalista do Globo, que diz que nessa noite, quarta-feira, Moraes, então, passa cerca de 3 horas reunido com o presidente do Senado, Davi Alcolumbre. Eles são muito próximos e é neste momento que Davi Alcolumbre começa a levar para o Senado a possibilidade de impeachment de André Mendonça. Reparem, na quinta-feira, então, ontem, essa história se inverte, vira de ponta cabeça, vem à tona relatórios da Polícia Federal sobre a atuação de Mendonça. Documentos que registram reuniões e conversas sobre delações e apontam que o ministro teria demonstrado interesse na abertura de uma investigação envolvendo Moraes. Nós estamos falando de relatórios que não têm provas. Não existe prova nesse relatório. É um relatório literalmente escrito, é um texto decorrido assim, sem que tenha essas provas, citações, datas. Então, aí Moraes requisita esses relatórios, leva o material para o inquérito das fake news, aquele de 2019, que é relatado por ele mesmo, e com base nesses documentos ele diz que há fortes indícios de improbidade administrativa, abuso de autoridade, crimes de responsabilidade praticados por Mendonça, e aí pede providências a Edson Fachin, e chegamos ao momento em que estamos. Dito isso, Bruno Risi, essa sexta-feira, ela começou na semana passada, vai acabar quando? Consegue responder isso? Bom dia pra você.
1: Bom dia, Joana, bom dia, Vini.
2: Tanto quanto complexo, né, pra gente tentar desvendar, eu acho que vale até um parênteses adicionais aqui em relação a essa última... esse último capítulo da história que ocorre aí ontem com a inversão do jogo ali através de Alexandre de Moraes enquadrando, né, pedindo que André Mendonça esteja no inquérito das fake news. Até pra gente ir acompanhando aqui, em cima do que a Joana nos trouxe aqui, a gente montou essa linha do tempo trazendo todos os eventos aqui de acordo com os acontecimentos. Começando, então, na fatídica terça-feira, ali com Mendonça versus Alexandre de Moraes, tendo a retirada de sigilo do relatório da Polícia Federal. Na quarta-feira, as mensagens, a história do terno e de Fachin também entrando nessa questão. Na quarta-feira, as revelações se espalharam. Na quinta-feira, a gente vem com novos eventos. E no final do dia, ainda aqui na quinta-feira, Fachin abriu procedimento no Supremo, deu 5 dias úteis para esclarecimento de todas as partes citadas e também a gente viu ontem esse último capítulo de Moraes encaminhando a Fachin o pedido de investigação contra André Mendonça no inquérito das fake news. Esse ponto é muito importante porque, além disso, Alexandre de Moraes também cita outros ministros da Suprema Corte que parece chamá-los para a dança ali nesse imbróglio, nesse salão de acusações e questões envolvendo o Supremo Tribunal Federal. O que acontece? Ele cita outros elementos tentando formar já uma maioria, tentando já inverter esse jogo e tentando mostrar uma parcialidade ainda maior de André Mendonça. Então, tentando trazer e contextualizar o que a Joana falou, mas trazendo ainda mais perguntas para sua pergunta, né, Joana? Porque fica aquela questão ainda no ar, né?
0: Mas, Rizzi, com isso que nós vemos aqui, antes nós falávamos sobre uma crise, um conflito velado no Supremo Tribunal Federal. Inclusive, vale ressaltar que houve sessão presencial nesta semana e o comportamento dos ministros foi algo muito observado. Tivemos a foto do jornal O Globo, que mostra os ministros rindo. Foi uma piada do ministro Flávio Dino, não tinha nada a ver com a crise. Claro, mas houve ali um momento de descontração entre alguns ministros, enquanto André Mendonça sai dessa sessão presencial sozinho pela porta da frente e todos esses saem pelos fundos. A gente consegue entender que há uma divisão, mas isso era interpretação de analistas, da imprensa, de especialistas. Agora, nesse momento, quando Alexandre de Moraes coloca no ofício os nomes, ele nomeia outros ministros que, segundo a apuração dele, segundo esse relatório que ele usa, também estão sendo alvo de escrutínio ou investigação por André Mendonça, ele, de fato, divide o Supremo Tribunal Federal. A gente só não sabe se é ao meio.
2: Exato, exato. E aí é justamente a conta que a gente tenta entender para entender se seria favorável ou não naquela votação, justamente por a gente contar hoje com um número par de ministros. São 10 ministros, o empate é até favorável para Alexandre de Moraes, enfim, em qualquer discussão. E só mais um elemento aqui para a gente trazer é que eu já falei isso essa semana, mas eu gosto de reforçar a questão de a união que existe no STF. Apesar de tudo que a gente vê e apesar de nunca ter sido um ambiente saudável com uma união muito grande entre eles, quando os ataques vinham de fora, essas chamadas 10 ilhas, normalmente 11, mas atualmente 10 ilhas, tendiam a formar um continente para se blindarem de ataques de fora. Acontece que agora a gente está vendo uma implosão por baixo dessas ilhas, atingindo essas ilhas, e isso tem se separado, talvez formando dois continentes. E é justamente o que a Joana trouxe. Qual o tamanho de cada um desses dois continentes que vai formar? Qual o tamanho de cada um desses grupos? Moraes já monta sua estratégia e já articula para montar o seu grupo mais forte e favorável a si próprio. André Mendonça vai ter que saber lidar com essa pressão e também acaba virando alvo, né? O que antes era pedradas acabou virando agora vidraça. Então é uma questão muito sensível. O dia de hoje vai ser muito decisivo, mas semana que vem ainda mais. A gente não tem um horizonte realmente de quando isso deve terminar. E em paralelo a tudo isso, a gente está basicamente um mês das eleições. E a gente está discutindo Supremo Tribunal Federal, o que é realmente algo impressionante em tempos atuais, em qualquer momento da história do país.
3: Essa, trazida pelo Bruno Rizzi, é a fotografia de momento. Aliás, por falar em fotografia, tivemos também uma fotografia essa semana do fotojornalista Breno Carvalho, do jornal O Globo. E nós vamos falar muito mais sobre essa fotografia, porque ela traz mais símbolos e realidades do que a gente possa imaginar num primeiro momento. Então, por enquanto, a gente fecha essa conversa aqui, a gente fecha essa discussão, mas volta daqui a pouquinho para falar mais sobre esse assunto e os outros assuntos importantes que a gente vai trazer no TMC 360 desta sexta-feira. Agora, 7h41.
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3: São 7 horas e 42 minutos. Vamos prestar serviço para você que está circulando pela cidade de São Paulo. E hoje a gente tem dois destaques aqui importantes da zona. Um da Zona Leste e um da Zona Oeste. Em vias muito importantes que já estão congestionadas. Primeiro, um caminhão. Agora há pouco, com excesso de altura, não consegue passar na marginal do GT no sentido Castelo Branco, na altura da ponte da Casa Verde. Está pela pista local, está ocupando a faixa do meio, tem sinalização. Então, ó, está vindo da Zona Leste, esquece a pista local, vai pela Central, vai pela Expressa, para não pegar congestionamento, porque a tendência é de que ainda demore um pouquinho para ser resolvido. Outro ponto aqui, eu falei Zona Leste da cidade, perto do estádio do Corinthians, uma batida de carro e moto na Radial Leste, justamente no sentido centro. Então, o pessoal que está saindo de Itaquera, por esse pedaço da radial, lá a gente tem um enorme complexo viário, né? O nome oficial daquele complexo viário é Arieta Calfá Curi Fará. Mas é lá, no ladinho aí do estádio do Corinthians, quem circula por lá, quem é de Itaquera, conhece esse pedaço. Então, tem bloqueio parcial por lá por causa desse acidente. Depois, a Radial Leste está livre, mas volta a ficar complicada na região da Penha. Daqui a pouco, a gente traz mais informações sobre o trânsito em São Paulo.
0: Vamos acionar a nossa reportagem. Marcos de Fato tem informações sobre o transporte público da capital paulista. Bom dia, Marcos.
12: Oi, Joana, muito bom dia, Felipe, todos que acompanham a programação da TMC. Falo ao vivo aqui do aeroporto de Congonhas, na zona sul da capital paulista, por onde devem passar aí muitos passageiros ao longo desse fim de semana de feriado prolongado por conta aí do 7 de setembro na segunda-feira. Olha, só por aqui foram disponibilizados quase 312 mil assentos aí para o pessoal que pretende viajar ao longo desses dias. Os principais destinos são Rio de Janeiro, Belo Horizonte, Curitiba, Porto Alegre e também Salvador. Os mesmos destinos procurados no maior aeroporto do país, o de Guarulhos, com uma mudança ali de Salvador para Recife, mas por lá o movimento deve ser bem maior, viu? São esperados aí 817 mil passageiros nesse período do feriado prolongado, sendo que 520 mil deles devem embarcar para destinos nacionais. Em Viracopos, em Campinas, também tem bastante movimentação ao longo desse fim de semana de feriado prolongado. Lá devem passar 172 mil passageiros. Olha, do céu agora a gente vai para a terra para falar sobre a movimentação nas estradas, mas eu começo pelo terminal Tietê, né? O maior do estado e um dos maiores do Brasil. Devem passar por lá ao longo desses dias 279 mil passageiros. E nas estradas, agora sim, a que liga ao interior paulista, capital ao interior paulista, Castelo Branco, deve receber um movimento de 1 milhão de motoristas, né? Pessoas que devem pegar as estradas aí para curtir esse feriado prolongado. Eu volto com vocês.
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1: Sete horas, 50 minutos. 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
3: Tá certo, são 7 horas e 53 minutos. A gente volta a falar sobre o fim da taxa das blusinhas. A MP, que era provisória, agora não importa mais, deixa de ser provisória, a taxa das blusinhas se encerrou, pelo menos provisoriamente. Nós vamos falar novamente no 360 com o diretor da Protesto, Henrique Lian, que está conosco aqui online para conversar sobre essa virada de capítulo, né? Muito bom dia, seja bem-vindo mais uma vez.
4: Oi, bom dia, Felipe. Obrigado pela oportunidade. Prazer estar aqui com você novamente.
3: Bom, a batalha, para quem não acompanhou os últimos capítulos, a batalha, Lian, no Congresso Nacional foi vencida. O que é que, na prática, vem agora?
4: Olha, temos muitos ensinamentos aí do fim desse capítulo, como você mencionou, né? A medida provisória foi convertida em lei ordinária, portanto, ela é definitiva, até que deixe de ser, né? Até que uma outra lei se sobreponha, mas ela é mais definitiva que uma medida provisória. Essa medida provisória, para ser apreciada pelo Congresso, recebeu nada menos do que 112 emendas. Havia emendas e propostas de tudo quanto é jeito, jabutis dentro do jabuti. Inclusive, por exemplo, o reestabelecimento do monopólio dos Correios para o desembaraço e entrega de economias internacionais. Aí uma tentativa de salvar os Correios por meio do fim da taxa das blusinhas. Muito pouco disso passou, apenas 9 emendas à medida provisória foram aceitas, e o que se decidiu? 3 coisas muito importantes para os consumidores. A primeira é o fim da tributação das encomendas de até 50 dólares. A segunda é que o que passar de 50 dólares e for até o limite de 3 mil dólares vai pagar 30% de imposto, e não 60%, como era antes. Durante o período em que houve a tributação, o que passava de 50% tinha uma tributação de 60%, agora é 30%. E outra medida muito importante, está zerada a tributação para qualquer valor no caso de medicamentos que não tenham similares no Brasil. E são justamente aqueles medicamentos ultra caros, porque tratam doenças de pouca incidência no Brasil, não tem um mercado para eles, são chamadas doenças raras e negligenciadas. Então, deixam de pagar imposto esses medicamentos. E a aprovação, Felipe, foi feita de uma forma muito ponderada. Colocou-se como emendas, dessas 9 emendas aprovadas, uma avaliação periódica, tanto para a proteção da indústria e do varejo nacionais, quanto para a proteção da arrecadação pública. Então, a cada 6 meses, o Ministério da Fazenda vai fazer uma avaliação. A primeira será daqui a 3 meses, depois a cada 6 meses. E o Congresso vai fazer uma avaliação anual, tentando entender quais foram os impactos nos empregos e na competitividade da indústria e na arrecadação da Fazenda. E dependendo do que eles constatarem, poderá haver um tipo de salvaguarda, ou seja, uma quantidade máxima para determinadas mercadorias, e poderá haver também medidas compensatórias para a indústria e o varejo brasileiros, a chamada compensação cruzada, novos subsídios ou desonerações que não tenham a ver com essas operações internacionais. Então foi uma aprovação bastante sólida, bastante ponderada, e o que eu destaco de mais importante durante o processo de discussão na comissão mista e na aprovação, tanto na Câmara quanto no Senado, é que todos os parlamentares, deputados e senadores que fizeram uso da palavra, e não foram poucos, todos eles citaram os consumidores. Mesmo os parlamentares que fizeram um discurso em defesa dos setores nacionais, incluíram na sua fala a importância de eliminar esta tributação para os consumidores. Isso é um grande avanço, porque 3 anos atrás, quando veio o Remessa Conforme, em agosto de 2023, o debate era entre o Ministério da Fazenda, o arrecadador, as empresas nacionais e as empresas estrangeiras. Sequer o consumidor, que é quem paga o imposto, que é quem tem que estar no centro do debate sobre consumo, era citado. Então, foi um grande avanço, não só a desoneração, mas o Congresso perceber que não pode discutir matérias consumeristas sem a participação dos consumidores.
3: É uma pergunta rápida para a gente concluir essa conversa, especificamente sobre esse ponto que me chamou a atenção e te chamou a atenção também, porque você colocou isso na sua primeira resposta, a revisão periódica. De alguma forma, de tempos em tempos, pode estar embutida uma ameaça ao consumidor nessa revisão?
4: Pelo texto exato da lei, que agora não é mais uma medida provisória, é uma lei, não. Ele diz que o Estado, o Executivo, estudará, especialmente nos setores têxteis, calçados, cosméticos e brinquedos, como está sendo a performance do mercado e que, se descobrir uma grande distorção que prejudique a indústria nacional, haverá medidas compensatórias. Então, uma medida compensatória não é voltar à taxa da blusinha. É compensar para os setores nacionais essa perda. Por isso que eu chamei de compensação cruzada, não direta. Cruzada em qualquer outra desoneração, qualquer outra subvenção ou subsídio que cubra aquilo que supostamente foi perdido. E a chamada salvaguarda, que é o termo que se usa em direito internacional do comércio, o Brasil foi inundado por calçados estrangeiros. Então o Ministério pode estabelecer uma cota máxima. Poderá se importar mensalmente tantas toneladas de calçados e não mais do que isso, né? Ou seja, não afeta diretamente o consumidor na isenção de tributo, mas pode favorecer a indústria nacional. Por isso que eu achei bastante ponderado, né? E aí esses parlamentares que eram muito irredutíveis, né, que não queriam ouvir os argumentos de defesa do consumidor, se tornaram mais sensíveis. Muito bem, não perdemos tudo. está aberta a janela para novas proteções à indústria nacional que não prejudiquem o consumidor, porque, de fato, a nossa tese é muito difícil de ser derrubada, não é? Uma pessoa física não pode ser usada para compensar prejuízo de pessoa jurídica. Isso não existe em nenhuma parte do mundo.
3: Tá certo. Nós ouvimos o Henrique Lian mais uma vez aqui no TMC 360, diretor da Proteste, fechando esse capítulo imenso dessa novela, mas com a vitória do consumidor. Henrique, muito obrigado, um grande abraço, bom fim de semana para você, até a próxima.
4: Para nós, muito obrigado pela oportunidade novamente. Abraço.
1: Em nota, a Shein celebrou a aprovação pelo Congresso Nacional da medida provisória que mantém zerado o imposto de importação de 20% sobre compras internacionais de até 50 dólares. A empresa considera a decisão uma conquista para milhões de consumidores brasileiros. De acordo com Felipe Feistler, que é diretor-geral da Shein no Brasil, a medida protege o poder de compra da população, amplia o acesso a produtos de qualidade a preços acessíveis e fortalece a liberdade de escolha dos consumidores, especialmente das famílias de menor renda. A Shein reforçou o compromisso do Brasil, onde conta com mais de 45 mil vendedores em seu marketplace e mais de 50 milhões de consumidores, e disse que seguirá colaborando com as autoridades brasileiras. Agora 8 horas e 1 minuto.
3: E antes da gente passar para a próxima hora do nosso TMC 360, vamos voltar ao assunto da semana, essa semana que não termina de jeito nenhum, né? O ministro Flávio Dino, do STF, se manifestou publicamente em defesa da solidez dos ritos jurídicos e da estabilidade da corte. Pode ser uma coisa um tanto quanto platitude, né? Pode ser uma coisa tanto quanto etérea, né? Filosófica, mas vamos lá. Em uma publicação nas redes sociais, Flávio Dino disse o seguinte, ele citou a máxima do orador romano Cícero. Dá para procurar na internet aí fácil. Os ditos de Cícero, né? Aspas. Cedam as armas à toga, fecha aspas, para defender o poder do quê? Da palavra, a racionalidade e o cumprimento dos procedimentos legais como únicas saídas institucionais para superar turbulências.
1: Ele destaca que o tribunal precisa atuar no tempo oportuno para não virar instrumento de disputas partidárias, agentes externos ou de crime organizado. Dino também destaca que a continuidade dos julgamentos não significa ignorar a crise, mas demonstrar a força das instituições civis, e afirma que o Supremo é maior do que qualquer um dos integrantes e exige lealdade institucional, respeito ao devido processo legal e equilíbrio entre ética da convicção e da responsabilidade.
3: Daqui a pouco, aqui no TMC 360, uma entrevista exclusiva com Eduardo Bolsonaro em instantes.
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3: 8 horas e 4 minutos, segunda hora do nosso TMC 360 desta sexta-feira. Hoje é dia 4 de setembro de 2026. Eu, Felipe Bueno, e ela, Joana Trepton, seguimos com você até as 9 horas e 59 minutos da manhã, trazendo para você informação para você formar a sua opinião. E a gente vai direto conversar com o nosso correspondente na Europa, a menos de um mês da Assembleia Geral da ONU, Olha só, hein? Olha o tamanho desse negócio. O presidente Lula prepara um discurso centrado na defesa da democracia e da soberania nacional. Deve usar a tribuna historicamente reservada ao chefe de Estado brasileiro para mandar um recado direto contra a interferência estrangeira no processo eleitoral brasileiro. É isso, Jamil Chad. Seja bem-vindo. Bom dia para você.
10: Bom dia, Felipe. Bom dia, Joana. Bom dia a todos. Olha, de fato, a reunião, a cúpula, basicamente, da Assembleia Geral da ONU, acontece no dia 22 de setembro. Mas o discurso do presidente Lula é tão esperado lá como aqui, que, claro, ele já começou a ser desenhado. Nós tivemos acesso a trechos, basicamente, aos temas que vão ser tratados, e você tem três aí pontos fundamentais. Primeiro deles, soberania, segundo, democracia e o terceiro, claro, a defesa do multilateralismo. Sem dúvida nenhuma vai ser um discurso que vai ser utilizado tanto para mandar um recado a Donald Trump como para, de alguma certa forma, fazer parte da campanha eleitoral. Sem dúvida, é a única viagem que Lula fará para o exterior neste período eleitoral. Ele não vai na reunião do BRICS, mas decidiu que sim, vai para a abertura da Assembleia Geral. No que se refere à soberania, é um alerta, basicamente, de que, olha, não se metam em temas internos. Sem dúvida nenhuma, uma mensagem a Donald Trump. O segundo, sobre democracia. Olha só que curioso. Também uma mensagem a Donald Trump e todo o movimento autoritário no mundo. E terceiro, a defesa do multilateralismo contra o quê? Contra hegemonias, contra países que acreditam que podem ter o direito de fazer o que quiserem. Mais uma vez, uma mensagem da Donald Trump. Agora, olha só que curioso, Felipe. Quando Lula terminar o discurso de mais ou menos 15 minutos, ele sai do púlpito. E quem entra? Donald Trump. Então, tem muita gente também muito curioso para saber de que forma. Primeiro, vai ser aquele esbarrão? Será que vai acontecer aquele esbarrão nos camarins ali da ONU? E dois, qual vai ser a resposta de Donald Trump?
1: Foi num evento com essa dinâmica que surgiu aquele, pintou um clima exatamente assim, isso. Um discursando depois do outro. Então, a ver. Agora, Jamil, eu queria falar com você sobre outro assunto. É uma notícia, um fato que repercute no exterior. A Casa Branca causou forte repúdio de ONGs de direitos humanos ao lançar jogos para promover a política de deportação de Donald Trump. O governo americano justificou a iniciativa, disse que usou humor para engajar as redes sociais. Como é que a comunidade... Primeiro, se você puder explicar como é que são esses jogos, depois, como é que a comunidade internacional está reagindo a isso?
10: Olha, eu fiquei chocado quando eu vi isso ontem. Vamos lá, Joana. Primeiro deles, uma espécie de Tetris, todo mundo conhece esse joguinho. O outro, aquele joguinho da cobrinha, né? Então, esses joguinhos foram transformados para que você, de fato, faça uma caça aos imigrantes irregulares. Na verdade, transformando uma caça a seres humanos num joguinho. Isso, por si só, já é escandaloso. É mais escandaloso ainda quando houve toda essa crítica, etc., ontem, e a resposta da Casa Branca foi: olha, vocês não sabem se divertir. É difícil, né? Muito difícil você argumentar qualquer coisa com alguém que basicamente acha que isso tudo é uma diversão. Mas, Joana, isso não acontece por acaso. Isso não é apenas um deslize, basicamente, ou mais um deslize do governo de Donald Trump. O setor de gaming, os joguinhos, as pessoas que estão envolvidas nesses joguinhos querem e acreditam que é também por esse setor que podem fazer a cabeça de milhares de jovens nos Estados Unidos. É uma estratégia, não é apenas uma diversão, como eles mesmos dizem. É uma forma de chegar justamente a jovens, desmontando qualquer tipo de, eu diria, situação mais crítica em relação aos refugiados e imigrantes, basicamente dizendo: olha, não só é divertido, como venham fazer parte desse joguinho de caça aos estrangeiros. Sem dúvida nenhuma, tivemos aí notas de repúdio de absolutamente todos os lados, mas a Casa Branca diz que mantém os joguinhos. E o que é impressionante, isso tudo é no site oficial da Casa Branca, não é alguém que fez esse joguinho, não. É a própria Casa Branca, de forma institucional, colocando esse joguinho no ar.
3: Ô Jamil, eu vou aqui a gente não tem mais tempo, mas eu quero sugerir como lição de casa para o fim de semana, né? Uma coisa horrorosa que aconteceu de verdade, e na hora, você vai se lembrar disso, na hora que veio essa notícia, quando você estava falando, eu me lembrei também, a citação merece ser não velada, mas clara. A história do safári humano em Sarajevo, né? Na época do desmantelamento na Iugoslávia, foi um escândalo que veio à tona recentemente, né? A gente conversou sobre isso aqui no 360, ao vivo, né? Eu me lembro disso. E assim, uma coisa é um jogo online, outra coisa é uma caçada humana. Mas tem um princípio que se repete aí, isso é muito grave, Jamil.
10: Muito, muito grave. Eu estive em Sarajevo alguns anos depois da guerra e eu me lembro das pessoas ainda traumatizadas em cruzar ruas, em passar basicamente em locais abertos, justamente por conta de um joguinho. No caso, naquele momento não era um joguinho eletrônico, mas o princípio é o mesmo. Vidas humanas que basicamente não valem nada e que basicamente você pode transformar tudo isso numa grande brincadeira.
3: Um abraço para você, Jamil. Obrigado por mais uma vez conversar conosco essa semana toda, que não acaba nunca. Bom fim de semana para você. Segunda-feira a gente se fala de novo.
10: Bom fim de semana a todos. Até segunda.
3: 8:11 agora.
1: 8:11. Vamos seguir aqui com o nosso noticiário. Sexta-feira de compasso de espera nos mercados internacionais. Índices dos Estados Unidos operam de lado no aguardo do relatório mensal sobre o mercado de trabalho norte-americano. Resultado define o ritmo de corte de juros pelo Banco Central após fortes ganhos de ontem nas bolsas. Outros destaques agora com o colunista Guilherme Ravache, de Mercado e Inovação. Diga, Ravache.
11: No último número, em julho, viu 23 mil vagas desaparecerem. A expectativa do mercado dessa vez é a criação de 53 mil postos de trabalho. Esse número é importante porque, se vem um número de vagas em linha com a expectativa do mercado, tendência da taxa de juros se manter aonde ela está. Se vem um número muito aquecido, mostrando uma economia muito forte, pode sim ter uma pressão por aumento da taxa de juros mais alta acaba jogando contra a bolsa, tende a pressionar a bolsa. SP 500, próximo da casa aí de 0,04% no pré-market, Dow Jones caindo 0,06%, muito próximo aí do zero, e a Nasdaq subindo aí um pouquinho mais, 0,4%. Bolsa Brasileira e Bovespa encerrou aí uma série de altas ontem. A gente teve 11 altas seguidas, com as ações no país subindo mais de 11%, 11,34%. Esse aumento parou na quinta-feira. A Bolsa fechou em 0,01% de queda, muito pouco, que teve também realização de lucro. Quem ganhou muito forte nos últimos dias está realizando o lucro que teve. Agora, vamos esperar os números da manhã. A partir disso, podemos ter novidades em torno do mercado de ações nos Estados Unidos, mas acaba repercutindo no mundo inteiro, inclusive no Brasil.
3: Muito bem, daqui a pouco a gente volta com o Guilherme Ravache para trazer mais alguma informação sobre tecnologia, mercados, inovação, negócio e tudo mais. São 8:13 e a gente volta a falar sobre Banco Master, a investigação que chega a uma nova etapa. O empresário, com ligação direta ao esquema, fechou acordo de delação premiada e prestou informações sobre os recursos que financiaram o filme sobre o ex-presidente Jair Bolsonaro. O documento foi encaminhado ao relator do caso no Supremo Tribunal Federal. As informações com o Bruno Tibério.
12: $12.300.000. Essa foi a soma que Daniel Vorkaro teria repassado para o financiamento do filme Dark Horse sobre Jair Bolsonaro, depois de um novo pagamento de $1.600.000 veio à tona nesta semana. Parte desse dinheiro teria sido passado pela Entre Investimentos, empresa liquidada pelo Banco Central e de propriedade de Antônio Carlos Freixo Júnior, mineiro. Agora, ele fechou um acordo de delação premiada enviado pela Procuradoria-Geral da República ao Supremo Tribunal Federal. O documento está com o ministro André Mendonça, relator das apurações sobre o Banco Master e também sobre o financiamento da produção. Agora, cabe a ele decidir se homologa a colaboração. Essa é a primeira delação ligada diretamente ao caso Dark Horse e a segunda dentro das apurações sobre o Banco Master. Os investigadores querem entender a origem e também o destino do valor enviado por Vorkaro e se todo o montante realmente foi usado na produção. A GoUp, produtora do filme, disse que o dinheiro recebido foi integralmente destinado ao projeto e que os pagamentos seguiram os canais formais do sistema financeiro.
3: Bom, esse é um pedacinho da história, né? Agora voltando para o macro da história, voltando ao STF, o presidente Edson Fachin deu prazo de 5 dias úteis para que os ministros Alexandre de Moraes e André Mendonça, além do Procurador-Geral da República, Paulo Gonet, do Diretor-Geral da Polícia Federal, Andrei Rodrigues, prestem informações detalhadas sobre todas as investigações ligadas ao Mastra. A determinação busca esclarecer as circunstâncias que deflagraram a crise na corte após a divulgação dos relatórios da Polícia Federal, né, que apontam essas mensagens entre Moraes, o ex-controlador da instituição, Daniel Vorkari, e tudo mais. O Edson Fachin quer explicações sobre o cumprimento dos ritos legais na apuração das autoridades com foro privilegiado, indícios de vazamento de informações a investigados, edição de contratos privados e procedimentos adotados pelo relator André Mendonça ao ordenar a identificação dos citados. O presidente do Supremo Tribunal Federal ressalta ainda que a medida é necessária para zelar pela integridade da corte, preparar uma eventual apreciação do caso pelo plenário, né, com base no devido processo legal e na ampla defesa. Isto posto, vamos trazer para você a primeira parcial da nossa enquete de hoje, que traz a seguinte pergunta, está lá no TMC News BR, está no nosso canal do WhatsApp também. Como você se sente em relação aos acontecimentos dessa semana no STF? 4 opções. Surpreso ou surpresa, indiferente, isso é Brasil, e acompanhando a novela. Está ganhando, por enquanto, o Isso é Brasil, e com 46%, e na sequência, acompanhando a novela, 37%. Surpresos e surpresas são 13% agora, e indiferentes, isso é um bom número, indiferentes são só 4%, ou seja, de alguma forma, as pessoas que estão participando aqui da nossa enquete estão se mostrando interessadas no assunto, não estão indiferentes, 96% não estão indiferentes. Então daqui a pouquinho a gente traz mais uma parcial da nossa enquete.
1: Agora, em paralelo com tudo que está acontecendo no Supremo Tribunal Federal, temos muitas novas revelações em relação a Daniel Vorkaro. Vamos lembrar que Daniel Vorkaro e o caso Master são o ponto de partida da crise institucional do Supremo Tribunal Federal. Nesta semana, vieram à tona informações, revelações, depoimentos de Daniel Vorkaro. Um deles, por exemplo, Daniel Vorkaro diz que sofreu condições degradantes, humilhações, ameaças por parte da Polícia Federal. Ele disse que essas intimidações aconteceram durante transferências, tinham como objetivo impedir o avanço de uma delação premiada. O Murilo Hernandes vai trazer os detalhes.
13: Em depoimento sigiloso ao gabinete do ministro André Mendonça do Supremo Tribunal Federal, Daniel Vorkaro afirmou ter sofrido violações de direitos, humilhações e ameaças durante o período em que esteve preso. Segundo o empresário, as intimidações teriam como objetivo impedir que ele avançasse em um acordo de colaboração premiada. Vorkaro relatou que em uma carceragem da Polícia Federal ficou um dia inteiro sem comida e água e classificou o local como um calabouço. Ao entrar no sistema penitenciário federal, afirmou que foi obrigado a ficar completamente nu, teve os pelos do corpo raspados e foi questionado sobre em qual pavilhão preferia ficar, entre os ligados ao Comando Vermelho e ao PCC. O empresário também relatou ter sido colocado em uma cela com uma luz que permanecia piscando durante 24 horas. A defesa classificou a situação como uma forma de tortura psicológica e institucional. As acusações mais graves, segundo o relato, teriam ocorrido durante as transferências entre as unidades prisionais. Em um deslocamento de São Paulo para Brasília, Vorkaro afirmou ter permanecido por 6 horas dentro de um caixote sem ar-condicionado em meio ao calor intenso. Na chegada à capital, disse ter sido recebido por agentes da Polícia Federal com os rostos cobertos e que um deles teria feito ameaças caso ele falasse sobre o caso. Em outra transferência de helicóptero, Vorkaro afirmou que foi obrigado a usar óculos que impediam a sua visão e relatou ter ouvido de um agente que seria mais fácil jogar ele daqui. A TMC não conseguiu contato com a Polícia Federal nem com o diretor-geral da corporação. O espaço permanece aberto para manifestação.
3: Muito bem, 8 horas e 20 minutos. Vamos seguir na capital do país, mudando de assunto agora, voltar a um tema que é muito importante, também foi um tema da semana e esteve se arrastando por um bom tempo, né? Que é a aprovação por parte do Congresso Nacional do fim da cobrança de 20% sobre compras internacionais de até 50 dólares. Essa medida mantém, portanto, o imposto zerado para encomendas de menor valor e muda a tributação para compras de até 3 mil dólares. Atenção, tem um lembrete que é importante a gente fazer antes de chamar o Murilo Hernandes. Não confunda esta taxa com o ICMS. Tem muita gente fazendo conta lá e falando, mas peraí, tem um imposto aqui. Não, o ICMS é estadual, tá? Ele continua valendo, o governo federal não tem interferência quanto a isso, tá certo? Então vamos lá, Murilo Hernandes.
13: A chamada taxa das blusinhas foi criada em 2024 e passou a cobrar 20% de imposto de importação sobre compras internacionais de até 50 dólares. Agora, com a aprovação do Congresso Nacional, essa cobrança deixa de existir de forma definitiva. Para compras acima de 50 dólares e de até 3 mil dólares, o texto permite que a alíquota seja reduzida dos atuais 60% para até 30%. O ICMS, que é o imposto estadual, continua sendo cobrado sobre as encomendas. O presidente da Câmara, Hugo Mota, destacou a aprovação da medida e o impacto da mudança para consumidores.
14: A decisão tomada hoje nesta casa tem um impacto muito concreto na vida das famílias. As compras de até 50 dólares representam uma alternativa importante de consumo, especialmente para a população de menor renda. São brasileiros que enfrentam diariamente a pressão sobre o orçamento doméstico e encontram nesse comércio uma forma de adquirir produtos do cotidiano a preços mais acessíveis.
13: O texto também cria novas regras de fiscalização das plataformas de comércio eletrônico, com mecanismos para combater fraudes, subfaturamento e o fracionamento de encomendas. O governo terá ainda que acompanhar os impactos da mudança sobre preços, emprego, renda, indústria, comércio e arrecadação. O presidente do Senado, Davi Alcolumbre, destacou a conclusão da votação.
15: Está aprovado o projeto de lei de conversão. Ficam prejudicadas a medida provisória e as demais emendas apresentadas.
13: Após a votação, empresas do setor comemoraram a decisão. A Shein afirmou que a medida representa uma vitória para os consumidores e que a manutenção do imposto zerado amplia o poder de compra e acesso a produtos com preços mais baixos. Segundo a empresa, uma pesquisa da Protest mostrou que 92% dos entrevistados consideram correto o fim definitivo da chamada taxa das blusinhas. Com a aprovação pela Câmara e pelo Senado, o texto segue agora para a sanção do presidente Lula.
1: E por falar em presidente Lula, depois de dias de silêncio, o presidente Lula se manifestou sobre a crise que envolve o STF, caso Master. Quem tem mais detalhes do pronunciamento é Lívia Braz.
16: Presidente Lula se manifestou ontem à noite nas redes sociais sobre a crise envolvendo o Banco Master e os ministros do Supremo. Essa declaração veio depois de Alexandre de Moraes pedir ao ministro Edson Fachin que sejam apurados possíveis abusos de prerrogativas e crime de responsabilidade atribuídos ao ministro André Mendonça, que é o relator dos inquéritos que envolvem esse caso. Lula defendeu uma investigação ampla, sem proteção a qualquer envolvido, e também criticou os vazamentos seletivos das apurações. Vamos ouvir um trechinho do pronunciamento do presidente.
17: O escândalo do Banco Master é o maior roubo da história do Brasil. Roubaram milhões de pessoas de muitos estados e municípios. O banqueiro líder do esquema tem relações com muita gente poderosa. E foi no meu governo que ele foi preso e o seu banco fechado. A suspeita de políticos e agentes públicos envolvidos. Nossa democracia não pode ficar refém de vazamentos seletivos. Diante da gravidade do momento, o povo brasileiro espera que o presidente da Suprema Corte e a Procuradoria-Geral da República liderem um processo que garanta a integridade e a confiança nas investigações.
16: Presidente Lula é o único presidenciável que ainda não tinha se manifestado depois que todo esse escândalo do Supremo veio à tona na terça-feira. E os demais candidatos que disputam o Palácio do Planalto, de uma forma ou de outra, eles já tinham falado sobre esse caso. Mas o presidente Lula decidiu esperar e fez esse pronunciamento justamente ontem, sem citar nomes da Suprema Corte, focando muito mais no Banco Master e também no governo dele. Manifestação do presidente aconteceu no mesmo dia em que o ministro Fachin deu um prazo de 5 dias úteis para que André Mendonça, Alexandre de Moraes, Paulo Goni e o diretor-geral da Polícia Federal, Andrei Rodrigues, prestem esclarecimento sobre aspectos da investigação que desencadeou toda a crise no Supremo.
3: Bom, o candidato do PL, Flávio Bolsonaro, se pronunciou nas redes sociais sobre a crise entre os ministros do STF, André Mendonça e Alexandre de Moraes. Segundo ele, abre aspas, Alexandre de Moraes e Davi Alcolumbre teriam conversado longamente nesta quarta-feira em Brasília e articulado com Flávio Dino alguma ação ilegal contra mim, com o único intuito de reagir a André Mendonça e me desgastar eleitoralmente. Você está acompanhando aqui na nossa transmissão pelo YouTube. Caso se confirme, seguindo aqui, é a comprovação de que o Brasil virou uma várzea. Terra sem lei, onde os que se acham donos do país armam farsas contra seus adversários, acreditando que jamais sofrerão as consequências dos seus abusos. Nós somos o último obstáculo para que o Brasil não vire uma ditadura. O país não suporta mais 4 anos de Lula. Fecha aspas, palavras do candidato do PL à presidência da República, Flávio Bolsonaro.
1: Romeu Zema, candidato à presidência do Partido Novo, se pronunciou também sobre as acusações do ministro do Supremo Tribunal Federal, Alexandre de Moraes, ao companheiro de corte André Mendonça. Na rede social X, Zema disse, abre aspas, ditadores não recuam, fecha aspas. Tem outra fala aqui. Abre aspas, no Brasil de hoje é impossível acabar com a ditadura de Alexandre de Moraes. Qualquer um que ameace seu poder é rapidamente aniquilado, fecha aspas. Continua. Aliás, e se alguém discorda, peço que me prove o que mais precisa para isso.

0: e workshops. Com tanta opção de conteúdo, o público do Febraban Tech 2026 teve que selecionar bem aquele que mais queria acompanhar. Mas também foi possível fazer mais de uma atividade, como circular pelos corredores do evento e ver as atrações das centenas de estandes, enquanto ouvia a palestra pelos fones disponibilizados pela organização. É o que fez o gerente de segurança da informação e privacidade, José Luiz de Oliveira.
1: Tenho aproveitado, vejo um tema bem relevante para mim, sintonizo. E aí, como ainda tem algumas ferramentas, alguns stands que eu ainda quero conhecer, aproveito para dar uma passada e ir visitando enquanto eu ouço aquela palestra. E se eu vejo algum outro tema que eu acho talvez mais relevante naquele momento, eu já mudo. Então eu vou aproveitando o caminhar, conhecendo a feira e ouvindo realmente os temas bem relevantes.
0: Ele foi um dos 70 mil visitantes que compareceram ao longo dos 3 dias do evento, recorde de público ao longo das 36 edições da Febraban Tech.
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4: Muito bem, são 8 horas e 29 minutos. TMC 360 para toda a nossa rede Transamérica TMC. Como prometemos, vamos receber, vamos entrevistar a partir de agora Eduardo Bolsonaro com exclusividade ao vivo conosco aqui desde os Estados Unidos. Prazer recebê-lo mais uma vez, deputado. Seja bem-vindo, muito bom dia.
5: Satisfação, prazer é meu. Bom dia a todos.
4: Bom, vamos começar então, acho que não tem como fugir, deputado, desse primeiro tema. A gente está brincando aqui, mas falando sério, que essa semana ela começou na terça-feira e não acabou, embora hoje seja sexta-feira, né? Então, eu queria introduzir esse assunto e pedir a sua avaliação sobre esse fato de que um ministro do STF, o ministro que determinou a prisão do seu pai Jair Bolsonaro, por 48 horas ele esteve sob os holofotes, ainda está, mas de outra forma, né? E boa parte da sociedade brasileira, tanto da parte da sociedade civil como política, né, se manifestou de maneiras mais ou menos intensas, mais ou menos inflamadas, podemos dizer assim, pela saída dele do cargo. Ou, no mínimo, afastamento temporário dele. A gente até explicou aqui em que situações um ministro do STF pode sair do cargo temporariamente ou em definitivo. Só que aí o jogo vira na quinta-feira, né? E aí André Mendonça passa a dividir, no mínimo, os holofotes com Alexandre de Moraes. Então, dada essa situação, como eu disse, essa terça-feira que não acaba nunca, eu queria começar essa conversa ouvindo a sua avaliação sobre isso tudo que está acontecendo, deputado.
5: Na verdade, essa questão, tentando colocar o André Mendonça como autor de crime, é o sistema reagindo para sobreviver. Né? Não foi o filho do André Mendonça que recebeu cartão de crédito de 300 mil, não foi o filho do André Mendonça que foi bancado numa viagem para Londres, não é a esposa do André Mendonça que assinou um contrato de 131 milhões de reais, não é a esposa do André Mendonça que fez uma sociedade com Porcaro para cotas de aeronave que chegam a 50 milhões de reais. Então essas respostas, essas perguntas todas, elas continuam em aberto. O Alexandre de Moraes, ele não só não respondeu, como ele usou o poder da sua caneta, abusando mais uma vez e demonstrando para que realmente serve o inquérito das fake news, que isso serve para perseguir, inserindo André Mendonça, seu colega de trabalho, dentro deste inquérito das fake news, que já teve, inclusive, outras pessoas ali dentro que tiveram brigas pessoais com Alexandre de Moraes, como é o caso de Elon Musk. Então isso tudo salta aos olhos. E tudo o que vem diferente dessas notícias relativas a Alexandre de Moraes, Paulo Gonet e Andrei Rodrigues, nada mais são do que cortinas de fumaça.
6: Acho importante o senhor citar essa, no caso, Elon Musk, porque realmente a lista de alvos do inquérito das fake news é bem variada. A gente pode falar desde Elon Musk até revistas, imprensa, enfim. Eu queria perguntar sobre essa sinuca de bico na qual a gente se encontra. Existe uma crise, Eduardo, e algo precisa acontecer. A gente tem algumas opções, tudo está muito nebuloso ainda para a gente entender o que pode acontecer. Na sua avaliação, alguém tem que sair do Supremo Tribunal Federal? E eu entendo suas críticas a Alexandre de Moraes nos últimos anos, mas também queria aqui sugerir uma análise em relação ao que está sendo colocado em questão sobre André Mendonça. Se existem indícios, se existe alguma suspeita, terá que ser investigado também. Por isso é que eu falo dessa sinuca de bico.
5: Olha,

0: permita-me, Joana, discordar um pouco. É que, mais uma vez, isso tudo só está vindo à tona agora. Estão requentando fatos de Dark Horse, estão fazendo acusações contra o Nicolas agora, soltaram o áudio dele, botaram André Mendonça dentro de inquérito das fake news. Isso tudo só está acontecendo agora, não por uma questão de justiça, mas sim porque Alexandre de Moraes está movimentando a máquina, né, tentando reagir a tudo isso. O jornalista William Vac trouxe a notícia de que o marqueteiro do PT foi avisado por uma ala do STF, mas acho que qualquer um consegue imaginar provavelmente quais são os ministros envolvidos nisso, dizendo que o Lula, mandando um recado para o Lula para nem pensar em soltar a mão do STF. Isso daí, primeiro, expõe a maneira mafiosa de agir de alguns dos integrantes do STF e também o seu momento de fragilidade, onde eles têm que apelar para a ameaça para que isso daí ocorra. Bem, nós da direita, a gente já sabe que isso aí está acontecendo há muito tempo. Quando eu vi essa notícia do William Vac, eu tive um déjà vu da prisão do Daniel Silveira, que lá atrás, quando foi votada pelo Congresso, pela Câmara dos Deputados, alguns parlamentares vieram no pé do meu ouvido dizer: olha, essa votação aí é injusta, mas o presidente do meu partido recebeu um telefonema da STF e eu tenho que votar a favor da prisão do Daniel Silveira. Então, enquanto este canhão estava virado apenas para a direita, era muito conveniente para todos do outro espectro político deixar esse monstro crescer. Eles foram alimentados. Renan Santos da MBL fazia coraçãozinho para Alexandre de Moraes, né, dizia que Eduardo Carlos e vários outros tinham que ser presos, que o Olavo de Carvalho tinha que ser preso, dane-se que ele é velho, né? Outros jornalistas, né, postando, né, vigiar e punir, gostam muito. Só que agora, depois que a imprensa viu que o Alexandre de Moraes não está para brincadeira e que poderia quebrar o sigilo da fonte deles próprios, que estavam apoiando o Alexandre de Moraes até ontem, a coisa mudou, né? Ninguém está querendo se desgastar com o Alexandre de Moraes e afundar nesse navio e expor o mar de lama do qual é o mundo que ele vive. Então, mais uma vez, eu acho que tudo mais hoje é secundário. Podendo ou não podendo haver indícios, eu acho que nada é mais grave do que o que o Alexandre de Moraes está fazendo, editando o contrato dentro do próprio gabinete. Vocês imaginem só, né, se fosse qualquer outra autoridade do país, não precisa nem ser Bolsonaro não, onde os filhos estivessem recebendo 300 mil reais de cartão de crédito do Vorkado e a pessoa simplesmente não desse explicação sobre isso. Realmente o Brasil está vendo a República ruir diante dos nossos olhos.
1: Já que o senhor falou da República ruir, quero inserir aqui uma suposição. Vamos imaginar um exercício de suposição aqui. Vamos imaginar a saída de Alexandre de Moraes, de alguma forma, seja por renúncia, seja por impeachment. Na visão do senhor, o país se pacifica ou abre-se um precedente para que o Senado, lá adiante, em 27, 28, possa caçar mais nomes do STF e aí pode-se até perder o controle da situação?
0: Uma excelente pergunta, Felipe. Eu acho que de qualquer maneira, se o Alexandre de Moraes sair do STF, o país ele entra numa possibilidade de pacificação. Por quê? Se você for ver o que foi o PL da anistia, o que o Moraes fez? Ele ficava falando diretamente com o relator, o Paulinho da Força, dizendo o que podia ou não podia ser feito. E ninguém ia contra Alexandre de Moraes, porque todo mundo conhece a sua perversidade e ele facilmente poderia acelerar processos ou criar processos ou inserir parlamentares dentro de inquéritos, como ele está fazendo agora, né, com André Mendonça, inserindo no da fake news. Então, Alexandre de Moraes ele foi um obstáculo essencial para que o Congresso não tivesse a liberdade na tramitação do PL da anistia. Sem o Moraes, a coisa começa a mudar. Tá? Não é só ele o problema. A gente está vendo que ele joga juntinho, muito próximo também do Flávio Dino. Mas, com a saída do Moraes, certamente ele vai perder força, vai se abrir ali um flanco onde, de fato, o STF passa a se comportar como servidores públicos, que são sujeitos, seres humanos iguais a nós. Podem acertar, podem errar, mas estão sujeitos a críticas. Né? Aqui nos Estados Unidos, de onde eu estou falando, é inimaginável pensar que um ministro da Suprema Corte vai ficar recebendo esse montante de dinheiro de um réu que ele próprio julga, ou que o cara do lado, né, o juiz do lado, julgue. Então, isso daqui é um país muito mais, onde as instituições são muito mais fortes, porque a fundação dele se dá no que se chama aqui, né, no We the People, nós, o povo. Então, desde a Constituição e da Independência Americana, é muito claro que o governo, os servidores públicos, trabalham para os cidadãos. Os cidadãos é que são, né, os detentores do poder, e não o contrário, como muitas vezes se apresenta aí no Brasil.
2: Eduardo, o senhor falou essa semana que pediu ao governo americano a retomada da Lei Magnitsky contra Alexandre de Moraes. Queria entender exatamente a quem é que o senhor fez esse pedido dentro do governo americano, qual foi a resposta que recebeu e se tem algum posicionamento, sei que o senhor tem interlocução diretamente com a Casa Branca, um posicionamento do governo americano sobre o que está acontecendo, porque nós sabemos que é de interesse de Donald Trump, que inclusive há poucos dias perguntou a empresário brasileiro sobre como estavam as eleições e o momento aqui no país.
0: A nossa interlocução é com várias autoridades dentro da Casa Branca, dentro do Departamento de Estado e também dentro do Congresso. O que, que ocorre? O governo é algo muito difuso, né? Não é batendo numa porta e apresentando um argumento que você vai ter um sim ou um não. A formação de convicção do presidente Trump, igual a qualquer outro presidente do mundo, ele escuta muita gente. Então, em algum momento, chegando no ouvido dele, né, qualquer tipo de conselho ou posicionamento nosso falando da retomada da Magnitsky, isso é muito saudável. Então a gente vai bater em todas as portas, a gente mantém uma interlocução permanente com várias autoridades. Só me permita aqui não citar nominalmente elas, porque por uma questão até de ética. No entanto, também saiu recentemente, acho que foi ontem, uma pesquisa feita por americanos, tá, instituição americana, onde foram ouvidas cerca de 2 mil pessoas, onde chegou-se à conclusão que a retomada da Magnitsky ela não afeta nenhum dos lados, né, nessa corrida eleitoral. Então isso daí daria maior conforto para o presidente Trump em ter a certeza dos efeitos políticos de uma retomada da Magnitsky, que ele pode fazê-lo, que não haverá problema nenhum. Isso daí acho que é uma argumentação importante que está sobre a mesa agora. As autoridades americanas sabem disso. Por exemplo, eu estava vendo aqui o Jason Miller, que é uma pessoa muito próxima do Trump, trabalhou nas 2 campanhas dele, é um conselheiro. Então, realmente, isso aí está na mesa das autoridades americanas. A gente nunca recebe um sim ou não como resposta. Quando eles nos convidam a opinar, nós falamos o que pensamos, mas nunca nos é dado um sim ou não como resposta. Tudo fica a cargo do presidente Trump, até porque o presidente Trump ele é um tanto quanto imprevisível. Eu só ressalto, finalizando, que a Lei Magnitsky ela foi suspensa por uma razão de conveniência política, porque naquele momento o governo americano estava tentando se reaproximar do governo brasileiro, principalmente por conta das terras raras, que o Brasil é a 2ª maior reserva de terras raras do mundo. Só que agora o cenário político ele é totalmente diferente. Né? O Lula ele não para de soltar o Trump, o Lula fez questão das tarifas, o Lula não coopera com os Estados Unidos, sempre que possível tenta uma proximidade maior com a China, e a gente tem agora também o Flávio Bolsonaro como candidato. Eu tenho muita esperança que retorne a Magnitsky, sim, por uma questão de justiça.
1: Deputado, para fechar o assunto STF e suas implicações, nós sabemos, né, o senhor tocou muito bem nesse assunto, que o STF tem uma representatividade com relação à população brasileira, isso é histórico, de elite. E aí eu ouvi recentemente de um interlocutor da direita uma análise que eu achei muito interessante e queria repercutir com o senhor, que a análise, simplificando muito, é que existe uma direita que já se beneficia do sistema, incluído aí a Suprema Corte, né, incluída aí a Suprema Corte, e uma outra direita que de certa forma é um pouco mais radical, mas não é de elite, que tenta, né, romper de alguma forma as portas do sistema brasileiro e aí fazer parte do processo democrático ou não, aí a palavra democrático, quem está nos acompanhando que use da maneira que for. Como é que o senhor entende essa... Por que, que eu estou perguntando isso? Porque dá para a gente enxergar que as direitas estão um pouco desunidas nesse momento, né? Então eu queria que o senhor avaliasse essa sensação, né, que existe em Brasília, de certa forma, também.
0: É difícil você traçar quem é de direita exatamente, quem é de esquerda. A gente fala isso de maneira mais genérica porque fica mais fácil para o debate. Uhum. Mas, no entanto, Felipe, você me lembrou aqui muito o professor Olavo de Carvalho. Ele fazia mais ou menos a crítica, que era o seguinte, né? Tem muita gente na direita que não quer entrar no sistema para acabar com o sistema. Tem muita gente da direita que quer entrar no sistema para ser o sistema. Porque é muito fácil, quando você chega em Brasília, se entregar aos prazeres da elite lá. As oportunidades de você fazer negociatas são inúmeras, né? Os convites para almoços e jantares com vinhos caros são inúmeros, né? Lagosta, etc. Então, muitas das vezes, a pessoa, às vezes até ela vem de uma origem humilde, quando ela chega em Brasília, ela acaba, como é que pode dizer, entre aspas, se corrompendo por essa questão de viver naquele meio. E essa é uma crítica muito fundada. Quando a gente fala que a gente quer entrar dentro do sistema e acabar com ele, não é de implodir instituições, mas de fazer valer o interesse do povo brasileiro, que nunca é ouvido ou quase nunca é escutado, fazer valer esse interesse, como o Jair Bolsonaro, presidente, fez. Só que para você conseguir fazer valer o interesse do brasileiro lá na ponta, do cidadão comum, você vai ter que brigar com grupos de interesse. Isso daí é que causa rusga, né? São colocadas armadilhas no meio do caminho, é um caminho sofrido, exige esse sacrifício e também determinação. Se você não tiver, né, um patriotismo muito bem sedimentado dentro de você, se você não tiver os valores judaico-cristãos bem sedimentados na sua cabeça, você pode acabar descambando para o caminho do errado. E aí surge, Felipe, essa sua crítica, né, de pessoas que são de direita, onde se esperava uma conduta diferente, mas quando entram em Brasília, passam a ter outras prioridades que não o interesse público.
2: Eduardo, o senhor falou sobre estarem requentando o assunto Dark Horse. Permita-me dizer que eu considero que, pelo menos para o senhor, esse assunto não deve nem ser requentado, porque ele é sempre perguntado. Preciso perguntar também sobre isso, porque nessa semana surgiu então a informação de um novo aporte que não tinha sido citado por Flávio Bolsonaro naquela versão definitiva sobre o financiamento do filme. Surgiu também a informação do delator Antônio Carlos Freixo Júnior, conhecido como Mineiro, empresário, que disse que, inclusive, ele movimentava grandes volumes em nome de Vorcaro, volume, inclusive, dinheiro físico. Ele levava esse dinheiro e movimentava dinheiro para...
0: Mas não para o Dark Horse, né, Joana? Desculpa te interromper, mas ele não movimentava esse dinheiro vivo para entregar para o filme Dark Horse.
2: Ele movimentava em nome de Vorcaro, mas ele que era responsável por alguns repasses, inclusive para o fundo de Paulo Calixto.
1: Para o fundo, é.
2: O fundo Evangelho.
0: Mas olha só, Joana, permita-me pontuar uma coisa. Não teve entrega de dinheiro vivo em mala de dinheiro para o fundo de Heavy
2: Era isso que eu queria
0: Calixto,
2: perguntar, era isso que eu queria perguntar, porque essas informações vieram nessa semana e são informações ainda de apuração, informações de bastidores de um delator. E eu queria entender como é que o senhor recebeu essas informações e o que o senhor sabe sobre isso.
0: Joana, se uma pessoa coloca, né, se o Banco Master coloca 160 milhões no programa do Luciano Huck, e depois a pessoa responsável por fazer esse aporte, enfim, pega dinheiro vivo e faz outro, sei lá, qualquer outra coisa da vida, é óbvio que a gente não pode, né, responsabilizar o Luciano Huck. Né? Você não pode responsabilizar, por exemplo, a Fórmula 1, que era patrocinada pelo Banco Master, né? O Metrópolis, o Estadão. Então, o que eu vejo aí é que essa notícia da imprensa, eu me falho aqui a memória que eu fui a primeira a noticiar, então permita-me não citar a imprensa, mas isso daí só tem a intenção de confundir. Porque é o seguinte, se a pessoa movimentava malas de dinheiro, aí você já pensa, pô, aí tem problema. Aí depois, na mesma notícia, no título, você fala que essa pessoa aportou o dinheiro no fundo que fez o filme Dark Horse. O que você é levado a crer? Que a pessoa pegou dinheiro vivo e levou para o Dark Horse. E não teve nada disso. Nem o delator falou isso. Inclusive, eu fiquei muito feliz com a delação dele, né, que ele comprovou que não teve nada de irregular com o filme. Inclusive, outras matérias de imprensa também dão conta no mesmo sentido, que não teve uso de dinheiro público e que não tem nada de errado com Dark Horse. Dark Horse foi um investimento onde haveria um retorno. Essas parcelas que eles estão dizendo que são novas, não são novas. Muito do que falou sobre Dark Horse era, se não me engano, até março, porque havia um print na conversa lá com o Vorcaro. E não foi até março. Os pagamentos ocorreram até depois. Mas se você somar parcela por parcela, você vai ver que o montante é aquele montante ali de 12 ou 13 milhões de dólares. Agora, mais uma vez, a minha parte, qual que é? A minha parte é ceder direitos autorais. Eu não sou a pessoa que vá dar a explicação no detalhe com relação a esse caso. Agora, me impressiona que tudo relativo a Dark Horse parte-se da presunção de que é criminoso. Mas a acusação não consegue provar aquela narrativa que fica no ar. Então, enfim, eu estou aguardando até agora saber qual é a ilegalidade. Porque se aportar dinheiro, e olha que não foi do Banco Master e nem do Vorcaro, foi de outra empresa, chamada Entre. Mas se aportar dinheiro em um investimento, em um patrocínio, isso daí é criminoso? Nossa, então... Vamos botar o Luciano Huck para sentar no banco de réus, vamos botar a Fórmula 1, a equipe Aston Martin, né? Como eu falei, o Estadão, Metrópolis e vários outros. Isso daí, né, com relação ao Dark Horse, quando teve a tratativa do Flávio com o Vorkado, e o Vorkado depois trouxe a empresa Entry, a gente está falando lá de 2024, onde ninguém sabia quem era o Vorkado. Mas enfim, obrigado pela oportunidade de explicar isso um pouquinho aqui, tá, Joana? Mas eu acho que é a produtora ou o próprio fundo americano que tem que falar mais especificamente com mais propriedade sobre isso.
2: É um assunto que continua ligando Flávio, candidato à presidência, a Daniel Vorkado, é um assunto que continua na mídia, é um assunto que tem novas informações surgindo. Então, para o senhor, é algo que está resolvido, está esclarecido e não há problema em responder perguntas sobre isso. O que virá à tona vai ser no sentido mais de resolver do que levantar ainda mais dúvidas, talvez até ajudar, então, a campanha do seu irmão.
0: Joana, sempre quando se levanta qualquer relação com o Vorkado, como o Vorkado está muito queimado, sempre é para tentar degradar a campanha do Flávio. Recentemente você viu aí o Flávio com uma foto com o Sicari, uma foto produzida com inteligência artificial que foi solta pelo ICL. O ICL que é suspeito de receber financiamento do PCC. Então tudo que vem daí não vai vir com um bom propósito, com um bom coração, né? Mas eu te falo, eu estou bem tranquilo e eu chamo as pessoas a uma reflexão. Vocês acham que se nós fôssemos, então, criminosos, fôssemos lavar dinheiro, o governo americano me daria o green card agora? Ou vocês acham que seria uma boa ideia você fazer uma organização criminosa para lavar dinheiro e escolher os Estados Unidos para cometer esse crime? Olha, meu Deus do céu, né? É óbvio que não. Mas, mais uma vez, Joana, eu estou bem tranquilo, tá? Qualquer informação que venha com relação a essa questão do filme, para mim é só cortina de fumaça, e o que a gente quer saber é realmente por que que os filhos do Alexandre de Moraes receberam 300 mil do Vorkado, o jatinho de 50 milhões da Vivi, o contrato de 131 milhões, por que que o Alexandre de Moraes praticou advocacia administrativa editando, né, o contrato da Vivi dentro do gabinete do STF? A gente não paga imposto para pagar o salário do Alexandre de Moraes para ele fazer contrato para a mulher dele. Isso é um desvio de função e configura crime.
1: Deputado, para fechar aqui a nossa conversa, a família Bolsonaro, que no primeiro semestre teve algumas, publicamente, né, algumas instabilidades, está pacificada, e isso é obviamente que eu estou falando isso por causa da campanha, né, afinal estamos um mês das eleições, e não se falou mais no assunto. Michele Bolsonaro divulgou aquele vídeo no primeiro semestre, que foi muito comentado, enfim, teve idas e vindas. A pergunta simplesmente é essa: a família está pacificada em busca da vitória? Mas peço sinceridade, né? O senhor está sorrindo aí, peço sinceridade nesse ponto, por gentileza.
0: A nossa família é uma família normal, gente. Vai ter entreveiros dentro da família, vai ter aquele jantar de domingo onde vai sair ali, vai dar uma ignição às vezes entre um e outro. Então me permito aqui, né, não expor as nossas relações mais próximas publicamente, mas eu acho que a gente está, de maneira geral, a gente está bem alinhado, a gente está indo para uma eleição agora onde cada vez mais todos nós estamos cientes, né, do que está em jogo. E sim, eu acho que de lado a lado está ocorrendo apoio e a gente vai chegar numa boa medida, né, muito bem aí para essa eleição. Gostou da resposta política, Felipe?
1: É aquela resposta que a gente esperava, né? Mas está pacificado. Se o senhor está dizendo que está pacificado, a gente vai divulgar.
0: Está tranquilo.
1: Está ao vivo, deputado.
0: Estou sorrindo aqui. Se eu estou sorrindo, eu estou feliz aqui.
2: Eduardo, obrigada pela entrevista. A gente volta a se falar. Teremos bastante novidade, muitos acontecimentos. Falta um mês para o primeiro turno. Então, a gente volta a se falar e a repercutir, e a tirar dúvidas, e a fazer perguntas. E o senhor responde como puder. Obrigada.
1: Um abraço, deputado.
0: Eu agradeço o Joana, eu agradeço ele mais uma vez pelo espaço, e vocês têm audiência. Da última entrevista que eu dei aqui, o pessoal veio para cima, pegou recortes e tal, enfim, fizeram uma bomba atômica lá com a questão do Zé e do Pix. Mas eu agradeço o espaço, não foi culpa de vocês, e vocês sempre são muito honestos comigo, e eu tenho que agradecer isso. Obrigado.
1: Grande abraço.
2: Obrigada.
1: Muito bem, são 8 horas e 52 minutos agora.
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0: Muito bem, noticiário local agora e atualização da situação de momento na cidade de São Paulo. Sextou, né? Mas sextou e tem bastante trânsito. A gente estava falando de alguns problemas na zona leste de São Paulo, radial leste para o centro, lá na região de Itaquera, problemas também na marginal do Tietê. No caminho para Castelo Branco, esses problemas foram resolvidos, mas apareceram outros. Atenção, na chegada a São Paulo pela Ayrton Senna. Quando você está saindo de Ermelino Matarazzo, chegando ao Parque Ecológico do Tietê, nesse ponto, sentido São Paulo, tá? Houve um acidente, tem pelo menos uns 3 quilômetros de congestionamento, o que faz você escolher a Dutra, tá? A Dutra, nesse momento, é a melhor opção para chegar a São Paulo. No sentido interior, aí vale qualquer uma das duas. Mudando de página agora, no nosso noticiário local, Justiça de São Paulo reverte a decisão do governador Tarcísio de Freitas, impede a demissão do delegado da Cunha, da capital paulista. Repórter Luísa Mutoni, é com você.
1: A defesa do delegado da Cunha pediam a revisão de uma decisão anterior da justiça e dessa vez tiveram resultado positivo. O que eles alegam é que é necessária uma investigação mais aprofundada sobre os fatos que são atribuídos ao delegado da Cunha. No entanto, essa ainda é uma decisão provisória e foi tomada por um único juiz, portanto ainda deve ser submetida ao órgão especial do Tribunal de Justiça de São Paulo e também cabe recurso ao governo do estado. Esse pedido de demissão foi motivado por um processo que tramita desde 2020 na Corregedoria da Polícia Civil. Nesse processo, o delegado da Cunha é acusado de chegar atrasado a uma operação policial que tinha como objetivo desmanchar um cativeiro onde uma vítima era mantida e aí ele pediu uma simulação dessa ação policial, segundo o processo, para ganhar notoriedade nas redes sociais, onde hoje, inclusive, ele acumula mais de 5 milhões de seguidores. Importante destacar que ele está afastado da Polícia Civil, do cargo de delegado, portanto, sem receber salário do governo do estado, por conta da atuação como deputado federal em Brasília. Ele também é candidato à reeleição pelo União Brasil.
2: Obrigada, Luísa, pelas informações. Agora estão 20 graus na capital paulista, sexta-feira que promete ser ensolarada, mas atenção que no final de semana o tempo vai virar. Nossa, quase que eu ia falar, no final do tempo, fim de semana virá.
0: Ué, pode ser, deixa também, de ser, né? Também, né? Não deixa de ser.
2: 8h55.
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22: 9 horas em ponto. TMC 360 está de volta com as principais notícias desta sexta-feira. Lula afirma que país não pode ficar refém de vazamentos seletivos. O presidente disse que é fundamental que se investigue todo mundo sem blindagem de ninguém, doa quem doer.
23: Inclusive, hoje o presidente Lula deve se encontrar com o ministro Edson Fachin em cerimônia no Palácio do Planalto. Os presidentes dos dois poderes participam da sanção do projeto de lei que cria o Fundo Especial da Justiça Federal.
22: Tribunal Regional Eleitoral do Distrito Federal barra candidatura de José Roberto Arruda, do PSD, ao governo do DF. A decisão do Ministério Público tomou como base a lei da ficha limpa.
23: Tarcísio de Freitas rebate Daniel Vorcaro sobre propina. Segundo o governador de São Paulo, as acusações do ex-banqueiro beiram o ridículo.
22: No Rio de Janeiro, a operação do Ministério Público prende 3 policiais civis. Os agentes atuavam na cobrança de propinas a empresas de São Gonçalo.
23: 2 trabalhadores são resgatados 9 dias após enchentes que devastaram o Nepal. Eles estavam presos em um túnel de uma usina hidrelétrica. As autoridades locais confirmam mais de 1.200 mortes e mais de 5 mil pessoas seguem desaparecidas. Agora 9 horas e 2 minutos.
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22: 9h02, está na hora da coluna Sem Dó ao vivo com o filósofo e escritor Luiz Felipe Pondé. Pondé, bom dia para você. Eu não sei nem como começar a pergunta hoje, não sei nem por onde a gente começa. Essa semana, ela termina daquele jeito. E, enfim, de quem você está sem dó hoje? Bom dia, querido.
3: Bom dia, Joana, Felipe, bom dia a todos. É, o negócio está quente, né? É, eu queria pontuar algumas questões em relação a essa semana cheia que a gente teve a essa altura e o processo está em andamento. Um dos pontos é assim, o Alexandre de Moraes passou ao ataque, né? E esse ataque pode dar tanto no agravamento da situação quanto pode dar num acordão no sentido de que, olha, eu tenho músculos, você tem músculo, um falando para o outro. Né? Um é o Mendonça, o outro é o Moraes, e, portanto, vamos ver se a gente arruma a nossa casa. De qualquer jeito, qualquer situação que não seja a investigação daquilo que foi falado pelo Mendonça, assim como a investigação também do caso do Dark Horse, né? Porque me parece que essa seria a única forma do André Mendonça deixar claro que ele não faz vazamento seletivo, né? E, portanto, afastar a suspeita de muitos, principalmente a esquerda, de que ele estaria usando esse recurso para acuar o Alexandre de Moraes e, dessa forma, por tabela com o Lula, né, que é claramente aí preocupado com a relatoria na mão do André Mendonça, poderia indicar uma entrada em campo para dizer, olha, tem política nisso daí, tá? Esse ministro bolsonarista está querendo prejudicar o Alexandre de Moraes e, por tabela, a mim. Me parece que uma saída do André Mendonça para responder uma necessidade republicana seria, de fato, vazamento sem seletividade. Aí eu não sei se há algum tipo de tecnicidade jurídica que o impediria de fazer isso com relação à investigação do Flávio Bolsonaro. Essa história de tecnicidade jurídica é usada para todo lado. Né? Mas tem um elemento que eu acho excepcionalmente importante para nós, é que se isso der em pizza, vai ser um indicativo de que o STF está dando, entre aspas, uma espécie de golpe na República. Né? Que golpe é esse? Não é aquele golpe cafona de 22, dos bolsonaristas, aquela história de falar em derrubar as eleições, né? Que a gente já conhece no que deu, mas sim um procedimento que eu estou chamando de golpe de forma um tanto metafórica, que é a seguinte, o STF é uma instituição da República, ele deve satisfações à República. Se ele opta por lavar roupa suja em casa, acomodar e no final todo mundo ficar dando risada e feliz, ele está virando as costas para a sociedade, certo? Ele está dizendo, olha, o STF é nosso, é uma instituição privada nossa, responde aos nossos interesses e, portanto, não responde ao papel republicano, que seria investigar todos que forem necessários investigar de uma forma absolutamente aberta. Eu não vejo muito, sabe, Joana e Felipe, eu não vejo muito como sair desse impasse, né? Ou se age de forma republicana, o Alexandre de Moraes, ao fazer essa acusação ao Mendonça, meio que ameaçando de colocar dentro do pacotão do inquérito das fake news, que não acaba nunca, né? O Alexandre de Moraes parece que está dizendo assim, não, eu não vou responder a nada, não vai acontecer investigação nenhuma, porque você, André Mendonça, está usando isso contra mim. Mas não responde, não parece decidido a levar esse tipo de investigação a fundo, inclusive para provar que ele não tem culpa no cartório, certo? A opção é a seguinte, vamos virar as costas para a República, o STF é nossa instituição, a gente vai resolver nosso caso e vocês que se danem.
23: Pondé, já que você está inconsolável e hoje sextou, vamos fazer o seguinte então, a arte vai nos consolar. E aí, observando a sua camiseta com autores russos, eu te pergunto, que livro de que autor você sugeriria para ilustrar? Eu lembrei na hora de Dostoiévski, Os Possuídos, que tem algumas traduções para Os Demônios, né? Mas que livro que você daria, né, para uma pessoa, um brasileiro, uma brasileira de presente para tentar entender o país da literatura russa?
3: Olha, a gente tem aqui, tá o Tchekhov, o Tolstói e o Dostoiévski, né? Eu proporia o Dostoiévski para um final de semana, né? Um conto chamado Sonho do Homem Ridículo, que é um conto que você lê no final de semana. E tem tradução no Brasil, e não é um como Os Demônios ou Os Possuídos, que são um livro que não dá para ler no final de semana.
23: Vários, né? Fins de semana.
3: vários. A do Tolstói, eu proporia A Morte do Ivan Ilitch, que é um conto também muito famoso, maravilhoso, e que, portanto, também você dá conta no final de semana. E do Tchekhov, eu proporia o Tio Vânia, que é uma peça de teatro, ele escreveu muitas peças de teatro, Tchekhov, em que analisa uma situação específica, que é, às vezes o tempo passa e a gente perde a oportunidade de fazer o que devia e depois que envelhece, lamenta porque não teve coragem de fazer o que tinha que fazer lá atrás, né? Eu fazia essa proposta para a gente atravessar o final de semana e ver o que vai acontecer na próxima semana, porque o país está quente.
22: Nossa, pegando fogo. Valeu, Pondé. Um beijo para você. Bom fim de semana. Até semana que vem.
3: Beijo para vocês. Até a semana que vem. Tchau, tchau.
23: Obrigado, bom Pondé. Final de semana. Beijo. 9:08 agora.
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23: Romeu Zema, candidato à presidência pelo Partido Novo, cumpre agenda nesta manhã em São Paulo. Repórter Luísa Mutoni está acompanhando, pois não, Luísa?
10: Pois é, Felipe, esse é o terceiro dia consecutivo de agendas de Romeu Zema aqui na capital paulista. No comecinho da manhã, ele participou de uma sabatina e daqui a pouco, às 9:30 da manhã, se reúne com representantes da União Santa Ifigênia, uma instituição do setor produtivo da região central de São Paulo. À noite, ele participa de uma segunda sabatina. Ontem, o candidato do Partido Novo, a presidência da República, se reuniu com mulheres no comitê da candidata a deputada federal Adriana Ventura, que é colega de partido de Zema, e falou sobre o enfrentamento à violência de gênero. Entre as propostas que ele apresentou nesse encontro é a defesa do uso de tornozeleira eletrônica e também de uma identificação nos documentos de homens que agridem mulheres. Para o fim de semana, no começo da manhã, Zema ainda participa de uma gravação de uma entrevista aqui na capital paulista e depois segue em viagem para Uberlândia.
22: Obrigada, Luísa, pelas informações. Vamos conversar com o Júlio Andrade, porque o Lula, do PT, está no Nordeste, faz caminhada em Juazeiro do Norte, no Ceará, com o governador Eumano de Freitas. Júlio, bom dia.
15: Muito bom dia, Joana. Bom dia a todos. É isso. Lula participa de um compromisso presidencial no estado do Ceará. Ele visita obras do Cinturão das Águas do Ceará, que distribui pelo estado a água recebida pelo eixo norte da transposição do Rio São Francisco. E aí, combinada essa agenda, está marcada um ato de campanha eleitoral junto ao candidato à reeleição ao governo, Eumano de Freitas. A agenda inclui uma caminhada de 2 quilômetros nas ruas do Juazeiro do Norte, que é uma cidade considerada estratégica pela campanha petista. A Jorte é o terceiro maior colégio eleitoral do Ceará. O retorno de Lula à Brasília está marcado para a noite. 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
23: Valeu, Júlio. E outros candidatos à presidência da República também cumprem agenda nesta sexta-feira. No interior de São Paulo, Flávio Bolsonaro do PL visita um centro tecnológico. Faz comício na cidade de São Carlos. Na capital paulista, Ronaldo Caiado do PSD. Divide o dia entre sabatina, visita ao escritório do Google e entrevista no fim da tarde também. Em São José do Rio Preto, interior do estado de São Paulo, Augusto Cury do Avante tem encontros com empresários, visita um hospital e faz palestra sobre saúde mental. E Renan Santos do Missão não divulgou a programação até o momento. 9:12.
22: O relatório da Polícia Federal revela que o ministro André Mendonça, do Supremo Tribunal Federal, quis saber o que havia sobre Alexandre de Moraes no celular de Daniel Vorcaro. Rafael Felitti conta os detalhes.
0: O relatório da Polícia Federal afirma que o ministro André Mendonça quis saber expressamente o que constava sobre o ministro Alexandre de Moraes no celular apreendido do banqueiro Daniel Vorcaro, ex-dono do Banco Master. Segundo a PF, Mendonça formalizou um pedido para obter mensagens de pessoas citadas no aparelho de Vorcaro, o que na prática alcançaria Moraes. O procurador-geral da República, Paulo Gonet, e o diretor-geral da Polícia Federal, André Rodrigues. A polícia avalia que o ministro extrapolou suas atribuições para realizar um ato de investigação de alcance amplo, sem autorização específica. Com base neste relatório, o ministro Alexandre de Moraes determinou a abertura de uma investigação contra André Mendonça por suposto abuso de autoridade dentro do inquérito das fake news. Segundo Moraes, também há fortes indícios de prática de improbidade administrativa, crime de responsabilidade e favorecimento a grupos políticos na atuação como relator dos casos Master e do INSS no Supremo Tribunal Federal. O gabinete de André Mendonça foi procurado para se manifestar sobre o caso, mas ainda não enviou resposta. Eu volto ao estúdio.
23: A crise institucional pela qual passa o Supremo Tribunal Federal nasce em boa medida dentro da própria Corte. Nos últimos anos, o STF acumulou poderes inéditos, passou a interferir cada vez mais nas decisões dos outros poderes e transformou ministros em protagonistas e articuladores permanentes da política nacional. Ao mesmo tempo, cresce o desconforto com relações, contatos, possíveis conflitos de interesse envolvendo integrantes da Corte e personagens poderosos do mundo empresarial. Mais preocupante ainda do que cada crise isoladamente é a sequência. 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Tudo isso acontece justamente quando o país se aproxima de mais uma eleição presidencial.
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23: Mudando de assunto, mas falando também de política, né? Só que pulando para outro pedacinho de Brasília, vamos para o Congresso Nacional agora. O Congresso Nacional, que concluiu a segunda semana do, aspas, esforço concentrado desse semestre, volta a trabalhar apenas depois das eleições. Ao mesmo tempo que algumas pautas andaram, né? Outras acabaram ficando pelo caminho. Nós vamos falar sobre tudo isso com o professor Leonardo Barreto, que é doutor em ciência política, vai conversar conosco aqui. Seja bem-vindo, professor. É uma honra. Muito bom dia.
1: Bom dia, a honra é minha, Felipe, Joana. Obrigado pelo convite.
23: Professor, agosto começou com expectativas, setembro começa com realidade, né? Então, algumas pautas andaram, outras ficaram pelo meio do caminho. Eu queria começar essa conversa falando sobre essa sensação popular de que o Congresso trabalha pouco e quando há interesses que não os da sociedade, embora ele represente teoricamente a sociedade. É simplificar ou é mais ou menos isso?
1: Olha, existe sim uma perspectiva por parte da sociedade que é muito prejudicial ao Congresso Nacional, e acho que a exemplo do comentário que a gente pode fazer a respeito do STF, o principal responsável por essa imagem é o próprio Congresso Nacional, né, que não tem claramente as regras ou o caminho pelo qual discute as questões que afetam as pessoas. E acho que esse esse início de segundo semestre dá bons exemplos disso. E aí o principal deles, eu acho que é a escala sísmica, né? Num determinado momento se define que uma medida que é muito importante para a economia, porque ela altera a estrutura de custos de todo mundo, precisa passar porque o presidente precisa de uma boa notícia em razão do processo eleitoral. E aí, essa questão que durante mais de 3-4 anos de mandato nunca entrou na pauta, nunca entrou na agenda, né? De repente vira a grande prioridade nacional em função do calendário eleitoral. Então, as pessoas percebem o casuísmo, percebem a falta de discussão, de critérios técnicos para as decisões, e a gente perde aquela premissa que sempre fundamenta a confiança nas instituições, que se elas vão tomar uma escolha, que aquela escolha seja a melhor possível para as pessoas. Mas não para algumas pessoas, tem que ser para todas as pessoas, ou pelo menos para a maioria delas.
22: Leonardo, a gente tem a sensação de que as autoridades, e a gente pode colocar todas, a gente está falando sobre o Congresso, mas a gente está no meio de uma crise institucional muito grave, então vamos colocar todo mundo que não pode ser colocado, todo mundo no mesmo saco, como farinha do mesmo saco, mas vamos colocar porque estão todos envolvidos na crise. Então, nós vemos as autoridades com um esforço muito grande para trabalhar em função dos próprios interesses. E aí, a gente não está falando de cometimento de crime ou irregularidade, pode até estar, mas falando de interesse, como a gente vê essa questão da escala 6x1 avançando no Congresso ao passo da eleição, ao passo que interessa ao governo. Isso é algo que é um fato. Daqui a 2 anos, daqui a 4 anos, a gente vai continuar falando sobre isso e é uma normalidade que a gente simplesmente tem que aceitar?
1: A gente está vivendo um período, Joana, de muita incerteza, porque as autoridades que deveriam cuidar das normas trabalharam para fragilizá-las, né? Então, vamos buscar essa questão do Supremo, e aí depois a gente fala da 6x1. No caso do Supremo, claramente hoje o ministro Fachin ou qualquer outro que possa vir a ser presidente não tem instrumentos jurídicos para lidar com essa crise. Aí você diz assim, por quê? Porque eles não estavam inscritos? Não, porque todos que existem foram desrespeitados já. Então, para a gente pegar um exemplo concreto, O ministro Alexandre de Moraes acusa o ministro Mendonça de ter investigado sem autorização, mas a prova que ele apresenta, que é um relatório de inteligência da PF, também foi feito sem autorização dentro de um inquérito que funciona sem qualquer tipo de controle desde 2019. Então, assim, que parâmetro você vai ter para resolver essa crise? E no caso da 6x1, ela está sendo feita tão afogadilho, sem qualquer estudo de impacto, regra de transição, apenas para criar uma notícia eleitoral, que lá na frente ela vai ter que ser rediscutida. Então, se ela for aprovada agora, se ela for aprovada entre o primeiro e o segundo turno, é uma lei que provavelmente ela não vai valer pela quantidade de lacunas que ela tem. Então, você por conta de um interesse de ocasião, você desorganiza toda a vida da sociedade, e aí eu não estou dizendo se isso é certo ou se é errado o conteúdo da lei, mas você desorganiza, tira previsibilidade, as pessoas vão parar de comprar, vão parar de investir, um cara que abriu um negócio decide esperar mais por conta de um interesse de ocasião. E aí eu acho que isso conversa bastante com o editorial que vocês acabaram de ler, que é o político ou o juiz se coloca à frente do país e ponto, né? E ponto. E aí a gente chega nesse ponto de total desconfiança que pode levar, sim, a situações sociais muito mais sérias.
23: Aí, professor, para concluir pelo menos da minha parte, vem uma preocupação, obviamente eu entendo que seja sua também, que é uma vez que personas, né, pessoas se apossam das instituições, as instituições
2: passam a perder sentido para o soberano, né? Falando um pouco de teoria clássica aqui, que somos nós, né? E aí o descrédito leva a problemas piores, a história já nos mostrou isso, né?
1: Não tenha dúvida. Eu acho que o principal efeito, né, de tudo isso que a gente está vendo é a construção de um vazio de autoridade. E aí esse vazio de autoridade, ele é reposto, né, por outras coisas. E aí uma delas, e isso é muito triste para nós, é o crime organizado. Né? Se você não tem autoridade, se você não tem julgamento, se você só tem corrupção, né? Se você tem os interesses privados, então você, por exemplo, permite, vamos imaginar uma comunidade que não tem polícia, que não tem autoridade, que não tem juiz, não tem a quem recorrer, né? Ali se cria um vazio que rapidamente é ocupado, né? E ocupado por organizações que não são legais. Então, eu acho que a gente vive um momento muito dramático, sabe? E acho que a gente não pode considerar isso como trivial, porque esse é o maior perigo do mal, né? O mal mais perigoso não é aquele que vem de uma vez, que vem de forma abrupta, que você percebe. O mal mais perigoso, ele anda de metrô, né? Você não vê, ele faz parte da paisagem, você naturaliza. E aí, quando você percebe, né, se aconteceu alguma coisa na sua casa ou aconteceu alguma coisa na sua vida, você percebe que não tem a quem recorrer, né? E acho que não é exagero a gente perceber que a gente está caminhando para esse problema.
22: Leonardo Barreto, doutor em Ciência Política, obrigada, excelente análise e que propõe uma belíssima reflexão para a gente nessa sexta-feira ainda atribulada, mas teremos o fim de semana para tentar colocar essas ideias em ordem na cabeça. Um ótimo fim de semana, obrigada pela participação.
1: Eu que agradeço, pessoal. Bom fim de semana.
2: Bom fim de semana. Agora são 9:24. A gente continua conversando aqui com pessoas que nos ajudam a entender o que está acontecendo, né? Ainda sobre esse assunto, crise no Supremo Tribunal Federal, as mensagens trocadas entre o ministro Alexandre Daniel Vorcaro. A gente vai conversar agora com o advogado, professor de Direito Processual Penal da Federal do Rio de Janeiro, Antônio Santoro. Professor, prazer recebê-lo, seja muito bem-vindo, bom dia.
4: Bom dia, Felipe, bom dia, Joana, bom dia a todos.
2: Bom, professor, acho que a gente pode começar tentando traduzir o que exatamente está acontecendo, porque soterrados por tantos acontecimentos nessa semana, né, a gente acaba vendo mais a repercussão que a própria essência das questões, né? E a gente está falando de coisas muito sérias, a gente está falando de investigações e, de repente, os holofotes batem numa pessoa, um ministro da Suprema Corte de um país, e a reação é tentar atingir outro ministro. Não estou dizendo aqui que A ou B tem razão, né? Mas isso foi muito rápido e chocou uma parte da sociedade. Então, queria voltar um pouco à raiz da questão, professor, que o senhor esclarecesse exatamente dentro das questões processuais, né? Dos ritos do STF, da Suprema Corte, o que exatamente está acontecendo, professor?
4: Felipe, a rigor, qualquer pessoa que é identificada como uma possível autora de crime, ela deve ser investigada. Mas existem algumas pessoas, pelo cargo que ocupam, elas só podem ser investigadas por determinadas autoridades que a Constituição estabelece. É o caso que a gente chama de competência por prerrogativa de função. Os ministros do STF têm esta prerrogativa, como deputados, senadores, presidentes. Mas a grande questão é que o regimento interno do Supremo, que tem força de lei, ele estabelece que para a investigação de ministro é necessário ter uma autorização do pleno, né, que é o plenário do Supremo. E existe aqui, portanto, a possibilidade de ter havido, por parte do ministro André Mendonça, a não observância dessa regra que consta do regimento interno do Supremo Tribunal Federal. Por outro lado, é também importante verificar que a identificação de alguma relação pode surgir por diligências e encontros fortuitos. Ainda assim, ainda que encontros fortuitos aconteçam, eles devem ser comunicados ao Supremo, e aí o ministro, que é o relator do inquérito, ele deve levar a autorização para o pedido de autorização para investigar um outro ministro ao plenário da corte. Esse ministro que é relator, a rigor, ele não é um investigador. Ele, na realidade, ele é um garantidor de direitos. Todas as diligências investigativas que dependam de uma decisão judicial, é esse ministro quem deve ser chamado a decidir para autorizar ou não autorizar esta investigação, essa

0: O inquérito de 2019. O inquérito que já teve como alvo, entre outras pessoas, inclusive não pessoas, também empresas, por exemplo, Elon Musk. Então a gente tem Elon Musk, a gente tem o jornalista Pablo Luiz do Maranhão, a gente tem revistas jornalísticas, a gente tem agora também o ministro André Mendonça. E nesse sentido, há muito tempo, há alguns anos, Alexandre de Moraes também vinha sendo acusado publicamente pela opinião pública, até por alguns especialistas, de fazer justamente o que ele disse que André Mendonça fez. Então, de investigar quando não lhe cabia investigar. E no momento em que ele pede providências para Edson Fachin, ele usa um relatório da Polícia Federal que, também de acordo com especialistas, não tem um aspecto de relatório oficial da Polícia Federal. Então tem indícios de uso de inteligência artificial, não tem hora, data, não tem assinatura. É um documento corrido, não tem provas. Então a gente entra em algo muito, muito esquisito. A gente está em um ambiente muito estranho. Como explicar isso?
1: Verdade, Joana. Um ambiente estranho talvez seja uma definição muito interessante, mas verdadeira.
0: Não foi um juridiquês muito preciso, mas é o que está acessível na minha cabeça.
1: Mas talvez seja uma definição até mais precisa, porque o juridiquês talvez não seja capaz de explicar exatamente o que está acontecendo. Porque, a rigor, um inquérito ele é um procedimento instaurado para investigar um fato. E, portanto, obviamente, ele deve terminar tão logo esse fato tenha sido investigado. Por que o inquérito das fake news é tão criticado? Não porque ele tenha sido instaurado de maneira indevida e porque não foi, mas porque ele não se encerra de maneira devida. É o problema da sua finalização. Então, na medida em que um inquérito é um procedimento para investigar um fato, ele não é um procedimento para investigar pessoas. As pessoas podem surgir da investigação dos fatos, mas as pessoas não podem ser o objeto da investigação, e o inquérito não pode permanecer indefinidamente depois que o objeto da sua investigação, que foi o fato, já foi investigado. Então, de fato, fica um procedimento em aberto, quase eternamente, como uma espécie de atalho para resolver qualquer tipo de problema. Realmente, nesse momento, o ministro Alexandre de Moraes está agora, né, sendo, digamos assim, vítima daquilo que acusam de que ele teria feito. Eu não estou dizendo aqui que o relatório propriamente, né, este relatório, né, que chegou ao meu conhecimento pela imprensa, portanto eu realmente não li, esse relatório não tenha valor legal. Ele pode até ter, e mesmo que ele tivesse sido elaborado por inteligência artificial, também poderia ter valor legal. Mas a grande questão é saber em que contexto ele foi produzido, por quem ele foi produzido, em que procedimento ele foi produzido. Confesso que tenho poucas informações concretas sobre isso. A impressão que tenho é que parte de uma retaliação. E nessa retaliação aqui parece, por isso eu falei, o juridiquês talvez tenha pouco a explicar, há uma escalada de um conflito interno dentro da corte. Se o Supremo Tribunal Federal, se o ministro Fachin como presidente, não assumir as rédeas dessa escalada, nós poderemos ter um problema muito mais sério no Supremo Tribunal Federal. Isso é o que me parece.
0: Para a gente ilustrar aqui, o nosso tempo, infelizmente, acabou aqui da entrevista com o Antônio Santoro, que é advogado e professor de Direito Processual Penal da UFRJ, mas só para a gente ilustrar o que a gente está falando.
2: Tudo exatamente aquilo que a gente está falando, né?
0: Tudo. E, enfim, muitas notícias aparecerão ao longo do dia, a todo momento. O presidente do STF, Edson Fachin, retirou agora do âmbito do inquérito das fake news o pedido de Alexandre de Moraes para investigar André Mendonça. Então, o professor tinha acabado de comentar sobre esse inquérito. Fachin determinou determinou que o caso seja incluído no mesmo procedimento aberto sobre os indícios encontrados pela Polícia Federal contra Moraes. Abrindo aspas aqui, considerando a necessidade

0: de adequada instrução do feito para apreciação da admissibilidade e da regularidade do procedimento adotado pelo ministro Alexandre de Moraes, bem como, se for o caso, das imputações nele deduzidas, determino a complementação da instrução nos termos a seguir. O presidente do Supremo também abriu o prazo de 5 dias para que Mendonça se manifeste formalmente sobre o caso, se ele quiser. Então, nos próximos dias... Não, calma. Nas próximas horas, nos próximos minutos, a gente vai continuar aqui repercutindo, atualizando e tentando decifrar todas essas determinações e medidas.
1: E fica o convite para a gente conversar com o professor aí sim, nos próximos dias, daqui 5 dias úteis, né? Porque 5 dias úteis é o teto. Até lá, eles vão ter que prestar alguma conta, né, professor? Um grande abraço, então, e muito obrigado.
0: Obrigada.
1: Agora 9 horas e 34 minutos.
0: Daqui a pouco no TMC 360, vamos conversar com o nosso colunista, Fernando Molica. Adivinha sobre o quê, Felipe Bueno? Rápido.
1: Grêmio Inter?
0: Não, crise no STF. Ah, tá. 9h34.
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13: Fala, Felipe e Joana. Daqui a pouco tem Paulista TMC, primeira edição. Muita informação, prestação de serviço. Sexta-feira, véspera de feriado. Muita gente aí se programando para sair da capital paulista ao longo do dia de hoje para viajar. E atenção, tem sabatina ao vivo hoje no Paulista TMC. A gente fez aquela série com os candidatos ao Senado por São Paulo. E hoje a gente entrevista Fernando Haddad, do PT, candidato ao governo de São Paulo. Imperdível a partir das 10 horas da manhã. Até já.
1: Imperdível também, e está começando agora, né, hoje, a Bienal do Livro. Então vamos para a Zona Norte de São Paulo conversar com o imperdível repórter Ricardo Spárvoli. Tá cheio de adolescentes de todas as idades, eu tô vendo aqui. Bom dia, Spárvoli, seja bem-vindo.
14: Bom dia, Felipe e Joana, para você que acompanha o TMC 360. Com direito à contagem regressiva, começou às 9 em ponto a 26ª Bienal Internacional do Livro aqui em São Paulo, no distrito Anhembi, na zona norte da capital. O evento reúne fãs de literatura, grandes autores nacionais e internacionais, lançamentos exclusivos e debates em espaços interativos. Começando hoje e terminando no dia 13 de setembro. Os ingressos já estão esgotados, Felipe Bueno. Bueno, para os dias 5, 6, 7 e 12, mas em todos os outros dias o ouvinte da TMC consegue vir para cá, consegue conferir. A meia custa de R$15 a R$20, enquanto a inteira de R$30 a R$40, a depender do dia, a depender do horário que o ouvinte da TMC vai querer chegar por aqui. Distrito Anhembi, em Santana, na Zona Norte, nos dias de semana, das 9 da manhã às 10 da noite, nos fins de semana, das 10 da manhã às 10 da noite também, e no último domingo, no dia 13, últimos ingressos à venda, das 10 da manhã até às 9 da noite. Como você citou, Felipe Bueno, muitos adolescentes e muitas crianças por aqui, várias excursões escolares vão acontecer entre hoje e o dia 13, em todos os dias de evento. E como eu sei que Joana Trepto e Felipe Bueno são os maiores leitores da TMC, eu espero os dois aqui a partir das 10 horas, quando terminar o TMC 360. Eu vou encontrar vocês por aqui ou não?
1: Encontrar, sim, Ricardo Espárvulo, mas como a gente está vendo que tem fila, tem bastante gente aí, você vai fazer a boa para a gente já comprar para dar de presente um livro para mim e um livro para Joana Trepto. A sua escolha, tá certo? Eu sei que jornalista ganha pouco, deixar. Então não precisa gastar muito, tá certo, Spavoli?
14: Não. Pode deixar, vai ser um presente surpresa para vocês, tenho certeza que vocês vão adorar os livros sobre o São Paulo Futebol Clube.
1: Ah, pronto. Ou seja, ele vai trazer pra gente drama. Olha só, máxima prevista para hoje em São Paulo, 29 graus nesse momento, a gente tem 21, 9h40.
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9: Hora de atualizar o noticiário de economia e infraestrutura no Brasil com informações da Agência Infra, parceira da TMC. A Agência Nacional de Transportes Terrestres aprova o envio ao Tribunal de Contas da União do projeto de concessão da Rota Portuária do Sul, no Rio Grande do Sul. Lote abrange quase 460 quilômetros das BRs 116 e 392, com um leilão previsto para o ano que vem e investimentos estimados em R$6 bilhões ao longo de 30 anos.
10: Após contribuições, a ANTT reduziu de 14 para 12 o número de free flows. A diretriz atende a uma orientação do Ministério dos Transportes para evitar a taxação entre casa e trabalho. Na mesma reunião, a agência aprovou a publicação dos editais de outras duas concessões rodoviárias com leilões marcados para dezembro. Rota 2 de julho na Bahia, que será a primeira licitada 100% free flow, e a Rota Agro Central, que abrange trechos nos estados do Mato Grosso e de Rondônia. 9h45 agora.
9: O Regional Eleitoral do Distrito Federal indefere o registro de candidatura de José Roberto Arruda ao governo do DF. Rafael Felice.
11: O Regional Eleitoral do Distrito Federal decidiu, na última quinta-feira, rejeitar o registro de candidatura de José Roberto Arruda, do PSD, ao governo do Distrito Federal. O ex-governador foi barrado com base na lei da ficha limpa, devido a uma condenação por improbidade administrativa em um dos processos da Operação Caixa de Pandora. De acordo com o relator do caso, o desembargador Guilherme Pupi, a decisão ainda permite que o candidato realize atos de campanha enquanto aguarda o posicionamento definitivo do Tribunal Superior Eleitoral, o TSE. Estão asseguradas as práticas de propaganda e utilização do horário eleitoral gratuito no rádio e na televisão. José Roberto Arruda se manifestou por meio das redes sociais, informando que respeita o posicionamento do tribunal, mas que vai recorrer ao TSE. Ele afirmou que a decisão do Tribunal Regional não encerra sua participação no pleito e que pretende seguir com as atividades eleitorais de campanha em Brasília. 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
9: 9h47, está na hora de conversarmos com Fernando Mulica, nosso colunista de política. O assunto não poderia ser outro. Crise no Supremo Tribunal Federal. Mulica todos os dias está aqui com a gente por volta de 9h40, 9h45, hoje 9h47, porque sim, é tanta notícia, Mulica, a gente está tentando dar conta, não é mesmo? Bom dia, querida.
12: Bom dia, João Felipe, bom dia a todos. Pois é, é muita notícia, né? Mas vamos lá. Ontem vieram mais duas bombas, né? Essa decisão do Alexandre de Moraes de detonar o colega lá, o André Mendonça, e o presidente do Supremo, o Fachin, determinar que os dois apresentem lá suas justificativas. Agora, independentemente de atropelos, de pedaladas processuais, é fundamental esclarecer a situação. As suspeitas sobre os dois são muito graves, né? O Alexandre de Moraes é suspeito de ter, de uma forma, recebido grana, ainda que de forma indireta, do corruptor-geral da República, de ter se tornado uma espécie de consultor do Vorkaro. Já o André Mendonça é suspeito de ter interferido diretamente em investigações investigações, ter se metido em delação premiada, coisa que o juiz não pode fazer, e de ter atuado politicamente, até mesmo em relação ao caso lá do filho do presidente da República, o Fábio Luiz, né, o Lulinha. Então isso é muito grave. Precisa ser apurado, não pode rolar pizza. O que está em jogo é a credibilidade do Supremo Tribunal Federal. Isso é muito grave e isso precisa ser apurado. Agora, vale lembrar também, olhando um pouquinho para a história, os efeitos danosos da Operação Lava Jato. Essa operação que popularizou a ideia do juiz super-homem, o juiz que pode tudo, que pode atropelar um pouquinho aqui, atropelar um pouquinho ali, mas o importante é pela causa. Deu no que deu. Fica evidente, até pelas opções partidárias do Moro e do Dallagnol, como eles atuaram politicamente, como o foco não era menos punir corruptos e mais influenciar no processo eleitoral lá de 2018. E isso gerou consequências muito graves. O Supremo ficou ainda mais partidarizado. Tanto o Bolsonaro quanto o Lula passaram a privilegiar a fidelidade daquelas pessoas que eles indicariam, que eles acabaram indicando para o Supremo Tribunal Federal. O Supremo que foi conivente com os abusos da Lava Jato, quando o Gilmar Mendes, por exemplo, determinou que o Lula deixasse o cargo de ministro da Casa Civil com base numa suposição, com base numa gravação ilegal divulgada pelo Sérgio Moro. Também vale lembrar, em dezembro de 2015, a Procuradoria-Geral da República pediu o afastamento lá do Eduardo Cunha, que era o principal condutor do processo de impeachment da então presidente Dilma Rousseff. Esse afastamento só viria a ser determinado em maio, dias depois, duas semanas depois do Eduardo Cunha aprovar, comandar aquela sessão de impeachment que fez a abertura do processo de impeachment contra a Dilma. Ou seja, o STF também é responsável pela bagunça que hoje afeta o STF. E é muito grave, é muito triste. Agora, tem que apurar. Não dá para passar pano, não dá para varrer para o tapete. E olha que deve ter tapete à beça lá no STF. Se os ministros resolverem fazer pizza disso, eles vão atuar simbolicamente da mesma forma que lá no 8 de janeiro botaram o STF de cabeça para baixo. Os ministros têm que preservar a instituição. Vamos lá. E vem semana que vem, né? Lá vem semana que vem de novo.
9: Calma, calma.
10: Vamos embora. Calma, que tem o fim de semana.
9: Tem fim de semana, não faz isso.
10: Não assusta a gente.
12: Tem fim de semana também, tem feriado, independência.
9: Nossa,
12: caramba, a gente não consegue dormir mais, cara.
10: Deixa, ô Molica, deixa o seu WhatsApp aí aberto, tá? Porque vai que, né? Estaremos aqui no fim de semana, vai que você pode ser acionado também, sei lá, né?
12: Pois é, cara. Parece até aquele alarme. Naquele dia, aquele alarme falso
10: da Defesa Civil.
12: Acordou todo o Brasil de madrugada. Pois é, a impressão que dá assim, a gente vive, pô, STF, mais um ministro, mais isso, mais aquilo. Tá feia a coisa. Mas vamos lá.
10: Durma pouco nesse fim de semana. Um abração, Molica, até segunda.
12: Até segunda, bom fim de semana.
10: Bom, são 9:51.
9: Vamos falar de esporte agora? Muito bem. As semifinais da Copa do Brasil já estão definidas. E a grande final, que será em apenas um jogo, tem um estádio encaminhado para sediar. Quem fala de tudo isso com a gente é o Gustavo Soler. Oi, Gustavo.
5: Tudo bom? Bom dia para vocês, para todo mundo que nos acompanha aqui no TMC 360. E agora com as definições, né, das semifinais da Copa do Brasil. Ontem, no clássico Grenal, o Grêmio venceu com muita facilidade o Internacional por 3-1 diante da sua torcida e agora pega o Atlético Mineiro. Na outra chave, teremos o duelo entre Palmeiras e Vasco da Gama. A CBF ainda não oficializou quando serão as datas e horários dessas partidas e nem os mandos de campo. Além disso, a Confederação Brasileira de Futebol também vai, nos próximos dias, oficializar a sede, já que nesse ano teremos a final única na Copa do Brasil. A tendência é que os finalistas se enfrentem no estádio Mané Garrincha, em Brasília. Um outro detalhe, nesta sexta-feira teremos o julgamento do técnico Abel Ferreira no STJD, que está marcado para começar agora às 10 horas da manhã. O treinador, por ter chutado o microfone, pode pegar até 6 jogos de suspensão. E aí, com algo que é um pouco bizarro, A empresa que fabrica esses microfones entrou em contato com o staff do Abel para convidá-lo para ser garoto propaganda.
10: Gente, isso é o máximo, né? Isso é sensacional, né? É aquela história, né? Tá chorando, aparece alguém para vender lenço, né?
9: Tá certo.
10: Bom fim de semana, um abraço para você, Soler. Valeu.
5: Valeu, grande abraço.
10: Vamos quebrar alguma coisa aqui, Jana?
9: Não, dia de rock na cidade maravilhosa. Pode quebrar uma guitarra, porque é dia de rock, viu? Começa hoje o Rock in Rio 2026. A principal atração da noite de abertura é a banda americana Foo Fighters. A Beatriz Trindade acompanha a movimentação ao vivo direto da cidade do rock e traz detalhes aqui para o TMC 360. Oi, Bia. Bom dia para você. Que solzão, hein, mulher?
13: Bom dia, Joana, para você, Felipe, para todo mundo que acompanha a gente. Exatamente, bastante sol aqui na cidade do Rock, mas a gente já tem reforço aqui da Águas do Rio, água gratuitamente em vários pontos aqui da cidade do Rock, então esse sol não vai ser um problema para quem está vindo curtir. Então a cidade já está pronta para receber esse público aqui na região e para garantir a segurança de quem está chegando, circulando aqui pela área, a Polícia Militar montou uma operação especial com cerca de 4.500 agentes para atuar durante esses dias do festival. São então 177 viaturas espalhadas em diversos pontos estratégicos aqui, além de equipes de 8 torres de observação no entorno aqui no Parque Olímpico, que fica na Barra da Tijuca. O monitoramento também vai contar agora com câmeras de reconhecimento facial e de placas de veículos e de drones. E enquanto a polícia se prepara aqui, né, para acompanhar essa movimentação de milhares de pessoas, os fãs já começaram a circular aqui pela região. A gente lembra que os portões aqui da cidade do Rock abrem às 2 da tarde, mas tem gente que chegou bem cedinho, justamente para garantir um lugar aqui bem perto do palco. A gente conversou mais cedo com a Larissa Pereira, ela que disse pra gente que veio de Porto Alegre, ela vai passar o dia aqui na fila. A expectativa é justamente conseguir ficar na grade para ver de perto a banda preferida dela, o Foo Fighters. Vamos ouvir.
14: Esse ano eu vou vir somente no dia de hoje pro show do Foo Fighters, mas vou ficar mais alguns dias no Rio de Janeiro. Sim, já vim, vou encontrar minha amiga e a gente já vai ficar para conseguir pegar a grade e ver o show mais pertinho. Sim, muito fã. Todos os anos que eu vim, eu sempre tento pegar a grade para ficar mais perto dos shows e aproveitar mais. E a gente dá um jeitinho, traz uma tanga, alguma coisa para tampar do sol, protetor solar, hidratação e até o final.
13: E é isso aí, o sol não tá desanimando a gente não. E para a recomendação também, lembrando, para quem vem de carro para cá, tem que redobrar a atenção, porque a gente está com muitas interdições aqui no entorno. A recomendação é justamente para vir de BRT ou VLT, usar o transporte público, porque a expectativa aqui na Barra é de grande movimentação ao longo do dia, com a chegada dos fãs para esse primeiro dia de festival. Joana e Felipe.
9: Roqueiros, aproveitem muito. Assistiremos pela televisão e pelos cortes nas redes sociais sempre. Beijo pra você, Bia. Bom trabalho.
10: Valeu.
9: Gente, hoje tem sobremesa. Sabe com quem? Com humorista, músico, noveleiro de carteirinha, o homem que insiste em compor para Roberto Carlos. Comediante Marcelo Marrom. Não vai perder, hein? 2 da tarde, logo depois do Papo de Craque, primeiro tempo.
10: E para fechar o nosso 360 de hoje, os números finais da enquete, né? Como você se sente em relação aos acontecimentos dessa semana no STF?
9: E aí?
10: Surpreso, indiferente, Isso é Brasil acompanhando a novela. Venceu o Isso é Brasil com 52% dos votos. Na sequência, acompanhando a novela, 33%, 10% se dizem surpresos ou surpresas e apenas 5% se dizem indiferentes. No fim das contas, é bom, 95% estão interessados e interessadas de alguma forma nessa história. E você está interessado e interessado também em voltar a ouvir e assistir a gente na segunda-feira, TMC 360, embora tenhamos TMC 360 no sábado também, né? Não se esqueça disso. Então, eu volto amanhã, a Joana volta na segunda-feira, é isso?
9: Exatamente, segunda-feira eu tô aqui com você, coladinha com vocês também. Feriado ou não feriado, estamos aqui. Beijo, bom fim de semana. Calma. Boa sexta-feira, depois bom fim de semana, aproveitem.
10: Valeu.
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1: Olá, muito bom dia. Paulista TMC no ar, você sintonizado no 100.1. A gente aqui com os principais destaques, com os principais assuntos, com as notícias que importam para você. Muito obrigada pela sua audiência. Muito bom dia para você e um bom dia para o meu parceiro Rafael Tebas.
2: Muito bom dia, Fernanda Câmara. Bom dia para você que nos acompanha aqui no Paulista TMC, com muita informação, com prestação de serviço também. Seja bem-vindo. Você participa mandando a sua mensagem aqui para o nosso WhatsApp 11972221001 e chegou a sexta-feira, sextou, Fernanda Câmara. Vamos em frente,
1: muita
2: que tem
1: gente.
2: Tem muita gente já se preparando para sair de São Paulo.
1: Estradas, aeroportos, água tônica, a gente vai falar de muita coisa aqui. O Paulista TMC começou. Estradas paulistas devem ficar lotadas a partir desta sexta-feira.
2: 4,3 milhões de veículos são esperados no feriadão. Na capital, rodízio fica suspenso e serviços têm alterações.
1: Ministério Público denuncia 9 por lavagem de dinheiro ligada a bets ilegais e PCC.
2: Esquema de compra de dinheiro teria movimentado 126 milhões de reais, de acordo com a acusação.
1: Na previsão do tempo, São Paulo tem último dia de calor antes da chegada do frio.
2: É, pelo jeito vem frio forte no fim de semana. 10 horas e 2 minutos, Bienal do Livro. A TMC acompanha, começa nesta sexta-feira, hoje no AMB.
1: Esporte, definidos os 4 classificados à semifinal da Copa do Brasil.
2: O Paulista TMC tá no ar, vem com a gente com tudo que importa para você.
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1: Bom, a gente já começa fazendo contato com Marcos De Pato, que está no aeroporto de Congonhas, como a gente falou, feriadão aí da Independência. E a gente quer saber como está o movimento. Pato.
3: Oi, Fernanda, Rafael, muito bom dia mais uma vez a todos que acompanham a programação da TMC. Falo ao vivo do aeroporto de Congonhas, que tem movimento grande na manhã desta sexta-feira. O pessoal saindo para aproveitar o fim de semana de feriado prolongado, feriado da Independência na próxima segunda-feira. O pessoal que está acompanhando a gente pelo YouTube consegue acompanhar que a escada rolante aqui do aeroporto de Congonhas está lotada, não para de ter acesso de pessoas, de passageiros que já vão pegar ali a área de embarque. Para vocês terem uma ideia, cerca de 312 mil assentos foram disponibilizados para esse feriado em voo saindo aqui do aeroporto de Congonhas. Os principais destinos são capitais próximas, Belo Horizonte, Rio de Janeiro, mas também do sul do país, Porto Alegre, Curitiba, além de Salvador. Destinos escolhidos também pelo pessoal que vai viajar lá pelo aeroporto de Guarulhos, o maior aeroporto do estado de São Paulo, o maior do Brasil também. Por lá, o número de passageiros vai ser bem maior em comparação aqui. 817 mil pessoas devem embarcar ao longo desse feriado da Independência, sendo que 520 mil delas devem partir aí para destinos nacionais mesmo. Agora, a gente fala também sobre o aeroporto de Viracopos, em Campinas. Lá, o movimento vai ser alto, mas em comparação aqui, ainda um número menor, 172 mil pessoas vão embarcar pelo aeroporto de Viracopos. Agora, a gente fala um pouquinho do pessoal que vai viajar por terra. No maior terminal, né, rodoviário aqui de São Paulo, um dos maiores também da América Latina, o do Tietê, são cerca de 279 mil pessoas, passageiros que vão pegar ônibus por lá, chegando e saindo da capital paulista, número muito alto. Para isso, mais de 8 mil veículos foram colocados à disposição para atender todas essas pessoas. E quem não vai viajar de ônibus, vai de carro, ou seja, estradas movimentadas também a partir desta sexta-feira. Eu vou começar falando da Castelo Branco, que é uma das principais vias de ligação da capital paulista com o interior do estado de São Paulo. Por lá, segundo estimativa da concessionária que administra a rodovia, cerca de 1 milhão de veículos devem passar aí até a próxima terça-feira. Número muito alto. A concessionária que administra a rodovia alerta que o dia de maior movimento deve ser inclusive hoje, com grande concentração de veículos até às 8 da noite. Aqueles que vão para o interior com acesso aí passando por Jundiaí, estima-se que o sistema Anhanguera Bandeirantes vai ter uma circulação superior a 2 milhões e 200 mil veículos. Olha só, hein? Praticamente o dobro do que vai passar na Castelo Branco, isso aí durante a Operação Independência do Brasil 2026. A concessionária que administra o sistema aponta que na saída do feriado os períodos de alto fluxo estão previstos para hoje das 4 da tarde às 8 da noite e amanhã das 9 da manhã à 1 da tarde. E também no sistema que leva ao litoral do estado de São Paulo, né, Anchieta Imigrantes, também vai ter alto número de veículos, né, muito movimento por lá, cerca de 330 mil veículos são esperados para o pessoal que vai para a Baixada Santista. Esses aí são os números, então, do sistema aqui rodoviário do estado de São Paulo, mais próximo à capital paulista. Tem ainda, gente, para esse feriado, vamos trazer alguns serviços agora de metrô e de ônibus, porque a SP Trans vai ter uma linha especial que vai fazer a ligação, isso na segunda-feira, dia do feriado, a ligação entre a estação Tietê, Portuguesa Tietê, até o sambódromo do Anhembi. Então essa linha vai ser colocada à disposição dos passageiros que quiserem acompanhar ali as festividades, né, no sambódromo do Anhembi. E no domingo os passageiros vão poder contar com a gratuidade nos ônibus municipais por meio do Domingão Tarifa Zero. E no metrô, olha só, vai ter operação gratuita entre sábado e domingo nas linhas 1, 2 e 3 e também na 15. Eu volto com vocês aí no estúdio.
2: Tá certo, muito obrigado, Marcos De Pato, que já tá ali aproveitando, né? Ele é ligeiro, já tá aproveitando em Congonhas, tá avaliando para onde vai nesse feriadão aí, vai aproveitar o fim de semana. Valeu, Marcos De Pato.
1: E você sabe, Tebas, que enquanto o nosso repórter Marcos De Pato, então, já tá ali passando todas as informações, passou as principais informações pra gente, a Mariana Alves de Santana já movimentou aqui as nossas redes sociais, o YouTube ou arroba TMCNewsBR, dizendo que vai aproveitar o feriado para visitar os pais dela no interior. E a ideia é sair cedo para evitar o trânsito e voltar só na segunda-feira à noite. Já que a gente está falando de mobilidade, de movimentação por conta do feriado, vamos saber como está o trânsito agora.
2: É, tem muita gente, enfim, já se preparando, vai sair, o pessoal vai aproveitar o fim de semana. Então vem comigo aqui que eu passo as informações do trânsito para você em São Paulo. Olha só, né? Tô verificando aqui o movimento nas estradas, a Anchieta, por exemplo, só que aí é no sentido capital, tem movimentação intensa do quilômetro 18 até o quilômetro 17, mas também no sentido litoral de São Paulo, do 11 até o 5, a gente já verifica a movimentação onde para aquela coisa, muita gente já aproveitando essa manhã para pegar uma praia no fim de semana, mas quero saber da Fernanda já se vai dar praia ou vai dar guarda-chuva lá na praia no litoral nesse final de semana. Vamos lá, Raposo Tavares agora, sentido capital do 37 ao 30, lentidão e muita lentidão. Tem muita gente indo para São Paulo para trabalhar nesse começo de manhã. Ainda na Raposo, do 18 até o 10, lentidão também sentido capital paulista. A Anhanguera agora, do 96 ao 92, por conta do excesso de veículos, o tempo é bom, mas também tem muita lentidão. Só para registrar, Fernanda, essa informação realmente bastante importante, a linha 9 Esmeralda teve muitos problemas ontem, durante o dia de ontem, principalmente no fim do dia, paralisação inclusive na região de Pinheiros, estação Pinheiros, muita gente reclamando e reclamando muito por conta da paralisação, inclusive 20 minutos ali de paralisação, aglomeração, muita gente espremida na estação Pinheiros, linha 9 Esmeralda. Nesse momento a situação já normalizada, não há registros de reclamações, enfim, em relação aos trens aqui em São Paulo. É bom a gente pontuar e trazer a informação que importa para você. 10 e 10.
1: Bom, como o Tebas falou aí de previsão do tempo, o pessoal quer saber se vai dar praia, se vai dar montanha, se vai dar edredom. Olha só, a sexta-feira começa com temperaturas mais baixas, mas o sol aparece e eleva os termômetros em São Paulo. Na capital e na Grande São Paulo, as máximas chegam a 28 graus durante a tarde. No interior, o calor aumenta com temperatura que pode chegar até a 34 graus em algumas regiões. Só que o tempo muda à noite com a chegada de uma frente fria ao estado. Há previsão de ventania e chuva fraca em pontos da Grande São Paulo e do litoral. No fim de semana, o frio ganha força, com chuva e queda acentuada das temperaturas. A tendência é de um feriado de 7 de setembro mais frio e chuvoso em parte do estado. Então, aproveita o calorzinho que tá fazendo agora, porque depois...
2: Mas peraí, essa informação muda tudo. Porque tem gente que vai tá pensando em pegar uma praia, então não vai da praia. Ou talvez, dá pra ter uma esperança.
1: Ah, dá pra fazer uma atividade ali ao ar livre, dá pra bolar alguma coisa, algum jogo, mas propriamente tomar um solzinho ali, tirar a cor do escritório, aí não necessariamente vai dar pra fazer isso, não.
2: É.
1: Tem que ter criatividade nesse feriado.
2: Fica o registro, então, importante pra você. 10 horas e 11 minutos, a gente lembra que você participa aqui do Paulista TMC mandando a sua mensagem. Fique à vontade, mande a mensagem pra gente. O WhatsApp é 11972211001. 11972211001. Inclusive, gente, se você tiver qualquer problema aí na sua região, pode ser aquele fio que tá caindo pela calçada, um perigo danado, pode ser um buraco na via, você manda a sua denúncia pra nossa reportagem, pra nossa produção. Repito, 11972211001. E aí, vocês podem mandar ali o nome completo, ou pelo menos o primeiro sobrenome ou o último. O endereço é fundamental para que a gente acione o poder público e que eles possam resolver o seu problema. E se puder, um textinho ali explicando qual é exatamente o problema. A foto, um vídeo também é importante, porque a gente pode ver aqui, nossa programação vai ao ar no 100.1, mas também com imagem no YouTube, e a gente mostra qual é o seu problema para que a gente consiga resolver a sua situação. Pode ser na Zona Leste, Zona Norte, Zona Oeste de São Paulo, em qualquer zona da capital paulista. 10 horas e 13 minutos e tem mensagem.
1: Tem mensagem, porque como a gente está falando aqui de feriadão, previsão do tempo, mobilidade, o pato lá no aeroporto, falando tudo sobre as movimentações, o que vai, o que vem, enfim. O Ricardo Mendes, do Brooklyn, disse que dessa vez não vai viajar, então ele tem uma outra programação aqui em São Paulo mesmo. Ele falou que vai descansar, aproveitar a cidade mais tranquila, com tanta gente pegando estrada, avião. Ele acha que vai ser uma boa oportunidade para fazer programas aqui mesmo, sem correria do dia a dia, aqui em São Paulo. E ele falou, também economizo com combustível, pedágio e hospedagem. O pessoal vai se virando, né? É como eu falei, vai usando a criatividade. Vai ficar aqui, vai fazer os programas aqui de lazer, que é o que não falta. E se for viajar pra campo, pra praia, também tem que ter bastante criatividade por conta das temperaturas.
2: Inclusive o Wilson Galvão, por exemplo, ele mora na região dos Jardins, mas escreve aqui. Fernanda Itebas, bom dia, tô sempre com vocês no Paulista TMC. Vou viajar amanhã cedo pra Santo Antônio do Pinhal. Fica ali pertinho de Campos do Jordão, é uma delícia realmente. Boa viagem pra você, mas fica ligado com as dicas então que a gente passou já aqui no Paulista TMC. 10 horas e 14 minutos, é hora da gente movimentar, girar nossa reportagem, como sempre, espalhada pela capital paulista. Ricardo Sparvoli já conectado com a gente. A Bienal do Livro começa hoje no IMB. Ele que é um grande leitor, já está ali observando qual livro vai levar para casa. Com você, Sparvoli, bom dia.
4: Bom dia, Rafael, Fernanda, para você que acompanha o Paulista TMC. Começou hoje, 9 horas em ponto, com direito à contagem regressiva à 26ª Bienal Internacional do Livro aqui em São Paulo, na zona norte da capital, no distrito Anhembi, no bairro de Santana. O evento vai até o dia 13 de setembro, ou seja, sem ser esse domingo, no outro, e os ingressos já estão quase esgotados. Os dias 5, 6, 7 e 13 já estão esgotados, enquanto todos os outros dias ainda estão à venda. Então, ouvinte da TMC pode vir aqui na Bienal durante toda a próxima semana. Os ingressos custam entre R$20 e R$40, a depender do horário, a depender do dia que o ouvinte da TMC vai querer vir aqui conferir eventos, lançamentos originais, grandes autores nacionais e internacionais, além de, claro, muitos fãs de literatura nesse evento que é o maior evento cultural da América Latina. Eu vou continuar por aqui, isso porque o evento vai das 9 da manhã até as 10 da noite nos dias de semana, nos fins de semana das 10 da manhã às 10 da noite também, e no último domingo, no dia 13, das 10 da manhã até as 9 da noite. Rafael e Fernanda, sei que vocês são grandes fãs de literatura e, portanto, qual livro vocês querem que eu leve para vocês aí?
2: Ai, mas é muito difícil, são muitas opções. Eu vou pensar com bastante afinco aqui. E já vou te pedir, inclusive eu comecei a ler ontem O Brasil no Espelho, muito bom, do Felipe, da Quest, enfim, muito interessante. Vai pensando a sua opção.
1: Como ele
2: também
1: falou, literatura, eu tô lendo um também que chama Hábitos Atômicos. Pequenos detalhes no dia a dia que trazem resultados longos e grandes aí ao decorrer da jornada. Mas eu também vou pensar um para você trazer para cá.
2: Bom demais. Valeu, Spar.
4: Me senti até tímido agora. Vocês, grandes fãs de literatura, não achei que vocês fossem tão sabidos assim dessa arte.
1: Mas continua aí, porque a Bienal é sempre uma ótima oportunidade, então, para lembrar que livro não é só conhecimento, também é um encontro, descoberta e uma forma aí de sair um pouco das telas, né? Com essa era digital tão em foco e tão utilizada por todos nós. Que bom que vem, então, que a leitura está ocupando esse espaço tão importante. Daqui a pouquinho a gente volta a se falar Ricardo Spárvoli. E agora, 10 horas e 17 minutos, TMC, compromisso com a verdade.
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1: Paulista TMC no ar, você sintonizado no 100.1. Estamos aqui, eu, Fernanda Câmara e Rafael Tebas.
2: É isso aí, gente. Você participa mandando a sua mensagem. Olha, as manchetes aqui do Paulista TMC, as principais informações do dia. A Justiça de São Paulo suspendeu provisoriamente a demissão do deputado federal, delegado da Cunha, da Polícia Civil, determinada pelo governador Tarcísio de Freitas.
1: A defesa questiona o processo administrativo e a decisão ainda é provisória e deve ser analisada pelo tribunal.
2: O Ministério Público de São Paulo denunciou novamente os empresários Beto Louco e Primo por lavagem de dinheiro e falsidade ideológica.
1: Segundo o Ministério Público, os dois seriam chefes de um esquema criminoso no setor de combustíveis que teria causado mais de R$1 bilhão em sonegação de ICMS.
2: A denúncia faz parte da Operação Carbono Oculto e aponta o uso de empresas de fachada e fundos de investimento para esconder dinheiro ilegal.
1: Um casal foi abordado com cerca de R$250 mil em anabolizantes, medicamentos e eletrônicos sem nota fiscal na madrugada desta quinta-feira em Pongaí, interior de São Paulo.
2: Os produtos estavam no carro e foram apreendidos. O homem foi preso e a mulher ouvida e liberada. Segundo a polícia, os dois não tinham antecedentes criminais.
1: E agora a gente fala de saúde. Os casos de engasgo atendidos pelo SAMU aumentaram 10% em São Paulo no primeiro semestre deste ano. Foram 689 ocorrências contra 624 no mesmo período de 2025.
2: Crianças de 1 a 5 anos são as principais vítimas, mas os casos também preocupam entre os idosos. Alimentos como pipoca, uva, castanhas e salsinha estão entre os que podem provocar engasgos.
1: A Unesp abre nesta sexta-feira as inscrições para o vestibular 2027. São 5.850 vagas e os candidatos têm até o dia 20 de outubro para se inscrever.
2: A taxa é de R$ 225,00. A primeira fase vai ser realizada no dia 22 de novembro e a segunda nos dias 13 e 14 de dezembro, hein? Anota aí, não vai perder. Resultado sai no dia 27 de janeiro, claro, do próximo ano. Agora são 10 horas e 23 minutos.
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1: Hora de conferir como está a agenda dos principais candidatos a governo aqui por São Paulo. O governador Tarcísio de Freitas, que busca a reeleição, teve dois compromissos nesta quinta-feira pela manhã. Tarcísio fez uma visita às obras do Rodoanel na rodovia Mário Covas. O candidato ressaltou o discurso na expansão do programa São Paulo para Toda Obra, que, segundo Tarcísio, deixará de ser concentrado em intervenções rodoviárias. Vamos acompanhar.
13: Para o próximo mandato, a gente tem um programa de infraestrutura que é muito forte, que é o São Paulo para Toda Obra. São Paulo para Toda Obra, que estava restrito às obras rodoviárias, ele vai ser expandido. Então, ele vai ter algumas vertentes, uma vertente sustentabilidade. Essa vertente sustentabilidade vai cuidar daquelas obras de resiliência hídrica, de adaptação climática e de saneamento. Nós teremos uma vertente trilhos e mobilidade, que aí são as obras de expansão de metrô e ferrovias, como o trem Intercidades Campinas-São Paulo, como o trem Sorocaba-São Paulo. A gente está fazendo o projeto do trem São José dos Campos-São Paulo, Santos-São Paulo, né, fora toda a expansão da rede de trens e metrôs.
2: Hoje, Tarcísio estará em São Carlos, onde visita o Onovolab, uma startup, e participa de um encontro com Flávio Bolsonaro. Já Fernando Haddad afirmou nesta quinta-feira que seu plano de segurança prevê instaurar um gabinete integrado com a Polícia Federal e também com a Receita Federal para combater as facções criminosas no estado. A declaração foi feita durante um evento de lançamento do seu programa de meio ambiente em Caraguatatuba, no litoral norte de São Paulo. A gente acompanha.
14: Então, o meu plano de segurança prevê um gabinete integrado de combate a facções. Com a Polícia Federal, com a Receita Federal, nós do Estado não podemos temer as forças federais. Nós temos que interagir com elas, porque a inteligência e a troca de informações é que vai efetivamente conter o crime organizado. Então a Polícia Federal e a Receita Federal vão ter assento no meu gabinete institucional de combate às facções.
1: E hoje o candidato participa daqui a pouquinho de uma sabatina aqui conosco no Paulista TMC e na sequência faz uma caminhada pela Brasilândia, na zona norte da capital. Agora 10 horas e 25 minutos.
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2: 10 horas e 26 minutos, Beatriz Gimenez já conosco aqui no estúdio do Paulista TMC, hora de falar de política aqui no Paulista. Olha só, hein? Proposta de delação premiada rejeitada pela Polícia Federal e também pelo Ministério Público, Daniel Vorcaro afirmou que 5 milhões de reais doados às campanhas de Bolsonaro e Tarcísio lá em 2022 seriam propina articulada com o Kassab. A Beatriz Gimenez está ao vivo aqui, tem as informações, como sempre, com ponto e também com contraponto. Bia, muito bom dia para você.
15: Bom dia, Tebas. Bom dia, Fernanda. Bom dia ao nosso ouvinte. Pois é. Esse caso, ele envolve, então, uma proposta de delação premiada apresentada aí pelo ex-banqueiro Daniel Vorcaro, então dono do Banco Master, que foi rejeitada pela Polícia Federal e pelo Ministério Público. Nos relatos, o Vorcaro, ele afirma que os 5 milhões de reais doados em 2022 às campanhas do Jair Bolsonaro e do Tarcísio de Freitas eram, na verdade, um pagamento de propina articulada com Gilberto Kassab. Segundo ele, os 3 milhões de reais seriam sido pagos a Bolsonaro e 2 milhões a Tarcísio. E o objetivo era garantir a continuidade do Crédito Cesta, que seria então um cartão de crédito consignado ligado ao Banco Master aqui no estado de São Paulo. Mas é importante a gente destacar que essa versão é uma proposta de delação que foi rejeitada então pelas autoridades e que não consideraram que os relatos apresentaram aí fatos novos. O Tarcísio de Freitas, ele deu seu pronunciamento ontem durante o cumprimento da agenda oficial da campanha dele, negando as acusações e dizendo que essa história beira ao ridículo. Ele também afirmou que nunca teve contato com o Vorcaro e que o Crédito Cesta foi um credenciamento em São Paulo ainda durante o governo do João Dória. E o Kassab também negou qualquer envolvimento, disse que nunca teve relação com o Vorcaro e que não participou das negociações do Crédito Cesta e classificou o relato como fantasioso. A defesa do ex-presidente Jair Bolsonaro foi procurada, mas não respondeu até o momento, e a gente continua acompanhando tudo de perto para você, para a gente ter o acompanhamento e o ponto contra ponto aqui no Paulista TMC.
2: É isso, valeu. Sempre ponto e o contraponto, uma das principais bandeiras da TMC. A gente sempre escuta todo mundo e abre espaço, como sempre, também aqui no Paulista TMC. Valeu, Bia, 10h28.
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0: 2 pontos e o São Paulo tem 30. Então, só pra gente pontuar aqui, repito, amanhã São Paulo e Galo jogam no Morumbis às 18h30 e no domingo o Corinthians pega a Chape, a Chapecoense em Itaquera. A Chapecoense é a lanterna, né? É a última colocada com 14 pontos e tem uma situação difícil. O Botafogo recebe o Palmeiras também no domingo às 18h30 lá no Rio de Janeiro, e o Santos também domingão às 4 da tarde enfrenta o Internacional de Porto Alegre lá no Sul. E o Santos não conta com o Neymar, se machucou contra o Verdão, contra o Palmeiras, de Fernanda Câmara. Só pra fechar antes do break, ele, nosso editor-chefe gremista, o Bruno Chiesi, tá feliz da vida, incontrolável lá no Switcher, porque o Grêmio ontem venceu o Internacional por 3-1, Grêmio classificado à próxima fase da Copa do Brasil.
1: Ó, eu ia ler uma mensagem aqui, que chegou no @TMCNewsBR, da Vanessa Cristina Ramos, de Itaquera. Ela falou: gosto quando vocês trazem vários assuntos no jornal. Cadê o esporte? O esporte, então, aí detalhado pelo Rafael Tebas. Então a sua mensagem já foi respondida, Vanessa, e continue aqui com a nossa audiência. Agora 10h30 TMC, compromisso com a verdade.
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2: 10 horas e 34 minutos, Paulista TMC no ar, você sintonizado no 100.1 e as nossas redes sociais movimentadas aqui com vários comentários, a Juliana Ferreira da Vila Andrade. Eu vou pegar a estrada, mas ainda tô decidindo o horário, quero ir pro litoral com a família sem ficar muito tempo parado no trânsito, então você tem que prestar atenção mesmo nos horários de pico para você não ficar aí horas dirigindo. E você, que vai viajar, não vai, conta pra gente também, manda sua mensagem. E o Ricardo Sparro, ele trouxe várias informações importantes, ele está lá na Bienal do Livro, e aqui a Clélia Ribeiro da Vila Sônia, dizendo que a Bienal é uma ótima oportunidade para a gente se reconectar com a leitura e até fazer networking, Rafael Tebas.
3: Exatamente, ó, o Marcelo Gouveia da Vila Mariana escreve assim, ó: tô indo pro trabalho escutando vocês, hoje eu vou sair tarde do trabalho, mas pego estrada na sequência, vai com cuidado. Ele escreve aqui, ó: o destino é Toque Toque Pequeno, é uma praia do litoral norte de São Paulo, é uma delícia essa praia, muito boa mesmo. Boa viagem pra você. Inclusive, vale o registro, hein? Também estamos no YouTube com imagem, no @TMCNewsBR. Deixa o like aí, deixa o like, se inscreva no canal, ativa o sininho e vem com a gente aqui no Start, no Start não, no Paulista TMC. Agora são 10 horas e 35 minutos.
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2: A violência contra a mulher nunca começa na violência física. Muitas vezes começa no controle, no medo e no silêncio. E o Ligue 180 registrou milhares de denúncias só no primeiro semestre. O Ailan Bernardo tem mais informações.
5: Mais de 74 mil denúncias de violência contra a mulher foram registradas no Ligue 180, no período entre janeiro a junho no ano de 2026. Esse número representa um aumento de 19% quando comparado ao mesmo período do ano passado. Antes de chegar na agressão física, muitas vítimas já convivem com outros tipos de violência que não são percebidas logo no início. Como explica a advogada Sueli Amoedo, especialista na violência de gênero.
6: A violência psicológica, as mulheres ainda têm dificuldade de perceber e também têm dificuldade para fazer o boletim de ocorrência.
5: Foi assim também na história dessa mulher que prefere não se identificar, mas conversou com a nossa equipe. Segundo ela, foi casada por 34 anos e o relacionamento era normal, até o ex-marido se aposentar e começar a apresentar comportamentos de surtos que levou a ela a viver desafios dentro de casa. Em um dos episódios mais graves, ao chegar na residência, ela encontrou o ex-marido, que era policial aposentado, sentado e armado. Sofreu ameaças e passou horas com medo.
7: E ele estava com o torso torcido assim e a mão embaixo da coxa. E quando eu abria, eu abri a porta do quarto, acendi a luz, que eu me admirei. Aí eu falei: amor, vem tomar um cafezinho. Na hora ele virou e falou: essa noite eu estive pensando, se você não me matar, vou ter que matar você. Olha, foi por um minuto que ele não me matou, porque eu apaguei a luz, fechei a porta e entrei no meu estúdio, que é aquele estúdio de porta plena, um estúdio que fecha só por dentro. E aí eu falei: então tá, né? Então não vou falar mais nada, tal. Eu lembro de ter dormido chorando e ter acordado com ele no outro dia, dormi no estúdio, no chão, e ter acordado com ele no outro dia saindo de carro.
5: Para se afastar da violência, ela saiu de casa e foi morar na rua. Hoje deu a volta por cima e iniciou uma nova carreira. Outro caso também de violência foi o da cirurgiã dentista Júlia Falcão, que teve flagrantes vazados nas redes sociais, onde o ex-marido agredia ela na frente de casa, Ivo Velcós, que hoje está preso. Júlia conta que antes da agressão mais grave, já haviam outras violências pelas quais ela passou dentro do relacionamento.
8: E o agressor, quando ele chega nas vias de fato, normalmente a gente já passou por violência psicológica, por violência financeira, e comigo aconteceu todas, até violência sexual.
5: As consequências também chegaram na vida profissional e financeira. Júlia conta que ele não queria que ela trabalhasse e dependesse exclusivamente dele. Hoje, ela tenta se recuperar e cita que a maior sequela é psicológica, com crises de ansiedade, dificuldades para dormir e um estado permanente de alerta. No Brasil, a principal ferramenta para combate da violência doméstica é a denúncia. A orientação é para que as vítimas registrem os boletins de ocorrência e, em caso de qualquer emergência, podem estar acionando a Polícia Militar através do 190.
2: Pois é, né? Os casos assustam, não podem ser tratados como algo normal. O silêncio tem que ser rompido. Nenhuma mulher pode ter medo de denunciar e pedir ajuda. Obrigada pelas informações, Waila Bernardo.
3: 10 horas e 39 minutos. A gente muda de assunto aqui no Paulista TMC. Dois entregadores por aplicativo denunciam agressões de seguranças na estação Santo André, da linha 5 Lilás do metrô. De acordo com eles, os funcionários tentaram impedir o embarque com as bicicletas e aí durante a abordagem houve agressões, ameaças e danos às bikes, às bicicletas também.
2: A ação foi filmada e os dois foram levados ao 11º Distrito Policial, onde o caso foi registrado como injúria e lesão corporal. Em nota, a Motiva contesta a versão dos entregadores e afirma que eles descumpriam regras da estação. Segundo a empresa, houve resistência e contato físico e um segurança ficou ferido na mão. A Motiva também informou que as imagens das câmeras estão sendo analisadas e que ainda não há conclusão sobre os possíveis danos às bicicletas.
3: E foi na estação Santo Amaro, tá? Santo Amaro, linha 5, Lilás, do metrô de São Paulo. Agora sim, 5 horas e 41 minutos.
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3: 10 horas e 41 minutos, a gente continua girando a nossa reportagem aqui no Paulista TMC. A justiça suspendeu a demissão do delegado da Cunha, que foi determinada pelo governador Tarcísio de Freitas. Só pra gente contextualizar bem essa história pra você, da Cunha foi acusado de forjar e gravar prisão de chefe do PCC para ganhar seguidores nas redes sociais. Luísa Mutoni tem as informações.
9: O delegado da Cunha pediu a revisão de uma decisão anterior e dessa vez teve resultado positivo. Os advogados afirmam que é preciso ter uma investigação mais aprofundada sobre os fatos que são atribuídos ao delegado da Cunha. No entanto, essa decisão da justiça ainda é provisória e foi tomada por um único juiz. Portanto, ela ainda deve ser submetida ao órgão especial do Tribunal de Justiça e também cabe recurso ao governo de São Paulo. Essa decisão foi tomada horas depois da publicação no Diário Oficial do Estado da demissão de delegado da Cunha dos quadros da Polícia Civil Paulista. Esse pedido de demissão foi motivado por um processo que tramita desde 2020 na Corregedoria da Polícia Civil. Nesse processo, o delegado da Cunha é acusado de simular uma ação policial para ganhar notoriedade nas redes sociais. Segundo o processo, ele chegou atrasado a uma operação de desmanche de um cativeiro, onde uma vítima era mantida sequestrada e teria pedido para que a ação policial fosse repetida para conseguir filmar e postar nas redes sociais. Hoje, da Cunha tem mais de 5 milhões de seguidores nas redes sociais. Vale lembrar que ele está afastado dos quadros da Polícia Civil, portanto, sem receber salário, desde que se tornou deputado federal em Brasília. Para as eleições deste ano, ele inclusive é candidato à reeleição pelo União Brasil.
3: 10 horas e 43 minutos, a gente continua girando aqui os nossos assuntos. Agora sim, Lucas Escórcio, conectado com a gente para falar de esporte. Escórcio, boa sexta-feira para você. Fim de semana, então, com vários jogos. E já estou me preocupando aqui, porque pelos meus cálculos, o São Paulo pode ultrapassar o Corinthians na classificação, Escórcio. Conta para a gente, então, a classificação e o que pode acontecer também nessa rodada do Campeonato Brasileiro. Eu trouxe aqui a informação, o Escórcio teve um probleminha, mas a gente já volta.
2: Eu achei. Que você fosse startar ele com o esporte falando de Grêmio, né?
3: É, mas o Grêmio...
2: Afinal...
3: O Grêmio passou, tá na próxima fase da Copa do Brasil, né? O Grêmio tá bem demais, 3-1 ontem, né? E jogando bem, impondo realmente ritmo de jogo contra a equipe do Internacional. E só pra eu fechar a informação, então vai com o Escórcio, né? Escórcio com você, quer dizer que então o São Paulo pode ultrapassar o Corinthians na matemática nessa rodada, hein, Escórcio?
10: Exatamente, Tebas, Fernanda, bom dia a todos que acompanham o Paulista TMC. Sim, o São Paulo é o 11º, tem 30 pontos, e o Corinthians é o 10º, tem 32. Se o Corinthians conseguir perder o jogo para Chapecoense em casa e o São Paulo vencer o seu duelo contra o Atlético Mineiro no Morumbis, sim, podemos ter o tricolor, que não vencia desde abril, passando o Corinthians, que também não vive grande fase no Brasileirão. Passando rapidinho os jogos dos outros paulistas, o Palmeiras vai até o Nilton Santos enfrentar o Botafogo no domingo às 18h30, enquanto o Santos vai até o Beira-Rio enfrentar o Internacional também às 16h do domingo. O Internacional que perdeu, e vale sempre ressaltar, agora a Copa do Brasil tem os seus semifinalistas. O Vasco vai encarar o Palmeiras e o Grêmio vai encarar o Atlético Mineiro. Os jogos serão tão marcados para o dia 31 de outubro e 7 de novembro. Aí a gente consegue descobrir quem será o grande finalista, os grandes finalistas da Copa do Brasil deste ano.
11: Muito obrigada, Lucas Escórcio, sempre com todas as informações do esporte. Agora 10h45.
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3: 10 horas e 49 minutos, o Paulista TMC primeira edição marcou para essa semana uma rodada de sabatinas com os principais candidatos ao governo de São Paulo. A nossa produção conversou com as duas campanhas, sugeriu datas, ofereceu alternativas, fez mudanças para viabilizar a participação dos dois candidatos. No entanto, apenas um deles aceitou o convite.
4: O governador Tarcísio de Freitas, do Republicanos, informou que não participaria da sabatina por incompatibilidade de agenda. Nós respeitamos a decisão, mas lamentamos principalmente por você, eleitor, que perde a oportunidade de comparar neste espaço a proposta dos dois candidatos. Hoje nós vamos conversar com Fernando Haddad, do PT. Haddad foi ministro da Educação, prefeito de São Paulo, candidato à presidência em 2018 e ministro da Fazenda neste último período. Para essa entrevista, teremos também a presença dos nossos colunistas da TMC, Bruno Rizzi e Wilson Pedroso. Candidato, muito obrigada pela presença.
5: Prazer, prazer estar aqui com vocês.
4: Candidato, então, vou começar já perguntando: se o senhor for eleito, qual será a primeira medida de governo?
5: Bom, a primeira medida terá que ser a revisão de contratos do Estado de São Paulo com fornecedores, com concessionárias. Eu vou explicar por quê. São Paulo está no seu pior momento do ponto de vista das finanças públicas. Só para que você tenha uma ideia, o Tarcísio herdou o caixa livre do Estado de São Paulo, do governo anterior, com 23 bilhões em caixa. Nós estamos com 5 bilhões em caixa. Tarcísio herdou um superávit orçamentário de 12 bilhões de reais por ano. Nós estamos com um déficit orçamentário de 9 bilhões de reais por ano. E tudo isso investindo menos do que o governo Dória, mesmo tendo vendido a Sabesp e mesmo tendo tido o perdão de parte da dívida da União, que aconteceu o ano passado. Isso é grave e para a gente conseguir cumprir o nosso plano de governo, sobretudo em áreas prioritárias como segurança, saúde e educação, nós vamos ter que recuperar as finanças do Estado. Então, os primeiros 6 meses, vocês podem ter certeza que vai ter muito trabalho pela frente, fazer mais ou menos o que nós tivemos que fazer na gestão da Marta Suplicy depois do PITA. A gente teve que passar em revista contrato por contrato, cortamos em média 20% o custeio da prefeitura naquela época, vamos ter que fazer o mesmo com o Estado de São Paulo para abrir espaço orçamentário, para aí sim modernizar a saúde, educação e segurança pública, que estão com profissionais desmotivados e sem nenhuma atualização tecnológica. São Paulo está na idade do telefone fixo. Nós vamos botar esse estado na era da inteligência artificial.
3: Candidato, sobre segurança pública, o senhor defende a volta das câmeras corporais com gravação contínua. Só que alguns setores das forças de segurança não gostam dessa ideia. O senhor está disposto a bancar a implementação dessa política, enfrentar essa pauta, se for governador de São Paulo?
5: Eu estou convencido, eu conversei com muita gente de segurança pública, com o Fórum Brasileiro de Segurança Pública, com o Sou da Paz, e todo mundo é a favor das câmeras com gravação ininterrupta. Até porque, onde ela não é ininterrupta, e o governador citou o caso de Paris, você tem protocolos muito rígidos. Você só desliga quando você está fazendo o patrulhamento habitual. A partir do momento que você entra em ação, a câmera ela tem que estar acionada. É assim que é em Paris. Aqui nem isso é. Aqui fica, muitas vezes, ao arbítrio do policial. E apesar de existir o protocolo, quando ele não é seguido, não há punição. Então, para quê uma câmera que não é utilizada da maneira correta? Então, vamos colocar ela ininterrupta e vamos verificar se não vai cair a letalidade. E eu tenho certeza que vai cair a letalidade policial e vai cair também a morte de policiais em ação. Que é para proteger o policial também, a Câmara. Não é só para proteger o cidadão que está passando ali por uma zona mais perigosa e tal. Não é o cidadão comum. É para proteger o trabalhador e para proteger o policial, que é um servidor público que tem que ter a sua segurança preservada.
6: Candidato, na economia, o senhor e o governo destacam sempre a baixa taxa de desemprego, as medidas como isenção do imposto de renda até R$5.000. Por outro lado, seus adversários criticam juros altos e endividamento das pessoas. A própria Confederação Nacional do Comércio fala em 82% de pessoas endividadas. Por que o senhor, como ministro, não conseguiu reduzir o endividamento das pessoas?
5: Excelente pergunta. Primeiro, tem uma confusão a respeito do endividamento das pessoas. Quando o Banco Central divulga o índice de endividamento, muitos de nós aqui estamos endividados simplesmente porque compramos parcelado no cartão de crédito. O índice melhor é o índice de inadimplência, porque todo mundo que compra parcelado no cartão de crédito, em tese, se endividou. Mas isso não significa dizer que você está numa situação complicada. Agora, taxa de inadimplência, sim. Por isso que nós fizemos o maior programa de renegociação de dívida das famílias pela segunda vez. Fizemos o desenrola em 2023 e repetimos agora o desenrola em 2026. Qual que é o grande problema da inadimplência? A taxa de juros do cartão de crédito. Nós limitamos a taxa de juros do cartão de crédito e ainda assim, né, os bancos vão precisar de novas medidas para se adequar aos novos tempos. Tem cabimento você cobrar 100% de juros ao ano, né, no cartão de crédito quando você está no rotativo, quando você perdeu a parcela. Esse é um problema brasileiro, uma jabuticaba brasileira que nós tentamos resolver. O Congresso ajudou, tomou uma primeira medida, mas ainda há muito abuso bancário. Mas nós estamos com a menor inflação acumulada em 4 anos. A inflação de alimentos do governo Lula é 1/4 da inflação de alimentos do governo Bolsonaro. Nós estamos com a menor taxa de desemprego da nossa história. Nós estamos com o maior índice de desenvolvimento humano da nossa história. Nós somos hoje um país de alto desenvolvimento humano em virtude da expectativa de escolaridade, expectativa de vida, que bateu recorde no Brasil. Nós estamos com o menor índice de Gini, que é o que mede desigualdade da nossa história. Temos muito o que caminhar, temos muito o que fazer e sempre vai ser assim. O mundo inteiro, sobretudo o Ocidente, está muito conflagrado em virtude da ascensão da Ásia. Mas nós estamos batendo recorde de exportação, estamos nos transformando no maior produtor de alimentos do mundo, estamos industrializando nossos produtos agrícolas no Brasil e nos transformando num grande supermercado do mundo. Tem muita coisa para fazer. Aprovamos agora o Redata, que vai trazer data center para o Brasil para processar dados dos brasileiros aqui. Enfim, nós estamos com uma agenda de desenvolvimento que vai melhorar a vida das pessoas gradualmente. Recuperamos o salário mínimo, que estava congelado no governo Bolsonaro. Cumprimos uma promessa do Bolsonaro que não foi cumprida, que era a isenção de até R$5.000 de renda, de imposto de renda. Muita coisa tem... E vamos aprovar 6x1 agora. O fim da escala 6x1 também vai ser aprovado pelo Congresso Nacional. Mas então, são vitórias importantes dos trabalhadores num curto período de tempo.
3: Se o senhor citou Brasília, essa semana é realmente muito agitada na capital do país. E o principal assunto da semana, o escândalo Master, com as revelações das conversas entre Daniel Vorcaro e Alexandre de Moraes. Diante do que já foi revelado e com a sua experiência também em Brasília, foi ministro da Fazenda e também da Educação, como que o senhor vê essa crise institucional absurda nesse momento?
5: Com muita tristeza, em primeiro lugar. É muito ruim você ver pessoas de alta patente envolvidas nesse escândalo, mas eu queria fazer uma referência muito clara sobre o que eu penso disso. Em primeiro lugar, eu fui um dos responsáveis pela liquidação, né, do Banco Master, porque a Operação Carbono Oculto, que foi patrocinada pela Receita Federal, ligada ao Ministério da Fazenda, acabou com um fundo chamado REAG, que tinha embaixo de si tanto o Master quanto a Refit. Então, o trabalho da Fazenda Nacional, do Ministério da Fazenda, foi fundamental para chegar à situação de identificar o maior criminoso da história do Brasil, que é esse bandido chamado Daniel Vorcaro. Ele corrompeu muita gente. Mas vamos lá. Ele corrompeu alguns indivíduos, mas ele montou um esquema de poder. Esse esquema de poder envolvia, em primeiro lugar, o Banco Central do governo Bolsonaro. Quem autorizou o Banco Master foi o presidente do Banco Central do Bolsonaro e dois diretores corruptos da gestão do Roberto Campos. Ele corrompeu, aparentemente, três ex-ministros do Bolsonaro, né? Uma ministra casada com o sócio do Vorcaro, um ministro que recebia mesada, ex-ministro da Casa Civil, que recebia mesada do Vorcaro, e o ministro das Comunicações, que fez negócios escusos também com o Vorcaro. Financiou a campanha do Bolsonaro, financiou a campanha do Tarcísio, e a cereja do bolo qual é? Financiou o filme do Bolsonaro, que não custou 134 milhões, fizeram um esquema de dinheiro para abastecer um fundo que é gerido nos Estados Unidos pelo advogado do Eduardo Bolsonaro, que mora lá. Então, se a gente não entender que alguns indivíduos podem ter saído da linha e precisam responder pelo que fizeram, mas, paralelamente, se tinha um esquema mafioso do governo Bolsonaro com o Banco Master, aí nós não estamos falando a verdade para a população. Você tem pessoas que se desviaram do bom caminho, mas você tem um esquema mafioso de corrupção do governo anterior com o Banco Master, que precisa ser esclarecido pela Polícia Federal como em conjunto e não como uma coisa individual. Era um esquema de governo envolvendo poder e dinheiro.
6: Mas, candidato, esse clima não pode atrapalhar, inclusive, as votações dos 6-1, essas novas revelações?
5: Olha, nada, na minha opinião, é mais importante do que passar o país a limpo. Sabe por quê? Porque o ambiente político está insustentável. Não vai conseguir fazer política de alto nível, estudando, detalhando proposta, sem passar o país a limpo. Então, nós temos instituições de muito valor. A Polícia Federal é uma grande instituição. Eu quero, inclusive, trazê-la aqui para o governo do Estado, dar assento para o superintendente da Polícia Federal de São Paulo, no meu gabinete, para trabalhar junto com a Polícia Civil, com a Polícia Militar, fazer um gabinete de crise antifacção no Estado de São Paulo. E a gente tem que deixar a Polícia Federal trabalhar com autonomia, investigando juiz, ministro, deputado, senador, quem quer que seja. Temos que acabar com o sigilo das investigações. Por que que mantém o Dark Horse sob sigilo? Por que que mantém determinados inquéritos sob sigilo? Nós estamos há 30 dias de uma eleição presidencial. Abre tudo. Deixa a população saber de tudo o que está acontecendo e ela formar o seu juízo, ainda que parcial, diante da iminência de eleger um novo presidente. Eu sou a favor de passar limpo esse país. Ninguém de boa fé aguenta mais esse ambiente político. Você quer fazer o bem, quer trabalhar pela comunidade e fica esse ambiente que não faz o país andar. Então, na minha opinião, a Polícia Federal tem que continuar as investigações com toda a liberdade, né? Oferecer as provas e cabe à justiça, com base nas provas, julgar quem quer que seja e de maneira severa. Porque quem vai para a vida pública tem que saber que ele vai ser olhado com mais rigor, porque é um crime contra a sociedade que você comete quando você está na vida pública e comete um deslize dessa natureza, dessa gravidade.
7: Candidato, até aproveitando o embalo dessa questão que a gente está falando, ontem a gente acompanhou mais um capítulo dessa história do Banco Master, com um episódio envolvendo uma proposta de delação de Daniel Vorcaro, onde ele afirma que os 5 milhões de reais doados em 2022 às campanhas de Jair Bolsonaro e Tarcísio de Freitas teriam sido, na verdade, uma contrapartida negociada com Gilberto Kassab. Como o senhor avalia essas acusações e, especialmente, o que elas podem representar em relação a um eventual envolvimento do governador Tarcísio de Freitas nesse caso?
5: Olha, eu não tive acesso aos autos e o que eu quero dizer, porque isso eu posso dizer com segurança, não é coincidência tanta gente do Bolsonaro estar envolvida com o Vorcaro. Não é coincidência. Uma coisa é um juiz que saiu da linha, é um deputado que saiu da linha. Outra coisa é um esquema, todo ele montado em torno de poder e dinheiro. Eu vou repetir, o presidente do Banco Central do Bolsonaro, três ministros do Bolsonaro, o próprio Bolsonaro, o candidato a governador de São Paulo, o Flávio Bolsonaro, é muita gente muito próxima recebendo dinheiro a qualquer título. Então, cabe à polícia saber se alguém entrou de gaiato nesse navio, que é coisa difícil de acreditar, mas pode acontecer, mas saber qual é a responsabilidade de cada um. Porque nós estamos falando de 60 bilhões de reais, mais de 10 bilhões de dólares. Compara com qualquer escândalo no mundo, você não vai achar nada parecido. E isso nasceu, cresceu e não morreu no governo Bolsonaro. Morreu em 2025, quando o presidente do Banco Central do Bolsonaro deixou o cargo e quando assumiu o novo presidente do Banco Central.
7: Candidato, senhor, só complementando, a gente também lembra que há algumas denúncias sobre a participação de alguns líderes do PT da Bahia nesse caso de corrupção.
8: Tem o Jacques Wagner, por exemplo.
5: Por isso que eu faço a distinção entre indivíduos que podem ter cometido deslizes e de um esquema mafioso. Eu estou citando 7 membros da alta cúpula do governo Bolsonaro, todos eles envolvidos no caso com provas já. Agora, se um juiz, um senador, qualquer pessoa saiu da linha, responde. E toda a investigação está sendo aberta para escrutínio da população. O que eu defendo? Que não haja mais sigilo nos inquéritos atuais. Repito, nós estamos à véspera de uma eleição presidencial. É muito importante que todo mundo tenha, no mínimo, acesso ao que já se sabe. E você vai julgar a conveniência de reencaminhar ou não para o poder, para o cargo que almeja. Então, eu sou a favor de acabar com o sigilo nesses 30 dias, mostre tudo para todo mundo, mas eu queria frisar, no caso do bolsonarismo, não são indivíduos isolados. É um esquema que envolveu 3 ministros, o Banco Central e os candidatos de 2022. E agora o filho do presidente Jair Bolsonaro. Isso não pode ser uma coincidência.
4: Candidato, saindo um pouco dessa pauta, o senhor tem feito críticas em algumas entrevistas às concessões públicas feitas pelo atual governo e por governos passados, e já citou a Sabesp. Quais outros contratos o senhor pretende revisar e com quais critérios?
5: São dois tipos de contrato, né? Contrato de fornecedor e prestador de serviço são contratos curtos que acabam e você pode renegociar. Então isso vai ser essencial para recuperar as finanças do Estado, que está no seu pior momento dos últimos 30 anos. Desde o governo Fleury, a gente não vê o Caixa de São Paulo tão vazio quanto hoje. Essa é uma parte do trabalho que eu disse que ia ser uma medida de primeira hora. Os outros contratos são de concessão, são contratos de longo prazo, 20 a 30 anos, que envolve a Sabesp, que bateu recorde de reclamação no PROCON por falta d'água ou serviço impróprio, água imprópria para uso, e conta cara. O Tarcísio prometeu diminuir a conta de água. E ainda o repórter perguntou, do que eu pago hoje? E ele falou, do que você paga hoje. E ele está agora mudando a versão. 2, os contratos da CPTM e dos trilhos. 27% a mais de falhas do que antes da privatização. Eu vou ter que estabelecer punições severas em relação aos concessionários. E outra questão é a revisão do free flow. O free flow é uma tecnologia que pode ser boa, né? Dá fluidez para as rodovias paulistas, mas não do jeito que está sendo feito pelo Tarcísio. Está tendo protestos no estado inteiro contra a maneira como ele está implementando as novas praças de pedágio, prejudicando muitas vezes pessoas que estão indo simplesmente trabalhar perto de casa, pegam um pequeno trecho de rodovia e são obrigados a pagar pedágio para ir trabalhar. Eu acho que está havendo uma falta de planejamento total do Estado de São Paulo e nós vamos rever os grandes contratos de concessão para estabelecer regras mais claras e punições para os maus concessionários de serviço público.
4: O custo de uma reestatização é altíssimo. É possível realmente colocar isso em prática?
5: Tem toda a razão quando você afirma isso. Como é que você reestatiza uma companhia? Em primeiro lugar, você vai ter que fazer ela cumprir o contrato. Você vai ter que introduzir no contrato regras mais duras contra mau uso da concessão, contra o prejuízo que está sendo dado ao usuário, mas no limite você pode chegar a cassar uma concessão se a concessionária não estiver cumprindo o contrato, inclusive judicializar o debate. Então eu não vou medir esforços, eu vou tentar negociar, se eles não quiserem negociar, eu vou judicializar. E se eu tiver que judicializar, eu posso chegar a um rompimento de contrato se as coisas continuarem descambando como estão. Então, ou a Sabesp privatizada entra na linha, ou ela vai sair do serviço. Foi muito mal feita essa concessão, foi feita por uma empresa sem tradição em saneamento, um único concorrente comprou a Sabesp por 80% do que valia para prestar esse serviço. Isso aí não é, é inadmissível. Comprou a Sabesp barato e era o único concorrente. Ou presta um bom serviço, ou vai arrumar confusão com o governo do Estado.
7: Candidato, ainda na linha de questões do Estado de São Paulo, olhando agora para a educação, o senhor criticou o modelo educacional de Tarcísio de Freitas de substituição de livros e atuação dos professores por plataformas digitais. Então, se o senhor for eleito, vai ou pretende reduzir o uso dessas plataformas? E, em caso de redução, como o senhor vai fazer para aproveitar, pensando justamente no caixa do Estado, para que esse trabalho não tenha sido perdido e que não seja necessário um novo investimento para uma nova aquisição de materiais?
5: Olha, o Tarcísio fez uma reforma do ensino contra o professor e não com o professor. Você não melhora a educação contra o professor. O professor é a tua força de trabalho dentro da sala de aula. É a pessoa mais importante numa sala de aula. E ele é que tem que ter a confiança do Estado para promover uma relação com o estudante de ensino-aprendizagem que promova a emancipação daquele estudante. O que aconteceu de 2015 para cá? O Alckmin deixou o governo em primeiro lugar em qualidade da educação no Brasil. O Dória deixou o governo em terceiro lugar em qualidade da educação no Brasil. Nós estamos hoje em décimo lugar no país. Nós fomos ultrapassados pelo Piauí, pelo Espírito Santo, por Pernambuco, por Ceará, por Goiás. Estados com menos capacidade de investimento do que São Paulo, por aluno. Então, é inadmissível o que aconteceu. Nós vamos ter que sentar com o magistério, nós vamos ter que fazer concurso. 47% dos professores de São Paulo não são concursados. Isso é um absurdo. O professor não sabe se vai dar aula no ano que vem ou não. Ele não sabe que se ele deixar de preencher uma plataforma burocrática, ele vai ter o contrato rompido. Quando você dá estabilidade para o professor, depois de um estágio probatório, esse professor começa a desenvolver habilidades. E se ele tiver apoio de formação continuada, ele vai prestar um melhor serviço em sala de aula. Mas para isso precisa disciplina em sala de aula. Não pode ficar o aluno avaliando o professor da maneira irresponsável que está sendo feito hoje por essas plataformas. Tem que usar bom material didático e não slide para dar aula. É o professor que sabe a melhor maneira de transmitir conhecimento. E realmente essa tecnologia que foi comprada da empresa da qual o atual secretário era sócio, é uma compra que eu não vi acontecer em nenhum outro estado brasileiro que superou São Paulo em qualidade. Então nós vamos rever sim essas tecnologias caras, mais de R$500 milhões investidos em tecnologias que produziram o desastre. Décimo lugar, de terceiro para décimo lugar em 4 anos.
6: Candidato, uma das principais peças da propaganda eleitoral do seu oponente é que ele acabou com aquela concentração de usuários de drogas no centro de São Paulo, a Cracolândia. O senhor chegou a ser... O senhor, quando foi prefeito, tentou e não conseguiu. O que faltou?
5: É que, na verdade, ele joga na confusão, né? Quem pode enfrentar o crime organizado é quem tem a polícia militar na mão. É o comandante da polícia militar. Não foi o Ricardo Nunes que acabou com a Cracolândia. O Ricardo Nunes é prefeito, ele deveria estar cuidando dos usuários. Eu fiz um programa para cuidar dos dependentes químicos. E segundo reportagem da Folha de São Paulo, da época, uma entidade isenta, uma organização não governamental, fez uma avaliação do programa e constatou que os beneficiários do programa que eu fiz reduziram, 2/3 dos beneficiários reduziram o consumo de droga. E muitos voltaram para o trabalho. Então, ele está misturando um programa de combate, um programa de redução de danos de saúde pública, que deu certo, segundo uma organização não governamental e uma reportagem do jornal Folha de São Paulo, com combate ao tráfico, que é uma atribuição do governador. Por que ele joga nessa confusão? E nem foi só ele que fez. Isso foi uma estratégia do Ministério Público, que quebrou a cabeça durante muitos anos para montar uma operação para acabar com o tráfico e contou, inclusive, com o governo federal. A favela do Moinho, que era fundamental desmontar para acabar com a Cracolândia, O terreno era federal, nós que conseguimos a reintegração de posse e nós que revolvemos aquelas famílias pagando R$180 mil por família da favela do Moinho. O governo do estado entrou com R$70 mil, nós entramos com 180. O fato dele não ser grato ao governo federal não significa que o que ele estava falando é verdade. Ele contou com o Ministério Público, ele contou com o governo federal, ele contou com a prefeitura, ele contou com todo mundo. Eu, como prefeito, fiz o que é a obrigação da prefeitura, cuidar dos dependentes químicos com uma taxa de sucesso de 66%.
3: Eu vou aproveitar a pergunta do Wilson, candidato, para te perguntar se o senhor é a favor da mudança da sede do governo e, mais do que isso, do secretariado, lá do Palácio dos Bandeirantes para a região do centro de São Paulo. Aqui no nosso WhatsApp, o Paulista TMC recebe muitas e muitas mensagens e o pessoal do centro de São Paulo, em sua grande maioria, é a favor. O que o senhor pensa em relação a essa ideia?
5: O centro vem sendo revitalizado há muitos anos. São várias gestões revitalizando o centro e isso pode ajudar na revitalização do centro. Mas eu comecei a minha vida pública negociando o prédio da prefeitura com o Banespa. O Santander tinha comprado o Banespa e aquela sede da prefeitura fui eu que renegociei no governo da Marta receber aquele prédio para ser a sede da prefeitura. A reforma do municipal, o edifício da atual Secretaria da Cultura, são várias gestões que estão revitalizando o centro de São Paulo. O maior programa de revitalização da história de São Paulo é o Plano Diretor de São Paulo, que é da minha gestão. O Plano Diretor de São Paulo, só para o seu conhecimento, é um plano adotado pela ONU, Habitat, que é o braço urbanístico da ONU, como modelo para regiões da América Latina e da Ásia. Então, os esforços no sentido de revitalizar São Paulo... São Paulo estava passando por uma repaginação enorme. Todas as avenidas estão sendo repaginadas. 9 de Julho, Rebouças, Anhaia Melo, tudo está sendo repaginado. Por quê? Porque hoje São Paulo tem um plano diretor de primeiro mundo que foi aprovado em 2014 na minha gestão.
3: Candidato, para a gente fechar aqui, ou pelo menos mais duas talvez, vamos ver. Eu te perguntei no ano passado, durante o Bom Dia Ministro, se o senhor seria candidato ao governo. Na época o senhor disse que pretendia ajudar o presidente Lula, mas não sendo candidato de outra maneira. Agora o senhor está conversando com a gente aqui no 100.1 no Paulista TMC. Lá em Brasília, quando trabalhava em Brasília nos últimos anos, conversando com parlamentares tanto da oposição como também da base do governo, o pessoal dizia: Tebas, na verdade, no fundo, a ideia é colocar o Haddad em São Paulo para ele puxar votos e ajudar justamente o presidente Lula no estado de São Paulo. Então eu transfiro a pergunta para o senhor aqui. Sua candidatura é, na prática, uma missão para ajudar o presidente Lula na disputa presidencial?
5: Olha, eu vejo a política um pouco diferente do que o político tradicional. O político tradicional pensa muito em si, né? Ele tem um projeto pessoal. Eu faço parte de um time, né? E a escalação desse time, ela é discutida coletivamente. Eu apresentei minhas credenciais para o presidente Lula, queria formular o plano de governo do Lula 4. Eu queria, como ministro da Fazenda, eu acho que eu tinha um panorama das potencialidades do Brasil que me permitiam fazer essa discussão com muita propriedade, porque viajei o mundo inteiro, entreguei a reforma tributária, entreguei uma série de coisas que me faziam ter essa percepção. O presidente Lula, em várias conversas comigo, falou: Haddad, você precisa entender o que está acontecendo no estado de São Paulo. O estado de São Paulo não está bem. Eu tenho uma boa relação com todos os governadores, eu trato todo mundo igual, você sabe disso, mas nós precisamos fazer que São Paulo volte a ser a locomotiva do Brasil. São Paulo, pelo segundo ano consecutivo, vai crescer 0,5%. O Tarcísio está com o freio de mão puxado. E nós precisamos, para o Brasil exuberante, nós precisamos de um São Paulo exuberante. Não pode estar acontecendo os retrocessos que estão. Quer saber a verdade? Ele estava certo. São Paulo realmente não está indo bem nas mãos do Tarcísio, que, na minha opinião, não queria ficar aqui. O Tarcísio não comprou uma casa em São Paulo, até hoje. Mora no Palácio dos Bandeirantes como uma pessoa de passagem, né? Que, aliás, eu acho que era o grande objetivo dele. Era ficar 3 anos e concorrer à presidência. Está sendo quase condenado, né, a disputar essa eleição. E eu penso que uma das razões pelas quais a segurança, a saúde e a educação caíram muito em São Paulo, está recorde de feminicídio, recorde de fila do SUS, queda da qualidade do ensino, é porque eu penso que ele não se dedicou ao Estado como uma pessoa com raízes aqui se dedicaria, com amor pela terra dos paulistas.
4: Fernando Haddad, do PT, candidato ao governo de São Paulo. Haddad, muito obrigada pela sua entrevista.
5: Eu que agradeço. Foi uma satisfação.
4: Muito obrigada. A gente continua ainda com Paulista TMC. Agora, 11 horas e 19 minutos, TMC. 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
17: 11:23, você acompanha o Paulista TMC, primeira edição com muita informação, com prestação de serviço. A gente entrevistou há pouco Fernando Haddad, do PT, candidato ao governo de São Paulo. E a gente reforça aqui a missão da TMC, uma das principais bandeiras da TMC. O ponto e o contraponto sempre abriu espaço para todos os lados. A gente reforça que o governador Tarcísio de Freitas também foi convidado para ser sabatinado aqui no Paulista TMC, mas informou que não participou. Participaria por conta de incompatibilidade de agenda. A gente respeita a decisão, mas lamentamos profundamente, principalmente por conta de todos nós e de você que nos acompanha. É importante a gente escutar a proposta de todos os candidatos. 11:24, manchetes do Paulista TMC. Feriadão deve aumentar o movimento nas estradas de São Paulo.
18: Estimativa é de 4 milhões de veículos nas rodovias. Na capital, rodízio não será aplicado e serviços funcionam em horários diferentes.
17: Ministério Público acusa 9 de participar de esquema de lavagem de dinheiro ligado a bets clandestinas e PCC.
18: Chamado de compra de dinheiro, o esquema teria movimentado 126 milhões de reais, segundo os investigadores.
17: Ufa, o calor dá trégua. Olha só, a frente fria chega a São Paulo e derruba temperaturas.
18: Bienal do Livro abre portas nesta sexta-feira no Distrito INB em Santana.
17: Destaque nacional: Alexandre de Moraes encaminha à presidência do STF relatório da Polícia Federal sobre André Mendonça.
18: Documentos levantam suspeitas sobre a atuação do ministro, incluindo interferência em delações e investigações.
17: E no esporte, Copa do Brasil, já tem os quatro times que vão disputar as semifinais.
18: E o Brasileirão volta a movimentar os gramados neste fim de semana. Agora, 11 horas e 25 minutos.
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17: 11 horas e 25 minutos. Noticiário nacional agora no Paulista TMC. Conexão Paulista TMC com Brasília TMC. Rafael Felitti ao vivo com a gente na capital do país. Tem informações sobre caso Master, né? Essa loucura toda dessa semana, o ministro Alexandre de Moraes então enviando à presidência do STF relatórios da PF, da Polícia Federal, sobre o também ministro André Mendonça. Quais então as atualizações, Rafa?
2: Oi, Rafa, bom dia para você, bom dia, Fernanda, bom dia aos ouvintes do Paulista TMC. Inclusive, eu estou no Palácio do Planalto porque o presidente Lula está fazendo o evento de assinatura de fundos do Judiciário. Eu estou falando isso porque o presidente do Supremo Tribunal Federal, o ministro Edson Fachin, está aqui, e também o procurador-geral da República, Paulo Gonet. Inclusive, falando de Fachin, né, sobre esse relatório enviado pelo ministro Alexandre de Moraes. Alexandre de Moraes tinha colocado o ministro André Mendonça no inquérito das fake news, que é de relatoria do ministro Moraes. Mas o ministro Edson Fachin, presidente do Supremo Tribunal Federal, retirou esse inquérito, essa acusação contra Mendonça, do inquérito das fake news, e juntou em uma petição que é de relatoria de Fachin, em que ele junta as duas denúncias, os dois pedidos de investigação. O de Mendonça, em que ele sugere que Moraes fosse investigado, né, que fosse levado o caso ao plenário do Supremo Tribunal Federal, e o de Moraes, que pede para o Supremo Tribunal Federal, para o presidente decidir sobre a investigação contra André Mendonça, né? Então, ou seja, o ministro Edson Fachin concentrando esses dois casos. Nesse caso, ele pediu ainda uma manifestação do Procurador-Geral da República, Paulo Gonet, e também do ministro André Mendonça a respeito desses pedidos feitos pelo ministro Alexandre de Moraes. Ele também havia feito outros pedidos de manifestação, tanto para Moraes, para Mendonça, para André Rodrigues, que é o diretor-geral da Polícia Federal, e também para o PGR, Paulo Gonet, para que todos se manifestem sobre essa crise gerada no Poder Judiciário brasileiro. A gente lembra que isso tudo começou depois que o ministro André Mendonça derrubou o sigilo de investigações do caso Master, que mostraram mensagens do ministro Alexandre de Moraes com Daniel Forcaro, né, mensagens diretas que eles trocaram por WhatsApp, também mensagens de Paulo Gonet com o ex-banqueiro Daniel Forcaro, e isso gerou uma crise ali no Poder Judiciário. Então o ministro Alexandre de Moraes, como uma espécie de resposta, também pediu na noite de ontem investigações contra o ministro André Mendonça, dizendo que ele estava tentando interferir nas investigações, dar uma linha investigativa de acordo com interesses pessoais e políticos dele. Então, esse caso agora está concentrado na presidência do Supremo Tribunal Federal, Edson Fachin, que vai tentar resolver da melhor forma, segundo ele disse em um pronunciamento, inclusive anteontem, na abertura de um seminário que foi realizado no Supremo Tribunal Federal, ontem, na verdade. Ele falou sobre a abertura desse seminário e disse que vai resolver da melhor forma, que o caso exige firmeza e que ele vai analisar com cuidado e depois vai encaminhar as providências necessárias. A gente vai seguir acompanhando daqui de Brasília qualquer novidade. Se vocês precisarem, pode chamar que a gente está aqui a postos para contribuir com o Paulista TMC. Eu volto com vocês.
18: Por gentileza, Felipe. Não fala isso que a gente ama, hein?
17: Cuidado.
18: Muito obrigada por todas as informações e um ótimo trabalho para você, que a gente sabe que é muito trabalhoso mesmo. Obrigada. E agora a gente muda a página aqui, mas para falar do que a gente já falou, mas para atualizar as informações. O feriado de 7 de setembro altera o funcionamento dos serviços municipais, mas mantém parques e centros esportivos abertos em São Paulo. Então a gente volta a falar de movimentação de feriado. Marcos de Pato já está a postos, porque a gente quer saber o que abre, o que fecha no feriadão para o pessoal se programar, Pato.
19: Tá certo, Fernanda. Mais uma vez, muito bom dia para todo mundo que acompanha.

0: Por outro lado, a maioria das bibliotecas públicas, municipais e também os centros culturais, que geralmente não funcionam às segundas-feiras, não terá expediente nesta segunda de feriado. Agora a gente fala dos serviços públicos, né? Os postos de atendimentos presenciais do Poupa Tempo, as agências bancárias, também dos Correios, além das unidades do INSS, não abrem, aliás, para atendimento físico nesta segunda-feira. Agora a gente fala de trânsito e mobilidade. Rodízio Municipal de São Paulo não vai funcionar, vai estar suspenso nesta segunda-feira. Por isso, as faixas exclusivas de ônibus estão liberadas para a circulação dos automóveis e a ciclofaixa de lazer vai ser ativada nesta segunda-feira. O metrô e a CPTM vão ter operação aí com horário de atendimento, como geralmente funciona no domingo. Essas são as informações, então, para o pessoal se planejar para esse início de semana com o feriado, né? Muito bom começar a semana com o feriado, não é mesmo? Fernanda, Rafael?
1: Oh, bom
2: É muito bom.
1: demais.
2: Eu vou começar
1: Bom demais.
2: trabalhando. Tebas trabalhou no anterior, então vai folgar. E muito obrigada por todas as suas informações completíssimas. Você vai trabalhar ou folgar, Pato?
0: Olha, nesse eu tô de folga, viu? É o dia do. Como é que é aquela frase lá? O dia dos humilhados serem exaltados, né?
2: Tem mais feriados pela
1: Calma
2: frente,
1: que
2: viu?
1: vai ter.
2: Depois a
1: Vamos
2: gente conversa.
1: tomar um chopinho e a gente manda a foto pra Fernanda Câmara aqui.
2: Chopinho não, é latinha de água
1: É verdade,
2: tônica.
1: é verdade.
0: Combinado.
2: Obrigada, Pato. 11 horas e 31 minutos. E como o Pato deu todas as informações para você se planejar, para você se programar, a gente também fala de previsão do tempo, que também é uma maneira de você se programar. A sexta-feira começa com temperaturas mais baixas, o sol aparece e eleva os termômetros em São Paulo. Na capital e na Grande São Paulo, as máximas devem chegar a 28 graus durante a tarde. No interior, o calor aumenta, com temperaturas de até 34 graus em algumas regiões. Só que o tempo muda à noite, com a chegada de uma frente fria ao estado, há previsão de ventania e chuva fraca em pontos da Grande São Paulo e também do litoral. No fim de semana, o frio ganha força. E aí tem chuva, queda acentuada de temperaturas e a tendência é um feriado de 7 de setembro mais frio, chuvoso em parte do estado. E se a gente quer se programar, tem que saber como está o trânsito já
1: É
2: também.
1: verdade, a situação nesse momento já pior no trânsito de São Paulo e também nas estradas que ligam o interior à capital paulista. Ó, a Castelo Branco, nesse instante, são 6 quilômetros de lentidão, ali da altura do 32, em Itapevi, enfim, ao 26 em Barueri. Depois são 5 quilômetros nas duas pistas, do 18 ao 13, nas marginais, portanto. A Castelo, no sentido interior, também já tem movimentação, né? Então, é aquela coisa, o pessoal vai se programando, vai sair de São Paulo, vai viajar. São 6 quilômetros do 20 até o 26 na região de Barueri. A Bandeirantes agora, são 4 quilômetros do 17 ao 13 no sentido São Paulo, sentido marginal Tietê. A Anhanguera também, são 2 quilômetros do 13 ao 11 nesse instante. Vamos falar do Rodoanel então, é sempre importante falar do Rodoanel no sentido Dutra. Pista interna, são aí 5 quilômetros de lentidão a partir do 14, tá? Na passagem pela Castelo também. É bom pontuar isso. Além disso, vamos pegar o sistema Imigrantes aqui, vou verificar no nosso mapa se tem algum ponto de atenção. Não, situação até que é positiva nesse instante. Mas vale o registro, né, Fernanda, você que nos acompanha. Você que vai sair de São Paulo ali depois do trabalho, por volta das 17, 5 da tarde, enfim, até ali às 8 horas da noite, é bom você ficar atento, porque a tendência é justamente nesse horário as rodovias ficarem bem mais movimentadas aqui no estado de São Paulo. 11 horas e 34 minutos. 11h34, então, olha só, tem mensagem chegando. Alexandre Vilela na Vila Leopoldina. Sextou Fernanda e Tebas depois do trabalho. Depois do trabalho, eu vou pegar a estrada com a família. Tava precisando muito desses dias, ele escreve. Eduardo Nascimento no Butantã. Já estou dirigindo, indo trabalhar e vou viajar, mas só amanhã, sábado. Marcelo Furlan na Vila Sônia, dizendo que vai ficar na capital paulista mesmo. Vai ter que trabalhar no fim de semana, ele escreve pra gente aqui. Ricardo Avelino no Morumbi, também vai ficar em São Paulo, vai folgar, mas vai aproveitar então a capital paulista. É bom também que fica um pouco mais vazio, dá para aproveitar bem a cidade de São Paulo. Agora são.
2: Agora tem mais uma mensagem.
1: Boa, boa.
2: Aqui no arroba TMC News BR, João Carlos Pereira da Vila Sônia, dizendo que está no trânsito acompanhando a.

0: falou que é a companhia dele todos os dias no caminho para o trabalho, inclusive. Obrigada, João Carlos, pela sua audiência. E tem muita gente aqui: o Rogério Almeida, Fernanda Costa, Simone Aparecida Lima, Gustavo Henrique Silva, Vanessa Cristina Ramos, muita gente aqui na nossa companhia. Agora,
1: você no YouTube, deixa o like pra gente aí, ó.
0: E ativa o sininho.
1: Like, like. Vem com a gente.
0: 11 horas e 35 minutos. 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
0: 11 horas e 39 minutos, 11 horas e 40 minutos, porque aqui o relógio gira bem rápido. A gente estava falando aqui sobre vários assuntos, a gente falou sobre previsão do tempo. Pois bem, vamos falar então sobre a previsão do tempo para o feriado aqui no estado de São Paulo, agora com a meteorologista Cláudia Valéria. Cláudia, obrigada, já está conectada aqui com a gente. Obrigada por estar aqui, pela sua disponibilidade, pela entrevista. O pessoal já está querendo saber aqui. A previsão é de chuva, né? De queda nas temperaturas. Se chover, existe o risco de temporais, ventos fortes, granizo?
5: Olá, Fernanda. É um prazer, né, poder estar aqui trazendo essas informações, especialmente num período aí, final de semana, feriado à vista. Então, de fato, nós temos aí condições para chuvas, né, especialmente amanhã. Com a aproximação de uma frente fria, a gente tem muita umidade disponível, então vamos ter chuvas em todas as regiões do estado. Chamamos a atenção para além das chuvas pontualmente, de nós ter também algumas rajadas de vento e até algum possível granizo. Então, realmente, principalmente no decorrer do dia do sábado, né, amanhã, a gente vai ter essa condição mais nublada, chuvosa em todas as regiões do estado, condição essa que vai mudando no decorrer dos dias seguintes. A partir do domingo, esse sistema ele vai se afastando mais em direção ao norte, então as chuvas elas devem ficar mais restritas à região metropolitana, ao litoral, Vale do Paraíba e o norte do estado. A faixa mais ao sul já vai chegando mais um sistema de alta pressão que vem logo após a frente fria, fazendo com que a gente tenha essas temperaturas reduzidas, né, reduzindo ao longo do domingo. Vamos ter aí, entre domingo e segunda-feira, um declínio bastante acentuado das temperaturas. Então, de fato, a gente vai ter um pouco de tudo, né? Começa no sábado com as chuvas pontualmente mais intensas, mas no decorrer do domingo e segunda-feira, vamos tendo redução das chuvas, mas ainda com condição de declínio nas temperaturas.
1: Ô Cláudia, olha só, nesse instante, na rodovia dos imigrantes, o pessoal já está pensando na praia, está pensando em curtiu uma praia, ó. Do quilômetro 46 ao 50, já há lentidão no sentido litoral de São Paulo. Quer dizer, em outras palavras, você está dando a notícia que não vai dar praia, pelo menos a tendência de chuva para essas próximas horas aí.
5: Exatamente, Rafael. Infelizmente, não posso estar trazendo boas notícias para quem está indo aí para o litoral, uma vez que a previsão é de chuvas, né, principalmente amanhã, mas no decorrer do sábado, do domingo e da segunda-feira, ainda se mantém ao longo do litoral essa condição de chuva. Claro que vai reduzindo, mas ainda com condição de ocorrência de chuvas também para o domingo e para a segunda-feira. E lembrando das temperaturas, né, essas temperaturas aí entre domingo e segunda-feira, também ao longo do litoral, devem chegar às máximas aí em torno de 15 graus. Então, realmente, no domingo também a gente chama atenção para uma condição mais ventosa na faixa leste, que é o caso também de toda a faixa do litoral do estado.
0: Cláudia, bem rapidamente aqui, embora você já tenha então respondido essa que eu ia te fazer agora, se existe alguma região do estado que merece mais atenção por causa da possibilidade de chuva forte, e também para quem vai ficar aqui na capital, muita gente escrevendo aqui para a gente que vai aproveitar a cidade mais calma, quais os melhores períodos do dia para aproveitar o feriado ao ar livre?
5: Olha, especialmente é o dia que a gente chama mais atenção com relação aos perigos. Por quê? Porque devido à aproximação dessa frente fria, para além das chuvas, a gente pode ter descargas elétricas, rajada de vento. Então, um dia mais complicado ao longo de todo o estado, mas especialmente também ao longo da faixa litorânea, da faixa leste, da capital, será o sábado. A partir do domingo, essas chuvas elas vão ficando um pouco mais restritas a norte. Ainda tem possibilidade de algo de uma forma mais intensa no decorrer, principalmente do início do dia, mas mais para o final da tarde e na segunda-feira, o sim reduz as condições para chuvas e fica basicamente a questão mesmo do frio.
1: Tá certo, então. Cláudia Valéria, meteorologista ao vivo com a gente aqui no Paulista TMC, no IMET. Muito obrigado, Cláudia. Obrigado pela entrevista e bom fim de semana, bom feriado para você aí.
5: Muito obrigada, bom feriado a todos e nesse agradeço.
1: Valeu, valeu. 11 horas e 45 minutos. Lembrando que o IMET é o Instituto Nacional de Meteorologia. Vamos falar de cultura agora no Paulista TMC.
4: Bora.
1: É, a Bienal Internacional do Livro, a 28ª já. Começou no AMB, na zona norte da capital paulista. A Estela Ribeiro acompanhou a abertura e tem as informações pra gente. Conta pra gente, Estela.
4: Oi, Fernanda. Oi, Rafa. Tô aqui na Bienal do Livro para gravar um programa especial de A Cidade é Sua. Afinal, não tem nada mais paulistano do que a Bienal, né? Mesmo que atraia gente do mundo inteiro, acontece aqui na cidade de São Paulo. Então, aproveito para passar e dar um oi aqui para a galera do Paulista TMC. Pois é, começa hoje a feira aqui no Distrito Anhembi. Vai até o dia 13 de setembro. E o público vai encontrar muito mais do que livros por aqui, viu? São 269 expositores, centenas de autores, uma programação com debates, sessões de autógrafos, oficinas, atividades para a criançada e também para os jovens. A feira ocupa cerca de 75 mil metros quadrados por aqui. Eu já até vim de tênis esportivo, ó, que é para poder perambular por aqui numa boa. Vai atrair milhares de pessoas ao longo desses 10 dias de evento. E uma das marcas dessa edição é justamente a presença dos jovens, o chamado Book Talk, a comunidade de leitores que ganhou força dentro do TikTok. Tem bastante espaço por aqui. Pois é, as redes sociais, que muitas vezes são vistas como inimigas, concorrentes dos livros, também estão ajudando a criar novos leitores e transformar autores e histórias em verdadeiros fenômenos. Muitos convidados por aqui, entre eles a Maria Mariana, a atriz e escritora que ficou conhecida ainda adolescente pelo livro Confissões de Adolescente, vocês lembram? Pois é, eu falei com ela na semana passada e essa entrevista está no nosso YouTube, no TMC News BR, então dá uma conferida lá. E tem muita coisa nessa programação, tem grandes nomes da literatura brasileira, como Conceição Evaristo, o Itamar Vieira Júnior. E outro destaque aqui da Bienal é a Espanha. Pois é, a Espanha é o país homenageado dessa edição, com autores e atividades dedicadas à literatura espanhola contemporânea. E a programação ainda tem discussão sobre temas do futuro, como tecnologia, inteligência artificial, claro, como não pode deixar de ser, né? Ou seja, a Bienal continua sendo uma grande feira de livros, mas é cada vez mais um espaço de encontro entre literatura, comportamento e também tecnologia e novas gerações de leitores. Eu vou ficando por aqui, gente. Um beijo para vocês. Vai ter muito conteúdo legal aqui na programação da TMC sobre a Bienal. Então, ó, fiquem ligados. Beijo, beijo, Fê. Beijo.
1: Valeu, beijo.
4: Beijo, aproveita. Daqui a pouco você tá aqui de novo no Paulista TMC. Estela não para, principalmente de sexta-feira. E agora a gente vai ver o que é destaque no nosso site, no tmc.com.br. Portanto, Marina Fornazieri já tá por aqui.
13: Olá, pessoal. Bom dia.
1: Bom dia. Boa sexta.
13: Boa sexta, vamos lá. Vim falar hoje de um destaque sobre o ex-deputado federal Eduardo Bolsonaro, porque ele deu uma entrevista aqui na TMC hoje e nós temos alguns textos no nosso site detalhando tudo o que ele falou. Ele criticou o ministro Alexandre de Moraes, falou sobre a crise no Supremo Tribunal Federal e também sobre a lei Magnitsky. Eduardo Bolsonaro começou a entrevista afirmando, entre aspas, que nada é mais grave do que Alexandre de Moraes está fazendo, referindo-se ao pedido de investigação contra também o ministro do STF, André Mendonça. O ex-deputado também voltou a defender o impeachment de Alexandre de Moraes e falou que isso traria uma pacificação para o Brasil. Sobre a lei Magnitsky, Eduardo Bolsonaro defendeu a retomada dessa lei contra Moraes e diz que está batendo em todas as portas e negociando com autoridades americanas para conseguir isso. Todos os detalhes dessa entrevista com o Eduardo Bolsonaro estão no nosso site tmc.com.br, assim como os destaques da sabatina com o Fernando Haddad, que foi agora há pouco aqui no Paulista, e os ouvintes podem acompanhar na tmc.com.br.
1: Exatamente, e também em imagem com vídeo, né? Enfim, no @tmcnewsbr e o nosso canal do YouTube também. Tem outro destaque.
13: Tem um destaque aqui do esporte, com um pedido especial do Bruno Chiesi, que é sobre uma curiosidade, na verdade, que tem no nosso site, porque o Grêmio venceu o Internacional na Copa do Brasil.
1: Só uma curiosidade, olha como o Bruno Chese
13: é. Só uma curiosidade.
3: Ele é o nosso editor-chefe, viu, gente?
1: Gremista.
13: Isso, e é um gremista, isso. Bom, o Grêmio venceu o Internacional na Copa do Brasil ontem à noite, se classificou para a semifinal da competição e fez uma provocação inusitada, né? Com uma valsa para provocar o adversário. E qual que foi o motivo dessa valsa? É uma alusão ao jejum de 15 anos sem títulos do Colorado. E a gente explica toda essa provocação, toda essa história e também tem vídeo lá no nosso site tmc.com.br e nas nossas redes tmcnewsbr.
3: Muito bom, obrigada por todas as informações, Marina Fornazieri. Agora 11 horas e 50 minutos.
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3: E aqui no estúdio agora, o nosso combo de esporte que a gente tanto adora. A Mirelle Moschella, apresentadora do Corre TMC, e o Leandro Boldacchia do Papo de Craque. Eu vou começar pelas damas, sempre.
6: Ah. Sempre.
22: Por favor.
3: O que, que a gente vai ter no programa?
23: Olá, muito bom dia para todos vocês, para quem tá acompanhando, gente. Obrigada. Boa. Olha, nós estamos sempre no Corre, essa é a verdade. Então você imagina, Juliana Marcan é a minha super convidada desse final de semana. Ela é atleta amadora, mas inspirante, sim. É quase uma atleta ali profissional, mas ela também é empreendedora. Então você imagina que tantas mulheres, tantas pessoas acabam, claro, se dividindo, né? Tanto na sua profissão como na pessoa física. Então é aquele corre danado pra dar conta da vida jurídica, empreendedora, uma marca de roupa, mas também é uma pessoa que procura muito a performance. Já correu várias maratonas, várias majors. Eu acho assim, a fase assim principal, a coisa mais legal pra vocês fazer é correr e conhecer lugares. E é isso que ela faz, gente. Você imagina? Correr pra conhecer Nova York, Londres, Berlim.
1: Nossa, mas que chato, né?
23: Ai, gente, muito maravilhosa. Inclusive, a gente tem um trechinho dessa nossa conversa que vai pro ar nesse final de semana. Bora escutar então a Juliana Marcan.
24: Quais são os próximos planos?
25: Então, eu tô agora num ciclo pra Chicago. Vai ser dia 11 de outubro.
23: Esse ano?
25: Agora, já.
24: É, daqui a pouco. Tá,
23: então, são duas maratonas por ano, né? Que você fez agora
24: Londres
23: e agora Chicago.
25: É, e aí quem sabe outras majors. Quem sabe?
23: Nossa, bom, o grande objetivo é a mandala.
25: É.
23: A famosa mandala maravilhosa, né?
24: São 6 maratonas, né?
23: É, agora já incluíram Sydney, tem Cape Town.
25: Tem Sydney e Cape Town. Por sinal, ontem, que foi o primeiro dia da Expo lá de
23: Sydney.
25: É isso, aí mostraram a mandalinha de 7. Ai, gente, é muito.
23: Ai, que
25: eu
23: linda!
25: Quero.
3: Deu até vontade de correr.
23: Sim, sim. Deu, né? Mas são 42 quilômetros. Já passou, né?
3: Já passou
23: a vontade.
3: Passou.
1: 42 tem que realmente ser bom.
23: É isso. Tem que ter muito foco, muita disciplina. É. E claro, não é simplesmente ir lá correr. A gente tem, né, todo um treinamento antes. A gente faz 3-4 meses antes ali pro ciclo de uma maratona. Então o bate-papo vai ser muito legal. Nesse final de semana, às 6 horas da manhã. Ou seja, você vai pro seu longão já escutando o Corre TMC comigo e com meu querido parça André Galvão.
1: Muito bom. Corre TMC, então não dá pra perder. E daqui a pouco tem Papo de Craque primeiro tempo. É isso, Leandro Boldacchia?
22: Tudo bem, Tebas? Bom dia, Fê. Tudo bom dia, bem? Mirelle. Ó, é o seguinte, hein? Ainda bem pra galera que eu tô mal de palpite. Olha, eu tô horrível de palpite.
1: Tá errando
3: ainda
1: tudo,
3: bem,
1: tá?
22: Ainda bem que o Brunão me olhou ali fora.
23: Errei,
22: mas tá vendo? Mas é por conta disso. Por isso que eu falei que ia ganhar o Inter, porque eu tô mal de palpite. Vou falar muito dessa semifinal da Copa do Brasil, né? Das semifinais que já estão definidas. Só em novembro. E agora quase 2 meses sem jogo da Copa do Brasil. E agora destinar o calendário para o Campeonato Brasileiro. Final de semana tem jogão, tem debate, tem os times em campo, tem as informações de bastidores. Sempre aí com a galera participando. Então fiquem conosco. Assim que terminarmos aqui, a gente já começa no YouTube, né? Por conta do horário eleitoral, a gente vai pro YouTube depois no Dial também.
23: Vai falar do meu Palmeiras?
1: Diríamos no Papo de Craque. No Papo
22: da
1: de
22: Fernanda,
1: craque, mais tempo.
22: De outros
23: também?
22: Mais. E de outros mais aqui nessa.
23: O Rafa
22: nessa
23: torce pra qual time?
1: Eu sou corintiano, mas ó, o pessoal tá.
3: Nossa, gente, o pessoal tá expulsando a gente daqui. Paulista TMC fica por aqui. Beijo, tchau.
1: Boa semana. Valeu.
3: Beijo.
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0: cogumelo, porque é isso, é assim que funciona. Então vem com a gente também no YouTube TMC Esporte. Você já estava, continue, não tá, se puder, venha também, mas fique aqui com a gente, importante demais. Comigo, Leandro Boldaquian, e os elegantérrimos Cavaleiros da Távola Oval, o nosso Soler, Ivan Drago, Rick Ricardo e o Dani Bicudo. Nessa sexta-feira, estávamos aqui falando sobre a informação, né, Gustavo Soler, tá rolando o julgamento do Abel Ferreira no STJD. Atualize, Soler, para quem está com a gente agora também no 100.1. Boa tarde.
1: Vamos lá, né? Por enquanto, o julgamento do técnico Abel Ferreira está suspenso no STJD, né? Foi pedido à vista do processo porque não houve um acordo ali entre os representantes do STJD.
0: Quantos auditores
1: são? Acho que são 5 que votam.
0: Aí tem que votar.
1: É, só que o primeiro, que foi quem fez o relatório, pediu absolvição. O segundo pediu um jogo. Aí alguém levantou a mão e falou: pá, vamos parar, vamos conversar, que eu acho que talvez eles queriam mais jogos de suspensão. E aí, pô, um já absolveu.
0: Viram que tava um jogo pro caminho errado,
1: como é que, né, eu vou dar 6 agora? Então vamos parar, vamos tomar um café. Então, por enquanto,
0: mostrar
1: tá suspenso.
0: Mostrar a imagem de novo, ó aqui o microfone como ficou.
1: Pegou de
0: aqui,
1: peito
0: ó.
1: De pé.
0: É, olha só o microfone e outro. Então,
1: por enquanto tá suspenso.
0: Dividiu em 3.
1: Tá suspenso a suspensão.
0: Tá, daqui a pouco então a gente vai atualizar mais detalhes. Vou só pegar agora também, educadamente, porque eu não sou um cara mal educado.
2: Sei disso, Lele.
0: Só um boa tarde pra quem tá agora com a gente no Daio. Boa tarde, Rick!
2: Boa tarde pra todos aí. Olha, tá. Primeira meia hora, a discussão aqui é aberta.
0: Pegou fogo.
2: Pintou
0: fogo.
2: Até um Nicolau, hein?
0: É, depois dessa história do... Eu acho que pro Daio não pode, né? Essa história pode. Do Nicolau é melhor.
1: O Nicolau.
2: Deixa o Nicolau pra lá, hein?
0: Por que foges, Nicolau? Fala aí, Ivan Drago, você tá bem, né, Ivan Drago?
3: Sextou,
0: Ivan Drago?
3: Na manhã.
0: Sextou, Ivan Drago? Vamos, Ivan Drago, você tá sem energia, Ivan Drago.
4: Hoje tem videogame com tela.
0: Na manhã. Você viu que o Corinthians lançou os mini craques, né? O Corinthians lançou os mini craques, que é aquele bonequinho com a cabeça grande.
3: Eu prefiro ser um mini craque.
0: Mas eu não tô falando de você.
3: Não, tá sim.
0: Tô?
3: Tá sim, porque o Melo fala, você dele, repete, assumiu, você é um papagaio.
0: Mas eu só falei que o Corinthians lançou mini craque. Ele falou que você é o cotonete, não falou nada de mini craque.
2: Falei de cabeçudo.
0: Aliás, quem quiser patrocinar a gente aí, fazer os mini craques do nosso papo de craque, a gente tá aceitando.
2: Eu não chamei ele de cabeçudo, ele... Só falei cotonete.
0: Por que cotonete? É finil e...
2: Veja um cotonete e veja o Ivan.
0: Você tá bem, né, Bicudo?
4: Tudo certinho,
0: você, Lelê, que vai trazer a mensagem do povo, é isso?
4: É isso, hoje? Tô atento aqui no nosso chat do YouTube, no nosso WhatsApp, no 11 30 25 1001 também. Já pode mandar sua mensagem. Ainda nessa questão do Abel, o Ricardo Nicolau, Lelê, mandou.
2: Nicolau.
0: Ô, Ricardo.
4: Eu fiquei com medo de ler essa mensagem, Nicolau, mas é boa a mensagem. Diniz deu um tapa no jogador adversário e além de não ser punido, ninguém falou P nenhum.
0: Ah, não, claro. Claro, mas isso aí é...
4: Contra o Atlético Paranaense.
1: O Diniz, ele tem a carteirinha de ser doidinho, né? Ah, ele é doidinho.
0: É,
1: né?
0: O Zubeldia, lembra que ele entrou pra bater no juiz também? Sim. Não, mas aí não, aí pode.
1: O preparador físico do Vasco está escrito em súmula, que ele deu um soco no quarto árbitro, ele pegou 15 dias.
0: Eita, tá bom.
1: Então tá valendo, pô. Certo, acho que o STJD tá interpretando, é melhor dar um soco em alguém do que chutar um microfone. Porque o microfone são 6 jogos o máximo, o soquinho é 15 dias.
0: Ia ser uma bola, né? Você faz o gol com o microfone. Chega mais, vamos chamar o Fabiano Fará, que tá com a gente aqui.
4: The man.
0: É, porque o que eu ouvi essa semana foi, vai ser 5, não sei o quê, a Vila vai fazer o serviço.
1: Ouviu de quem?
0: Na quinta-feira a gente conversa. Na quinta-feira, daqui a pouco o São Paulo, mas eu preciso desabafar, senão não sou eu aqui. Eu falei que já tava decidido esse jogo desde o começo, tava todo mundo com medo, viu, Fará?
1: Eu
0: fui o único aqui que encorajei todos.
1: Uhum. Cara de pau.
0: Agora o senhor... Passou uma vergonha danada, hein, Fará? Vem
2: no débito aqui, e no crédito.
1: Tá, só um minutinho.
0: Você tá bem, você quer pedir desculpas?
1: Tudo bom, Lele? Um abraço.
0: Que você quer fazer?
1: Abraço, Bicudo, Soler, Ivan, Nicolau. Um abraço.
0: Nicolau, né? É o Nicolau, nosso grande...
1: Não, mas então, o meu objetivo foi cumprido, né? Porque...
0: Acho que tá desligado o seu microfone. Tá não, não? Tá ligado? Fala de novo, Ivan Drago.
1: O meu objetivo eu cumpri, né?
0: É muito
1: todos vocês ficaram,
0: né,
1: com medo, né?
0: É muito difícil. Não, eu não fiquei com medo. Eu já estava.
1: Todos vocês ficaram com medo.
3: Como que o André definiu? Ilusão coletiva, né?
0: Nossa, André Galvão...
3: Falou que vocês participaram de uma ilusão coletiva.
0: Uma noite que, na verdade, foi um roteiro dos filmes que vão,
1: então,
0: vão sair
1: que,
0: pro lugar.
1: Aí eu pergunto, o que seria do torcedor se não acreditasse? Então não precisa ter jogo, pô. Mas o meu objetivo eu cumpri. Teve gente que ficou com medo.
0: Ah, era isso, você queria isso, você não queria passar de fase.
1: Não, eu falei,
0: você não acreditava nada.
1: Eu não falei nada de 5-0. Eu falei, o Santos não perde e não perdeu.
0: Tá.
1: O jogo.
0: Depois

0: gente vai falar do Santos.
1: Eu não tô aqui pra falar disso.
0: Teve jogo de patrocinador aí três dias antes. Que. Olha, vou falar uma coisa pra vocês, cara.
1: Tô aqui pra falar do São Paulo.
0: O que eu falei ontem, assim, eles se superam a cada dia. Quando você acha que não vai ter alguma coisa pior, tem. Aí fala, não, chegou no limite.
1: É
0: não, mas
1: início.
0: Eles conseguem fazer coisa. Eles estão conseguindo.
2: Sabe que é o pior de tudo, Leandro?
0: Santos, Corinthians e São Paulo estão conseguindo a cada dia fazer. Se superar na régua de coisas inadmissíveis, bizarras do universo do futebol.
2: A gente tá falando de coisas bizarras que aconteceram com o Santos. Aí o Fará acabou de falar, mas eu tô aqui pra falar de São Paulo.
0: Então
2: vai falar de coisa boa também, né, Fará?
1: Também tem bizarrice.
0: É. Ah, então, pô, vamos lá, Fará. Hoje o São Paulo contigo, né? Enquanto o Kaique está de férias.
1: Pois é, o Kaique tá de férias, mas não me larga, né?
0: Não te larga.
1: Ah, não, todo dia ligação, todo dia 10 da manhã ele me liga.
0: Ele tá carente?
1: Se eu tô bem, não sei.
0: Ele tá carente. Ô, Kaique, um beijo pra você, Kaique. Se quiser, pode ligar também. O Melo quer falar com você.
1: Olha lá. Eu adoro ele cantando.
0: Tá cantando,
1: é muito
0: tá
1: bom.
0: Fazendo uma turnê, por isso que ele pegou férias.
1: Ô, Leandro, o São Paulo pega amanhã o Atlético Mineiro, 18h30. É um jogo importante. O São Paulo precisa somar pontos no Campeonato Brasileiro, porque o Dorival, a comissão técnica entendem que sim, existe um risco de rebaixamento. Então o São Paulo terá o Jonathan Calleri à disposição, já 100%, sem restrições do problema no tornozelo. E o Vitor Sá treina também sem restrições. Dorival deve ir com força máxima.
0: Quem que é esse que treina sem restrições?
1: O Vitor Sá. Restrições médicas.
0: Aí, Ivan Drago, Vitor Sá na arena amanhã, meu irmão.
1: Eu falei restrições médicas, tá? Técnicas aí já não sei. Né?
0: A cara do Ivan
1: então,
0: é melhor,
1: e a base
0: cara.
1: Do São Paulo, o São Paulo que vai enfrentar o Atlético amanhã, deve ser o São Paulo que pega o Boca pela Sul-Americana, tá? Essa é a ideia do Dorival Júnior, se nada de grave acontecer. Amanhã no Morumbi.
3: Convenhamos, o time ficou uma semana treinando e descansando, jogou contra o Bragantino, mais uma semana cheia para descansar e trabalhar, para ter uma sequência agora um pouco mais pesada.
1: Exato.
3: Exigindo de todos os titulares, Atlético Mineiro em casa e Boca.
0: E outra, eu vou preparar aqui na segunda-feira uma apostinha entre os dois aqui, porque o Ivan Drago vai de São Paulo e o Melo vai de Boca.
1: O Nicolau é fogo.
0: Não, ele vai. Você vai. Não, você vai. Boca Juniors e o São Paulo e Ivan São Paulo. Quem perder, paga alguma apostinha. A gente vai pensar alguma coisa, porque eu sei que você vai.
4: Ele coloca nós dois no rolo e fica.
0: Não,
4: só
0: eu. Pois é. Não, peraí, só um minutinho.
3: Pois é.
0: Peraí, só um minutinho. Eu com você é outra parada, irmão. Eu quero fazer algo com você.
1: Opa.
0: Pensado.
4: Calma.
3: Nossa.
4: Calma,
3: nossa.
0: O que você faz
4: pra
0: bem.
4: Pra onde você tá indo com essa
0: o que
4: conversa?
0: O que você faz bem
3: que apague a luz?
0: Por exemplo. Não, assim, um amigo que você
1: tá piorando.
0: Uma aposta, era um pelado lá. O que que você faz aí? A gente pode dar uma aposta. A gente pode, eu e você podemos apostar alguma coisa que eu quero também.
1: Não falo o que você tá pensando.
0: Vamos fazer o quê? Sabe aquela brincadeira, aquele tapete que a gente põe aqui, põe a mão, o pé? Não, você também não.
4: Não, é o seguinte. Eu me proponho, você vem. Se você perder a aposta, você vem de ser madruga.
0: Tá bom. E
4: é
0: você
4: só botar o gorro?
0: E você vem do quê?
1: Chiquinha.
4: Aí você escolhe.
3: É só botar o gorro?
0: É que o professor Girafales tem muito pescoço, né? Ele tem um... A gente vai pensar ainda, mas eu topo. Eu tô contigo nessa.
4: Eu venho de ser o barriga, eu posso vir de...
0: Mas vamos fazer...
3: Nhonho.
0: Boca e São Paulo primeiro. Você não acha que o Boca passa?
4: Não falei nada ainda.
0: Não, então tá bom. Mas enfim, ainda o papo é contra o lugar. Depois a gente pensa então. Mas vamos fazer uma aposta, eu tô contigo nessa. Eu quero entrar nesse universo mesmo.
1: Tem notícia. Que universo dele? Não faça isso.
0: No universo das apostas de
1: mas tem notícias de bastidores também que agitam internamente o São Paulo. O Carlos Sadi, que é um dos possíveis candidatos à vice-presidência pela oposição no São Paulo, ele participou de uma live no São Paulo Digital e internamente
3: desculpa,
1: as declarações
3: ele
1: dele.
3: Ele é possivelmente
1: candidato a vice-presidente.
3: Isso.
1: Tá? A vice-presidente.
0: São eleições separadas?
1: Falei vice, eu falei.
0: Presidente e vice?
1: É vice, né?
3: Vice.
1: Falei vice.
0: Eles são eleições separadas? Tipo, o cara vota pra presidente e vota pra vice ou já tá na chapa?
3: Eu acho que tá na chapa, tá na chapa. Tá?
1: É o possível, tá? Não é confirmado.
0: Tá.
1: Então ele deu assim, participou de uma live do São Paulo Digital e internamente ele tá sendo acusado de ser elitista nas declarações dele. Pra que vocês possam debater, eu vou chamar aqui o que ele disse na live do São Paulo Digital sobre o conselho do São Paulo, sobre o momento do São Paulo. Enfim, no ar.
5: Paulo perdeu o glamour. Ah, mas você é saudosista? Eu não sou saudosista, pô. Se eu não tivesse glamour, eu ia torcer pro Corinthians e ia pra Itaquera. Eu não ia morar no Morumbi. Desculpa, eu sou mesmo elitista, vocês me desculpa. Não tô ofendendo, mas eu fui criado no São Paulo Futebol Clube do Paulo Plané Buarque, do Brasil Vita, esse tipo de gente, entendeu? Do Francisco de Assis, Malta e por aí vai. Agora, você botou o baixo clero para trabalhar aqui dentro, velho. São Paulo tá... Desculpa, você casou com a mulher do Paraisópolis, velho, e a família inteira tá morando com você. Os dois caras foram eleitos, então a 80% do Congresso é eleito da situação. Se fosse do nosso lado, eu falaria para você, vai aprovar. Mas como a gente tem conselheiro vitalício, eu calculo, olha, o Miguel que sentou aqui, eles devem ter com independente e eles 57.
6: É isso.
5: Não é isso?
6: A gente tem 112 no total.
5: Não tem. De...
6: Não?
5: Não tem. É, 57. O Pinotti tem uns 23.
6: Ah, então diminui. Aqui na nossa conta a gente tem 28.
5: Nós temos uns 23, mas tem um 8-5 Matusalém, que eu não sei se está votando com o Otem ou não. Eu tenho 4-5 senhores que eu falo com os caras, mas animal, os caras, eu não sei, eles não respondem. Uma hora eles, parece que eles votaram, depois parece que não votaram. É que nem a Cris Caissara que trabalha para mim no Guarujá. Eu não sei se eles foram em casa ou não trabalhar, porque os caras não dão satisfação. Então, se você botar no papel seco, 100. Nós temos 100.
6: Precisa roubar 29.
5: 29. Você vai conseguir roubar 29 desses velhacos? Então, o que que eles fizeram, Drexter? Vamos fazer o seguinte, vamos eleger sujeitos, alguns escrevem exceção com X, outro osso com C cedilha, outro gosta de dois pão com mortadela, e assim vai. E você controla o Congresso a nosso favor. Então, eles tiveram 190, 180, 200 votos em todas as eleições. E o Júlio navegou de braçada durante esses 4, 5 anos com esse apoio irrestrito dessa turma do Dedé.
0: Meu Deus e, do céu!
1: Ô, Leandro, depois que isso você reverberou... Falou tudo isso?
4: Sério, cara?
1: Sério.
4: Então, e assim...
1: Isso é um personagem... Mas ele tem uma... Ele me emitiu uma nota aqui, só pra gente completar. É arrogante, depois que reverberou isso aí, ele mandou o seguinte... Foi um equívoco, fui mal interpretado, o mundo mudou. Quis dizer que o pessoal que se apoderou do clube não teve a dimensão da história e do tamanho do clube. Meu Deus. Mas não soube me expressar. Caso superado. Ele afirmou o Sadi.
0: Bom, não, e não foi uma só. Ele
6: começando
0: só
6: com um ponto,
0: ele
6: né?
0: Ele não só se equivocou uma vez, né, Soler? Ele ia poder falar de uma coisa... O não,
4: pegou
0: ele
4: tão mal que ele teve que não, ele escrever essa nota aí se defendendo. Acho que piorou.
0: E foi um monte
4: como
0: de
4: que
0: coisa
4: entendemos que ele falou. Mal. Ele falou com todas as palavras, num ar arrogante, prepotente. Cara, por isso o São Paulo tá nessas e outras. E ele tá querendo se candidatar a quê no São Paulo?
1: A vice-presidente.
4: Vice-presidente.
1: É cotador, não é oficial.
4: Meu Deus do céu, esse cara não pode passar na porta.
0: Não, era cotado, né? Pelo amor de Deus. Agora acho que não,
4: depois
0: não
4: disso
0: mais,
4: ele
0: né?
4: não ganha nem pra síndico de prédio.
0: Não tem mais a mínima condição, gente.
4: Não
0: pelo
4: tem condições
0: de
4: nenhuma. Esse cara é desequilibrado. Olha as palavras que ele disse nos dias de hoje. E, ah, não, fui mal interpretado. É o que ele pensa mesmo.
0: Nossa senhora.
6: Não há nenhuma má interpretação, que há uma falta de caráter do próprio que disse isso e agora tá pipocando. Porque agora, não, vocês não entenderam. Não, você foi canalha ao dizer tudo isso. Você cita moradores, né, pessoas que nasceram na praia de um termo pejorativo. Você ofende torcedores do Corinthians usando termos pejorativos. Ofende pessoas que moram em um bairro da Zona Sul de São Paulo, em Paraisópolis, usando um termo pejorativo, então nada mais é do que mais um canalha
0: foi um equívoco,
6: que quer
0: né?
6: entrar na política do São Paulo. Nossa. Ou seja, é mais um que não tá nem aí pro São Paulo, é mais um que se acha acima de tudo e de todos, um sujeito canalha e agora covarde por não conseguir aguentar a bronca das besteiras que diz, das idiotices que disse, é mais um idiota que quer participar da política de São Paulo, só isso.
3: E assim, é uma declaração indefensável, evidentemente, e outra, não representa a coletividade são paulina. Tem muita gente, não. Eu nunca vi ninguém pensar dessa forma, certo? Agora, eu tô apurando aqui, porque você falou sobre a possível candidatura, né?
0: É.
3: E sim, você lança uma chapa. Presidente, vice-presidente e presidente
0: então,
3: do Conselho Deliberativo.
0: No caso, o candidato a vice para a chapa. Ele está sendo um dos candidatos para ser
1: teria,
0: da chapa.
1: Teria o presidente, o vice e o presidente
0: então,
1: do Conselho.
0: É uma votação interna
1: candidato,
0: ali.
3: Depois dessa, acho que está claro que morreu. Não,
0: acabou,
3: né?
0: acabou.
3: Morreu esse assunto. Né?
1: Você tem certeza disso?
4: Ó, quem tiver na chapa desse cidadão, pula de lado, hein? Pula de lado, hein? Vai do lado do Fernandinho Beira-Mar, hein? Que acho que é melhor negócio, hein? Pelo amor de Deus, olha o que o cara falou,
0: não,
4: cara.
0: E é o que eu tô falando, não foi...
4: É indefensável.
0: Quando você se equivoca, você fala uma coisa ali, putz, tal, mas...
4: Aqueles caiçaras que trabalham comigo na praia...
0: Isso já foi a terceira ou quarta.
4: Trabalha pra mim na praia.
0: Isso já foi a terceira ou quarta, o quarto absurdo que ele falou em sequência. Então, assim, lamentável sobre todos os aspectos, infelizmente... Não representa mesmo, né, o
4: falou dos caras que moram nas comunidades, citou Paraisópolis. Chama o corintiano de favelado, a gente pode até brincar dentro do contexto, mas ele tava falando sério.
6: Nem brincar dá pra brincar com isso, mas enfim, né, o pior de tudo, que além de ter uma falha canalha, uma fala babaca, idiota, vai respingar em quem? No genro dele e na filha dele. São dois comunicadores. E duas pessoas que certamente não pensam assim e que não tem culpa desse senhor não ter o mínimo preparo para sentar na frente de um microfone, diferentemente do genro e da filha, para falar tanta asneira desse jeito, ser tão idiota que nem ele foi. Infelizmente vai sobrar pra gente da família dele, que não tem nada a ver com a idiotice que ele pensa.
0: Ó, a gente vai continuar com o assunto, né? Daqui a pouco eu vou trazer a palavra da galera também e mais informações do campo. São Paulo joga amanhã contra... 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
0: Meio de 52, Ivan Drago. Então quer dizer que você tá em polvorosa aqui, que o Dorival Júnior vai, ou pelo menos ele deve manter o sistema Park the Bus.
22: Deu certo, não deu certo? Olha, e outra?
0: Eu não sei, cada jogo é uma história.
22: E ele vai pegar uma equipe, eu não sei, já tem alguma informação?
1: O Atlético devia alternativo. O Atlético já fica por aqui, né?
22: Totalmente.
1: Ele vem a delegação toda.
22: Totalmente alternativo.
1: Pela Sul-Americana na Vila.
22: Totalmente alternativo.
1: É, a alternativa, a ideia é o mistão. A ideia do Atlético é uma missão.
0: Mas tem domingo, tem segunda, tem terça.
4: Eu fui atrás aqui. Se ia jogar
2: contra o Cruzeiro. A questão é o desgaste do clássico contra o Cruzeiro, né?
4: Foi terça-feira o jogo.
1: Exato.
0: Não, o time, ele tá falando que vai ficar direto até quarta.
1: Vai ficar o time que jogou contra o Cruzeiro não vai ser o mesmo que pega o São Paulo, tá?
22: Eu acho que algumas peças podem aparecer na equipe principal. Mas o momento do Galo é melhor. O Galo é um time com confiança 13 hoje.
0: 13 jogos sem
22: 14.
0: Aí, ó, viu só?
22: Se eu não me engano, perdeu 2 nos últimos 21 jogos.
2: Barba boa.
22: Exatamente. O Barba realmente fez o time jogar, tá fazendo o time jogar. O Atlético Mineiro tem uma situação confortável no brasileiro e tá vivo nas duas competições, na Sula e na Copa do Brasil.
0: E o Bernardo voltou a jogar bola pra caramba.
2: É,
0: calma. Ah, ô, jogou bem.
2: Quem joga legal,
1: mano. O Fred jogou demais.
22: O Fred é bom jogador, né?
1: É outra coisa, né? Cara, parece que tá conversando com o Soler.
22: Quem diria, que bons jogadores conseguem jogar bem,
0: né? Ó, tem time aí que fica moscando.
4: Já fica dando um recadinho, já fica mandando
0: vinheta. Tem time que fica moscando aí, um monte de cara bom, livre no mercado, ó. Ai, não, porque tem 32 anos.
22: Jogo em casa, jogo em casa. Semana inteira pra descansar e se preparar. O time vem mais confiante depois da última vitória. Então, a gente espera que o São Paulo possa mais uma vez repetir a proposta, porque vai enfrentar uma equipe que, no meu entendimento, é melhor que o Bragantino. O Atlético Mineiro é mais time que o Bragantino.
0: O Bragantino é o time mais molão do futebol brasileiro.
22: E essa proposta utilizada pelo Dorival no último jogo deu certo. Então por que que vai mudar?
0: 5 zagueiros, 3
22: campistas.
0: É que
22: você quer futebol total.
0: Não, veja
22: você
0: bem.
22: Exige futebol total no time dos outros, mas você não exige futebol total no seu time.
4: Agora foi com o pessoal.
22: É lindo isso, vamos atacar.
0: O senhor está falando com a pessoa errada. O senhor está mirando no alvo errado. Eu não sou desse time, não. Eu estou com o senhor. E o senhor agora vem me dar uma punhalada pelas costas? Quando o senhor brigou com o André Galvão, eu estava do lado do senhor.
4: Pelas costas, uma punhalada.
0: Eu estava do lado do senhor, que o André Galvão quer o time ofensivo, porque joga em casa. A noite, a ilusão coletiva pra ele não.
22: Eu também quero o time ofensivo no Palmeiras.
0: Tem que ter estrutura.
22: Tem jogador pra isso. Eu também quero um time ofensivo no Flamengo. Tem jogador pra isso no São Paulo, não. O time tá sem confiança. O time não tem. Hoje o São Paulo não tem um grande time, então.
2: E os melhores jogadores estão do meio pra trás no São Paulo, né? Marcos Antônio, meio pra trás. Pablo Maia, mais meio pra trás.
22: Tem o Luciano, né?
2: Os melhores jogadores de São Paulo seguem do meio pra trás.
22: Marcos Antônio.
2: Do meio pra trás. Marcos Antônio faz gol?
22: Não, mas ele é um jogador com mais capacidade de abastecer o ataque.
2: É isso que eu tô falando. Por isso que você tem que proteger o jogador de São Paulo, que não tem a característica de finalização. Então, você fortalece o time, porque só tem dois caras que vão chutar pro gol. Então, você potencializa o seu sistema defensivo, fortalece o setor do meio de campo, porque só vai dar a bola pra dois caras. O resto do time não vai fazer gol mesmo. Então, se protege lá atrás. E na hora que for chegar, essa bola tem que chegar bonitinha no pé dos únicos dois que são capazes de chutar uma bola.
4: O que pese o São Paulo jogando no Morumbi, resta saber se o Atlético vem com titular, misto, seja lá como for, tem que jogar fechadinho. Porque eu não fiquei iludido, não, com a vitória do São Paulo diante do Bragantino. Eu repito aqui, foi beneficiado por um erro de arbitragem do Daronco, que deixou de marcar uma falta a favor do Bragantino antes do pênalti.
1: No pênalti do Luciano.
4: Então, tá. O primeiro gol do São Paulo não era para ter acontecido. Então, o jogo poderia ter enroscado. E eu tenho uma preocupação também quando o Dorival tem tempo de treinar. Porque o time dele piora. Não melhora. Piora. Já faz um tempo que vem sendo assim, hein? Não é que eu tô pegando no pé do Dorival. É uma constatação. Quando ele tem tempo de treinar, a coisa não evolui. Futebol... às vezes até piora.
0: Aí você desconsidera o material humano que ele tem nas mãos.
4: Não, ou não? Eu não acho o time do São Paulo tão ruim. Não acho. Chegou a ser líder com o Crespo.
1: Não é ruim, mas no é mal treinado, é isso?
4: Não, o Dorival Júnior, pra mim, já passou a era do Dorival.
1: Não estou entendendo o seu raciocínio.
4: Pra mim. Já passou a era do Dorival. Ele pode servir hoje pro Ceará, com todo o respeito, pra qualquer outra equipe, mas... Para time grande, do cacife, que é do São Paulo, não.
22: Por que você fala uma coisa dessas? Baseado no quê?
4: Ué, nos últimos trabalhos dele. Nos últimos jogos.
22: Parte,
4: o cara ficou 16,
22: a parte
4: 17
22: final,
4: jogos sem ganhar um campeonato brasileiro.
22: A parte final
4: brasileiro.
22: Do trabalho dele. O trabalho dele no São Paulo não é bom, evidentemente.
4: Muito ruim.
22: Não é bom, você tem razão. A parte final do trabalho dele no Corinthians foi ruim, tanto é que ele saiu. Mas nós estamos falando de um treinador... que conquistou, mesmo num cenário complicado, porque hoje tem sido difícil ganhar títulos pelo Corinthians e pelo São Paulo, ele conseguiu conquistar. Ele conquistou dois títulos no Corinthians.
4: Pois é, apesar
22: então,
4: dele,
22: você,
4: o Corinthians
22: você conquistou. Já... E logo assim... Claro, mais uma vez, o trabalho não é bom, mas já é o suficiente para você decretar que ele não tem espaço em time grande?
4: Já é, para mim já é.
22: Baseado no quê?
4: Olha os resultados do homem... Eu não tenho que ver o passado dele. O passado dele foi até glorioso, até um certo ponto. Até um certo ponto foi. Mas hoje não está dando. Hoje não está dando. O trabalho dele, você citou no Corinthians e no São Paulo, é péssimo.
1: Ô Melo,
4: é horroroso.
1: É melhor você parar que você se
4: perdeu. É horroroso.
22: Mas já é o suficiente.
4: E outra coisa.
1: Mas ele se perdeu.
4: Mas ele ganhou título no Corinthians, ganhou no São Paulo. O Celso Roth ganhou título. Foi campeão. O da Prancheta, o
1: Onde?
4: Joel Santana.
1: Onde o Celso Roth foi campeão?
4: No Inter.
22: Da Libertadores.
4: Da Libertadores.
0: Tá. Ele assume na semifinal depois do
4: Renato Fossati, Gaúcho, né? Foi campeão, ganhou duas Copas do Brasil,
1: ganhou
4: uma
1: Libertadores. O Paulo foi campeão da Libertadores pelo São Paulo com o Leão fazendo
4: então,
1: toda a campanha,
4: então,
1: né?
4: Então, às vezes, apesar do treinador de plantão, acontece. O Carilli, quando entrou no Corinthians, botaram ele numa roubada, era auxiliar técnico. O que aconteceu? O time abraçou o Carilli. Enquanto o Carilli foi humilde... Ele ganhou três paulistas e ganhou o brasileiro. Depois, na hora que ele se cresceu, começou a colocar mangueiro lá de fora, acabou.
1: Eu posso me retirar? Ele falou do Carilli, eu posso ir embora?
0: Ô, Fará, mas o último
22: Peraí, deixa eu só...
4: O Melo, se você acha ele o supra-sumo do técnico, chama ele
22: para substituir. Não, eu vou te fazer uma pergunta. Você falou sobre os últimos trabalhos ou... os últimos anos, certo? Porque o Dorival...
4: Ele teve um certo período na carreira dele que não chegou nem clube de A, nem Série B, nem Série C, ele ficou parado.
22: Mas ele conquistou dois títulos nos últimos dois anos.
4: Aí trouxe pelo...
22: Ele ganhou uma Copa do Brasil e ganhou a Supercopa esse ano.
4: E aí?
22: E você acha ruim?
4: Apesar dele, você não entendeu essa frase?
0: Apesar dele,
4: Corinthians ganhou.
0: Não, mas aí muito
4: apesar só, dele.
0: Não, mas aí você quer quem tirar ganhou, o
4: quem
0: Melo,
4: levou, né? Quem levou, independentemente quem fosse o técnico.
22: Cara, o André não é fruto dele.
0: O André não é fruto dele.
22: A ausência do Garro no time titular não foi uma decisão dele?
4: Foi. E daí?
22: Isso é o dedo do treinador. Naquele momento ele entendeu que o Garro não poderia participar do time titular e deu certo.
4: Eu vou trazer pra você
22: o Alisson, campeão da Copa do Brasil no São Paulo, é uma decisão do Dorival.
4: O torcedor corintiano.
22: Caio Paulista.
1: Tá fazendo média.
22: No São Paulo, a fase boa.
2: É o rei da média.
1: Tá fazendo média,
4: o Dorival. Ninguém. O Dorival hoje não dá pra ser mais treinador de time grande.
2: Tudo isso pra comer pernil de graça lá, né?
4: Eu não gosto nem de pernil, outra carne.
0: Bom, você não come frango, não come pernil.
4: É, também não como carne de porco.
1: Tá desse tamanho,
0: desse tamanho.
1: De vaca mesmo. Tá desse tamanho porque...
0: De vaca mesmo?
1: De vaca.
0: E cordeiro.
1: É que aí come o banho inteiro, então.
4: Também não.
22: Não vou comparar, evidentemente, mas levando em consideração 25 e 26, o Dorival tem mais título que o Abel. Copa do Brasil e Supercopa.
0: É pra você, não é pra mim.
22: É pra você. Eu não vou discutir porque o Abel é mais treinador que o Dorival, na minha opinião. Mas pra você, então, o Abel tem que sair, ninguém presta.
4: Em relação ao Abel, não era esse assunto, mas já que você quis tocar no assunto...
0: Olha lá, vai o Abel, Ivan cacete o também, Abel, Ivan, pelo amor de Deus.
4: Chegou na hora certa, no lugar certo. Se permanece com o Cebola, que foi o que substituiu o Luxemburgo,
0: Acho que não tinha mudado. Um jogo coisa. Só, acho que foi, né?
4: Não, ele fez. O Cebola ficou com 5, 6 jogos na frente do Palmeiras. O Palmeiras não perdeu uma com o Cebola. Não,
0: eu lembro que ele finalizou 2019. Quando o Mano Menezes então, mas sai. Mas
4: o número de jogos,
2: 4 jogos.
4: 4,
0: né?
4: E ganhou tudo.
0: Em 19, agora.
4: O Cebola, depois que ele substituiu
2: o Vanderlei. Ele perde o primeiro, empata um. Não, são 5 jogos. Ele perde o primeiro, empata um e ganha 3.
4: Aí, tá vendo?
1: Você tá desviando o foco.
4: Tá vendo?
0: Já não ganhou tudo, então.
4: Então, o caso do Abel é o seguinte. Ele chegou na hora certa, no lugar certo. Se é o Zé do Coco da ponta da praia...
0: Falei a mesma coisa, né?
1: Isso, vai declarando.
2: Por isso que o Luxemburgo continuou, né? Porque realmente ele fazia tudo isso.
0: Você estará amanhã no Morumbi?
1: Sim, no Morumbi amanhã.
0: Estarei no Esquenta e depois no Filipapo. Exatamente.
1: E só em homenagem ao... Esse candidato a vice-presidente de São Paulo, vou comer 2 pães com mortadela.
0: Maravilhoso.
1: Que se fala pães, não pão, tá?
0: É, exato.
1: Um abraço, porque eu gosto muito. E porque eu quero, isso tá?
0: É maravilhoso.
1: Um abraço.
0: Maravilhoso. Obrigado, Farazito. Grande Fabiano Fará.
2: De noite vai tomar um vinho, né, Fará?
0: É, de noite. É, não vai ter adega hoje.
3: Por favor.
0: Eu achei que ia ter uma adega, até a rede dentro da adega pra facilitar o serviço.
3: Dinheiro não é tudo!
0: Ah, eu concordo. Mas, ó, é o seguinte, hein? Amanhã, então, às 18h30 tem São Paulo. Esse aqui narra amanhã?
4: Eu nunca vi ele gargalhar tanto.
0: Guilherme Lage.
4: Eu faço Inter e Santos
0: Guilherme...
4: no domingo.
2: Pô, a gente perdeu uma das grandes rivais, foi o Fabiano Fará se babando agora.
0: Guilherme Lage vai transmitir amanhã com o Ivan Drago. Ó, última vitória do São Paulo, teve comentário de André Galvão, hein? O Drago que é pé gelado. E nas reportagens o Fará, estarei no Esquenta e também no Feedpapo. 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
17: Ai, meu Deus do céu, mais 8. O Melo tava terminando aqui, então vai pra gente, voltou pro Daio agora. Quem que é o Bactéria, seu amigo aí?
18: Você tava falando de lavar a mão quando vai no banheiro ou não? Tinha meu amigo, trabalhei com ele. O Damião. O Damião era o seguinte, ele respirava...
19: Já falou o nome do cara?
18: Tomava... Chupava uma bala, dava vontade de ir no banheiro fazer o dois. Quer dizer...
17: Dito e feito, assim, rápido.
18: Não, mas era um negócio, assim, era ligação direta, filho.
17: Certo.
18: Ele ia, em média, no horário comercial, de 8 a 10 vezes no banheiro fazer o dois.
17: Caramba!
18: É. E o pior, não lavava a mão.
17: Ah,
18: aí apelidaram ele de bactéria.
17: Que nojo, Melo, mas e...
18: Não, mas a gente não dava a mão pra ele.
17: Ah, tá. 1:08, voltamos aqui na TMC, Papo de Craque, primeira edição. Nesse bloco, qual vai ser? Vamos falar do Santos. Aliás, porque tem agora um vídeo, uma novidade sobre o Gabigol, tá? Nós vamos botar o Lucas Escórcio. É, pra quem não sabe, eu acho que todo mundo já sabe, o Gabigol, não sei quando foi aquela entrevista que ele deu lá, falando que queria voltar pro Flamengo.
18: Foi o jogo contra o Corinthians.
17: Que ia voltar pro Cruzeiro, que tinha a história no Cruzeiro, ainda não tinha acabado. E essa entrevista não pegou nada bem, é óbvio, né? Porque ele ali mostrou total falta de consideração e amor pelo clube que ele tá jogando hoje, pelo clube que revelou. Inclusive, muita gente acha que ele nem tem que jogar mais no Santos pelas declarações e realmente muito desrespeitosa, né, essas declarações. Parece que teve desdobramento agora, ele se manifestou, a gente vai trazer o Lucas Escórcio. Já estamos com o nosso...
4: Olha os sinais, hein?
17: Já recebemos aqui internamente o sinal de que Lucas Escórcio, o nosso Harry Potter, está conosco aqui. Ao vivo, 1h10. Quer dizer, então, que o Gabigol veio a público. Ah, não sei qual foi o teor, viu, Escórcio, mas eu tenho certeza que tem aquela... Ah, eu fui mal interpretado. Desculpe aqueles que se sentiram ofendidos, que é sempre... Assim como ele havia feito quando botou a camisa do Corinthians também, né? Ei, Gabigol, tudo do Gabigol se transforma em problema, Escórcio. Boa tarde.
19: Boa tarde, Lelê, todos que acompanham o Papo de Craque Primeira Edição. É, tudo com o Gabigol envolve polêmica, né? Eu até brinco que o Santos tem dois jogadores muito, mas muito polêmicos, que tudo que eles falam vira manchete, vira notícia, que é o Gabigol e o Neymar,
17: vai,
19: né?
17: Vai se acostumando,
19: caso,
17: hein?
19: Ele se pronunciou, daqui a pouquinho a gente vai
17: cobertura
19: trazer
17: de clube é assim,
19: a sonora. É, não, exatamente, estou vendo na prática como é que tem sido, né? Mas antes vamos só atualizar as notícias do Peixe, daqui a pouco a gente mostra o que o Gabigol disse em relação àquela declaração, né, de voltar pro Cruzeiro, que soou um pouco desrespeitoso para os santistas. O Santos acabou de anunciar o Lima, o meio-campista Lima, tava agora no time do México, né, tava no América do México, voltou, tava emprestado, né, voltou pro Fluminense porque não deu muito certo, trocaram comando técnico por lá, não tinha planos de continuar no Fluminense, o Santos já buscou, então, foi anunciado oficialmente um empréstimo de curto prazo pelo Lima, ou seja, até o final da temporada de 2026, quase como um respiro ali pro elenco que tá sofrendo bastante com lesões. E falando em lesões, vamos atualizar como é que estão as lesões do Peixe. O Veríssimo são aquelas dores na panturrilha que tiraram ele por mais ou menos um mês antes dele voltar. Ele voltou justamente contra o Palmeiras no jogo de ida, sentiu contra o Corinthians, sentiu de novo e não foi diferente no jogo de volta contra o Palmeiras, né, no jogo na Vila Belmiro. Ainda estão analisando, ainda estão vendo o que pode ter sido, mas a tendência é que seja algo mais leve, né, só ainda acostumando o corpo com a lesão que foi um pouco mais forte anterior. O Barreal parece ser algo mais sério, ele ainda vai fazer exames, tendência que ele fique algumas semanas fora do elenco do Peixe, fique no departamento médico. E o Neymar, mesma coisa, ele já sofreu uma lesão parecida, uma lesão na coxa, ele vai fazer mais exames nessa sexta-feira para conseguir constatar se é uma lesão de grau 1, lesão grau 2, grau 3, enfim, é uma lesão muscular na coxa que ele já sofreu nessa passagem pelo Santos. A gente tá até fazendo um levantamento aqui pras redes sobre quantas vezes o Neymar se lesionou. Foram 8 lesões no período de 1 ano e 9 meses desde essa volta pro Santos. Então aí o camisa 10 do Santos também com muitos problemas físicos nessa volta. Eu acredito que estamos com a sonora pronta já? Não sei.
17: Antes da gente trazer
19: conversar com a produção.
17: Só pra gente discutir aqui também, a gente já vai daqui a pouco ouvir o Gabigol. O Escórcio traz aí Lima, certo? Já havia contratado o Arthur, o Rodinei nessa janela, perfeito? Vou fazer uma pergunta bem, bem sucinta para vocês. Bem-vindos ao Campeonato Brasileiro de 2020, assim como foi com o Mike, com o Zé Rafael, com o Gabriel Menino, com o Moisés, com o Rony, ou ainda são jogadores que têm caldo a dar no futebol?
20: O Arthur é um ponto de interrogação, porque ninguém sabe quantos jogos ele consegue fazer em sequência. O Rodinei, ele estava bem no Olympiacos, só que depois virou reserva. E o Lima, no América do México, não aconteceu. Não conseguiu jogar. Tanto que o América do México não fez questão nenhuma de mantê-lo. Então, ou esses caras se reinventam no Santos, ou eles serão igual a esses caras que você citou. Então, nenhuma contratação que foi feita foi para melhorar o elenco. Você trouxe um nome, que é o Arthur, e dois caras de composição de elenco. Só que o Rodinei deve ser titular, porque o Igor Vinícius, pelo amor de Deus, né? Mas não muda o preço do dólar.
17: Qual que é a memória que você tem do Rodinei, Ivan?
4: Flamengo.
17: Quantos anos isso atrás? 3, 4 anos atrás?
4: Isso.
17: 22, né? Qual que você tem do Lima?
4: Ah, o Lima recentemente, né?
17: Recentemente, quando?
4: No Fluminense.
17: Ele foi depois do Mundial, né?
4: Ele vai embora
17: e ele era, do Mundial. Mas ele era reserva do Fluminense.
4: Né? Sim, sim.
17: E do Arthur também, o último
4: Arthur,
17: ano do
4: Grêmio. O Arthur fez bons jogos no Grêmio. Muita gente entendia que ele poderia ser observado pela comissão técnica da seleção brasileira. Mais uma vez.
17: Esse eu gostei dessa contratação.
4: É, a questão é, o chato vai fazer o papel de chato, né?
17: Não, você é chato, imagina.
4: É o seguinte, o contrato do Arthur eu aprovo. Contrato curto. Valor acessível, certo?
17: É acessível? 1.700.000? 1.500.000, é isso?
4: Não foi falado 1.700.000.
21: O Pará falou entre 800 e 1.000.000.
4: Ah, então ninguém ganha menos que isso no Santos.
17: Nem com luvas diluídas?
4: Não. Tô falando dos jogadores mais badalados, evidentemente, né?
17: Mas por que o Arthur quer 4 milhões no Palmeiras, então, por mês? Foi isso, né, Soler?
20: Porque incluía tudo, né? Só que então, ele pediu 2 anos e meio de contrato. Só que ninguém aceitou. O Corinthians não aceitou, o Palmeiras não aceitou. Então agora ele foi baixando pra ver quem quer aceitar alguma coisa.
4: Eu tô me baseando na informação passada pelos companheiros.
17: Eu tô me baseando
4: certo?
17: No que ele
4: fará escorte. Fará escorte.
20: É que tem a questão, né? Esse contrato até o fim do ano.
4: Isso, é um contrato
20: então
4: curto.
20: Então vai saber que ele vai pedir ano que vem.
4: Exato. É, mas não há obrigação por parte do clube,
17: não.
4: Né? A renovação não vem automática. Acho precisa que não ser tem... conversado.
21: Não, o que eu entendi é que não, se não renovar, não tem alguns bônus.
4: Bom, tudo bem que se ele for bem e o Santos entender que vale renovar, é evidente renovar, que ele vai ganhar mais. É evidente que ele vai ganhar uma bonificação. Mas esse é um contrato, certo? Tô me baseando mais uma vez nas informações do Fará e do Scorcio. Como é o contrato do Lima? Pra mim o Lima é um jogador comum, iguais aos os que hoje o Santos tem à disposição no meio-campo. O Arthur não. O Arthur vem e se ele estiver bem fisicamente, ele eleva o patamar. Ele é melhor que os outros volantes que o Santos tem. O Santos tem um problema grave na construção das jogadas. E ele tem tudo para fazer com que esse setor melhore. Como é o contrato do Lima? Quando você falar o Mike, o Zé Rafael, como é o contrato do Lima?
17: Como é, Scorcio?
19: Empréstimo curto até o final do ano. Então até o final do ano. Não tem obrigação de compra, de renovação. E ele baixou as pedidas salarial dele de quanto ele ganhava no Fluminense e no América.
4: E o Rodinei?
19: Rodinei aí que é a grande questão, né? Ele assinou, o jogador tem 34 anos. Ele assinou até dezembro de 2027.
17: É, até o final do ano que vem já, né?
4: Já é um contrato maior, né?
17: Já. Esse você não aprova, então, pelo jeito?
4: Depende dos valores.
17: Ah, mas você quer que eu vire o banco agora aqui, pô?
4: Você tá vendo a situação do Santos ou não?
17: Ué, mas o que vai mudar se vai pagar...
4: Você
17: acha que vai mudar muito se pagar 1 milhão, Lelê, 800 mil ou 700 mil?
4: Eu sempre, vou colocar, eu sempre vou colocar a matemática na análise. Se você não quiser, se você quiser só do ponto de vista técnico, você me pergunta. Só do ponto de vista técnico, ele é melhor que os outros laterais?
17: Não, eu quero tudo, inclusive dinheiro.
4: Pois é, então... Obrigado. Por que que o Santos tá nessa situação? Por que que o São Paulo tá nessa situação?
17: Mal
4: Por que que o Corinthians tá nessa situação?
17: Mal administrado.
4: É. Então, assim,
17: você ganha dinheiro, mas
4: é óbvio. Então, assim, é necessário que a gente olhe pra isso. O Rodinei é melhor que os outros laterais que o Santos tem? Sim, ele é melhor. O Arthur é melhor que os outros volantes?
17: Qual o Rodinei que é melhor? O do Flamengo de 4 anos atrás? Você assistiu o jogo do Olympiacos?
4: Você tá assistindo os jogos do Santos?
17: Eu tô. Mas eu não sei se ele é melhor.
4: O que você acha do Igor Vinícius e do Gabriel Menino?
17: O Gabriel Menino tá machucado. Eu prefiro mais o Gabriel Menino
4: do que o
17: Igor Vinícius.
4: Decidiu jogar como lateral
17: direito. E por que não o Davizinho? Eu gosto do Davizinho. O Davizinho é bom jogador, cara. Não sei se o Cuca não quer
21: muito
17: usar...
21: Cru ainda, muito cru, acho, é.
17: Mas enfim, tá bom. Vocês me convenceram, ok? Rodi lindo, lateral do Santos. Beleza, tal. Ô, Melo, eu quero te ouvir também, mas vamos lá, ô Scorcio. Já temos aqui na ponta da agulha o Gabigol, né? Falando sobre as declarações dele mesmo.
19: Exatamente, o Gabigol se pronunciou sobre as declarações que ele disse em uma entrevista a um influenciador falando sobre o final do contrato dele, que até o final do ano, né, por empréstimo aqui ao Santos, ele falou assintosamente na vontade de voltar ao Cruzeiro e isso não caiu bem com a torcida santista, mas agora ele se pronunciou, vamos ouvir.
22: Fala pessoal, bom dia, tô aqui depois de um grande treino pela manhã para falar com vocês. Queria convidar vocês, na verdade, para ver a entrevista completa, né? A gente sabe o que aconteceu durante esses dias. Em nenhum momento minha intenção foi desrespeitar o Santos. Pelo contrário, todo mundo sabe que é o time do meu coração, o time que eu amo tanto, é minha terceira passagem. Todo mundo sabe o quanto eu sou feliz, o quanto eu sou feliz aqui. Foram cortadas algumas coisas, então eu saí um pouco do contexto. Claro que eu respeito o Cruzeiro, tenho mais 2 anos de contrato, estou aqui por empréstimo e é por isso que eu quis dizer que eu teria que voltar para lá. Todo mundo sabe do meu carinho e do meu respeito pela cidade, pela torcida e pelos meus companheiros também, é claro. E também, é claro, sempre quando envolve Flamengo, tem um pouquinho de dúvida, né, sobre o que eu falar. E estou muito feliz por esse momento nosso. A gente tem agora um jogo muito importante domingo e também temos uma possibilidade de ser campeão sul-americana e a gente conta com vocês, tá bom? Se alguém se sentiu desrespeitado, se alguém se sentiu ofendido, não foi a minha intenção. Se vocês verem a entrevista completa, vocês vão ver totalmente ao contrário. Então eu quero dizer que é um grande orgulho estar no Santos, sou santista e quero ficar aqui há muito tempo.
17: Eu juro que eu não tinha ouvido, hein? Eu
19: Quem juro me conhece que eu não tinha sabe,
17: ouvido,
19: Lelê.
17: Juro que não tinha ouvido, mas na verdade isso aí, ô Scorcio, isso aí é...
19: Quem me conhece sabe, foi isso acabou, que ele disse, acabou. Basicamente é isso.
17: Te convenceu?
19: Quem me conhece sabe, é só assistir inteiro.
17: Te convenceu, o Rick, o Gabigol?
18: Nem um pouco, não me convenceu, foi mal na declaração. Eu entendi, né, que ele sabe que não vai permanecer no Santos. Então, quis fazer um afago no clube.
17: Mas não é hora, né, de fazer isso, cara.
18: Que tem o contrato dele e vai longe, hein? O Cruzeiro tá ferrado, hein? Porque o contrato dele com a Raposa não é curto, não.
17: Final
18: muito
17: de 28.
18: Pelo contrato. E ele ganha lá quase 3 milhões. É um absurdo o que pagam para ele. Em relação ao Flamengo, acho que quis dar um afago também na torcida do Flamengo. Ele não vai voltar pro Flamengo nunca, ainda mais jogando essa bolinha que ele vem jogando. Né? Às vezes muita mão na cintura e tal. E o Gabigol não é um jogador ruim de tudo, né? Tanto é que ele é um dos artilheiros nessa temporada pelo Santos, mas o comportamento dele fora de campo me incomoda. Para muitas pessoas, talvez até que não. Mas ele é arrogante também. Ele distrata crianças ali quando não, ninguém tá vendo. Às vezes, quer dar um Gabigol.
17: Passa reto.
18: Até com funcionários do clube. Eu tive fazendo um evento na Vila Belmiro esse ano ainda. E conversei com muitos funcionários.
17: Você jogou bola na Vila? Então você ajudou a estragar o gramado?
20: Chamamos o culpado, é isso?
17: O culpado?
18: Não, eu falei ontem que o Santos aqui vive alugando o campo lá, pô. Eu fui narrar um jogo lá. Enfim. E aí conversando com... Aí teve aquela parte do churrasco, que é a minha preferida,
17: essa,
18: né?
17: Essa é boa, né? Mas você não come carne, seu frango, você não come no churrasco,
18: carne,
17: nem...
18: Tem carne.
17: Só costela e linguiça,
18: aí resenhando,
17: né,
18: com os funcionários do Santos e tal, e perguntando, e fulano, e ciclano, e esse cara aqui quando era base, porra, ele não dava bom dia para funcionários do Santos, do dia a dia. Do dia a dia. Então, para mim, esse tipo de pessoa aí, cara, eu excluo da minha vida, e quando eu sei que tem esse tipo de comportamento, eu já fico meio que bicudo com o cara, mesmo sem conhecer pessoalmente. Mas enfim, foi mal e aí teve que justificar, né? Porque a torcida do Santos não engoliu.
17: Cara.
18: Não engoliu. Aí a assessoria vem cá, faz aí um vídeo, fala que...
17: Aí você vê que tá o tempo todo explicando, gosto, né? Tava no Flamengo, meteu camisa do Corinthians, aí depois chega lá... Bateu aquele pênalti horroroso lá no Cruzeiro. Assim, é realmente uma... Digamos que, como gosta de falar um amigo meu, Ivan Drago, o pacote Gabigol é um pacote complicado, né? Porque ele não vem só com a bola, tem essas questões extracampo, né, Ivan Drago?
0: É aquele negócio. Quando eu falo sobre pacote, aí você, como gestor, precisa entender se é um pacote administrável ou não.
17: É isso.
0: Você acha que é administrável?
17: Eu acho que ele pode ser administrável, mas eu não queria administrar isso.
20: Esse é um pacote ou uma mala?
17: Pode ser. Se eu sou gestor de clube, eu acho que daria para administrar, mas eu não aceitaria. Eu acho que tenho preguiça. Não ia conseguir.
0: Eu tenho preguiça.
17: Não, de administrar.
0: Imagina
17: esse tipo...
0: o que ele deve achar de você.
17: Você imagina,
0: né,
17: cara, fala, porra, pelo amor de Deus, tudo que não precisa é o cara falando que quer voltar pro Cruzeiro, que vai voltar pro Flamengo. Pô, brincadeira, você não tem que explicar isso pro cara, velho. Tem coisa que você tem que explicar.
4: Quando você precisa fazer um vídeo, ou você precisa, enfim, falar novamente pra explicar o que você falou,
17: é porque você... Não tem fora de contexto aí coisa nenhuma. Editaram, não. Ele falou claramente que ele gostaria de voltar pro Flamengo e que a história dele no Cruzeiro não terminou, que ele sente que ele tem... Agora com o
20: Ninguém tirou ele de contexto. Ele falou: o Santos tá quebrado, eu quero voltar pro Cruzeiro e o meu sonho é um dia vestir a camisa do Flamengo de novo.
17: Porra, ele que falou. Nenhum, exato.
20: Exato. Só que é isso, os caras falam M e depois pipocam.
17: É cansativo
20: esse Pipocou tipo de cara, novo o Gabigol, tem que sustentar. Aí, agora nesse vídeo do Santos de novo, né? Ele tá falando: não, quem me conhece sabe. Mas, pô, o Flamengo.
17: E outra
20: De novo, ele fala do Flamengo no vídeo de desculpa dele, cara.
17: Você estava no campo no Beck Park, no jogo da ida, o segundo tempo dele foi um horroroso.
20: Sim.
17: E você estava na Vila Belmiro, quarta-feira, o primeiro tempo...
20: O jogo inteiro. O jogo inteiro dele foi constrangedor.
17: Constrangedor o jogo inteiro.
20: Ele não faz nada.
17: Cara.
20: Ele não toca na criança.
17: Mãozinha na cintura, você falava do Memphis, mas o tempo inteiro, quando
20: Abandona
17: chegou...
20: Abandona a marcação toda hora.
17: E quando chegou para finalizar, furou a bola. Uma coisa horrorosa. Então, antes de mais nada, tem que voltar a fazer gol.
20: Aí, de novo, a gente volta para a questão de comando. Ele era o capitão do Santos no segundo tempo.
17: O Calil ficou louco aqui.
20: Exatamente. Porque, cara, já tinha ido pro ar a entrevista, já tinha acontecido a besteira. Já, o Neymar vai sair no intervalo, o William Arão vai voltar como capitão do time. Porque o William Arão é uma das lideranças do vestiário. Dane-se que o Gabigol construiu mais coisas do que o William Arão. Agora ele tá cuspindo no que ele construiu.
17: E se ele falasse alguma coisa, mas ele não é líder de nada. Caramba, irmão, o que você tá falando aí?
20: Ele falou, vira capitão do Cruzeiro,
17: velho. É, exatamente.
20: Você capitão, vai lá pro Cruzeiro, seu capitão.
17: Tchau, Scorcito. Obrigado pela participação, meu querido. Algo mais a acrescentar do Peixe?
19: Só mais um a acrescentar. Hoje teve mais uma sessão da STJD e o Santos foi condenado a pagar uma multa de R$15 mil pela cusparada de não um torcedor, mas dois torcedores que cuspiram no Reinaldo no jogo contra o Mirassol pelo Brasileirão. É, acontece que eles fizeram mais uma sessão porque puderam identificar que outra pessoa cuspiu. O Santos só fez o boletim de ocorrência com um dos jogadores que foi identificado, mas alegaram que não poderiam identificar o outro jogador e agora o Santos foi punido R$15 mil.
17: Muito bem, meu garoto Lucas Scorcio, muito obrigado pela sua participação, viu, querido? Bom restante de sexta-feira. Você vem no final de semana? Sábado ou domingo, querido? Você está com a gente? Acho que não ouvimos porque... Vou estar domingão.
19: Estarei nosso... Inter em Santos no domingo.
17: Muito bem. Obrigado, Escorção. Valeu demais. Ah, você vai estar no Jogo do Peixe domingo com o Ricardo Melo. Soler, levanta o dedo, informação.
20: Aproveitando a temática STJD, retomaram o julgamento e o técnico Abel Ferreira pegou dois jogos de suspensão. Palmeiras pode recorrer da decisão, mas por enquanto o Abel... fora do jogo contra o Botafogo e fora do clássico Choque Rei contra o São Paulo. Então, dois jogos de suspensão. O primeiro voto foi absolvição, o segundo voto foi um jogo, pediram vista, 15 minutinhos depois voltaram lá,
17: fecharam
20: dois jogos.
17: Fecharam dois.
20: Então, eles tiveram uma boa reunião ali, falaram, vamos dar dois joguinhos aí.
4: É. Ele poderia pegar seis.
20: Só que o primeiro voto foi absolvição. Aí eles voltaram, todo mundo falou, não, vamos dar dois. Inclusive, quem absolveu deu dois também.
17: Pô, no final das contas, vai, vota dois aí pra gente ir embora pra casa.
1: É porque logo. O chute foi de peito de pé. Se é de bico, pegaria seis.
17: E de chapa. E de trivela.
20: Trivela absolve.
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17: 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Valeu, Éder! Muito obrigado aí, Éder Luiz, pelo recado. 1h29. Daqui a pouco a pauta será o Verdão, mais sobre essa punição ao Abel Ferreira, 2 jogos, e também o Palmeiras, propriamente o time que vai a campo contra o Botafogo domingo lá no Rio de Janeiro, para tentar manter a liderança do Campeonato Brasileiro. Fiquem conosco aí, e também ainda falta falar do Corinthians, hein? Tem o timão contra a Chapecoense, Yuri Alberto voltou a sentir. 1h29, Transamérica, agora é TMC, quem escuta sabe.
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12: Ai, meu Deus do céu. 1h34, todos apostos de volta na TMC, também no 100.1. Ficamos ao
13: vivo porque o Melo tá meio suado.
14: Vagabundo aqui.
12: O que aconteceu, Melo? Você vai...
13: Você tá suado.
14: Eu fui ali tirar uma água do joelho. Pegaram meu celular que eu, de novo,
12: esqueceu
14: aí. Deixei aqui. E aí, ó. Você viu o que escreveram, né, Mel?
12: O que escreveram?
14: Eu não tenho coragem de ler.
12: Falaram que você foi o quê? Fazer o quê? O número 2?
14: Não, não falaram com essas palavras.
12: Não, mas deram a entender.
14: Não, deram a entender.
13: Mas avisaram que você ia voltar, não avisaram.
12: Opa, peraí, foi acionado o VAR da TMC. Peraí, só um minutinho.
15: A denúncia do chat que chega no nosso VAR.
12: Eu vou ter que ir na câmera ver, vamos lá na câmera ver, vamos lá. Qual que é essa aqui?
14: Que é isso aí.
12: É a 1? Vai.
14: Auxiliar técnico. O que que aconteceu?
12: Ih,
14: o
12: time mão na boca.
14: O Carille.
12: Mão na boca.
14: Enquanto o Carille
12: foi mão na boca,
14: ele ganhou 3 paulistas e ganhou o brasileiro.
12: Me dá a câmera 2 de volta. Câmera 2, isso. Isso, olha lá. Isso, mais preciso.
14: Enquanto o Carille.
12: O Solé tá com uma dificuldade enorme de entender o que ele tá falando, porque ele tá com a mão na boca.
14: Aí depois
12: foi uma ofensa, porque quando o Melo tava falando, o Ivan Drago utilizou da mão, não pode. Cartão amarelo.
15: Quase um vermelho.
12: Você tá.
15: Tome cuidado.
12: Repreendido, Ivan Drago.
15: Desculpa.
12: Tome cuidado.
15: Isso não.
12: Agora tem que contar pra gente.
14: Se fosse você, mandava ele enfiar esse cartão.
12: O que é isso?
15: Você tá por que você tá bravo?
14: Eu acho que você não falou nada.
12: Agora você vai ter que falar pra gente o que é que você tava falando pro Soler. É a forma de você conseguir limpar a sua barra.
15: Se não.
16: O que eu falei pra você, Silvestre?
13: Você tava zoando o Melo de alguma coisa.
16: É, exatamente.
12: Não. Então, realmente, você continua punido.
15: Ô, lá. Melo, o Rafael tá perguntando se você deu descarga e lavou a mão.
13: Não.
12: Tá.
13: Manda ele dormir.
12: Ó, 1h36, agora é o Palestra em destaque, hein? O Palmeiras que tenta manter a liderança do Campeonato Brasileiro, hein, Palmeiras?
13: Você é desanimado pra falar, hein?
12: Ah, ô, Solera. Campeonato Brasileiro
16: eu
12: tá difícil,
16: eu gosto dessa treta ao viver.
15: É inacreditável o que o Lelê...
16: Esse embate é diário.
14: Vai perder a liderança, filho. Vai empatar lá.
16: O otimista e o pessimista se encontram.
13: Otimista não, pô. Só não tenho medo.
12: Toda hora que eu falo com vocês, vocês ficam me borrifando. Vocês ficam falando que eu sou isso.
13: Toda hora você tá com medo, pô.
16: Não, toda hora você tá com a fralda cheia.
12: Eu tô com muito medo dos últimos anos, cara.
15: O dia que tiver Chapecoense e Palmeiras, cuidado.
12: O quê? Pode ser o jogo... É a penúltima rodada, é lá em Chapecó. Jogo difícil, cara.
16: Bom, você tá com medo do quê?
12: Não é que eu tô com medo. Eu tô achando que o Palmeiras não sei se vai ter força.

0: pra brigar pelo título até o fim do Brasileirão.
1: Mas o Galvão já disse que não vai ganhar.
0: O Galvão é o Galvão, porra. Eu não sou o Galvão. Mas eu acho que, enfim, vai ser
2: também difícil. Não vai ganhar.
0: Vai ser difícil. Mas, enfim, eu não tô aqui pra... Eu não sou o foco, tá? Esquece eu, esquece. Eu sou o Lera agora.
2: Só pra gente trazer, né, mais uma vez, o resultado dos julgamentos no STJD. O Arthur teve a manutenção do cartão vermelho, de uma falta que ele não cometeu. E o Abel Ferreira pegou 2 jogos de suspensão. O Palmeiras provavelmente vai recorrer, mas vai pedir só para tirar um. Porque pelo próprio Palmeiras, o Abel merecia um jogo de gancho. Ou
0: transformar em alguma coisa.
2: É, né? Então vai manter pelo menos o jogo contra o Botafogo de suspensão. E aí eles vão tentar a liberação do Abel para o Choque Rei. Mas por enquanto, até agora, 1h37 da tarde, o Abel está suspenso de Botafogo e Palmeiras e São Paulo no Campeonato Brasileiro. Dentro das 4 linhas, não devemos ter nenhuma novidade na escalação nesse jogo diante da equipe do Botafogo no Nilton Santos. Um provável Palmeiras de Carlos Miguel, Giai, Murilo, Gomes e Piquerez. Meio de campo de Marlon Freitas, Andreas Pereira, John Arias e Maurício. O ataque com Flaco Lopes e Vitor Roque.
0: Vitor Roque e Flaco voltam a jogar juntos então.
2: Isso.
0: Né? Porque na quarta um jogou no lugar do outro.
2: Né? É, porque era pra descansar, né? Quarta era pra fazer um treinão de luxo, né? Pra ninguém se machucar, o pessoal dar uma corrida e voltar pra casa.
0: É, agora, ô Melo, você citou no começo do programa... Da questão do Abel, do Vitor Roque, né? Foi hoje que você falou ou foi ontem? Tô meio louco. Você não falou do Abel hoje, do Vitor?
3: Não, é. Ele tá expondo o Vitor Roque. É, ele tá expondo o jogador. E a gente sabe aqui como funciona o futebol brasileiro, com esses jogadores todos mimados.
0: Que ele perdeu o vestiário, né?
3: E tá, é, aos poucos aí vai perdendo o vestiário, né? A gente sabe como que funciona. Entendeu? E ele tá expondo o Vitor Roque, que tá na hora de acordar, que também não tá jogando nada. Eu não estou tirando a razão do Abel, dá um puxão de orelha público. Mas se tratando de futebol brasileiro, os caras ficam bicudinhos. Olha, hoje ele está expondo o Vitor Roque, amanhã sou eu, é o Ciclano, é o Beltrano. E a coisa degringola. A gente sabe como funciona. Por isso, às vezes, não é bom nem contratar um treinador. Contratar uma babá, porque jogador é tudo mimizento. Mimizento, é tudo. Quer laranja descascada, quer água gelada, quer massagem. Então, às vezes, mesmo o treinador falando uma verdade...
0: Mexerica ser aqueles cabelinhos, né?
3: Pois é, às vezes é para alertar o jogador. Ó, filho, tô falando aqui, tô te expondo, mas é para você tentar acordar para a vida, né? Enfim, às vezes a intenção do treinador é uma...
4: Mas qual e o fala que o foi cara grave?
0: Na verdade, ele falou que o Vitor Roque não estava com um bom gestual em campo. Foi alguma coisa assim que ele falou, né? Que alguns gestos dele... Teve um lance claro, que ele parte no contra-ataque e não tá com a bola. Acho que não sei se é o Evangelista ou o Kelvin que tá com a bola, não toca pra ele. E aí ele larga, aí ele sai assim, ó.
2: Foi o Kelvin.
0: E aí, pô, o jogo rolando, ele largou, virou e, tipo, ficou pé de não receber a bola, entendeu? E aí eu não sei, cara, eu também tô percebendo isso, que ele tá, não sei se ele tá incomodado, se ele tá com dor, se ele tá sem confiança, se ele se abate, como você falou ontem. Mas alguma coisa tem, alguma coisa tá rolando ali. Pro Abel usar a entrevista pra falar nominalmente como o Melo tá citando...
4: Ele foi questionado sobre o Vitor Roque, né?
2: Na quarta-feira foram 3 perguntas só sobre o Vitor Roque.
0: Mas ele foi a fundo.
2: Só que ele fala a primeira vez do Vitor Roque contra o Mirassol.
0: Espontaneamente.
2: E ele cita, ele fala, é nítido que o Vitor Roque não está no seu melhor momento. Porque é nítido mesmo.
4: E assim, ele também
0: cita... Um chacoalhão no jogador, será?
4: Sim. Tudo bem, mas assim, pra mim ele não faltou com respeito com o jogador, é diferente. Agora,
2: no passado ele fez a mesma coisa com o Flaco Lopes.
0: Exatamente.
2: Flaco é o artilheiro da temporada.
4: Eu não tô aqui passando pano pra declaração do Abel. Agora, qual é a intenção por trás?
0: É isso.
4: Certo? Porque a gente pode discutir várias coisas relacionadas ao Abel, mas pra mim, depois de tanto tempo no mesmo clube, ele é um bom gestor de pessoas. Eu nunca vi, assim, jogadores se revoltarem contra ele. Eu nunca ouvi falar. Vocês estão me olhando com essa cara por quê? Eu tô falando alguma besteira?
3: Tá falando besteira.
0: Não, eu não tô.
4: Quais jogadores se revoltaram?
3: Tá falando besteira.
4: Quais são
3: os jogadores? No sentido de quê? Não, não é. Como que o jogador vai se rebelar contra o Abel, sabendo que ele que manda no clube?
0: Que bom, né?
3: Que bom que tem... Que ele que tem a chave do clube.
0: Não, que bom que tem um...
3: O que ele falar lá, os... A presidente e o Anderson Barros vão pedir amém.
0: Você tá achando isso ruim?
3: Então não tem como... E o Abel, agora eu tenho que aplaudir o Abel de pé, hein? O Abel, olha, estrategista nato. O que ele fez quando ele viu que os jogadores que ganharam tudo com ele estavam de pança cheia? Pança é barriga, tá? Pança cheia.
2: Tá vendo, fica tranquilo.
0: É, não precisa fazer isso.
3: O que aconteceu? Ele limou todo aquele elenco, campeão.
4: Tá, mas quais os jogadores que saíram do Palmeiras metendo pau no Abel?
3: Dudu, por exemplo.
2: Dudu, o Abel não. Quando que ele meteu pau no Abel?
3: Ah, ele não falou com todas as letras.
4: O Dudu teve um problema com a Leila.
3: Não, mas também com o Abel.
4: Fato de ser preterido é uma prerrogativa do treinador.
3: Não, você queria que ele chamasse uma coletiva.
2: Você não pode inventar história aqui.
3: Não tô inventando.
2: Como não? A gente acabou de perguntar quantos. Falou, não falou.
3: O Rafael não saiu bem com ele.
2: Quem?
3: O Rafael Veiga não saiu de bem com ele. Entendeu? Os caras também não são trouxas de falar.
2: Por que ele elogiou o Abel quando ele chegou no México?
3: Uma coletiva pra meter o pau. O pau no treinador. Você faz a leitura nas entrelinhas.
0: Não é todo mundo que gosta do Abel.
3: De fato.
2: Mas uma coisa é o cara.
3: De fato, ninguém saiu mal. Espinafrando o técnico no microfone.
2: Você não pode citar nomes de jogadores se você não fizeram isso.
4: Vamos separar.
2: Se você falasse, Melo, do Felipe Melo, eu concordaria 100%.
3: Então, eu não cheguei lá, eu ia falar.
2: Não, você não ia falar porque você não lembrou dele. E aí você só tá tentando pegar uma muleta.
0: Vai, vamos lá que eu
2: porque o jogador a gente tem que tomar cuidado para inventar história.
4: O jogador insatisfeito porque não joga é uma coisa. Morte, agora, o jogador saiu ou o jogador saiu falando mal por conta de uma crise de relacionamento, ou seja, algo pessoal, eu sinceramente não lembro.
3: Não existe algo pessoal no futebol. Não, o cara joga e tá de bem com a vida, ou se ele vai pra reserva, ele fica pé da vida com o treinador.
4: E o treinador é pago pra tomar decisão.
2: Ou seja, já não vale nada o que ele tá falando, porque o Vitor Roque é titular do time.
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3: Eu tô falando do Dudu, cara.
0: Eu tô
3: falando do Dudu lá atrás.
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8: Ai, vocês falam muito, mas assim que a gente gosta. Luquinha, você tá bem, Lelê, né, meu irmão?
9: Tô bem.
8: Terminando aqui, nós vamos passar o bastão.
9: Muito obrigado.
8: Né? Aquele revezamento 4%, né? Que
9: você exatamente.
10: Sai do bastão. Bastão aí,
8: já
10: você
8: sai correndo, já pega e já sai
9: correndo. Você leva pra um lado muito
10: ele
9: é malicioso.
10: Ele fez até a posição de pegar do bastão.
8: Tudo que o Melo faz, ele leva pra segundas intenções.
9: É o melado, né? É, deixa aí, tudo melado.
8: Ah, brincadeira, Melo. Melo,
9: obrigado pela participação aqui no programa.
10: Eu tenho uma mente poluída. Você ajuda também, pô. Vou passar o bastão.
11: Pior que nessa moringa cabe coisa na mente.
9: Nessa moringa tá muito bom, muito bom.
8: Logo daqui a pouco, logo que terminar aqui, daqui a pouco, terminando o papo, a primeira edição, tem os malucos deliciosos do Sobremesa, viu?
9: O delicioso programa da família brasileira. Isso. Muito obrigado, Lelê. Daqui a pouquinho começa coladinho com o papo de craque, nós do Sobremesa, que é um programa bem humorado. A gente também tem uma resenha. A gente vai bater um papo com o comediante Marcelo Marrom.
8: Opa.
9: Bom pra caramba. O cara é bom.
8: Bom,
9: olha, ele tem mais de uns 20 anos de comédia, ele já foi do grupo Desnecessários, já foi do programa A Liga, lá dos Legendários, o cara é muito bom, ele é muito engraçado e vai estar com a gente daqui a pouquinho no Sobremesa, logo depois do Papo de Crack.
8: Então você congela o dial também durante o dia todo, tá na TMC, terminando o papo, vem o Sobremesa. Obrigado, Luquinhas.
9: Obrigado,
8: Lelê. Abraço na galera lá.
9: Abraço.
8: Vamos chamar o Marco Belo, informações do Corinthians. Chega mais, Belo, boa tarde.
12: Fala, Leandro Boldacchian, pessoal deste Papo de Craque TMC Primeira Edição. O Corinthians segue a preparação para a partida de domingo contra a Chapecoense, 7:30 da noite na Neoquímica Arena, pela 26ª rodada do Campeonato Brasileiro. O Timão, que está na 10ª colocação do campeonato, com 32 pontos ganhos e vem de 3 derrotas seguidas na competição. Já a Chapecoense é lanterna do campeonato com apenas 14 pontos ganhos. A Chape, uma curiosidade, tem 2 vitórias no campeonato, contra Santos e São Paulo. O Fernando Diniz tem 3 desfalques certos para a partida. Hugo Souza, Gabriel Paulista e Ranieri, todos suspensos pelo 3º cartão amarelo. Por outro lado, o Breno Bidon volta de suspensão. O meia, que também ontem recebeu a notícia de que permanece no Corinthians depois que as conversas com o Beşiktaş da Turquia foram encerradas. No ataque, Yuri Alberto segue como dúvida. O camisa 9 ainda está na reta final de recuperação de uma lesão muscular e pode ser desfalque mais uma vez para o jogo de domingo contra a Chapecoense. Já Memphis Depay, que perdeu 2 treinos durante a semana por causa de dores no tornozelo, voltou a campo ontem e deve ficar à disposição do técnico Fernando Diniz. Não se sabe se como titular ou começando no banco. O Corinthians ainda treina antes do jogo de domingo, amanhã, quando o técnico Fernando Diniz decide a equipe que enfrenta a Chape às 7h30 da noite na Neoquímica Arena, Leandro.
8: Marco Belo, valeu pelas informações do Corinthians. 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
14: Isso aí, hein? Estamos de volta no Dial, Corinthians e Chapecoense, e a história do Yuri Alberto ainda repercutindo bastante, porque ele voltou a treinar, sentiu uma, não é uma nova lesão, né? A tal da fibrose, se eu lembro do Valdívia, tinha uma fibrose eterna na perna, e regrediu no tratamento e vai ficar fora também da primeira partida contra o Estudiantes na Argentina. Quer dizer, fica aquele negócio de, ah, o Wolverine da Fiel, ele volta sempre antes, tá? Às vezes o cara até pensando nisso vai tentar voltar de fato antes, lascou-se.
15: E o Corinthians perde muito sem o Yuri Alberto, porque não existe nenhum jogador no ataque do Corinthians que consiga dar profundidade. Nenhum atacante do Corinthians você consiga dar uma bola pra ele ganhar na velocidade do zagueiro, que puxa espaço. E aí vai ter que colocar o Memphis pra jogar de centroavante. Ele de costas pro zagueiro, ele é um jogador muito inferior do que o Memphis, que ajuda na armação das jogadas. Então, o Fernando Diniz vai ter que se virar agora. Talvez ele possa até apostar num Caio César para ser esse cara só para dar profundidade. Óbvio, não tem nem perto do nível do Yuri Alberto, mas pelo menos tem um cara para correr. Porque hoje o ataque do Corinthians não tem ninguém que vá te dar profundidade, que vá te dar velocidade, não tem uma válvula de escape. A bola sempre vai cair no pé do cara, de um cara lento.
16: E é um prejuízo porque o jogador tá...
15: E perde gol também, né? É. Porque o Yuri Alberto é o artilheiro do time.
14: É, faz gol, cara.
16: E assim, o prejuízo é grande porque ele fica um bom tempo fora dos gramados, perde ritmo de jogo, aí o cara tenta voltar, não consegue, ele perde confiança, né? na hora de voltar a jogar novamente, ele pode sentir, não o desconforto, mas...
14: Psicologicamente falando.
16: Exatamente.
14: Né?
16: Então é um prejuízo grande.
14: Não chora, Melo.
16: E assim,
14: tá chorando
16: o Yuri Alberto, que sempre foi criticado por esse cidadão aqui... Acho que agora tá claro para todo mundo que a falta que ele faz é grande.
0: Eu critico quando tem que criticar. Se o cara entra, e seja Yuri Alberto, seja Caleri, seja Gabigol, Vitor Roque, Flaco Lopes, é o seguinte, o cara perdeu o gol na frente, ele a bola, o gol e o goleiro, e às vezes sem goleiro, eu tenho que criticar. Eu não vou passar.
14: Acabou, Labubu. Obrigado, viu, Ricardo Messi. Obrigado, Ivandrago. Valeu, Labubu, Gustavo Solero. Obrigado, Bicudo.
17: Valeu.
14: Bom final de semana a todos. Na segunda-feira a gente volta meio-dia. Não aparece o Labubuzinho? Já não. Vem agora o sobremesa, hein? É isso aí, galera. Tamo junto. Bom final de semana. Tchau.

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1: Pra você que tá sintonizado na TMC, vai começar agora o Sobremesa, o seu programa favorito. E ó, no programa de hoje, a gente vai dar muita risada, porque o nosso convidado é um dos pioneiros do stand-up comedy. Ele trabalha junto com o Galvão Bueno, senhoras e senhores, Marcelo Marrom.
2: Opa, opa, opa, opa, fica quieto aí, Marrom, que não é você ainda. É o seguinte, você vai responder a nossa enquete também. Vocês viram que vazaram, o que foi, Marrom?
3: Opa, eu já tomei fora.
2: Ó, vocês viram aí que vazaram as conversas do Vorcarão com o Xandão, com o Nicolas, né? E eu quero saber, se a gente pegar o teu celular aí, o que é que tem no seu celular? Nós vamos querer saber, o da Mini Ruth.
4: Ih, vai dar ruim se alguém mexer no meu celular, viu? Mas é claro que vai ter muita notícia, informação. E ó, fiquei sabendo que tem nome novo na área quando o assunto é filhota do menino Ney.
1: Que isso?
4: A gente vai descobrir o nome, viu?
1: Já tem novo nome pra nova filha?
4: Exatamente.
1: Então a gente vai saber tudo isso e muito mais aqui no Sobremesa. Cuca, solta a vinheta.
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1: Cara ouvinte que nos ouve com seu ouvido, começa agora o Sobremesa, seu programa favorito. Sexta-feira chegou e estamos aqui juntos, hein? Obrigado pela sua audiência. Olha, hoje no programa eu te prometo que você vai rir. Ó, eu prometo, porque a gente vai falar com um dos maiores e melhores comediantes desse Brasil, Marcelo Marrom. Ele que já trabalhou com Marcos Mion, com Serginho Grossman e trabalha agora com Galvão Bueno. O cara é bom. Daqui a pouquinho a gente vai iniciar essa entrevista boa, mas antes, vamos convidar o público para participar, Batista?
2: É, claro, claro, claro. O nosso WhatsApp é o 11 97221 1001. Estamos ao vivo também no YouTube TMC News BR. Com imagem pra você ver nossa beleza, vai lá, se inscreve no canal, comenta, deixa o like, ativa o sininho e responda a nossa pergunta. Como vazaram as conversas? Toda hora tem uma conversa vazando aí do celular do Vorcaro, mas eu quero saber, se a gente pegasse aí o teu celular, abrir o teu celular agora, o que é que a gente vai ver, hein?
4: Ah, ia dar muito
1: pergunta,
4: ruim.
1: Batista. Mini Ruth.
4: Ia dar muito ruim pra mim, porque eu sou Vorcaro fêmea, sem dinheiro.
1: Peraí.
4: Porque eu tenho muitos namorados também.
1: Você é a Vorcaro fêmea.
4: É, sem
1: porque
4: dinheiro.
1: Porque você tem muitos namorados.
4: Eu tenho namoladinhos também.
1: Entendi.
4: Adoro pegar suecos, enfim.
1: É verdade, agora eu lembrei, né?
4: É.
1: O Vorcaro tinha esposa, casado e tinha várias amantes. Tinha o Alan do TI.
4: E eu salvo também os nomes, às vezes, como pizzaria, Alan do TI.
1: Que isso, menirote.
4: Ia dar ruim.
1: Batista, e você? Se a gente pegasse seu celular agora, o que a gente ia encontrar?
2: Meu, não tem muita coisa, não. Não tem muita coisa que preste. É mais pedido de comida só.
4: Ah, certeza que tem pesquisa. Pesquisa do Google, o valor do Tadala, vai.
1: Que isso? Vamos manter 2 horas da tarde, horário de Brasília. Que é isso?
2: Não usa essas coisas, não.
1: É. Eu quero saber de você. Se pegassem o seu celular, o que é que teria lá? Manda pra gente no 011-97221-1001. Agora que o convite já foi feito, principalmente pra você que nos ouve com o seu ouvido, seja no rádio do carro, no fone de ouvido, no celular, no computador, pra você participar do nosso programinha, eu gostaria de te convidar pra ouvir ele, que é um dos maiores e melhores comediantes do Brasil. O cara tá nessa estrada há mais de 20 anos. Ele começou lá atrás com o grupo Desnecessários, que revelou também outros nomes, como Eduardo Sterblitz, o Paulinho... Paulinho Vilhena?
2: Que Paulinho? Paulinho Serra.
1: Dentre outros comediantes.
2: Capela, Mia Mello.
1: O nosso comediante convidado de hoje, ele é muito bom. Trabalha com o Galvão Bueno no SBT e também é palestrante, hein? E vai fazer um show dia 18 de outubro no Teatro Bradesco, aqui em São Paulo. Senhoras e senhores, ele, Marcelo Marrom!
7: Agora sou eu?
1: É.
7: Agora também não quero falar.
1: Você tá bem, Marrom?
7: Tudo bem, cara. Que barato isso aqui, velho. Que estúdio bonito, né? Porra, tudo muito novo, né? Essa prateleira é nova, tudo. Não aproveitaram nada da outra rádio lá, né?
1: Você viu?
7: Trocaram tudo mesmo.
1: Cê, não, você viu que. Você vai ver quando a gente for pra Paulista.
7: Ah, vocês vão pra Paulista, né? Vocês estão muito chique. E eu tenho visto muito corte de vocês, vocês estão muito famosos. Aí eu falei, pô, deixa eu ir lá então divulgar meu show, né?
1: Então divulgue o show.
7: Divulgar o show, é. Não, tem um show. Cara, eu faço uma palestra há 10 anos chamada Não Durma Antes de Sonhar.
1: Ó, que bonito.
7: É lindo, é poético, é impactante, transformador. As pessoas dão risada, as pessoas se emocionam. E nessa de mexer com as pessoas e tal, mexe comigo também, né? Porque a gente fala, a boca fala aquilo que o coração tá cheio. E tem esse show tem muito, muito compromisso. Tem um descompromisso com a piada, porque não é um show de piada, embora a linguagem seja o stand-up, a música. Então as pessoas dão muita risada, é um show muito engraçado. Talvez não, é o meu melhor produto que eu já fiz, de tudo que eu já fiz até hoje é o meu melhor produto. É o produto que eu mais gosto de fazer, porque as pessoas estão rindo, mas daqui a pouco elas levam uma mensagem pra casa e elas se emocionam. E essa brincadeira é gostosa pra cacete. Só que eu só fiz isso há 10 anos que eu faço no mercado corporativo. Há 10 anos que eu sou sustentado por esse espetáculo, porque você sabe que stand-up comedy em barzinho é uma coisa que não dá nem mais glamour, nem mais dinheiro, né?
1: Pois é.
7: Nossos amigos estão todos por aí. E aí eu falei, cara, preciso, né, me coçar. E eu já fazia coisa corporativa. E o corporativo paga muito bem. Então, hoje eu sou um cara bem sucedido, fazendo o que eu gosto, entendeu? E pela primeira vez vou abrir isso pro público. Olha que coisa bonitinha.
1: Que legal. Que maravilhoso. Então, dia 18 de outubro, vá lá pra assistir isso. O Marrom. Perdão, Batista.
2: Ele faz música, improviso, isso, humor. Isso tudo é um dom ou é medo de ficar desempregado?
7: Eu acho que pode ser um pouco dos dois, viu, Batista? Você me conhece, né? Eu tenho 3 filhos, né?
1: É muita
7: e quando
1: coisa.
7: Você tem 3 filhos, não importa se eles são adultos. São 3 filhos.
1: São 3 filhos. Vida. O resto da vida.
7: Eles duram muito, esses cabos, né? Como diz o Neil Agra.
1: Vamos começar então a nossa entrevista. Eu quero saber de você a pergunta que o Batista sempre faz. Vai lá, Batista.
2: É o nome do programa, né? Sobremesa. A gente sempre pergunta pra todo convidado, a gente pergunta essa idiotice. Qual a sua sobremesa preferida, Marrom?
7: Pudim. Inclusive, ontem eu estive lá no Cacau lá, Parque, né? Cacau Parque. Sim. E almoçamos lá no Cacau Show, não sei o que, babá. E a sobremesa era um pudim feito por um cara lá, o Aaron. Putz, levei pra cá, fiz feio.
4: Que delícia,
1: mais
4: hein?
1: Um ponto para o pudim. Eu jurava pudim. Que você ia falar marrom glacê, que é aquela sobremesa que vem lá.
7: Não, não suporto marrom.
1: Isso é horroroso. Que isso, nossa, gente, eu adoro.
7: Marrom. Embora meu apelido venha daí, sabia?
1: Eu não sabia, jura?
7: Meu apelido não tem muito a ver com a cor. Marrom. Meu apelido vem da novela Marrom Glacê.
1: Da novela, sim.
7: Que é uma novela global, das 7, ou das 6, se eu não me engano.
1: Era uma novela das 7, Marrom Glacê.
7: Eu jogava bola, na minha peladinha diária, jogava bola todo dia, né? Quando você é moleque, você joga bola todo dia. Só ia pra casa quando anoitecia. E eu melava muito a pelada. O que é melar a pelada? Calma, audiência. Não tirem as crianças da sala. Então, você tá jogando a bola, tem 5 contra 5, né? Tem 2, 4, 5 de fora. Chegou minha vez, aí entrava a galera. Vai acabando, a galera vai cansando, vai escurecendo. Ficava 5 contra 5. Então não podia sair ninguém, porque não tinha de fora. Se você saísse, pô, hoje o Marrom melou a pelada. Lógico que um ia ter que falar, pô...
1: Minha mãe tá chamando.
7: Parei, minha mãe tá chamando, já tá na hora. Então tu era o cara que melava a pelada. Nossa. Entendeu? Era um apelido assim, o cara melava a pelada. Era uma coisa feia.
1: Nossa.
7: Então eu nunca pedia pra sair. Mas quando começou essa novela Marrom Glacê, todo dia dava o mesmo horário, eu falava, pô, galera, preciso ir embora. E um dia minha irmã revelou o real motivo pelo qual eu ia embora. E aí ele me dedurou pra galera e meu apelido começou a ficar Marrom Glacê. Porque naquela época, assistir novela era coisa de bichinha. Ah, ele é bichinha.
1: Era o canjiqueiro na época, né? Falava, canjiqueiro é que fica assistindo novela.
7: Não, canjiqueiro era da tua época. Eu tenho 54 anos, filho. Tem idade pra ser seu pai. Então nós estamos falando de época totalmente diferente. Entendeu?
1: Já era mais agressivo.
7: É, a galera é bichinha. Pô, entendi. Marrom é bichinha, Marrom é bicha. Porque, né? Eu
1: da novela.
7: Porque era da novela. E aí eu falo, então sou bicha. E eu não abri mão da minha novela, meu. Ficou Marrom Glacê.
1: Boa, entendeu? Esse salve de palmas.
7: Olha,
1: cara, criança venceu o machismo, olha. Venceu
4: a
1: homofobia.
4: Algum bullying homofobia. Que você sofria aí quando era criança que te irritava?
7: Todos me irritavam. Só que olha que curioso, vou falar uma coisa que eu nunca falei em lugar nenhum, porque é uma coisa que aconteceu muito recentemente. Eu sempre fui o cara, meu pai melhorou um pouquinho de vida, passou numa prova da Petrobras, eu fui morar num bairro que meus avós já moravam. Meu avô preto também, homem preto, família preta, e meu avô era assessorista do Banco do Brasil. Na época o Banco do Brasil Brasil contratava, as pessoas não terceirizavam assessorista. Então o cara que levava você no elevador era o cara do Banco do Brasil mesmo.
4: Caramba!
7: Era irado e tal. E essa oportunidade meu avô teve, eu sou muito grato ao Banco do Brasil até hoje. E inclusive faço palestra, conto essa história, tem maior impacto, porque ela tem um grande finale que eu não vou contar aqui. Só conto quando eu faço palestra, pô, Banco do Brasil. Então você quer ouvir esse final da história?
1: Contrata o Marrom.
7: E seja do Banco do Brasil, não sei. Enfim, o que eu tava falando mesmo? Ah, aí...
4: Do bullying.
7: Aí a vida melhorou um pouquinho, eu fui criado, fui adolescente e mudei pro bairro Boa Viagem, que é perto de Caraí. Você já deve ter visto a obra do Niemeyer, que é um disco voador que tem lá em Niterói. Eu morava ali, eu fui criado naquela ilha ali que aparece, me perdi naquela ilha. Eu vi aquela obra começando, é louco. Enfim, e aí... Todo mundo me fazia bullying, muito bullying comigo, porque eu era o único menino preto num bairro que só morava menino branco. E eu sempre tive as sacadas, né? Talvez isso já era um pouco do humorista nascendo ali. Porque o cara que me zoava, ele tinha que ter peito pra me zoar, velho. Porque eu tinha sempre uma resposta pronta, eu sempre sabia sair, eu envolvia a mãe, foda-se, eu tô...
1: Claro, não, amigo, é guerra, amigo, cada um com tuas guerra, armas.
7: Quando eu não tinha, tô... E eu passei a vida me defendendo e achando que isso não me machucava. Porque quando eu fui no Vilela e estourou aquele preto, pretinho, os apelidos que eu tenho, né? Sei. Que é o preto, pretinho, pretão, negro, neguinho, negão, crotizil, tição, picha, asfalto, mussum, macaleque, chute, frigideira, sofá de couro, disco de vinil, beija-flor de bananeira, radiografia sem osso, último slide, metade da zebra, sombra 3D, gênio da garrafa térmica, paquita do logo, Zé Godinha da Petrobras. cara, borracha de rodo. Enfim, tudo isso...
1: Mas o melhor... capacidade da memória do Marrom
2: de O melhor é o capa de Bíblia.
7: Capa de Bíblia. Então, são apelidos reais que as pessoas me ofereciam. E eu sempre tive um discurso até pouco tempo atrás e falar: ah, isso nunca me fez sofrer racismo, porque eu não sofria por isso. Como assim sofrer racismo? Me ofereciam, mas eu tinha uma autoestima e tal. Corta pra. Vim com esse discurso até semana passada. Né? Corta pra semana passada, mês passado. O meu filho é atleta de um clube de futebol salão, goleiro. E aí, no meio de um jogo, ele saiu, o clima ficou tenso e da arquibancada gritaram macaco pra ele.
1: Que isso?
7: E aí eu vi meu filho, como meu filho chegou em casa. Esse jogo especificamente eu não estava, que eu vou em quase todos, mas tava minha mulher brigou com a saiu na porrada. Óbvio. E os caras e tal, e foram parar, tipo, foi escalando, aí o clube ligou, e aí não sei o que, meu filho com aquela cara, que eu nunca tinha visto meu filho com aquela cara. Coitado. Aí eu entendi. Isso foi uma terapia pra mim. Eu entendi que não era que eu não sofria. É que eu fui acumulando sofrimento.
1: Sim.
7: Durante tantos anos, porque eu me achava capaz de sair daquela situação, com meus argumentos, com a minha zoação também. E eu entendi que aquele sofrimento do Luca tava indo em mim, porque aí eu fiquei mal, velho. Aí você não sabe como é que eu fiquei.
1: Sinto muito, que
7: horrível. Cara, foi horrível, mas enfim. Clube adversário mandou um comunicado, o clube que ele atleta mandou também um comunicado. E é o que a gente pode fazer, porque não tem um protocolo nesses clubes, nesse futebol mais amador, não tem um protocolo de racismo.
1: Mas o racismo é crime, né? A gente tem que lembrar, além de ser totalmente
7: errado, aí, é crime. Mas aí, assim, o certo era parar o jogo, chamar a polícia. Lá. O moleque chamou, já vazou, já esconderam, sabe? Aquela coisa de, ei, vamos deixar pra lá. Mas serviu pra tantas coisas, entendeu? Pra eu ressignificar também esse não sofrimento meu, porque provavelmente eu fui um moleque que sofri pra cacete, e aí isso tudo veio à tona como uma cachoeira represada, sabe? De uma vez só. E aí eu tive meus momentos também de autoconhecimento, que eu tô nessa fase da minha vida. Eu falei, cara... Eu sofria, assim. Eu era um moleque que sofria, que eu era humilhado, que eu era chamado de macaco o tempo todo, que eu tinha todos esses apelidos que eu transformei em piada, entendeu? E tal. E hoje eu tô repensando tudo isso. Olha, com 54 anos, repensando tudo isso.
1: Tem muito xiste, né, que a psicologia chama, que a gente usa, às vezes, alguns nossos problemas, algumas das situações que a gente vive, a gente faz piada, mas é pra gente se distanciar, né?
4: Mas eu acho que quando a gente tem filho também, a gente sente mais a dor do filho também.
1: Com certeza, com certeza. E, ó, lembrando, vamos deixar claro, que além do racismo ser a pior coisa que um ser humano pode fazer junto com os outros ismos, cara, é crime, né, galera? Então para com esse pensamento horrível, abominável, pelo amor de Deus. Ainda mais num jogo de futebol. Tem
7: pois corpo, é, mas ainda acontece. Cabimento. Bola pra frente, cabeça erguida, tudo bem. Isso é normal, hein? Não deveria ser, né? Mas eu tô falando de uma música minha. Bola pra frente, cabeça erguida. Pô,
1: vamos
7: tudo
1: falar
7: bem,
1: disso.
7: Isso é normal.
1: Você amor, também é músico, cara. Está aqui anunciando o Marcelo Marrom como um grande comediante. E além de ser um grande comediante, ele também é um músico de mão cheia.
4: Trouxe cara, até trouxe,
1: violão. Trouxe o violão.
7: Trouxe o violão.
2: Trouxe o violão. Tá lá com o Galvão, já que ele falou de futebol, tá lá
7: verdade.
2: Com o Galvão. Tem essa história. A Globo chamou o Galvão de novo? Você tá sabendo disso?
7: Rapaz, não? Até onde eu sei... Não sei de nada.
2: Você sabe.
1: Você é muito bom. Até onde eu sei, eu não sei de nada.
7: Até onde eu sei, eu não sei de nada. E assim, eu fico igual vocês, né? Fiquei surpreso, mas eu não tenho essa intimidade com o Galvão também pra chegar e falar: e aí, Galva?
1: Bora, Galva.
7: E aí, Galva? É verdade que tu vai migrar, vai voltar pra Globo? Mas... Não, eu sei que ele tá muito feliz lá. A gente tem um time muito feliz lá.
1: Muito bom. Inclusive.
7: Muito bom. Cara, é muito legal trabalhar no SBT. O SBT é um negócio assim que eu já tinha ouvido falar isso. Você já trabalhou no SBT, né, Luque? Eu já tinha ouvido falar isso. E obviamente de falar, tá puxando o saco porque tá trabalhando lá. Mas cara, não é. Por que que eu não tô puxando o saco? Meu contrato tem dia e hora pra acabar e eles não podem interromper antes. Então foda-se o SBT, teoricamente. Mas eu tô falando porque é muito legal trabalhar no SBT, mano.
4: A TV
7: é
4: mais bom. Feliz do Brasil. Eu trabalho lá também.
7: Você trabalha lá, né, cara?
4: Pois é.
7: Eu te vejo lá de vez em quando. Eu não tinha ainda associado você àquela pessoa.
4: Eu tava
7: de...
4: mais gorda, agora tô mais magra.
1: Olha aí, ó. Tá. Mas é muito bom mesmo. O Batista também já fez trabalhos com o SBT.
2: Já fiz.
1: Todos nós aqui passamos pela emissora mais feliz do Brasil.
7: Mas
1: cara.
7: É encantador. Tratamento que eles te dão lá. Mundo. Eu quero mandar um abraço pro Thiago Galassi, que é meu chefe lá. Mas todos a hierarquia que vem depois dele, o Sidão, eu não vou lembrar o nome de todo mundo, mas o meu produtor Fábio, que produz especificamente minha banda, que bota legal. A banda no palco, o Morel, que bota o programa no ar, tantos outros, cara. O próprio Galvão é um cara que me dá muita liberdade.
1: Que legal.
7: Porque ele fala assim, eu ficava com muito medo. Eu falei, cara, eu vou propor uma piada, ele vai me dar um corte, eu sei lá, vai me falar alguma coisa. Cara, ele me cobra quando eu não tô tão ativo, que nem todo mundo, todo dia você tá tão iluminado. Falou, quando é que você vai voltar a fazer suas reportagens?
1: Que tipo legal, assim, cara.
7: Me dando espaço. Vai trabalhar, filho. Então é uma coisa. E na Copa do Mundo, né? Me chamou ao vivo, entendeu? Fez questão que fosse eu. Então, cara, pelo Galvão só tem gratidão. E gratidão não tem prazo de validade. Vai durar pra sempre essa gratidão.
1: Isso é muito bonito de ver. Inclusive o Galvão, que tem tantos anos de carreira e que poderia facilmente se aposentar. E aí algumas pessoas pensam assim: ah, ele não vai se aposentar não porque aguenta. Ele quer mais. Não, ele trabalha porque ele ama fazer o que ele faz.
4: É verdade.
1: Não é por dinheiro, não, galera.
7: Mano,
1: o Galvão já tem muito, não é por dinheiro, não.
7: Imagina, ele pega ali, velho. Eu tenho um irmão que é cinegrafista da Globo, né? Nós estamos em lados com ele. A gente não conversa. Depois que eu fui pra SBT, então a gente não conversa sobre TV. Trabalho. Ele trabalha com outra emissora, com outro produto e tal. Mas ele me contou uma história do Galvão, que é sinistra, que o Galvão tava fazendo UFC e deu um atraso na programação. O UFC naquela época que tava começando, que era, né, a Globo pegou e era um negócio que era meio Mambaby ainda. Sim. Aí, não que Mambaby seja ruim, Mambaby é um estilo
1: não,
7: também.
1: Não, tava no início, deu super aprendido. Tava no início e tava todo mundo entendendo qual vai ser.
7: Eu sei que ele teve que segurar mais de uma hora, tipo assim, uma hora e pouca de programação.
1: Sem nada.
7: Sem nada pra dizer. Tipo assim, fala, só falar pra ele, fala. E ele foi, mano. E ele foi porque ele conhece tudo sobre todos os esportes. Né? O velhinho?
1: Ele é ótimo.
7: Caralho, tá velhinho, cacete. Chega nada. Lá, meu irmão, passa tudo. Nunca vi o Galvão falar, vamos refazer ou vamos voltar. Porque é ao vivo, primeiro que é ao vivo. Mas até na parte gravada lá de coisa, de mexendo, cara, o cara vai, faz o que tem que fazer e sai de lá, cabeça erguida, e fala, cara, como é que ele dominou essa parada aí?
1: E faz anos fazendo, muito bem.
2: São anos, pô, o cara faz isso há 70 anos.
1: 70
2: anos.
1: O cara é bom.
2: Mas podia dar lugar pra gente nova também,
1: não,
2: né?
1: Você acha? Eu acho que não. Sim, quem vai estar... Tá? Ele abre espaço.
7: Ele deu espaço pra mim, porque sou novo no esporte.
1: Sim.
7: Entendeu? Nunca tinha feito esporte na Copa do Mundo. Porra, cara, é muito legal ser chamado. Você sabe que a gente se acostuma com o nosso texto e a gente entra no teatro.
2: Ele te chamou quando o Olodum?
7: Depois do Olodum, eles me chamaram depois do Olodum. É sério, chama... é, tinha uma escala, Olodum, depois Marrom, onde é que você tá, Marrom?
3: Meu amigo, onde é que tá o Marcelo Marrom?
7: E eu entrava com, né, com coisa na mão, porque no teatro já meio que domina, na televisão assim também, fazer a banda lá, é uma coisa comum, fazer uma música pro cara, eu vou conseguir fazer, tá? Mas ser chamado ao vivo numa Copa do Mundo pelo Galvão, eu não esperava isso. Então eu posso falar que eu cobri uma Copa do Mundo com o Galvão Bueno.
4: Entendeu? Zerou a vida, cara.
7: Zerou a vida. E aí eu vou mentindo de acordo com o meu interesse. Eu,
3: mentindo?
7: É, cobri uma Copa do Mundo, né? Com o Galvão Bueno.
3: Sim.
7: É.
3: Mas cobri. Você não mentiu, você tá falando a verdade?
7: Eu tô falando a verdade. Eu tava lá? Não tava lá. Tava, no Brasil. Tava em Osasco, exato, vendo a torcida do Brasil.
3: Agora, falando em um senhor de idade da televisão brasileira, você também trabalhou com outro grande apresentador, que é o Serginho Groisman.
7: Isso.
3: E que você dividiu junto com o Victor Sarro. Vocês dois faziam as interações ali.
7: Isso.
3: Momentos de humor.
7: Ah, é.
3: Só que deu problema, que eu sei.
7: Alívio cômico. É. Eu nunca deu problema, cara. Eu duvido que tenha dado.
3: Não?
7: Mas pode perguntar, que aqui é um livro aberto.
3: Não, eu quero saber o dia que você foi improvisar a música e as pessoas ficaram realmente constrangidas. Porque o alívio cômico do programa Altas Horas era você e o Vitor Sarro entravam. O Vitor anotava algumas palavras no quadro.
7: É, não. Esse quadro, ele é antes do Vitor. Eu cheguei na Globo, fiquei 3 anos e 3 meses na Globo. Eu fui na Globo fazer um dia, o Serginho viu a gente, eu e o Capela. Falou, vocês são maravilhosos, vai no programa. Eu, nós fomos. O Capela foi pra Fazenda na semana seguinte. E já tava escalado, todo mundo já sabia. A gente já sabia, mas não podia falar.
3: Claro.
7: Aceitamos o convite, fomos lá fazer o Serginho. Eu, num ato de meio que desespero, falei, pô, meu amigo tá pô, bombado. A gente passa por isso, né? De ver amigos muito próximos, descolando e decolando. E a gente fala, caraca... É nessa hora que a gente toma coragem e fala, cara, preciso fazer alguma coisa também. Sim. Fazendo, não me chamaram. Tá? Depois já até chamaram, mas naquela época chamaram ele. Aí eu falei, pô, ele vai bombar e tal. E o Capela já na Fazenda, eu falei, cara, preciso fazer alguma coisa. Foi tão legal ter ido no Serginho. Eu falei, Serginho, eu tenho umas ideias. Aí ele falou, então vem aqui me mostrar.
2: Ele disse, fala garoto. Fala garoto.
7: Falou, vem aqui me mostrar. Eu falei, caraca, preciso ter as ideias agora, né? Porque o comediante tem isso também. Ele lança primeiro, né? E depois você vai pensar o que você vai falar. Cheguei lá, propus um monte de coisa e falou, puta, mas o que você consegue fazer no estúdio? Eu falei, consigo criar uma música na hora, se você quiser. Me dá palavras que eu crio música. Aí ele falou, ah, legal, vem fazer.
3: Porra.
7: Aí o primeiro dia seria com Suzana Vieira. Eu falei, ah, não quero.
3: Não. Ela, Suzana Vieira é bom no brincar.
4: Eu não tenho paciência pra quem tá começando. É,
7: ela vai falar uma parada dessa pra mim e tal. Sei lá, fiquei com medo, apesar de eu admirar muito ela. Admiro, inclusive, essa coisa, essa espontaneidade dela. Enfim, no segundo dia que ele falou, ah, na semana que vem vem o Thiago Live. Eu falei, ah, Thiago Live, esse cara aí vai topar a brincadeira. Porque tem isso também, né? O cara precisa ficar confortável, claro, aceitando a zoação ali. E era uma música que tinha que ter piada, não é só fazer a música. A música tem que ter uma piada, tem que ser engraçada, senão você rima. Meu irmão, dificilmente eu perco uma rima, graças a Deus. Boa. Mas a rima com a piada...
3: É difícil.
7: É difícil, cara. Difícil. Tem que ter a piada.
3: Você conseguiria fazer o mesmo aqui com a gente?
7: Pô, acabei de falar que dificilmente eu pego agora... Não
3: estou
7: vou conseguir.
3: Não, foi o seguinte, calma. Você pode ir pensando, porque a gente tem mais tempo aqui de conversa.
7: É.
3: Eu vou enrolando, eu vou dando uma de Galvão Bueno, junto com a Mini Ruth, com o Batista.
7: Tem interação com a plateia esse programa?
3: Não, temos no YouTube, se você quiser.
7: Mas porque, eles podíamos sugerir palavras aí.
3: Então peça, por favor, pode pedir.
7: Manda a palavra que eu faço no final do programa, encerro o programa dando tchau e metendo umas 4, 5 palavras que vocês falaram aí.
3: Jura?
7: As mais difíceis. Ah, eu quero amor. Porra, amor, porra. Ele sabe rimar com amor. O que rima com amor?
2: Amor, dor.
7: Dor.
3: Muito bom. Já mandaram uma palavra aqui. Mandaram javali.
7: Javali. É uma boa palavra. Anota aí.
4: Javali.
3: Javali. Muito obrigado.
4: É o apelido do Lucas.
3: Obrigado aí, tá bom? Obrigado.
7: É teu apelido?
4: Javali.
7: Não, não vou usar, meu amigo Luquinha.
2: Você tava montando um negócio lá do Thiago Leifert.
7: Aí fiz a música, foi um sucesso. Com um dia que eu fui na Globo fazer isso, um dia... Eu fiquei 3 anos e 3 meses.
3: Amém.
7: Aí quando eu tava 1 ano e meio mais ou menos de casa, quase 2 anos de casa, eu já não aguentava mais fazer aquilo também. Porque isso é que nem massa, você fazer mágica todo dia, a mesma mágica. Aí eu falei pro Serginho, deixa eu trazer amigos. Aí comecei a levar muita gente no Altas Horas.
2: Levei... Eu não era seu amigo, então.
7: Quem?
2: Eu.
7: Não, eu levei os talentosos e tal. Aí eu...
3: Mas Eduardo Batista é muito talentoso.
4: Ele é.
7: Muito talentoso. Não na comédia, mas ele é muito talentoso.
4: Ele faz até o teste de fidelidade, tá a cara do Oliver.
7: Pintou o cabelo agora, ficou uma coisa mais bizarra que eu já vi. Mas enfim, vamos mudar de assunto. É, mas levei muito amigo que tava ali, o Niuagra foi, o Thiago Carvalho foi, o Cambota, o Marcinho Eiras, todo mundo, ai, cara, mas teve muita gente, não vou lembrar o nome de todo mundo agora, mas enfim. É, e aí eu comecei a ter necessidade de pedir ajuda mesmo, porque, cara, eu não sou bonzinho, eu levei pra pedir ajuda mesmo, né? Um dos caras que eu levei foi o Vitor Sarro. O Vitor Sarro, levei o Rude ficou, e eu levei o Vitor Sarro acabou ficando. Que bom. E aí isso foram os dois que vingaram lá, ficaram um ano talvez, mas não tive um grande problema. Tive problema de não ir ao ar, porque eu já tive dias infelizes, de rima ruim, de expor um convidado, ver que o convidado ficou constrangido pra cara. Porque foi só piada pela piada. Aí eu falava, Serginho, não bota isso no ar, não. Aí ficava uma semana
3: sem. Pô, ele tirava?
2: Quem ficou constrangido?
7: Um monte de gente. Diga nome. Acho que eu vou contar minhas derrotas numa rádio desse porte.
4: Você lembra da rima pra isso. Gente tentar adivinhar quem era?
7: Não lembro. São coisas que eu quero esquecer.
3: Ah. Mas, ó, isso não é derrota, não. Isso é tentativa, mano.
7: Tentativa,
3: é. Humor é tentativa e erro.
7: Exatamente.
3: Você fez, não deu certo, tá na margem do erro.
7: Mas posso falar, em 3 anos, umas 4, 5 não foram pro ar.
3: É normal, pô. Mais legal ainda é o Serginho Grossman bancar e... Não, ele, eu vou tirar da edição. É.
7: Não, teve umas que ele propôs. Falei, vão tirar, né? Ele já mandava mensagem pra mim, falou, essa não vai não, né? Eu falei, não vai.
4: Não vai não. Não.
3: Chefe bom, hein? Esses chefes todos que você teve, você também trabalhou com o Marcos Mion. Qual era o que você mais tinha problema, mais resistência? Fala, pô, eu dou ideia, não aceitam. Pelo amor de Deus. Estão querendo que eu faça uma coisa que eu não quero.
7: Cara... O Legendários foi uma merda pra mim, mas não teve nada a ver com o Mion.
2: Superstição.
7: Foi superstição. Foi expectativa versus realidade. Eu criei uma expectativa, garoto novo, já com 30 e poucos anos, mas novo na comédia.
3: Claro, né?
7: Eu fui contratado no Legendário, vai fazer 20 anos, eu tava recém chegar na comédia. Meu primeiro contrato com TV foi o Mion que bancou. Falou, não, tem que contratar esse cara. E eu já tava na Record há 1 ano, fazendo show do Tom, fazendo coisa, mas não tinha contrato.
3: Era cachê, né?
7: Era cachê.
3: Você ganhava.
7: Eu queria ter um contrato, entendeu? E no meu livro, Fé Demais, eu conto isso. Que eu fiz uma oração pra Deus. Olha que louco isso. Eu fiz uma oração pra Deus, pro universo, pra aquela coisa toda. E falei assim, cara, a Bíblia diz que seja feita a tua vontade. Mas eu já tava batendo na trave há 1 ano, mais ou menos. Eu já tinha 2 anos de comediante, tava 1 ano batendo na trave, mas já vinha da música. Com 15 anos batendo na trave, minha banda nunca acontecia, nunca tocava na. Era sempre uma banda local, que era muito sucesso, me sustentava, mas não era uma coisa carinha nacional. E eu trouxe esse trauma todo da banda pra comédia. Então, 1 ano de comédia significavam 16 anos de carreira, porque eu já tava com a banda e tal. E batendo na trave, eu lembro dessa oração de eu falar pra Deus assim: Deus, ainda que seja a tua vontade, não. Se não for a tua vontade, cumpre a minha, porque eu tô com muita vontade de fazer de ser contratado por uma televisão e tal. E assim foi os 2 anos piores profissionais da minha vida, assim. Porque acho que é isso, eu acredito muito nisso, né? De você também respeitar o que o universo tem pra você. Você pede, você batalha, você vai atrás. Mas tem coisa que é pra A e tem coisa que é pra B. Se todo mundo, tudo fosse pra todo mundo. E aquele projeto especificamente. Eu sinto que eu não tava pronto, sabe? Que foi uma forçação de barra também. Eu queria me juntar a um time que tinha um Mion, porra, já velho de guerra de televisão. Aí chegou a galera daquele Hermes e Renato, que também já faziam televisão há muito tempo. E, enfim, tinham grandes revelações, como a Mia Mello e tal. Mas, em via de regra, a maioria já tava lutando, já tinha vindo da MTV e tal. Então, eu não culpo o Mion, não culpo ninguém, cara. Eu acho que o universo me deu essa lição também. Entendeu? E foram 2 anos de Record ali que eu fiquei por ali. Não, também não lamento, não. Foi bom.
3: E foi ótimo pra sua trajetória, até porque você foi cada vez ficando mais famoso, mais reconhecido, mais admirado.
7: Pô, inclusive... essa é a tua vida, né? Tipo, essa é a tua. Eu tô me sentindo meio que homenageado aqui.
2: É. Arquivo
3: confidencial. Super arquivo confidencial. Eu agradeço essa figura aí, galera. Eita, Super Marcelo. Mas, ô, Marcelo Marrom, eu quero entender uma coisa. Porque chegou até mim aqui através da pauta de que você participou de um grupo de comédia de comediantes negros. E me disseram que você foi expulso do grupo. Que história é essa? Eu quero entender, mas não precisa responder agora.
7: É, tá.
3: Daqui a pouquinho, depois do nosso intervalo comercial, tem mais Marcelo Marrom pra você. Fica aqui com a gente, já já, o Sobremesa volta.

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0: Estamos de volta, senhoras e senhores! Esse é o Sobremesa, seu programa favorito. A gente ouvindo o Trem das Onze e a Dona Irã Barbosa com samba
1: grande
0: do
1: Ernesto. Grande sucesso.
0: É muito
1: grande
0: bom, né?
1: Grande sucesso. Você sabe que tem um grande sucesso também?
0: Desculpa, eu falei Trem das Onze, é Demônios da Garoa com a Dona Irã Barbosa e samba do Ernesto, vocês me perdoem.
1: Agora é enquete, é isso?
0: Vamos lá, mas eu quero saber depois qual é o grande sucesso.
1: Tem um grande sucesso.
0: Por favor.
1: Aí. O Marrom é um grande compositor.
0: É muito bom. O nosso convidado de hoje, Marcelo Marrom, que estamos recebendo aqui, o grande comediante, um dos maiores do Brasil e também um grande compositor e músico. Você vai continuar a entrevista daqui a pouquinho. Mas antes eu quero dar uma olhada na nossa enquete do dia. Se pegassem o seu celular, o que é que eu encontrar. A gente fez essa enquete pensando aí no caso do Nicolas Ferreira e do Daniel Vorcaro. Manda pra gente aqui no WhatsApp 011 97221 1001.
1: Batista. E o Xandão também.
0: O Xandão também.
1: O Pedro Gomes falou, ia ver que eu tô pedindo dinheiro. Sabe aquele cara tentando dar uns golpes? Me arruma uma grana aí e tal.
2: Deus é mais. O André Silva mandou o seguinte: eu descobri que eu visualizo a mensagem, respondo mentalmente e acabo não respondendo.
0: Eu faço muito isso.
2: É mancada. Muito.
1: Meus filhos fazem isso muito comigo. Gabriel Santos, o pior é se dessem uma olhada no histórico de pesquisa do Google.
0: Eita. Por isso que eu uso sempre a aba anônima. Muito melhor.
1: Incógnito.
2: Olha, inteligente. Inteligente.
0: Bom, então vamos voltar aqui para nossa entrevista de hoje com um convidado mega especial, Marcelo Marrom. Ele que tá contando sobre a sua trajetória, sobre a sua carreira. E antes de irmos ao break, eu fiz a pergunta. Eu quero entender melhor, Marcelo Marrom. Você fez parte de grandes grupos de humor, né?
3: Sim.
0: E aí teve uma briga, né?
3: Não, você então, saiu.
0: Mas não, esse... calma. Fica tranquilo.
2: Já que eu falei de briga,
0: vamos para aquele momento onde nós aqui do nosso estúdio...
1: Nós não, eu, porque só eu trabalho nessa porcaria. Porque só eu que apresento melhores momentos, eu que tenho que ir pra rua fazer entrevista.
2: É que você tem que aproveitar, tá mais perto da aposentadoria,
0: calma,
2: né?
0: Calma aí, vocês não deixaram eu terminar de falar. Eu vou falar que nós aqui, nós somos a favor da briga, do circo pegando fogo.
2: É verdade.
0: Que a gente quer saber o que é que o pessoal da rua acha. Pra isso, o Marcelo Batista tem o seu próprio quadro, que é o...
4: Briga.
0: Solta aí, vamos ouvir.
1: Então, o Sobremesa hoje foi pras ruas pra fazer a seguinte pergunta. Todo mundo sabe que torcedor de time de futebol é chato pra cacete. Mas a pergunta de hoje é: qual é a torcida mais insuportável? Bora lá saber? Opa, qual o seu nome?
5: Mariana.
1: Mariana, pra que time você torce?
5: Flamengo.
1: Mas a nossa pergunta é a seguinte: qual a torcida mais insuportável do país?
5: Bando de loucos corintianos. São chatos pra caramba, não respeitam, né, as pessoas. Ficam gritando, fazendo agazarra. São horríveis.

0: Mas a torcida do Flamengo também não faz isso?
1: Não, mas fazemos com respeito. Respeitamos as diferenças.
0: Se o próximo entrevistado for um corintiano, o que você tem a dizer pra ele?
1: Eu quero é que se lasque, tô nem aí.
0: Amigo, qual o seu nome?
2: Fabiano.
0: Que time você torce?
2: Corinthians.
0: Corinthians, era você mesmo que eu queria. Já tá falando vai Corinthians sem eu perguntar nada. Acabei de falar com uma flamenguista, ela disse que os corintianos são os torcedores mais insuportáveis do Brasil.
2: Também esses bandos de urubus. Ainda bem que mora no Rio, né?
0: E Fabiano, e se o próximo entrevistado for um palmeirense, o que você tem a dizer pra ele?
2: É, manda essas porcadas tudo pra lama mesmo, que é o lugar deles. Tudo pro inferno também nessas porcadas. Vai Corinthians!
0: Eu tô aqui com o Manuel. Manuel é palmeirense. Corintiano ali falou: essa porcada tem tudo que ir pro inferno, tem que ir pra lama mesmo. E aí?
3: Lógico, mano. Os caras estão tudo irritados, né? Nós viramos o papa tudo nos últimos tempos, ganhamos todas.
0: E pra você, qual a torcida mais insuportável do país?
3: São Paulo é insuportável, mano. Vive do passado e acha que são glorioso. Isso irrita demais.
0: Se o próximo agora for um São Paulino, o que você tem pra dizer pra ele?
3: Pô, mano, vai fazer doação pro time pra ver se ele ganha alguma coisa pra matar essa tristeza de vocês que tá andando na telha isso aí.
0: Agora, agora você falou comigo que eu sou São Paulino, cara. Nós temos 3 Mundial. E aí, o Palmeiras não tem nenhum, cara.
3: Pô, mano, vocês vivem do passado, cara. Vamos pro presente. Vamos ver se vocês ganham alguma coisa aí.
0: Mas você me respeita, cara. Que isso, pô?
3: Lógico, tô te respeitando, mas fazer o quê? Seu time tá uma desgraça.
0: É, então é isso. Eu tô sentindo que ele tá me respeitando mais ou menos. Antes de eu apanhar de um torcedor aqui na rua, eu vou ficando por aí, né? E mais uma vez, a conclusão que a gente chega é que não concluímos absolutamente nada. Eu volto com vocês aí do estúdio, sobremesa TMC.
4: Esse foi o Briga.
5: Muito bom, hein?
6: Batista, você também é suicida, hein? Você foi no meio das ruas pra falar de futebol?
0: Sim.
6: Pelo amor de Deus, como é que você não apanhou?
0: Sim.
6: E vai Corinthians, o que respeita?
5: Vai Corinthians, que eu sou corintiana, maluqueira, sofredora. O que foi? Maluco vai ficar putaço já.
6: Não, ficar putaço não, respeita aqui, tá bom? Pelo amor de Deus, a gente não pode levantar bandeira nenhuma. Se fosse pra falar de qualquer time. Eu sou o melhor do mundo, que é o Botafogo! Vai, Fogo! Melhor Botafogo do mundo, tá bom?
0: Você torce pro Botafogo.
6: Botafogo é o melhor, tá bom? Só queria dizer isso. Saiu o milionário e agora a gente vai dar jeito nessa aí.
5: Coitado.
0: Não é possível.
6: Botafogo é o resumo do brasileiro. A gente pode ter dinheiro e não sabe o que faz, entendeu? É. Mas agora tá voltando, o time bom, vai ser maravilhoso.
5: Vai.
6: Vamos ganhar tudo, tá bom?
5: Vai sim.
0: PSG, se prepara. Fogão
6: que, peraí. 2025, que teve a Copa do Mundo. Quem é que ganhou?
0: Ué, mas
6: do
0: quem ganhou?
6: Não.
0: Ué, quem? Que nem eu.
6: Batista,
5: Peraí.
6: Quem é que ganhou do Paris Saint-Germain?
0: Mas isso é melhor.
6: Quem é que ganhou? É só uma pergunta.
0: Foi.
6: É uma pergunta de sim ou não. É uma pergunta de... Quem é que ganhou do Paris Saint-Germain?
0: Foi o Botafogo.
6: Obrigado,
0: acabou. É a mesma chance. Eu tenho chance de pegar uma mulher bonita? Tenho. Mas é muito raro.
6: Não.
0: Entendeu?
6: Não. Ah. Botafogo ganhou do Paris Saint-Germain. Então sim, se prepare, Paris Saint-Germain. Vamos lá. Voltamos agora com a nossa entrevista sem briga.
5: Você foi o que mais se estressou, meu filho.
0: É. Ele ficou triste. O Marrom tá triste porque ele não ouviu o quadro.
5: É.
7: Não, pô, não tem fone pro convidado. Tô elogiando a rádio, não tem um
0: não
7: fone.
0: Tem fone. Não, mas isso diretor, é proposital. É porque o diretor José, ele xinga muito
5: ele
0: a gente.
5: Xinga a gente, entendi.
0: Então o convidado não é obrigado a passar pelo que a gente passa.
7: Ah, entendi. É pra me poupar, então.
6: Mais ou menos
5: isso. É um recurso.
6: Mas
5: é difícil,
6: eu não vou te poupar. É. Eu quero saber agora, a PPP, virou uma PPP, uma pergunta problemática e polêmica? Batista! Quase cancelado na segunda-feira! Rolim! Ó o material pra você, Rolim! Vai!
7: Não tô entendendo
6: Marcelo
7: nada,
6: Marrom,
7: tô viajando.
6: Eu quero entender o seguinte de você.
7: Ah.
6: Que história é essa de que você brigou com um grupo de comediantes negros? Vocês fizeram um grupo e você saiu brigado com eles? O que aconteceu?
7: Não, cara, essa história... Não sei quem, pra quem te contou isso, velho. Que também não é porque eu saio falando com tanto orgulho assim, na vida, né, velho? Não, a história não é bem assim. Era um grupo de WhatsApp, não era um grupo de comediantes. Ah. Era um grupo de atores pretos pra gente se ajudar, pra gente criar uma comunidade, pra gente falar das nossas dores e alegrias e tal. E eu ficava zoando o grupo e a galera já tinha uma desconfiança de mim porque eu tinha muita piada de preto antigamente. Não sei se você lembra, eu fazia muita piada com essa temática preto. E aquelas piadas lá me distanciavam um pouco, me curavam um pouco também no palco, me distanciavam de uma realidade que é como se já fosse saudável falar, já não doesse tanto, entendeu?
0: A causa, né?
7: A causa, é. Então eu conseguia fazer piada, coisa que acontecia comigo, eu tinha direito de contar, e claro, tenho direito de contar ainda. Então, eles achavam que eu reforçava mais o racismo do que defendia, entendeu? Ficou uma coisa assim no grupo meio... Já era uma coisa meio... Aí um dia eu botei uma piada lá, que era... Cara, que não tinha nada a ver com preto e branco. Era uma piada sobre... era na eleição, uma eleição passar muito tempo, o Ibope tava errando muito. Então, muita gente fez meme. Segunda margem de erro do Ibope,
6: sim.
7: Regina Casé é a irmã gêmea da Bruna Marquezine. Segunda margem de erro do Ibope. E aí tinha uma mulher... E num riacho muito feio, uma mulher muito fora das proporções, assim, que a sociedade coloca como filezinho. Olha que filezinho, ela não era um filezinho. Uma mulher de costas.
5: Ela era um boi inteiro.
7: Uma mulher, um cara muito magro, mas muito magro. Mas o principal era o rio, que era muito feio. E botaram Lagoa Azul, segunda margem de erro do Ibope. Então não era uma piada.
6: Essa é genial. A Lagoa Azul.
7: É, não era uma piada sobre preto ou branco, mas a mulher era negra. Uma mulher. Aí eu botei no grupo rindo pra caraca. Caraca, o Ibope tá rindo pra caramba mesmo. E aí foi o suficiente pra galera falar: porra, mas você tem que respeitar essa mulher preta. Eu falei: caraca, tem mesmo, desculpa. Eu não sabia que. Eu sabia que ela era uma piada sobre a margem de erro, porque Lagoa Azul é feito por dois louros. Sim. Numa lagoa maravilhosa. Enfim.
6: A brincadeira era com a lagoa em si.
7: Era, né? Com a lagoa, mas eles acharam, sim, que não era. Aí,
5: aí levaram mal.
6: E às vezes não dá pra você explicar.
7: Aí, pra ficar explicando também, aí, cara, o cara que me tirou do gol é um cara muito conhecido, um cara muito querido por todo mundo. E por mim também.
6: Lazinho é foda, era mal. Lazinho. Exatamente. E ele gosta, né? Mas ele gosta dessas piadas.
7: Ele veio com jeito pra falar comigo: mano, você não quer dar um tempo no grupo?
6: Que tal dar o tempo no grupo?
7: Porque tinha um monte de preto famoso, muitos pretos famosos, muitos pretos anônimos também. Mas a intenção era maravilhosa, da gente virar uma coisa, de se ajudar e tal. E eu cagando tudo, como sempre.
6: Ah, você foi fazer piada. Gente,
7: aí eu falei, porra, cara. Aí sabe quem me defendeu, cara, quem, que eu guardo com carinho assim? O Yuri Marçal, ele era do grupo também... Ele nem tinha a força que ele tem hoje, que isso já tem muito tempo. Mas ele falou, ele foi peitor, ele falou: gente, cuidado também pra gente não virar uma delegacia de nosso olhar não ser um olhar tão crítico que a gente. Que seja um grupo. Caraca, será que eu posto lá? Porque. Caraca, também não foi nada demais. Tá? E aí ele veio em minha defesa e criou uma discussão maior ainda e ficou: não, mas a gente tem que respeitar os nossos. E aí, no meio daquela discussão, eu só vi o Lazinho me chamando no privado, falando: mano,
6: sai, melhor sair, vai lá.
7: É, dá um tempinho, porque, pô, você. Porque também não foi a primeira vez, eu já tinha ido lá defender posições, defender por como mano, Black Money e tal, já tinha defendido posições contrárias ao que a galera pensava. E
6: mas
7: isso,
6: o
7: cara,
6: se foi uma piada.
7: É, o ápice foi uma piada, mas eu tava lá pra aprender também. Aí eu parei de aprender, cara.
5: Parou de assistir Lagoa Azul, aprendendo. Nunca mais viu.
7: Algum problema, passa Lagoa Azul até hoje na Globo, na sessão da tarde. Eu falo: não, Lagoa Azul não!
6: Te falar, gente, vamos lembrar de uma coisa? É piada, cara. Você tem o direito de não gostar, tem o direito não, de se ofender.
0: Hoje em dia.
6: Mas é que, cara, a gente precisa entender uma coisa: é piada. Se ela tá realmente te afetando alguma coisa, não tem problema nenhum. Você pode se ofender e falar: pô, não gostei da piada, não foi legal. Não tem problema nenhum, fala mesmo. Tem que falar. Agora, vamos lembrar? É uma piada.
7: Mas eu acho que a galera também entrou numa de discutir textos antigos meio. Acho que foi uma gotinha d'água, entendeu? Sinceramente, eu não tô defendendo o Lázaro, mas ele foi muito gentil, porque ele falou: Marrom, é que assim, o que você vive, o que você diz, não te causa dores. Mas o coleguinha do lado tá sentindo essa dor. E eu achei de muita sensibilidade dele falar isso pra mim.
6: Demais.
7: Porque eu falei: cara, ele tem razão. Porque se eu também tô toda hora futucando um assunto e tá provocando dor, uma dor, uma coisa, vamos conversar sobre essas dores, vamos, né, evoluir. Porque grupo de discussão, gente, é pra evoluir. Se for pra ficar no mesmo lugar, todo mundo com a mesma opinião, É, tá, mas aí ele achou por bem, eu falei, ó, se afasta um pouco, daqui a pouco você volta. Aí o convite pra voltar, isso tem uns 8 anos, não chegou ainda pra voltar.
6: Vai chegar. Fique tranquilo que vai chegar.
7: Mas eu tô esperando, toda vez que eu vejo ele na televisão, eu falo, ah, ele vai me chamar. Vai. Ele tá gravando essa cena da novela, mas quando acabar ele...
5: Alô, Lázaro, manda o convite.
0: Eu amo Lázaro Ramos. Tava falando aqui no começo que o Marrom é um grande compositor.
6: Demais.
0: Ele tem grandes sucessos, né?
7: É, uns dois.
0: Não, mas uma a Mini Ruth conhece, né?
5: Conhece.
0: Ô.
5: Vambora, então.
0: Essa aí você cantou nas micaretas da sua vida aí.
6: Ó, eu quero ver que música é essa. Você
0: vai ver.
7: Ah, cara, tem uma música de um grupo paulistano chamado Inimigos de HP.
6: Claro.
5: Adoro.
6: Muito famoso.
7: Que é muito famoso. E eles gravaram. Eu dei a sorte de ser gravado por eles. Já foi gravado pelo Padre Fábio de Mello, pela Luciana Mello, pelo KLB, por tanta gente que
6: legal,
7: nem cabe aqui a lista. Já acabou. eu prefiro achar que não cabe. Mas o sucesso, que todo mundo sabe cantar quando eu toco, é essa música do Inimigo, que é demais.

0: você acabou de curtir Baixa Marrom. Hoje eu só quero beijar aqui no sobremesa. Vamos lá pra próxima música.
1: É, porra, essa música fez sucesso, me deu uma bela grana. E é uma coisa que eu nem considero que foi eu que fiz. Deve ter sido uma epifania divina, já que eu sou, me sinto tão conectado com o divino, falo muito disso.
0: Muito bem.
1: Porque uma letra que diz Lalaiá, Lalauê, eu vou beijar quem? Você. É uma pobreza do cara. Mas não tinha outra rima, não tinha outra coisa. Então, mas essa eu fiz a poder de vinho.
0: A poder de vinho?
1: É, tomo vinho. Entendi. Tem música que é feita a poder de maconha.
0: Entendi.
1: Que aí vai, leva pro outro lugar. Tem muita música que você escuta até hoje que foi feita com amar, o cara fumou. Eu falo agora, vocês percebem. Você nunca percebeu que nunca ninguém falou. Mas a partir do momento que eu falo, o nego vai falar assim: ele tem razão, maconhou pra fazer.
0: Então, qual,
1: tipo, isso daqui, eu tenho uma listinha, mas vou fazer algumas.
0: Vamos ver.

0: maconha nessa merda. Porque para pra pensar, tem uma boletinha. Ela entra na cozinha e fala, puta, eu vou fazer um chocolate. É pra quê? Larica já, mas é pra madrinha. Eu nem sabia que borboleta era batizada, mas essa tem uma... Entendeu? E a música continua, poti, poti, o que é poti, poti? Você vê uma menina bonita igual a Minnie Ruth passando, você fala, poti, poti. Não, você... é uma coisa que nem existe. Outra que tem maconha, olha isso aqui, vê se não tem. Ó.
1: Eu não sei dizer o que quer dizer. O que vou dizer?
0: Então cala a boca, caralho. Se você que tá dizendo não sabe, imagina eu que tô ouvindo. Ô, minha amiga, essa é minha amiga.
2: Qual letra?
1: Legal. Fica sorrindo à toa. Faz maconheira aí comigo. Sorri pra qualquer pessoa.
0: Aí vai pro crack, ó. Vai piorar a droga. Olha isso, ó.
1: Anda sem rumo na rua. É tóxico, velho. É muito tóxico.
2: Marcelo Marrom,
0: é tóxico, muito tóxico. Muito tóxico.
2: Muito bom. Muito ô, Marrom, nós, infelizmente, estamos chegando perto do final do programa.
0: Eu nem falei do meu espetáculo ainda direito.
2: Pois é, então chegou a hora de você falar mais... Tem música no seu espetáculo dia 18?
3: Tem cupom especial.
0: Tem cupom especial. Mas deixa eu falar o que é o Não Durma Antes de Sonhar. Se você já me viu no... Sei lá, Preto Combina com Tudo, meu primeiro espetáculo. Depois o Comédia Preto e Branco, eu e o Capela. Depois o Dez Necessário, antes
3: quem fazia tudo. O Preto no Comédia
0: Preto e Branco? Eu fazia o Preto, o Capela fazia o...
3: Ah.
0: Por que você tá pegando? Eu fazia parte do Preto, cara. Você pode... Tem muita gente que fica na dúvida.
3: Tá.
0: Deixa eu ver. Ah, fiz o Extrema Nesse Ser Feliz, tá no YouTube. O terceiro melhor show de comédia do planeta tá no YouTube. Esse show é incrível, faço com a banda e tal, é muito legal. Muito
2: bom. Eu fui ver no Teatro UOL. Muito bom.
0: É, muito bom, cara. Mas agora chegou a hora de mostrar o Não Durma Antes de Sonhar. É o meu melhor produto. E não é a expectativa sua que vai ao show, tem que ser. Cara, eu vou sair de lá impactado. Cara, se a gente não atender a tua expectativa, vai ser muito frustrante pra mim. Você terá o teu dinheiro de volta. Talvez não. É, melhor não.
2: Não, vá. Que eu
0: porque
2: estou dando aqui
0: é muito palma. Impactante, cara. É muito impactante. É um show que a galera ri pra caramba. Passa 2 minutos, estão... Mas não é chorando, tipo assim, ah, me derramando. Olha, ele agora tem que ir pra terapia. Não. É sensível. É um espetáculo sensível. E fala de resiliência. Eu falo como eu fui no Jô 5 vezes. Antes de ir a primeira vez, 15 anos sonhando sem desistir. Isso tudo eu vou mostrando os atropelos da vida e as coincidências. Eu não acredito mais em coincidência. Agora é sincronicidade do universo,
2: que
0: né?
2: Que bonito.
0: O universo me proporcionou tanta coisa assim que tava na minha cara, só fui ver depois e tal. Então a gente vai falar sobre tudo isso, sobre as sincronicidades do universo, que acontece todo dia com todo mundo. E a partir do momento que você liga a tua sensibilidade pra isso, você fala, ih, tá acontecendo comigo, cara.
2: Que legal.
0: Desde o númerozinho da hora, junto, que é o que mais falo, né? Eu vi a hora lá, tava dando 11:11, ou agora são 13:13. Desde isso, como coisas que vão te alimentar a vida e coisas que vão te sustentar a vida. Então é um espetáculo cheio de momentos lúdicos, vamos dizer assim.
2: Que bonito.
0: Você vai sair de lá sonhando, voltando a sonhar. Não durma antes de sonhar, dia 18, no Teatro Bradesco.
2: Dia 18 de outubro.
0: De outubro, que é um teatro enorme.
2: Sim.
0: Entendeu? Que eu preciso da ajuda dos amigos. Por isso que eu tô aqui divulgando.
2: Vamos lá, vamos divulgar. 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
0: Cara, você tem um... Vai no meu Instagram, Marcelo Marrom. Tu me segue, né? Quem tá me ouvindo me segue. Ah, não. Eu não sigo ainda. É Marcelo Marrom com M de Maria no final. Marcelo Marrom. 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
2: Olha, que isso? É mais da metade. É o valor de estudante.
0: Não, mais do que de estudante.
2: Meu Deus.
0: Entendeu?
2: Do céu.
0: E eu fiz isso porque eu tô na rádio, a primeira rádio que eu tô vindo divulgar, eu falei com a minha equipe, cara, tem que ter. Eles falaram, mas não pode, o máximo é 45%. Não, vai pra TMC e vai durar 24 horas esse link.
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2: Agora, Marrom, o Batista me lembrou bem. Como é que é o Batista? A gente fez um desafio pro Marrom.
4: A gente desafiou o Marrom pra ele criar uma música na hora com palavras aleatórias.
2: Era o que ele fazia no programa Altas Horas, lá com o Sérgio Grossman. Ele vai fazer aqui no Sobremesa.
3: O pessoal mandou pelo YouTube, a gente escolheu mais algumas. E tá aqui, você quer que eu segure aqui assim?
2: Cara, quer que fale as palavras antes?
0: Não, eu quero só ler, porque essa letra, né, de quem faltou a quarta série.
4: É, vamos lá. Lucas Javali,
0: a letra dele Penhasco, corretor de imóveis, Rodrigo Alvarez, Marcelo Tais,
3: Covid,
0: Luana Piovani, porra, aleatório.
3: É, claro.
0: Fiuk, tá bom.
3: Tem que ser bom.
0: Fala. Tá bom,
2: é só você. Vamos então à música improvisada com Marcelo Marrom. Então, Marcelo,
3: vai, a gente pegou as

0: só pra rimar. O Tadica é vender uma casa pra Luana Piovani.
1: Senhoras e senhores, esse foi o Marcelo Barroco. Muito obrigado.

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0: parar? Não, não vou parar.
1: Marcelo Marrom.
0: Obrigado, obrigado. Vou ficar aqui.
2: Obrigado,
0: Marrom. Rimando até 5, até 5. Não sei o que. Não sai daqui, não. Tá doido. Não, daqui eu não saio. Daqui eu não saio.
1: 3, 2, 1.
3: Tem notícia, não?
0: Não vou parar, cara. Dá pra sair, né? Então tá bom. Tchau, gente.
1: Obrigado,
0: obrigado.
1: Obrigado.
0: Eu sou convidado do outro programa, invadiu o programa de vocês.
1: A gente que deixou o Marcelo Marrom assim. Sextou no Link TMC.
0: Sextou no Link TMC. Vou no carro ouvindo agora 6.
2: Boa.
0: Beijo, beijo.
1: Beijo, valeu. Lindão.
2: O Alvarez não entendeu nada.
1: É, o Alvarez, o que que é isso?
3: Eu tava cantando aqui, mas não tava com o som ligado aí, parece. Não consegui cantar.
1: Muito bom.
3: Tava acompanhando.
1: 3 horas, 3 minutos. Esse é o Link TMC de sexta-feira, sextou, 4 de setembro de 2026, com Rodrigo Alvarez, Tomás Rafael e comigo, Maiara Bastianello.
2: E com Marcelo Marrom na abertura. O presidente do STF, Edson Fachin, anunciou nesta sexta que o fim do inquérito das fake news, aberto em 2019, sob relatoria de Alexandre de Moraes, virou prioridade, num passe de mágica. A declaração veio em meio à crise entre Moraes e Mendonça e soa menos a reforma instantânea e mais a resposta de quem precisa mostrar serviço rápido.
1: Ao lado de Fachin, no mesmo evento, Lula aproveitou para mandar um recado sem citar nomes, disse ele. Ninguém, em nome da democracia, pode utilizar o cargo que tem em benefício pessoal, fecha aspas.
2: E quando você achava que ele não poderia se superar, Trump inventa mais uma. Por meio da Casa Branca, ele lançou uma série de minijogos no estilo retrô, em que o jogador controla um personagem baseado no assessor de imigração de Trump e precisa capturar e deportar pessoas que atravessam o Rio Grande. Além também de um Tetris, tem um mini Tetris também, para construir muro da fronteira.
1: Quando a gente acha que não vai ser possível piorar, né? Ele vai lá. Bom, no Nepal, 2 trabalhadores foram resgatados com vida depois de 9 dias soterrados num túnel de usina hidrelétrica destruído pelas enchentes que já mataram mais de 1.000 pessoas no país. Eles garantem que ainda tem gente viva lá dentro. Milagre.
2: E o Rock in Rio 2026 abre nessa sexta com Foo Fighters como headline do palco Mundo, além de Rise Against e The Hives, enquanto o palco Sunset reúne Capital Inicial e o guitarrista Dado Villa-Lobos da Legião Urbana numa celebração do rock de Brasília. 7 dias de festival, 6 palcos e o Rio de Janeiro vira capital mundial do rock. Até o próximo dia 13, Rodrigo Alvarez, que deve ter ido em, quê? Em 2 edições do Rock in Rio já? Boa tarde.
3: É, lá nas primeiras, né? Boa tarde pra você, pra Maiara, pro nosso ouvinte. Lá nas primeiras eu fui, naquela época tinha um festival chamado Hollywood Rock, que era muito grande também, acontecia com frequência.
2: Fui em vários.
3: Na adolescência, né, Tomás? Sim. Na adolescência a gente tem gás, né?
2: Ah, no Hollywood Rock eu fui.
3: Agora é só pra levar filho.
2: Fui no Aerosmith, fui em Rolling Stones, Spin Doctors, que foram vaiados, Rita Lee, a saudosa Rita Lee, eu vi em Aerosmith também. Vi em Hollywood Rock, Titãs, enfim. Bom recordar esses grandes festivais. Que bom que ainda temos o Rock in Rio aqui no Brasil, minha cara. Maiara Bastianello.
1: 3 horas, 6 minutos. Esse é o Link TMC.
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1: E falando em Rock in Rio, amanhã o vocalista do Queen, a lenda, Freddie Mercury, completaria 80 anos. A gente quer aproveitar, né, essa vibe pra lembrar dele que, infelizmente, nos deixou em 91, aos 45 anos, por conta de uma broncopneumonia causada por complicações decorrentes da AIDS. E devido à sua genialidade, ele merece, claro, todas as homenagens possíveis. Rodrigo Alvarez, você levantou o dedinho aí pra falar? Não? Foi impressão minha. Ah, então tá bom. Então, o que a gente quer saber aqui, ó. Qual é a sua música favorita do Queen?
2: Boa.
1: Bohemian Rhapsody. Ixi, o Cuca deixou a gente na mão. Boa. Love of My Life. We Are the Champions e Don't Stop Me Now. O Alvarez tá com o microfone silenciado aí, ó. Volte agora.
3: Não tá
1: agora.
3: Não, eu tava cantando.
1: Volte agora na
3: enquete. I see a little silhouette of a man, Scaramouche, Scaramouche. Will you do the fandango? Sound them on the frightening, very, very frightening. Me, já disse meu voto.
2: Boa, sensacional, fiquei com inveja. Nunca consegui memorizar essa música.
3: Maravilhosa, né?
2: Mas eu voto, todas são fantásticas, as 4. Eu voto em Don't Stop Me Now também, Maiara, como você.
3: Não, só no voto em Are the Champions, que já bateu demais.
1: É, já. É. Não, Don't Stop Me Now.
3: Gastaram
1: é aquela...
3: a música.
1: Don't Stop Me Now é aquela música que te anima, né? Que a gente fica feliz ouvindo. 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
2: 15 horas e 7 minutos, o presidente do Supremo Tribunal Federal, Edson Fachin, afirmou hoje que vai conduzir a crise na corte com firmeza, mas respeitando a Constituição, as leis e o devido processo legal. A declaração foi feita ao lado do presidente Lula durante evento no Palácio do Planalto. A gente vai direto para a capital federal, hoje tem muita informação também, com o nosso Murilo Hernandes.
5: Exatamente, Tomás. Ótima tarde a você e a quem nos acompanha aqui pelo Link TMC. Bom, diante desse desgaste entre os dois ministros, o presidente da corte e o ministro Edson Fachin, ele determinou 5 dias para que ambos apresentem as explicações, só que a gente também recapitula como que tudo isso aconteceu, né? O embate começou depois que o ministro André Mendonça, ele tirou o sigilo das conversas entre o ministro Alexandre de Moraes e Daniel Vorkar, investigado na trama do Banco Master. A partir daí, Moraes passou a acusar Mendonça de abuso de autoridade e também de confeccionar provas contra ele, o incriminando. Mendonça, por outro lado, questiona a relação de proximidade entre Moraes e Daniel Vorkar, uma relação que, segundo ele, seria maior do que se imaginava. E foi nesse contexto aí, nesse momento, que o ministro Fachin, presidente do Supremo, decidiu intervir. Ele não acolheu o pedido de Moraes de incluir Mendonça no inquérito das fake news que é relatado por Alexandre de Moraes e deu agora esses 5 dias para que ambos se manifestem sobre suas questões. Na medida, é uma tentativa de conter uma crise instaurada no Supremo Tribunal Federal devido a essa retirada de sigilo entre Moraes e Vorkar. E hoje, durante o evento no Palácio do Planalto, o ministro Fachin falou sobre o momento vivido pelo Supremo Tribunal e defendeu justamente a necessidade de preservar a institucionalidade. A gente separou um trecho, vamos ouvir.
6: Precipitação, mas tão pouco omissão. A resposta institucional será firme, proporcional e rigorosa. Os acontecimentos recentes demonstram o acerto e a urgência de 3 metas de nossa gestão: a adoção de um código de ética, o fim do inquérito das fake news e a modernização do sistema de justiça.
5: Esse evento foi bem aqui no Palácio do Planalto, ele estava ao lado do presidente Lula, que também deu uma palavrinha e falou sobre a transparência entre os poderes. Vamos ouvir um trecho.
7: Para que a sociedade brasileira não perca a esperança, a fé e a credibilidade nas instituições que são responsáveis de garantir o funcionamento do sistema democrático brasileiro e o Estado de Direito. Tem algumas pessoas que tentam enfraquecer, que tentam desmoralizar, quando no fundo, qualquer país democrático, qualquer país de democracia forte tem instituições que garantem o funcionamento dela, sabe, com muita competência.
5: Então, aí a fala do presidente Lula falando sobre a questão da harmonia entre os poderes e pedido de transparência. Esse é o segundo vídeo, né? A segunda manifestação de Lula sobre essa questão envolvendo a crise institucional do Supremo Tribunal Federal. Ontem, em vídeo institucional, ele também falou sobre a questão da transparência e a harmonia entre os poderes. A gente separou também um trechinho, vamos ouvir.
7: Nossa democracia não pode ficar refém de vazamentos seletivos. Diante da gravidade do momento, o povo brasileiro espera que o presidente da Suprema Corte e a Procuradoria-Geral da República liderem um processo que garanta a integridade e a confiança nas investigações. Como presidente da República, acredito que só agindo com firmeza e transparência vamos garantir que as instituições sejam respeitadas pela sociedade brasileira. É chegada a hora que as pessoas que atuam na vida pública honrem seu dever de ofício e coloca o compromisso público acima de qualquer interesse individual.
5: Bom, então o cenário é esse aqui em Brasília, né? Enquanto o ministro Fachin tenta botar um freio nesse conflito de Moraes e Mendonça, o Palácio do Planalto continua insistindo no discurso entre a transparência dos poderes e também a harmonia. A gente segue acompanhando tudo daqui de Brasília. Volto com vocês do estúdio.
3: É, acho importante pontuar aqui, né, a fala do ministro Edson Fachin, que é presidente do Supremo Tribunal Federal, conforme aquilo que a gente vem entendendo, né? Comentamos ontem aqui, inclusive, que ele quer ter paciência e cautela para fazer tudo no tempo da justiça. Mas aí sim, com uma resposta que, segundo Fachin, o presidente do Supremo, será firme, proporcional e rigorosa e sem omissão, que é o que nós esperamos. A gente espera exatamente isso e nós estamos ansiosos por essa resposta, ainda que a gente saiba que ela pode demorar um pouco para que seja acertada e não apressada e assim poderia ser atrapalhada. Mas eu acho importante notar aqui, Maiara e Tomás e ouvinte, que o ministro Fachin já deu um primeiro sinal de que está talvez determinado a punir ou diminuir os poderes de Alexandre de Moraes. Já fez a primeira ação contra Moraes, quando ele tirou do inquérito o pedido de abertura de investigação que Moraes, o ministro Alexandre de Moraes, com todas as acusações que surgem agora, com todos os indícios da relação dele com Daniel Vorcaro, ele pediu um inquérito, abertura de inquérito contra o ministro André Mendonça, que foi quem divulgou esse relatório da Polícia Federal. Fachin não permitiu que isso acontecesse e está deixando claro que primeiro é preciso resolver a questão mais grave de todas, essa que abre uma crise sem precedentes na história do Supremo Tribunal Federal. Nós dizíamos isso no primeiro dia. Ontem o próprio ministro Fachin também disse sem precedentes a crise atual. Então ele primeiro precisa atacar o grande problema, que é tudo o que Alexandre de Moraes fez em sua relação imoral. E a gente pode concluir, talvez em breve, depois dos processos judiciais, talvez criminosa relação com Daniel Vorcaro do Banco Master.
2: É, no mínimo, imoral. No mínimo, imoral. Talvez criminosa, como disse o Álvarez. É uma missão quase impossível na minha avaliação, hercúlea, é muito ingrata resgatar, né, a moral do Supremo Tribunal Federal. Eu não vejo com muito otimismo essa possibilidade, nem sequer acho que o Moraes vai ser punido de alguma maneira. Espero que eu esteja redondamente enganado.
3: Ah, eu acho que você está redondamente enganado, eu acho.
2: Tomara que sim.
3: Eu acho que não dá para não haver punição.
1: Eu tô mais
3: não tem como não haver.
1: Eu tô mais pro lado do Tomás e trago uma pergunta aqui, um questionamento, né? Quando o Fachin menciona de levar tempo para se investigar isso, precisa de tempo, precisa analisar com, né? Claro, a gente entende isso, que é preciso tempo, mas será que isso não é uma tática justamente para ganhar tempo e deixar esse assunto morrer um pouco, como aconteceu com a história do Toffoli e do Resort, por exemplo?
3: Tem duas coisas aí. Tem o tempo político e tem o tempo jurídico. Se ele desejar o tempo jurídico, que é o que ele está dizendo, é muito correto. Se for um desejo de tempo político para as coisas se acomodarem, aí vai ser lamentável. Mas ele está prometendo uma resposta rigorosa, à altura e sem omissão. Eu estou confiando de que isso vai acontecer. Eu estou confiante nisso.
1: Wilson Pedroso, já por aqui, nosso comentarista político.
8: Álvarez. Tempo político. Sim, e não tempo jurídico. Ele está tomando tempo político. Até porque o Supremo deixou de ser algo jurídico. Nós estamos aqui há um mês de campanhas eleitorais rodando solta e agora com o início do programa eleitoral, e o Supremo não sai do noticiário político. Ou seja, os movimentos são sempre políticos. Dino foi lá, foi o Dino, não, foi o Gilmar Mendes, foi no presidente Lula, conversou com o presidente Lula. Alcolumbre se movimentando para segurar as coisas no Senado. O Supremo é a mesma coisa. O Fachin, Álvarez, desculpa, mas ele está preparando a pizza num grande forno. A pizza desse final
3: tá
8: entre Alexandre de Moraes...
3: Tá cedo.
8: Não, eu sei que tá cedo, porque todo dia aparece um novo escândalo. Nós vivemos um momento que eu volto a dizer, apertar o botão da destruição do massacre de reputações, seja para a direita ou seja para a esquerda. Quando aparece um escândalo de um lado, no outro dia aparece do outro. Justamente não para informar as pessoas, e sim para ter munição um contra o outro. Por isso que eu não acredito que o Fachin... Acho que essa ação que ele fez com o Alexandre Moraes é uma sinalização pro Mendonça, mas já combinado com o Alexandre Moraes. Ele não fez isso. Ele não acordou o presidente e falou assim, agora vou dar uma cacetada aqui no Alexandre Moraes. Isso tá tudo combinado.
3: Eu não tenho certeza disso não,
8: Wilson. Até 3 dias atrás, quando foi o início do escândalo, que a gente soube de toda a relação do Alexandre de Moraes com o Vorcaro, à noite ele estava gargalhando com o Alexandre de Moraes, com Gilmar Mendes, com todo mundo. Eu já vivi isso muitas vezes. Concordo com quem falou do Toffoli. O Toffoli tirou ele do processo e tal. Ninguém fala mais nada, ele tá quietinho. Só apareceu de novo no noticiário político, volto a dizer, noticiário político, porque tentou caçar o registro de alguma forma do Renan Santos. Ou seja, a gente não fala do judiciário como judiciário, fala do judiciário como um ator político.
3: Muito. Olha, só para completar aqui, porque você discordou veementemente de mim. Claro. Eu posso estar sendo otimista? Posso estar sendo otimista? Claro que eu posso. Pode vir uma pizza amanhã? Pode. Mas os indícios que o Fachin está nos dando não são esses. O tempo político também está correndo, é óbvio. Nós estamos no meio de uma eleição. A minha questão é, se o Edson Fachin, presidente do Supremo Tribunal Federal, está tendo essa cautela e essa calma por questões jurídicas. Claro que a política está correndo em paralelo. Espero não estar sendo otimista, espero muito. Os sinais que ele dá é de que quer fazer algo jurídico. E a reputação do Supremo Tribunal Federal, se acabar em pizza, Wilson, aí não tem reputação que perdure. Aí acabou completamente a reputação. Alguma punição precisa acontecer e essa é a minha esperança. Espero não estar sendo otimista.
2: Que pra mim a reputação já acabou e eu só quero dizer que de todas as vezes que eu e o Alvarez divergimos aqui, essa é a que eu mais torço de coração para que ele esteja corretíssimo e eu esteja 100% equivocado. Bom, a Polícia Federal confirmou que é falso um relatório que circulou nas redes sociais sobre conversas entre o deputado federal Nicolas Ferreira, do PL de Minas Gerais, e o empresário Daniel Vorcaro. O documento falso afirmava que a PF não teria encontrado indícios de crime nas mensagens trocadas entre os dois. Explica essa história pra gente, meu caro Bruno Marum. De onde surgiu esse falso relatório? Boa tarde.
9: Boa tarde, Tomás, Maiara, Alvarez. Pois é, esse relatório, né, que circulava na internet afirmando, né, que a PF não tinha encontrado indícios, né, de crime na relação entre o Nicolas Ferreira e o empresário Daniel Vorcaro, ele foi divulgado, né, foi confirmado, quer dizer, a PF confirmou que ele é falso para o portal Metrópolis, né, que estava circulando esse relatório. E aí as agências de checagem, obviamente, né, foram lá identificar, foram checar, que é o papel delas, e identificaram diversos erros no texto, como transcrições incorretas e datas inconsistentes. Por exemplo, o documento falso trazia a data de novembro do ano passado, enquanto o relatório da Real, né, da Polícia Federal, é do fim de agosto, agora. E as mensagens, né, entre o parlamentar do PL Mineiro e o empresário, elas vieram à tona nessa semana, né? A gente lembra, nos diálogos o Nicolas chama o banqueiro de Dani, né, e pede apoio para a liberação de um ativo minerário, né, que pertencia a um amigo dele, Nicolas, né, que é advogado dele atualmente. A assessoria do deputado informou que ele chegou, sim, né, a ver esse documento falso na internet, mas não sabia, né, que se tratava de uma fraude. E aí a gente lembra também que ontem, né, em vídeo publicado nas redes sociais, o próprio Nicolas negou qualquer irregularidade, né, nessa conversa que vazou entre ele e o Vorcaro e disse que jamais recebeu dinheiro do banqueiro Daniel Vorcaro. Mais um capítulo, né, dessa novela, pessoal.
3: Importante só destacar aqui, né, lembrando, né, a polícia confirmou que é falso o relatório, mas não, ninguém discutiu o áudio, né? Só não. Deixar claro aqui, porque para que não, eu sei que não ficou aparecendo isso não, mas acho que é daquelas notícias que precisam ser sublinhadas. Sublinhadas. O áudio é verdadeiro.
2: Não, super importante o que você está falando, Alvarez, porque quando eu fui ler o roteiro do programa antes do mesmo, quando comecei a ler a primeira parte aqui, eu falei, ué, será que tem alguma coisa com áudio?
3: Foi e por aí, isso também,
2: é claro, passei pelo mesmo. E aí, claro que na sequência já da leitura fica claro que não tem nada a ver com o áudio original, mas evidentemente que a confusão pode ter se estendido para algum ouvinte. 3:21. No Link TMC de hoje a gente ainda vai falar sobre a imagem de ministros rindo bastante para que o STF banisse fotos pela vidraça do prédio, dias depois da crise causada pelas mensagens entre Alexandre de Moraes e o banqueiro Daniel Vorcaro. Ou seja, a imagem da risada generalizada ali foi o que bastou para que o STF banisse fotos por uma vidraça ali do prédio do Supremo. Enquanto isso, o presidente do Supremo pediu mais informações e reorganizou onde será apurado uma possível irregularidade na condução de investigações da Polícia Federal. Tem muita coisa ainda sobre o tema, muita água para rolar, mas antes tem o primeiro bloco da Rádio Uber.
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11: E hoje o Edson Ragazzi vai contar para nós como proteger a rede elétrica de um veículo. Presta atenção, isso é importante.
12: Oi, minha amiga parceira da Uber. Oi, meu amigo parceiro da Uber. Eu sou o Edson Ragazzi, jornalista automotivo. Nos automóveis modernos, a rede elétrica é complexa. Funciona como um computador sobre rodas. Por isso, exige atenção. Para proteger a rede elétrica do carro e evitar danos aos componentes, use fusíveis corretos. O fusível protege contra curtos circuitos. Por isso, nunca substitua um queimado por outro de maior amperagem ou por fios de metal. Evite ligar muitos aparelhos ou som potente sem antes conferir se a bateria e o alternador suportam a carga extra. E claro, o serviço tem que ser feito por um profissional especializado. Ele vai fazer todas as medições e indicar a potência dos equipamentos que podem ser instalados. Também para preservar a rede elétrica, dê a partida de forma correta. Desligue o rádio, ar-condicionado, faróis, lanternas e, no caso dos carros com o câmbio manual, pise no pedal da embreagem antes de dar a partida no motor para não sobrecarregar o sistema com picos de corrente e não forçar o giro do alternador. Durante as revisões, faça uma inspeção completa nos cabos. Olhe se existem fios ressecados com mau contato ou oxidação nos terminais da bateria. Isso evita curto-circuito. Fique atento ao sistema elétrico do seu automóvel, porque um fio desencapado pode fazer ele parar e o prejuízo é grande. É isso, até a próxima aqui na Rádio Uber, com mais dicas especialmente para você, parceira e parceiro da Uber.
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1: O presidente Lula sancionou hoje a criação de fundos destinados ao aperfeiçoamento do sistema de justiça. Os recursos serão formados, entre outras fontes, por valores arrecadados com custas judiciais e taxas processuais. Bruno Tibério, traduz isso pra gente, traz essa informação, por favor. Boa tarde.
13: Boa tarde a todos aí no estúdio e a quem nos acompanha, você ouvinte que nos acompanha nesta sexta-feira. Pois é, a ideia de criar, então, fixa de recursos com o objetivo de ampliar o acesso da população à justiça. O fundo, ele vai reunir ali valores já arrecadados por instituições do sistema, como custas e taxas de processos, e também vai ser corrigido todo o ano ali pela taxa Selic. A lei ela foi sancionada pelo presidente Lula, também prevê ali então o reforço para a Defensoria Pública da União, que vai oferecer então assistência jurídica gratuita para quem não pode pagar então o seu advogado. Na cerimônia da sanção, o presidente do Supremo, o ministro Edson Fachin, inclusive disse que o fundo pode tornar o judiciário mais eficiente e também melhorar o atendimento à população. Fachin também comentou a crise recente envolvendo o Supremo. Segundo ele, os fatos vão ser tratados dentro da Constituição e também dentro do devido processo legal. O ministro também afirmou que nenhuma autoridade está acima da Constituição e que a resposta institucional vai ser firme e rigorosa, sem atalhos ou precipitação. Eu volto com vocês aí no estúdio.
2: Valeu, Tibério, muito obrigado. 3h28, a gente volta a falar sobre o escândalo que gerou uma crise no Supremo Tribunal Federal. A tendência agora é que o caso envolvendo o ministro Alexandre de Moraes seja arquivado e não vire um inquérito formal dentro do STF, segundo a apuração da imprensa. A decisão deve sair na semana que vem. Para analisar esse novo capítulo da crise institucional, a gente convidou o advogado Marcelo Figueiredo, doutor Marcelo, professor titular de Direito Constitucional da PUC de São Paulo. Doutor Marcelo Figueiredo, boa tarde, obrigado por aceitar o nosso convite e gostaria de já perguntar de cara para o senhor qual será o primeiro capítulo dessa história toda. O senhor entende que os fatos recentes, as declarações recentes do Fachin colocaram panos quentes nessa história toda ou teremos desdobramentos que podem ser muito prejudiciais para o Alexandre de Moraes e de repente também para o André Mendonça?
14: Bom, boa tarde para todos. Eu acredito que o ministro Fachin fez uma declaração cautelosa, como é do estilo dele, né? O ministro Fachin é uma pessoa muito, assim, prudente, né? Mas, para que se você quiser ler nas entrelinhas, eu tenho a impressão que ele quis dizer que ele vai tomar as providências cabíveis, né? As providências cabíveis aí depende muito. Eu creio que ele pode, de alguma maneira, não aceitar, digamos, essas respostas, né, do Alexandre de Moraes e entender que, de fato, há motivos suficientes para abrir um procedimento, por exemplo, contra o ministro, né? É verdade que nesse inquérito que está correndo, é muito provável que, por corporativismo, o Supremo arquive esse inquérito. Agora, isso não quer dizer que o problema terminou, né? Eu creio que essa situação envolvendo o ministro Alexandre, e de alguma maneira o ministro Toffoli também, não nesse caso específico, mas, enfim, não nessa investigação, mas já se sabe de problemas do ministro com o imóvel, não é? Com aqueles empreendimento imobiliário, eu acho que vão haver desdobramentos, porque como as denúncias são muito graves, não se pode simplesmente dizer que esse é um problema, há um problema processual. Quer dizer, a estratégia do ministro Moraes é dizer, olha, é um problema processual, eu não estou sendo investigado, vocês me colocaram na investigação forçando a barra, né? Foi isso que ele procurou arguir, né? Na defesa dele, inclusive com o ministro Mendonça, e o ministro Mendonça se defendendo, dizendo que não, que ele está apurando a questão do Vorkado e que apareceu, por acaso, o ministro Mendonça na investigação, o ministro, perdão, Alexandre na investigação. Então, eu acho que isso está muito claro, né? Isso foi publicado pela imprensa, existe, enfim, todo o diálogo dos celulares, aquelas datas todas, a coincidência de pouco antes da prisão, depois o contrato com a esposa dele. A situação dele está muito difícil, eu acho complicado. Ainda que nós tenhamos uma resposta corporativa, que é o que nós vimos nos últimos tempos no Supremo, um corporativismo muito fechado, um defendendo o outro, mesmo contra o direito e contra a ética, eu acredito que nessa vez a situação tá mais complicada para jogar a sujeira para baixo do tapete. E outra coisa também, nós não podemos esquecer que se o Supremo não fizer nada, eu creio que a sociedade não se conformará com isso, né? A Ordem dos Advogados do Brasil, a própria oposição ao Gonê no Ministério Público Federal, os sindicatos, enfim, as entidades que podem falar, a própria ABI, a Associação Brasileira de Imprensa, enfim, há várias entidades que eu creio que vão se mobilizar e vão pressionar o ministro Fachin para tomar alguma providência em relação a isso.
3: Bom, só para lembrar o nosso ouvinte aqui, a gente está conversando com o advogado Marcelo Figueiredo, professor titular de Direito

0: esse inquérito do fim do mundo, quem você quer, a hora que você quer, simplesmente porque um jornalista fez uma reportagem, eu não gostei do teor da reportagem, eu coloco ele como criminoso, quebra a fonte dele, etc. Eu creio que, infelizmente, o Supremo perdeu a mão. Eu acho que de uns 5, 6 anos para cá, eu acho que talvez até antes do episódio do Bolsonaro, aquele foi uma resposta importante do Supremo. Ninguém critica isso, claro. Eu acho que foi necessário ele tomar aquelas medidas, mas já passou, né? Então agora o Supremo tinha que voltar à normalidade, né?
1: Tá, mas se o
0: Mas como os
1: Supremo
0: ministros.
1: não está. Perdão, se o Supremo não está agindo nem em nome da Constituição, que esperança o brasileiro que quer ver a justiça ser feita, o brasileiro que está indignado com o ministro Alexandre de Moraes, como o senhor parece estar também, como o ministro Marco Aurélio Melo também estava? Nós estamos indignados com isso. E aí eu pergunto,
0: Claro.
1: como é que poderemos ver a justiça ser feita se o Supremo é corporativista? Onde é que vai haver justiça, então?
0: Pois é, por isso é que eu acho que esse modelo se esgotou, né? Nós tivemos um modelo que funcionou na República durante alguns anos, mas infelizmente, eu diria uns 10 anos para cá, uma série de fatores. Veja, se nós formos ver por que que a situação está assim, nós vamos ver primeiro que há ministros que não teriam condição de estar na Suprema Corte, né? Segundo, há ministros que não deveriam ter sido aprovados pelo Senado e foram. Terceiro, há uma boa parte de ministros que têm tido uma atuação política, partidária, quando a própria Constituição e a Lei Orgânica da Magistratura proíbe claramente que o juiz tenha posições políticas e se envolva na política, dê declarações, fale sobre processos que ele vai julgar, etc. Então, realmente, nós estamos vivendo um momento muito difícil, não é de hoje, e eu creio que isso só vai acabar quando o Supremo alterarem a competência do Supremo e alterarem a estrutura de como esses ministros são escolhidos. Para isso, já há alguns projetos, inclusive já há vários candidatos falando nisso. De inclusive colocar mandato para os ministros do Supremo. Na minha opinião, eu acho que o Supremo tinha que ser extinto. O Congresso poderia fazer uma emenda à Constituição, criando um tribunal constitucional, como tem na Europa, na Alemanha, na Itália, em vários países da Europa, Portugal, Espanha, etc. E cria. Indica, faz uma composição mista, uma parte indicada pela própria magistratura, outra parte pelo Ministério Público, outra parte pela advocacia, por exemplo, que é o modelo europeu, basicamente é isso, outra parte indicada pelo presidente, enfim, um quinto. E aí nós teríamos um mandato de 8, 9, 10 anos, sei lá, e com impossibilidade de recondução. Com isso, os juízes da Suprema Corte estariam compromissados com a Constituição. Não se indicaria uma pessoa que não tem condições para ocupar o cargo. Eu acho que é a única possibilidade. Fala-se também em diminuir a competência do Supremo, deixar só a matéria constitucional e jogar toda a matéria penal, civil, tudo que não é constitucional para o Superior Tribunal de Justiça. Eu acho que isso não resolve o problema, porque o problema não é apenas o supercongestionamento do Supremo e o fato dele decidir sobre qualquer assunto no Brasil. Hoje, qualquer assunto virou um assunto do Supremo. Isso é muito ruim. Primeiro, porque ele não consegue responder essas demandas. Segundo, que é uma concentração de poder muito grande no Supremo. O Supremo hoje, eu tenho a impressão que, entre aspas, manda mais que o presidente, que o Congresso. Enfim, é um tribunal que está super empoderado. Isso não é apenas pela Constituição, é pela forma como eles exercem a jurisdição. Então, na minha opinião, não há muita esperança com esse Supremo que nós temos aí.
2: E aí, professor, muito bem lembrado pelo senhor da questão política sobressair a competência do próprio Supremo, porque, óbvio, que as denúncias contra Alexandre de Moraes são gravíssimas, mas, por outro lado, existe a acusação de que André Mendonça ultrapassou ali o que ele deveria ter feito, ao invés de procurar o Fachin diretamente. abriu, derrubou esse sigilo e jogou tudo no ventilador, logo em época de eleição. A gente lembra que André Mendonça

0: Mendonça foi indicado por Jair Bolsonaro, o ministro terrivelmente evangélico, né? O que teria que acontecer, doutor, para que isso mudasse? Para que, por exemplo, a proposta de os cargos deixarem de ser vitalícios, para que talvez o povo escolhesse um ministro do Supremo e não o presidente em exercício, o que teria que acontecer para que algo realmente mude? Alguma petição no Congresso? De onde deveria partir tudo isso?
1: Eu acho que tinha que partir das entidades que trabalham com o direito, principalmente, né, e com a sociedade civil organizada, aquelas forças mais progressistas da sociedade, aqueles mesmos que fizeram as diretas já, por exemplo. Se nós formos ver, quem é que fez as diretas já? Foi a Associação de Imprensa, foi a OAB, foram os sindicatos, foram as forças, as universidades, os estudantes, as forças mais progressistas da sociedade, né? Então, se essas forças não se mobilizarem e pressionarem o Congresso para mudar essa situação, não vai mudar nada, né? Porque o corporativismo, o poder, ele tenta se manter, né? Ele não vê... Você veja, tudo isso que aconteceu, não houve uma declaração dos ministros, uma assessoria de imprensa deles, nem para rejeitar as denúncias, ninguém falou nada. Absolutamente nada, quer dizer, é como se nada tivesse acontecido, né? Você voa no jatinho da pessoa, julga a pessoa, fala com a pessoa, dá conselho para a pessoa, faz contrato com a pessoa, e você não diz nada. Eu não conheço essa pessoa, nunca ouvi falar. Então, é assim, é uma disfarçatez tão grande, é uma falta de ética tão grande, que uma hora a casa cai, né? Porque as pessoas podem achar que são muito poderosas, mas às vezes o pequeno deslize faz com que as pessoas escorreguem na casca de banana, né? Vamos dizer assim. Eu acho que só mesmo o Congresso Nacional, pressionado, pode alterar isso. É verdade que ele pode fazer isso em fatias, né? Ele pode, por exemplo, criar um mandato. E aí aqueles que forem aposentando só poderiam entrar por mandato indicado pelas associações de classe e pelo presidente ou pelo Congresso.
2: Doutor Figueiredo.
1: Pois não.
2: Mas nesse caso aí teria que extinguir o Congresso também, né? Porque esse Congresso que está aí não tem muito jogo, né? Vai ser difícil fazer algo em nome da lei da Constituição.
1: É difícil, mas eu acho que não é impossível, porque o Congresso, ele precisa de pressão, né? Na medida em que ele é pressionado, a gente vê que às vezes o projeto anda, o projeto é aprovado, ele trabalha como uma panela de pressão. Se você não puser fogo na panela, a panela não cozinha. E o Congresso é a mesma coisa, o Congresso precisa ser pressionado. Se não for pressionado, não vai acontecer nada. Até do ponto de vista político, vamos dizer assim, do ponto de vista do momento, até bom, porque nós estamos em campanha política. Então, é um momento bom para os candidatos colocarem as suas propostas de mudança, porque para ficar do jeito que está, realmente, os brasileiros estão muito sem esperança, né?
3: Professor Marcelo, para finalizar aqui de minha parte, eu confesso que poucas vezes, talvez nunca tenha visto um advogado falando da maneira como o senhor falou do Supremo, jogando qualquer traço de corporativismo para escanteio e traduzindo em palavras técnicas o que boa parte da população pensa sobre o Supremo hoje. Se eu não estiver enganado, e vou tentar ser muito breve aqui, o senhor falou que muitas vezes os ministros atuam contra a lei e contra a Constituição, que alguns deles não têm a menor condição de estar nessa posição de integrantes do Supremo Tribunal Federal, que muitos agem com posições políticas e têm atuação política dentro do Supremo, que o Supremo tinha que ser extinto e que há um super empoderamento, não por uma razão natural, mas sim pela maneira como eles agem. Da maneira como o senhor coloca tudo, o Supremo Tribunal Federal hoje é uma vergonha. É a vergonha desse país, ou eu estou equivocado?
1: Eu concordo plenamente. Inclusive, eu já escrevi uma tese sobre isso, um livro, que deve sair, eu acredito que em 2 meses. O título do livro é O Supremo Tribunal Federal, Erros e Desacertos, enfim. Mas eu sustento isso, a tese é essa. Eu faço uma comparação de todos os Supremas Cortes e Tribunais Constitucionais do mundo para dizer que o modelo brasileiro, o modelo não funciona mais. O modelo foi criado por Rui Barbosa, inspirado no, na Corte Suprema Americana, mas ele criou a estrutura, ele copiou a estrutura, mas não copiou, digamos, e nem poderia, né? Todo o resto, porque veja, é verdade, o Supremo brasileiro é parecido com o Supremo americano no sentido do presidente indicado, o Senado aprovar. A diferença é que lá eles não saem com 75 anos, eu posso ter um ministro no Supremo com 90 anos. Nesse sentido, é pior que o nosso até. Mas qual é a diferença? Um presidente, seja de direita ou de esquerda, ele jamais indica uma pessoa para o Supremo que não tenha qualificação para estar no cargo. Essa é a diferença para o Brasil. Os presidentes aqui indicam só os seus amigos, os seus, aqueles que eles tomam cerveja no bar, tomam cachaça, aqueles que têm uma folha de corrida de serviços para o governo federal. Veja que isso não é só o Bolsonaro ou o presidente Lula, isso vem há muito tempo. Isso vem, eu diria que há 50, 60 anos, né? Da década de 80 para cá, a maioria dos... são poucos os ministros que foram por qualificação. Eu diria a você, o Nelson Jobim foi por qualificação, o Marco Aurélio foi por qualificação, a Ellen Grace foi por qualificação, o Eros Grau foi por qualificação, ainda que eu não concorde com as posições dele, mas eu não posso dizer que aquele ministro não tem qualificação. Hoje eu posso dizer que tem muitos lá que não poderiam estar. Por quê? Porque os presidentes dos últimos anos nomearam os amigos. E quem diz que os amigos são bons juízes e são preparados para estar no Supremo? E quem diz que o Senado cumpre a sua obrigação? Não cumpre, não cumpre. Nos Estados Unidos, uma pessoa indicada, o Senado americano passa quase um mês sabatinando a pessoa. Ele quer saber tudo o que aconteceu na vida dela, quais as notas que ela teve na escola, o que ela pensa sobre casamento, o que ela pensa sobre moral, sobre religião, se ele já foi assediador sexual ou não foi. A pessoa, se tem alguma acusação, é rejeitada. Alguma, qualquer acusação. Então, veja, aqui não há isso. No Brasil não há essa cultura. O Senado não sabatina ninguém.
3: Sim.
1: Aquilo lá é um jogo de cena.
0: Olha, eu realmente confesso que tive um pouco minha alma lavada aqui nessa entrevista que a gente fez com o Marcelo Figueiredo, professor titular. Alvarez, fala aí, seu microfone cortou.
2: Todos nós tivemos alma lavada, todos nós.
0: A gente tá aqui...
1: Que bom.
0: Aqui realmente...
2: Eu vou dizer o seguinte, ó, doutor Figueiredo pro Supremo.
0: Eu acho, vamos começar essa campanha aqui.
3: Muito bem.
0: Olha, vou pegar...
2: Mas não pra esse Supremo, não, pro Supremo novo que ele tá propondo, esse aí. Vamos extinguir esse, que esse aí não presta mais. Vamos fazer o Supremo de 8 anos de mandato, maravilha. Doutor,
1: seria bom,
2: Figueiredo garantido lá.
1: Seria bom. Tá bom, muito obrigado. Olha, gente.
0: Agradeço demais ao advogado Marcelo Figueiredo, professor titular de Direito Constitucional da PUC de São Paulo, que realmente lavou as nossas almas nessa sexta-feira. Obrigada, viu, doutor? Sempre bem-vindo aqui no Link TMC.
1: Muito obrigado, um abraço para todos vocês.
0: Olha, falar para vocês que até me deu um... Ai... Não estamos tão errados assim, né?
3: Pois
0: acho
3: é,
0: que,
3: né?
0: E acho que quem está nos ouvindo também deve ter tido a alma lavada. Inclusive, mande mensagem para cá, divida seu sentimento com a gente pelo 11972211001.
3: E no chat do nosso TMC News BR, Isa, me ajuda, por favor, a gente vai para o Rio de Janeiro ainda ou já vamos com o local? Vamos para o Rio de Janeiro então, porque o Léo já está nos esperando há um tempinho. Documentos da Polícia Federal tornados públicos após a retirada do sigilo pelo Supremo Tribunal Federal apontam que o ex-governador do Rio, Cláudio Castro, teria recebido vantagens indevidas e atuado em favor do Grupo Refit. O nosso Leonardo Rezende, como eu disse, traz agora mais informações. Seja bem-vindo, Léo.
4: É isso, Tomás. Vocês estavam falando sobre o ministro Alexandre de Moraes, e ele que é o relator dessa operação envolvendo o ex-governador Cláudio Castro aqui no Rio de Janeiro, na operação chamada Sem Refino, que caiu o sigilo ontem, mostrando uma troca ali de mensagens entre Cláudio Castro e outros integrantes do governo para manter ativa essa organização criminosa em favor da refinaria, de acordo com a Polícia Federal, fantasma, a antiga refinaria Manguinho, chamada de Refit, que tem Ricardo Magro como seu empresário. Cláudio Castro, então, teria recebido nessa troca de favores R$ 10.500 em caviar, uma mansão em Petrópolis, na região serrana do estado, e ainda um apartamento, uma cobertura, na verdade, de alto luxo, em um condomínio da Barra da Tijuca, na zona oeste da capital, onde ele paga um aluguel bem abaixo do preço. Uma empresa intermediária fez a compra desse imóvel, ele aparece como locatário no contrato, pagando R$10 mil mensais, sendo que o valor, normalmente, nesse tipo de cobertura, vale até R$29 mil. Esses foram os benefícios, então, que a Polícia Federal identificou como possíveis vantagens dentro desse esquema de lavagem de dinheiro ligado ao grupo Refit e o governo do estado. Esses favores, né, essa troca de favores, a parte do governo era liberar licenças ambientais, desrespeitando inclusive pareceres técnicos de secretarias do ambiente, do Instituto do Ambiente também aqui no estado, passando por cima, então, portanto, de pareceres técnicos ambientais para que a refinaria continuasse operando ali em Manguinhos, na zona norte da capital. Segundo a Polícia Federal, Castro seria dono, então, portanto, desse imóvel de alto padrão em Petrópolis, mesmo registrado em nome de terceiros. As mensagens ainda captadas pela PF mostram que Castro chamava Ricardo Magro de amigo. Teve um evento realizado em Nova York, nos Estados Unidos, em que nessas mensagens mapeadas, Ricardo Magro agradece a presença do ex-governador e Castro responde por ele que aqui ele tem um amigo, saiba disso. A gente procurou a defesa de Castro sobre essa investigação da Polícia Federal, que informou que nega qualquer irregularidade e diz que os contatos com a Refit foram institucionais. Volto com vocês.
0: Obrigada, viu, Léo?
3: É de todo lado, né, Mayara?
0: Tá falando aqui que a gente não consegue acompanhar.
2: O nosso Rio não decepciona nunca.
3: Não,
2: gente.
3: Nunca
2: não.
3: Decepciona.
2: Não decepciona nunca.
5: O Roberto Magro, que é o dono da Refit, ele tá foragido.
0: Não, eu falei aqui agora, estava conversando aqui, comentando que eu não consigo acompanhar o tanto de corrupção desse país. As corrupções lá do Vorcaro, que envolve um monte de gente. Rio de Janeiro tem seu próprio nicho, é impressionante. Bom, daqui a pouco aqui no Link TMC a gente fala sobre a Rússia, que tentou matar o chefe da inteligência ucraniana com um drone. Mas agora vamos com as principais notícias da sua região.
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7: 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O CSO da empresa, Marcel Giraldini, explicou um pouco do que foi oferecido aos visitantes do evento.
8: 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Então, o que a gente está trazendo aqui são uma plataforma para conseguir orquestrar os teus diversos problemas de AI e um framework de como conseguir.
7: Ao longo de 3 dias, 70 mil pessoas tiveram a oportunidade de conhecer essa e outras soluções no Distrito AMB.
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0: Falando agora para o 100.1 para São Paulo e para a Grande São Paulo, o motorista que atropelou e matou o ciclista André Luiz Menezes da Silva em uma ciclofaixa em São Vicente, no litoral, foi filmado abandonando o carro. André estava de bicicleta a caminho do trabalho quando foi atingido pelo carro e arremessado contra a fachada de um prédio. Segundo o Corpo de Bombeiros, ele teve múltiplos ferimentos e morreu no local. Uma garrafa de uísque foi encontrada dentro do carro durante a perícia e a polícia segue procurando esse motorista.
1: O Ailan Bernardo vai trazer informações da confusão sobre o calote na entrega de vestidos para dezenas de noivas. A loja My Vintage Dress, na região de Pinheiros, zona oeste de São Paulo, que está sofrendo agora uma ação de despejo. Só piora, né, meu caro Ailan Bernardo?
2: É, só piora e fica cada vez mais estranha essa história. É, vamos começar então pela notícia principal, que é que onde a loja estava sediada está devendo desde março o aluguel. Isso já se soma a todas as outras histórias que nós têm surgido aí sobre o problema que estava acontecendo na diretoria, entre as sócias proprietárias dessa empresa. O valor do aluguel é de R$60 mil por mês. E aí você faz as contas aí, desde março realmente não é pouca grana, mas também não eram poucas clientes que essa loja tinha. Eu, ainda há pouco, conversei com uma assessora de uma das noivas, tenho acompanhado aí esse caso junto a ela, não, preferiu não se identificar, mas ela me trouxe a informação que a dona da loja tem se encontrado com algumas das noivas aí pelas madrugadas para poder ter conversas em locais marcados que são distantes de outras lojas, porque além dessa loja que já está devendo desde março o aluguel aí, R$60 mil por mês, ela tem outras lojas também e ela tem tentado entregar alguns serviços. Essa assessora mesmo disse que o serviço vem incompleto, mas elas queriam o vestido de volta mesmo assim, então preferiram. Mas isso só aconteceu depois que elas acionaram um advogado. Entrando aqui a importância dessas noivas procurarem por uma assessoria jurídica e fazer uma pressão, buscar pelos seus direitos. Algumas delas às vezes ficam ali com medo e acabam não indo atrás dos seus direitos, mas uma pressão ali, uma assessoria jurídica pode ser importante nesse momento. Essa noiva conseguiu o vestido de volta, mas muitas outras ainda não. E registraram boletins de ocorrência, porém ainda estão sem respostas. O que ela me disse também é que, em conversa com a própria proprietária, ela havia dito que ela teve problemas com a sócia e as duas acabaram brigando, a sócia acabou indo embora, deixando a empresa na mão dela com muitas dívidas, muitos problemas, e ela também trouxe a situação que há funcionários que não receberam, saíram de lá sem ter recebido pelo que trabalharam. Então, é uma história que vai ficando cada vez mais estranha, como a gente diz, né? É uma história que vai criando cada vez mais cabelo. Tomás, Maiara, volto com vocês no estúdio.
1: Obrigado, Ailan. E a gente volta daqui a pouquinho reunindo toda a rede TMC.
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24: Tá começando aqui na Rádio Uber mais um Uber Responde, com as perguntas dos parceiros da Uber enviadas no nosso WhatsApp 11 95321 0083. E a primeira pergunta que eu vou ler para você é de um parceiro que não se identificou na mensagem. Abre aspas. A Uber derruba o motorista por causa de uma denúncia falsa de passageiros? Como a Uber faz a apuração para descobrir a realidade e não bloquear a conta de um motorista que depende das viagens do app para sobreviver? Fecha aspas. A resposta foi dada pela Yasmin da Uber.
25: Olá, parceiro, tudo bem? Obrigado pela sua participação aqui no quadro Uber Responde. A resposta à sua pergunta é não. A Uber não derruba a conta de um motorista por denúncia falsa. O que pode acontecer em alguns casos é um bloqueio temporário enquanto a situação é analisada com cuidado. Durante esse processo, a Uber realiza uma apuração interna restrita, entrando em contato com as partes envolvidas a fim de entender melhor o caso. Também podem ser considerados outros elementos, como histórico de viagens, avaliações anteriores e, quando disponível, evidências como áudio ou vídeo. O objetivo é sempre analisar o caso com base nas informações disponíveis para tomar as ações necessárias visando a segurança na plataforma. Diante da ausência de confirmação de violação aos termos e condições da plataforma, a conta do motorista pode ser reativada normalmente. Além disso, em situações de desativação, a Uber também disponibiliza um processo de revisão que pode ser verificado em t.uber.com/desativação. Nesse caso, o motorista pode solicitar uma análise diretamente pelo aplicativo, apresentando informações ou evidências adicionais para complementar a avaliação. Esse pedido pode ser feito dentro de um prazo específico e permite que o caso seja reavaliado com base em novos elementos, reforçando a estrita conformidade com as regras da plataforma. Obrigado.
24: Agora a participação do motorista parceiro Ademar Coelho, que dirige com a Uber em Brasília, Distrito Federal. Ele mandou a seguinte pergunta, abre aspas, ficar offline por alguns dias influencia na quantidade de corridas que recebo depois? Fecha aspas. A resposta quem deu foi o Eduardo do time da Uber.
0: Oi, Ademar. Respondendo sua pergunta, a resposta é não. Ficar offline por alguns dias não reduz a quantidade de corridas que você vai receber quando voltar. Quando você fica online, as viagens que aparecem para você dependem principalmente de demanda na região, horário, número de motoristas online e dinâmica do momento. Ou seja, se estiver tocando menos corrida, geralmente é mais por movimento e oferta de motoristas do que por você ter ficado offline.
24: Agora tem mais uma pergunta aqui, dessa vez de um motorista parceiro que não se identificou. Abre aspas. Motoristas da Uber no Rio de Janeiro não conseguem usar o benefício Total Pass porque o plano oferecido pela Uber, TP1+, está desatualizado. As academias migraram para o TP2, impedindo o acesso mesmo para quem tem o benefício. A Uber está ciente disso? Fecha aspas. O Nicolas, que faz parte do time da Uber, respondeu.
1: Olá, motorista parceiro. Então, atualmente, todos os motoristas continuam com acesso garantido às unidades da Smart Fit, independente de a unidade operar com o plano TP2. Caso você esteja se referindo a outras academias, é possível que algumas delas tenham migrado para planos que não estão mais incluídos no benefício disponível atualmente. Para confirmar quais academias estão elegíveis, recomendamos verificar diretamente no app da Total Pass, onde a lista atualizada está disponível.
24: E esse é o Uber Responde, quadro da Rádio Uber que tem como finalidade responder as dúvidas e perguntas feitas pelos parceiros e parceiras da Uber sobre a plataforma. Participe! 11 95321 0083.
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2: A segurança do Supremo Tribunal Federal, gente, passou a proibir fotografias feitas pela área externa, através das vidraças do prédio. Tudo isso por quê? Porque uma foto de um fotojornalista do jornal O Globo ganhou muita repercussão, inclusive nós falamos sobre ela agora há pouco durante a entrevista, que era uma foto basicamente que tinha ali Alexandre de Moraes, Gilmar Mendes, no dia, né, na seguinte às denúncias que caíram sobre Alexandre de Moraes, eles estavam ali rindo, dando gargalhadas, e foi o momento que o fotógrafo do Globo conseguiu captar através da vidraça ali do Supremo. E agora, né, depois dessa, tá proibido. Os repórteres não podem mais ficar ali. Os repórteres cinematográficos, nem ninguém, na verdade, né? Porque hoje o celular capta tudo. Bruno Tibério, traz os detalhes pra gente dessa proibição.
3: Pois é, então, essa imagem, ela foi feita na quarta-feira, ela foi tirada presta nas cortinas do prédio do STF, que é um ponto que acaba dando a visão, inclusive, às áreas internas da corte, como é o caso do Salão Branco, né, por onde os ministros geralmente passam depois que ocorrem as sessões, né? A restrição, ela já existia, só que ela ganhou muita força justamente por conta da foto específica, essa foto que a gente está acompanhando aqui, para quem está acompanhando pelo nosso canal do YouTube, do fotojornalista Breno Carvalho para o jornal O Globo. O registro capturou então Alexandre de Moraes sorrindo ao lado de Gilmar Mendes e também Cristiano Zanin, bem na saída da primeira sessão presencial do Supremo, depois que veio então toda essa repercussão das mensagens que foram atribuídas a Moraes e também ao ex-banqueiro Daniel Vorcaro, né? Na última noite, outros fotógrafos e também cinegrafistas voltaram, né, a tentar ali fazer algumas imagens, fazer alguns registros ali pelo local, só que eles foram abordados então pelos seguranças, impedidos de registrar toda a movimentação dos ministros no dia de ontem. Volto com vocês aí no estúdio.
5: É a foto demais. Do ano, né? É. Existem fotos que acabam entrando para a história simbolizando, né, um fato. O doutor Ulisses com a Constituição na mão é o grande símbolo da Constituição Brasileira de 1988. Essa tem o garotinho chorando, né? A foto, famosa foto da Copa de 82, o jogo em Sarriá, em Barcelona, no estádio Sarriá, em Barcelona, Brasil 2, Itália 3.
6: Tem essa aquela foto clássica do Vietnã, né? Também,
5: exato.
6: Né? Correndo, né?
5: Exatamente. Com o braço para trás.
7: Essa é fotografia de prêmio.
5: Essa é fotografia de prêmio, a foto do ano.
6: Agora,
5: é a foto.
6: Agora, vocês sabem identificar ali? Eu fiquei na dúvida. Zanin. A gente tem o Gilmar Mendes na foto, à direita.
7: Isso, Cristiano Zanin.
6: O Alexandre de Moraes é o gargalhador mora aí, uhum. Parece o bobo da corte ali. E aí, à esquerda tem um outro e de costas tem um.
7: Acho que tem o Gilmar
6: Quem
7: Mendes
6: é que tá de
7: e o Cristiano Zanin.
5: Né? O Zanin é o que tá
7: de...
6: O Zanin tá ali, tá. É, não. Tá certo. O cabelo pra trás ali, tá certo. É o Faquinho de costas, né?
7: Isso, é. Eu tô tentando achar aqui. Foi o Breno Carvalho, do jornal O Globo. Então, Alexandre de Moraes, Zanin e Edson
6: Fachin.
7: E
6: tem um
7: Fachin,
6: quinto que a gente não identifica, tá, né? Que é uma pessoa um pouco mais baixa, né?
7: Isso, exatamente. A gente não consegue identificar ali quem é que tá ali exatamente. Mas eu quero dar meus parabéns aqui ao Bruno...
5: Breno
7: Carvalho, né? Do jornal O Globo. É, que, inclusive, no Instagram dele, ele diz como ele conseguiu esse registro. E aí, depois... É,
6: foi na fresta, né?
7: Foi na frestinha, né? Ali, tinha até uma cortina, ele conseguiu pegar pela cortina. Você vê aqui na esquerda da foto tem uma cortina ali.
6: Eu acho que vale descrever pra quem não tá vendo, né? Vamos rapidamente, já falamos, mas é uma foto de cinco homens de terno, todos gargalhando, menos o Zanin, que tá só com um sorriso. Alexandre de Moraes no centro, à direita, gargalhando. Gilmar Mendes gargalhando e o Fachin, que tá de costas, tá até jogando a cabeça pra trás também. Parece que tá numa risada bastante à vontade. Tem uma quinta pessoa que está cortada pela metade. Essa é a foto que foi depois da divulgação do relatório que mostra Alexandre de Moraes com a relação muito próxima, assustadoramente próxima a Daniel Vorkaro.
7: É, e aí o Wilson me perguntou, né, depois do jornal aquele dia, falou, será que o Alexandre de Moraes vai dormir essa noite? A gente viu que ele dormiu muito bem, pelo jeito, porque essa gargalhada, quem tá muito cansado não...
6: Aí já vou dizer também, não, vamos lá, vamos interpretar também. Essa gargalhada aí também pode ser do desesperado, né? O riso nervoso aqui tá gargalhando, mas tá se roendo por dentro.
8: Muito bem. Então ali deve estar todo mundo desesperado, porque está todo mundo gargalhando.
5: E daqui a pouquinho a gente vai trazer mais desdobramentos da gargalhada generalizada e dessa crise no Supremo Tribunal Federal. Mas agora é hora de conferir o último bloco da Rádio Uber.
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5: Voltando, 4 horas e 14 minutos com Rodrigo Alvarez, com Mayara Bastianella até às 5 da tarde. Esse é o Link TMC e uma fintech usada por empresários apontados pelo Ministério Público como líderes de uma organização criminosa do setor de combustíveis, com conexões com o PCC, transferiu R$ 166.500 para uma empresa ligada a Antônio Carlos Freixo Júnior. Freixo é o empresário que fechou delação premiada com a Procuradoria-Geral da República e revelou ter movimentado R$ 1.300.000.000 para gerar dinheiro vivo para o ex-banqueiro Daniel Vorcaro, do extinto Banco Master. O repórter Wailan Bernardo explica com detalhes essa história para a gente.
28: É, mais uma história com muito cabelo, como nós estávamos comentando, né? Então, essa delação agora traz a informação que ele mesmo colocou à disposição, que teria atendido a pedidos de Daniel Vorcaro para conseguir transformar dinheiro em espécie, para poder fazer ali alguns pagamentos. E nessas relações, como a gente sabe, quando um sistema, um esquema é grande, o crime organizado também está ali no meio. Eles falam na ligação com o primeiro comando da capital, mas aqui podem ter ligações com vários outros. Eles encontraram fintechs que estavam atendendo a empresas ligadas ao Mohamed Morá, que é o investigado na Operação Carbono Oculto e na Operação Bomba Oculta, onde utilizava ali lojas de conveniência e também as próprias bombas de combustíveis para poder lavar dinheiro para o crime organizado. Ele teria movimentado mais de R$ 160.000 para o investigado, que pertence aí também ao crime organizado. E agora que o pedido precisa, o documento ainda precisa ser homologado pelo ministro relator do caso, André Mendonça, pode abrir novas frentes de investigações através da Polícia Federal.
7: Obrigada, viu, Wailan? E para continuar aqui, a gente vai trazer de novo a história do STF, né? Essa guerra declarada e aberta entre Alexandre de Moraes e André Mendonça, o presidente.
6: A gente vai trazer de novo até outubro, né?
7: É,
6: trazer todo dia.
7: E, ó, e era o que eu falei. Longe. A gente corre muito risco, a gente não pode deixar essa história morrer, né? Fica entre aqui a gente, a imprensa, na mesa de bar, você também não pode deixar essa história morrer. Porque, enfim, é isso que a gente acha que muita gente quer, né? E o Edson Fachin retirou do inquérito das fake news o pedido do ministro Alexandre de Moraes para investigar o André Mendonça. É um outro capítulo dessa briga. Na decisão, ele determinou que o caso seja incluído no mesmo procedimento aberto sobre o relatório da Polícia Federal, que mostra a relação de Moraes, então, com o banqueiro Daniel Vorcaro. Murilo Hernandes, explica isso melhor pra gente.
4: Pois é, Edson Fachin, do Supremo Tribunal Federal e também presidente da corte, decidiu retirar o inquérito das fake news do pedido do ministro Alexandre de Moraes, que envolve também o ministro André Mendonça. Isso tudo porque o ministro Alexandre de Moraes é o relator do inquérito das fake news, né? Ele é o próprio relator, ele que relata o caso. Agora o pedido ele passa a ser analisado por Luiz Edson Fachin, o presidente da corte, e fica ligado ao procedimento que trata do relatório da Polícia Federal sobre o envolvimento entre o ministro Alexandre de Moraes e Daniel Vorcaro, preso na trama do Banco Master. Fachin deu 5 dias úteis para que Mendonça e o procurador-geral da República, Paulo Gonet, apresentem suas manifestações e esclarecimentos. Depois disso, o presidente do Supremo vai decidir se o pedido da investigação deve ou não avançar. Aí Fachin também deixou claro, por enquanto, viu? Não está dizendo se concorda ou não com as alegações de Mendonça. Essa análise ainda será feita. Volto com vocês.
5: Obrigado, Murilo. 4:18. O nosso Wilsinho fez uma publicação nas redes sociais explicando o jogo político por trás de toda essa exposição dos ministros do Supremo Tribunal Federal e de políticos ligados ao ex-banqueiro Daniel Vorcaro. Então a gente quis trazer para cá, para os ouvintes, essa explicação. Vamos lá, Wilson Pedroso.
17: Tô ficando famoso, ó. É meu carrossel,
7: tá
17: meu carrossel.
7: É importante o carrossel do Wilson. Para quem tá no YouTube, a gente tá mostrando ali o Instagram do Wilson. Aliás, Wilson, fala aí seu Instagram para quem não tá conseguindo ver.
17: Wilson Pedroso. Arroba Wilson Pedroso, pode seguir.
5: E embarque nesse carrossel.
17: É todo dia Wilson, bastidor. Cadê? Todo
7: tá
17: dia
7: ali,
17: bastidor.
7: Dá uma olhada. É o de hoje?
17: Esse é de ontem à noite. Ontem à noite. Que é um pouco o que eu tenho falado aqui ao longo dos dias, né? Que a máquina de triturar reputação foi ligada. Nós vamos viver a campanha mais suja da história, porque toda campanha, né, tem o lado B, que a gente fala, né? As campanhas falam assim, olha, aperta o botão do lado B. O que é o lado B? É, de alguma forma, achar algo contra seu adversário e espalhar pela imprensa, que antigamente era muito pela imprensa, hoje pelas redes sociais. E eu digo que todo escândalo morre. Todo dia tem um escândalo que morre por conta de um escândalo novo o escândalo do dia anterior morre em cima do escândalo novo. E as campanhas, nesse momento, estão procurando ações dos seus adversários, e não é para informar o eleitor, é sim para criar munição para atacar o adversário. As pessoas não estão preocupadas em explicar o que está acontecendo. Elas estão preocupadas em esconder o seu próprio escândalo. E o que a gente tem visto essa semana é justamente isso. Hora que o Mendonça apertou o botão, mas deu no outro dia, apareceu relações dele com um advogado que tinha relação com o Vorcaro, que levou o Mendonça a fazer um terno. O Mendonça já apareceu com nota fiscal comprovando que ele pagou o terno. Ou seja, as campanhas não estão interessadas em mostrar propostas, estão interessadas em mostrar o lado B dos seus adversários.
6: Eu ia concordar com você aqui, Wilson. Eu estou vendo que a gente não tem proposta. Há muito tempo nós estamos vendo isso. Vamos pegar como marco para nós aqui do Link. Quando a Mayara entrevistou o Valdemar Costa Neto, perguntou a ele: Valdemar, qual é a proposta do PL, do Flávio Bolsonaro? Quais são as propostas da campanha? E aí, o que ele disse, Mayara? Não precisa, né?
7: Não.
6: Não precisa de proposta.
7: Ninguém mais quer saber de proposta. A pessoa vota no candidato, confia e vai.
6: É o seguinte, aí a gente está vendo aqui, eu estava hoje refletindo sobre isso. Eu acompanho quantos anos, né? Desde a eleição do Collor, né? Que é a primeira da era democrática, eu acompanhei muito de perto, já era universitário na época. É a pior campanha eleitoral desde a redemocratização do Brasil. A pior campanha eleitoral desde a redemocratização do Brasil. Não tem proposta, não teve nenhum debate até agora. Falta um mês para a eleição, não teve nenhum debate. Teve lá um pedacinho porque faltaram os dois principais. Ninguém está mostrando proposta. Olha, no tempo do Collor, lá em 89, Collor mandou fazer, gastou uma fortuna na época, era um infográfico, tinha que fazer uma computação gráfica para mostrar como seria o Brasil maravilhoso e moderno no tempo de Collor. Ele tentava mostrar para a gente o que mudaria no país. Era um esforço para mostrar ao Brasil que aquele presidente, aquele candidato, faria mudanças necessárias, urgentes, que teriam impacto sobre as nossas vidas. Ninguém está falando nada sobre isso. É a pior campanha da história. É a campanha dos memes, é a campanha dos vazamentos, é a campanha da rede social. E como o Wilson está dizendo aqui, é a campanha de rasgar a reputação do outro, procurar no bastidor, debaixo do tapete, tentar jogar na rede social e na imprensa para ver se derruba o outro candidato. Não tem ninguém querendo o bem do Brasil. Não tem ninguém defendendo o bem do Brasil. Só o próprio interesse. É isso que a gente está vendo. A pior campanha da história.
17: Contribui de alguma forma muito clara é o celular do Vocaro. A cada nova mensagem é um novo ator sendo puxado para esse furacão de escândalos. Ou seja, mas você pode ver, é dois de um lado, dois do outro. Dois de um lado, dois do outro. E tudo em cima do mesmo ator que se chama Daniel Vocaro. Daniel Vocaro. Em cima de dois celulares que de alguma forma tiveram a sua criptografia derrubada. E volto a dizer, em nenhum momento a preocupação é, de alguma forma, resolver o escândalo, e sim acabar com a reputação do seu adversário, porque você, de alguma forma, foi atingido. E isso vai ao longo de todas as campanhas. E o mais pesado é que, muitas vezes não, todos os vazamentos, ou é da Polícia Federal, ou é do próprio Supremo, que a gente fica sabendo alguma notícia de algum adversário, ou da direita ou da esquerda. Quem deveria, de alguma forma, estar investigando, está vazando. E muitas vezes, porque tem lado também, porque faz parte de uma bolha da esquerda ou uma bolha da direita. E aí eu pergunto, e a investigação? E a solução do problema? A solução do problema vai virar, Alvarez, eu sei que você não gosta, mas vai virar uma grande pizza. Isso vai ser a solução do problema.
6: Você está muito enganado, Wilson. Você está muito enganado, você está totalmente equivocado. Eu adoro pizza. Eu adoro pizza. Mas eu gosto de pizza italiana, não no meu país.
17: É, mas aqui vai ser meia calabresa e meia mussarela, e vai estar tudo certo pros dois lados, porque um lado é a mussarela, outro lado é a mortadela, e tá tudo certo.
7: É pizza meia desgosto. Vai ter a
6: pizza com carequinha de ovo.
7: Meio desgosto, meio frustração.
17: A portuguesa vem ovo.
6: É, não, mas a portuguesa, a nova portuguesa vai ser diferente. Ela vai ser o ovo cortado no meio com duas carecas. Assim.
7: É isso.
6: Uma de cada fatia.
17: Tá certo.
7: Eu vou trazer pra vocês uma história que, assim, contando ninguém acredita, mas é verdade, tá? Tem uma nova tendência que tem viralizado por aí nas redes sociais, que é a seguinte: os homens hétero, em geral... mas acontece com homem hétero nisso, né? Eles têm sido incentivados a evitar banhos, shampoo e perfume antes de sair para um encontro com uma mulher. Tudo isso por quê? Essa tendência diz que o cheiro corporal natural do homem aumentaria a atração da mulher por ele. Veja bem, como a pista está muito salgada, ela está complicada. Ah,
6: é, viu? Por isso que no Oriente Médio os homens não passam os desodorantes debaixo do braço, fica tudo aquele... Aquele negócio é pra chamar a mulher,
7: é
6: isso?
7: E é um cheiro bom, né?
6: Na França também não.
7: Então, mas é um cheiro bem atraente.
6: Na França eu não consigo nem andar de metrô, porque o feromônio tá pra todo lado.
17: É difícil.
7: E tanto é que o nome dessa tendência é pheromone maxing, que é tipo, você aumentar o feromônio. É parte de um movimento maior de dicas de atração ali pra homens nas redes sociais.
17: Eu tô louco.
7: A gente tá bem maluco. Vamos chamar aqui pra essa conversa o André Malavasi, que é médico assistente do Centro de Reprodução Humana do Hospital das Clínicas, pra falar disso e de outros assuntos também, de hormônios masculinos. Doutor, vamos lá, né? Eu, como mulher, quando eu vi essa notícia, eu primeiro achei, não, é mentira que agora os homens estão indo pra encontro sem tomar banho, pra isso aumentar a atração sobre eles, né? Pra que a mulher se atraia mais por eles. Gostaria de saber do senhor, né? Como um médico que estuda tudo isso, qual a sua opinião sobre isso? Realmente funciona? O cheiro natural do homem atrai mais a mulher do que um perfume bem comprado? Boa tarde pro senhor.
0: Bom, Inicialmente, muito boa tarde, Tomás, Maiara e Alvarez. É interessante essa notícia. As pessoas se preocupam muito com os odores que são exalados pelo corpo. Eu sou ginecologista, estudo muito a parte hormonal, inclusive nós estamos agora estudando a reposição hormonal em homens com testosterona. Mas só para fazer uma ligação com essa notícia que você colocou, é muito frequente aqui no consultório do ginecologista as mulheres se preocuparem muito com a questão da higiene íntima, da higiene da vulva, da vagina. E o excesso de limpeza traz algumas doenças ginecológicas, porque a melhor forma de se fazer a limpeza da região íntima é com água e pouco sabão, de preferência só sabão neutro. As pessoas têm essa ideia de que quanto mais se lava, mais se limpa, mais saudável fica a região, e é justamente o contrário. A região genital, ela tem uma função autolimpante. Isso é nítido na vagina. O excesso de sabão, sabonete, acaba diminuindo a população dos lactobacilos, que são as bactérias que produzem o ácido lático, mantém o pH ácido da vagina e impedem, portanto, esses lactobacilos, o crescimento dos fungos, como a cândida, e bactérias inoportunas, como a gardnerella, que dá aquele odor de peixe. Então, é muito frequente aquela mulher que lava excessivamente a região genital, ela ter, às vezes, um odor forte, característico, por um efeito paradoxal do excesso de limpeza. Então, essa preocupação realmente com a limpeza, ela tem que ser levada com cautela, né? Em relação aos feromônios, eu acredito sim. Eu acho que os animais têm isso, né? Existem substâncias que são liberadas que atraem tanto o macho como a fêmea. Agora, a gente não tem certeza se isso acontece na espécie humana, porque são muitas variáveis envolvidas na atração entre os pares.
6: Doutor, o senhor está dizendo, então, que a partir de agora seria melhor para a nossa sexualidade largar o desodorante, largar o perfume, deixar vencer aí um diazinho antes de quem tiver livre aí sair à caça?
0: Olha, tudo depende do ambiente que você está. Se você está num ambiente extremamente quente, onde você fica com as roupas úmidas e aquilo tem uma proliferação bacteriana, isso realmente pode trazer desagradável. Mas em situações de normalidade, não é necessário o excesso de banho, realmente.
5: Ô, doutor André, em relação aos implantes hormonais, quais seriam as vantagens e as desvantagens dos implantes hormonais masculinos?
0: Bom, esse é um tema que vem ganhando bastante
7: Travou. Porque, na verdade, a gente trouxe esse tema do
6: Então, enquanto ele volta, deixa eu falar uma coisa pra vocês. Eu tava me lembrando aqui durante essa conversa que essa história não é novidade, não. Isso aí tem mais de um século que já existe no Brasil, essa tendência. A gente tá muito ultrapassado, atrasado aqui. Isso tava, o doutor já tá com a gente, mas vou lembrar aqui, doutora. No livro, na trilogia O Tempo e o Vento, do Érico Veríssimo, eu fui pesquisar aqui porque eu me lembrava que tinha, eu li e lembrava que tinha essa história. O capitão Rodrigo Cambará dizia que não usava perfume de jeito nenhum. Até olha o trecho do livro aqui, ó. Ele não era homem de fragrâncias e frescuras. Odiava perfumarias, óleos e águas de cheiro que os rapazes da cidade costumavam usar. Dizia que homem devia ter cheiro de homem, de cavalo, de suor e de fumaça de campina.
5: Então, a gente
6: tá voltando no tempo.
5: Muito bem. Quero dizer, sem criar uma nova polêmica, que eu adoro Érico Veríssimo, sou mais Érico Veríssimo do que Machado de Assis. Mas antes que o Alvarez fique bravo comigo, responda, por favor, doutor André, fale dos implantes hormonais masculinos.
7: Só para trazer o gancho, né? Porque a gente fala muito de reposição hormonal para mulheres. Né? E agora tá chegando a reposição hormonal masculina, que inclusive ganhou muito corpo essa semana, porque eu acho que o ex da Virgínia tava repondo testosterona e virou uma coisa muito comum. Todo mundo hoje repõe testosterona e um monte de gente que nem precisa, né, doutor? Queria que o senhor falasse dessa preocupação aí.
0: Mas só para fazer um gancho antes nessa questão do perfume, eu gosto muito de perfume, eu gosto de tomar bastante banho, nado todos os dias, gosto de perfume, mas o meu pai, quando ele era jovem, meu pai está com 86 anos, ele era jovem, ele pediu para o pai dele, portanto, para o meu avô, que ele queria comprar um perfume, e meu avô disse para ele, olha, isso não é coisa de homem, homem não usa perfume. Então, há muito pouco tempo atrás, as coisas estão mudando, né? Mas em relação ao uso dos implantes da testosterona, nós temos a chamada deficiência androgênica do envelhecimento masculino, cuja sigla é DAEM, em inglês ADAM, Adam. Os homens, eles têm, a partir da terceira, quarta década de vida, uma queda gradual de testosterona da ordem de 1,2%, 1,6% ao ano. E essa queda gradual de testosterona em alguns homens leva a um quadro clínico típico. É aquela propensão à obesidade, aquela gordura acumulada no abdômen, um cansaço, perda da vontade de ter atividade sexual, portanto, diminuição da libido, diminuição das ereções, principalmente as ereções espontâneas pela manhã, aquela ereção quando o homem está acordando, e ele tem uma fraqueza generalizada, perda de tônus muscular, falha de memória. Esse é um quadro clássico dessa deficiência androgênica. Quando nós temos um indivíduo com esta clínica e nós fazemos a dosagem laboratorial da testosterona, e essa está abaixo dos valores considerados normais, nós fazemos a reposição. A reposição, ela usualmente é feita por via intramuscular, a princípio com injeções que são a cada 3 meses, ela pode ser feita com gel todos os dias, e nós temos os implantes. A vantagem dos implantes em relação às outras formas, o gel e a injeção intramuscular, é que nós temos uma liberação linear, temos uma liberação previsível, sustentada e mantida. Então, são implantes que nós colocamos a cada 6 meses, e isso repõe para o homem a sua quantidade de testosterona que é esperada para aquela faixa etária.
5: Muito bem. Essa reposição é aquele chip ou não tem nada a ver com aquele famoso chip?
0: Exatamente. Ah, tá. Essa terminologia chip a gente não gosta, tá, porque isso dá a ideia de que realmente seria algo além do que é. O implante ou pellet é uma estrutura com um formato parecido a um grão de arroz.

0: né? E a gestrinona, ela é utilizada para tratar endometriose. É, não para deixar a mulher mais bonita, né? Ela, claro, toda vez que nós tratamos a mulher que tem dor e recuperamos para ela autoestima, ela fica mais bonita. Mas esse é um efeito secundário, não é o objetivo principal do implante, que acabou sendo erroneamente chamado de chip da beleza.
1: Muito bem. Conversamos com o Dr. André Malavasi, médico assistente do Centro de Reprodução Humana do Hospital das Clínicas, falando também sobre esse fenômeno, o fenômeno Maxim, e outros assuntos importantes para os, principalmente os homens que nos escutam, os ouvintes que nos escutam. Muito obrigado. Se são ouvintes, nos escutam, obviamente. Fui redundante. Dr. André, muito obrigado pela sua atenção, viu? Uma
0: Bom, a
1: ótima
0: todos e até a
1: sexta-feira.
0: próxima.
2: Até mais. Bom, e daqui a pouquinho aqui no link TMC a gente fala sobre o Rock in Rio, que começa hoje com Foo Fighters e o irmão
1: Opa.
2: gêmeo do Tomás Rafael. Mas o momento mais aguardado pode ser outro. Dado Villa-Lobos, ex-Legião Urbana, sobe ao palco com capital inicial para tocar o repertório da banda de Renato Russo. Muito demais. Mas agora as principais notícias da sua região.
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2: Agora sim, falando para o 100.1, Transamérica TMC para São Paulo e Grande São Paulo. Tem feriado da Independência que deve mudar o tempo aqui na capital paulista. Quer dizer, não o feriado da Independência, mas o tempo deve mudar. Quem conta tudo para a gente é o repórter Wailan Bernardo.
10: É, Mayara, o clima já está mudando. Agora tá calor, inclusive tô até me lembrando bastante da minha terra lá, Roraima, hoje, mas pela noite já deve ter uma virada. Final de semana já começa a esfriar. Probabilidade de chuva aqui por São Paulo, mas não tanta quanto no Rio de Janeiro, Santa Catarina, Paraná e o restante do Sul. E também na segunda-feira, feriado da Independência, nós temos então aquele clima frio, com o tempo nublado, possibilidade de uma garoa, alguma chuva forte mais na parte sul do estado. Na parte sul, chuva principalmente no Paraná e Santa Catarina, sudeste vai ter aumento da chuva entre sábado e segunda-feira e centro-oeste pancada de chuva também mais frequente. No nordeste tem predomínio de sol e calor com chuva rápida no litoral, apenas o aumento da nebulosidade. É o clima no Brasil diferente com essa frente fria que chega e avança pelo sudeste e sul, Mayara.
1: Beleza, Wailan, valeu. E ó, quem vai ficar em São Paulo nesse feriadão, prepare-se, porque vai rolar muita coisa legal com opções de lazer e cultura. Um dos destaques é a 28ª Bienal Internacional do Livro, que acontece até o dia 13 de setembro no Distrito Anhembi. A curadora do espaço Educação da Bienal, Sol Petrosino, conversou com a TMC. Vamos ouvir.
11: Olá, a gente está aqui na 28ª Bienal Internacional do Livro, com números impressionantes. É a maior bienal de todos os tempos. E se a gente tem essa conquista, é porque a gente teve no processo educacional a alfabetização e um letramento perfeitos, mas também a formação de um leitor experiente. Se a gente quer mudar a realidade que foi apresentada no Retratos da Leitura do Brasil, que 53% das pessoas não são leitores, a gente precisa se unir à educação.
2: É, e tem também show do Maroon 5 na terça, dia 8, no Nubank Park, o antigo Allianz Park. A gente não lembrava, não sabia disso que tinha
1: também
2: o Maroon
1: não.
2: 5. No Parque Villa-Lobos, o Cirque du Soleil apresenta o espetáculo Alegria. A temporada fica até novembro. E na Moca começa amanhã a festa de San Gennaro. Vai até dia 4 de outubro com gastronomia, música e atrações culturais. A programação tem ainda a primeira edição do Festival de Teatro de São Paulo. São 23 espetáculos, encontros, debates, oficinas. E o Elipa Festival, com mais de 90 atrações ligadas ao funk.
1: A Universidade Estadual Paulista, a Unesp, abriu hoje as

0: Inscrições para o vestibular 2027. São oferecidas mais de 5 mil vagas em 136 cursos de graduação espalhados por 24 cidades paulistas. Os interessados podem se inscrever até o dia 20 de outubro diretamente no site da VUNESP. A taxa de inscrição é de R$ 225,00, mas estudantes egressos da rede pública estadual têm 75% de desconto. Os resultados dos pedidos de isenção e redução de taxa já solicitados serão divulgados no dia 21 de setembro. Agora, fique atento ao calendário de provas. A primeira fase será aplicada no dia 22 de novembro e a segunda acontece nos dias 13 e 14 de dezembro. Daqui a pouco a gente volta, reunindo toda a rede Transamérica, que agora é TMC.
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0: Já de volta por aqui, dando um tchauzinho então pro nosso Wilson Pedroso. Vai sextar, tá, meu bem?
1: Vamos lá, toma uma,
0: segunda,
1: né?
0: Segunda, porque esse Brasil nos obriga.
1: Wilson, ô, Valês, posso tirar uma curiosidade? Que você tá mastigando aí? Que você tá comendo aí?
2: Cara, é uma máquina, hein?
3: Eu? Nada. Absolutamente nada. Eu tô tomando água aqui, ó.
0: É isso. Fala, pergunta pro Wilson.
2: O Wilson se referiu aos intervalos, mas segue,
3: Valerio. Não, no intervalo eu comi um amendoinzinho. Tava com fome, que aqui já é hora de jantar. Ô, Wilson, eu só ia falar o seguinte: sexta-feira. A Mayara me falou que você tá meio fedido aí. Não vai tomar banho, tá? Não passa desodorante, não usa perfume. A mulher vai gostar em casa.
0: Aí a mulher dele expulsa ele de casa.
3: Eu sou cheirosinho. Aí vai dar um clima, vai rolar um clima.
1: Eu sou cheirosinho.
3: Clima Capitão Rodrigo Cambará.
0: Aqui é também uma coisa meio raiz, ó. A camisa dele tá furada, Alvarez. Não dá pra ver aqui, mas ele tá com um furo na camisa. Então,
3: mas é que o cheiro fura. O cheiro muito forte fura.
1: Eu sou do povo. Falou, um abraço pra vocês. Até semana.
0: Nas próximas eleições, o Wilson vem.
2: Ó, um abraço aqui pro Rod Phil, que tá dizendo: o outro cara da foto do Breno Carvalho é o Fux. Reparem no cabelo. Vou tentar reparar. Josiano Matos, quem não lembra do Moraes na Arena Corinthians, mostrando o dedo pra quem xingava ele, e aí mandaram o fotógrafo que fez o registro embora. Fernando SCP 1969 tá com a gente também. Passos 2650, esse tal Supremo deveria ser extinto, fazendo voz aqui ao que falou o professor Marcelo em entrevista agora há pouco no Link TMC. Tem o André, Marcelo Waked e também o Leonardo M3Y, além do Passos 2650, todo mundo participando com a gente. E a enquete, por enquanto, tá ganhando o Bohemian Rhapsody com 36%. Com 24% empatadas, Love of My Life e We Are the Champions. Don't Stop Me Now, apenas 16%. A enquete de hoje, qual sua música favorita do Queen? A gente vai encerrar o programa, inclusive, com a música que tiver mais votos, porque amanhã seria o aniversário de 80 anos de Freddie Mercury.
0: Eu vou lá votar em Don't Stop Me Now. Vai você também, ô Alvarez. Tá com 16%.
3: Não, Bohemian Rhapsody. Já votei no começo, até cantei.
0: Verdade. Achei que tu tinha votado. Não, Don't Stop Me Now era eu e o Alvarez. Isso. Verdade.
2: E Tomás, lá, você e o Tomás.
0: Ai, gente.
2: Tá acelerada, Mayara.
0: Não é mesmo?
3: A dupla Tomara votou em Don't Stop Me Now.
0: A dupla Tomara concordou. Bom, gente, olha que notícia boa, né? Podemos dizer assim, porque depois de 9 dias soterrados, 2 trabalhadores foram resgatados com vida de dentro de um túnel de uma usina hidrelétrica no Nepal, que foi atingido pela avalanche que devastou a região há mais de uma semana. O local ficou completamente tomado por lama, o que tornava o resgate extremamente difícil. Mas os dois sobreviveram. Bom, devia ter comida ali com eles, água, alguma coisa, né? Eles já deviam ir pra lá preparados. E a notícia chega, gente, em meio a um balanço trágico. O número de mortos no Nepal e no Tibete já passa de 1.300. E 5 mil pessoas, mais de 5 mil, ainda estão desaparecidas.
2: Que coisa, né?
3: Isso quer dizer que a gente pode ter certeza de que vai dobrar ou triplicar esse número de mortos. A tragédia é imensa, realmente.
0: E lembrando que os trabalhadores disseram que pode ter mais gente ali com vida também, mas poucas pessoas, né?
3: Poucas,
2: A Ucrânia acusa a Rússia de bombardear o quartel-general do Serviço de Segurança Ucraniano, SBU, em Kiev, e de tentar matar o chefe de inteligência do país numa ação que deixou 12 feridos. O SBU é a principal agência de inteligência ucraniana, responsável por operações históricas contra a Rússia, e prédios do governo raramente são atingidos diretamente durante a guerra, o que torna esse ataque especialmente grave. O presidente, Volodymyr Zelensky, prometeu uma resposta proporcional e classificou o episódio como uma rejeição de diplomacia. O ataque acontece dias antes da visita de enviados do governo Trump à região, numa tentativa de destravar negociações de paz que até agora não têm avançado.
3: É só para lembrar que essa estratégia de usar drone para matar líderes é o que Israel faz há algum tempo já, né? Durante a guerra em Gaza, muitos líderes do Hamas foram mortos por drones precisos, realmente. Um dos casos é o caso do Ismail Haniyeh, que estava lá no Irã e foi morto lá, mas teve casos de comandantes militares. Então, essa é a guerra moderna de que a gente falava ontem. Um comandante ou alguém que é especializado em drone está na base, no ar-condicionado, coordena a viagem do drone, lança a bomba, vai embora, está tudo certo, resolvido. Mas nesse caso aqui, é a guerra, né? Atacar alvos militares não é crime de guerra, é o jogo.
0: E mais no cenário internacional, cada vez mais, parece que o Trump, ele, parece não, né? Ele adora causar, adora trazer a atenção de todo mundo. A gente cai, é óbvio, porque não tem como não trazer uma notícia dessa. A Casa Branca lançou um videogame simulando a captura e deportação de imigrantes nos Estados Unidos. Sabe aquele jogo da cobrinha? Que a gente jogava naquele tijolão, no tijolinho, quer dizer, né? O jogador controla um personagem baseado em Tom Holman, chamado de Kizar da Fronteira, tentando reunir o maior número possível de pessoas que atravessaram o Rio Grande na fronteira com o México para então deportá-las.
3: Sabe o que é curioso aí nesse jogo?
0: Que?
3: No jogo da cobrinha, você vai coletando, né, para ganhar pontos, você vai coletando pessoas morenas, né? Como se fossem mexicanos, latino-americanos, pardos, vestindo macacões laranja. Quer dizer que eles vão ser presos.
0: Olha que coisa. E é claro que a iniciativa foi duramente criticada por grupos de direitos humanos. Isso me dá nojo, disse a Associated Press, a ativista americana América Garcia Grewal, de uma ONG no Texas. A Casa Branca defendeu o jogo, dizendo que ele contrasta com uma cultura de sucesso. Ele contrasta uma cultura de sucesso com o que chamou de visão socialista sombria dos democratas. Nossa. E outro game publicado no
3: mesmo dia. Isso aí que você tá falando?
0: Fala, Álvares.
3: Não, essa declaração é porque tem um jogo chamado Magnata da Poupança Trump. Eu fui olhar, né, pra ver cada um dos jogos.
0: Ah, bom.
3: E nesse jogo aí que eles estão defendendo o capitalismo, né, você enche as suas chamadas contas Trump, né, pros seus filhos. Então, o nome da conta é Conta Trump, aí você aprende a ser capitalista e guardando dinheiro pros seus filhos. É isso que eles estão falando aí. Você pega moedas de ouro com uma rede.
0: Que maravilha. E outro...
3: Genial.
0: Outro game publicado no mesmo dia simula a construção de um muro na fronteira, tipo como Tetris, assim. Só que eu acho que ao invés de você acabar com os blocos, você cria mais blocos ali pra...
2: O do Tetris é igualzinho, né, o Tetris. Só o cenário atrás que colocou umas pirâmides, né? É plágio, exatamente.
0: Pois é.
2: Muito bem, gente. Mudando o assunto aqui, começa nesta sexta-feira o Rock in Rio 2026. Os portões da Cidade do Rock já foram abertos e a expectativa é receber cerca de 100 mil fãs por dia. Quem conta tudo pra gente é a nossa repórter Rebeca Renzi.
4: É isso aí, boa tarde para vocês. São 100 mil pulseiras, 177 viaturas e até reconhecimento facial nas câmeras de segurança. O primeiro dia aqui do Rock in Rio já começa com esse tamanho de operação para ser capaz, né, para dar conta de receber o público que vai chegando aqui na Cidade do Rock ao longo dessa sexta-feira. E olha só, para quem for vir de transporte público, a dica certa é o BRT Expresso Rock in Rio. Você compra a passagem de ida e volta juntas pelo valor de R$ 29,00 através do aplicativo Já É. E aí você garante uma pulseira azul como essa aqui que eu estou usando e na hora de sair você já não precisa mais se preocupar com a passagem, porque a volta já está garantida através da sua pulseirinha. Além disso, o Metrô Rio funciona 24 horas com integração através do Jardim Oceânico e apenas da Estação Jardim Oceânico. Para se refrescar, vão ter aguadeiros e vaporizadores circulando aqui pela área, distribuindo água gelada para a população. Na segurança, vou até pegar a minha colinha aí, porque o número é grande. São 4.500 policiais militares e 600 bombeiros espalhados pela Cidade do Rock e pelo entorno também, para garantir a segurança com direito a drones e câmeras de reconhecimento facial. A gente sabe que fica aquele climinha de tumulto, mas não se preocupa, porque a Polícia Militar montou um esquema completo. E tem um motivo a mais para curtir a abertura do festival, com atenção especial à música. Amanhã, Freddie Mercury completaria 80 anos se estivesse vivo. O vocalista do Queen subiu ao palco do Rock in Rio na primeira edição do festival, lá em 1985, num show lembrado como um dos mais marcantes da história até hoje, por todos que estiveram presentes. Com 7 dias de programação pela frente, o festival só termina no dia 13 de setembro. E lembrando também, você confere tudo o que pode e que não pode trazer nas redes sociais e no site da TMC. Volto com vocês.
0: Valeu, legal. Rebeca.
3: Aguardamos... Malandrinha Rebeca Renzi, tá de pulseirinha, vai ficar lá depois do link, vai curtir o show, né? Não, não tá nem escondendo isso.
0: Tá certo.
2: Falta boa.
4: Hoje foi só pra fazer a entrada ao vivo. Mas eu precisei garantir a pulseira pra mostrar como é que funcionava. O BRT tá com o esquema perfeito pra trazer
3: e levar
4: todo mundo.
3: Eu queria que você fosse
4: ter um
3: show.
0: Ela vai.
3: Fiquei decepcionado agora, que decepção.
0: Ela vai. Rebeca, um beijo pra você e boa cobertura aí. E falando em show, em festival, a partir de agora, eventos com mais de 1.000 pessoas são obrigados, olha que interessante, a oferecer água potável de graça para o público. A Rebeca falou que ele no Rock in Rio tem, né? A medida faz parte de dois decretos assinados pelo presidente Lula, que importantíssimo, também miram o chamado cambismo digital. Prática em que softwares automatizados compram ingresso em massa para revender depois mais caro. Professor César Gomes, especialista em direito do consumidor. Doutor, eu vou confessar para você que eu não tinha noção que existia esse cambismo digital. Como é que o governo vai fazer, ou enfim, para quem vai ficar essa responsabilidade de coibir isso e como que isso pode ser feito? Boa tarde.
5: Boa tarde a vocês. Pois é um marco muito importante esse decreto presidencial, uma vez que ele regulamenta não só a questão do cambismo digital, mas outros itens que geravam uma desregulação, né, um desequilíbrio na relação que o consumidor tinha com essas plataformas de venda de ingressos, que hoje é, sem a menor dúvida, a principal forma que se tem de acesso aos ingressos. Eu estou falando aqui do Rio de Janeiro, né, onde está tendo, começando o Rock in Rio, e é um exemplo disso. Eu fui no Rock in Rio no ano passado e o ingresso é comprado, foi comprado e está sendo comprado nesse momento também para plataforma. Mas o cambismo, atendendo aí a sua pergunta, é o cambismo digital, ele rompe com aquela ideia que a gente tinha antigamente do cambista, aquele que ficava lá na porta dos estádios, principalmente estádio de futebol, mas não somente, né, também na porta de evento, e fazendo a venda de ingressos que eles tinham comprado, né, e vendendo aquilo ali, às vezes, por 4 vezes o valor do ingresso, gerando, sem a menor dúvida, uma falta de acesso à cultura, porque no final das contas, esse decreto, ele vem aí a incentivar, regular o acesso melhor do cidadão, do consumidor, à cultura de uma forma geral. Então, através desse decreto agora, eu acho que a gente vai ter aí uma melhora nesse equilíbrio, como eu disse no começo.
0: Professor, e uma outra coisa interessante também é essa obrigatoriedade de oferecer água, né? Quer dizer, as pessoas podem trazer garrafinha, só pra gente entender como é que fica. O evento tem que também fornecer água ali, mas como eu posso levar minha garrafinha também, de certa forma?
5: Exatamente. Claro que esse aí é um outro decreto, né, que veio junto aí nesse pacote, mas é um decreto que ele vem a facilitar a hidratação das pessoas em cidade. Estamos em tempos aí de mudanças climáticas, né, gente? De aquecimento global, onde nós, como consumidores, como pessoas que temos acesso a esse tipo de espetáculo, fica lá, às vezes, com dificuldade de ter acesso a uma hidratação adequada e necessária para a nossa saúde até. Então, agora você pode adentrar com a sua garrafinha, claro, mas atendendo aos critérios de segurança e a organização do evento também tem que prezar. Então, fica aí essa ressalva, porque garrafas, por exemplo, de vidro não serão possíveis. Provavelmente, os eventos optarão por garrafas plásticas e, possivelmente, garrafas plásticas transparentes para essa hidratação, uma vez que não vai haver necessidade de haver uma garrafa térmica, porque a hidratação, a água, vai estar disponível lá o tempo todo para os consumidores.
2: Muito bem, bom. Conversamos com o professor César Gomes, especialista em Direito do Consumidor, para explicar aí o que muda na prática, explicando o que muda na prática para a gente. A partir de agora, eventos com mais 1.000 pessoas, água para o público. Professor César, bom final de semana para o senhor, obrigado pela atenção.
5: Agradeço imensamente a oportunidade, até a próxima.
0: Valeu.
3: Só tem uma coisa para dizer antes da gente encerrar, eu sei que vocês vão chamar a enquete. Is this the real life? Is it just fantasy?
0: Ganhamos? Foi essa?
2: Foi. 36%. Não teve pra ninguém. Canta, Alvarez, canta. Bohemian Rhapsody com 36% foi a música eleita, a mais votada.
0: Ele tá cantando fora. É brincadeira. Ainda bem que o Alvarez é jornalista. E ó, só quero dizer uma coisa pra vocês. Saudações tricolores a todos, tá?
2: Foi parabéns, um parabéns ontem ao Grêmio.
0: Um beijo pro Fará, que falou que ia ser 3-0 pro Colorado. Um beijo. Foi 3-1
3: pra gente.
0: Eu falei
3: que o Grêmio
0: ia
3: ganhar, não falei?
0: Valeu, Alvarez, você
2: sabe tudo de futebol, razão, pô.
3: Saudações tricolores. Eu tô acertando todas. Acertei o Grêmio, acertei a enquete hoje. Tô bem essa semana, hein?
2: Tá bem.
0: Devia ótimo tocar valsa hoje.
2: Tchau. Ótimo final de semana a todos. Canta, Fred.
3: Valeu. Até mais.
6: 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Um sucesso, assim dá para definir a Febraban Tech. Para atender o crescimento anual de público e empresas participantes do evento, a edição de 2026 precisou ser realizada em um espaço maior do que o do ano passado. O lugar escolhido foi o Distrito Anhembi, que fica na zona norte da cidade, e conta com 42 mil metros quadrados de área construída. A diretora de eventos da Federação Brasileira de Bancos, Denise Perotti, conta que os palestrantes da programação são grandes responsáveis pelo aumento da procura por parte dos visitantes.
7: E um dos grandes destaques que a gente tem e que a gente conta anualmente e que esse ano se repete é a abertura do presidente do Banco Central, Gabriel Galípolo, né? E aí, seguido a essa abertura com Gabriel Galípolo, a gente tem de forma inédita, isso não acontece em nenhum outro evento do mundo, 7 CEOs dos maiores bancos sentados juntos, discutindo a inteligência artificial, discutindo a tecnologia, discutindo o caminho do setor financeiro.
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11: 5 horas em ponto, começa agora o seu Paulista TMC, segunda edição, para você ficar informado de tudo que tá acontecendo aqui em São Paulo. Você que tá sintonizado aí no nosso 100.1, comigo, Pietra Mesquita, e com o meu parceiro, Thiago Matheus.
2: E um abraço para você que tá sintonizando a gente, né, Pietra? Através do 100.1 no FM, vamos juntos até às 5h30, então, prestando serviço, já que estamos aí, né, às vésperas de um feriado na próxima segunda-feira. É. Então já tem muita gente, ó, se programando, aliás, é o seu caso? Já vai pegar a estrada? Ou tá emendando o Happy Hour? Tá no serviço também? Enfim, pra todo mundo que vai participando, sintonizando, o número é o mesmo, 11972211001. Ajuda a monitorar aí a volta pra casa. A gente vai ficar de olho aqui no WhatsApp da TMC e você conta pra gente. Nesse momento, são mais de 600 quilômetros de lentidão. Já tava atualizando aqui, 630 quilômetros de lentidão. E é claro, lentidão nas estradas já começa a aumentar daqui a pouquinho. A gente dá esse giro completo pra você. Mas antes, pra saber como é que tá o transporte, sobre trilhos também, o nosso Ailan Bernardo já tá posicionado. Falo ao vivo e atualiza pra você. Com você, Ailan.
12: Já estamos por aqui monitorando como está o transporte público. E olha, uma palavra para essa sexta-feira, viu? Tá parecendo sexta 13. Caos no transporte público, com lentidão e também manutenção em uma das linhas dos trens. Mas essas informações eu trago melhor daqui a pouquinho.
2: É isso aí. Tudo isso e muito mais. A prestação de serviço que você merece em instantes aqui no Paulista, segunda edição. Mas antes, os destaques do nosso programa. Às 5h02 agora, novas investigações do Ministério Público que apontam uma possível ligação entre o Banco Master e o PCC. É isso mesmo, uma empresa ligada a um delator aí do caso Master disse que movimentou mais de R$1 bilhão para o Daniel Vorcaro, recebeu dinheiro de uma fintech usada por empresários suspeitos de ligação com o PCC. A empresa é a Entrepay, que é do empresário Antônio Carlos Freixo Júnior. Foi ele que contou para a Procuradoria-Geral da República dessa cifra bilionária movimentada para o dono do Master. Então, o relatório financeiro aponta aí que essa Entrepay recebeu R$166 mil da Seopeg, que é uma fintech operada pelo Mohamed Hussein Murad, o Primo, conhecido como Primo, e também Roberto Augusto Leme da Silva, o Beto Louco. Os dois estão foragidos. Eles são apontados como chefões de um esquema de fraudes e lavagem de dinheiro do setor de combustíveis, investigado também na Operação Carbono Oculto. É tanta investigação, é tanta bagunça.
0: A gente até se confunde, né?
2: Que dá até nó na cabeça, mas é tudo coisa errada. A promotoria diz que ainda não pode afirmar com certeza que esse valor tem relação direta com as fraudes do Banco Master, mas que há indícios suficientes para aprofundar as investigações.
0: É, e agora a gente fala, gente, do sonho que virou pesadelo, né? Para um monte de noivas, inclusive, que compraram ali vestido numa loja em Pinheiros. A gente vem falando sobre esse caso aqui ao longo da nossa programação da TMC. Dezenas de noivas pagaram pelos vestidos na My Vintage Dress, mas a loja fechou de repente e, né, muitas ficaram na mão há poucos dias do casório. O Procon marcou uma reunião para ontem para esclarecer ali o que está acontecendo, só que nenhum representante da empresa apareceu. Pois é, as clientes, elas estão fazendo mobilizações em frente à loja, querendo satisfações, mas até agora nada. A polícia, inclusive, entrou nessa história, entrou nessa jogada e está investigando aí o caso como estelionato, tá? O Procon disse que está orientando as noivas. E hoje apareceu um novo detalhe bem preocupante em relação a esse caso, porque a loja está sendo alvo de uma ação de despejo, porque não paga o aluguel ali, né, do imóvel de 60 mil por mês desde março, gente. A gente vai acompanhar esse caso aqui, né, e trazer todas as atualizações para vocês assim que elas saírem.
2: Por isso tem muita cliente desesperada e preocupada, e a nossa reportagem acaba por mostrar isso. Agora um novo capítulo da novela da Enel, isso mesmo, a empresa entrou com mais um pedido de anulação do processo que trata do cancelamento da concessão em São Paulo na ANEEL, Agência Nacional de Energia Elétrica. A Enel segue sustentando que esse processo tem vícios e que os critérios para penalização, eles são diferentes dos que tinham sido estabelecidos originalmente. Vale lembrar que na semana passada, a ANEEL chegou a dar uma bronca na Enel quando negou um pedido que fosse feita uma perícia na perícia. Só que a Enel fez esse pedido justamente para a maior autoridade nacional no assunto, que já tinha sido feita. Aí pegou mal, né? A diretoria da ANEEL chamou o pedido de desrespeitoso e disse que ele decepcionava pela fragilidade dos argumentos e que seriam só tentativas da Enel de atrasar aí a análise do cancelamento do contrato. Vale lembrar também que os apagões com os temporais do fim do ano passado, lembra? Eles têm trazido há anos prejuízos e muito transtorno também para milhões de pessoas aqui na capital paulista e região metropolitana. E também vale lembrar que os lucros da Enel, eles vêm subindo a cada ano. Só no segundo trimestre de 2026, o valor quase triplicou se comparado com o mesmo período do ano anterior.
0: Vamos falar de coisa boa agora,
2: bora,
0: gente? Vamos lá, porque tá rolando a 28ª Bienal Internacional do Livro aqui em São Paulo. A feira desse ano, para vocês terem uma ideia, né, que acontece ali no Distrito Anhembi, vai até o dia 13 e é a edição da história, a maior edição da história, tá? Vão ser mais de 260 expositores num espaço ali de 86 mil metros quadrados, com uma expectativa de mais de 700 mil visitantes. É muita gente. E tá bombando mesmo, porque os 4 dias já estão esgotados. Os dias 5, 6, 7 e 12 de setembro. Mas ainda tem ingresso ali para todos os outros dias. Então, se você não adquiriu seu ingresso, já tem essa esperança aí, tá? Um dos destaques, vale lembrar aqui, é a programação noturna. Porque de segunda a quinta, depois das 5 horas da tarde, o ingresso ele custa ali R$30. Ou R$15 para quem tem ali a meia, né? E tem também 100% de cashback para você usar nos estandes participantes.
2: Boa.
0: Então, legal, né? Entre os convidados, aqui um time de peso. Estão aí Conceição Evaristo, Paula Pimenta, tem o grande Rafael Montes, Itamar Vieira Júnior e também muitos autores internacionais. Também tem uma homenagem aos 90 anos do grande Maurício de Souza. E para facilitar, a gente te dá aqui um serviço, vai ter transporte gratuito da Estação Portuguesa Tietê até o Anhembi. Então,
2: show,
0: não tem
2: bola.
0: Desculpa, já vai conferir a Bienal.
2: Tudo para você acompanhar a 28ª Bienal Internacional do Livro aqui em São Paulo. Para encerrar, vamos de esporte agora. O São Paulo entra em campo amanhã pelo Brasileirão, transmissão TMC, mas hoje a pauta é rescisão de contrato de 2 laterais. O Santos anuncia a contratação do meio-campista Lima, peixe que visita o Inter no domingão. Palmeiras enfrenta o Botafogo no Rio de Janeiro naquela missão de se manter na liderança do campeonato. E o Corinthians recebe a Chape na Neoquímica Arena, domingo também, mais 7:30 da noite. Ah, e daqui a pouquinho, às 5:30, tem Papo de Craque, segunda edição.
13: São 5 horas, mais 8 minutos.
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13: Agora são 5 horas 13 minutos. E aí, já tá pegando aquela estrada? Vai pro interior, vai pro litoral, vai aproveitar feriado prolongado? A gente vai trabalhar, né, Pietra?
0: Ô, gente.
13: A gente vai prestar serviço pra você enquanto você pega a estrada. Então, se for o caso, e neste momento, se você for pra rodovia Regis Bittencourt, atenção. Tem trânsito, mas principalmente ali na região de Embu das Artes. Aliás, um pouquinho já depois, ali do Rodoanel, Mário Covas, naquela bifurcação toda, caindo, portanto, ali na Regis, ou seguindo pela Regis, mas na região de Embu das Artes, tudo muito travado, viu? Tudo muito travado. Também a chegada pela Regis Bittencourt, para quem vem agora do sul do país e tenta acessar a cidade de São Paulo, longas filas, viu? Longas filas desde antes de Itapecerica da Serra. Ó, a situação tá muito ruim na rodovia aí que liga São Paulo ao sul do nosso país. Então, muita paciência se for o caso de você pegar a estrada nesse momento. Para quem vai pro Rio de Janeiro, ou para quem vai pro interior de São Paulo, vai para algumas regiões aqui do Vale do Paraíba, muito cuidado com a rodovia Presidente Dutra, mas ainda ali na região de São Paulo, divisa com Guarulhos. Teve acidente perto do shopping Guarulhos. Então, algumas faixas estão bloqueadas e o trânsito está muito ruim, principalmente na pista local. Se você tem que pegar a Dutra nesse momento, ali na região, de qualquer forma, dê opção para a faixa da esquerda, a pista, né, a pista marginal que vai no sentido do Rio de Janeiro. Na chegada a São Paulo, na Dutra, vai tudo muito bem nesse momento. E só para finalizar, Pietra, aqui as estradas, tem muita lentidão também nesse momento na rodovia Anhanguera. Tráfego lento do quilômetro 85 ao 89 para quem vai no sentido interior. Depois, no sentido capital, do 64 ao 70. Também no sentido interior, nesse mesmo período, nessa mesma região. E no quilômetro 72. O tráfego estava ruim, agora voltou a melhorar. Então, alguns pontos de lentidão, mas principalmente na Anhanguera, quem vai para o sentido interior. Alternativa é você utilizar a rodovia dos Bandeirantes.
0: Boa, de se esperar, né? Essa movimentação toda, feriadão segunda-feira, enfim. Olha, a gente sai então dessa movimentação nas rodovias e vai agora para os trilhos, voltando com o Ailan Bernardo, que traz atualizações aí para gente. Disse ele que é uma sexta-feira 13. Me conta, Bernardo, quais as atualizações aí?
1: Pietra, é a bruxa que vai estando solta, a bruxa do congestionamento no transporte público aí. Bom, vamos começar então com os trens e o metrô. Quase todas as linhas aí funcionando normalmente, com exceção da linha 8 Diamante. Começando por aí, ó, devido à atividade de manutenção programada, os trens da linha 8 Diamante estão circulando com maiores intervalos aí entre as estações Barueri e Itapevi. Então, quem for pegar a linha 8 Diamante vai ter que ter um pouquinho mais de paciência, Petra, porque a bruxa da lentidão está por ali. Na parte dos ônibus, quase todas as linhas com lentidão extrema, porque nós temos ali a linha que está tranquilo, está fluindo, aí nós temos a categoria moderada e temos a categoria de lentidão extrema, quase todas as linhas apresentando essa categoria, principalmente ali entre Bela Vista a Campo Grande. Ainda há pouco eu conversei inclusive com o Benedito, ele que trabalha aí viajando de São Paulo ao Rio de Janeiro, disse que alguns colegas já começaram a relatar, como o Thiago estava trazendo, pontos congestionados daqui até o RJ. Então, quem vai pegar a estrada agora é já se preparar, porque precisava ter pego mais cedo, mas também quem estava trabalhando vai ter que ter um pouquinho mais de paciência para poder chegar até o seu destino final.
13: É isso, Ailan. A conexão 011-021 tá complicada, portanto, nesse finzinho de tarde aqui de sexta-feira. Valeu, daqui a pouquinho você volta. Só pontuando também, complementando aí o que o Ailan falou, linha 8 Diamante tá com uma atividade programada, é uma manutenção, mas ainda assim faz com que os trens circulem com maiores intervalos entre as estações Barueri e Itapevi, nesse momento, para quem depende do transporte sobre trilhos. Vamos falar de eleições 2026.
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13: Até porque a TMC fez hoje cedo uma sabatina com o Fernando Haddad, ele que é candidato ao governo de São Paulo pelo PT. O Haddad, ele já foi ministro da Educação, ele já foi prefeito de São Paulo, já foi candidato também em outra oportunidade à presidência da República na última eleição, inclusive, aliás, em 2018, perdão, e mais recentemente foi ministro da Fazenda. Durante a entrevista, entre outros assuntos, o candidato comentou os desdobramentos do escândalo financeiro do Banco Master e o envolvimento de autoridades de alto escalão das instituições, no caso.
3: O trabalho da Fazenda Nacional, do Ministério da Fazenda, foi fundamental para chegar à situação de identificar o maior criminoso da história do Brasil, que é esse bandido chamado Daniel Vorcaro. Ele corrompeu muita gente, mas vamos lá. Ele corrompeu alguns indivíduos, mas ele montou um esquema de poder. Esse esquema de poder envolvia, em primeiro lugar, o Banco Central do governo Bolsonaro. Quem autorizou o Banco Master foi o presidente do Banco Central do Bolsonaro e dois diretores corruptos da gestão do Roberto Campos. Ele corrompeu, aparentemente, três ex-ministros do Bolsonaro, né? Uma ministra casada com o sócio do Vorcaro, um ministro que recebia mesada, ex-ministro da Casa Civil, que recebia mesada do Vorcaro, e o ministro das Comunicações, que fez negócios escusos também com o Vorcaro. Financiou a campanha do Bolsonaro, financiou a campanha do Tarcísio, e a cereja do bolo qual é? Financiou o filme do Bolsonaro.
13: O Haddad falou também sobre o aumento do número de pessoas endividadas no estado, as causas desse problema e possíveis soluções para reduzir o endividamento.
3: O índice melhor é o índice de inadimplência, porque todo mundo que compra parcelado no cartão de crédito, em tese, se endividou. Mas isso não significa dizer que você está numa situação complicada. Agora, a taxa de inadimplência, sim. Por isso que nós fizemos o maior programa de renegociação de dívida das famílias pela segunda vez. Fizemos o desenrola em 2023 e repetimos agora o desenrola em 2026. Qual que é o grande problema da inadimplência? A taxa de juros do cartão de crédito. Nós limitamos a taxa de juros do cartão de crédito e ainda assim, né, os bancos vão precisar de novas medidas para se adequar aos novos tempos. Tem cabimento você cobrar 100% de juros ao ano, né, no cartão de crédito quando você está no rotativo, quando você perdeu a parcela. Esse é um problema brasileiro, uma jabuticaba brasileira que nós tentamos resolver. O Congresso ajudou, tomou uma primeira medida, mas ainda há muito abuso bancário.
13: E o candidato do PT também criticou a situação das contas públicas deixadas pela gestão do atual governador de São Paulo, Tarcísio de Freitas.
3: A primeira medida terá que ser a revisão de contratos do Estado de São Paulo com fornecedores, com concessionárias. Eu vou explicar por quê. São Paulo está no seu pior momento do ponto de vista das finanças públicas. Só para que você tenha uma ideia, o Tarcísio herdou o caixa livre do Estado de São Paulo, do governo anterior, com 23 bilhões em caixa. Nós estamos com 5 bilhões em caixa. O Tarcísio herdou um superávit orçamentário de 12 bilhões de reais por ano. Nós estamos com um déficit orçamentário de 9 bilhões de reais por ano. E tudo isso investindo menos do que o governo Dória, mesmo tendo vendido a Sabesp e mesmo tendo tido o perdão de parte da dívida da União, que aconteceu o ano passado.
13: A entrevista completa você acompanha nas nossas redes sociais, no nosso YouTube, @tmcnewsbr, o candidato Tarcísio de Freitas. Ele visitou hoje a cidade de São Carlos, no interior de São Paulo. Pela manhã visitou laboratórios, encontro com empresários. No finzinho da manhã foi até o mercado municipal também de São Carlos e ele acabou fazendo a sua agenda pelo interior de São Paulo. Ao longo da programação, a gente traz a movimentação, a agenda dos candidatos ao governo do nosso estado.
34: 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E olha, vocês sabem que aqui vocês têm um canal aberto com a gente, né? No nosso telefone, DDD11 97221-1001. Você manda ali a sua mensagem falando do problema que tá, enfim, encontrando ali no seu bairro ou no caminho pra casa, no trabalho. E a gente conseguiu, inclusive, resolver mais um problema. Como diz Maiara Bastanello, a gente não, a nossa Júlia Luongo.
13: Sempre ela.
34: Sempre ela. Ju, mais um problema resolvido, certo?
13: Mais um
4: problema.
13: Boa pra
4: tarde,
13: conta.
4: Gente. Mais um problema resolvido. Hoje eu trago o caso do Danilo Montanelli, um ouvinte nosso. Ele é do bairro Jardim das Flores, Zona Sul de São Paulo. E ele mandou pra gente no dia 25 de agosto uma denúncia de carros em situação de abandono.
13: E ele mandou as fotos, são muitos carros na rua, hein?
4: São muitos carros.
34: Pra quem tá acompanhando a gente no YouTube, arroba TMCNewsBR, dá pra
4: ver. São nove carros.
13: Nove, ah.
4: São nove carros. Então ele mandou pra gente, contou que tava totalmente em situação de abandono, descuidados. Então passava insegurança na rua, a rua ficava suja, acúmulo de lixo, enfim. Então eu entrei em contato com a prefeitura no dia 25 mesmo, eles já foram lá no dia 25, notificaram e adesivaram todos esses carros e eles colocam uma multa, né, um valor que o proprietário vai ter que pagar se não retirar em 5 dias o carro. Então, desde o dia 31 eu fiquei cobrando a prefeitura uma resposta se os proprietários tinham retirado ou se a prefeitura foi retirar, que já tinha dado 5 dias. E não me respondiam, ficaram meio ali no sabonetando.
34: Vai, não vai, vai,
4: e aí,
34: não vai.
4: Vai, não vai. Cobrei. Dia 3 ontem, de setembro, resolveram. Bom. E a prefeitura recolheu os 9 carros.
34: Caramba, hein, Ju? Muito, muito legal. Então, você que, né, tem algum problema aí passando no seu bairro, DDD11 97221-1001, certo, Ju?
4: Certo. E o Danilo, nosso ouvinte, mandou um áudio.
34: Boa.
4: Vamos escutar.
5: Boa tarde a todos. Primeiramente, quero agradecer à Rádio TMC e à Júlia pelo suporte e toda a ajuda que deu no meu caso. Lá no bairro Jardim das Flores, na rua José Serra, mais especificamente, tinha uma grande quantidade de carros em situação de abandono, totalmente descuidado, onde trazia todo um clima de insegurança, de rua suja, porca e assim por diante, né? E que, graças à ajuda da TMC, a gente conseguiu melhorar essa situação bastante, tá? Hoje os carros foram retirados, realmente graças à TMC a situação da rua mudou bastante, né? Nós estamos brigando por isso desde 2019 lá na José Serra, temos protocolos abertos da nossa prefeitura da Imbuí-Mirim desde 2019 até este ano, com grande demora ou nenhum retorno, né? Então obrigado Rádio TMC mais uma vez, obrigado Júlia por todo o suporte e vamos que vamos. Um abraço a todos.
34: Nosso ouvinte, então, aí agradecendo esse problema resolvido,
13: gente. E a gente agradece você também, Julia.
4: É isso, gente. Mande sua denúncia no nosso WhatsApp, 11-7221-1001. E é isso. Vamos resolver.
34: É isso.
13: É isso. Agora são 5 horas e 24 minutos.
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9: Só dá tempo de falar que tá caindo o mundo em algumas regiões de São Paulo, Zona Oeste, Zona Sul. Osasco, Taboão da Serra, cuidado pra você aí na estrada, na volta pra casa também, Pietra.
10: É isso, gente. A gente volta segunda-feira ou a qualquer momento também pra ir te atualizando aí de tudo que tá acontecendo em São Paulo. Um beijo pra vocês.
9: Abraço.
10: Bom feriado.
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0: tá caindo.
1: Mas tá, ó, eu vi Noé passar correndo com a arca lá. Ele falou, corre, corre.
2: Mas veja, hoje não é quinta-feira?
1: Hoje é sexta.
3: Quinta? Hoje é sexta.
2: Mas é que você tá aqui de sexta?
4: Levou, hein?
2: É, levou. Acho que é quinta-feira, ué.
4: Levou. É. Não precisava
1: certo,
4: dessa,
1: venenoso.
4: Hein?
1: Tá certo, 1-0 pra você, venenosinho.
4: Não precisava dessa, hein?
1: Tá certo, venenosinho.
4: Foi por causa do Calil Bebê isso aí.
1: Que desnecessário. Ah, é, fui eu, Calil Bebê.
2: Eu já quero avisar você que se fizerem alguma montagem, alguma coisa comigo, eu vou me retirar do programa, hein? Eu não admito mais.
4: Vamos ver
2: esse
4: se é
2: tipo
4: verdade?
2: De brincadeira descredibilizando a opinião da nossa equipe. Isso é um absurdo.
4: Vamos ver se é verdade.
1: Eu quero ver,
4: tem que testar.
1: Eu quero ver se a nossa produção tem aquilo roxo ou vai pipocar pra você.
2: Pô, lamentável.
5: Uau.
6: Só que
5: uau.
6: Você falou que Noé passou e te chamou pra entrar na arca.
1: Não, eu falei que eu passei aqui, eu vi Noé correndo com a arca.
6: Ah, bom.
1: Tá surdo?
6: Não, você falou, vem, vem.
1: Não, pô, eu falei.
6: Caramba, tá cheia já, cara, precisa.
1: Ó, eu vou dizer. O meu ponto tá ruim. O meu YouTube não tá funcionando.
6: Se a enquete não for boa, a casa caiu.
1: Não, não dá nem pra ver a enquete.
4: Hoje o bicho pega.
1: Eu também não tô assistindo nada no nosso retorno.

0: O Dentinho mandando mensagem pra mim pedindo desculpa que ele não vem de novo na sexta-feira. Que
1: também tá, vou tirar esse ponto.
2: Dentinho tá na praia.
1: Tá. Falando, vai. Ó, você tá aí. Ah, é, agora vocês estão aí nos ouvindo. Você que tá no carro, indo pegar a estrada, tá indo pra praia, tá indo pro sítio, tá indo pro. Nós não vamos viajar, tá indo pro diabo, que carro é
2: esse? Você que tá indo pela.
0: Que show,
2: você, ó, semana você toda. Que tá indo pela Castelo Branco, vá agora, por favor, lá por volta das 8 até as 8h30 da noite. É. Deixa a Castelo vazia pra eu ir pro Calil.
3: Tá bom.
1: No... Ó, então você que tá aí no rádio aí, tá no trânsito em São Paulo, 100,1 no FM. E você que tá em casa, no carro também, tá no aplicativo, tá no fretado, tá no busão, assiste a gente pelo YouTube, youtube.com/TMC Esporte. Se inscreve aí no canal, deixa o seu like, tá bom? Vamos lá, vamos interagir, mande seu chat pelos 11 30 25 1001, mande seu super chat. Eu vou dizer, o Calil que sempre fala, quem paga tem prioridade.
3: Sim, senhor.
1: Então manda aí no 11 30 25 1001, e no YouTube você manda seu super chat, tá bom? E tem coluna lá no site, tlc.com.br, tem muita informação, muito jornalismo, muito esporte. O Brasil tá pegando fogo. É. 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A enquete do dia é: torcedor do Santos deve aceitar o pedido de desculpas do Gabigol? Sim, ele é santista. Não, ele só pediu porque pegou mal. Não, ele que volte pro Flamengo.
4: Me fala onde ele pediu desculpas.
3: No vídeo.
4: Nesse vídeo aí. Não pediu desculpas, não.
1: A palavra
4: desculpa. Mas ele citou novamente
1: o
4: Cruzeiro.
1: Pro Gabigol?
4: Não.
3: Vou aliviar.
4: Vá pra casa, caramba.
1: Ô, produção.
3: Falta uma alternativa.
1: Vamos começar com o Gabigol.
3: Viu, bem, já.
1: Começar com o Gabigol. Porque agora, pera aí. Tô curioso pra ouvir você.
3: Eu vou responder.
1: Você quer botar primeiro o vídeo do Gabigol?
3: Vamos lá, pode ser. Você que manda.
1: Não, eu não mando nada, eu perguntei.
3: Não, é porque eu ouvia, eu também... Deixa ele falar, então depois a gente comenta.
1: O que acontece aqui é o seguinte. Eu não tô com papo na língua hoje, não. Daqui a pouco nós vamos falar do cidadão lá de São Paulo também.
0: Ah, eu também quero
1: falar. Aquele cidadão preconceituoso.
0: Eu também quero falar dele.
1: Arrogante.
2: Babaca.
1: Aí esses caras vêm...
0: Quero também falar desse
1: esses
0: cara.
1: Esses caras vêm, falam essas bobagens...
3: Usou o nome do Corinthians, o cara do São Paulo.
1: Não, daqui a pouco nós vamos falar. Mas o lance agora é do Gabigol. Quer dizer, o cara vai lá, fala... É que nem esse cara de São Paulo. Fala. Aí eles tratam a gente como retardado, como ignorante, analfabeto, que não sabe ler, não sabe ouvir, não sabe interpretar o texto. Um fala, olha... É, tiraram de contexto. O que que tiraram de
4: nada,
1: contexto?
4: Nada, absolutamente nada.
1: E o Gabigol?
3: Ele falou isso.
1: O Gabigol?
3: Ele falou,
1: o Gabigol aí?
3: Ele falou que as pessoas têm que ver a entrevista inteira.
4: Não precisa.
1: Ô, produção, faz o seguinte. Põe primeiro o trecho lá, o que que ele falou lá no programa do Free Clear.
3: É boa.
1: Tá? Que as pessoas têm memória curta.
3: É, boa.
1: Põe aí, dá pra colocar o que ele falou? Então, vamos colocar o que ele falou e aí coloca, entre aspas, porque ele também não me falava desculpa, não. Esses caras falam, fazem. O cidadão de São Paulo também, daqui a pouco não vou falar. Não.
0: Mal interpretado.
1: Aonde? Mal interpretado. Então, você é um idiota.
0: Ele falou o quê? Grego? Ele falou grego?
1: Ou nós.
0: É chamar a gente de burro.
1: Quer ver?
0: É chamar a gente de burro.
1: Anota aí. Porque agora...
3: Vou anotar.
1: Anota aí. Ouça o que o Gabigol falou lá no programa do Fui Clear. Vamos ver. Lá.
5: Não, tem que voltar pra lá, né? Por enquanto, eu acho que tem um tempo a resolver isso ainda. É claro que, sendo sincero, ficar aqui é muito difícil por questões financeiras do clube. Então, assim, eu ainda acho que no Cruzeiro as coisas podem dar certo. A gente teve um grande ano lá, quando eu estive lá. A gente ficou em terceiro no Brasileiro, classificou para Libertadores depois de um tempo. Claro que fica muito marcado o pênalti que eu perdi contra o Corinthians, mas não é algo que me...
0: Ah, faz parte, pô.
5: Não, acho que faz parte. Foi algo que aconteceu. E se tiver que bater de novo, vou bater.
0: Por
5: não
0: óbvio.
5: Problema nenhum.
0: É óbvio.
5: Mas eu ainda acho que o Cruzeiro é um processo que vai dar certo. Cara, é difícil, né? Tipo, o futebol é muito louco. Eu não sei como é que vai ser. Mas eu tenho vontade sim. O Flamengo é um time que mexe comigo, assim. É muito tempo também, é muita história.

0: jogadores.
1: Foram quantos anos?
0: Seis. É assim, é muita coisa, né? Muitos títulos, a torcida. É muito tempo, assim. Eu joguei mais lá do que aqui, por exemplo.
1: Sim.
0: Então, assim, é difícil para mim jogar contra, não me sinto à vontade, sempre falei isso. É ir pro Maracanã de novo para jogar contra, não é algo fácil
1: Não
0: para
1: é um dia
0: mim.
1: leve, você.
0: Não, não, não.
2: Cara,
1: Bom, todo mundo ouviu.
3: Sim, isso foi o que ele falou na entrevista. Agora, depois ele.
2: Sim, ontem nós falamos sobre isso. Alguém aqui tirou de contexto alguma coisa?
4: Nada. Não, não dá, não tem como tirar de contexto essa
2: dele?
4: Parte.
2: Alguém
4: Não.
2: criou alguma frase? Não.
4: Ninguém pegou 10 segundos, tem a
1: Eu queria
4: expressão
1: saber que
4: dele
1: parte da
4: inteira.
1: entrevista que tem que assistir, segundo ele, pra
3: Ele
1: gente
3: falou,
1: entender.
3: Ele tem que assistir tudo. Ele quer obrigar a gente a assistir 2 horas disso
5: Eu falei, agora, ô Benja, preste atenção, você vai soltar a resposta dele. Presta atenção quando ele fala. A ironia nos olhos desse cara. Presta atenção. Foi mais falta de respeito ainda.
2: Então vamos ouvir agora, entre aspas, né? Porque ele não é desculpa. Ele não fala. A soberba dele impede isso. Vamos ver.
0: Fala pessoal, bom dia. Tô aqui depois de um grande treino pela manhã para falar com vocês. Queria convidar vocês, na verdade, para ver a entrevista completa, né? A gente sabe o que aconteceu durante esses dias. Em nenhum momento minha intenção foi desrespeitar o Santos. Pelo contrário, todo mundo sabe que é o time do meu coração, o time que eu amo tanto, é minha terceira passagem. Todo mundo sabe o quanto eu sou feliz, o quanto eu sou feliz aqui. Foram cortadas algumas coisas, então saiu um pouco do contexto. Claro que eu respeito o Cruzeiro, tenho mais 2 anos de contrato, tô aqui por empréstimo e é por isso que eu quis dizer que eu teria que voltar para lá. Todo mundo sabe do meu carinho e do meu respeito pela cidade, pela torcida e pelos meus companheiros também. É claro. E também, é claro, sempre quando envolve Flamengo, tem um pouquinho de dúvida, né, sobre o que eu falar. E estou muito feliz por esse momento nosso. A gente tem agora um jogo muito importante domingo. E também temos uma possibilidade de ser campeão sul-americana. E a gente conta com vocês, tá bom? Se alguém se sentiu desrespeitado, se alguém se sentiu ofendido, não foi a minha intenção. Se vocês verem a entrevista completa, vocês vão ver totalmente ao contrário. Então, eu quero dizer que é um grande orgulho estar no Santos. Sou santista e quero ficar aqui há muito.
2: Então, 2 coisas. Primeiro que ele fala, se alguém se sentiu ofendido, não é que ele fala, peço desculpa. Ele não
5: Jeito
2: fala.
5: nenhum. Ele não consegue.
2: E eu acho engraçado também que ele fala o Santos vive um momento ótimo, né, agora.
5: Pô.
2: Um momento ótimo que ele acabou de ser eliminado da Copa do Brasil pelo Palmeiras. Tá brigando contra o rebaixamento do Brasileirão.
3: Em situação muito difícil.
5: Pra ele tá
2: O
5: tudo
2: time,
5: bem.
2: o
5: Ele não
2: Santos
5: vai
2: tá
5: ficar.
2: quebrado,
4: Ele falou,
2: entendeu?
4: quando eu falo do Flamengo, eu não sei o que eu falo.
5: Ele riu.
4: Quando eu falo do Flamengo, eu nunca sei o que eu falo.
5: Agora, Benja,
2: alguém tirou
5: ele falou que o Santos não
2: contexto,
5: teria
2: né?
5: dinheiro. Ô, Cali, outro dia você falou que ele tava com diarreia mental. Você falou aqui. Ele continua.
3: E não é a primeira vez. Agora, só faltou uma alternativa aí na nossa pesquisa, na nossa enquete, Benja, que eu adotaria essa alternativa. Você aceitaria? Você aceita as desculpas? A alternativa que faltou aí é a seguinte: eu aceito para não tumultuar mais o ambiente, porque o Santos já está cheio de problema, e seria um problema a menos. Agora, do fundo do coração, eu não aceito, não, porque
2: Bom, primeiro que a
3: ele não
2: pergunta
3: pediu
2: tá errada.
3: desculpa
2: Então,
3: nenhuma.
4: o Calil,
2: Primeiro que a
4: tirando a
2: pergunta tá
4: parte
2: errada.
4: de tumultuar mais o Santos, isso
3: Eu
4: aí é
3: aceito.
4: questão de afastamento.
5: Claro que é.
3: Sim, mas quem vai afastar o cunhado do Neymar?
4: Não, o Santos está precisando do futebol dele, está brigando
5: Que
4: contra o
5: futebol?
4: rebaixamento.
5: Que
4: Não,
5: futebol?
4: precisa, é um dos melhores jogadores do clube.
5: Sumiu em todos os
4: Os outros são
5: clássicos.
4: piores que ele, tudo bem. Agora, tirando isso, é uma questão de afastamento. É uma questão de
1: Eu acho
4: afastar o cara.
1: engraçado, Belo, quando as pessoas falam, mas vai ajudar a criar um ambiente ruim no Santos. Parece que nós que estamos criando um ambiente
3: Não,
1: ruim.
3: não.
1: Não foi a bobagem que ele
3: Foi o cara
1: falou.
3: que criou,
1: Ele que
3: pô.
1: falou e a gente que está criando ambiente
3: É,
1: ruim
3: não
1: no Santos.
3: foi. Eu
5: Foi
3: concordo,
5: você que
3: não foi
5: furou aquela
3: isso.
5: bola na cara do Carlos Miguel, não, né?
1: Exatamente,
5: Foi
1: cara.
5: ele. Nem jogar bola ele tá jogando,
1: E ele não
5: cara.
1: pediu desculpa, ele se justificou. Ele justificou.
5: Não, e a ironia nos olhos dele,
4: E ela
5: mano.
4: pediu para assistir a
5: Rindo.
4: entrevista, faz propaganda ainda.
3: É, infelizmente, o Gabriel é um cara totalmente desconectado da realidade, sabe? Ele vive no mundinho. Por isso que ele nunca jogou na seleção
5: E nem
3: brasileira.
5: vai jogar. Não,
3: Não,
5: jogou, mas não foi
3: jogou
5: pra
3: pouco,
5: Copa.
3: jogou pouco.
5: Mas nem vai jogar, não tem
3: Porque
5: condição nenhuma.
3: os técnicos, era o Tite, mas na época, né, que até deu aquela confusão, que ele subiu no caminhão lá de bombeiro e xingou o Tite.
5: Pois é.
3: O Tite não chamava ele por causa disso. Porque os outros jogadores não gostam do Gabriel. Os jogadores que jogam com ele, não vou dizer todos, eu não posso afirmar todos, mas no Flamengo mesmo. Tinha muito jogador que não gostava dele, do jeito dele, da maneira como ele se comporta. Ele não é um cara de grupo, ele é ele e acabou. ele não tem convivência, ele não tem parceria. Então tem muito jogador que não gosta.
5: O grande problema, Calil, é que ele acha que ele é maior que o Neymar no Santos, que ele é maior que o Pelé.
3: Pode achar.
5: Aonde ele passa, ele acha que é maior que o principal ídolo do time.
4: Quantos times do coração ele tem? Quantos times
5: do coração? Eu não sei. Por mim, eu demitiria.
4: É o Flamengo.
5: Mas aí você está prejudicando o Santos, não quero saber. Devolve pro Cruzeiro e falar com vocês.
3: Se virem.
5: É justa causa.
3: Ele não vai.
5: É que o conselho do Santos é frouxo, a diretoria é frouxa. Eles aceitam tudo lá.
3: Ele não vai ser.
1: É o que a gente falou, Calil. É falta de comando.
3: É falta de comando.
1: Eu gosto de jogador de personalidade. Eu acho legal o jogador ter personalidade. Só que isso vai muito além da personalidade.
4: Isso aí é múltipla personalidade.
1: E ele não, isso aí é estupidez
3: ele
1: também.
3: Ele só não é mandado embora, Barolo, porque ele é cunhado do Neymar.
1: Então,
3: é ninguém isso. Vai mexer com ele agora.
4: Você não, fica imaginando a fase do Santos no
1: campeonato. Você fica imaginando se ele falasse isso no Palmeiras, Calil?
3: Sim,
1: o que aconteceria com ele se ele falasse no Palmeiras
3: isso? Nós abordamos isso
1: na frente do Abel. O que a Leila faria?
3: Exatamente. No Palmeiras, no Flamengo.
5: Jogador assim não precisa do meu time.
1: Ele podia ser cunhado de quem for.
5: Sim. Pega o Cauã Basile, que tem 14 anos, bota no lugar dele.
3: Eu dirigente do Santos, teria afastado o Gabriel. Agora, como...
4: Ele fez pior que o Martínez fez no Corinthians.
3: Como ele não foi afastado, agora, faltando 48 horas para um jogo decisivo, agora não é mais... Já foi, já foi. Agora tem que esperar acabar o contrato e mandar embora. Mas o correto seria ele ser... afastado hoje.
4: Mandar embora não, né, Calil? Mandar embora é jeito de dizer, vai acabar o contrato.
5: Calil, ele falou, o Santos não tem dinheiro pra ficar comigo.
4: Vai
5: acabar. Quem é ele?
1: E vocês não acham que se tivesse passado pelo Palmeiras, a gente não estaria discutindo isso aqui? Porque essa entrevista foi divulgada depois da vitória
3: da vitória contra o Corinthians. Exatamente.
4: E lembrando que lá no Flamengo, ele já teve aquela polêmica de vestir a camisa do Corinthians em um churrasco.
5: Não teve a polêmica do doping lá, que ele se recusou a fazer xixi?
4: Recusou a fazer negocinho lá?
5: Ele,
4: e ainda falou pro cara, você quer ficar vendo aqui?
3: Não, do doping foi o seguinte, hoje em dia o controle antidopagem, os caras fazem abordagens de surpresa, né? Então chegaram de manhã lá no Flamengo, tinha 7 jogadores que tinham que fazer xixi lá no copinho, pro 6 fizeram. Aí ele falou, não, eu só faço depois do treino. O que já é errado, porque quando o cara treina, ele transpira e a substância pode ir embora. Por isso que eles chegaram cedo. Muito bem, aí ele treinou. Os caras ainda aliviaram, ficaram esperando ele. Quando acabou o treino, ele falou que não ia fazer também, porque ele tinha que tomar banho antes. Aí ele tomou banho e também falou que não ia fazer. Aí os caras foram embora.
1: É que se acha acima do
3: dia. Entendeu? Ele não. Mas esse episódio do antidoping é um retrato de como ele é. Ele se acha mais importante que a lei, que o coitado do cara, ele tinha que fazer xixi em respeito ao cara que acordou 5 horas da manhã para poder chegar 7 horas lá no CT do Flamengo para pegar a amostra da urina dele.
1: Isso refresca a minha memória.
3: Você tem que respeitar, você vai na padaria, pede um café, agradece o cara, meu, que te dá o café, valeu, obrigado. Sabe, o cara tá fazendo a obrigação dele, mas o que custa você falar bom dia, boa tarde, agradecer o cara? O Gabriel desconhece essas coisas.
1: E só me refresca a memória. Não foi o Gabigol que foi pego embaixo de uma mesa
5: pandemia,
1: pelo Alexandre Frota?
4: Exatamente.
1: No meio da pandemia que ele tava no cassino clandestino. Foi.
4: Exatamente.
1: É isso que eu tô falando que tá acima da lei.
5: Ele já tá quietinho, não vai mais omitir opinião sobre?
2: Ah, mas é repetitivo, cara.
5: Porque... Ontem você... viralizou,
3: reverberou. Nunca vi você.
5: Reverberou.
1: Eu quero saber se a justificativa dele te convenceu.
5: Reverberou e chegou no Santos a sua declaração.
1: Te convenceu?
5: Não, mas você acha que eles pediram pro Porque isso aí não partiu dele, tá? Quem pediu foi o Santos.
4: Isso aí foi um pedido de desculpas, você achou?
5: Não foi. Mas quem pediu pra ele se pronunciar foi o Santos.
2: Isso aí foi uma tiração de sarro do cara. Entendeu? Tirando onda, dando sorrisinho. Ele não fala a palavra desculpa. Eu já falei várias vezes, o Farias, fala por que eu tô quieto, que eu vou falar. Eu já te falei várias vezes, já falei há 3 anos atrás, é o jogador mais arrogante que eu conheci na vida. Eu acho esse sujeito repugnante, intragável. E olha que, eu falei ontem aqui, eu já conheci, tive o prazer, graças a Deus na vida, de conhecer tanto jogador, ex-jogador. Cara, por exemplo, que o Gabigol não sentaria à mesma mesa. Mas ele é isso. É isso. Foi pro Benfica, inexpressivo. Foi pra Inter de Milão, inexpressivo. No Flamengo, teve 3 anos maravilhosos, últimos 2, banco. Entendeu? Os caras lá não aguentavam mais ele. Vê se o Landim aguentava ele, o Marcos Braz. Esse sujeito é repugnante.
3: Você sabe por que ele saiu da Inter de Milão? Ele saiu da Inter de Milão porque o técnico já tinha feito 4 substituições e faltava uma. E ele estava se aquecendo ali. Aí o treinador chamou um outro para entrar. que ia ser a quinta substituição. E o cara entrou, o Gabriel foi embora. Ele não aceitou não que não foi entrar. Ele a ser chamado para entrar. Ele não voltou pro banco de reserva, foi pro vestiário e pegou a roupa, vestiu a roupa e foi embora. O jogo tava rolando.
5: Aí depois disso, que não afastaram ele lá, quem foi que abraçou ele?
3: Santos. Três vezes o
5: Santos. E tornou ele artilheiro do Campeonato Brasileiro de 2018.
3: Exatamente. O Santos abraçou ele no início, quando ele começou a carreira, abraçou ele quando ele não tinha mais espaço na Europa e abraçou agora ele a terceira vez. Quantas? Quando o Cruzeiro mandou ele embora porque ele perdeu aquele pênalti contra o Corinthians. Três vezes o Santos abraçou ele.
2: Quantas vezes a gente aqui não falou coisa e pediu desculpa depois? Porque a gente erra.
5: Sim.
2: Várias. Às vezes a gente pega pesado com alguém, a gente extrapola, a gente dá a informação errada. Entendeu? A gente vem aqui no dia seguinte e fala, ó, a gente tem que pedir desculpa, eu errei, ou eu dei uma informação errada, ou eu falei uma palavra pro cara que não deveria. Desculpa. Ele jamais, cara. Mas eu já falei, cara, do jeito que eu já vi ele tratar criança, que vai pedir foto com ele, que eu... Entendeu? Tudo que vem desse cidadão, pra mim, não é novidade nenhuma. E se repercutiu lá no Santos também?
5: Não, mas repercutiu, mas de maneira positiva.
3: Não, não tá um
5: de maneira positiva,
2: é
5: um Benja.
2: Assim?
5: De maneira positiva, porque pediram pra ele. Os caras lá entenderam o que o Benja falou. É. Porque lá as pessoas conhecem ele.
3: Claro.
5: Conhecem ele.
3: Não é novidade. Oh. Exatamente. Pra quem conhece...
5: Positiva
3: também. Eu vou te falar outra. Eu vou te falar outra. Se ele voltar pro Cruzeiro, que é o contrato que ele tem de 2 anos, primeiro que ele não vai jogar no Cruzeiro. E segundo que é bem capaz dele ir lá no Cruzeiro, o distintivo do Cruzeiro atrás dele, falar que ama o Flamengo. Eu não duvido de mais nada.
2: O Jorge Granado manda aqui no chat, é muito mimimi. Qual o problema do cara falar que tem um carinho por um clube e onde ele ganhou tudo? Pera. Semana passada o Santos ganhou do Vasco lá em São Januário. Ele saiu, parecia que ele era jogador do Flamengo. Pô, os caras me chamam de mulambo, eu sou mulambo mesmo. Aí torcida, gol pra torcida do Flamengo. Era o Santos e Vasco, cara. O Santos já ganharam, um jogo de vida ou morte.
1: Jogo desesperador pro Santos.
2: Então, isso aí não é carinho. Isso aí é o cara parecer jogador do Flamengo. O cara vai lá, tá no Flamengo, tira foto, posta. Ah, sei que não fui eu. Tá na casa dele, caminho do Corinthians. É carinho?
3: Não, aquilo lá foi muito ruim.
2: Depois foi lá no Podpá. Falou, torci do Corinthians, queria jogar lá. Isso é carinho? Aí o cara tá lá no CT do Santos, gente.
3: É, exatamente.
2: Dentro do Santos, com a camisa do Santos, com o distintivo do Santos na parede.
3: Exatamente.
2: Pô, o Cruzeiro. Cara, pô, falar do Flamengo é difícil, pô, o Flamengo. Ah, mas o repórter perguntou. Cara, você tá numa reta final, um ano difícil. Um time brigando pra não cair.
3: Com
2: um
3: muita, time eliminado muito pelo risco Palmeiras, de rebaixamento.
2: Né? Um time sem grana. Tá vendo que os caras estão fazendo o diabo pra evitar um rebaixamento? É simples. A resposta era simples. E não precisa ser nenhum Albert Einstein, Marco Belo.
1: Sabe qual era a resposta,
2: Benji? Fui clear. Deixa eu falar um negócio pra você. Final de ano. Pô, tô no Santos. Não é hora de eu falar de Cruzeiro. O Flamengo já passou. Show. Vamos falar de Santos. Acabou, não tinha polêmica nenhuma. É, mas ele faz questão. Ele não faz nada. Ele sem estar premeditado.
5: Sabe o que ele falou do Santos nessa entrevista? Ele falou, o Santos não tem dinheiro para me manter, então eu vou embora. Ele falou isso do Santos.
3: Então, mas ele é do departamento financeiro do Santos?
5: Não, mas ele anda na cabeça do
4: ele
5: Santos.
4: Ele está pensando no pós-carreira.
1: A resposta que ele deu agora, nesse pedido de desculpa, muito entre aspas, é o que ele devia ter respondido pro cara. Ó, nós temos 3 jogos importantes. Não é hora de falar de futuro, não é hora de falar de Flamengo.
3: Ô, Barolo,
1: eu vou pensar no Santos que
5: paga o salário. Olha que ele falou do Flamengo nesse vídeo aí. Ele riu, ele foi irônico.
1: Não, certeza.
3: Não, eu vou te falar uma outra. Eu assisti ontem, teve quase uma hora... A apresentação do Arthur, que o Santos contratou. Pô, o cara foi muito, sabe, educado, colocou bem as palavras, falou do Grêmio, que é onde ele tem raízes, com carinho, mas falou, a minha vida
1: vim
3: agora aprender, é aqui no Santos.
1: Vim aprender.
3: Eu vim aqui, exatamente, foi uma entrevista, se ele fizer no campo, assim, for no campo que ele foi na entrevista, eu fiquei muito contente com a entrevista do Arthur. Muito diferente do que esse cara falou aí.
2: Sem sacanagem. Eu duvido que se o Gabigol tivesse no Corinthians, ele ia entrar em campo domingo.
5: Não entraria.
3: Nem no Palmeiras.
5: É só no Santos.
2: Só no Santos que acontece isso. No Corinthians, eu falo pra você que ele não entraria
3: em campo. Só se ele fosse
2: cunhado. Ou a Gaviões ia estar lá hoje de manhã.
3: Só se ele fosse cunhado do Memphis.
2: A Gaviões ia estar lá hoje de manhã na porta do CT. Ele ia ser obrigado a sair, a falar com a Gaviões. E 10 minutos depois ele ia fazer uma entrevista e falar assim: galera, desculpa.
4: Você sabe que seria ele, não o Memphis, né? O contratado. Aquela época que ele, vestiu a camisa do Corinthians, a Esportes da Sorte fez aquela conta do dinheiro dos tais 57 milhões de reais que passou pro Memphis. A conta foi feita em cima do salário que o Gabigol recebia no Flamengo. Por isso que chegaram, não foi um número aleatório, 57 milhões. Foi o salário que o Gabigol recebia em 2 anos de Flamengo. Aí eles pegaram o salário, falaram, quando terminar o contrato do Gabigol com o Flamengo, ele vem pra cá, ligaram pro Gabigol, ele falou tudo certo.
5: Marcos Braz,
4: aí o Flamengo, só que daí o Flamengo segurou. O Flamengo desistiu. E aí eles ficaram sem ter onde pôr esse dinheiro, foram atrás de um jogador e pegaram o Memphis. Mas vocês, o jogador seria o Gabigol.
1: Mas tem outro detalhe também, Fara, você falou que o pessoal do Santos repercutiu a
5: reverberou.
1: Que o já falou. Na verdade, o desrespeito, o que a gente tá falando não é nem da figura do Gabigol, é o desrespeito com o Santos.
5: Exato.
1: É o desrespeito com o torcedor do Santos.
4: Ele tá pensando no pós-carreira.
1: Podia ser o Rolaser, podia ser qualquer...
4: Ele tá pensando em ser um ídolo do Flamengo daqui 10 anos.
1: Exatamente, tá desrespeitando a instituição que paga o salário dele.
2: Mas eu vou te falar, o principal culpado é ele, tá?
1: Não, sim, lógico.
2: O principal culpado é ele, mas... só faz isso porque tá num lugar que permitem.
1: É isso, falta de comando.
2: De novo, no Corinthians, não porque tem diretoria, tá? Não é pela diretoria, porque a diretoria também aceita qualquer coisa. É pela torcida. É pela torcida. Cara, eu não sou santista, mas eu fico puto quando eu vejo essas coisas.
1: Eu também fiquei indignado.
2: Eu tô falando sério, esse cara, ele é intragável.
5: Mas, ô Benja, você falou de torcida. Ali foram diretores que devem ter conversado com ele pra ele se posicionar. Pra tentar evitar... Qualquer posicionamento da torcida. Porque a torcida do Santos também é de lá. Mas você acha que
4: a torcida engoliu?
5: Nem bate na porta,
4: a torcida do Santos engoliu. A torcida engoliu isso aí?
5: Não, lógico que não. Claro que não.
3: Não, e outra coisa, eu quero ver onde ele vai jogar o ano que vem. Porque no Santos...
2: ele tem contrato com o Cruzeiro.
3: Então, mas ele não vai jogar no Cruzeiro. No Cruzeiro ele não pode... ele não pode... não vai. Ele não vai, a torcida botou ele de lá pra fora.
5: Tá cavando aí.
3: Quando ele perdeu o pênalti, no Flamengo.
1: No Cruzeiro e no Flamengo.
3: No Flamengo ele também não vai jogar, porque ele não tem mais espaço no Flamengo. Eu quero ver onde ele vai jogar. É isso, vamos ver. Faltam 3 meses.
1: Em nenhum momento ele fala que quer ficar no Santos.
3: Faltam 4 meses.
1: Ele só falou que tem dinheiro pra pagar.
5: Ele quer dizer, o Santos não tem dinheiro pra me pagar, então eu não vou ficar.
2: O Lovinho, o Gabigol ainda vai salvar o Santos, vocês vão ver.
3: Tem muito torcedor. Se ele salvar o Santos, ele estará fazendo a sua obrigação. É a
5: obrigação dele.
3: Ele estará fazendo. O que nós estamos falando aqui não tem a ver com futebol.
5: Até o momento ele não salvou, hein?
3: Exatamente. Nós não estamos julgando o Gabriel, o atleta. Ele é um grande jogador, um dos melhores finalizadores da história recente do futebol brasileiro. Ninguém está falando isso. Nós estamos falando outra coisa. Se ele fizer 5 gols num jogo aí, como o Dodô já fez uma vez, e salvar o Santos, maravilha.
1: Agora, é exatamente a mesma coisa que alguns torcedores falam do camisa 5 do São Paulo. Ah, mas ele é o melhor zagueiro que a gente tem. Tá, então ele pode cuspir no distintivo só porque ele é melhor que o Sabino.
3: Ninguém tá falando isso.
2: Ó, falta um pouco de orgulho, gente.
1: É isso, meu, também
2: eu acho. Já falei, o torcedor tem que entender que o jogador não tem que ter amor ao clube. Isso é bobagem, isso é coisa de... do passado.
3: Mas também não tem que falar que tem. Não, então, mas não tem que... Não. Porque todos eles vai lá na apresentação e...
1: sabe? E posta a foto com criança comendo, soprando velhinha com o bolo do distintivo.
3: Tem que falar isso aí que você falou. Respeito. Igual o Arthur falou, ó. Eu tô muito feliz de vestir a camisa do Santos, eu vou me dedicar aqui ao máximo. Ele não falou, eu sou santista desde criança, família, meu santista, avô era santista. Porque todo avô era do time que o cara chegou
4: naquele time. Eu gostei da entrevista do Roger Guedes, quando ele chegou no Corinthians, perguntaram, porque sempre o jogador que chega lá fala que é corintiano, né? Roger Guedes, por acaso você tem algo ligado ao Corinthians? Ele falou, na verdade, não, minha família toda é gremista, eu também sou, mas eu vou dar tudo que eu puder aqui pro Corinthians a partir
2: respeito,
4: de agora.
2: Velho. Tá,
4: ele falou, ele foi honesto.
2: Você lembra do Fred?
4: Sim.
2: Pô, jogar no Atlético, meu sonho, minha família toda é atleticana. Tá no Cruzeiro, pô, meu sonho. Ai, jogar no Cruzeiro.
1: É família,
2: minha família toda é tudo cruzeirense.
3: Isso daí é muito chato.
4: Agora esse Gabigol. O Roger Guedes foi super honesto na coletiva de apresentação. Ele falou: minha família inteira é gremista, não vou mentir pra vocês, mas eu vou dar tudo que.
2: E desde quando o Sócrates que jogou pro Corinthians, ele nunca falou que era santista?
3: Exato. Falou, e depois ele mudou
2: pro. Sócrates falou, pô, nasci no Pará, era fã do Pelé, torcedor do Santos.
3: E o Serginho jogava no São Paulo, torcia pro Santos, o outro jogava no Santos, torcia Corinthians pro São Paulo.
1: E eu já vi tanto cabeça de bagre chegar no São Paulo na coletiva dizer que tem foto dele suprando velhinha com a camisa do time e não jogar porra nenhuma.
3: É, o Leão é o maior palmeirense que tem e jogou muito bem no Corinthians. Muito
2: A Paty Loz, ela fala aqui no chat: se o Gabigol jogar no Corinthians, o Ben já vai ter um infarto.
3: Não vai jogar.
2: Não, olha, eu não vou ter um infarto, cara, mas é... Eu acho ele bom jogador, tá?
3: Não, ele é um bom jogador.
5: Mas quem é melhor, Gabigol no auge ou Yuri Alberto? Vou repetir a pergunta de ontem. Gabigol ou Gabigol. Yuri Alberto?
3: Pra mim, Gabigol.
4: No auge, Gabigol.
5: Yuri Alberto.
4: No auge, Gabigol.
5: Yuri Alberto.
1: Não, agora disparado. Se você perguntar, eu acho que o Alberto não chegou no auge ainda.
2: Se for só futebolisticamente no auge... Não,
3: futebolisticamente. O Gabigol.
2: Cara, eu você vi, perguntar pra mim,
5: eu
2: você
5: vi os dois.
2: Ter o Gabigol no teu time, o Yuri Alberto, eu vou falar o Yuri Alberto.
5: Eu vi os dois nascendo.
4: O Yuri tem 24 anos de idade.
5: O Yuri Alberto, ele foi revelado junto com o Rodrigo, que tá no Real Madrid. Na base do Santos, o Yuri Alberto era muito melhor que o Rodrigo.
4: Mas o Yuri ainda pode crescer.
5: Tem, sim. O Gabigol é que o Yuri tem uma lesão de joelho logo no começo e tal.
2: Mas o Gabigol já tá decadente.
4: O Yuri pode jogar num grande clube da Europa e pode crescer.
2: Xiii, garotão. Foi bem aqui.
3: Vai começar.
4: O que é o Win?
2: Leno Soares. Pá. No pôquer. Ô, Belo, a sinceridade que o Guedes teve na chegada, ele não teve na saída, né? Dizendo que era um sonho jogar no Qatar.
4: Exatamente, concordo, né, no Soares.
2: Foi bem, fala, foi bem,
4: ele
2: né?
4: Foi bem. Na saída, ele deu uma de Vitor Pereira. Né? O Vitor Pereira que foi cuidar da sogra, e a sogra tava na Bahia tomando cerveja, né? Que era onde ele tava uma semana depois ótimo. Que ele saiu do Corinthians. E acompanhado, né? Ainda por cima.
3: De sunguinha.
4: Bem acompanhado, muito bem acompanhado.
2: Você tá falando acompanhado
5: de
2: mulher.
5: Aqui, hein?
4: Sim.
5: Neymar.
2: Sabe quem tava com ele em Salvador?
4: Quem? Você?
2: Não, eu não posso ver esse cara na frente. Marcos Braz.
3: Putz. É, tanto é que logo depois ele...
4: Mas havia mulheres.
2: Marcos Braz pegou um avião e tava com ele em Salvador.
4: Havia mulheres. Um funcionário do Corinthians uma vez me falou assim, eu perguntei, o Vitor Pereira, ele jogava no time dos casados ou dos solteiros lá no Corinthians? E esse funcionário do Corinthians me falou, depende, se tivesse transmitindo para Portugal, era no dos casados. Se não tivesse transmitindo para Portugal, era no dos
5: solteiros.
4: Mas,
5: do Gabigol,
4: mas o Roger Guedes, ele foi muito mal quando ele saiu. Ele foi muito mal quando ele saiu com esse negócio de sonho de jogar no Qatar. Ele foi ganhar 5 milhões de reais por mês.
3: Quando o cara pronto, você viu agora?
2: O cara lembrou de um negócio que a gente não pode deixar passar batido.
3: O que aconteceu?
2: Ele tem razão. Crésio Ferraz, que é flamenguista. Ô, Benja, verdade. E quando ele colocou naquela charge o Zico abaixo dele?
5: Mas esse é ele.
3: Mas ele acha.
5: Esse é ele.
3: Sim, ele acha que ele...
2: Nós esquecemos disso.
3: Ele acha que ele foi mais que o Zico.
5: Ô, Benja, e agora vai depender...
2: Deixa eu te falar, o mundo precisa acabar umas 60 vezes... E ele não vai ser metade do que foi o Zico.
3: Imagina.
2: Como pessoa, então...
3: Não,
2: mas
3: como pessoa...
2: Não dá nem pra botar na mesma frase. Agora, como jogador, também não.
3: O Zico nunca vai ser superado como o maior ídolo do Flamengo. Nunca. Porque além dele ter feito mais de 600, 700 gols, maior artilheiro da história do Maracanã, campeão do mundo, campeão da Libertadores. O Gabigol não foi campeão da Libertadores, mas não foi campeão do mundo.
2: Não é isso só.
3: O carisma, o respeito.
2: É isso, Calil. Não é só o lance do jogo.
1: O cara é um ídolo.
2: É, tudo bem. É ídolo é muito pessoal.
1: Definição. Às vezes, a postura de ídolo, sim. Né?
2: Não, mas é pessoal, né? Então, mas o Zico. O Zico em termos de ídolo... Gente, o Zico é perfeito.
1: É um exemplo. É um exemplo de
2: entendeu? Ídolo. De novo, podem falar o que quiser. O Neymar é um puta exemplo.
3: Nada.
2: Mas é um
3: puta exemplo. E o Neymar exemplo. Sempre respeitou tá fora, o Santos.
2: Ronaldo. Hã?
5: Neymar, acabei
2: Ronaldo de Ronaldo Fernando. Pelé. Tá fora, o Neymar, a forma como ele trata as pessoas. É diferente, cara. Esse cara. O que foi?
5: Agora, vamos ver quem é o Gabigol no campo, então, já que ele resolve. Porque o Santos não vai ter o Neymar durante no mínimo um mês.
3: Não,
5: lesão de grau.
2: Acabou o campeonato tipo, quase.
5: 2B. 2B pro Neymar.
4: É grave.
3: 2? Ih, só em novembro.
4: 4 semanas. 4 semanas pra voltar a treinar.
3: É só em novembro.
4: Pra voltar a treinar.
5: Então, vai depender dele.
2: Mas o próximo jogo é contra o falido do Inter.
5: Tá, mas pega o Atlético.
4: É um mês e meio.
3: Mas o falido,
5: só depois tem Cruzeiro, tem Flamengo.
2: Santos Inter é Inter ou é em Santos?
3: É em Porto Alegre. Se ganhar, o Santos tá ferrado.
2: Não tem como o Santos não ganhar do Inter. É o Corinthians que conseguiu essa proeza.
3: Eu não garanto.
1: Mas o Benja.
3: Eu
1: conversei com os amigos meus do Sul que torcem pro Inter.
2: Você ligou pro Baldasso?
1: Os caras. Não, mas eu conheço ele. Eu estava assistindo a live dele ontem. Os colorados estão num nível de pressão nesse jogo contra o Santos. Olha, que vai sobrar pro Santos.
2: Olha lá,
1: do jeito que eles estão fazendo.
2: Olha lá. O Calil shapeado, velho.
5: É. Ele com quem?
4: Com o Saci.
3: Depois eu falo que a mãe dos caras que fizeram isso, eles não gostam. Não,
5: você falou que ia embora, cara.
2: Ah, mas o cara está legal, está cheio de.
3: Não, mas eu não sou lutador, eu
2: resolvo. A camiseta da União.
3: O que que tá escrito ali?
2: Tem que usar, pedir desculpa e dar abraço no outro e falar te amo. Eu e o Gabigol.
3: É, você e o Gabigol. Sobrou pra você.
1: Tá? O Gabigol não tá feliz nessa.
4: E ele tá tirando um sarro da tua cara.
1: É, né? O Ben já tá feliz, o Gabigol não tá não, hein?
3: Você tem que tomar uma providência. Os caras dessa produção.
2: Igual, os caras me deixaram igual o Ricardo Melo.
5: Seu pescoço, pescoço negativo.
1: Exatamente. É a camiseta.
3: No neck man.
2: O que eu quero falar é o seguinte: o Inter vai estar pressionado, pontão que for. Gente do céu, o Fabinho Soldado, que achava ele aqui
3: massa. Era a cabeça dele.
2: Olha o time do Inter.
3: Veja, mas domingo, domingo
2: se
3: vai
2: o Inter
3: ser.
2: Não,
3: vai...
2: não, Calil, para. Tu não se acha que o Santos vai perder?
3: Não é que vai perder.
2: O time do Inter é uma desgraça. Não que o Santos seja o Barcelona.
3: O Santos é muito bom.
5: O Inter é pior. Ah,
2: pro Gabigol é o Barcelona, não foi o Gabigol.
4: O Inter é muito mas, ruim.
5: Isso que esse cara fala não leva em consideração.
4: O
5: Gabigol
4: falou que o Inter é muito ruim.
1: Mas se você
5: vai
1: comparar.
5: Agora que precisa dele.
1: Se você
5: agora
1: ver
5: que precisa
1: o
5: que dele, você vai ver.
1: Se você ver o que o Grêmio jogou contra o Inter, o que o Inter jogou contra o Grêmio, o que o Santos jogou contra o Palmeiras, o Santos é favorito, Calil.
3: Tudo bem, Barolo, mas acontece que domingo é o último. Domingo é o seguinte: se o Santos ganhar, ele se salva do rebaixamento e rebaixa o Inter. Porque o Inter vai cair, não tem jeito. Se empatar, fica tudo na mesma. Agora, se o Inter ganhar, o Santos perdeu a gordura lá que ele ganhou do Vasco no Rio, ganhou do Corinthians, acabou tudo também. Porque vai ficar um ponto de diferença. Então é um jogo que você não pode desprezar o fator casa, o fator torcida. Pra mim é um jogo pra 0-0, porque os dois são ruins. Agora, em função de ser no campo do Inter, é a última chance do técnico, né? Ontem o técnico chegou a ser cogitado a demissão dele, do Pezzolano, e o presidente deu até domingo. É a última chance do técnico do Inter. Se não ganhar do Santos, tá na rua. Então é uma pressão muito grande. Eu realmente não sei se o Santos vai voltar
4: falar,
3: pro ponto de lá.
4: Não, por viu? Falar nisso, por falar em jogo de time... que não pode perder ponto, só colocando rapidamente aqui, o Corinthians vai jogar com a Chapecoense, viu, o seu Benjamin Bach, lanterna do Campeonato Brasileiro, sem o Hugo Souza suspenso, o Gabriel...
2: Daqui a pouco a gente vai falar disso.
4: Sim, suspenso, mas não, o que eu quero falar agora é que ele falou do Neymar, o Yuri Alberto regrediu na lesão, tá? Só quero falar isso. O Yuri Alberto
2: vou te levar no Boston Medical Group.
3: Opa, tô precisando.
4: Me leva, tô precisando.
2: Olha aqui, o Inter tem 25 pontos.
3: Isso.
2: O Santos tem 29.
3: Sim. Então. Se empatar, tá bom.
2: Se o Inter cair, se o Inter perder, não tá rebaixado.
3: Não, matematicamente não. E nem o Santos tá matematicamente
2: depende
3: salvo.
2: Do que acontecer. Tem Vasco, tem Mirassol.
3: Sim, mas o impacto...
2: Tem Grêmio.
3: Não, mas o impacto de uma derrota domingo pro Inter... Se o Santos ganhar domingo, eu te garanto que o Santos não cai e que o Inter cai. Agora, se for o contrário... Então é...
1: Ficar um ponto, né, Calil?
3: Tem um ponto e o Neymar não vai jogar no jogo mais importante porque os gênios com o Jota colocaram ele num jogo contra o Palmeiras que não valia nada,
2: meu Deus do céu. Uma coisa é fato. Só não cai um grande por milagre, hein?
3: Não, vai cair.
4: Mas o Beijo queria que o Neymar jogasse.
2: Só se o Vitória desandar a maionese ali. Porque, ó, a chave caiu, certo?
1: O Vitória tá no momento de baixo.
2: Então, mas ó, você tem três vagas.
3: É.
2: O Remo não caiu.
3: Não,
2: ainda tá, ainda tá difícil. Mas você tem Remo, o Inter, o Vasco, o Mirassol, o Grêmio, que estão com 28. Santos e Vitória, 29. Gente, é time pra caramba.
3: Claro que é.
2: Tá um bololó aí.
4: São Paulo tá com 30?
5: Mas você citou cinco times.
1: Todo mundo corre isso.
4: São Paulo 30 também.
3: E o Botafogo também. O Botafogo vai jogar com o Palmeiras domingo.
1: Acho que até o São Paulo...
3: Se o Botafogo perder do Palmeiras...
4: São Paulo com 30 tá aí também.
5: São Paulo não vencer amanhã.
1: Não, e outra coisa. Meu salário atrasado é no São Paulo.
5: Atlético Mineiro.
1: Atlético Mineiro. Não perde desde a Copa. O Atlético Mineiro não perde o jogo desde a volta da Copa.
5: É, mas vem desfalcado, né? Mas o Fred vem, né?
1: Exatamente.
3: Mas a tabela, o São Paulo tem ainda... alguns jogos no Morumbi, se ele ganhar 2, 3 jogos, ele escapa, meu gente. Já, o problema do Santos é a tabela. O Santos tem Cruzeiro, ainda não jogou, Flamengo ainda não jogou, Palmeiras ainda não jogou.
2: Santos Cruzeiro vai fazer gol.
5: Não vai jogar.
1: O Gabigol não vai não nesses dois jogar. Jogos, então.
5: Não pode? É, mas contra o Flamengo ele pode,
4: contra o Flamengo ele vai tremer.
3: Olha só, São Paulo na casa do São Paulo.
5: Santos e Flamengo na Vila. Qual vai ser a reação dele? Esse jogo eu quero estar lá.
2: Se ele fizer gol, ele vai falar, não comemora.
5: Duvido. Duvido.
2: Eu duvido que
5: acaba
2: ele faça
5: o jogo
2: gol.
5: Antes.
2: É, sabe, se você não toma um cartão pra não jogar lá.
3: Tem essa também.
1: É, ele já falou que é
2: desconfortável. Ó, teu tio tá mandando uma mensagem aí.
3: Meu tio?
2: É, deve ser. Aqui é o Leandro Lima, adoro o programa, sou fã de todos, mas o Calil é o melhor.
3: Não,
2: e o Dentinho tá bem demais, hein?
3: Ele é um fã. Muito obrigado, Leandro.
5: O Dentinho é bom quando ele não foge, né?
1: É o tio do Dentinho, esse aí.
2: Ô, mas eu cansei de falar desse cara, viu? Perdendo muito tempo falando de Gabigol.
1: Então nós vamos ter que falar do outro lado de São Paulo?
2: Muito tempo perdendo falando de Gabigol. Ele não merece tudo isso. Ô, produção. O futebol proporciona umas coisas pra nós incríveis, né?
1: O que
2: por exemplo, hoje era uma sexta-feira, teoricamente light.
1: Pré-rodado.
2: Só teve Grenal.
3: Exatamente.
2: Daqui a pouco nós vamos mostrar, teve a valsa. Teve valsa.
3: Teve quebra-pau no fim também.
2: Então,
3: no
2: teve
3: túnel, valsa. Os dois técnicos, a comissão técnica dos dois brigaram.
2: Aí a gente acorda de manhã, o Gabigol proporciona um vídeo desse maravilhoso. E aí, eis que um conselheiro do São Paulo.
3: Meu Deus.
2: Dotado de doses cavalares de preconceito.
3: Candidato à vice-presidência do
2: parece
3: clube.
2: Já não, não é, mais, né?
3: Mas na época era.
1: Só faltava, né?
2: Porque,
1: só
2: olha,
1: faltava ele, o camisa 5 de presidente ele, na chapa
2: ele,
1: dele.
2: Ele seria o vice-presidente do Marcelinho Portugal Gouveia. Ó, eu tive o prazer de conhecer o Marcelo Portugal Gouveia. Você conheceu
3: o Marcelo? Pai, conheci.
2: Pai, pelo amor de Deus.
3: Que cara educado.
2: Tá louco.
1: Você via onde foi parar o São Paulo.
2: O Marcelo Portugal Gouveia era um lorde.
3: Ele era diretor, eu conheci quando educado, ele era diretor de futebol. Depois
2: educado,
3: ele foi
2: cara presidente. Inteligente. Esse sim era um presidente com a cara do São Paulo.
3: Sim.
2: Né? O Portugal Gouveia. E hoje, quando me falaram que ele ia ser vice do filho do Marcelo, eu falei, puta, que Deus o guarde em bom lugar, Marcelo Portugal Gouveia, que era um cara gente finíssima. Imagina o Marcelo Portugal Gouveia ouvindo um cara que ia ser vice-presidente dele, por exemplo, falar. O cara conseguiu, em 2 minutos e pouco, ele ofendeu a torcida do Corinthians, ele ofendeu Itaquera, ele ofendeu a comunidade de Paraisópolis, ele ofendeu os conselheiros do São Paulo, que tem mais idade.
3: Isso eu ia falar, o próprio São Paulo, né?
2: Chamando de Matusalém, fala que tem os caras lá que vai por pão e mortadela. E no final, parece que o cara é um gênio.
5: Ele ofendeu também os caras.
1: Exato. Não, e as mulheres também, né? Não foi? Da mulher feia, a mulher da favela, a mulher não sei o quê, não foi?
2: Na hora ele fala que. Nossa, o São Paulo parece aquele cara que casou com uma mulher de Paraisópolis e ela trouxe a família pra morar no apartamento.
1: Ainda teve esse preconceito, ainda mais esse.
2: Esse cara é nojento.
1: Sério,
2: vamos ver, aí você fala.
1: Preciso tomar cuidado com isso que eu vou falar.
2: É, precisamos tomar cuidado. Mas o que eu vou fazer? Um cara, 2 minutos, o cara pegou uma metralhadora, como diria o Cazuza, cheio de mágoas. Olha o que esse cidadão falou.
6: É, saudosista, não sou saudosista, pô. Se eu não tivesse glamour, eu ia torcer pro Corinthians, eu ia pra Itaquera. Eu não ia morar no Morumbi. Desculpa, eu sou mesmo elitista, você me desculpa. Não tô ofendendo, mas eu fui criado no São Paulo Futebol Clube do Paulo Plané Buarque, do Brasil Vita, esse tipo de gente, entendeu? Do Francisco de Assis, Malta e por aí vai. Agora, você botou o baixo clero pra trabalhar aqui dentro, velho. São Paulo tá... Desculpa, você casou com a mulher do Paraisópolis, velho, e a família inteira tá morando com você. Oi. Os dois caras foram eleitos, então a 80% do Congresso é eleito da situação. Se fosse do nosso lado, eu falaria pra você, vai aprovar. Mas como a gente tem conselheiro vitalício, eu calculo, olha, o Miguel que sentou aqui, eles devem ter com o Independente e ele 57.
7: É isso.
6: Não é isso?
7: A gente tem 112 no total.
6: Não tem.
7: Não?
6: Não tem. É, 57. O Pinotti tem uns 23.
7: Ah, então diminui. Aqui na nossa conta a gente tem 28.
6: Nós temos uns 23, mas tem um 8-5 Matusalém, que eu não sei se está votando com o outro ou não. Eu tenho 4-5 senhores que eu falo com os caras, mas animar os caras, eu não sei, eles não respondem. Uma hora parece que eles votaram, depois parece que não votaram. É que nem aqueles Caissara que trabalha pra mim no Guarujá. Eu não sei se eles foram em casa ou não trabalhar, porque os caras não dão satisfação. Então, se você botar no papel seco, 100. Nós temos 100.
7: Precisa roubar 29.
6: 29. Você vai conseguir roubar 29 desses velhacos? Então, o que, que eles fizeram, Drexter? Vamos fazer o seguinte, vamos eleger sujeitos, alguns escrevem exceção com X, outro osso com C cedilha, outro gosta de dois pão com mortadela, e assim vai. E você controla o Congresso a nosso favor. Então, eles tiveram 190, 180, 200 votos em todas as eleições. E o Júlio navegou de braçada durante esses 4, 5 anos com esse apoio irrestrito dessa turma do Dedé.
2: Primeiro, eu quero agradecer ao São Paulo Digital, Barolo. É o Ramon.
1: Meus amigos, meu amigo.
2: Eu pedi para ele. Ásico,
1: meu amigo.
2: Eu pedi autorização
1: para ele usar. Íntegros,
5: Ramon Ártico? Mais... Gente boa, conheço
2: então, ele. Então, precisa dar o crédito aí, hein, produção. Que eu pedi. Tá lá, São Paulo Digital. Tá aí o São Paulo Digital que cedeu aí, obrigado, Ramone, né?
1: O Ramone é perseguido, Ramone é atacado por gente de lá de dentro, um cara sério, um jornalista.
3: Ô, bem, ele vendeu até a mim? Não, porque, por exemplo, eu adoro pera, pão com mortadela.
2: Peraí, eu quero que vocês falem depois, né? Porque tem agora o pedido de desculpas.
3: É igual do Gabigol?
2: Eu acho que esse, se não é pior, é um a um ali. Para, rapaz, quer ver? Vamos ver o pedido de desculpa, olha lá.
8: Que não sou elitista. Foi realmente uma falha de oratória eu ter declinado aquelas palavras que não foi no entender, no meu entender, não foi o que eu queria falar. Eu realmente fui infeliz. Eu quis dizer que o Conselho Deliberativo de São Paulo hoje não é mais igual ao Conselho Antigo. Um conselho que o padrão era diferenciado. Não menosprezando o atual padrão, mas eram outras pessoas que tinham conhecimento notório maior do que o nosso hoje em dia. O São Paulo de 40, 50 anos atrás. Inclusive, que me incluo nesse posicionamento. Não sou elitista, nunca desdenhei de ninguém. Sou um cara simples, sou um trabalhador. Diferentemente do que vejo nas redes sociais, também pego o ônibus, também pego o metrô e sofro todas as consequências e as mazelas de realmente de um povo sofrido.
2: É, faz a barba com óleo de peroba. Só um minuto, produção. É porque ele falou três vezes que ele não é elitista. Eu queria colocar só o comecinho
1: a primeira frase
2: da entrevista que ele fala, por favor. Só o comecinho, depois você pode tirar. Ele falou três vezes. Eu não sou elitista. Vamos lá colocar? E aí a gente vai discutir a respeito disso. E também nesse pedido de desculpas esfarrapado e fajuto, ele não fala torcida do Corinthians, desculpa. Comunidade de Paraisópolis, desculpa.
3: Quem gosta de pão com mortadela, desculpa.
2: Povo do Guarujá, desculpa. O pessoal que mora em Itaquera, desculpa. Ele fala do Conselho do São Paulo. Temos aí, produção?
6: São Paulo perdeu o glamour.
2: Oh.
6: Ah, mas você é saudosista? Eu não sou saudosista, pô. Se eu não tivesse glamour, eu ia torcer pro Corinthians e ia pra Itaquera. Eu não ia morar no Morumbi. Desculpa, eu sou mesmo elitista, você me desculpa.
2: Pronto, pode tirar.
3: Porra! Isso aí é um estereótipo.
2: Como é que eu me expressei mal? Ele falou, eu sou elitista! É
3: um estereótipo lamentável, né? Achar que quem torce pro São Paulo é superior a quem torce pro Corinthians.
2: Mas não é
3: não, foi isso que ele quis dizer.
2: Ô, Barolo, você vai falar e eu vou parar. Juro, pode cortar meu microfone. Eu vou falar agora, pode cortar. Só vou falar às 7h30 da noite. O que as pessoas têm hoje, velho? As pessoas falam. Gente, hoje tá gravado em tudo que é lugar. Você falou. O Gabigol falou. Esse cidadão chamado Carlos Sérgio. Ele fala. Ele começa a entrevista e fala assim: eu sou elitista.
1: Um orgulho.
2: Aí gente, ele vai lá: um orgulho. Olha, gente, eu não sou elitista. Eu me expressei mal. Eles tratam a gente como imbecis, velho. É isso que o incomoda.
5: Beijo, a postura corporal dele. Ele aqui. Foi muito. Me parece tá muito orientado.
2: É. Mas eu, pronto, pode cortar.
3: Não, mas deixa eu só falar uma coisa antes do Barolo, por favor. Que a gente precisa parar com esse negócio de que a dignidade, a honestidade, a integridade de uma pessoa está relacionada ao time que ela torce.
5: Boa, cara, boa.
3: Isso não existe. Tem bandido que torce pro time A, tem corrupto que torce pro time B, tem safado que torce pro time C. Como tem gente, a maioria das pessoas, eu ainda acredito, que são pessoas que merecem todo o nosso respeito, que torcem para todos os times também. Então esse negócio de falar... Lembra uma vez, teve um... Eu não vou dizer o nome aqui, teve um apresentador de televisão, teve um assalto na bilheteria da Arena do Corinthians. O cara falou que os caras estavam assaltando o time deles mesmo. Não, na TV Globo teve isso aí, né? Depois eu falo. Então, sabe, essas coisas você não pode relacionar.
2: Mas toda hora você faz isso, você fala, os caras não dão nome.
3: Veja, mas isso aí é chato.
2: Mas chato o quê? Você falou ao
3: foi, fato? Foi, não, vocês não lembram
2: disso daí? Quem foi que falou isso?
1: Eu lembro, mas não lembro quem falou.
3: Pô, teve um apresentador do jornal.
1: Quem falou? Vai só pesquisar.
3: Foi um apresentador do jornal que falou que o...
2: Eu vou
3: que
2: pesquisar, o, a bilheteria, já que você não quer falar.
3: A bilheteria do Corinthians foi assaltada pelos próprios torcedores do time dele. Mas teve, eu tava assistindo, pô. Então isso daí, Barolo, desculpa caçar sua palavra aí, mas é isso, a gente não pode dizer que você é melhor do que eu, porque eu sou São Paulino, melhor do que ele, porque ele é corintiano, não tem nada a ver com
1: o
3: time.
1: Mas, Calil, eu acho que isso, o que ele falou é muito pior que isso, não é só isso. Eu vou até tomar cuidado com o que eu vou falar, porque para não me exceder, tem respeito de quem tá ouvindo a gente, eu acho que é, esse é o retrato perfeito do que é a elite brasileira. Não é só no São Paulo que existe gente assim. Essa suposta elite brasileira que tem nesse senhor aí uma representação muito grande. Calil, ele não tá dizendo só, ele não tá medindo só se você é melhor ou pior pelo time que torce. Ele tá medindo alguém melhor ou pior pelo lugar onde mora, pelas condições financeiras que tem, pelo bairro onde nasceu, pelo sexo, pelo gênero, se ele é funcionário, se ele é empregado, se ele é, quando ele fala o Caissara que vai trabalhar pra mim lá, eu não sei se ele foi trabalhar ou não. Eu só queria dizer primeiro.
3: Eu sou Caissara.
1: Eu só queria dizer primeiro.
3: Eu me sinto um Caissara, eu nasci na praia.
1: Eu também. Eu só queria dizer primeiro que o nojo, o asco que eu senti desse senhor quando eu vi o vídeo ontem à noite, o asco que dá de assistir, não é só pelo fato dele estar no São Paulo e tá, mas o asco de ver alguém falando, tratando outras pessoas dessa maneira, é um negócio nojento, mas que representa muito o que é essa elite. O que eu queria só falar pro torcedor do Corinthians, pro torcedor de outros clubes, pro Caissara, pro morador de Paraisópolis, pra mulher, que este cara, apesar de estar lá dentro e ser candidato, agora não deve ser mais, a vice-presidente de uma chapa, de uma eleição de um dos maiores clubes do Brasil, ele não representa o que é o São Paulo Futebol Clube. Ele não representa. O São Paulo Futebol Clube, na grandeza, na sua história, não foi, essa história, esse gigantismo, não foi criado por gente como esse cara. Não foi criado por gente assim. Foi criado como pessoas como Marcelo Portugal Gouveia, que você citou, e tantas outras. Do mesmo jeito que a gente não pode generalizar os torcedores que quiseram bater na criança, por exemplo, na Neoquímica Arena, como corintiano é assim, não dá pra dizer que todo mundo que tá dentro do São Paulo pensa desse jeito.
3: E aí o cara que cuspiu no Reinaldo também não é a torcida.
2: Só tem uma coisa que eu vou te corrigir, que você tá errado. O torcedor, ele não representa. Conselheiro do clube, ele representa
1: não,
2: o clube.
1: Não, eu sei.
2: Quando eu vejo esses caras no Corinthians falar o que falam,
1: eu tô dizendo,
2: sim,
1: deixa eu só concluir.
2: Infelizmente eles representam.
1: Deixa eu só concluir. Ele não representa o que é a coletividade são paulina. O que mais me deixa... Isso me deixou com nojo, me deixou... Eu tive que tomar um meprazol ontem pra dormir. Mas o que me deixa mais triste em relação a eu ser torcedor do São Paulo é que este cara representa, sim, o que é a gestão do São Paulo Futebol Clube hoje. Este cara lá dentro tem poder. Esse cara lá dentro tem poder. Ele escolhe presidente, ele aprova ou não projetos. Esse cara, sim, hoje, dentro do São Paulo, representa o que é o São Paulo Futebol Clube. Por isso que quando eu digo que eu não tenho esperança nenhuma que pra mim caia um meteoro lá e começar tudo de novo, eu sou muito criticado que as pessoas falam, ah, você é pessimista. Ah, você não vê nada de bom. Eu vou ver o que de bom? Esse cara, ele podia ser candidato a vice-presidente de uma chapa de oposição do São Paulo. Como que a gente pode ter esperança se uma mentalidade de um cara desse? Porque para mim o que me incomoda é a mentalidade dele. Quando ele fala com orgulho que ele não é elitista, o que ele tá querendo dizer? Quem que vai ser o conselheiro do São Paulo do lado dele? Quem que ele vai colocar para trabalhar lá? Quem serão os profissionais que vão trabalhar na gestão do presidente dele, que ele vai ser vice? Quem vai representar o São Paulo? Gente como ele? Gente, que tipo de jogador que ele vai contratar? Que tipo de treinador que ele vai contratar? Que tipo de torcedor que ele vai atender? Com essa mentalidade. E esse vídeo de desculpa desse cara é mais nojento, ou tão nojento, quanto o vídeo que ele fala, as atrocidades que ele falou. Porque visivelmente você vê que ele não quer falar aquilo. Ele não quer falar. Ele tá falando que ele pega ônibus como se fosse uma doença pegar ônibus num país de miserável que a gente vive. Ele tá dizendo que ele é uma vítima também. Ele é igual a todos. Ele é igual a todos nós. É igual àqueles que ele desrespeitou. Então, pra mim, é sério, o asco, o nojo que eu tenho desse cidadão não tem preço, mas a tristeza de ver que esse cara tá... Ele é a raiz do que é o São Paulo. E pra mim, ele representa o que é a raiz do que virou o São Paulo Futebol Clube.
4: Agora, Barolo, você foi muito bem ao falar que esse cara não representa o torcedor são paulino, porque eu acho que o que ele falou naquele vídeo não tem a ver com São Paulo. Exato. Ele poderia ser candidato do Palmeiras, do Corinthians, do Santos, de qualquer clube. Representa o preconceito que existe no Brasil contra classes sociais.
1: É o que ele pensa,
4: mas ele poderia ser de qualquer clube. Não tem a ver com futebol. Não tem a ver com futebol. A própria palavra elite, ela, o Emicida fala que a gente não deveria usar a palavra elite. Porque elite é o quê?
1: É o melhor.
4: É o melhor. E por que quem tem dinheiro é melhor que o outro?
1: Exatamente.
4: Então a gente não deveria nem usar essa palavra elite mais.
1: 100%.
4: Ser elitista. Por quê? Você é melhor que alguém? Então acho que não tem a ver nem com o São Paulo. Exato. Tem a ver com preconceito.
1: É o que eu
4: falo. A gente deveria dissociar isso do São Paulo.
1: É que isso é o nojo que eu tenho desse cidadão como pessoa. Mas ele tá dentro do meu clube. Exato. Que me destrói
5: ele
1: mais.
5: Ele é conselheiro, Barolo. É.
3: E ele falou quem trabalha pra ele.
1: Não sei se é vitalício.
3: Né? Como assim?
1: É, quem trabalha. Melhor, o Caissara que trabalha pra mim.
3: Eu não tenho, eu por acaso não tenho funcionários, eu não tenho uma empresa na minha casa, eu não tenho pessoas que trabalham pra mim. Mas, pô, se eu tivesse, cara, esses caras seriam meus parceiros, porque eles estariam me ajudando, estariam sendo meus companheiros. Agora, ele fala das pessoas que trabalham pra ele como se fossem seres inferiores.
2: Mano, é questão só disso, gente. Esse cara fez um strike social.
5: Exatamente.
2: É isso. Cara, o cara conseguiu.
1: Foi isso.
2: A minha metralha cheia, a minha
5: com
2: metralha
5: todo respeito, cheia. É um canalha. Ó,
2: ele começou falando. Ele sou elitista.
1: Com orgulho, Benja. É. O que ele fala é orgulhoso. Ele tá orgulhoso disso.
2: Ele quis dizer o que naquela hora? Gente, e quando ele fala de São Paulo. Porque aqui, ele quis dizer aquilo que a gente. Era o clube da elite, agora tá popular, agora qualquer um. É São Paulo, e só faltou ele meter o pau na arquibancada também. Queria falar que há 30 anos atrás, São Paulo jogava para 4, 3 mil pessoas.
1: É, só faltou dizer que agora vem pobre.
2: Agora para 50 mil, vem tudo que vem, vem tudo. Tá louco, esse cara é nojento, cara. Nojento, nunca vi esse cara na vida, nunca vi. E as desculpas dele conseguem ser pior. Porque esses caras tratam a gente como débil mental.
5: Quem acredita nas desculpas...
2: Eu não sabia, desculpa. Me falaram que esse cara é pai da Andréa Sadi. Que é jornalista da Globo News.
3: A quem eu pessoalmente admiro. Eu gosto muito.
5: E não pode associar nada.
2: Não tô associando nada. Não,
5: eu sei disso.
1: Só pra... E que é André Sadi, que é esposa do André Rizzetti.
3: Isso que eu falar. A quem também eu admiro.
1: Que é um cara de muito
3: respeito. Que teve comigo. Teve com a gente agora na
1: Copa. Que eu respeito
3: nos tratou muito bem.
1: Não, mas eu adoro.
2: Eles não têm culpa. Eles não têm culpa.
1: Ela não tem culpa, né?
3: Exatamente. É isso aí.
2: Zero. Eu tô só citando porque, infelizmente, faz parte do... É, pacote. Sadi, quando eu falei, Sadi, o que tem a ver? Pai, eu falei, puxa vida. Imagina ele falando pro André essas coisas de Itaquera, de Corinthians, né? Uma vergonha, cara. Mas aí você começa a entender também certas coisas. E outra coisa que me chama muita atenção, Barolão, por que São Paulo não emitiu uma nota de repúdio?
1: Porque no São Paulo ninguém emite nota pra nada.
2: Gente, é porque se São Paulo, se um conselheiro do São Paulo...
5: Bem lembrado.
2: Ele é vitalício ou Barolo?
1: Eu não sei dizer
2: se ele é vitalício. Dani, se ele é conselheiro. Conselheiro ou Barolo?
5: Representa
2: o Desculpa, clube. Representa. Ele representa o Exato. Clube.
1: Sim, sim. Eu sou plenamente
2: Bem
1: a favor.
2: Bem ou mal, mas representa.
1: Plenamente a favor.
2: Então, eu não vi o São Paulo emitir uma nota. Falando assim, olha, torcida do Corinthians, desculpa. Povo de Itaquera, desculpa. Povo do Guarujá, desculpa. Comunidade de Paraisópolis, desculpa.
3: Quem come sanduíche de mortadela...
1: Nem pra dizer,
2: Benja. Os conselheiros vitalícios do São Paulo, de mais idade... que ele se chama de Matusalém.
5: Cara, é absurdo isso.
1: E nem pra dizer que não representa o que o São Paulo pensa. Nem pra dizer
2: cara aí,
1: isso,
2: produção, cara. Vê se ele não quer entrar no ar. Liga lá, vê se custa. Liga pro cara, falou, ó.
4: E os caras que ele chama de Matusalém são os caras que ele senta do lado no conselho.
1: Exato, exatamente.
3: E que provavelmente que ele já votou.
2: E que ele vai não, pedir voto.
3: Provavelmente ele já votou em algum
1: que estão do lado desse, dele em algum momento e outro estão do outro lado, cara, é isso.
5: Isso é.
2: Mas depois vem a cara de pau, o Fará. Não, mas eu não falei isso.
5: Benja.
2: Eu me expressei mal. O cara começa falando, eu sou Enche a boca, bate no peito. Eu sou! Não, mas eu não quis falar isso. Não quis falar o quê?
5: Você percebe o jeito quando ele falou que era, aquele jeito e tal. Aí você vê que a resposta já é tudo combinadinho, ó. Baixa o ombro, faz cara de triste.
4: Ele até tremeu, ele falou, eu pego o ônibus. É. Como se fosse um negócio
1: assim. Mas eu acho que quando mandaram ele falar que ele pega o ônibus, ele falou um
2: negócio. Eu não tinha visto esse pedido de desculpa, não tinha visto. Mas você falou um negócio que é real. Quando ele fala, eu ando de ônibus, ó. Ele
1: é um coitado.
2: Ele tratou isso como o quê?
1: Exato.
2: Que é uma cara doença. Que anda de ônibus
1: é
2: o quê?
1: É um coitado, é um doente. Ele é igual, ele também vive esse drama de andar de ônibus.
2: Ô, produção, eu quero ouvir de novo. Põe o vídeo do cara, põe de novo. Lá do São Paulo Digital. O cara não pode tratar todo mundo assim, acabou, beleza, vida que segue. Porque agora é o seguinte, ô Calil, tem que ouvir com uma outra visão. Com uma outra cabeça, porque agora você já tem as desculpas, resposta. Você já sabe o que ele falou. E aí você vai ver se acredita ou não. Coloca de novo aí, Gustavo, por favor. É
6: isso aí. Deu glamour. Ah, mas você é saudosista? Eu não sou saudosista, pô. Se eu não tivesse glamour, eu ia torcer pro Corinthians, eu ia pra Itaquera. Eu não ia morar no Morumbi. Desculpa, eu sou mesmo elitista, você me desculpa. Não estou ofendendo, mas eu fui criado no São Paulo Futebol Clube. Do Paulo Plané Buarque, do Brasil Vita, esse tipo de gente, entendeu? Do Francisco de Assis, Malta e por aí vai. Agora, você botou o baixo clero pra trabalhar aqui dentro, velho. São Paulo tá... Desculpa, você casou com a mulher do Paraisópolis, velho, e a família inteira tá morando com você. Esses dois caras foram eleitos, então a 80% do Congresso é eleito da situação. Se fosse do nosso lado, eu falaria pra você, vai aprovar. Mas como a gente tem conselheiro vitalício, eu calculo, olha, o Miguel que sentou aqui, eles devem ter com o Independente e ele 57.
7: É isso.
6: Não é isso?
7: A gente tem 112 no total.
6: Não tem?
7: Não?
6: Não tem. É, 57. O Pinotti tem uns 23.
7: Ah, então diminui aqui. Na nossa conta a gente tem 28.
6: Nós temos uns 23, mas tem um 8-5 Matusalém, que eu não sei se está votando com o outro ou não. Eu tenho 4-5 senhores que eu falo com os caras, mas animal, os caras, eu não sei, eles não respondem. Uma hora parece que eles votaram, depois parece que não votaram. É que nem aqueles Caissara que trabalha pra mim no Guarujá. Eu não sei se eles foram em casa ou não trabalhar, porque os caras não dão satisfação. Então, se você botar no papel seco, 100. Nós temos 100.
7: Precisa roubar 29.
6: 29. Você vai conseguir roubar 29 desses velhacos? Então, o que que eles fizeram, Drexter? Vamos fazer o seguinte, vamos eleger sujeitos, alguns escrevem exceção com X, outro osso com C cedilha, outro gosta de dois pão com mortadela, e assim vai. E você controla o Congresso a nosso favor. Então, eles tiveram 190, 180, 200 votos em todas as eleições. E o Júlio navegou de braçada durante esses 4, 5 anos com esse apoio irrestrito dessa turma do Dedé.
1: Sabe uma coisa que me chama a atenção, Benja? Esse cara falou tudo isso.
5: É complicado.
1: Esse show de atrocidades numa entrevista para uma das maiores rádios que cobre o São Paulo.
2: Não é áudio que
1: ele
2: vazou.
1: Não falou, não foi um áudio vazado.
2: De WhatsApp.
1: Ele não falou no grupo do futebol. É. Ele expôs essa ideia toda.
2: É, é o que ele então, pensa.
1: Que é o que ele pensa numa entrevista para uma das maiores rádios que cobre o São Paulo. É
3: inacreditável. Com fone, microfone.
1: É inacreditável.
2: É inacreditável. Mas em contrapartida, infelizmente, esse Carlos Sadi, ele representa sim o São Paulo.
5: Sim.
2: Mal, péssimo, mas representa, que é conselheiro. Mas a gente está com um convidado no ar que esse sim representa o São Paulo. Tá? Esse sim representa o São Paulo e da melhor forma possível. Que é um cara que quando aparece em qualquer lugar para falar de São Paulo, todo mundo respeita. Cadê nosso convidado?
3: Putz, esse aí é demais. Agora
2: meu
3: sim.
2: Grande amigo, doutor Marco Aurélio Cunha.
3: Agora sim.
2: Primeiro, feliz de te ver bem, saudável, né? Depois daquele problema que o senhor teve, que agora que a poeira baixou, eu vou falar, caramba, Marco, você não podia sair correndo até de ladrão, né? No meio da rua, né? Mas muito bom saber que você tá bem. Graças a Deus está melhor. E Marco Aurélio Cunha, não era o dia que eu queria te colocar no ar, mas que entrevista asquerosa nojenta e repugnante desse cidadão, Marco. Prazer falar contigo aqui na TMC.
9: Boa tarde, Benja. Boa tarde, amigos aí, que eu tenho tanto prazer de estar conversando, né? Já o meu momento ruim tá passando, né? Ainda não tô bom. Antes da sua estar com vocês aí, eu acabei de fazer uma respiratória para aumentar a capacidade do pulmão, porque foi afetado. Houve uma drenagem do meu pulmão, fixação de 3 fraturas de costela. Então, um período duro, bem duro mesmo. Estou andando ainda com... Mas... Forte

0: indignado igual vocês, Benja, porque eu me sinto atingido nessa colocação aí por várias coisas, porque eu nasci... Eu tenho muitos amigos que moram em Santos, que nasceram no Guarujá, sabe? Que são tratados com a palavra caiçara, que não é uma palavra pejorativa. Eu não me sinto...
1: Depende da forma
0: ele
1: como você usa.
0: Sim,
1: a forma
0: que ele colocou. Não, mas ele tratou, isso que eu ia dizer, ele tratou quem é caiçara como se fosse um lixo. Tratou quem nasce, quem mora em Itaquera, quem mora em Paraisópolis, bem já. A gente até estava com um projeto aqui de fazer... Eu tinha um programa de noite. Nossa, eu tinha tanta audiência de Paraisópolis. Sim. A gente estava armando para fazer uns programas de lá. Para poder estar perto das pessoas, sabe? Não é, não, não, é, então, é o que esse cara falou aí é... Ah, sei lá. Meu.
1: O rapaziada, o Marco Aurélio Cunha nem entrou no ar. Cadê o Marco? O Marco tá aí? Não, porque os caras estão falando aqui também.
2: Aqui, tô...
1: Cadê o Marco? Cadê o Marco?
2: Tô aqui.
1: Continua, pode falar, Marco.
2: Tô aqui, Benja.
1: Pode falar, pode continuar.
2: Não, o que eu dizia é que foi pra mim, tive que fazer osteossíntese de costela, né? 3 placas em costelas, fiquei com um líquido no pulmão, teve que ser drenado, fiquei alguns dias em UTI. Mas graças aos meus amigos e à minha família, eu tô aqui firme, volta. Baixinho é ruim, né? Baixinho, ele é mal, né? Todo baixinho é mal. Então, tô aqui de...
1: Ô, Marco!
2: Diga.
1: O que você achou da entrevista desse cara, esse Carlos Sadi? Ele é seu amigo, você conhece ele? É uma figura conhecida aí nos bastidores do São Paulo?
2: Sadi, Carlos Sadi. Sadi é um cara legal, um cara correto. Sabe o que eu acho? Vocês não têm ideia de que é o São Paulo hoje e, ao mesmo tempo, as pessoas não estão preparadas a falar determinadas coisas. Então, se alguém, a vida mudou, a análise dos fatos tem que ser muito mais equilibrada, fazer exemplos, comparações é sempre ruim. Você não faz comparações, você não diferença entre pessoas. E, às vezes, na empolgação, você sai falando coisas que, se tivesse um pouco mais de serenidade, Maria. Eu acho que não está boa a entrevista, realmente, mas deu um cara...
1: Marco, não dá para ouvir nada, Marco. Está muito ruim.
0: Deu uma piorada.
1: Está muito ruim, está muito ruim. Mas o pouco que eu ouvi do Marco, ele vai voltar pra eu falar pra ele. Eu discordo 100% dele. Discordo 100% dele. Pra mim, um cara que fala o que falou, pra mim não é um cara legal, não. Pra mim não é. Pra você é um cara legal?
0: Não.
1: Pra mim não é.
0: Não, veja aí, tem uma agravante que eu sei que você não concorda muito, que a gente já discutiu. Eu acho que essas coisas de depreciar aumenta a violência entre as torcidas, meu. Sabe, quando a diretoria, você falou, um conselheiro do São Paulo, não é um qualquer. Quando sabe, um clube fala isso dos outros clubes, isso daí pode chegar na arquibancada, meu. Pode chegar na...
1: Mas aí eu vou divergir de você. Uma coisa é você fazer a zoeira, uma rivalidade, isso faz parte do futebol. A outra coisa, eu dar uma entrevista disparando ódio e preconceito contra Deus e o mundo.
3: E assumindo que você realmente... Pensa daquele jeito.
1: Aí é diferente, Calil.
4: Então, Benja, mas só pra ilustrar o que o Calil tá falando, que eu apaguei aqui, eu recebi um xingamento hoje de um torcedor dizendo isso, tá vendo? Vocês são assim, vocês são preconceituosos, vocês
0: não
4: são...
0: Não ajuda, meu. Isso aí não ajuda nada.
5: É por isso que é importante a gente falar que ele não representa os torcedores do São Exatamente. Paulo. Ele é um babaca. Que ele poderia torcer para qualquer time.
1: Ele representa a instituição de São Paulo, não a torcida.
5: Ele não representa a torcida.
1: Ele não representa
5: São Paulo, porque senão as pessoas gostam de generalizar, entendeu, Benja? Daqui a pouco estão falando que os são paulinos são assim.
1: Então você pega. Então, mas você vê o que esses caras estão fazendo com o Corinthians. Sim, eles representam o Corinthians.
5: Mas, por exemplo, se um torcedor do Corinthians faz alguma coisa errada, um crime, qualquer coisa, os corintianos são então, assim.
1: É diferente.
5: Não
1: agora,
5: existe isso.
1: Agora, um conselheiro, um presidente, um diretor.
5: Representa a instituição.
1: Ele representa
5: a instituição.

0: gente tá falando coisas diferentes.
1: É que, não, eu estou falando a mesma coisa.
0: O que eu tô falando é que as pessoas podem generalizar falando que nem o Barolo falou, que ele é desse jeito. É. Os São Paulinos pensam assim. Os São Paulinos são elitistas. E não são.
1: Então, depende. A partir do momento que o presidente de São Paulo não vem a público até agora emitir uma nota...
0: Mas aí é o presidente, é o conselheiro, é o diretor, não é a torcida que tá na arquibancada.
1: Não tô falando torcida, tô falando do clube. A partir do momento que você fala assim, não, o clube não pensa isso. O clube até agora não se manifesta.
2: Não, eu não falei que o clube não pensa, eu falei que o clube deveria se manifestar.
1: Eu tô falando do clube, Marco Belo,
0: tudo bem,
1: do torcedor. Quando fala assim, ah, você fala assim, ah, o clube... Não, o clube pensa, porque se até agora ninguém do clube emitiu uma porcaria de uma nota oficial, falou assim... Olha, desculpa, fulano.
0: O clube geralmente é mal gerido.
3: O que esse cara representa, ele é conselheiro do São Paulo Futebol Clube. Ele não representa, ele não é o São Paulo Futebol Clube. Ele está conselheiro do São Paulo Futebol Clube. Eu entendo que o Benja está falando, eu concordo com ele. Mas essa postura desse presidente é o mesmo presidente que aceitou o camisa 5 de volta. É o mesmo presidente que não dá entrevista desde que assumiu o cargo. Porque É o mesmo cara que mandou o Crespo embora. Ele não tem essa postura, ele não dá a cara a tapa. E talvez por esse conselheiro que hoje é oposição, situação que a gente nunca sabe, ele não emitiu essa nota ainda. Se fosse alguém do lado dele, talvez ele tivesse emitido uma nota defendendo ainda a postura. Esse cara não representa, ele é o conselheiro do São Paulo, mas ele não é o São Paulo.
0: Será que ele não emitiu nota porque ele é oposição para deixar o cara se ferrar sozinho? É,
3: pode ser, estratégia de um gênio.
2: Boa,
3: né?
2: Pergunta,
3: tudo bem. De um gênio, de um gênio.
1: Não, tudo bem, mas então, mas você é emitindo uma nota... É pior ainda pro cara.
3: Não, você devia emitir uma nota criticando a postura do opositor. Lógico,
0: né? Não, eu só tô fazendo uma pergunta.
2: Será?
0: Não,
2: mas é uma boa pergunta.
3: Isso é uma estratégia típica de um covardão que não dá cara a tapa.
1: O clube tem que estar acima de qualquer briga política. Cadê o Marco Aurélio? Ele voltou.
4: Tô aqui.
1: Agora parece que tá melhor, tá mais bonitinho. Mas eu tinha discordado já de você com 30 segundos, você caiu. Você falou, eu não sei quem é esse cara. Você falou, é um cara legal. Pra mim não é um cara legal. Eu nunca vi esse cara na vida. Pra mim é um cara...
4: Benja, é assim. Você não conhece a pessoa, eu conheço. Né? Eu conheço, ele é um bom São Paulino, ele luta lá pelas ideias dele. Agora, o cara falar bobagem, falar coisas que estão fora do contexto de uma sociedade atual, um sujeito que faz comparações indevidas... Eu acho que ele foi profundamente infeliz. Mas a gente não pode agora também execrar uma pessoa por um dia de má sorte, né? De ter colocado mal as palavras, de não ter tido habilidade, de ter tido opiniões que estão fora do momento atual. Mas eu não vou desqualificá-lo como São Paulino, como amigo... Infelizmente, ele já foi pro lado de lá, já foi pro lado de cá. O Sadi anda por vários setores do São Paulo. E nesse momento deu essa declaração. Agora, ele tuma a sua declaração, ele que mantenha ou não as suas opiniões. Eu só acho que o São Paulo não é o Sadi, o São Paulo não é o Marco Aurélio, o São Paulo não é o Arrimacis. O São Paulo é uma coisa enorme de 20 milhões de torcedores. E a nossa conduta tem que ser para o nosso torcedor, não para grupos políticos, não para mim mesmo, não para criticar jogador por boa ou má vontade. Nós temos que colocar o São Paulo acima de todos nós. E às vezes declarações infelizes dessa acabam fazendo com que todo mundo seja parecido. Não é assim.
1: Ô Marco, você sabe que eu te adoro, somos muito amigos, mas hoje... Eu vou discordar 100% de você em tudo. Primeiro que eu não conheço esse cara, mas não acho um cara legal. É, má sorte, eu acordar de manhã, for atravessar a rua e ser atropelado, cair da bike. Eu não vejo má sorte, um cara que vai para um programa, que nem o Barolo falou, isso não foi um áudio vazado, o cara tá dando uma entrevista. O cara ofende a torcida do Corinthians, o cara ofende Itaquera, o cara ofende a comunidade de Paraisópolis, o cara ofende os moradores do Guarujá, o cara ofende os conselheiros vitalícios de São Paulo que tem mais idade. Esse cidadão é um cara que vomitou preconceito, entendeu? Um cara arrogante, nojento. Então isso pra mim não é má sorte. Isso não é má sorte. Isso pode ser má índole. Má índole. E você chegou a ver... Peraí, você viu o pedido de desculpa dele? Você chegou a ver?
4: Não, aliás, eu não tinha nem ouvido isso. Eu nem tinha ouvido isso, eu não tinha ouvido nada. Eu tô um pouco afastado das coisas.
1: Mas você ouviu inteiro o que ele falou? Você ouviu inteiro?
4: Aí, não, pe... não vi.
1: Então vamos colocar pra você ouvir, você vai ouvir. Onde que tem má sorte aqui? Ah. É má índole. Coloca pro Marco Aurélio ouvir e depois coloca o esfarrapado pedido de desculpa. Viu, Marco? Porque ele fala que ele não é elitista. Mas veja como é que ele começa esse trecho da entrevista.
5: Não, São Paulo não é perdeu sorte, com glamour. Ah, mas você é saudosista. Eu não sou saudosista, pô. Se eu não tivesse glamour, eu ia torcer pro Corinthians, eu ia pra Itaquera. Eu não ia morar no Morumbi. Desculpa, eu sou mesmo elitista, você me desculpa. Não tô ofendendo, mas eu fui criado no São Paulo Futebol Clube do Paulo Plané Buarque, do Brasil Vita, esse tipo de gente, entendeu? Do Francisco de Assis, Malta, e por aí vai. Agora, você botou o baixo clero pra trabalhar aqui dentro, velho. São Paulo tá... Desculpa, você casou com a mulher do Paraisópolis, velho, e a família inteira tá morando com você. Os dois caras foram eleitos, então a 80% do Congresso é eleito da situação. Se fosse do nosso lado, eu falaria pra você, vai aprovar. Mas como a gente tem conselheiro vitalício, eu calculo, olha, o Miguel que sentou aqui, eles devem ter com independente e eles 57.
6: É isso.
5: Não é isso?
6: A gente tem 112 no total.
5: Não tem. Não? Não tem. É, 57. O Pinotti tem uns 23.
6: Ah, então diminui aqui. Na nossa conta a gente tem 28.
5: Nós temos uns 23, mas tem um 8-5 Matusalém, que eu não sei se está votando com o Otem ou não. Eu tenho 4-5 senhores que eu falo com os caras, mas animal, os caras, eu não sei, eles não respondem. Uma hora parece que eles votaram, depois parece que não votaram. É que nem aqueles Caissara que trabalha para mim no Guarujá. Eu não sei se eles foram em casa ou não trabalhar, porque os caras não dão satisfação. Então, se você botar no papel seco, 100. Nós temos 100.
6: Você vai roubar 29.
5: 29. Você vai conseguir roubar 29 desses velhacos? Então, o que que eles fizeram, Drexter? Vamos fazer o seguinte, vamos eleger sujeitos, alguns escrevem exceção com X, outro osso com C cedilha, outro gosta de dois pão com mortadela, e assim vai. E você controla o Congresso a nosso favor. Então, eles tiveram 190, 180, 200 votos em todas as eleições. E o Júlio navegou de braçada durante esses 4, 5 anos com esse apoio irrestrito dessa turma do Dedé.
1: Então, agora coloca um pedido de desculpa. Isso pra mim não é má sorte. De novo, pra mim é má índole. Agora coloca um pedido de desculpa esfarrapado, onde ele fala, não, eu me expressei mal, eu não quis dizer que sou elitista. Porra, coloca aí pro Marco Aurélio Cunha.
7: Quero esclarecer que não sou elitista, foi realmente uma falha de oratória eu ter declinado aquelas palavras que não foi no entender, no meu entender, não foi o que eu queria falar. Eu realmente fui infeliz. Eu quis dizer que o Conselho Deliberativo de São Paulo hoje não é mais igual ao Conselho Antigo. Um conselho que... O padrão era diferenciado, não menosprezando o atual padrão, mas eram outras pessoas que tinham conhecimento notório maior do que o nosso hoje em dia. O São Paulo de 40, 50 anos atrás. Inclusive, que me incluo nesse posicionamento. Não sou elitista, nunca desdenhei de ninguém. Sou um cara simples, sou um trabalhador. Diferentemente do que vejo nas redes sociais, também pego o ônibus, também pego o metrô e sofro todas as consequências e as mazelas de realmente de um povo sofrido.
1: Aí fiquei até com dó dele agora.
4: Ai, ai, ai.
1: Não é má sorte, né, Marco?
4: Pois é, mesmo. Não, eu acho que eu não vou aqui passar pano, né? O Sadi errou profundamente. Ele fala algumas verdades com comparações absolutamente indevidas, né? E que, obviamente, ele se arrependeu. Eu acho o seguinte, se a gente se empolga, acha que está conversando para dois, está conversando para o mundo, né? E é preciso ter muita educação técnica, ter conhecimento tem estrutura para falar para público. E por mesmo que ele tenha dito coisas pesadas, né? Eu não acho que ele é de má fé, caramba, que ele é Marco. Canalha, nada disso.
1: Caramba.
4: Não, eu não acho. Eu conheço o Sadi há muitos anos.
1: E se fosse
4: eu
1: um cara...
4: Eu fui idiota.
1: Mas se fosse um cara que você não conhecesse, o que você falaria?
4: Eu teria a mesma impressão que você tem.
3: Doutor...
4: Mas eu conheço.
3: Doutor, deixa eu fazer um questionamento. O Barulho que está falando, deixa eu fazer um questionamento para o senhor. Primeiro, desejar.
4: Fala, Barulho.
3: Desejar as suas melhores. A gente ficou bastante preocupado. Meu canal, todo mundo perguntando do Marco Aurélio. Falei, o Marco Aurélio foi dar uma de herói, foi querer salvar o planeta Terra e perseguir um ladrão. Mas estamos torcendo pela sua recuperação. Doutor, eu acho a indignação.
4: Obrigado, Barulho.
3: Isso vai a minha pergunta vai um pouco mais além do que esse cidadão. Não quero falar só desse cidadão. Porque eu acho que nessa entrevista que ele dá, ele não foi no momento de raiva, não foi no momento que ele explodiu numa discussão, que ele foi preconceituoso. Ele destila uma série de preconceitos, mas o que me preocupa, e o senhor conhece muito bem, aí vai a minha pergunta. Ele tá lá dentro com essas ideias, com essa mentalidade, né? A mentalidade elitista, a mentalidade de desrespeito em relação a quem é mais pobre, a quem mora em Itaquera, a quem mora em Paraisópolis. O que me preocupa em relação a São Paulo são as ideias desse tipo de pessoa que tá lá dentro do clube hoje e era, pelo menos até hoje, candidato a vice-presidente de uma chapa do São Paulo. O senhor que conhece profundamente os bastidores do São Paulo, eu queria muito pedir para o senhor dar uma palavra de... Eu não vou dizer esperança, porque não vou pedir para o senhor também inventar coisas, mas um retrato da realidade para o torcedor do São Paulo. Porque eu vendo esse... Tudo que a gente está vendo no São Paulo me deixa como torcedor sem esperança nenhuma. Ver a fala de um cara, esse tipo de fala, numa entrevista, não foi num áudio vazado nem num momento de explosão, falando o que ele fala, projetando essas ideias que ele tem. Como é que a gente pode ter esperança num futuro do São Paulo com gente que pensa dessa maneira... Com a maneira que tal, que virou, o que virou São Paulo hoje e o que vem pela frente, com eleição, com a postura que dos candidatos, dos supostos candidatos, da atual diretoria, da atual presidência de futebol. Como é que o senhor vê, dentro dessa declaração, que a gente não pode esquecer, que ele é um conselheiro, que vai ser candidato a vice-presidente, como é que você, o senhor vê o futuro do São Paulo, doutor? Pelo amor de Deus, me dá uma luz para o torcedor.
4: Bom, vou tentar. Primeiro, eu nunca soube que ele seria candidato à vice-presidência. Nunca soube. Pode ser que haja desejo, alguém tenha articulado, mas eu ouço falar de tantas pseudo-candidaturas de todo tipo de pessoa. Dentre tudo que ele falou, algumas verdades merecem ser colocadas. O nível do São Paulo realmente de capacidade intelectual, de trabalho, de obsessão pelo São Paulo, caiu muito. Hoje os interesses coletivos lá foram por água abaixo. O que se construiu no São Paulo foram grupos políticos lutando pelos seus cargos. Chapas prontas, entregues na boca da urna para eleger aqueles que eles desejavam. Ponto é que isso ele falou certo. O antigo presidente tinha 85% de aprovação. E nós, da oposição, sofrendo ali, sendo acusados de conspirar contra o clube, porque nós não concordávamos com a forma de gestão de São Paulo. Então, vendo tanta coisa errada assim, você acaba perdendo um pouco o rumo, e talvez o Sadi não tenha um equilíbrio emocional, uma inteligência emocional para transferir isso em palavras sem fazer coisas comparativamente ofensivas. Mas que o São Paulo decaiu o seu nível é óbvio, você sabe disso. Que construíram poderes no São Paulo para pessoas incapacitadas, você sabe disso. Que se construiu uma maioria através de favores, através de trocas, você sabe disso. E aí o tempo mostrou que nós tínhamos razão, eu sempre tive razão nisso. Eu sempre combati essa gestão, eu sempre falei as coisas que aconteciam. E para ser ético, eu ficava num silêncio relativo para não conspirar contra o time. Porque qualquer coisa que você fala, está conspirando contra o time, torce para o time perder, ele quer o caos no São Paulo. E uma vez me perguntado qual seria a saída para o São Paulo, eu falei, só o dia que o caos chegar. quando o caos chegar, nós podemos pensar em mudanças realmente que façam o São Paulo melhorar. Porque com aquela política antiga de troca de benefícios, toma lá, dá cá, de maioria absoluta de conselho, sócios que não tinham nenhum tipo de história no São Paulo, sendo eleitos conselheiros por conta de uma chapa pré-fabricada, nós não podíamos ir para lugar nenhum. Então a esperança que eu tenho é que esse caos traga o São Paulo pessoas de bem, como o Marcelinho, por exemplo, é, como o doutor Alexandre Médicis é, como o Zé Carlos Ferreira Alves, de Bagador é, que essas pessoas sejam ouvidas e que possamos fazer um grupo de São Paulinos de verdade que não queiram posições políticas de benefício pessoal, e sim que pensem no clube, uma estratégia de diminuir a dívida, uma estratégia de relacionamento melhor com as entidades, enfim, fazer algo que o São Paulo volte a ser o São Paulo de antes. E quando o Sadi fala do São Paulo de antigamente, ele tem razão. São Paulo de antigamente era muito melhor que o São Paulo de hoje. O São Paulo se vulgarizou. Não confunda vulgarizar com popularizar. Popularizar, eu quero que o São Paulo seja o clube mais popular do Brasil. Mas vulgarizar é dar cargo a gente que não tem a mínima competência e ética para estar ali. E foi isso que aconteceu com o São Paulo. Mas eu tenho certeza que se a gente conseguir trabalhar direito, com pessoas sérias, no lugar certo, o São Paulo vai melhorar.
1: Mas para você o caos já chegou no São Paulo ou ainda não?
4: Faz tempo que chegou. Ele só não foi anunciado. Agora ele está sendo anunciado. O caos chegou no São Paulo 2024. É que a Copa do Brasil fez com que todo mundo tivesse aspirasse um gás da felicidade e que abria a porta para tudo. E o que fizesse lá no São Paulo estava bem feito. Louco batia a palma. Então o São Paulo foi absolutamente desorganizado. Basta ver certas coisas que documentos trouxeram dos gastos de cartão corporativo depois que ganhou a Copa do Brasil e até um pouco antes. Então você vê que uma dívida em 5 anos de gestão, praticamente foram 500 milhões de dívida em 5 anos de gestão. E com alegações que vai melhorar, vai, e o conselho indo lá aprovar e falando que está tudo bem, conselheiros de 89, 90 anos de passado bonito, defendendo aquilo. Então você fica realmente quase que sem armas, com uma minoria absoluta lá lutando e sendo acusado de não ser São Paulino. Aí o caos chegou, aconteceu com a saída de muita gente do São Paulo, o impeachment, a pessoas da social sendo expulsas do clube, e a única maneira que eu vejo de poder melhorar o clube é você depurá-lo, moralizá-lo, popularizar sempre, mas você fazer do São Paulo um clube com baixo princípio moral, isso não pode.
1: Então, mas a entrevista...
4: E foi o que aconteceu.
1: Então, e a entrevista desse cara é baixíssimo moral, é imoral, é indecente. E olha, e a entrevista desse cara, Marco, me desculpa a minha sinceridade. Esse cara, pra mim, você falou, ele falou algumas verdades, só que de forma errada. Pra mim, esse cara representa bem o atual momento de São Paulo, despreparado, entendeu? Como vou usar o seu termo, sem inteligência, totalmente despreparado.
3: Doutor, só para informar, o Carlos Sadi, a candidatura dele é para vice-presidente da chapa do Marcelinho Portugal Gouveia. Por isso que eu falei da minha falta
4: de esperança. Eu não soube de... Olha, eu faço parte desse grupo, eu tenho realmente me ausentado por questão de saúde, né? Ou de doença, porque acho que se eu estou com saúde eu posso ir, né? Então, eu não soube disso. E eu tenho bom diálogo com o Marcelo, muito bom diálogo com o Marcelo. E eu não sei dessa história, eu não sei. Eu acho que, sabe o que acontece, Barolo? O clube é assim, só para entender. O sujeito lança o nome dele e vê se cola. Aí vem o outro, lança o nome dele, arruma 10 caras para dizer que o nome dele é bom, para ver se cola. E aí, quando acontecem esses atropelos aí de má uma conduta ou de palavras impróprias, o cara desaba. Isso vale para a eleição do Brasil aí. Tem um monte de cara candidatando a isso e aquilo, daqui a pouco o dominó vai derrubando um atrás do outro por falas indevidas, por pegar alguma coisa da vida do sujeito. Mas a eleição de São Paulo, ela começou, mas não definiu nomes em hipótese alguma, nem da situação e talvez da oposição pela figura do Marcelo.
1: Eu queria ver se o Marcelo Portugal Gouveia estivesse vivo e ouvisse o que, que esse cara falou hoje, o que, que ele faria. Porque são 19 horas em São Paulo, no Brasil e Brasília, e eu não vi o São Paulo emitir nenhuma nota a respeito dessa atrocidade que esse cidadão falou. Nenhuma nota, Marco Aurélio Cunha. Esse homem não é porque é Corinthians.
4: O São Paulo está desgovernado faz tempo, sabe? O São Paulo está desgovernado muito antes do Júlio Casares sair. São Paulo está desgovernado há muito tempo. Eu já disse isso há muitos anos. Agora é questão de... Agora nós estamos talvez no momento de fazer o rescaldo. Sabe o rescaldo? Vai fazendo aquilo que... Tirando o que queimou, tirando o pior, tentando fazer uma limpeza. Esse é o São Paulo. Não dá para julgar o São Paulo pela fala do Sadi, nem pelas coisas que aconteceram com o Dedé, nem pelo cartão corporativo do Júlio. É um conjunto de coisas erradas que nós precisamos mudar. É só isso.
2: Eu quero dar um abraço aqui no Dr. Marco Aurélio de Almeida Cunha. Na verdade, um abraço virtual, né? Porque abraço mesmo a gente não pode dar agora no Dr. Marco Aurélio por causa das costelas dele. Agora, doutor, você já foi candidato a vice-presidente e o seu nome sempre é lembrado como um potencial candidato à presidência do clube. Então eu pergunto, estatutariamente, você tem condições de ser candidato a presidente? Isso passa pela sua cabeça?
4: Já passou pela minha cabeça, hoje não passa. Estatutariamente, claro que eu tenho. Eu sou conselheiro vitalício do clube e bastaria uma chapa com 45, 55 conselheiros, não lembro agora, apoiar a indicação e eu poderia ser. Mas eu acho que o meu momento de sair candidato a presidente já passou. Eu tentei na eleição contra o Júlio Casares, que o Roberto Natel ganhou de mim uma prévia e eu apoiei o Roberto Natel até o fim. E nunca mais fui no São Paulo, para você ter uma ideia, faz mais de 5 anos que eu não piso no CT do São Paulo. Eu acho que assim, eu sou oposição, sou contrário, não atrapalho, expus as coisas que eu pensava. E a verdade chegou, o caos chegou. Agora é a hora da gente tentar juntar as melhores pessoas possíveis para voltar a dirigir o São Paulo. Eu, particularmente, não tenho assim, nenhum desejo de cargo, de coisa nenhuma no São Paulo. Quero só ajudar o clube a se reerguer.
3: O senhor tem esperança, doutor? Como São Paulino e conhecendo os bastidores?
1: Tá louco. Quando você vê um cara que nem esse aí falar hoje que ia ser vice-presidente da oposição,
0: não dá pra ter
1: esperança. É que nem a eleição do Corinthians.
0: Ainda em cima disso, é impossível ter
1: esperança.
8: Eu gostaria de perguntar ao doutor Marco Aurélio Cunha, um abraço a ele. Ele viu eu começando minha carreira no Santos. Ele era dirigente do Santos Futebol Clube na época, em 97. Sim. Doutor, quando o Sadi falar isso, a oposição, se ele quiser continuar apoiando publicamente, vai aceitar depois dessa repercussão negativa o apoio dele?
4: Eu acho que você na vida, eu até dizia para um dos possíveis candidatos de São Paulo, assim, você me apoia? Eu falei, olha, eu até te apoio, mas você tem que se viabilizar. Eleição, você tem que se viabilizar. Por exemplo, eu poderia sair candidato a presidente de São Paulo. Eu me viabilizaria? Não sei, tem muita gente que gosta de mim, tem gente que não gosta de mim gratuitamente ou por qualquer outra razão, porque eu trabalhei em outro clube, porque um dia eu falei qualquer coisa. Então, eu entendo, cada um tem uma posição. Então, eleição é você se viabilizar. Quando você cria um fato, uma confusão, que o seu nome é exposto, as suas ideias são expostas por um lado negativo, você se desviabiliza. Não precisa ser o Marcelo candidato a presidente que vá retirar o Sadi disso. Ele próprio está se retirando com falas indevidas. Então, o processo seletivo, ele é um filtro. e vai passando por erros e acertos. Por isso que às vezes alguém no fim de uma eleição se projeta em estatística e ganha uma eleição nos últimos metros da eleição, porque os anteriores, candidatos anteriores, foram se desintegrando pelo caminho. Então, eu acho que eleição é viabilização de uma candidatura, coerência, honestidade, apresentação de um candidato forte, identificado com o torcedor, que traga sucesso para o clube. Não adianta ficar falando, ele quer ser, mas se ele não conseguiu mostrar aptidões para ser, não será.
1: Eu vou te falar, olhando o que está acontecendo no São Paulo, vendo essa atual diretoria, foi que mandaram o Crespo embora, vendo esse Sadi aí hoje que ia ser vice-presidente da oposição, vendo a eleição que vai ter no Corinthians no final do ano. Sabe o que nós vamos ver? Vendo o Santos nessa situação, é ver o Palmeiras nadando de braçada há muitos anos. Torcedor do Corinthians ou do São Paulo ou do Santos fala que tem alguma esperança. Rapaz, quando eu vi esse cara hoje falar que esse cara ia ser vice-presidente de São Paulo, tá louco, velho. Vocês estão de brincadeira. Nós vamos ver o Palmeiras nadar de braçada aí por... Ó, é só o Palmeiras não conseguir fazer o que Corinthians, São Paulo e Santos estão fazendo, vai continuar nadando de braçada. Esquece. Não tem o que fazer.
4: O Palmeiras está muito bem estruturado, tem uma grande presidente, mas aprenda uma coisa, Beija, o futebol é cíclico.
1: Eu tô vendo.
4: O dia que a Leila deixar o Palmeiras estatutariamente falando e outro vier para o seu lugar... começa tudo de novo. E aí esse Palmeiras forte pode ser que não seja mais.
1: É verdade. O Paulo Nobre, quando saiu, ouvi muita gente falar, ih, vai desandar, veio o Gagliotti. Não desandou. Aí foi o Gagliotti saiu, ih, vem a foi Leila, bem. Uma mulher, será que vai, que não vai? A Leila tá aí, não desandou, por enquanto. Então aí, verdade. Já tenho 6 anos verdade. Aí, nem não, treinador eles trocam.
4: Hã? Eu não torço contra quem faz gestões bonitas. Eu acho que você tem que pegar como exemplo e não torcer contra.
1: Não, mas a questão não é torcer contra. A questão é analisar uma realidade dura, triste e para mim, sem perspectiva. Eu não conheço os bastidores do São Paulo tão bem igual eu conheço do Corinthians. Mas eu vejo o Corinthians aqui, reafirmo, vai ser a pior eleição da história do Corinthians, vai ser essa de dezembro. E olha que a última já foi uma desgraça, a penúltima foi uma desgraça. Então quando você acha que a coisa está pior, o que você fala agora, o caos chegou. Não chega. O caos tem um alçapão ali que tem mais uns 20 metros. E eu estou vendo o São Paulo no mesmo caminho. Eu vejo São Paulo no mesmo caminho.
3: Doutor,
1: foi ontem que vazou. Era áudio ou era entrevista do presidente de São Paulo?
3: O áudio vazado.
1: Se não assinar com o Ticket
2: Todo Master, dia vazam o áudio dele.
1: Se não assinar com o Ticket Master, eu não tenho dinheiro para nada. E o São Paulo devendo dinheiro, um time de São Paulo horroroso.
3: Doutor,
1: você tem esperança?
3: Nenhuma. Doutor, o senhor falou que dentro do São Paulo, infelizmente, a gente acompanhou e sabe do que foi a deterioração, né, que aconteceu no São Paulo, das pessoas que comandam o clube, que estão lá dentro. E o senhor falou da oposição, que era a minoria, que eu acompanho, né, já faz um tempo. A oposição, que era a minoria, claro. Que vinha sofrendo e vendo e sendo criticada por torce contra, não é São Paulo. Não é a mesma coisa que eu escuto.
4: Torcida organizada, criticando.
3: Exatamente. Eu também escuto a mesma coisa, exatamente a mesma coisa. Ameaça. É a mesma coisa. Agora, a gente está vendo nesse momento agora, a gente está num ano de eleição, e essas pessoas que estavam lá, tanto a oposição quanto a situação, essas pessoas que se sujeitaram aos cargos, que aceitaram a carteirinha, que se venderam por tão pouco, essas pessoas continuam lá. Essas pessoas continuam com força lá dentro. E essa minoria da oposição que lutava e é criticada continua sendo minoria e continua sendo criticada. Eu estou falando uma atrocidade vendo de fora ou esse panorama continua ainda no São Paulo?
4: Se você acompanhou as últimas votações, você vai ver que essa oposição aumentou muito. Ela, nessa eleição de mudança estatutária... ela perdeu por 2% ou 3%.
3: Foi mais apertado. Né?
4: O que era 85% a 15% virou, com o impeachment do Júlio, mais de 85%. Com a expulsão de alguns membros do Conselho, mais de 80%. Então, há esperança, sim, de que você tenha uma votação melhor do que teve nas últimas vezes. Então, eu diria que essa eleição hoje, entre situação e oposição, elas estariam empatadas dependendo dos candidatos. Eu não vejo nenhum candidato situacionista que traga apelo e apego ao sócio do São Paulo. E vejo na figura do Marcelinho, muito pelo seu pai e muito pela índole da família do Marcelo, uma grande chance de mudança. Porque ele tem caráter, dignidade, é jovem, e eu tenho muita esperança que ele possa sair, ser candidato, ser eleito.
1: Ô, Marco, pra gente encerrar, porque eu sei que você tem a pizza pra comer.
4: Que pizza? Eu tenho que deitar daqui a pouco.
1: Cadê aquele... Cadê, como é que chama o passarinho dele lá? É...
2: Não sei.
4: Como é? O Kiko.
1: É, que canta. Canta o hino de São Paulo. Cadê o passarinho? Não tá aí. Como é que... É uma... Como é que chama o...
4: Tá lá. Ele é um Loris. Loris bailarina.
1: Cadê ele? Que você não...
4: Ele tá lá. Ele agora, cantar aí, vai. Agora eu adotei... Não sei se ele vai cantar. Ele tá meio... Tá lá no fundo, tem que buscar.
1: Caramba, ele é mascarado igual o Marco. O passarinho dele lá canta o hino de São Paulo. Ô Marco, pra encerrar, o Barolo defende muito aquele Diego Fernandes trazer uma SAF. Você concorda? Não, é a solução?
3: Nada. Doutor, eu falo pro Ben, já que o Diego Fernandes eu não conheço, mas pelo que eu acompanho, ele não apresentou absolutamente nada. Ele não é um empresário, ele não tem investidor, ele não tem nada. É um vazio, não tem um vazio de propostas, não tem nada. E eu fico preocupado desse tipo de pessoa que aparece como salvador da pátria. Muitos torcedores acham que porque o cara é amigo de não sei quem, tirar foto com não sei quem, é a solução do problema. E o Ben já brinca comigo, acho que eu pego no pé do cara, só porque ele não tem proposta nenhuma, não apresentou nada.
4: É um São Paulino que busca negócios para ele também. Então, para mim, desclassifica um pouco, porque quando há interesse pessoal no negócio, para mim não é o clube.
3: Exatamente.
4: E eu almocei com ele uma vez, com outros conselheiros do São Paulo, e me pareceu assim um discurso muito planejado, e ele busca um investidor, na verdade é isso, mas ele não apresentou. Que ele é amigo de uma porção de gente, eu também sou. Então não é isso, o problema é você ter consistência. Eu não desfaço dele, não falo mal dele, eu só acho que soluções são apresentadas às claras. E não sob hipótese de eu ter um documento para mudar o estatuto do São Paulo para eu buscar um investidor. Aí é mole, né? Eu tenho um documento, deixo ser amarrado e vou buscar um investidor.
1: Não, mas eu vou te falar.
4: É história, história.
1: Isso eu concordo. Agora eu discordo quando fala assim, o cara tem interesses nisso aí. Eu prefiro alguém que chega e fala assim, eu vou trazer um negócio aqui, eu quero 10%, tá? Tudo certinho, transparente.
4: Então avisa.
1: Eu prefiro do que esses
4: avisa.
1: Caras.
4: Eu também não tenho problema nenhum.
3: Mas o discurso dele não é esse, Benjo.
1: Não, tô falando assim que eu... Mas, tô falando,
4: exatamente.
1: O que eu tô querendo dizer é o seguinte, eu prefiro que o cara que fala, eu vou trazer um negócio aqui, é 10% é meu, 20% é meu.
3: Dá mais credibilidade.
1: Do que esses caras que estão aí, que se auto-intitulam abnegados, que chegam no clube 9 da manhã e vão sair do clube 10 da noite, sábado, domingo, aquele papinho furado. Ai, larguei minha família, meus netos estão reclamando.
2: Não vi meus filhos crescer.
1: É, puxa, amanhã faço 30 anos de casado, não posso viajar porque eu vou... E não quer largar o osso nunca, né?
2: Exatamente.
1: Até quando o clube tá quebrado, os caras querem continuar. Marco?
4: A política é assim também, Benzo.
1: Marco, eu vou te falar, eu tô cansado de tudo, cara. Eu queria uma casa no campo.
4: Mas eu não vou esmorecer. Eu vou lutar pelo São Paulo até o último dia da minha vida. E não quero ser nada lá, nada.
1: Olha, Marco, eu quero uma casa no campo, onde eu possa cantar meus amigos, meus discos, meus livros e nada mais.
2: É um poeta.
1: Eu hoje, isso é Zé Rodrigues, pô.
2: Eu sei.
1: Eu hoje, se tivesse dinheiro, eu não queria saber mais de nada. Não queria saber de nada. Eu não acredito mais em nada. Eu tô igual o Marcelo Nova. Eu não acredito em ninguém. Eu não acredito no futebol, na polícia. Desandei, cara.
4: Ô, Benja.
1: É murro e ponta de faca. A gente fica se iludindo a vida inteira.
4: Eu concordo com você. Mas você não pode deixar de acreditar em você.
1: Sim, só que o Mandorinha você não faz verão. Mudar. O Mandorinha não faz verão.
4: Faz sim.
1: Não faz não.
4: Faz sim, faz não. Sim. Se ela for convincente, se ela for corajosa, ela pode mudar muita coisa.
1: Não muda nada. Eu tava no Corinthians, era conselheiro lá. Eu vi tudo, rapaz, a MSI eu fiz, eu fui ameaçado, queriam me bater, e acabaram comigo lá, eu falei, vocês vão ver o que vai acontecer, eu peguei e fui embora, não quero voltar nunca mais aqui, 20 anos se passaram, o que já era ruim, conseguiu quintuplicar, nós estamos em 2026, e vai ter uma eleição com 200 candidatos que não dá para votar em um. O clube deve 3,5 bilhões. Eu vou acreditar em quê? Aí você fala, ah, porque ele não levou a grana dele, então ele tá criticando. Aí você fala, ah, porque ele é amiguinho desse, quer ferrar o outro. Pra quê, cara? Tá, sabe, é uma ilusão a gente achar que vai mudar o mundo, que vai mudar o Corinthians, o São Paulo, o Brasil. Isso quer mudar
3: eu
1: nada.
3: Tô, eu
1: vai sim, mudar?
3: Eu penso muito parecido com você em relação à falta de esperança, mas o que o Dr. Marco Aurélio Cunha falou. Se a gente parar de lutar, eles ganham. É isso que...
1: Mas eles já ganharam com a gente lutando.
3: Enquanto a gente tiver em pé, eles não ganharam.
1: Não ganharam?
3: Não ganharam. Enquanto
4: eu
3: tiver gente cobrando, eles
4: eu
3: não ganharam.
4: Eu também. Enquanto eu estiver respirando... Eu vou lutar pelo São Paulo e esses caras não vão vencer.
3: Eu também, não tenho esperança nenhuma, mas se for cair, a gente cai atirando.
1: Olha, vamos
3: cair.
1: Vencer, eles já venceram. Pode ser que a próxima guerra, talvez, e pode demorar muitos e muitos anos, talvez vocês ganhem. Essa guerra aqui perdeu. Não. A minha guerra no Corinthians, já perdi umas 10.
3: Não, eles ganharam um monte de batalha. A guerra não ganharam, não.
1: Bom, não sei. Eu tô vendo aí. Não,
4: eu saí correndo atrás de dois bandidos. Eu saí correndo atrás de dois bandidos e não me arrependo. Foi errado, foi. Mas eu fiz aquilo que estava na minha intuição. Eu vou correr atrás desses caras também no São Paulo.
2: Muito bem.
3: Bom, doutor.
1: Tá bom. Torço por você.
8: Acho que ali no São Paulo não são.
1: Eu acho que você teria mais chance correndo atrás do bandido lá no metrô
8: do
1: que no São Paulo.
8: O grande problema é que no São Paulo não são só dois, né?
1: Que isso, Califa.
3: Se eles desistirem, se a gente desistir.
8: O doutor falou que ele saiu correndo atrás na rua de dois bandidos. O problema é que no São Paulo não são só dois. Pelo que a gente tá vendo aí, né?
3: É pelo que a polícia que investiga o PCC tá investigando, não são só dois. Né?
1: Doutor!
8: E não só no São Paulo, hein? É que o assunto aqui é o São Paulo, mas a gente sabe o que tá acontecendo.
1: Quer ver? Rápido. Você tem esperança no que o Corinthians melhore, Marco ou Belo?
0: Tenho.
1: E quando?
0: Daqui muito tempo. 15 anos.
1: Se tudo der
4: eu
1: certo,
4: também tenho esperança que o Corinthians melhore.
0: Uma atrás da outra. Muita gente boa e as pessoas ruins, como o doutor falou, indo aos poucos deixando o clube. Aos pouquinhos indo saindo do clube. Limpando.
1: O Corinthians tá limpando?
0: Tá, começou.
1: Com quem?
0: O André foi expulso.
1: Outro dia eu vi você falando que ele manda.
0: Não, as pessoas dele estão lá dentro. Ele foi expulso. Começa assim, né? Começa por um.
1: Vamos ver. 15 anos. Daqui tipo, a seleção que tem agora, você tá otimista.
0: Não, é aquele negócio. Vai renovando. Pra renovar, demora. Demora. Para as pessoas que estão lá saírem e outras novas entrarem, demora. Não é em um ano, não é em dois anos.
1: Então, mas nessa agora.
0: Pra essa aqui, eleição?
1: Você tá com uma esperança?
0: Nem um pouco. Hã? Nem um pouco.
1: Marco! Eu adoro falar com o Marco
4: Aurélio. Oi, querido.
1: Eu adoro o Marco Aurélio Cunha. Eu adoro.
4: Eu sou otimista.
1: Não, eu também sou. Em relação às minhas coisas pessoais, sim. Em relações ligado a coisas que dependem não de mim e onde eu remo e não chego a lugar nenhum. Entendeu? Eu vou te falar no Corinthians o que eu ganhei. Inimizade, desavenças, entendeu? Intimidações.
8: Fofocas.
1: Sabe? Comentários idiotas. É isso que eu ganhei.
3: É, mas se tivesse desistido, você ia ganhar guerra com a sua consciência. Eu acho que você não ia conseguir dormir à noite.
1: A minha consciência eu ganhei em 2005, 2004, que só 17 caras votaram contra o MSI, entendeu? Que eu virei pro seu Alberto do Alibe e falei, seu Alberto, você tá de brincadeira. Você não pode chegar numa reunião do conselho com esse PowerPoint feito por uma criança de 8 anos, falando quem é a favor fica sentado, quem é contra se levanta.
3: Então, mas você teve essa postura porque você não desistiu. Mesmo então, sem esperança, você
1: aí,
3: não desistiu.
1: Aí acabou, a MSI ganhou, o Corinthians, eu fui embora. Eu falei, chega, eu não vou perder meu tempo aqui. Eu vou, o pouco tempo que eu tenho de folga, vou estar com a minha família, com meus amigos. Vou estar arrumando confusão com aqueles caras. Eu não vivo do Corinthians, entendeu? Tem um monte de gente lá que vive do Corinthians, como eu tô vendo aí no São Paulo aí, nesses últimos tempos, um monte de gente que vive do São Paulo. Do balcão, negociatas, é tudo. Onde tem um lugarzinho pra ganhar um turuto, os caras estão ganhando, entendeu? Aí compra jogador ruim, pagando fortunas, eles não estão nem aí pra dívida. Esses caras vivem do quanto pior, melhor. Porque quando melhora, ferrou. Esses caras não têm espaço. Eles não deixam melhorar. Como diria o Capitão Nascimento, o sistema é Oda. Sexta-feira, velho. Porra, Mário. Me arrependi de ter chamado você. Eu tava no puta de um bom astral. Marco Aurélio Cunha do Cacete.
9: Mas viu, você tá errado quando você fala que você... Você tá errado quando você fala que você não vive do Corinthians. Você não vive das receitas do Corinthians, mas todos nós vivemos do São Paulo, do Corinthians, do Palmeiras, do Santos, em nossas emoções e resultados de mídia.
1: Ah, você entendeu.
9: Então, veja que não é bem assim.
1: Não, você entendeu, Marco.
3: Mas é o que eu falo...
1: Você entendeu o que eu quis dizer, vai.
3: Doutor, mas é o que eu falo...
9: Claro que eu entendi.
3: Hã? É o que eu falo pro Benja, doutor. Eu quero o Corinthians... gigante, o Palmeiras gigante, o Santos gigante, o Flamengo gigante e o São Paulo três vezes maior que eles.
1: Eu não. Eu sou a favor da rivalidade. Eu queria o Corinthians gigante, todo mundo no limbo. Fica muito melhor.
3: Isso não é rivalidade.
1: Rivalidade. Marco, abração.
9: Seu monopólio.
1: Marco, abração pra você, melhoras aí, se cuida, viu?
9: Obrigado, Benja. Obrigado. Barolo, amigos aí, um grande abraço. Um
3: abraço, doutor. Se cuida.
9: Há de melhorar. Nós temos que lutar pela melhora. Doa quem doer.
3: Deus te ouça, doutor. Um abraço.
1: Valeu, Marco Aurélio Cunha.
9: Abração, tá aí. Querido. Obrigado.
1: Tá aí. Em Brasília, 19 horas e 23 minutos.

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15: Fará?
16: O cara é surfista e skatista, hein?
15: Você ouve suicidar o tênis, cara?
17: Suicidar o tênis, sim.
15: É, um skatista que se preze tem que ouvir isso.
18: Você ouvia Tia Soel também?
17: Tia Soel, pô.
18: Flowers by the Door, sim. American Soul.
17: É muito bom.
16: Vocês estão falando do quê?
17: É, fica na minha playlist aqui.
18: Porra, era dos anos... Falar, era do Realce lá dos anos, final dos anos 80.
17: Concrete Blonde também, muito bom.
18: Eu tenho...
17: Rush.
18: Hã?
17: Rush.
18: Tá.
6: não. É.
17: Clássico. Eu já te falei que eu gosto de feitiço no humor.
6: Caraca, Fará. Quem é?
16: Olha aí, tá vendo? Bem feio, mas você vê como.
6: É a Débora Seco?
16: Então, mas você
6: é
16: vê.
6: É a Débora como... Seco ali?
0: Eles tiram o pescoço de todo mundo.
16: Caraca, Fará. Como a produção é tendenciosa, né? Comigo eles colocam chupeta. Agora com o Fará é um paraíso que eles colocam ainda do lado da Débora Seco.
17: Caralho, eu vou dormir no sofá.
0: Tá louco. Isso foi ontem, Fará?
6: A Paty Loss. Eu gosto dessa Paty Loss. Ela manda umas mensagens bacanas. Ela fala, beija, eu curto The Who. Pô, tá doido, eu também. Eu tive ano passado, Paty, eu fui com a minha mulher pra Nova York. Eu fui ver a despedida do The Who no Madison Square Garden. Tá que louco, é bonito, que show. Who are you? Cara, as grandes bandas estão acabando.
17: Há um
6: pelo
17: tempo
6: amor
17: já.
6: Deus, velho. Que desgraça.
17: O Feito No More que eu gosto é mais do gosto do Mike Patton, que era o vocalista, né? Mas conhecido mais o vocalista anterior. We Care A Lot, não é bom?
6: We Care A Lot. Ó, o M. Malina fala bem já. O Black Sabbath.
0: Com... aqui nesse estúdio, sabia?
6: Black Sabbath com Ozzy ou com Dio? Eu vou dizer um negócio pra você. A figura do Ozzy, ela é mais emblemática. O Ozzy...
2: Ponto, palco. Acabou. Não tem discussão mais, acabou.
6: Não, a maior voz do heavy metal chama-se Ronnie James Dio. Não tem pra ninguém.
2: Mas o Ozzy é...
6: Não, o Ozzy é impressionante. Mas voz, se você fosse pegar voz, não tem pra ninguém.
2: É que o Ozzy Dio é a maior voz do metal. O Ozzy é um pacote.
6: Não, é isso. O Ozzy é espetacular. É. E o Black Sabbath, pra mim, é a banda que inventou o heavy metal. Ô, Marco Belo...
0: Eu
6: tô numa birra contigo, velho.
0: Ixi. De novo?
2: Toda semana, velho.
0: De novo?
6: Porque... Oh, puta, aí ferrou. O Ferfolho fala pra mim, o beijo, Hallowed Be The Name ou The Trooper? Puta, aí ferrou.
16: Eu não sei nem do que vocês estão falando.
6: O Hallowed Be The Name é um hino. Quando toca, você tá louco. E, pô, The Trooper não dá.
16: Eu não entendo nada.
6: Mês que vem tem...
17: O cara mexeu com o Benji agora, hein?
6: Mês que vem tem Iron Maiden. Isso sim que eu gosto. Decepção zero.
16: Mas onde vai ser Iron Maiden? Aqui em São Paulo?
6: Tem em São Paulo no Nubank. E depois iremos ali para a Arena da Baixada.
16: Pô, lá é bonito.
2: Né? Benji, quantos shows você já viu do Iron? 50?
6: Se Deus quiser. E esse ano eu vou ser homenageado, né? Porque o Iron vai tocar no dia do meu aniversário. Então eu vou comemorar lá.
16: Por favor,
6: lá.
16: Que categoria.
2: Quantos shows ao vivo já do Iron?
6: Se Deus quiser, se eu conseguir fazer esse de São Paulo e da Arena, eu vou completar 20.
16: Caramba.
6: Ô, Marco Belo.
0: Sim, tô tentando colocar uma convidada no ar aqui. Mas, diga.
6: É a Débora Seco?
16: Fala aí. Não, que aí você
0: vai... Mas isso aí é ele, é com ele. Eu não tenho o telefone da Débora Seco.
16: Se você colocar a Débora Seco no ar...
0: A produção não te avisou?
6: Não.
16: Se você colocar a Débora Seco no ar, vai dar problema aqui.
6: Ô, Marco Belo.
16: Vai dar confusão.
6: Qual é a notícia ruim do dia?
0: A ruim é que houve uma...
2: O Yuri Alberto regrediu na lesão.
0: Houve uma fibrose na lesão do Yuri Alberto. Ele treinou na terça-feira, o time folgou na segunda. Ele treinou na terça, treinou na quarta, treinou na quinta. E hoje ele sentiu essa fibrose na lesão, ou seja, regrediu a lesão do Yuri Alberto. Ele voltaria antes, ele voltaria contra a Chapecoense, agora ele já não joga contra a Chapecoense e há uma chance enorme dele não jogar contra o Estudiantes.
2: O Belo, antes me corrija se eu estiver errado.
6: Tem prazer em olhar pra mim e dar notícia ruim do Corinthians, cara.
0: Não tem nenhum prazer.
6: Eu tô pegando uma puta birra tua, velho.
17: Nenhum prazer. O cara é que ele ri por dentro.
6: É?
0: Não o tenho Belo. Nenhum prazer.
6: Ele me ironiza, Fará, dá uma olhada.
0: É péssimo falar do Corinthians. É péssimo. Dificilmente eu falo algo bom. Isso
2: me
0: é
2: corrija se eu não estiver errado. No jogo, antes do jogo contra o Rosário.
16: Eu tô pensando no Neymar aqui, que não vai mais jogar.
2: Antes do jogo contra o Rosário, você falou que o Yuri Alberto ia treinar, mas ele não treinou porque tinha medo que formasse uma fibrose e pudesse
0: comprometer.
2: Você não falou isso?
0: Exatamente.
2: Caramba, ele não treinou e
0: formou. Ele não tinha treinado por medo de formar uma fibrose em cima da lesão.
2: E formou.
0: Porque quando você volta antes. E quando você vai treinar antes do que poderia, se forma uma fibrose. Mas isso não é culpa do Fernando Diniz. É o que eu tava falando hoje nos meus canais, porque estão xingando o Fernando Diniz.
6: Só o barulho.
0: O Fernando Diniz não vai colocar o jogador no campo se ele não tiver autorização do departamento médico.
2: Não, e ele tem um histórico de recuperação
0: né, não, tem um histórico rápido, ótimo, mas o Diniz, não, Diniz, mas o Diniz não ia colocar ele para treinar. Bem,
17: não é culpa,
0: sem liberação do departamento físico.
17: Não, não é culpa do Fernando Diniz, mas é mais ou menos o mesmo caso do Neymar. O Fernando Diniz colocou o Yuri Alberto num jogo que não precisava quando ele se estrumbicou.
0: Mas ele colocou faltando 10 minutos
17: para terminar o jogo. Tudo bem, mas não era para colocar igual. Como o Cuca é que não podia vai... ter mas colocado
18: também você quer jogador, caceta, aqui para não jogar? Não,
0: é, daí não... então não põe ninguém para jogo nenhum.
18: Mas aquele cara que compra um tênis novo, não quero sujar.
0: Então não põe ninguém para jogo nenhum. Ele poupou o Yuri Alberto contra o Atlético Paranaense.
17: E o que adiantou ele entrar? O Corinthians estava perdendo. Então,
0: mas ele poupou o jogador, Calil. Ele poupou o jogador dele, depois faltando 10 minutos ele se machucou. É,
18: pelo Calil, você compra o jogador e não põe ele pra jogar.
17: Não, opa, não é que não pode. Ele não tem algum risco.
0: Se ele entrar, ele não, toda tem hora tem risco. Ele se machuca treinando também.
17: Pelo Calil, o Neymar nem estreava na temporada.
0: Não, e tem jogador que se machuca treinando.
17: Como não falo nada? Eu tô exausto por causa de ontem.

0: Que nem o São Paulo ganhando da Chape.
1: Mas eu bem
0: dificilmente agora. Sincero,
1: mas o problema é que
0: você se não foi
1: o
0: Santos até agora? Não,
2: fui. Com relação ao Corinthians, porque a gente trabalhou no jogo, trabalhei junto com o Belo no jogo.
0: E é legal fazer um jogo com o Belo.
2: Com o Marco Belo, pô, já é o quê? O 29º, sei lá, eu desde que eu cheguei aqui.
0: Tipo, ele é um cara legal, assim. É um cara
2: bacana, preparou lá os gaviões, ó, o Fará vai vir aí, por favor, respeita, os caras me respeitaram.
3: Eu falei pros caras que o Fará estaria lá na frente deles, pra eles respeitarem, que ele era um cara legal, apesar de santista.
4: Sorte sua, hein, Fará.
2: Não, os caras...
3: Foi respeitado.
2: Não, e a torcida do Corinthians me respeita mesmo, como eu respeito também a torcida do Corinthians, isso é... Né, e... Mas...
3: Só torce contra.
2: Não torço contra. Cara, eu percebi o seguinte, o time do Corinthians também é ruim.
3: É ruim? É horrível.
2: Bem é ruim.
3: É horrível.
2: Ele tá no mesmo bolo, que pô, não, mesmo nível que
1: Santos. Mas ele já tem pontuação. Mas ele já tem.
2: Ele já tem pontuação.
1: O senhor bem já
2: tem.
1: É ruim, mas ele já tem pontuação.
0: Ele parou o programa, por agora.
1: É pior que o
0: São Paulo e o Santos.
1: De setembro ele descobriu.
3: É pior que o São Paulo e o Santos.
0: A semana não tem sido bom.
1: O que eu falei
2: é que ele já tem pontuação.
3: É pior que o São Paulo e o Santos. É pior que o São Paulo e o Santos. É pior que o São Paulo e o Santos.
0: A diferença do Corinthians, o Corinthians tem dignidade que em alguns momentos São Paulo e Santos não tem.
3: Não, a diferença do Corinthians,
1: ganhar, o time é mais dedicado.
3: A diferença do Corinthians, Barolo, é que o Corinthians tem 11 jogadores. 11 jogadores. Se um desses 11 machuca, acabou.
0: Eu concordo com você, só machuca, que eu acho que o Corinthians tem brilho. O brilho que o Corinthians jogou os dois jogos contra o Rosário, mesmo com a dificuldade toda do elenco.
3: Mas contra o Santos não jogou.
0: Eu acho que tem brilho, mais brilho do que
2: contra Santos. O Santos não conseguiu jogar.
3: Não,
2: né?
3: Mas não teve brilho.
1: Não, deixou não mas o Corinthians não encostou o corpo contra o Santos. Ele lutou, mas não conseguiu.
3: Alguns encostaram. Alguns encostaram.
1: O Santos, por exemplo, ele já jogou de uma maneira.
3: Não, do jeito o que eu falava, o Corinthians falei, empatou com a Chapecoense lá.
1: Então, mas o Santos, jogou de uma maneira contra o Corinthians, de uma maneira dedicada e lutadora, que ele não tinha jogado 3 dias antes contra o Palmeiras.
3: Empatou com os reservas do Cruzeiro.
1: Não, mas o Corinthians não é um time bom. Mas ele vem de cara a derrota, disputa cada bola como se fosse a última.
3: O Santos e o São Paulo. Vocês não estão vendo todos os jogos.
1: Não são assim, não.
3: Vocês não estão vendo todos os jogos.
2: Isso é verdade.
0: Agora, Bel, e aquilo que o Dentinho fala que o Corinthians escolhe jogo?
3: Escolhe.
0: Você concorda? Escolhe jogo.
3: Perdeu para os reservas do Cruzeiro. Perdeu para o Coritiba.
2: Faz tempo que não escolhe já, né?
3: Então, tá escolhendo os da Libertadores. Escolheu os do Rosário. Escolheu os jogos contra o Rosário. Agora não escolheu contra o Atlético Paranaense.
0: O Rosário foi.
2: Foi 1-0, não foi, Rosário?
0: O Roberto Jambert. Esse Fala é uma piada.
2: Obrigado.
0: Invejoso. E esse Belo tinha que ser proibido de entrar no Corinthians.
1: Que isso?
0: O Barolo é mais sensato que esse Tongo. E aí, ele acho que sobra pra mim também, mas ele não me cita direto, que ele fala, volta Tomás, vai Corinthians. Mas ele foi bem esse cara.
1: Foi bem.
0: Hã?
1: Foi bem.
0: Ele detonou
1: o Tomás. Ele fala que foi proibido. Devia ser proibido de entrar, não. Você sabe bem já.
0: O que eu mais escuto, Calil.
1: Já que nós falamos esse negócio de ser proibido de entrar... Você sabe que...
0: Peraí, tem coisa... Peraí, os caras detonando o Marco Belo é legal. Porque é tudo você me babar pra ele. Vamos lá.
3: Deixa eu só responder ao ouvinte que hoje eu sou proibido de entrar no Corinthians porque nos clubes a imprensa não entra mais. É então fica tranquilo.
0: O João Guilherme, pro Belo, o Corinthians nunca tá errado. Ele reclamou do presidente do Cuiabá, reclamar do Corinthians não pagar.
1: Pô, o Belo é o cara que mais critica
3: o presidente do Cuiabá reclamar? Não, eu falei que o presidente do Cuiabá adora falar do Corinthians, que tem vários clubes devendo pra ele, ele só fala de um.
0: Quem quiser mandar mensagem...
3: Mas o Corinthians tá errado.
0: Ele falou do Santos aqui.
3: Ah, o Corinthians tá errado. Grêmio, não, mas pega todas as outras entrevistas dele.
0: É porque o Corinthians renovou o contrato com o Memphis, o cara falou, caramba, o cara vai ganhar...
3: Não, mas não é do Memphis, é muito antes. É 1 ano, 2 anos, desde que o Corinthians comprou o Ranieri. Ele só fala do Corinthians.
0: O Ben já fala que o Belo só dá porrada no Corinthians, o cara tá falando que no Corinthians nada tá ruim pro Belo, porra. Ó, gente, hoje é o dia, tá? Você que quiser mandar chats aqui criticando o Marco Belo, eu vou ler.
3: Fica à vontade.
0: Porque sempre é só elogio. Família do Belo é gigante. Ô, mas vou dizer, hein?
3: O presidente do Cuiabá queria ser presidente do Corinthians. Ele ama o Corinthians.
0: Eu vou dizer um negócio pra você. Desanimador saber que o Alberto não vai jogar.
1: É, isso é preocupante.
0: Porque eu vou te falar, cara.
3: E eu não sei se o Memphis começa.
1: Não, principalmente contra o Estudiantes. É melhor. Né? Contra o Chapecoense não precisa.
0: Eu vou te falar um negócio. Às vezes é melhor entrar com 10.
3: Porque o time já entra. Não tem lesão. Tá treinando normal.
0: O time entra com 10. A mentalidade é outra. A postura é outra. O time às vezes tem um jogador expulso.

0: né? Exceção, lógico, do que o Arthur Jorge fez quarta-feira, quinta-feira, quarta. Uma vergonha. Mas, senta com o Pedro Raul, gente do céu. Não dá mais.
1: Mas vai com o Pedro Raul?
2: Acho que é
1: com o Dieguinho e Guinegão.
2: Mas se o Memphis começar, deve ser Memphis e Caio César. E agora o Fernando Diniz não vai ter o mesmo erro que teve contra o Santos de esvaziar o meio de campo. Deve colocar o Carrilho no meio de campo.
3: Mas é que o Bidon
2: ou então
3: o
2: Matheus Pereira, com
3: pô,
2: o Bidon.
3: É um jogo pro Pedro Raul tirar a barriga da miséria, pô. Vai pegar o lanterna.
2: Não, tira a barriga, não, ele tira a barriga da miséria à noite.
3: Sério. Não,
0: eu tô falando assim, sério.
2: À noite ele tira a barriga da miséria.
1: Olha, informação importante aqui,
3: meu. Você costuma assistir
2: ele é artilheiro à noite.
3: Entendo o que você tá falando.
0: Eu sei que ele é. Você não assiste.
3: Não, eu assisto, mas eu tô falando. Se tem um jogo que ele pode fazer alguma coisa, é nesse jogo contra o Lanterna do Campeonato
2: não,
3: de Casa.
2: Não, não, ele não faz. Ele não faz. Quem não domina uma bola não domina contra a Chapecoense.
1: Cuidado
2: nem contra o Barcelona.
1: Chapecoense.
3: Pô, mas ele meteu o gol
2: contra o Ele não sabe dominar uma bola.
1: São Paulo.
2: O Barolo, ele vai dominar a bola, ela bate na canela.
1: É, não, isso aí eu vi de perto. Ó, melhor passe que ele deu foi quando ele caiu.
0: A melhor chance e eu vou dizer, contra o Calil.
3: Sim, senhor.
0: Eu vou dizer, e juro que eu não xingo mais o cara. Sabe por quê? Porque é dó.
3: Ele não tem culpa de estar lá. Já
0: sabe,
3: é um constrangimento, né?
0: Ó, eu torcia pro cara ser um mala. Sabe, aqueles caras tipo o Gabigol. Que aí você pode ser.
2: Mas ele é um cara legal. Ele é um cara
0: legal, ele é bonzinho. Então...
2: É. Forçado.
0: É, não é.
2: Só não é jogador de futebol.
0: Ele não tem qualidade, cara. Ele não sabe, é difícil.
1: Pesa pro cara.
3: Não, e essa notícia eu concordo com você, Benja. A ausência do Yuri, ela é preocupante porque o Corinthians mostrou no campo, né, nos últimos jogos, que não tem alternativa. Não é só o Pedro Raul. Já tentaram outras alternativas sem o Yuri, não funciona. É,
2: o Kaique então... machucou, né?
3: Então, o Kaique machucou, o Vitinho machucou. Enfim, o Memphis estava fora até outro dia.
2: Deve jogar
3: o carro caiu de produção.
0: Eu vou te falar um negócio.
3: O Guinegão não deu resposta.
0: Eu vou te falar um negócio, mas antes eu vou te falar a hora, 19h43, horário de Brasília.
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3: O Corinthians não vai perder da Chapecoense, nem com reserva.
2: Se perder
3: não,
2: é da Chapecoense, coisa. Volta
0: você,
2: a brigar
0: você
2: contra
0: tá mudando
2: o
0: rebaixamento. Você falou.
3: Não.
0: Você falou assim, não, se perder não vai mudar nada. Você tá louco?
3: Como se o Santos tivesse perdido pro Palmeiras, quarta-feira não ia mudar nada.
0: Se o Corinthians perder pra Chapecoense se domingo, perder, tem dois problemas sérios.
3: Não vai perder.
0: Um de pontuação, uma de moral.
3: Não vai perder, se perder também não vai acontecer.
2: O recorde de derrotas
3: nada.
2: Consecutivas do Campeonato Brasileiro do Corinthians são 6 derrotas consecutivas em 2006.
3: Então.
2: Se perder pra Chapecoense vai ser a quarta.
3: Mas você vê, quando eu dizia que o São Paulo não ia cair, o São Paulo ficou 10 jogos, 10, sem ganhar e não entrou na zona
2: mas
3: do rebaixamento.
2: Foram 10 derrotas.
3: Se o Santos ficar 2, ele já entra. É outra realidade.
21: Aí, mas tá vendo? É só o Santos.
3: É não, é porque a situação
2: tá
3: do Santos é mais...
2: atrás do Corinthians.
3: É mais difícil.
2: Parece que tá 30.
0: Explica pra ele.
2: Parece que tá 30.
3: Está tudo bem.
2: 3 pontos.
3: O Corinthians tá 3 pontos só na frente do Santos.
2: Se perder
3: só que o Corinthians recebe...
2: No
3: mesmo dia, o Corinthians recebe a Chapecoense e o Santos joga em Porto Alegre contra o Internacional.
2: E você tá querendo que poupe contra a Chapecoense? Vai jogar com o Guinegão e Pedro Raul, com o Matheus Pereira e Alex Santana no meio de campo.
3: Eu tô querendo que poupe.
2: Com o Charles.
3: Que poupe quem estiver com dúvida, porque quarta-feira o Corinthians tem uma decisão pela Libertadores.
2: Mas o Corinthians não tem banco, não dá pra poupar, Calil.
3: Não, tem que
2: não
3: poupar.
2: Tem banco, eu não existe história. Banco de reservas.
3: O Corinthians vai jogar uma... O Corinthians tá 5 jogos de ser campeão da Libertadores pela segunda vez na sua história. Ele tem que, apostar tudo nisso.
21: E o senhor não fala
3: nisso.
21: Que o Santos está assim de ser campeão da Sul-Americana. Olha a diferença.
3: Também, mas só que o Santos está arriscado a cair.
2: E o Corinthians também.
3: Não está arriscado.
2: O São Paulo também, o Corinthians também.
22: O problema do Corinthians, se é o que o Beija falou, se perde da Chapecoense, moralmente, que nem o São Paulo. A vitória contra a Chapecoense é dada como certa lá.
2: Aí o Diniz segura ele
0: aí
2: é domingo, Libertadores.
0: Aí domingo, eu já vi esse filme 50 vezes. Quarto é obrigação, quarto é guerra.
22: Se perder, né?
2: Eu quero ver esse jogo com a Chapecoense e o Corinthians poupar. Já tem 3 suspensos. Hugo
21: pode
2: Souza
21: poupar.
2: Vai jogar o Cauê,
21: é um jogo perigoso.
2: Que tá sem confiança é porque não foi bem no
3: pode
2: jogo
3: poupar.
2: Que entrou.
3: A Chapecoense ganhou 2 jogos.
2: Cauê,
3: São Paulo e do Santos.
22: Eu acho que tem que colocar o Memphis pra jogar, pra pegar ritmo de jogo. Pegar
2: então,
22: ritmo
2: só que ele tá provando o tornozelo.
3: O que tá acontecendo? Qual é o problema?
0: Às vezes você me irrita. Às vezes eu tenho que dar desbaratinada, que dá vontade de te agredir.
3: Como a produção às vezes me irrita.
0: Presta atenção. O Marco Belo... Esse urubu fica na carniça. Dá uma olhada. Como assim você não poupa? Charles.
2: Alex Santana.
0: Alex Santana.
3: E colocar que ganha da Chapecoense.
22: São Paulo com o time titular.
3: Se eu fosse o Diniz, Hugo Souza já não pode jogar
2: não
3: domingo.
2: Não pode, certo? Vai jogar o Cauê.
3: Mateuzinho, você vai descansar.
2: Isso, põe Pedro Milan.
3: Pedro Milan.
2: Ótimo jogador.
3: Gustavo Henrique, pelo amor de Deus.
2: Tirou o Gustavo Henrique e acabou a zaga do
3: Corinthians.
2: Acabou
3: o
2: time do Corinthians. Pelo amor de Deus.
3: Eu preciso de você contra o Estudiantes. Gustavo Henrique, pode ficar sentado aqui.
2: Aí o Diniz cai depois do jogo.
3: Matheus Bidu, outro, pelo amor de Deus, você é fundamental
0: pro time. Calil, você tá viajando,
2: o Diniz cai depois do jogo, se fizer isso, Calil.
0: Calil, você tá viajando.
3: Ranieri, outro fundamental, não pode ficar fora.
2: Tá suspenso. Tá suspenso.
3: Bidon. Bidon pode jogar. Por quê? Porque ele já não jogou contra o Santos. Então o Bidon volta. É isso que eu tô falando. É racionalizar o uso do elenco.
0: Escala o time ideal do Calil pra domingo.
2: Reserva. Cauê, Pedro Milans,
3: André Ramalho,
2: Choca e Angileri. Aí Charles, Alex Santana,
3: Carrilho,
2: Matheus Pereira. Carrilho vai ser no time titular.
3: Não, o titular é Ranieri, André.
2: Não, mas o André tá machucado.
3: E Bidon.
2: O André tá machucado. O Carrilho vai jogar contra o Estudiantes. Charles, Alex Santana, Matheus Pereira e Bidon.
3: Bidon
2: no lugar do Garro.
3: Porque ele tá voltando, ele não jogou.
2: O Bidon no lugar do Garro.
3: Caio esse time César, reserva. Que não tá cansado.
2: Não, Caio César é titular.
3: Tudo bem, mas ele
2: seria Guinegão e Pedro Raul.
3: Não, Caio César e Guinegão.
2: Não, Caio César é titular.
3: Tudo bem,
2: você quer o time reserva?
0: Se for esse time, eu vou te falar, o jogo é pau a pau.
2: Toma de três.
3: Olha a escalação da Chapecoense.
2: Toma de três. Toma de três.
3: Joga em casa.
2: Empatou lá com o time titular. Empatou lá com o time titular.
22: Tomar de três, não.
2: Empatou.
0: Tá bom.
3: Aí o time do Calil contra o Estudiantes. Hugo Souza, Mateuzinho, Gabriel Paulista, Gustavo Henrique, Bidu, Ranieri, Garro e Bidon. Caio César, Memphis, e aí pode escolher.
0: Produção, chega. Você e o Carrilho. Marco Belo, vocês... Eu quero terminar me divertindo um pouco. Posso ou você não vai deixar?
3: Ah, mas aí você tem que... Você só fica falando de rock, você tem que perguntar. Raça Negra, só pra contrariar. Catinguelê.
0: Um abraço especial pro meu amigo Alexandre Pires.
3: Exaltação. Putz, Fernando. Esse podia vir aqui um dia, né?
0: Eu vou chamar o Alexandre Pires. É, ele e o irmão, o Fernando também. Eles são fanáticos, flamenguistas doentes.
2: O Salgadinho é muito coritiano.
3: Salgadinho eu conheço muito, pessoalmente. Muito. Gente boa demais. Negritude Júnior, que não existe mais, mas eu gostava.
0: O Netinho não pode vir porque é candidato, né?
3: Não sabia.
21: Calheira do Pagode, hein, velho?
3: Eu gosto de MPB e
0: Pagode.
3: Sertanejo, não.
0: Eu não vou falar de rock.
2: Calheira entrava na banheira do Gugu.
0: Eu não vou falar de rock. Se você tivesse que escolher...
3: Gostaria.
0: Naquela época, uma mulher pra entrar na banheira, qual que seria?
3: Olha... Mas é daquela época ou de hoje?
0: Tá, se for hoje, qual que você queria?
3: Paulo Oliveira.
0: E naquela época?
2: Luísa Biel.
22: Luísa Biel tava bom, cara.
3: Luísa Brunet podia ser também. Naquela época.
0: Por que você gostaria dele naquela época, Fará?
21: Não me complica, fala, responde aí, Marcos.
0: Fala aí, meu!
3: Eu tenho que responder e o cara não responde.
21: Eu gostava de Luísa Biel naquela época.
0: E se fosse hoje, com quem você queria ir?
21: Com a minha mulher.
22: Não! Débora Seca.
0: Eu não vou falar de rock, olha lá.
3: Não.
0: Ô, produção, eu não vou falar de rock, eu vou falar de valsa.
1: Alopraram.
0: E os caras querem acabar com
3: a alopraram o Inter.
0: Olha lá, olha lá. Olha lá, ontem lá. Vamos ver. Sobe o som.

0: isso é maravilhoso. Isso acabou ontem, o Grêmio despachou o Inter, assim, foi bizarro.
1: Logo de cara já tava...
0: É bizarro. E aí acabou o jogo, o sistema de som lá do Olímpico, né? Da Arena do Grêmio. Arena do Grêmio. Colocou um sistema de som, a valsa dos 15 anos sentido e todo mundo... Dançando vivo.
1: Na verdade, isso foi uma vingança, bem já rapidinho, porque quando o Grêmio tava sem ganhar, o Eduardo Sacha, que jogou no Santos, ele jogava no Inter, ele fez um gol e ele pegou a bandeirinha de escanteio do Grêmio e dançou a valsa, né? Agora os caras se vingaram.
0: Olha, muito...
1: É como disse o doutor Marco Aurélio, futebol é cíclico.
0: Olha, cítrico. Muito obrigado, um grande abraço, Fabiano Farrão. Fabiano Farrão tomando um esporro da mulher no WhatsApp.
2: Não, não.
0: Valeu, Fará, valeu, Marco.
2: Vamos ligando pra Débora.
0: Valeu, Jota Calil, esse é bom demais, grande Jota Calil.

0: 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Valeu, gente! 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

0: Cá estou eu de volta, estou eu aqui de volta. Ai, como é difícil a vida do CLT nesse Brasil, tá vendo? Só eu trabalho, Mini Ruth, sei lá o que que eles arrumam, o Lucas Salles atestado, eles não vêm nunca. Só eu sou obrigado a fazer esse sobremesa Melhores Momentos. E é o seguinte, no programinha de hoje, você vai conferir, olha só quem, ele é uma lenda do humor. Ele é uma lenda, ele esteve aqui junto com o Diego Hipólito. Nós batemos um papo com um inesquecível trapalhão, Dedé Santana, que tá com um espetáculo circense em homenagem a ele. Tá com 90 anos de idade e tá melhor que eu. Dedé Santana e Diego Hipólito estarão neste Sobremesa Melhores Momentos de hoje, juntamente com a sexóloga, Thalita Góes, e também a Aracida Top Term. Aracida Top Term, esta que é uma lenda na TV brasileira do Merchan, ela também esteve aqui ao vivo batendo um papo com a gente, tá bom? Então vamos começar com Dedé Santana e Diego Hipólito, é isso mesmo, produção? É isso? Então pode soltar aí.
1: E o programinha de Meu Deus de hoje recebe duas grandes lendas do Brasil, Diego Hipólito, grande atleta, e também ele, Dedé Santana, o eterno trapalhão.
2: Grande atleta do sexo.
1: Eu ia chamar a enquete do dia, mas esquece. O que é o grande atleta do sexo? Fala pra mim.
2: Não, é que eu falo muita merda. E ele
1: fala, você pode fazer o que você quiser. Muita merda.
2: Fala. Eu falei, eu tô igual o Silvio Santos, né? De 90 anos, eu falo que quiser. Porque o meu apelido com os trapalhões era atleta do sexo.
1: Ô, louco, do seu apelido
2: com os trapalhões. Me disseram que você era namorado. Não perde tempo, né?
1: Então quer dizer que os dois são atletas do sexo. Me conte mais, Diego Hipólito, por favor. Como está? Tá treinando?
3: Ele tá até vermelho agora.
4: Ai, gente, o Dedé é muito engraçado. Porque assim, ele solta as piadas todas que ele quer falar e é muito divertido, porque eu acho que a gente tá num período tão diferente, né? Que tudo. A gente tem que ter tanto pudor pra falar. É que eu sou politicamente correto, sempre fui. Né?
1: Entendi.
4: O filhinho que não fala errado,
1: tudo sabe? Bem, então vamos falar com politicamente incorreto, não tem problema.
2: Tem uma mãe que é um gênio, viu?
1: Ela é, né?
2: A mãe dele é.
1: Mas a família inteira, sério. É impressionante. A família Hipólito tem que. Mas que história é essa do atleta do sexo, o Dedé?
2: É porque eu era meio dela. Pecadorzinho lá.
3: É mesmo? Inventado, né?
2: Não, o garoto sai do circo, né? É, chega ali, eu era atletia, tio.
1: Bonitão, você era o mais bonito dos quatro.
2: E tal, né? Aí sobrava muito pra mim. Uma dúvida era minha. De bastante.
1: Uma dúvida
2: era
1: de
2: com força, de com muito.
1: Uma dúvida minha de amigo, assim. Você pegou todas as mulheres que você quis?
2: Muitas famosas, né?
1: É. Mas teve aquela que
2: eu não posso falar o nome.
1: Não, não precisa falar o nome, não. Você tem delicadeza. Eu quero saber assim. Você tava numa festa, bati o olho e falava, eu quero ficar com aquela mulher. Você ficava? Conseguia?
2: Dava certo, eu não sei porquê, mas dava certo. Pô, eu também não entendo muito porquê, mas dava certo.
1: Não, você era o bonitão, você é galã. Até hoje
2: não
1: você
2: é bonito. Que os quatro eram tão feios que eu era o melhorzinho. Os quatro eram feios. Eu era feio, o Renato feio, todo mundo.
3: É que nem aqui, eu pego todo mundo porque os dois são feios.
2: O mais bonito ali, se você notar bem, o mais bonito ali era o Mussu.
1: Não,
2: era um negro bonito.
1: Ele, né? É muito mesmo, você era o mais bonito.
2: Era
1: assim. Você pegou capa de Playboy?
2: Como é que é?
1: Capa de Playboy, você pegou aquela modelo que foi capa da revista?
2: Eu fui casado com uma capa de Playboy. Pode ver aí. Fui casado. Suzana Matos foi capa do Playboy.
1: Você foi muito namoradeiro, você foi um atleta do sexo.
2: Namorei
1: muito
2: bastante. Bom.
1: Olha, se interessou.
3: Deu muito trabalho pra sua família, né, seu Dedé? Meu Deus.
2: Depois.
3: E falando em família, fiquei sabendo que o senhor começou muito cedo no circo.
2: Comecei cedo, hein?
3: Qual foi a primeira aparição do senhor no palco do circo?
2: Foi com 3 meses de idade no colo da minha mãe. A minha mãe era negra. E o meu pai era descendente de cigano lá da Ucrânia, né? E a irmã dele casou com. Você me perguntou sobre o palco no circo.
1: Sim.
2: A irmã do meu pai é tudo descendente de cigano. Casou com um português, né? E esse português inventou o palco no circo. Então, no Picadeiro era o Benjamin de Oliveira, que inventou o teatro no Picadeiro. Mas no palco, quem levou para o palco foi meu tio, que esse legal. Antônio de Vasconcelos. E aí, no palco, se fazia drama. E tinha muito drama de escravo naquela época. Funcionava, dava muita bilheteria. Sim. E tinha uma peça que chamava Cabana do Pai Tomás, que é uma peça inglesa, se não me engano. E aí, ali na coisa, a minha mãe tinha que entrar com uma criança no colo. Até a história é meio comprida, não sei se eu conto aqui. Entrar com a criança no colo, meu pai preparou um disco, tinha um disco, barulho de carro, freada, cachorro, nenê chorando. Ele falou, ó, quando tirar do colo da Undina, que era minha mãe, você põe um disco de choro de criança para emocionar o público, porque ela era vendida para uma fazenda e o filho para outra, né? Uhum. E na hora de entrar era um boneco. A minha mãe falou, não, vou pegar o Manfred mesmo. E pegou legal. E entrou comigo. Aí eles prepararam o disco, mas quando tiraram eu do colo da minha mãe, eu chorei no duro. Eu chorei no duro e aí a plateia, tudo emocionado, e os artistas começaram a rir. Caramba. E meu pai era o senhor dos escravos, que ele era branco, olho verde, alto, né? Ele parou e falou, gente, eu vou explicar o que aconteceu. Que a plateia estava chorando e os artistas começaram a rir. Ele falou, vou explicar o que houve. Aí explicou o que tinha preparado, então. E aí a plateia me aplaudiu.
5: Caramba!
2: Então, meu primeiro aplauso foi com 3 meses de idade. E a minha primeira vaia com 16 anos. Essa eu não esqueço.
5: Por que vai com 16
2: Porque
5: anos?
2: Porque meu pai tinha um circo aqui em São Bernardo do Campo e levava o sábado, levava atração. E Tunique Tinoco, meu Deus. Mas o Tunique Tinoco foram fazer 2 circos antes de chegar e ele não chegava no circo. E a plateia irritada, eu entrava toda hora e chegaram, não, vai Dedé de novo. Eu ia lá para a plateia chegando, vai Dedé de novo, o público começou a me vaiar. Aí meu pai entrou pelo picadeiro, graças a Deus, chegaram.
5: Ó, falando em picadeiro, você pode bater palmas para os dois, para o Diego Hipólito, para o Dedé Santana, aqui em São Paulo. 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
2: Como você nunca viu.
5: É espetacular.
2: Eu nunca tinha visto um circo desse, né? É um circo, realmente, a gente tem orgulho de trabalhar lá. É maravilhoso.
5: E tem tudo,
2: cara.
5: Tem tudo. Show de malabares, tem palhaçaria, tem tudo.
2: Tem Diego Hipólito, cara, você pensou?
5: Isso é incrível. Você lá, faz coisa de...
4: Faço. Nós temos, além da atração do Dedé, em comemoração dos 90 anos do Dedé, eu faço acrobacias, narrada anteriormente pelo Galvão Bueno. Depois de fazer as acrobacias, eu converso com o público no meio da própria plateia. E o circo, ele é um circo muito luxuoso, né? Nós temos 4 cantores ao vivo. Os irmãos Brauna, que foram campeões do Canta Comigo. Nós temos o Wesley e a Sadilha. A Sadilha já fez diversos também programas. Nós temos 24 bailarinos em palco. Nós temos orquestra ao vivo, que não é comum, é o único circo brasileiro com orquestra ao vivo, tudo, absolutamente tudo ao vivo. Nós temos
2: talão de LED, o melhor espetáculo.
4: É o melhor espetáculo, assim, indiscutível. Nós temos artistas nacionais e internacionais, os números são muito bonitos. E o mais importante é que é muito sobre o poder da palavra, porque ele conta uma história, né? Quando o Fred entra, ele conta sobre... o que o Abracadabra é, tudo que a gente fala acontece, né? Então a gente faz um convite para as pessoas voltarem naquelas 2 horas e meia que elas estão ali no espetáculo, a voltarem a ser crianças. Então é muito nostálgico, é muito bom, a gente ri, se emociona. Eu mesmo como artista, todas as vezes eu vou lá assistindo, de trás eu fico assistindo, porque é muito bonito, os cantores são muito poderosos, são muito imponentes. O Fred, ele faz grandes musicais, ele também está com o Djavan.
2: Guarda-roupa incrível,
4: não, do Bravesco.
5: Frederico Eder
2: é um
5: brasileiro.
2: Vocês não viram? Vamos lá ver. Vale a pena.
4: Exatamente. 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
5: 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Eu vou. De verdade, vou comprar e vou. Porque, Dedé, de verdade, é muito incrível.
0: Dedé, hoje em dia, esse negócio de humor, fazer humor tá difícil, tá chato. Na época dos Trapalhões, a Globo dava total liberdade pra vocês? Vocês faziam o que vocês queriam ou não?
2: No começo, não. Mas depois, sim. Depois, sim. Quando nós mudamos de diretor, aí eles... porque o diretor nosso era o César Vanucci, Augusto César Vanucci. Ele era o diretor-geral da linha de show. Então, ele não permitia certas coisas. E como ele era muito meu amigo, um dia os Trapalhões falaram: Dedé, você vai falar com o cara. Eu falei: mas logo eu, cara? Você vai falar que a maneira que está conduzido o programa não está dando certo. Porque ele falava assim: faz a piada, começa aqui, vira para cá, fala para essa câmera e tal. E a gente não estava se ajeitando com aquilo. Aí eu fui falar para ele: rapaz, eu fui a vítima.
5: Oi.
2: Fui falar com ele, o cara deu uma bronca. Falou: para fazer merda eu não passo, eu não quero fazer coisa e tal. E bateu na mesa e tal. E a gente ia gravar, ele falou: não tem gravação hoje, acabou a gravação. E saiu do Teatro Fênix.
5: Caramba!
2: Rapaz, eu falei: ó, deu merda.
5: Ferrou.
2: Falei: ó, você perdeu, que é culpado. Aí os três estavam culpando eu. Aí a produção chegou lá, o cara da produção falou assim: olha, o Boni manda vocês esperarem, que ele quer falar com vocês.
5: O Boni, que era o chefão, hein? O Boni da Globo.
2: Foi no terceiro programa que a gente tava gravando.
5: Ai.
2: Aí o Boni chegou lá, rapaz, a gente ficou que nem soldado, assim, né? E o Boni chegou lá, sorridente, tá? Olha aqui, ó. Aí tem quatro nomes de diretor, vocês escolhem um aí. E vamos gravar hoje ainda. Esses não estão trabalhando. Eu mando chamar e começa a gravar hoje. Aí a gente... Ufa. Aí na lista de diretor, coisa que a gente não fala muito, e foi o grande responsável pelo sucesso dos Trapalhões. Eu não gosto de falar sucesso e tal, mas na televisão, foi Adriano Stuart. Fui eu até que apontei. Eu falei: pega o Adriano Stuart. Falei: por quê? Porque ele é filho de cara de circo. E o humor que nós estamos fazendo é humor circense. E ele vai inventar coisa na hora e tal. Aí todo mundo concordou. Aí veio o Adriano Stuart. Ele chegou de cara e falou: põe uma câmera em cada um e uma no geral e toca o pau aí. Ele deixava uma câmera no geral e uma câmera em cada um. Porque sabe como é a Globo poderosa, né? É vários VTs e tal. Que se ferrava era o editor depois. Mas ficava assim, aí funcionou. Teve uma vez que eu parei e falei: volto. Ele falou: não, não volta não, vai daí mesmo. Nós olhamos um pra cara do outro e vamos embora. Aí no segundo, terceiro programa, depois desses três, o Ibope foi subindo, que acabou dando quase 90
0: Jesus.
2: De audiência.
3: Caramba!
2: 90 ninguém mais. Só o Jornal Nacional dava o mesmo Ibope nosso. Você tem ideia.
5: E a gente tá falando de uma época em que todo mundo parava pra assistir
2: hoje
5: ao programa.
2: Faz, né?
5: Hoje a gente assiste pelo YouTube, a gente assiste no streaming. Naquela época a gente parava tudo, sentava em frente à televisão e assistia. E uma televisão.
2: E aí,
5: né?
2: Que ele, desculpe te cortar o que você tá falando, ela pegou mais liberdade pra falar, né? Mas hoje em dia, o politicamente correto amordaçou os comediantes, coitado deles.
0: Vocês não podem falar preso.
2: Hoje estava todo mundo em cana.
0: Olha só quanta história, hein? Quanta história, hein? Um atleta olímpico e outro, um dos maiores astros da TV brasileira no humor. Diego Hipólito e Dedé Santana, se você ligou o rádio agora, você perdeu. Vai ter que voltar aí, vai ter que dar aquele rewind para poder ver a entrevista de novo. E agora o negócio vai esquentar. porque nós vamos bater um papo, ou melhor, nós batemos um papo com uma sexóloga. Thalita Góes esteve por aqui. Será que ela tirou dúvidas do nosso elenco, dos apresentadores? Você vai ter que assistir e ouvir agora. Pode soltar em nosso bate-papo com a sexóloga Thalita Góes.
5: Você que é especialista do assunto, você acha que as redes sociais elas deram uma zoada na cabeça das pessoas a ponto delas próprias não quererem ter mais vida sexual?
3: 1,000,000%.
5: Jura?
3: Muito, porque aquilo ali é a vitrine que só tem coisa boa. Então a gente aprendeu a achar que, poxa, e agora? Eu sou um ser humano normal, não tenho aquele corpão trincado, aquela mulher não é tão saradona, tem uma celulite, vão me julgar. Então, querendo ou não, sim, influencia muito, porque a gente está o tempo todo usando as redes sociais. Alguns trabalham com ela, outros passam o tempo com ela, mas de alguma forma as pessoas estão conectadas. E sim, isso afastou as pessoas do lado humano, de que não é um corpo que vai fazer a pessoa ter prazer com você ou não, e sim a sua entrega e o quanto você se dedica mesmo ao momento.
5: Então, eu posso afirmar que as redes sociais estão piorando a qualidade da vida sexual das pessoas. Tome muito cuidado.
3: E os vídeos também, dessas plataformas, claro, que né? O pessoal se inspira muito às vezes, sim, hein? Você acha que atrapalha muito esse tipo
6: muito,
3: de vídeo?
6: Muito, muito. É, atrapalha muito pra mulher, que acaba achando que aquilo é bom pra ela e não é. Aquilo é feito pra homem, tudo aquilo ali é mentira. É mentira de verdade, tá, gente? Quem me seguir vai ver que eu explico como a mulher funciona e nada daquilo é real. E também, os homens criam um vício e acaba trazendo disfunções que eles não conseguem parar de pensar, ficam viciados, o trabalho tem que sair pra se estimular. Então, sim, é uma coisa que tem agravado bastante, porque qualquer pessoa acessa em qualquer lugar. Não tem mais restrição.
0: Bom, já que estamos falando... porque o homem, ele vê, né? Ele tá acostumado ali, não é a vida real. Aí, quando o cara acha que a mulher dele vai fazer tudo que, né, que ele viu no filme.
3: Até parece, você vai pra balada e vai encontrar uma mia por aí, viu? Vai
5: nessa. Falando em relação entre homem e mulher, aconteceu algo muito, muito, muito interessante nesses últimos dias.
3: O quê?
5: Que inclusive tem a ver com a nossa PPP. Thalita Góes, você sabe o que significa PPP?
3: Não.
5: Não?
3: O que é PPP?
5: PPP é pergunta problemática e polêmica. E você está no quadro agora.
3: Meu PPP. Deus, vamos lá.
5: Seguinte, não pode fugir desta pergunta.
3: Eu não fujo de nada, não.
5: É verdade, Thalita, é verdade. Seguinte, recentemente denunciaram um perfil Café com Teu Pai. Conhece esse perfil?
3: É
5: um perfil onde um influencer, ele dá dicas polêmicas de relacionamentos com mulheres. Ele fala que mulheres com vários parceiros seriam equivalentes à vaga 3 pontinhos. Enquanto homens na mesma situação, com várias parceiras, seriam homens valorizados. Até a Anitta entrou na treta. Quem é mais valorizado? O homem que conquista muitas mulheres ou o homem que não conquista mulher nenhuma? Calma, não precisa responder. Você pode me responder depois. Eu quero saber se o homem que pega várias é o garanhão ou se o homem que não pega nenhuma, fica quietinho na dele, é o fracassado. Eu quero saber a resposta da Thalita Góes, a sexóloga psicanalista que vai ajudar a sua vida melhorar. Mas é daqui a pouquinho, depois do nosso intervalo comercial. Você fica aí com a gente e não mude de sintonia. Continue na TMC. Até daqui a pouquinho. Tchau, tchau. Estamos de volta com Sobremesa, o seu programa favorito aqui na TMC. A gente foi para um rápido intervalo, um breve comercial e voltamos com Thalita Góes, a sexóloga, psicanalista e também a pessoa que irá te ajudar a ter uma vida melhor. Ô, Cuca, pega leve aí também, Cuca. 2 da tarde. Pô, pelo amor de Deus, Cuca.
3: A gente se controlando aqui, você abusando, né,
5: Cuca? Abusando, Cuca, por favor.
3: Daqui a pouco manda um gemidão do zap aí.
5: Antes da gente ir pro intervalo comercial, eu fiz a PPP, a pergunta problemática polêmica, querendo saber o que a Thalita Góes acha. Se o homem que pega várias mulheres, ele é o garanhão, é o bolzudo, ou se o homem que pega mulher nenhuma, ele é o fracassado, é o fail. A gente vai ouvir a resposta dela.
0: E a mulher
5: mas
0: também,
5: antes,
0: né?
5: A mulher também.
0: Mulher que pega, que sai exatamente com vários parceiros.
5: Mas antes, vamos dar uma olhadinha na nossa enquete do dia, que traz a pergunta: quando foi que você percebeu que não ia ser milionário? Você respondeu pra gente através do WhatsApp 011 972211001. Batista, por favor.
0: Essa aqui diz o seguinte: eu percebi que não seria milionária na alfabetização quando eu aprendi a escrever meu nome, Josilene Pereira.
3: A Rafaela Dias mandou: quando eu percebi que a minha maior renda é extra é troco esquecido do bolso.
5: Calma, vai dar tudo certo, já chegaremos lá. Agora, amigos, o Batista, você fez uma pergunta antes no intervalo que eu achei interessante.
0: Eu tenho uma dúvida.
5: Quer fazer antes da resposta da PPP?
0: É uma pergunta rápida até. Talita, classe social, o fato da pessoa ter menos dinheiro ou mais dinheiro, isso influencia na hora ali? Essas pessoas têm, umas têm mais problemas, outras têm menos, ou classe social? Por exemplo, a gente via lá o Vorcaro que tinha 3 namoradas, né? Você acha que influencia isso no desejo, no...
6: Não, eu acho que quando você tem uma classe social mais elevada, você tem mais acesso, é mais fácil.
0: Mas os problemas sexuais são os mesmos?
6: São maiores.
0: Quem tem mais poder aquisitivo?
6: São maiores.
5: Caramba, que interessante saber disso.
3: Por isso que eu gosto de pobre, tá vendo?
6: Eu falo que a classe social mais baixa, ela se empenha num nível, assim... Sim. Sabe? As mulheres costumam agradecer. E também eles não estão preocupados, assim... Eles estão lá no dia a dia, na correria... E aí, quando eles têm um tempo pra aquilo, eles estão 100% lá, sabe?
0: Cada trans é final de Copa do Mundo.
6: É como se fosse a última da vida mesmo.
5: Atenção, você riquinho, que não tá dando atenção pra sua mulher. Não deixa ela passar em frente a um Serasa. Porque vai arranjar um pobretão e vai te meter um chifrão na cabeça, tá bom?
6: E ainda vai usar o seu dinheiro.
5: Ainda vai usar o seu dinheiro. Então, você que é riquinho, dá um jeito, dá atenção pra tua mulher aí, antes que ela passe em frente ao mercado e arranja um pobre tudo.
3: Olha, tem uma pergunta aqui no @TMCNewsBR no YouTube, muito interessante. Televisão no quarto atrapalha a relação íntima do casal?
6: Eu acho que distrai. Então, aquele momento que daria pra um olhar pro outro, os dois estão olhando pra TV e acaba que tem uma distração ali. Então, e não só pra isso, eu acho que a qualidade do sono interfere muito no desejo, na libido, em tudo. Então, dormir, apagar sua televisão lá, pelo menos ter uma hora pra dormir e falar, agora eu vou apagar, facilita muito também o seu próprio corpo a funcionar de uma forma saudável.
5: Muito bom. Thalita, agora chegou a minha vez. Eu quero saber a resposta da PPP, pergunta problemática e polêmica, o que é que você acha do homem que pega várias e é considerado o garanhão, o bonzão, e do homem que não pega nenhuma, o cara mais tímido na dele. Tem diferença de valor dependendo da atitude na balada?
6: Olha, eu acho que nós estamos em 2026, né? O garanhão não é mais tão bonito de se ver. Eu acho que as mulheres estão fugindo desse tipo de homem. Mas também aquele que não faz nada, a gente também tem que ter um meio termo, tem que ter um equilíbrio. Eu falo que todo excesso, ele é o espelho, o reflexo de uma falta. Então, alguma coisa está faltando ali para a pessoa precisar desesperadamente de uma validação, de estar com alguém. Porque quem está bem consigo mesmo não precisa fazer isso. Não precisa, sabe? Você pode até querer conhecer várias pessoas, mas eu acho que tem que entender o porquê isso está acontecendo. Até porque é muita informação, é muita troca, é muito tudo.
5: Muito bom, interessante. Olha. E o mesmo vale para as mulheres?
6: Exatamente, vale. Eu acho que a gente está vivendo uma revolução da parte das mulheres com questão da intimidade, da liberdade. A gente faz o que a gente quiser, a gente vai com quem a gente quiser, mas toda liberdade mal usada também tem uma consequência não muito legal. Então, eu acho que a liberdade, você poder escolher com quem você vai, não questão de quantidade.
5: Isto é uma pessoa incrível. Thalita Góes, sinônimo de sucesso que pode ajudar você a melhorar de vida. A Thalita, ela é uma sexóloga, psicanalista e também instrutora para a sua vida a dois ser muito melhor. Tanto é que Thalita Góes, ela tem curso e é um sucesso. Inclusive, sabe quando o termômetro de sucesso, Thalita Góes? É quando a gente aparece no Reclame Aqui.
6: É verdade.
5: A gente aparece no Reclame Aqui, é termômetro de sucesso. E aconteceu com a Thalita e a gente gostaria de dar o direito de resposta dela. Thalita, é o seguinte, a gente deu uma olhada que você foi parar no Reclame Aqui. Quando a gente coloca o seu nome, aparece o seu curso lá e tem uma única reclamação. E a gente falou, uma única reclamação do curso, vamos ajudar essa pessoa e vamos dar o direito de resposta pra Thalita, já que tem uma única reclamação no curso. E ela escreveu assim, a pessoa escreveu assim: comprei o curso da Thalita, onde ela estava oferecendo segredos de como aumentar a satisfação de casais. Poxa, só que ela não especificou que ela também faria massagem tântrica. Eu achei que o curso era só massagem orgástica. Só depois que comprei o curso, descobri que era de massagem tântrica. Quero reembolso. Eu acho que a pessoa se equivocou, né, Thalita?
6: Na verdade, são técnicas que a gente traz de dentro do Tantra, mas um curso curso de massagem tântrica é uma coisa e um curso pra casal que usa técnicas de tantra é uma outra coisa.
3: Qual a diferença dos dois?
6: É, quando você usa técnicas pro casal, a gente ajuda a aumentar a energia, que é a energia do desejo. Existem algumas técnicas para manipular o órgão da pessoa, para aumentar a excitação. Oh, e um curso é um curso mais voltado para a questão profissional, não é para casal. Entendeu? Mas todos os meus cursos têm técnicas de tantra, porque eu trabalho com tantra há 10 anos. E então todos eles têm.
5: E vamos agora aqui aproveitar só esse momento e tirar essa coisa dessa safadeza, dessa mente impura, que a pessoa fala, ai, massagem tantra, ai, que delícia, ou coisas...
0: Linga.
5: Não tem nada disso, é uma forma de você se sentir mais à vontade com o seu próprio corpo, certo, Thalita?
6: Exatamente. Eu acho que a intenção que você vai buscar a massagem tântrica vai trazer pra você um resultado ou não. É claro que existe toque no órgão genital, é claro que existe o trabalho do ápice, do pico do prazer, mas isso é para um autoconhecimento, não tem a ver com a terapeuta, nem com quem tá te tocando, é você com o seu corpo redescobrindo a sua intimidade.
0: O negócio é o seguinte, ó, sobremesa é melhores momentos, volta já depois do intervalo comercial, tá? É rapidinho, fica aí.

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22: Agora 8h33, para você que sintoniza a TMC em qualquer canto do nosso Brasilzão, vem aí na sequência a segunda parte do Sobremesa, com o Lucas Salles, com a Mini Ruth e com o Marcelo Batista. Eu sou o Thiago Matheus, daqui a pouquinho, 10 da noite, a gente tá junto no Resumo TMC. Mas agora, você fica com a segunda parte de Sobremesa.
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0: Estamos de volta com Sobremesa, Melhores Momentos, aqui nas noites da TMC. Ó, o programa é ao vivo, hein? Das 14 às 15 é ao vivo. Mas aí, como a gente gosta de você, que você sofra, a gente volta à noite pra te encher o saco de novo. Mas aí são só os melhores momentos. Você não precisa ficar ouvindo aquelas piadas sem graça da Mini Ruth, nem o Lucas Salles gritando no teu ouvido, tá bom? Então é o seguinte, ó. Quem nunca pensou em comprar uma iogurteira? É iogurteira ou tem gente que fala iorguteira? Quem nunca pensou em comprar uma iorguteira ou aquele ômega 3 que faz bem pro colesterol, aquelas coisas, né? Ela é uma das lendas vivas do merchan brasileiro na televisão. Sabe quem esteve por aqui? Aracida Top Term. Aracida Top Term esteve aqui, ó, no nosso estúdio, batendo um papo no Sobremesa. E você acompanha agora no Sobremesa, Melhores Momentos.
2: Eu quero saber quem é que vendeu mais, Aracida Top Term ou Juarez da TechPix?
6: Olha, sinceramente, eu acho que foi Aracida Top Term. Juarez não briga comigo, porque você vendia TechPix e a TechPix parou de vender. E eu continuo vendendo até hoje. Por que parou de vender a TechPix? Porque vendia pouco, eu vendo mais que o Juarez.
21: Mas agora eu vou lançar outra mais polêmica ainda, Aracy. Você tem uma TechPix na sua casa?
6: Não, não tenho, não tenho.
24: Mas tem uma iogurteira Top Term.
6: Sincero, iogurteira eu tenho. Com certeza.
0: Eu nunca vi uma TechPix na minha vida. Eu nunca conheci uma pessoa que comprou uma TechPix.
24: Bom, deve ter, porque vendia.
6: Vendeu por muitos anos.
0: Eu nunca vi.
24: Você lembra mais ou menos, assim, quanto você já quis pagar pra anunciar num determinado programa? Você falou assim, esse programa vale muito a pena. Esse programa tem uma boa audiência, tem um bom, bons apresentadores, mas você chegou lá e falou, não, é muito caro. Você lembra quanto era, mais ou menos?
6: Olha, a gente anunciou bastante em todas as emissoras que você pode imaginar. Uma emissora que a gente foi para anunciar várias vezes e não deu por causa do preço foi Ana Maria Braga no Mais Você.
24: Na Globo.
6: De manhã, é, na Globo. Nós fizemos umas duas ou três vezes com ela, sabe? Ela mesmo falando da iogurteira, tudo. Depois tivemos que parar, porque é caro. É caríssimo, caríssimo.
0: Muito
6: sabe?
0: Caro.
6: Um meio minutinho. Dá pra comprar um apartamento.
0: Eita, tá vendo? Falando em televisão, se eu fosse diretor de uma televisão, ou mesmo aqui da TMC, eu criaria um produto, na verdade um produto, que é um programa, uhum, né? Pra Aracy ser a voz, a âncora do jornal.

0: hoje no Araci News.
1: Marcos Mion é convidado para o aniversário do Didi e canta parabéns para si mesmo.
0: Olha aí, onde é que já
2: boa,
0: se viu?
2: Boa, próxima.
0: Próxima notícia.
1: Xuxa faz harmonização na virilha e se prepara para o último pouso da nave.
0: Boa, Araci. Próxima notícia.
1: Ed Mota lança sua própria marca de vinho, que já vem sem rolha para evitar confusão.
0: Muito bom, Araci. Última notícia, vai, Araci.
1: Neymar responde críticas do Brad Pitt, dizendo que o galã de Hollywood quer ficar famoso às custas do menino Ney.
0: Essas são as notícias. Você confere. Araci News. Parabéns, Araci.
3: Muito bom.
0: Isso só demonstra o seu talento e bom humor, porque tem muita gente que se leva a sério, né, Araci?
3: Não, você é
0: uma pessoa que se respeita e que dá o respeito. Mas tem muita gente, não só no nosso programa, como em outros, que se leva muito a sério e fala, não, eu não gosto de brincadeirinha, piadinha. Não, eu vim pra falar de mim, só de mim e por mim mesmo.
3: Sei.
0: É uma coisa chata pra
1: cadeirão, né? É chato. Você sabe, meu marido fala muito isso. Ele fala, a vida é muito séria pra ser levada a sério, sabe? Então, você tem que achar tudo engraçado, você tem que levar tudo pro lado bom, rir de si mesmo, não é?
0: É, isso ajuda a enfrentar os problemas.
3: Problemas esses
0: que eu acredito que vocês já devam ter passado na Top Term. Em algum momento vocês já se viram numa crise, lá falando, isso aqui, não sei, o pessoal não tá mais fazendo iogurte, ferrou, o que a gente vai fazer com tanto iogurteiro aqui? Já passaram por alguma situação dessa?
1: Já passamos. Você sabe que uma vez nós paramos um tempo, paramos de vender, fechamos por um tempo, por quase um ano, porque vendíamos só por boleto. E boleto no Brasil, você sabe, né? Muitos não pagavam.
0: Muita inadimplência.
1: Você tem o gasto de fazer o produto, você tem o gasto de mandar para o cliente, o gasto de anunciar na televisão. É caríssimo, né? E não receber, sabe? Então, a inadimplência estava altíssima, altíssima.
3: Eita.
1: Então, nós reformulamos. Agora, a gente pesquisa direito o nosso comprador, sabe? Vende também com cartão de crédito, não é? Então, hoje em dia, tem inadimplência? Tem. Mas de uma forma que dá para trabalhar.
3: E aí, quando não paga, vai pro Serasa, como tá devendo para Top Term.
1: Pois é, você sabe que meu marido não manda. Não manda.
3: Não manda pro Serasa?
1: Não
0: que
1: manda.
0: Que bonito. Vamos...
1: Não
0: que
1: manda pro isso? Serasa. Tem um pessoal que fica o dia inteiro ligando pros os que devem.
0: Sim.
1: Né? Então, às vezes, a gente divide muito mais vezes.
0: Que bonitinho.
1: Facilita.
2: Vai lá e bate na pessoa que não pagou.
1: Na cabeça.
0: Genial. A gente bate, mas não bota no Serasa.
1: Não.
0: Dá uma torturadinha ali, mas no Serasa não.
1: No Serasa não. Não foi no Serasa.
0: Isso.
3: É legal.
0: Isso demonstra muito quem vocês são, porque você, de certa forma, você está se preocupando com o seu cliente. Mesmo aquele cliente que não paga. Ele sabe muito bem que quem deve e vai pro Serasa acaba prejudicando o seu score.
1: A vida pessoal.
0: Prejudica muito a vida.
3: É verdade.
0: Dívidas não são legais, então é muito interessante. E pela primeira vez eu vejo isso de uma empresa, né, Mini Ruth?
3: É verdade. Meu nome tá no Serasa até do Master.
0: É verdade, Mini Ruth tá devendo Banco Master.
3: Eu tô devendo Vorkar.
1: É.
0: Meu Deus.
3: Nada, tá preso lá, deixa ele lá.
2: Não, mas você não viu? 75 milhões de pessoas no Brasil estão devendo.
0: É muita gente.
2: 44% das pessoas que estão em vida adulta estão devendo.
0: Parece que chegamos a um número nunca antes visto. Assim, é uma coisa para nós ligarmos o radar aí, ligar o alerta. Não tá legal. E os governos, tá? Os governos precisam fazer algo urgentemente. Até porque a gente sabe que o que faz esse Brasil rodar são as pessoas que nos ouvem aqui, que botam a mão na massa, que saem pra trabalhar, acordam 4:30 da manhã, ficam 20 horas trabalhando, voltam pra casa, dormem, e elas são as mais importantes para que o Brasil funcione, né? Até porque o pessoal lá que tá de juizinho, tomando vinho na garrafa,

0: e acendendo cigarro com o maçarico, esse pessoal não faz muita coisa pelo Brasil,
1: tá
0: não.
1: Tem gente que já não tá pagando a parcela da dívida que fez pra pagar a dívida que tinha.
0: É, tá difícil. O pessoal tá parcelando comida em aplicativo de entrega.
2: É delivery. Verdade. Dá pra parcelar pizza agora.
0: O pessoal tá parcelando pizza e tal. Mas existe uma parcela aí que tá trabalhando, botando a mão na massa e tá fazendo acontecer. Exatamente. Essa parcela, por exemplo, é que compra sua iogurteira.
3: Com certeza.
0: Eles estão comprando. Você já viu alguém vendendo iogurte feito na sua iogurteira?
3: Já. Você sabe, uma vez eu tô assistindo Luciano Huck na Globo. Sim. Tem uma senhora, como que era o nome dela, meu Deus? Até outro dia eu lembrava, isso faz uns 7, 8 anos. E assim, o programa dele é gravado, sim, né? Pois ele deixou ir ao ar. Ele poderia ter tirado isso. Sim. Então, eu tô lá assistindo no domingo. Chega uma senhorinha que participa lá de um quadro de perguntas ali. E o Luciano fala, o que que a senhora faz? Uma senhora de uns 70 e poucos anos. Eu vendo iogurte que eu faço em casa, eu coloco nos potinhos e vou na rua vender. É o iogurte Top Term. E fez propaganda. Ela falou, é um iogurte com lactobacilos, que faz muito bem. Você precisa ver a propaganda que ela fez.
2: Olha,
3: que bonitinho. Depois, assim que eu vi a dona, esqueci o nome dela, liguei pra ela, conseguimos o telefone dela.
1: Cobrou os direitos autorais.
3: Mandei fermento, mandei potinhos, porque ela vendia nos potinhos. Sim. E o cliente devolvia o potinho pra ela. Daí o Luciano e o... ele ainda repetiu, o iogurte da Top Term. Ela é da Top Term. E o povo gosta demais, demais. Todo mundo gosta. Eu vivo, tô vivendo com isso.
2: Que legal.
3: No Luciano Huck.
0: Tem que mandar um pro Luciano agora.
3: Pois
0: também.
3: É, mas mandar... faz tempo isso.
1: Se eu tiro a foto tempo. Na rua, o pessoal para tiro, você na rua tiro, pra falar...
3: Tiro, é nos Estados Unidos, que tem muito. Eu fiquei um tempão lá, quase 3 meses agora, que meu marido teve que fazer uma cirurgia de coluna, tudo. Ah, brasileiros, lógico, né? Brasileiros me param na rua, aqui no Brasil, no shopping, onde eu vou.
2: E quando a senhora liga
3: para
2: alguém?
3: Eu atendo com a maior alegria.
2: Por exemplo, ia
3: quando
2: pedir uma pizza.
3: Quando eu ligo, menina, por acaso é a dona Aracida Top Term? Eu falo, sou eu mesmo.
0: Te reconhece?
3: Liguei pro plano de saúde para marcar exames. Desculpa, eu vou perguntar uma coisa. Senhora, me desculpe. Senhora é Aracida Top Term? Sou eu.
0: O atendimento fica até melhor.
1: Tá vendo? Cadê a LGPD aí, ó? Tá vendo aí, ó?
3: É uma beleza, é uma delícia. Eu sempre falo pro meu marido, porque é um produto, todos os produtos nossos, né? Que antes era só iogurteiro, hoje em dia, todo suplemento que você pode imaginar. E ele é muito metódico, exigente. Tudo que a gente traz é sempre o melhor possível, sabe? Enquanto não é aquilo do jeitinho que ele quer, ele não lança, sabe? Então a gente tem o respeito do público. Onde eu vou, as pessoas... Nas emissoras é tapete vermelho. Onde eu vou, sou recebida de tapete vermelho. E eu falo sempre pro marido, eu falo, bem, nossa vida valeu a pena.
2: Ah,
3: impressionante.
0: Até me emocionei aqui.
1: Tá vendo? Quantos anos de casada?
3: 60.
0: 60 anos?
2: 60 anos.
0: Isto que é um casamento.
3: Eu fiz 80 anos agora, dia 9 de junho. Meu marido, 84.
2: Caramba! E já
3: eu
2: aconteceu
3: casei
2: de vocês...
3: com 20, ele com 24.
2: Já aconteceu de vocês brigarem, você pegar potinho da Top Term e jogar na cabeça dele?
3: Olha, eu sempre falo isso. Eu falo, gente, é um casamento de gente normal. Não é família margarina, não. Sabe? É um casamento que de vez em quando fica bravo, briga, tal. Fica um dia sem falar. Depois volta, tudo normal. Mas jogar, desperdiçar iogurte, não.
1: Jogar não. E qual que é o segredo? Tudo bem, mas desperdiçar não.
3: Não, não.
1: E qual que é o segredo pra ficar tanto tempo casado assim?
3: Olha, sempre me perguntam isso. Eu acho que é você gostar muito da pessoa, né? Porque defeitos temos, qualidades temos. Eu sempre falo, tem mocinhas que falam, Araci, como é possível ficar 60 anos com um homem, né? Os defeitos você consegue superar, aceitar, admirar as qualidades. É muito importante admirar as qualidades.
1: Tá vendo?
3: Né?
1: E quando
3: ter paciência,
1: briga,
3: né?
1: E quando briga, fala, amor, espera um pouquinho, vamos falar de coisa boa? Estamos aqui mas com ela.
3: Ele é muito bonzinho, sabe?
0: É toda o segredo de um casamento.
3: Toda vez que a gente briga, é ele que vem. Bem, eu te amo.
1: É, também, Araci, tá o que você fez ele vender de iogurteira, você acha que ele vai, você acha que ele não vai pedir desculpa? Ele deve a vida a você.
0: Ô, seu Wolf, tá tudo certo. Eu entendo o senhor, tá bom? Esse é o segredo de um bom casamento. É o homem pedir desculpas primeiro. Mesmo que esteja certo, peça desculpas primeiro. Você vai chegar a 60 anos e muito mais de casamento.
1: Exatamente. Estamos aqui com ela, Araci. É bodas de iogurte, 60 anos.
0: Né? Estamos aqui com ela, uma das personalidades mais icônicas da televisão brasileira, Araci, que faz o merchan da própria empresa, que cuida dela com tanto amor, com tanto respeito e que, obviamente, a gente consegue sentir isso, não só aqui na nossa conversa, mas em todos os momentos da televisão brasileira, todos os momentos de merchan, você sempre olhou pra Araci com aquele carinho especial. Hoje a gente tirou as dúvidas sobre se ela gosta ou não das imitações, se como surgiu, inclusive, a ideia da Top Term, como foi, nossa, por uma questão de necessidade, de fome, olha aí, melhor coisa de empresa. E a gente não poderia deixar de lado o quadro onde nós colocamos o nome da nossa convidada no Google.
2: É verdade. Exatamente.
0: Sempre que a gente quer saber mais sobre o nosso convidado, a nossa convidada, a gente coloca o nome e coloca três pontinhos. Sim. E aí o Google completa. É. E dessa vez foi Araci é... pontinhos, pontinhos, pontinhos. Vai, Batista.
1: É, Araci é... Você só confirma, hein, Araci? Araci é da Top Term?
3: Sim.
1: Sim.
2: Araci é irmã do Ciro Bottini?
3: Não.
1: Araci é usuária de ômega 3?
3: Sim.
2: Araci é mãe da Virgínia?
3: Não.
1: Araci é podre de rica?
3: Não, não.
2: Araci é amiga da Ana Maria Braga?
3: Não, não.
1: Araci.
3: Adoro, mas não sou amiga.
1: Araci é crossfiteira?
3: Sou.
0: Mentira, jura?
3: O dia inteiro.
0: Sério?
3: O dia inteiro.
0: Crossfit, Araci?
3: Sim, senhor. Oi. 80 anos.
0: Tá bom, tá
3: certo. Tem que manter a força, manter, né?
2: Araci é uma coroa enxuta?
3: É, com certeza.
1: Araci é chique?
3: Não, não, é simples.
2: E Araci é cantora de ópera?
3: Não, também não.
1: Você gosta de cantar, Araci?
3: Eu canto.
1: Que música? Canta uma música pra nós, por favor.
2: Essa música é favorita.
0: Só escolhe que eu vou pedir pro Cuca colocar como background enquanto você canta.
1: Canta uma música pra nós.
3: Jesus amado.
1: Pode escolher o que você quiser.
3: Que você mais gosta.
0: Enquanto você pensa, eu vou dando aqui o recado. Pode pensar na música, pensei. 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
2: Compartilha com os amigos também.
0: Isso mesmo, joinha. Por favor. Agora vamos lá. Araci, pensou na música?
3: Olha, eu cantava uma musiquinha para as minhas filhas quando contava a historinha para elas, né? Então, eu vou pra casa agora eu vou, pararatibum, pararatibum, eu vou. Pra casa agora eu vou.
1: Salve, palmas!
0: Ela que é a Branca de Neve da televisão brasileira. Vai. Nossa,
3: Pretinha Araci, de Neve.
0: Você é espetacular, juro.
3: Vocês também.
0: Não, de verdade, você é maravilhosa mesmo. Só que, infelizmente, a gente vai ter que se despedir. Vai ter
3: que que pena.
0: Araci, é muito raro um convidado ficar até o final e você mais.
3: Jura? Que beleza. Você amei, amei.
0: Nos cativou. E eu gostaria de pedir os seus recadinhos finais ao som de eu vou pra casa, agora eu vou. É. Você tem a câmera ao seu dispor. Diga o que você quiser. O microfone é seu, Araci. Seus recadinhos finais.
3: Pois não. Olha, gente, assistam, ouçam esse programa desses três garotos maravilhosos. Olha, eu vim aqui, tô muito honrada, fui muitíssimo bem tratada, todos muito simpáticos, alegres. Assistam esses meninos, vale a pena, e ouçam no rádio. Quando tiver lá no rádio, liga e ouçam os meninos, vale a pena.
1: Viu só?
3: Muito obrigada. Beijo em todos.
1: Só faltou patrocinar nós agora. É. Bom, estamos chegando ao final de mais um Sobremesa Melhores Momentos aqui na TMC. Agradecendo a Araci da Top Term, que trouxe o meu ômega 3, que eu tô tanto precisando, mas não vi pingar aquela iogurteira, que acho que é mais cara. Ela falou, não vou dar um presente caro pra esses meninos aí, que eles não merecem tanto. Mas você podia patrocinar nós aqui, né, o Araci? Dá essa moral pro Sobremesa. Sobremesa ao vivo, segunda a sexta, das 2 às 3 da tarde. E a qualquer hora, você sintonizou à noite na TMC, pode ser que você me encontre por aqui com o Sobremesa Melhores Momentos, que hoje vai ficando por aqui. Tchau, pessoal, muito obrigado e até qualquer hora por aí.

0: Agora são 8 horas 54 minutos. Você curtiu aí o Sobremesa aqui na programação da TMC para todo o Brasil, ó. E daqui a pouquinho, eu, Thiago Matheus, às 10 horas da noite, eu volto ao vivo com o nosso resumo TMC. As principais notícias da sua sexta-feira, as notícias do Brasil e do mundo, noticiário internacional, muita coisa repercutindo na nossa política, você acompanha nas 2 horas de programa que teremos, das 10 da noite até a meia-noite. Então, daqui a pouquinho, resumo TMC. Para você em São Paulo, 100.1 no FM. Para você em Brasília, sintonia mesma, 100.1 também. Rio de Janeiro, 101.3. Aliás, Rio de Janeiro, que já está rolando o Rock in Rio. Durante o nosso resumo, a gente vai falar bastante de Rock in Rio para você também. Curitiba, 100.3 no FM, Recife, 92.7. E para você que está em Belo Horizonte, 88.7 no FM. Aliás, falando em Rock in Rio, começou hoje, nesta sexta-feira, portanto, o primeiro dia de tantos aí do festival que está fazendo o Rio bombar na noite desta sexta-feira. Aliás, a gente já teve... agora há pouco, muitas participações em diversos palcos, o Palco Mundo, o Palco Sunset, tivemos artistas nacionais, internacionais, nossa equipe no Rio de Janeiro, inclusive, fazendo a cobertura completa e trazendo boletins ao longo da programação, ao longo do fim de semana também. Mas ó, Di Ferreiro no Palco Sunset, Detonautas convidando Biquíni Cavadão, entre as bandas brasileiras. Daqui a pouquinho, no Palco Mundo também, a gente vai ter Capital Inicial convidando Dado Villa-Lobos. Isso no Palco Sunset. Daqui a pouquinho, mas é claro, durante o nosso resumo TMC, a gente vai monitorando tempo a tempo, minuto a minuto, o que está acontecendo nesse grande festival. Mas é claro, nesse primeiro dia, muitas atenções voltadas a partir da meia-noite, onde Foo Fighters sobe ao palco. Aliás, meia-noite e cinco, né? Eles gostam de deixar dessa forma. Foo Fighters, que foi uma das principais atrações do The Town no ano de 2023, volta ao Brasil agora com um repertório novo, incluindo músicas do novo álbum. Então, daqui a pouquinho, 10 horas da noite, você fica bem informada, bem informado, com as principais notícias do Brasil e do mundo, e, é claro, do mundo da música também, já que estamos aí no primeiro dia do Rock in Rio. É daqui a pouquinho, não sai daí.
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0: Está no ar a Voz do Brasil. As notícias do governo federal que movimentaram o país no dia de hoje.
1: Olá, boa noite.
2: Boa noite para você que nos acompanha em todo o país.
1: Sexta-feira, 4 de setembro de 2026.
2: Vamos ao destaque do dia.
1: Acesso à justiça.
2: Leis criam fundos para modernizar instituições e ampliar a capacidade de atendimento à população. Pablo Mundi.
3: Os recursos poderão ser usados na compra de equipamentos e softwares, infraestrutura, capacitação e modernização dos serviços.
1: Setembro Amarelo.
2: Saiba como buscar acolhimento em saúde mental na rede pública de saúde. Márcia Fernandes.
4: Quando o sofrimento for persistente e prejudicar a rotina, os estudos, o trabalho ou as relações, é importante buscar atendimento nas unidades básicas de saúde ou direto nos centros de atenção psicossocial.
1: Brasil completa 10 anos sem raiva humana transmitida por cães.
2: Mas a prevenção continua. Mantenha a vacinação em dia e proteja seu animal de estimação. Graziele Bezerra.
5: O objetivo da mobilização é vacinar principalmente na região de fronteira. Meta é imunizar 28 milhões de animais em todo o país.
1: Hoje, na apresentação da Voz do Brasil, Luciano Seixas e Mariana Jungmann.
2: E acompanhe a gente ao vivo. Acesse radiogov.ebc.com.br ou canal Gov na sua TV aberta.
1: Novas leis que criam fundos para modernizar instituições do sistema de justiça.
2: Também foram atualizados os valores das custas dos processos judiciais.
1: Mais pessoas que recebem até R$5.000 por mês podem requerer gratuidade da justiça.
3: Quatro novas estruturas passam a ter recursos próprios para modernizar o sistema de justiça da União. As leis criam fundos para a Justiça Federal, o Superior Tribunal de Justiça, a Defensoria Pública da União e o Ministério Público da União. Os recursos poderão ser usados na compra de equipamentos e softwares, infraestrutura, capacitação e modernização dos serviços. Na Defensoria Pública, também poderão financiar ações de atendimento a grupos vulneráveis. No Ministério Público,